Leite e também Emílio Bezerra, o Guga Laruso. Na redação, José Roberto. Programa Movimento Cultural de hoje traz o cineasta e idealizador do projeto Documentando, Marlon Meirelles. Também os coautores do livro Carreira é Sorte, Ação, Fábio Funchal e também Joyce Romanelli. O contador da CS Malta Contabilidade, Paulo de Tarso, também vai estar com a gente. A biografia musical é com o aniversariante deste 2 de janeiro.

0: Einstein, Freud, Platão também.
1: Logo mais às 11 da noite, Arnaldo Antunes na biografia musical. E como sempre, os craques do Escrete de Ouro com os destaques do futebol. As notícias importantes desta quarta-feira, tudo isso e muito mais aqui no Movimento Cultural.
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1: 9:06.
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1: Com Chico Buarque, olha a categoria.

0: Roupa Nova. No Movimento Cultural, 9:16, estamos acompanhando um jogo do Campeonato Brasileiro, jogo isolado no Maracanã. O Flamengo vai vencendo, vai ganhando mais 3 pontinhos, né? Fazendo 2-0 em cima do Mirassol, são 39 minutos do segundo tempo. Agora 40 da segunda etapa, 2-0 Flamengo, 9:16.
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0: Agora 9:21.
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0: Vamos aos destaques do JCPE. Você acompanha no jc.ol.com.br. Eleições 2026. Lula lidera pesquisa Quest no primeiro turno com 37% contra 30% de Flávio Bolsonaro. Cury chega a 10%. Levantamento é o primeiro do Instituto após o início da propaganda eleitoral no rádio e na TV e aponta avanço do candidato do Avante. Romualdo de Souza, André Mendonça dá xeque-mate em Moraes ao retirar sigilo de documentos da Polícia Federal. Igor Maciel, no escândalo de Moraes, o Supremo precisa decidir se julga para dentro como julga para fora. André Mendonça confirma encontro com dono do Banco Master, mas nega ter tratado de banco e BC. Suspeito de integrar facção é morto a tiros em Setúbal, no Recife. Crime contra homem de 23 anos ocorreu no final da noite da terça-feira, dia 1º, e assustou moradores da localidade. Caso é investigado como execução. Maracatu de Baque Solto ganha programação gratuita em 4 cidades da Zona da Mata Norte. Escavações em trechos prontos da Orla de Boa Viagem são para iluminação pública, afirma Prefeitura. Aquecimento além de 1,5 graus centígrado ameaça saúde, agricultura e economia. China eleva para 21 o número de mortos após a devastadora enchente no Nepal. Na FIEP, Raquel Lira destaca a importância de estradas e segurança para destravar investimentos. Abre aspas, ninguém investe num lugar que não é seguro. 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CCJ do Senado aprova texto base da PEC da Segurança Pública. Frente Popular entrega à Justiça vídeo de colagem de cartazes contra João Campos e pede investigação. Abre aspas, Pernambuco tem que chegar na frente dos outros. Fecha aspas, diz João Campos ao cobrar recuperação da competitividade. Alcolumbre sai em defesa de Moraes e cita envolvimento de Flávio Bolsonaro com Vorcaro. Groenlândia avisa que os tempos de tomar um país acabaram e afirma que o diálogo com os Estados Unidos da América continua. Santa Cruz se posiciona contra a torcida única nos confrontos com o Botafogo paraibano. Apresentado no Esporte, Patrick de Paula rebate críticas e garante foco total. Danielzinho pode estrear com a camisa do Náutico no próximo jogo pela Série B. Esses e outros destaques você acompanha no jc.uol.com.br. 9:24.
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0: Olha, projeto Documentando começa nova temporada na Zona da Mata. Nós estamos conectados com o cineasta e idealizador do projeto Documentando, Marlon Moraes. Meu querido Marlon, muito boa noite, bem-vindo. Tudo bem?
18: Com alegria falar sobre o projeto, muito bom, né? Falar sobre cinema e oportunizar o acesso para pessoas da Zona da Mata.
0: Muito legal. E o seguinte, já serão 5 oficinas itinerantes em 5 cidades diferentes, né, Marlon?
18: Exatamente. A gente começou essa temporada nova. Eu sou cineasta há 17 anos, olha só. E aí, desde que eu me formei em cinema, eu fui da 2ª turma de cinema do Norte e Nordeste, eu criei esse projeto chamado Documentando, que leva cinema para cidades que tradicionalmente não possuem essa relação com o cinema. Então, nessa edição especial, a gente está levando 5 oficinas presenciais para cidades da Zona da Mata, que são Goiânia, Condado, Tracunhaém, Nazaré e Vitória de Santo Antão.
0: E aí o seguinte, Marlon, eu queria que você falasse sobre a proposta inicial dessa cadeia produtiva.
18: A proposta do projeto é realizar oficinas de iniciação ao cinema. A gente sabe que o cinema pernambucano está sendo super premiado no mundo todo. A gente teve filme concorrendo ao Oscar. E aí, os estudantes, né, da rede pública, sobretudo, podem imaginar que o cinema está muito distante. Então, quando a gente traz um projeto de iniciação ao cinema, onde a gente oportuniza o acesso, e esses estudantes vão poder praticar o cinema, tanto de maneira teórica, vendo referências das escolas de cinema, diretores, etc., e depois, na parte prática, pegando no equipamento e sendo diretores de fotografia, técnicos de som direto. Então, eles fazem todo o processo, do roteiro até a finalização do filme. A gente faz esse trabalho juntos e essa é a proposta do documentando. É fazer com que os jovens cineastas tenham essa oportunidade.
0: Muito legal. São mais de 100 documentários, é isso, Marlon?
18: Correto. Esse projeto surgiu há 17 anos. E aí, de lá para cá, já foram mais de 100 oficinas realizadas. Em cada uma dessas oficinas, a gente costuma realizar um filme. Então, temos um repertório enorme de filmes sobre diversas temáticas.
0: Como é que as pessoas podem participar? De que forma? Há um tipo de inscrição? É isso, Marlon?
18: As inscrições aconteceram em todas essas cidades. Nessa temporada, a gente está levando as oficinas para escolas da rede municipal e estadual. E aí, essas escolas nos receberam na pré-produção do projeto e a gente conseguiu fazer uma triagem desses estudantes, onde os estudantes demonstraram interesse e que fizeram a sua inscrição. Então, nesse primeiro momento presencial, a gente já tem fechado todas essas turmas que vão receber o projeto. Mas depois nós vamos abrir uma nova etapa onde os estudantes de outras cidades vão poder se inscrever para participarem de oficinas online. A gente vai ter um módulo online que vai contemplar 150 estudantes.
0: Maravilha, eu queria que você falasse sobre as datas e horários dessas próximas oficinas, Marlon.
18: Perfeito. Ao longo dessa semana, nós estamos realizando duas oficinas, uma pela manhã e outra pela tarde, em Goiânia e Condado. E aí, no meio do mês, né, daqui a 2 semanas, a gente vai realizar Tracunhaém e Natal. No mês de outubro, a gente está finalizando as oficinas presenciais em Vitória de Santo Antão. Então, todas essas cidades estão recebendo presencialmente o projeto. Inscrições no nosso site, que é oficinasdocumentando.com.br. E lá, pessoas do estado todo vão poder se inscrever para participarem desse módulo online.
0: Legal, então esse projeto vai até 2 de outubro, né, finalzinho do ano. Queria que você ficasse à vontade para falar se vocês ainda têm a previsão de continuar até dezembro ou se só para 2027, Marlon.
18: Aí nós vamos continuar assim. Esse projeto sempre se renova, a gente faz novas temporadas. No ano que vem, a gente vai realizar oficinas na região metropolitana do Recife e
0: Boa.
18: também em Fernando de Noronha. Mas aí, nesse ano, a gente está fazendo Zona da Mata e no próximo ano vamos atender também cidades próximas ao Recife, como Igarassu e também o território de Fernando de Noronha.
0: Ô, Marlon, e é interessante que para fazer um projeto como esse são necessárias políticas públicas e vocês contam com essas políticas, né? Deixa eu ver o Marlon Meirelles.
18: Falei. Oi, acho que travou um pouquinho, mas
0: Isso, agora.
18: voltei, né?
0: Isso.
18: Nessa temporada, a gente tem o incentivo da Lei Paulo Gustavo. A Lei Paulo Gustavo, ela é uma política pública que surgiu durante a pandemia e que esses últimos projetos, né, que foram financiados pela Lei Paulo Gustavo, estão acontecendo ao longo desse ano. Depois da Lei Paulo Gustavo, veio a PNAB, que é a Política Nacional Aldir Blanc. E aí, toda uma nova leva de projetos tem sido financiados a partir dessa política pública. A gente fica muito feliz em poder levar o acesso ao cinema através desse incentivo de uma política pública como a Lei Paulo Gustavo.
0: Vocês têm um site que as pessoas podem abordar, dar uma olhada, ter mais informações, né, Marlon?
18: Exato. O site é o oficinasdocumentando.com.br. Lá vocês vão ter acesso há uma série de informações, todos esses filmes que nós já realizamos, videoaulas, aulas que falam sobre história do documentário mundial, história do documentário brasileiro e também do documentário pernambucano, que tem vários realizadores incríveis, a exemplo de Kátia Mezel, Marcelo Pedroso e tantos outros que fizeram, né, e fazem o cinema pernambucano brilhar, nacionalmente e também fora do país. Maravilha. E aí a gente passa toda essa teoria para as pessoas.
0: Muito bom. Marlon, muito obrigado pela entrevista, muito sucesso, um abraço à sua equipe. Um forte abraço, Marlon.
18: Obrigado, obrigado. Uma ótima noite para vocês.
0: Valeu. Marlon Meirelles é cineasta e idealizador do projeto Documentando. 9:31 agora.
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0: Com Fábio Júnior, 9:31.

0: São 9:41 aqui no Movimento Cultural. Daqui a pouquinho nós vamos conversar com Fábio Funchal e Joyce Romanelli sobre o livro Carreira é Sorte, Ação. Já temos o início dos jogos da Copa do Brasil, quartas de final, jogos da volta, Santos e Palmeiras 0-0, Palmeiras venceu o primeiro jogo por 3-0, Vitória e Vasco da Gama no Barradão, o Vasco venceu o primeiro jogo por 1-0. 9:41. 9:41.
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10: Agora 9 horas e 45 minutos. Bem, estamos acompanhando ali o jogo que está no primeiro tempo da Copa do Brasil na Vila Belmiro. O Santos empatando com o Palmeiras por 0-0. Deixa eu ver os amigos e amigas que já aparecem com a gente aqui no Movimento Cultural. O Dorgival Pereira está ligado com a gente. Um abraço também ao Delmiro. O Delmiro, do bairro do Ibura. Como sempre, estou ligado. Segura essa, campeão! Valeu, um abraço, Delmiro. Abraço ao nosso querido Andrade, de Rio Doce. Tem o seu pedido aqui. Márcio Greik, né? 79 primaveras. Obrigado e parabéns pelo aniversário do seu menino gigante. Valeu, obrigado, meu querido Andrade. Um grande abraço. Registrado, né? Registrado. São 9 horas e 46 minutos. Vamos então, 9h46.
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10: Aqui no programa Movimento Cultural, lançamento de livro, tá? Lançamento de livro, Carreira é Sorte, Ação. Nós estamos aqui com a Joyce Romanelli. Boa noite, Joyce.
11: Boa noite, muito prazer estar aqui com vocês.
10: Tudo bem, né?
11: Tudo certo.
10: Maravilha. E o nosso querido Pablo. Pablo, boa noite.
12: Olá, boa noite, Marcelo, tudo bom?
10: Tudo maravilha. Só complementa, Pablo de?
12: Pablo Funchal.
10: Pablo Funchal. Ah, tá legal. Então completou aqui. Valeu, muito obrigado a dupla. Mas que legal, gente. Olha, palestrante e sócio-diretor da Fluxus Educação convida executivos, especialistas e empreendedores a revelar decisões, erros e aprendizados que mudaram suas trajetórias profissionais. Carreira é sorte e ação. Geralmente eu começo com o objetivo do livro, mas nesse caso o título ele é surpreendente. E eu queria que vocês ficassem à vontade, ou o Pablo ou a Joyce, para falar sobre como que vocês chegaram a esse título.
12: Bom, quer começar, Joyce?
11: Ah, pode começar contando um pouquinho de onde vem toda essa história aí.
12: Eu tô com o livro aqui em mãos bonito, também.
10: Tá bonito, Pablo, tá bonito.
12: E a ideia, né, quando a gente traz com esse sorte riscado, é fazer uma brincadeira mesmo, que no fim das contas, carreira, muita gente acha que é sorte, mas não é sorte, né? Uhum. Carreira é ação. Eu brinco que o que dá sorte é que a sorte, ela encontra aquelas pessoas que estão agindo, no fim das contas, né? Que estão Sim. se movimentando. E o contexto desse livro, que foi organizado pelo Luciano, que é nosso sócio aqui também na uhum. Fluxus Educação, Sim. o Luciano ele já foi best-seller antes com um livro que chama Seja Egoísta com a Sua Carreira, transformou a vida aí de milhares e milhares de pessoas, o que motivou a editora a convidá-lo, né, para fazer uma nova obra, e ele brinca que ele convocou os Avengers aí da carreira que ele conhece, ele diz que são pessoas que ele leria um livro delas, né, E pessoas diversas, de frentes diferentes, de áreas diferentes, e a gente, dentro do contexto interno, na discussão, entendeu. O que todo mundo tem em comum nisso aqui? Todo mundo, para construir sua carreira extraordinária, partindo de um lugar comum, teve que assumir o protagonismo com muita ação. Sim. Então, no fim, eu acho que esse é um pouco do discurso, do contexto, do porquê que a gente chega nesse título, Marcelo.
10: Deixa eu escutar a Joyce e vou pedir para a Joyce falar um pouco sobre a Fluxus Educação, né? Que me parece que vocês já trabalham juntos e nesse ambiente de trabalho acabou fluindo a contextualização desse livro. É por aí, Joyce?
11: A Fluxus é a nossa empresa aí de educação corporativa e o Luciano é um dos sócios. Então, sim, na verdade, nós temos aí o Luciano Santos, que o Pablo comentou, como um dos nossos sócios, que já é best-seller, que decide escrever esse livro. Ele convida algumas pessoas da Fluxus. Então, nós temos quatro pessoas, sendo uma delas o Luciano, e os outros três coautores. Então, sou eu, o Pablo e o Túlio, que a gente faz essa composição junto com as outras 20 pessoas aí, que vão contando as suas histórias sobre carreiras. E, obviamente, o que a gente conta atravessa muito de todo esse contexto, porque a Fluxus é uma empresa que está aí no mercado há 3 anos nessa composição, mas ela é a junção de diversas histórias, é a junção de muitas possibilidades que a gente veio construindo ao longo das nossas carreiras. Então, eu tenho mais de 20 anos no mundo corporativo, o Pablo, né, mais de 15 anos, já empreendeu, já teve outros movimentos, e a gente se junta aqui na Fluxus para trazer outras possibilidades aí para o mundo do trabalho, e a gente conta um pouquinho dessas nossas trajetórias, um breve recorte aí dentro do livro Carreira é Ação.
10: Poxa, muito legal. Pablo, em um dos aspectos aqui que eu vi, vocês falam sobre reconhecimento profissional, e queria que você ficasse à vontade para falar sobre que aspectos vocês trazem este assunto, reconhecimento profissional, no livro. Opa, o som do Pablo caiu. Reativa aí.
12: Ah, tava mudo aqui. Maravilha. Mas acho que voltou.
10: Voltou, tranquilo. Boa. Pablo. Muito bem.
12: Legal, legal. Quando a gente olha sobre esse contexto de reconhecimento profissional, a gente está olhando sobre uma ótica de que muitas vezes a gente espera que esse reconhecimento venha meramente fruto de eu executar meu trabalho da forma como eu acho que deve ser muito bem feito, e isso é suficiente, né, Marcelo?
10: Sim.
12: Mas o entendimento que a gente tem é que a Joy usa muito um termo, né? Eu chamo a Joyce de Joy aqui, tá? É o apelido que a gente tem, então por isso que estou aí comentando várias vezes sobre a Joy. Que é a lógica da visibilidade estratégica. Muitas pessoas, realmente, quando crescem na sua carreira, existe um pouco desse mito de que meramente eu fazer o meu trabalho muito bem feito é suficiente para que as pessoas reconheçam, isso é o óbvio, isso é o esperado, e uma vez feito, eu devo receber o devido reconhecimento e mérito para isso.
10: Sim.
12: Isso, no fundo, é um pouco de uma mentira do universo corporativo, porque se eu não sei dar visibilidade sobre o trabalho que eu faço, se eu não conto para as pessoas de uma forma estratégica o que eu estou também executando, muitas vezes eu fico parado esperando, acho que estou sendo injustiçado pelo mercado, pela empresa, pelo processo, pelas pessoas, porque falta um detalhe final de eu embrulhar para presente também aquela bela execução que eu fiz, né?
10: Sim.
12: Então, essa coroação de uma lógica do reconhecimento profissional através de uma carreira construída com protagonismo envolve também essa habilidade de comunicação, né, do que você executou, né, dentro dos projetos, das áreas da empresa. Então, passa um pouco por esse lugar o que a gente traz de reconhecimento profissional. A busca pelo reconhecimento, mas a partir de um protagonismo executado e divulgado, e comentado, e contado, sabe?
10: Super legal. Joyce, eu vou trazer uma frase aqui do release de vocês, e vou trazer como epígrafe e pedir para você dissertar sobre ela. Que é a seguinte: a clareza vem depois do movimento. O que é que significa para mim como leitor do livro? A clareza vem depois do movimento.
11: Olha, essa especificamente eu vou pedir para o Pablo falar, porque é uma frase do capítulo dele. E por ser do capítulo dele, ele vai conseguir trazer mais informações. Então, passo aí para você, Pablo, contar por que a clareza ela é esse momento de construção.
10: Fugiu novamente.
12: Vamos lá, eu trago a ideia aqui de que a clareza não precede o movimento, de que ela é fruto dele, né? Eu uso literalmente essa frase que acabou sendo um destaque aqui no livro, depois vou até deixar ela aberta aqui para falar. Porque muitas vezes a gente imagina que a gente precisa ter todas as respostas para agir, para se movimentar, né? Isso é meramente padrão, assim, do ser humano, de entender a complexidade do mundo. Para a gente se resguardar, a gente acaba coletando o máximo de informações possíveis para dar o próximo passo, né? Sim. E no processo da carreira, eu trago uma ideia, Marcelo, de que a gente precisa ter um desconforto em movimento. Eu trago essa tese da liderança, que eu comento que liderar é sustentar o desconforto, mas ela acaba sendo desdobrada para o contexto do viver é sustentar o desconforto. Sim. E o que é esse desconforto? É o desconforto de não ter todas as respostas. É o desconforto de operar mesmo diante da incerteza. Porque imaginar que a gente vai ter todas as respostas para agir é uma mentira também. Imagina, o futuro, ele ainda não existe. Ele é imprevisível. Se a gente tivesse uma mini coisa que a gente tem certeza absoluta que vai acontecer no próximo minuto da nossa existência, a gente já estaria todo mundo milionário. Faz uma aposta, garante que aquilo ali vai acontecer e acabou. Verdade. Não dá para garantir. O futuro é incerto, é imprevisível e a gente opera e vive num mundo de altíssima complexidade e cada vez mais incerteza. Então, quando eu trago a ideia de que a clareza não precede o movimento, ela é fruto dele, é que a cada passo que eu dou, e óbvio, com o mínimo de resguardo de não ser um passo no abismo. Então, mas a cada passo que eu dou testando, tateando o terreno a partir de experimentos bem planejados para eu experimentar novos tipos de carreira, de possibilidades, mais informação eu retroalimento o meu sistema. Sim. Então, mais eu sei sobre o que eu quero fazer, sobre se eu gosto, se eu não gosto, se aquilo faz sentido ou não faz sentido. Então, nesse universo da carreira, a ideia é de que a clareza não precede o movimento, ou seja, eu não vou ter clareza antes de agir. Sim. Ao agir, eu sei mais sobre o que eu estou fazendo, né? Então, é um convite para que as pessoas saiam da letargia, dessa inércia estática e entrem numa inércia em movimento, se coloquem em movimento, que aí é muito difícil de parar, né? Um pouco por esse ângulo que eu entendo esse processo.
10: Joyce, deixa eu trazer uma pergunta para você no seguinte aspecto. Eu sou o leigo da situação e eu estou entrando no mundo corporativo. Eu estou querendo construir uma carreira. Ou então eu já tenho uma carreira, mas quero modificar, quero aprender mais, eu quero crescer nesse mundo. E eu vou numa livraria, por exemplo, e eu chego lá, eu tenho 20, 30, 40, 200 livros diferentes. Mas eu quero comprar o livro de vocês, eu quero adquirir. O que é que você me diz? Quais diferenciais que tem nesse livro que eu deveria... Não, eu vou nesse livro aqui, eu vou no Carreira, Sorte e Ação. O que é que você pode destacar para a gente, Joyce?
11: Ah, obrigada pela pergunta. Tem muitas coisas, mas eu vou trazer duas principais aqui. Quando esse livro é construído com essas 23 pessoas, existe um pensamento de diversidade muito grande de experiências. Sim. Porque muitas vezes quando a gente pega livro de carreira, a gente tem uma experiência específica, duas experiências. Então, isso. Aqui existe uma diversidade de recorte mesmo. Então, recorte de gênero, recorte racial, a gente tem pessoas com deficiência, a gente tem pessoas LGBTs, então a gente tem pessoas de diversos recortes, pessoas que já vieram de uma estrutura socioeconômica mais favorável, pessoas que vieram de situações socioeconômicas desfavoráveis, pessoas que foram empreender, que venderam empresas, que estão sempre no corporativo, mais acadêmicas, menos acadêmicas. Então, assim, de alguma maneira, você vai se reconhecer não só naquele conteúdo de futuro, mas nas histórias. Porque a gente também se conecta quando a gente se sente representado por essas pessoas. Né? Então, puxa, eu me sinto representado por essa pessoa aqui. Porque muitas vezes, quando eu vou olhar para algumas literaturas, elas estão muito distantes, né? Então, puxa, é o norte-americano que tem uma experiência muito específica, que não, é experiência de vida real, de pessoas que tiveram diversos pontos de partida, que trazem as suas histórias, as suas dores, as suas dificuldades, e mais importante, que aí é o segundo ponto, caminhos, lições aprendidas. Então, sabe aquela coisa assim, né? Vou falar um pouquinho de quando eu estava escrevendo o capítulo, mas isso foi uma tônica aí de todos os autores. Mas eu pensava assim, eu quero trazer um conteúdo que possa encurtar alguns caminhos. Porque ao longo desses 20 anos de corporativo, eu aprendi muitas coisas no amor, com pessoas extremamente gentis, que estavam dispostas e disponíveis a me apoiar, a me ensinar, mas aprendi muita coisa na dor, aprendi muita coisa errando. Então, a ideia é também contar sobre isso. Um aspecto que eu trago dentro do meu capítulo, eu trago uma frase que diz o seguinte: resultados contam, mas eles não explicam tudo. Porque existe aquela máxima que, se eu entregar, se eu me dedicar, se eu trabalhar 18 horas por dia, automaticamente eu vou ser reconhecida, eu vou ser reconhecido. E não é assim. E isso eu aprendi depois de muito... aprendi na dor, né? Sim, acho que dá para dizer aí nessa lógica do aprendi na dor, no amor e na dor, foi aí. Então, a escrever esse livro vem muito desse lugar. Como que a gente consegue encurtar alguns caminhos? Então, pensando agora, puxa, tô começando agora no corporativo, ou tô fazendo uma transição de carreira, aqui eu vou encontrar histórias reais, e não só a história bonita, vai ter o lado B, vão ter as dificuldades, vão ter os percalços, vão ter os aprendizados, e são histórias que vão inspirar tanto para a carreira quanto para a vida. Então, essa foi a tônica aí que acabou atravessando todos os 23 coautores aí dessa obra.
10: Maravilha, são 23 cabeças diferentes, é bem interessante. Agora, Pablo, eu queria que você falasse o seguinte: a gente sabe o quanto, por exemplo, deve ter gente aí que já tem o quê? 10 anos de carreira. Não sei se alguém já está com 20 ou 30 anos, não sei se tem alguém nessa faixa etária, tá balançando a cabeça, positivo que tem. Então, que legal. Eu queria saber de vocês queria ouvir do Pablo, se alguém fala sobre, alguém desses 23, fala sobre essas transformações nas carreiras, no mercado de trabalho, porque muita coisa se modificou, vamos lá, dos anos 80 ou 90 para cá, né, Pablo?
12: Perfeito, perfeito. Sim, tem muitas abordagens, porque como tem pessoas que transitaram, né, muitas passagens no pipeline da liderança, que é um termo que a gente usa, ou seja, começaram lá como estagiário e hoje tem pessoa que é presidente de empresa aqui no livro, né? Legal. Então, o Vitor Arnaud, um grande amigo nosso, é presidente da Equinix no Brasil, e ele é um dos coautores. Então, ele fala de um lugar sobre uma carreira corporativa chegando no topo dessa hierarquia e sobre aprendizados também na dor, né? E sobre como priorizar algumas coisas. Tem uma... uma pessoa também no livro que vai usar uma ótica sobre empreendedorismo. Então, eu gosto que você traga essa pergunta sobre mudanças do mundo corporativo, porque a gente tem a possibilidade de abordar. Ah, mas e se o mundo corporativo não abarca mais todos os desejos e os anseios que eu tenho de carreira e até mesmo financeiros. Também existe a oportunidade de empreender, né? Uhum. Então o Túlio, que é também um dos nossos sócios aqui na Fluxus, no capítulo dele, que inclusive é o capítulo que fecha o livro, e eu às vezes, quando eu releio e penso assim, olha só, se nenhuma das alternativas que te deram aqui for viável, então vamos lá, existe a possibilidade ainda de empreender também, porque ele foi um super empreendedor, teve uma empresa... Chegou aí a muitos colaboradores e conta um pouco de como encurtar esses caminhos. Mas eu quero trazer uma reflexão que eu também falo no capítulo, que corrobora um pouco esse ponto que você trouxe sobre as transformações, é que antes, Marcelo, a gente enxerga que as pessoas tinham uma relação com o trabalho diferente. Uhum. A relação com o trabalho era mais de trabalho é trabalho, né? Até porque a gente não tinha acesso ao trabalho quando chegava em casa, sim, né? Então, sim, antes do celular, da internet, as coisas eram muito mais divididas. Então, eu considerava que o trabalho é o lugar onde eu tenho a minha receita, a minha renda, para depois viver o outro lado da minha vida. Hoje, essas coisas se misturam. E quanto mais elas se misturam, mais a gente tem uma declaração

0: mágico. Então, é um pouco libertador a gente entender. Talvez o propósito seja meramente eu ter um lugar que não sugue todas as minhas energias e que pague minhas contas e ainda sobre dinheiro e permita eu ter energia e tempo para usufruir fazendo outras coisas que eu goste também, né? E eu acho que essa é uma dinâmica nova do universo do trabalho. A gente conseguir se libertar dessa lógica de que se eu encontrar o trabalho que eu amo, eu nunca mais vou trabalhar na vida. Não, galera, assim, a gente vai ter que trabalhar sim, e tem dia que vai ser legal, tem dia que não vai ser legal, e ele está cada vez mais presente, entrelaçando todas as áreas da nossa vida, isso é inevitável, então por isso que a gente tem que ter ainda mais disciplina. Não ignorando que trabalho e vida pessoal são coisas que interagem, porque a gente é um ser humano integral, então eu não consigo separar caixinhas. Mas ao mesmo tempo eu começar a estabelecer mais combinados, mais limites e colocar o trabalho no lugar que ele cabe como um dos quadrantes, um dos parâmetros da nossa vida, né? Então, imagino que essa lógica de transformação tange a esse lugar, além de muitas pessoas que abordam sobre as lógicas geracionais também, né? Quatro gerações trabalhando ao mesmo tempo dentro do universo de trabalho, isso traz algumas complexidades e uma necessidade de comunicação diferente também, que a cada semana está sendo atualizada, né? A gente sabe.
1: Deixa eu trazer a Joyce Romanelli, seguinte aspecto, Joyce, em cada entrevista se tem duas perspectivas, a do entrevistador, que vai preparar as perguntas e vai formulá-la, e tem a do entrevistado, no seu caso da entrevistada. Ah, ele vai perguntar isso, vai perguntar aquilo, vai perguntar aquilo, mas deve ter algo assim aí na sua cabeça que eu não perguntei. Então eu queria que você ficasse à vontade para falar sobre aquilo que eu não perguntei e você estava pronto para responder. Por favor, Joyce.
2: É, muito bom. É, tem um ponto que eu gosto de trazer, quando eu vou falar em especial desse capítulo, que eu escrevi, que eu trago uma ideia que é de aprender a se mover sem se trair, o que a entrega não explica sobre carreira. E o que que é o aprender a se mover sem se trair? Porque quando a gente está falando que o resultado conta, mas não explica tudo, que a gente precisa ter uma leitura de contexto, que tem critérios que são pouco explícitos, isso pode, de alguma maneira, ir para um lugar de, ah, então, eu preciso ser puxa-saco, eu preciso ir onde a banda toca, sabe? Essa ideia. E não é isso. Quando a gente traz essa questão de fazer a leitura de contexto, é entender que critérios são esses que estão sendo utilizados, para que as promoções aconteçam, para que os movimentos aconteçam dentro da organização, para você entender o que faz sentido para você e aí se mover. Então, a gente precisa garantir o que é inegociável para a gente. É claro, que a gente tem, uma necessidade material aí do nosso salário, da nossa remuneração, do nosso trabalho. E quanto mais prazer a gente consegue ter nesse momento, é ótimo, porque são as horas mais nobres da nossa vida, a gente está no trabalho. Mas também existe esse lugar de prazer, da gente buscar entender, e a gente precisa garantir o que é inegociável. Então, assim, o que eu não negocio? Então, quando a gente fala desses movimentos estratégicos e intencionais, são movimentos que garantem os nossos valores, o que é inegociável, para a gente atingir as posições que a gente almeja. E assim, vimos que nesse lugar que a gente está, isso não é possível, não é assim, ah, não, então não tá bom, pede demissão. De forma alguma. Isso seria totalmente descolado da realidade. A gente sabe que a realidade da maior parte das pessoas não permite isso, inclusive a nossa, né? Então, não é
1: Perfeito.
2: esse o ponto. Mas é, uma vez que eu entendi que esse lugar não tem espaço para mim, ou que para eu ter espaço, eu preciso me trair, que movimentos eu vou fazer para me colocar em outras situações, para buscar uma outra alternativa, seja numa estrutura corporativa, seja numa estrutura de empreendedorismo, seja buscando algum tipo de formação, algum tipo de curso, uma outra área, enfim, movimento, esse é o ponto. E fluxos vem muito desse lugar, né? Fluxos vem de fluxo, movimento, corrente. É esse movimento, mesmo com desconforto, esse movimento com coragem, mesmo

0: com medo, mesmo com receio, mas respeitando todas as realidades.
1: Espetacular. Pablo, eu queria que você ficasse à vontade para falar sobre o livro, onde é que nós encontramos. E também a pergunta que eu fiz para a Joyce, fica à vontade para você se tem alguma coisa aí na tua mente. Ah, esse cara não perguntou sobre isso aqui e eu queria falar. Fique à vontade, viu, Pablo? Acontece, amigo.
2: Boa, boa, legal. Eu adoro essa parte de abrir realmente para o que tem na mente aí que talvez não tenha perguntado, seja importante falar, né? Mas eu quero então alguns comentários antes disso. O livro é encontrado nas melhores livrarias. Recentemente teve uma sessão de autógrafos em Recife com a Juliana Souto e o Luciano Santos. A Juliana Souto é uma das nossas autoras, uma pernambucana aí, super, super arretada, que é um dos capítulos que, inclusive, eu mais gosto aqui do livro, né? Ela fala sobre como furar a bolha e assumir o comando da sua carreira. Eu acho
1: Legal.
2: incrível, assim, que ela traz uma passagem e eu tenho certeza que muita gente vai se identificar nessa parte. A entrevista flui bem, por 5 minutos, até que surge a pergunta fatal: e a sua faculdade? E por que que eu trago isso, Marcelo? Porque quantas pessoas talvez não tiveram a oportunidade de fazer uma formação, literalmente uma faculdade de renome, e isso acaba sendo um impeditivo dentro de uma entrada no mercado de trabalho. E a gente tem muitos casos como esse aqui contados no livro. Então, partiram de lugares efetivamente muito diferentes e construíram a transformação da sua carreira com ação. Né? Não sem deixar de ter a relevância do como o contexto impacta e dificulta muito mais algumas pessoas do que outras, mas como, de certa maneira, é legal se inspirar em histórias reais, verdadeiras e que fizeram chegar lá, né? Então, o livro está nas melhores livrarias e online também pela Amazon. As pessoas podem encontrar, chegando super rápido. O livro já é best-seller, já está na terceira ou quarta reimpressão. Então,
1: Que
2: a gente
1: legal.
2: já é a obra mais vendida da editora Gente no formato de obra coletiva do primeiro mês, no segundo mês,
1: Que
2: né?
1: beleza.
2: Desde o lançamento em si. E eu convido as pessoas a lerem, a mergulharem nisso. Eu não tenho dúvidas que cada história vai trazer, alguém vai se identificar. Essa foi a proposta do Luciano, trazer pontos de vistas e partidas diferentes para que as pessoas se identifiquem e que chamem a gente, porque vocês vão ver que na ideia do livro sempre tem um convite do próprio Luciano. Se você leu uma história e se identificou com algum autor, chame para conversar. Também tem esse protagonismo, essa ação de puxar ali no LinkedIn. Né, de mandar a sua história, de puxar um papo. A gente está sendo super bombardeado aí pelas redes de histórias muito legais e de pessoas que já estão transformando as suas carreiras. Então eu retomo o ponto. A clareza não precede o movimento. Se você esperar todas as respostas para dar algum passo, talvez você fique parado no mesmo lugar para sempre. Se coloque em movimento, colete mais informações do contexto, que certamente esse movimento não vai mais parar, né? Essa ideia de entrar nessa inércia em movimento e sair da inércia estática. Eu acho que é isso de contribuições extras.
1: Maravilha. Carreira é sorte, ação. Pablo Funchal, muito obrigado pela entrevista, muito sucesso. Estenda esse abraço para as outras 21 pessoas, né? Duas estão conosco, são mais 21 pessoas. Um abraço a todos, parabéns pelo trabalho e muito sucesso, viu, Pablo?
2: Muito, muito obrigado pela oportunidade, pelo espaço. Lembrando a capa aqui para ninguém esquecer:
1: Tá
2: carreira
1: beleza.
2: é ação, não sorte. Vamos nessa. Obrigado.
1: Maravilha. Joyce Romanelli, muito obrigado também. Abração para você e as outras 21 pessoas e muito sucesso, Joyce.
0: Muito obrigada. Muito prazer estar aqui com vocês.
1: Super legal. Valeu. Carreira é sorte e ação. Já tá lançado. Já tava dando uma olhada aqui lá na Amazon como profissionais iguais a você assumiram o protagonismo e construíram carreiras extraordinárias. Vai ser minha próxima aquisição, tá? Um abraço para vocês.
2: Boa.
1: Sucesso, valeu.
2: Abraço. Tchau.
1: A galera falou muito em movimento, né? A dupla falou muito em movimento e o nome deste programa é Movimento Cultural. Você já percebeu, né? 10 horas e 14 agora.
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1: Agora tem Nando.

0: Agora 10 horas e 19 minutos no programa Movimento Cultural. Lembrando que hoje tem biografia musical com aniversariante Arnaldo Antunes. 10 horas e 19.
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2: 10 horas e 22, com a gente o Niltinho, em Natal, Rio Grande do Norte. Um abraço, Iraí Silva, de Tabatinga. Também ligado aqui no Movimento, José Maria Filho, de Carpina. Ainda o Joãozinho Amorim, de Petrolina. Boa noite, muita saúde e paz para o seu filho, Netinho. Um grande abraço, amigo. Valeu, Joãozinho, muito obrigado. Vamos seguindo adiante. O Santos empatando com o Palmeiras 0-0, primeiro tempo, e já finalizado no Barradão, primeiro tempo, Vitória 0, Vasco 0. Os dois resultados vão classificando Vasco, no agregado 1-0, placar lá de São Januário, e o Palmeiras, que fez 3-0 no primeiro jogo, tá? 10h23.
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2: 10 horas e 23 minutos. Olha, o Brasil já tem 9,1 milhões de empresas inadimplentes. E os pequenos negócios são os mais afetados. Mas como uma empresa pode vender, faturar e ainda assim não conseguir pagar as contas? Nós estamos conectados com o contador Paulo de Tarso, da CS Malta Contabilidade. Meu querido Paulo, muito bem-vindo. Boa noite.
3: Muito obrigado, Marcelo. Obrigado aqui pelo espaço. Uma boa noite aí para todos os ouvintes aí da Rádio Jornal.
2: Muito bom. Eu estava vendo um número aqui. É óbvio, eu trouxe um preâmbulo, mas eu já queria entrar em outras questões aqui. Outra questão. Mais de 9 milhões de CNPJs estão no vermelho no país. E aí tem um alerta. Faturar não significa ter dinheiro em caixa. Queria que você ficasse à vontade como contador para explicar esse aspecto para a gente, Paulo. Por favor.
3: Então, Marcelo, o grande detalhe que a gente costuma falar bastante em relação a isso, porque muitas vezes faturamento não é lucro, né? Essa é a primeira premissa que a gente tem que ter sempre nos negócios, porque assim, tudo que nos faz aumentar faturamento, obviamente, para que eu gere esse faturamento, eu tenho que ter um custo, né?
2: Sim.
3: Então, assim, normalmente é incrível que, apesar de termos grandes empresas, nem todas elas conseguem adotar uma premissa básica do seu negócio, que é o orçamento. Então, assim, muitas vezes a gente vê, inclusive, empresas grandes que estão até listadas no mercado financeiro, que muitas vezes ela não tem um orçamento básico ali para cumprir efetivamente o que você vai projetar de receita e o que você vai projetar de despesas.
2: Uhum.
3: Então, assim, partindo desse princípio, né, muitas vezes a falta de um planejamento financeiro culmina exatamente nisso, na falta de geração de caixa e, consequentemente, na inadimplência, aí, que é o grande fator aí que tá pegando muita empresa aí, de um modo geral.
2: Queria colher essa primeira frase aqui, quando diz: mas como uma empresa pode vender, faturar e ainda assim não conseguir pagar as contas? Aí você já iniciou, né, uma resposta que cabe aqui também, mas quando é e como é que se programa essa situação de não cair em outra situação dessa, de ficar no vermelho completamente, Paulo?
3: Existe assim, o primeiro plano básico de qualquer negócio que todo empresário deveria fazer, obviamente que falar é fácil, fazer nem sempre é tão fácil assim, né?
2: Uhum.
3: É o seguinte, é você fazer seu plano de negócio.
2: Sim.
3: É você com a empresa onde você planeja exatamente, projeta os custos que você vai ter, projeta a sua carteira de cliente ou o seu produto que você vai vender. Muitas vezes, se você se planejar antes, fazer um bom planejamento financeiro, obviamente que você tende a ter sucesso no negócio. Agora, sim, claro, no meio do caminho existem vários percalços, né? Percalços bem, vamos dizer assim, significativos nesse contexto, porque nem sempre como a gente fala, né, não é a respeito da falta de renda, a falta de faturamento. Os juros elevados comprometem naturalmente qualquer negócio. O crédito, que é caro em função dos juros, o comprometimento da renda e a falta de um planejamento financeiro culmina basicamente em tudo isso aí que a gente está tratando aqui, especialmente nesse tema aqui.
2: Sim. Tem outra coisa interessante. A gente sabe as possibilidades que você encontra no mercado do crédito, né? Principalmente para empresas. E aí o crédito a gente sabe que é um empréstimo, a gente sabe que é uma chama, né? Uma expectativa que brilha ali, poxa, eu estou com problemas, então eu vou fazer esse empréstimo e às vezes a empresa acaba se atrapalhando com esse empréstimo. Qual é a hora de se fazer um empréstimo e se fizer e precisar de outro, enfim, como lidar com essa oferta que vem do mercado, mas ao mesmo tempo que pode levantar novamente a empresa, pode quebrá-la, Paulo?
3: Uma premissa básica da administração financeira, da contabilidade, que a gente sempre trata isso para as empresas o primeiro contexto não é a primeira medida de qualquer negócio, não é aumentar faturamento, e sim cortar custos, cortar gastos, certo? Então, assim, naturalmente, quando você tem um planejamento financeiro eficaz, a gente tem que identificar primeiro aonde estão as torneiras abertas do meu negócio.
2: Sim.
3: Né? E, assim, nesse contexto, havendo a possibilidade do crédito, que hoje não é tão acessível a todas as empresas em função, sobretudo, dessa questão da inadimplência, quando a gente levanta um crédito, muitas vezes aquele crédito não se sabe aonde é que eu vou aplicar dentro do meu negócio. Para você ter ideia, tem muita gente aí, durante o período da pandemia para cá, a gente tem um programa que é muito vantajoso para várias empresas, que é o Pronamp, que é... Você tem um período de carência, mas muito empresário, ele pega aquele crédito para pagar uma despesa pessoal, para trocar de carro, e não pensa efetivamente no seu negócio. Então, assim, você pode pegar um crédito para você, obviamente, colocar o seu negócio em dia, planejar melhor a eficácia da sua empresa e obter um crédito posterior, vai depender muito da forma com que você vai tratar o seu pagamento desse que você obteve, né? Ou senão, você vai ficar fadado a não ter mais acesso a um crédito e aí, naturalmente, você vai atrás de juros mais elevados, enfim. Então, assim, tudo antes de mais nada, primeiro, aquela premissa básica de cortar gastos. Posteriormente, se você tiver acesso a um crédito, saiba efetivamente como usar e fazer aquilo a seu favor.
2: Paulo, que outro campo do mercado, das empresas, que dica você daria nesse instante para quem está com dificuldade ou ali para quem está começando e está aprendendo ainda como lidar com o assunto, Paulo?
3: É um grande detalhe para você. Primeiro que você está pensando em empreender. Hoje o Brasil, com essa pejotização, a gente está passando por um momento muito, muito de revolução, né? Hoje muita pessoa física é PJ. Então, assim, hoje um grande detalhe é você saber efetivamente fazer um planejamento, um plano de negócio. Com base no seu plano de negócio, efetivamente estudar o mercado, ver quem serão seus clientes, se aquele seu produto de fato vai ter uma aceitação efetiva no mercado de um modo geral. Então, assim, todo planejamento anterior, fazer um orçamento dentro daquele estudo que você fez, isso aí são cuidados mínimos na hora de empreender, para que existe um dado bem interessante do Sebrae, que eu não sei exatamente o número de empresas, mas que elas estão fadadas ao fracasso nos seus primeiros 5 anos.
2: Puxa,
3: então,
2: vida.
3: Assim, isso é muito alarmante justamente em função disso. Entendeu? Assim, então, se a gente não fizer um planejamento anterior, um orçamento, um plano de negócio e ter efetivamente pessoas ao seu lado que te orientem na forma de você, dentro do seu faturamento e dentro da sua estrutura de custos, fazer prosperar seu negócio e que essa durabilidade permaneça por anos e anos.
2: Muito bom. Paulo, as pessoas continuam, existem outras dúvidas, as pessoas te encontram nas redes sociais, você tem perfil em redes sociais?
3: Sim, sim, a nossa empresa, né, tem o arroba CS Malta Contabilidade, certo? É só chamar a gente lá, qualquer dúvida, a gente está à disposição, sem compromisso nenhum, para esclarecer, para ajudar. Esse é nosso desafio também.
2: Muito bom. Paulo de Tarso, contador, muito obrigado, Paulo, pela entrevista. Um grande abraço e muito sucesso, viu?
3: Eu que agradeço, Marcelo. Um grande abraço para você. Boa noite a todos os ouvintes aí da Rádio Jornal.
2: Muito obrigado. Paulo de Tarso é contador da CS Malta Contabilidade. Conversou com a gente sobre os problemas das empresas, principalmente pequenas e médias empresas. 10 horas e 33 minutos.
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2: Opa, super legal. Movimento Filosófico está de volta. E a gente queria trazer um tema que é fruto de nossas pesquisas. Tenho me debruçado muito sobre esse tema porque aflige grande parte da população. E tem um texto aqui que eu escrevi na segunda-feira. Se você quiser acompanhar mais adiante, está no LinkedIn, no nosso perfil no LinkedIn. Seguinte, Richard Gere e a saúde mental. Na segunda-feira, 31 de agosto, o ator Richard Gere completou 77 anos, esbanjando saúde e maturidade. Gere é amplamente conhecido por sua dedicação de décadas à meditação, ao budismo tibetano, o budismo tibetano e a práticas de bem-estar interior. Ele cuida da própria saúde mental e promove o autoconhecimento de várias maneiras. Richard é um praticante de longa data da filosofia budista e da meditação, incluindo ensinamentos de linhagens como o Dzogchen. Gere frequentemente relata que usa a meditação para aquietar o barulho mental, lidar com o estresse, reduzir a raiva e cultivar a paciência. De acordo com as neurociências, essas práticas são muito benéficas, tanto em relação à saúde física quanto ao próprio bem-estar interior. Richard vê a meditação não apenas como um exercício de relaxamento, mas como uma ferramenta analítica e prática para examinar a origem das emoções aflitivas, como, por exemplo, a ansiedade, a tristeza e o ego. Consequentemente, treina a mente para redirecionar essa energia de forma saudável. A filosofia grega, conhecida como estoicismo, já abordava alguns desses aspectos há mais de 2000 anos e continua atualizadíssima. O artista estadunidense atua como produtor e incentivador de projetos voltados à paz interior e à compaixão, como o documentário Wisdom of Happiness, estrelado pelo Dalai Lama. Isso tem o objetivo de compartilhar ensinamentos sobre como encontrar serenidade e lidar com os desafios do mundo moderno. Em tempos de sociedade do cansaço, conforme teoria do filósofo sul-coreano Byung-Chul Han, nada melhor que saber lidar consigo mesmo. O que você percebe nesse texto é que estamos fazendo uma reunião dos assuntos do que traz o Richard, com o budismo, que ajuda muito, com a meditação e mais ainda, unindo estoicismo e neurociências. E é projeto nosso lançar mais adiante muita coisa, inclusive quem quiser acompanhar, nosso LinkedIn tá cheio de inscritos, né, sobre o tema. É muito interessante a gente falar sobre saúde mental em tempos de muita aflição, de muita angústia, de muito corre, né? Gente que precisa trabalhar em 2, 3, 4 empregos diferentes, né, num trânsito caótico em que às vezes você leva horas para chegar ao seu lugar de trabalho. Trânsito em que às vezes você discute com pessoas que andam no ônibus lotado, às vezes com ar-condicionado quebrado, enfim, esses desafios de todos os dias e o quanto você pode aquietar um pouco mais a sua mente de forma racional, de forma que você mesmo faça esse domínio. 10 horas e 37 no Movimento Cultural.
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2: Zizi Posse. 10h37.

0: Zizi Posse, 10 horas 41 minutos.
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9: 10h45.
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0: São 10 horas e 46 minutos. Daqui a instantes nós vamos conversar com a professora e atriz Simone Figueiredo, que está trazendo um espetáculo para o Teatro Barreto Júnior. Vamos conversar com ela, já está plugada, já está conectada com a gente. Mas deixa eu dar uma passadinha rápida em São Paulo com o nosso querido Zé Brown, que está ligado aqui no movimento. Alô, Zé, boa noite.
1: Alô, boa noite aí, Marcelo, meu irmão, e toda a equipe aí.
0: Rapaz, que legal.
1: Na Rádio Jornal e o programa do movimento. Vamos em frente.
0: Maravilha. Estás falando de onde agora, Zé?
1: Estou aqui na cidade de Diadema.
0: Diadema, show de bola. Rapaz, eu recebi uns cards aí porque tem show grande pintando por aí, né, Zé?
1: Exatamente, dia 6 de setembro, né?
0: Sim.
1: Domingo que vem agora, lá na Ceilândia, cara, lá na Ceilândia, Praça da Administração.
0: Ceilândia? É, Distrito Federal, né?
1: Brasília, Distrito Federal, meu irmão, lá do DF.
0: Puxa, super show, vai rolar com quem, Zé Brown?
1: O seguinte, é o Festival Elemento em Movimento. E a banda lendária, cara, a banda histórica do hip hop nacional, Câmbio Negro, convida Aide e Zebral, cara. Então é Brasília, São Paulo e Pernambuco numa celebração do hip hop nacional, cara.
0: Puxa,
1: estarei lá representando o Alto José do Pinho, Recife, Pernambuco e o Nordeste.
0: Poxa, show de bola. É domingo que vem, né?
1: Domingo que vem, 6 de setembro.
0: Maravilha.
1: Praça da Administração lá na Ceilândia, né?
0: Sim. É, nós lançamos aqui o mês passado aquele vídeo que você mandou sobre a questão do feminicídio. Tá rolando, não tá, Zé?
1: Tá rolando. Uma campanha muito, muito séria, né?
0: Uhum.
1: Com os artistas aí locais que eu convidei, que nem Canibal, Bione, MC Leozinho, Rani School, Isaac e Nena Queiroga. Então, é uma campanha muito importante, contundente, né? E tá sendo vitoriosa, tá levando essa informação, esse combate contra essa covardia aí, contra o feminicídio, para que a gente tenha um resultado de ver as mulheres vivendo em paz, cara.
0: Sim.
1: E vivendo com os seus direitos, entendeu? Então, essa campanha é muito séria, Marcelo.
0: Pô, espetacular, Zé. A gente fica aqui sempre na expectativa, desejando muito sucesso. Forte abraço. E Zé Brau tá aí nas redes sociais, né, Zé?
1: Vamos aí nas redes sociais aí. Vai lá no Instagram, Zé Brau Oficial. Muita coisa acontecendo, graças a Deus.
0: Valeu.
1: Muito obrigado pelo espaço. E um abraço aí pra toda a equipe do programa Movimento Rádio Jornal. Um abraço, valeu.
0: Grande boa abraço. Noite. Valeu, sucesso, Zé Brown! Nós vamos tocar daqui a pouquinho, Zé Brown, mas são 10 horas e 49, já vamos emendar porque vem aí o espetáculo Yerma Atemporal, Voz de Mulher. Nós estamos conectados com a gestora e produtora cultural, atriz, arte educadora, professora e pesquisadora, quem nós abraçamos e temos o privilégio de ter aqui no programa, nossa querida Simone Figueiredo. Boa noite, Simone!
2: Boa noite, Marcelo Araújo. Boa noite, ouvintes da Rádio Jornal e em especial do programa Movimento.
0: Alegria tê-la aqui conosco. E aí, com esse currículo todo que eu falei, eu sei que tem mais coisas, de vez em quando você dorme, né, Simone? De vez em quando, né?
2: De vez em quando dá para dar uma dormidinha.
0: Mas que
2: legal. Mas é um prazer trabalhar com educação e cultura, que são dois instrumentos de transformação social muito fortes, né? Eu estava ouvindo o Zé Brau falando.
0: Sim.
2: E eu conheço um pouco e a

0: acompanho o movimento cultural lá do Alto Zé do Pinho
1: Sim.
0: e eu sei da importância de tudo que foi feito e é feito ainda na
1: Espetacular.
0: periferia, nas comunidades. É
1: Muito
0: fantástico.
1: bom. E eu queria que você ficasse à vontade para falar sobre o espetáculo que já acontece amanhã e na sexta-feira, né?
0: Sim, na próxima, amanhã, quinta-feira, na próxima sexta, às 15 horas, um horário bem para facilitar a vida do espectador, gratuito também, né? O espetáculo Irmã Temporal, Voz de Mulher. Esse espetáculo começou em 2023, estreou no Festival Recife Teatro Nacional. A gente já circulou pelo estado de Pernambuco através de Fucultura, fizemos o Circuito Sesc também. Janeiro, grandes espetáculos.
1: Sim.
0: É um espetáculo que já tem uma carreira e que é uma vitória, porque você hoje conseguir sobreviver, né? Um espetáculo sobreviver há 3 anos com a equipe de 16 pessoas não é fácil.
1: Ah, é
0: E
1: verdade.
0: sem patrocínio, vamos
1: Ah,
0: dizer
1: sim,
0: assim, quase,
1: exato.
0: né?
1: Sim. E aí é o
0: Porque
1: seguinte.
0: essas apresentações, elas só são possíveis e gratuitamente amanhã. Na verdade, são 2 dias de atividades graças ao patrocínio do Banco Nordeste do Brasil, do
1: Sim.
0: BNB. Então, que mais empresas acreditem na cultura como um instrumento fortíssimo de conscientização e transformação social.
1: Eu queria ouvir teu depoimento também, Simone, porque a gente sabe o quanto é importante as políticas públicas, porque tem toda uma cadeia produtiva que trabalha muito e que precisa dessas políticas, né?
0: Exatamente. Então, eu fui gestora pública por 37 anos, ocupei alguns cargos na cidade, no estado, e sempre atrelando cultura com educação, sempre tem um processo formativo. Você
1: Sim.
0: veja que eu poderia muito bem só apresentar o espetáculo.
1: É.
0: Duas sessões, 3 horas da tarde, acabou. Não, a gente resolveu fazer no Barreto Júnior, porque tem a comunidade, as comunidades Tupini, Brasília, Teimosa, que são muito conscientes, muito politizadas, que têm uma resistência feminina na arte, na própria lutas, na construção do que é Brasília Teimosa, né? Então, a
1: Sim.
0: gente sabe que o papel feminino teve participação especial. Então, é uma honra para a gente fazer isso, trabalhar e conversar e ouvir e aprender com essas pessoas,
1: Queria que você falasse
0: né?
1: um pouco
0: É uma
1: sobre,
0: troca.
1: sobre o espetáculo Irmã Temporal, Voz de Mulher. Fale um pouquinho sobre ele, Simone.
0: Irmã é um texto, é um texto de teatro, é um poema trágico de Federico Garcia Lorca, E ele escreveu em 1934, um pouco com a trilogia dele, que é conhecida, né? Trilogia da Terra, que é Irmã, A
1: Sim.
0: Casa de Bernarda Alba e Bodas de Sangue. E aí tive a oportunidade de estudar, né? E eu acho que isso me faz olhar com muito firmemente e bater sempre na importância da educação. Em políticas públicas educacionais, as políticas públicas são essenciais para a transformação de tudo isso que a gente está construindo, que chama-se sociedade.
1: Super
0: Então,
1: legal.
0: Irmã é um grito de liberdade que Lorca quis dar em 1934 pela questão da sociedade conservadora tradicional do sul da Espanha, que é o Nordeste brasileiro, né? As similaridades entre as duas regiões, já cantado em verso e prosa por grandes pesquisadores, e João Cabral de Melo Neto, que foi embaixador lá, e que sempre fazia essa aridez da terra vermelha do sul da Espanha com a aridez do Nordeste brasileiro, pernambucano, no caso, porque a gente trouxe para o século XXI, a história de Irma, e para o sertão pernambucano. Então, Irma é uma mulher que a sociedade cobrava que se casasse, né? Ela seguiu todas as regras sociais, casou, e para ter filhos, né? E gerar filhos para o país. Só que ela não engravida e vai enlouquecendo com o passar do tempo. 6 meses, 2 anos, 2 anos, 3 anos, 5 anos de casamento, ela não engravida. E a mulher não é dada a possibilidade de questionar. Então, ela não pode questionar, ela tem que aceitar o marido deixa ela presa dentro de casa. Sair não é questão, não é para mulheres que têm que preservar a honra, né? E a mulher tem que ser a representação de Nossa Senhora dentro de casa, porque isso fazia parte da dominação da época, em 34. Então, Lorca escreve esse texto muito mais como um grito de liberdade para questionar se a mulher tem que casar, se a mulher tem que ser mãe, o que é que acontece que aqui não são mães e tal, porque a sociedade julga, né? É uma tragédia, porque como tragédia tem a característica de ter um coro.
1: Sim.
0: Toda tragédia tem um coro grego. Então, em Irma, Lorca colocou um coro de lavadeiras, né? Então, que são as mulheres que contam a história, que fazem o disse-me disse, a fofoca, né? Da
1: Sim.
0: sociedade. Ele coloca as lavadeiras. É uma peça bem feminina. E aí eu resolvi, eu estudei Lorca na universidade, eu tive a oportunidade de estudar teatro e letras espanhol. E
1: Sim.
0: aproveitei para dar um mergulho na poesia e na obra de Lorca. E peguei Irma como referência, não para estudar teatro, que eu já tinha feito teatro, mas sim para estudar a sociedade espanhola através de uma obra literária. Né?
1: Espetacular.
0: Então, eu li muita coisa, muita mesmo.
1: Sim.
0: E como sou de teatro, escolhi um texto de teatro.
1: Muito bom. Simone, tem uma oficina também, né?
0: Tem, esse é o aspecto maravilhoso, que é uma oficina para mulheres a partir de 16 anos. Não precisa ter contato com teatro nem com dança, basta querer fazer. A partir de 16 até 100 anos, quem quiser, tiver força e coragem, essa oficina é de sensibilização. É
1: Sim.
0: dada pela professora e pesquisadora Sandra Rino, que faz a coreografia, por exemplo, do Baile do Menino Deus, do espetáculo Baile do Menino Deus. E ela também faz a preparação do corpo e o trabalho físico com o elenco, né? Que é majoritariamente feminino,
1: Sim.
0: certo? A obra já é assim. E no caso, quando eu fiz a adaptação, eu decidi por uma mulher negra protagonizando um texto europeu. Então, 80% do elenco é formado por negros e negras, incluindo os músicos, e a gente também, a equipe, 80% ou mais é de mulheres. A direção de arte, a
1: Sim.
0: iluminação, a preparação corporal. Então, os homens, eles contribuem com o seu olhar, que é fundamental para não ficar uma coisa, vamos dizer assim, unilateral, na visão de mundo, e é um trabalho belíssimo que a gente tem encantado as pessoas por onde passa. E Marcelo, eu falo muito, mas eu tenho que dar um recado.
1: Não, fale. Fique à vontade. Fique à
0: após as
1: vontade.
0: apresentações, a gente vai fazer uma roda de diálogo, que a gente tem feito e que tem sido muito interessante, porque você oportuniza a assistência, o público, a conversar as impressões sobre o espetáculo, sobre o que a gente fala, não diretamente, mas poeticamente a gente fala do feminicídio, da
1: Sim.
0: gravidez indesejada, na adolescência, no silenciamento das mulheres, que são temas que foram escritos em 1934 e que permanecem atuais, né?
1: Espetacular.
0: Feminicídio. Então, a gente trata dessas questões.
1: Sim.
0: E a participação do público tem sido muito interessante. Homens e mulheres têm se colocado de uma maneira maravilhosa, que a gente aprende, né? Porque tudo é uma troca.
1: Você falou que o espetáculo é grátis. Como é que as pessoas podem fazer para pegar os ingressos, Simone?
0: A bilheteria do Teatro Barreto Júnior vai estar aberta 1 hora antes para distribuição de ingressos. A
1: Sim.
0: partir das 14 horas, já que o espetáculo é às 15, a bilheteria vai estar aberta para distribuição de ingressos para assistir ao espetáculo. Agora, a oficina também eu aconselho, porque é um trabalho que Sandra Rino tem feito e que tem encantado as pessoas.
1: Sim.
0: Faz parte desse bojo, dessas atividades de dar voz à mulher. Por isso que
1: Muito
0: é
1: bom.
0: Erva Temporal, a tradução eu tornei a peça assim, Voz de Mulher.
1: Ô, Simone, muito legal. A gente deseja muito sucesso. A gente não tem dúvidas disso para
0: Muito
1: você,
0: obrigada.
1: para toda a sua equipe. Um grande abraço, viu, Simone?
0: Muito obrigada, eu agradeço a oportunidade de falar desse espetáculo. e de convidar o público, a audiência, os ouvintes da Rádio Jornal e do programa Movimento para assistirem. Aproveite, que é um espetáculo que tem rodado, está sendo muito comentado e é uma oportunidade de você que não assistiu ir prestigiar.
1: Muito
0: Nós
1: bom.
0: vamos adorar ter vocês na plateia.
1: Quando tiver coisa nova, traga para a gente aqui no Movimento Cultural, viu, Simone?
0: Trago sim. Muito obrigado, Marcelo Araújo, pelo espaço. Boa
1: Abraçar.
0: noite.
1: Boa noite. Simone
0: Pronto.
1: Figueiredo é gestora e produtora cultural, atriz, arte educadora, professora e pesquisadora, e trouxe para a gente as informações sobre o espetáculo Yerma Atemporal, Voz de Mulher, adaptado da obra de Garcia Lorca. Agora, 11 horas no Movimento.
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8: Agora 11 horas e 10 minutos aqui no programa Movimento Cultural. E como vocês sabem, esse é um programa que valoriza a cultura em geral. E queria entrar no campo da leitura, né? Tanto que temos uma

0: uma sequência Literatura em Movimento, né, que sempre trazemos os escritores e escritoras para falar sobre os livros. Estava lendo agora há pouco um artigo falando sobre, não lembro o autor, mas é meio importante, sobre a importância de ler os clássicos, né? Em tempos de leitura digital, mesmo que seja em PDF, mesmo que seja na internet, mas a importância de ler os clássicos que liamos tanto, dos anos 70, 80, 90, até 2000. E tomara que nós consigamos fomentar um pensamento de ler os clássicos, né? O quanto eles importam, o quanto eles contribuem com a nossa formação cultural. Eu não sei você, mas quando eu termino um livro e acabei de reler um livraço, vou falar sobre ele, vem dois sentimentos. O primeiro é uma alegria de chegar ao final ali do enredo da história, de entender, de compreender o que é que o autor trouxe pra gente, o que é que ele nos ofereceu, e a tristeza de ter terminado, né? Você vai passar um tempo, óbvio, você pode começar a reler de novo, mas não é muito a minha praia, porque eu já tenho que ler outro, obviamente. Eu queria falar sobre esse livro aqui, Júlio Verne, A Volta ao Mundo em 80 Dias. Se eu não me engano, fizeram um filme, acho que anos 80 ou 90, né? Tem um filme, A Volta ao Mundo em 80 Dias, do espetacular Júlio Verne. É considerado um dos maiores clássicos da literatura mundial. Esse livro foi publicado em 1873. Rapaz, tem tantos aspectos da própria geografia da época. Finalzinho, né, do século XIX, acabou consagrando Júlio como um dos criadores da ficção científica e da aventura moderna. A história de Phileas Fogg, o inglês, e seu criado francês, Passepartout. Isso atravessou gerações, influenciou o imaginário popular e acabou inspirando várias peças e filmes famosos. Aborda temas como a percepção do tempo, e é bem interessante, sem dar spoiler, mas o final do livro tem tudo a ver com o tempo, não posso avançar muito. O avanço dos meios de transporte, o contato entre diferentes culturas de forma dinâmica e atemporal. Então, super interessante, se você tiver aí na sua estante, ou se alguém tiver, ou se você encontrar na internet. Se deu saudade, se você já leu, fica como dica a releitura de Júlio Verne, A Volta ao Mundo em 80 Dias. Se você não leu, essa é a hora, tá? 11 horas e 13 minutos.
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6: 11:18. E a partir de agora,
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6: Com o equilibradíssimo Arnaldo Antunes.

0: você.
1: Essa música super inteligente do Arnaldo Antunes mostra diferentes personalidades da história e que elas tiveram infância também, né? E quais serão aquelas que estaremos falando do futuro? Interessante que essa música acabou embalando uma famosa campanha da linha Mamãe e Bebê, de uma marca super famosa de cosméticos. Agora 11 horas e 21 minutos. Arnaldo Antunes.

Arnaldo Antunes. Enquanto cursava letras na Universidade de São Paulo no início dos anos 80, ele já circulava pelo meio literário, editando revistas de poesia, desenvolvendo forte influência da poesia concreta e pós-moderna. Arnaldo Antunes, na biografia musical.

0: Você está curtindo a biografia musical com Arnaldo Antunes, abraçando a Voleide Oliveira, que pergunta quem cantou a música. Ela achou muito legal. É o Arnaldo, viu, Voleide? Arnaldo Antunes, a biografia musical do aniversariante. Nivaldo de Areias, estou na escuta, como sempre. Gostaria de saber, se possível, conseguir uma cadeira de rodas. Ok, vou passar para repassar para a redação. Aliás, já está no grupo aqui da redação. Valeu, meu querido Nivaldo. Fica na Santa Paz, frase da noite: se Deus é por nós, quem será contra nós? Andrade de Rio Doce, ele diz, estou até agora esperando o Morfeu e parece que ele me esqueceu. Fazer o quê quando a mente manda não ser? Somos assim milenariamente em busca do ser. Vou tentar viajar nas ondas dos anjos. Valeu, um abraço, Andrade de Rio Doce, ligado com a gente. A biografia musical é com Arnaldo Antunes. Arnaldo iniciou sua trajetória artística de palco integrando o grupo musical teatral Aguilar e Banda Performática. Realizava intervenções artísticas e chegou a lançar um LP independente. Arnaldo Antunes, na biografia musical.
1: Não tem vacina.

Arnaldo participou da fundação da banda Titãs do Iê em 82. Depois passou a chamar apenas Titãs. Foi formada por amigos do Colégio Equipe da USP. O grupo rapidamente se tornou um dos maiores fenômenos do rock brasileiro na década de 80. Arnaldo Antunes na biografia musical.

0: Paralelamente à música, Arnaldo consolidou sua faceta de escritor, publicando seus primeiros livros e trabalhos de poesia visual, a começar pelo livro de poemas, lançado em 1983. Arnaldo transita livremente entre a música, as artes plásticas, a poesia visual e a literatura. Suas obras visuais e caligrafia já foram expostas em galerias de arte e museus importantes no Brasil e no exterior. Deixou os Titãs em 92, no auge do sucesso comercial da banda, após o aclamado álbum Tudo ao Mesmo Tempo Agora. Em 2002, juntou-se a Marisa Monte e Carlinhos Brown para formar o projeto Tribalistas. Durante as apresentações e clipes, Arnaldo frequentemente utiliza recursos corporais intensos, danças minimalistas e expressões performáticas herdadas de sua formação no teatro de vanguarda dos anos 80. Além de dezenas de discos lançados, entre carreira solo, os Tribalistas e projetos especiais como Pequeno Cidadão, Arnaldo possui mais de 20 livros publicados, recebendo prêmios importantes de literatura, como o Prêmio Jabuti. Essa música é super legal. Essa música já foi trilha sonora de programa da televisão, né, para criança. E durante a época da pandemia, quem acompanha esse programa aqui, nós finalizávamos o programa com essa música, justamente para os cuidados de lavar as mãos sempre. Se lembra, né, de todas aquelas recomendações, né, que nós vivíamos aqui na época da pandemia. Ainda contávamos, já tínhamos Aldo Leite, Guga Laruso, mas contávamos também com o nosso querido Rufino, grande Rufino, Gurufino, né? Então vamos fechando a biografia musical com Arnaldo Antunes, que nasceu num dia como hoje, nasceu num dia 2 de setembro de 1960. Está completando 66 anos hoje. Você olha para o Arnaldo, você não dá 66 anos para ele, né? Então Arnaldo Antunes é o homenageado da biografia musical deste programa.
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3: 11h47. Olha o Gavião. Gavião cantando alto. E os craques do Escrete de Ouro.

0: Alves, um abraço, Raldinei.
1: Muito boa noite para você, amigo, e para todo mundo que está nos acompanhando aqui no Movimento. Hoje o elenco do Náutico finalizou a preparação para o duelo que o Timbu vai ter amanhã, 8 da noite, contra a equipe do Botafogo de Ribeirão Preto. Esse jogo vai marcar o início da rodada número 26 para o Náutico. Em relação ao departamento médico, mais uma vez o volante Luiz Felipe não vai ficar à disposição. Ele ainda se recupera de uma lesão grau 3 na coxa, vai entrar no trabalho de transição física junto ao pessoal da fisioterapia. Vinícius está bem, jogou a partida passada, está relacionado para a partida de amanhã, e o Náutico também vive a expectativa pela situação envolvendo o Danielzinho, atacante que foi contratado, mas ele chegou com uma lesão no quinto metatarso e por isso ainda não atuou com a camisa alvirrubra. A arbitragem desse jogo do Náutico contra o Botafogo de Ribeirão Preto vai ser de Tailan Azevedo Gomes, auxiliado por Alex Sandro Quadros. O Inácio Barreto da Câmara também vai auxiliar nessa partida. O árbitro é do Amapá, um assistente é de Roraima e o outro é do Amapá também. O quarto árbitro será Paulo Belense Alves dos Prazeres Filho e o VAR Rafael Trace da Federação de Santa Catarina. Mas agora, aqui no Movimento, nós vamos ouvir o técnico Hélio dos Anjos. Ele deu uma entrevista coletiva hoje à tarde e falou sobre a pressão que o trabalho dele e de Guilherme recebe da torcida alvirrubra. Vamos ouvir.
2: Enquanto nós estivermos aqui, é do nosso jeito. Isso vocês podem ter certeza. Mas o que quer dizer isso? Prepotência? Se eu comando o meu time, vai ser do jeito do dirigente? Vai ser do jeito que vão vir as opiniões externas? As opiniões externas sabe o que nós passamos aqui? Sabe como que é para gerir um grupo? Pelas opiniões externas, o Derek já tinha ido embora. O Derek já não estava aqui. E tanto outros jogadores. Só que a virtude do Derek estar aqui foi minha? Não, foi do Derek. Outros não aguentaram. Vocês acham que eu não estava cobrando do Derek? Mas eu cobrava. Sabe, você bate e assopra. Você bate e assopra. Você tem? Agora, tudo bem. Aí me deu a luz. Vou abrir o Derek, porque eu estava tendo problema. Eu estava com um problema no lado direito, que eu não tinha, não estava tendo os jogadores. Aí eu abri o Derek. Aí é o treinador. O time jogar, ele tem que ter a cara do Náutico. Não tem que ter a cara de Hélio dos Anjos. Mas será que a torcida geral do Náutico, o que é o Náutico, não gosta do jeito que o time gosta? Joga? Eu, particularmente, acho que vai ser muito difícil para um próximo treinador, um treinador no Náutico, mudar completamente essa maneira de jogar. Eu acho. Porque é quase que um DNA do Náutico. Ninguém fala da forma que o Guilherme falou para ofender ou para mostrar grandeza. Sabe por quê? A gente joga quarta e domingo, sabe? Você joga, você ganha domingo bem e tal, aí chega quarta-feira você perde, e aí você vai falar que você é o melhor do mundo. Você entendeu? Eu não sou melhor, mas eu tô longe de ser pior.
1: Muito bem, palavras de Hélio dos Anjos, técnico do Náutico, são os destaques do Timbu aqui no Movimento.
0: Valeu, obrigado, Haldinei, 11 horas e 51 minutos. Destaques agora do Leão da Praça da Bandeira, tá chegando o Alex Santos. Boa noite, Alex.
3: Valeu, Marcelo. Boa noite para você, boa noite para todo mundo que está ligado aqui no Movimento. E o Esporte Clube do Recife segue trabalhando, visando esse compromisso do próximo sábado contra a equipe do Ceará, jogo que acontece lá no Castelão. O Leão, com pretensões de voltar ao G6, precisa vencer a equipe alvinegra, que não passa por um bom momento. A pressão exercida para cima deles lá em Fortaleza é muito grande. A equipe do Ceará é o primeiro time a figurar dentro da zona de rebaixamento. Está na 17ª posição. E existe uma pressão grande para cima do técnico Daniel Paulista por alguns fatores, inclusive a própria rivalidade com o Fortaleza. E explico o porquê. O Ceará nunca disputou a Série C. E isso é motivo, inclusive, de provocações referente à equipe do Fortaleza, né, que passou muito tempo disputando a terceira divisão do futebol brasileiro. Mas o Sport não tem nada a ver com isso. Tanto que o técnico Gilmar Dal Pozzo, com o retorno do atacante Christian Barleta, tem toda a equipe titular à disposição. Então, ele vai mandar a campo o que tem de melhor hoje em mãos. Sobre contratações, até o presente momento, nada oficial. Apenas aguardando, porque o Sport praticamente tem apenas mais uma semana antes do fechamento da janela de negociações para reforçar a equipe. E falando em reforços, vamos ouvir o meia Patrick de Paula. Muita gente perguntando se ele atua como volante, como meia atacante. Ele respondeu:
4: vou te falar uma coisa, que na base eu já joguei de tudo. Já joguei de zagueiro na base, já joguei de lateral, já joguei de volante, de primeiro, de segundo, de meia, de atacante. Assim, eu gosto de ajudar, eu quero contribuir, eu gosto de vencer. E não importa onde é que eu vou estar. Eu quero ajudar, quero conquistar vitórias, conquistar títulos, que na minha carreira como foi, e ajudando da melhor maneira possível. Se for de primeiro, de segundo, lateral, goleiro, a gente ganhando é o que importa. Então, quero estar contribuindo da melhor maneira, tá podendo ser feliz dentro do campo e podendo dar alegria pro torcedor.
3: Só lembrando que o Leão da Ilha busca um lateral esquerdo, mais um meia e dois atacantes, um central e um pelas extremas. Alguns nomes foram especulados, mas foram desmentidos pela diretoria rubro-negra durante toda essa quarta-feira. Destaques do Leão para o movimento. Valeu, Marcelo. Boa
0: valeu,
3: noite.
0: Alex, um abraço. 11 horas e 54 minutos. E o tricolor do Arruda chegando com o nosso querido Leonardo do Boris. Um abraço, Boris.
5: Boa noite para você, Marcelo Araújo. Boa noite para você que está ligado aqui no Movimento Cultural desta quarta-feira. E o Santa Cruz treinou hoje pela manhã na Arena de Pernambuco. Amanhã tem treinamento também na Arena. Santa Cruz que está trazendo de volta para casa Matheus Melo, que está no CSA. Ele que joga com a camisa do CSA nesta quinta-feira contra o Nacional. Matheus Melo tem 27 anos, soma 30 partidas pelo clube alagoano, com 8 gols e 1 assistência. Vini Ora, que está no Goiatuba, também chega até a sexta-feira para se juntar ao time Coral, que enfrenta o Botafogo da Paraíba no domingo, Arena de Pernambuco, às 18h30. E quem chega também para se juntar ao grupo do Santa Cruz como reforço, o meia William Júnior. Ele que jogou a quarta divisão pelo Gama, alcançou o acesso, 17 jogos, 4 gols e 3 assistências. 15 mil ingressos já foram vendidos, a expectativa de um público de 30 mil torcedores para domingo na Arena de Pernambuco. A diretoria do Santa Cruz, que quer reforçar o elenco para o quadrangular decisivo da Série C. E isso não passou somente pelos 3 jogadores que estão chegando, mas também, segundo o presidente Bruno Rodrigues, a prioridade é pagar as pendências financeiras com o elenco. Outro jogador que voltou para casa, o meia João Pedro, que fala aqui no Movimento Cultural de como foi voltar para casa.
6: Bom, eu estou muito feliz, né, de estar retornando pro Santa. O pessoal aqui me recebeu muito bem. Claro que eu vim aqui com o intuito de ajudar o time, né, nessa segunda fase da Série C. Mas estou muito feliz e contente e espero, ao longo da segunda fase da Série C, poder ajudar da melhor forma. A gente sabe que a Série C é um campeonato muito disputado, só que no dia a dia, aqui nos treinos, o time vem treinando forte, intenso. Tenho certeza aí que a gente vai fazer uma grande segunda fase e coroar com o acesso, que é o tão esperado aí pro ano. Eu vim no intuito de ajudar o Santa, né? Quando o pessoal me ligou, eu fiquei muito feliz de estar retornando. Então, quando o professor Christian precisar, eu preciso estar preparado e confiante para entrar no jogo e ajudar o time com as vitórias.
5: Aí a palavra de João Pedro falando aqui no Movimento Cultural, a apresentação do meu amigo e irmão Marcelo Araújo.
0: Valeu, meu querido Leonardo Boris, e vamos chegando ao término do programa Movimento Cultural. Obrigado, Aldo Leite, Emílio Bezerra, Guga Laruso. O programa tem a produção de João Lubambo, na redação a Dúcio Lucena, José Roberto. 5h45 da manhã tem o Bola de Primeira. 10h40, o bate-rebate com Ralf de Carvalho. Às 12h25, o comentário de Edinaldo Santos. Em seguida, Haroldo Costa apresenta o assunto: é futebol, o primeiro tempo e também o segundo tempo. 18h05, bola rolando com Edinaldo Santos e os craques do Scratch. Aí às 20 horas, a grande jornada esportiva já com Alexandre Costa, que narra Náutico e Botafogo de Ribeirão Preto nos aflitos. Comentários Edinaldo Santos, reportagens Raldinei Alves, Wale Santos, no plantão esportivo e resumo final, nosso querido Leonardo Boris. Boris que está chegando com o Rei Convida na madrugada especial da Rádio Jornal. Uma ótima quinta-feira para você.

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1: Meia-noite e um. 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
2: Boa noite, boa tarde, bom dia. Onde quer que você esteja, uma ótima quinta-feira para você. Estamos começando mais uma madrugada amiga aqui na Rádio Jornal, a madrugada musical. O Rei convida. Tem consultório, tem debate, tem passando a limpo e tem música. Roberto Carlos trazendo as suas lindas canções de todos os tempos e também artistas nacionais e internacionais. Madrugada Amiga começando nesta quinta-feira, a partir de agora, na Rádio Jornal.

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1: Uma excelente madrugada para você, onde quer que você esteja, no trabalho, descansando. Se você estiver em qualquer lugar, permita-me acompanhá-lo aqui pela Rádio Jornal, na Madrugada Amiga, com o Rei Convida.

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1: Ótima quinta-feira para você. Tudo de bom. Curta bastante. Alegria, paz e amor. É o que eu desejo a você. Vem aí o debate, vem aí também o Passando a Limpo, vem o consultório e, na sequência, a Voz do Povo. Beijão, valeu, tchau.
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1: Na Jornal 1:52.
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5: Um dos grandes encontros do agronegócio nordestino, edição de número 33 da AgriNordeste, vai reunir produtores rurais, empreendedores, empresas, instituições, especialistas e profissionais ligados ao desenvolvimento do campo. Vai ser realizado no Pernambuco Centro de Convenções em Olinda, no período de 3 a 6 de setembro, a partir de amanhã. Um evento que se destaca como importante espaço para negócios, conhecimento, inovação, tecnologia e relacionamento, aproximando quem produz de novas oportunidades, soluções e mercados. É o tema que nós vamos debater hoje aqui no debate da Supermanhã e, claro, também falar sobre esse mercado do agronegócio nordestino, desafios, potencialidades, com Pio Guerra, presidente da Federação da Agricultura e Pecuária do Estado, da FAEP, Adriano Moraes, superintendente do Serviço Nacional de Aprendizagem Rural, Senar, e Marcos Melo, economista do sistema FAEP-Senar. Já já estaremos aqui reunidos para falar sobre esse tema e você, claro, já vá participando, mande seu WhatsApp para o número da Rádio Jornal. Anota aí, 991478520. A gente já vai começar o papo aqui com o Marcos Melo, que é economista do sistema FAEP-Senar, aliás, FAEP, que é a Federação da Agricultura e Pecuária do Estado, que realiza, que promove essa feira. Marcos, seja bem-vindo mais uma vez à Rádio Jornal. Bom dia.
6: Bom dia, Natália. Bom dia a todos os ouvintes. É um prazer estar falando aqui com vocês novamente.
5: Prazer pra gente. Bom, é a 33ª edição. É uma feira já consolidada e aí a gente fala sobre uma feira que vem à capital. Uma feira que reúne produtores, que reúne todo o setor e que vem à capital. No entanto, imagina-se que essas pessoas que trabalham com o setor estejam mais concentradas no interior do estado. Qual é a realidade econômica hoje dessa produção agropecuária aqui em Pernambuco, Marcos? De fato, é no interior? Quais são as economias que estão mais fortalecidas? Como é esse cenário?
6: Ótimo início de conversa, Natália. A gente, para esclarecer um pouco para o nosso ouvinte, também para convidá-lo, claro, para a AgriNordeste, que começa amanhã e vai até o domingo, nós temos no agronegócio um grande motor da economia em Pernambuco. Porque quando se fala de agropecuária em si, a gente tem quatro grandes setores em Pernambuco. A gente começa com a fruticultura, localizada lá no Vale do São Francisco, majoritariamente. Temos o Vale do Sirigi também despontando, com a produção forte de banana. Vale do Sirigi.
5: Sirigi fica
6: ali
5: aí,
6: na região de São Vicente Ferrer, por ali. E nós temos aqui na zona da Mata Norte-Sul, cana-de-açúcar muito forte.
5: Sim, Escada, né? Ali por aquela região.
6: Exato, Ipujuca, Cabo. Nós temos, entrando ali para o Agreste, bovinocultura de leite, de forma bem espraiada, mas temos ali uma bacia leiteira muito forte na região ali da Pedra. Nós temos a avicultura também, no sertão. São Bento do Una despontando, destaque no Brasil. Na produção
5: ovos,
6: de
5: né?
6: ovos, isso. E esses quatro grandes setores, Natália, eles juntos têm uma representatividade na agropecuária de 90% do nosso PIB agropecuário de Pernambuco, certo? Então, são quatro setores que estarão presentes lá na feira. É importante a gente colocar também as nossas capacitações técnicas que estarão sendo realizadas lá. Nós montamos 9 auditórios em que, durante os 4 dias do evento, simultaneamente, nós vamos ter, em 3 horários, palestras acontecendo. Isso aí vai envolver, além da cana-de-açúcar, fruticultura, avicultura e bovinocultura de leite, que são as nossas 4 principais atividades aí que eu mencionei agora.
5: Sim.
6: Nós vamos ter também a apicultura, que tem uma região ali no Araripe, que é uma grande produtora também. A gente tem um valor agregado bem importante na
5: mel,
6: produção de mel.
5: Apicultores.
6: Exatamente. Nós vamos ter a bovinocultura de corte, que está crescendo aqui em Pernambuco. A gente tem um frigorífico ali na região de Canhotinho. Só para você ter uma ideia, em 2024 nós exportamos 5 milhões de carne bovina e para 2025 esse número subiu para 25 milhões de dólares. Então é um setor que vem crescendo em participação. A gente começa a...
5: Em um ano difícil para o Brasil nas suas negociações internacionais por conta do tarifaço, né?
6: Exato.
5: Então a carne bovina saltou de 5 para 25 milhões.
6: Isso.
5: De 24 para 25.
6: Exatamente.
5: Em um período em que a economia precisava também desse respiro. Aliás, ontem saiu inclusive o PIB do trimestre, né? E aí você falou muito sobre isso, sobre o impacto e a participação da agropecuária no PIB brasileiro de uma forma geral, porque o consumo reduziu, em geral, do trabalhador. Então, o agro está ali presente, está presente aqui no estado também para ajudar nesse PIB, né?
6: Exatamente, Natália. A gente coloca em números, a gente tenta especificar, refletir nos números, mas é difícil a gente medir isso. Quando a gente fala que a agropecuária em Pernambuco cresceu nos últimos 9 anos 85%, como é que a gente, no dia a dia, percebe isso? A gente percebe um preço dos alimentos, a gente percebe no produtor rural tendo um acesso a mercado mais intenso. E a gente, dentro da AgriNordeste, promove esse encontro do rural com o público urbano.
5: Claro.
6: A gente traz de diversas regiões do estado, caravanas de produtores rurais para expor seus produtos, para capacitação e também para que o público urbano conheça toda essa atividade que é desenvolvida. Quando a gente fala de agropecuária, a gente não pode se limitar a uma interpretação estritamente dentro da porteira. Então, o que a gente coloca é tentar definir o que é o agronegócio.
5: Sim.
6: Então, desde os insumos utilizados, que a gente se abastece da indústria e impulsiona a indústria por conta da compra de insumos para utilização dentro da porteira, tem os agroserviços de colheita, pós-colheita, tratamento, manejo, a parte logística e também tem a agroindústria, que a gente percebe muito claramente no caso das usinas de açúcar. Então, toda essa cadeia produtiva que a gente chama de agronegócio representa algo em torno de 25% do PIB de Pernambuco. Nós temos, dentro do setor agropecuário, também uma mão de obra empregada, nós temos a mão de obra sazonal ali da cana-de-açúcar, na Zona da Mata, nós temos uma mão de obra perene lá no Vale do São Francisco, por conta da fruticultura irrigada, que permite uma colheita em torno de 2,5 safras por ano. E isso agrega, gera emprego e gera renda também.
5: Claro. E são áreas bem espalhadas. Assim, no início, o Marcos estava falando sobre esses quatro setores mais fortes e aí a gente consegue anotar, que fui anotando e percebendo. Tem a representação forte lá no sertão, tanto com a questão dos ovos quanto com a fruticultura, que é super forte. Aí você dá aquela olhada para a banana também. Ali São Vicente Ferrer, é a Grécia, sertão?
6: Isso,
5: não sei, confesso.
6: É a Grécia,
5: ok. E aí você olha para a Mata Sul também, já se aproximando da região metropolitana, com a cana-de-açúcar. E o Agreste, aí sim, que a gente até tem mais familiaridade, acompanha mais no dia a dia, né? a questão do leite e outras produções também. Então, está bastante espalhado. Eu acho que isso pode ajudar também a economia no desenvolvimento. Mas aí a gente volta os olhos de novo para a região metropolitana. E claro, não é, Marcos, que cada região economicamente vai ter a sua vocação. A região metropolitana espera-se uma vocação maior para serviços, indústria, mas aqui no caso do estado nem é tanto, mas espera-se outro tipo de vocação. Apesar disso, e tem pouca área também, né? Tem pouco espaço para você fazer propriedade, para construir e tal. Mas quando você olha para Jaboatão dos Guararapes, por exemplo, que é um local que tem muita área considerada área rural, Jaboatão tem uma extensão, ou outras cidades da região metropolitana. É possível que a região metropolitana também desenvolva um pouco mais dessa vocação, o que hoje é feito na região metropolitana?
6: Olha, Natália, eu vou te dizer que é bem difícil.
5: Uhum. Até pelo espaço.
6: Pelo espaço e pelo custo fixo, que seria instalar uma unidade de produção com escala dentro de um ambiente metropolitano.
5: Uhum.
6: A gente não consegue agregar valor à produção de forma que isso se torne viável economicamente. Então, a rigor, a gente precisa produzir um local que é mais barato, a terra. A região metropolitana, nós não temos isso. A gente partiria de um custo fixo muito alto para a instalação de uma produção por aqui. Nós vamos ter alguma produção de subsistência, como um pouco de cultivo de mandioca,
5: sim,
6: um pouco de horticultura, ali, hortaliças, até pela proximidade do CEASA,
5: uhum,
6: que é um grande centro de abastecimento e distribuição aqui. Nós temos esse tipo de produção também, mas é em pouca escala. Quando a gente fala de produção agropecuária em Pernambuco, nós podemos sair desses quatro grandes setores.
5: Sim.
6: E também vamos pensar um pouco falando de futuro. Nós vamos ter lá, na Agri Nordeste, um auditório na sexta-feira específico para falar de produção de grãos. Aí você vai me perguntar, mas Marcos, aqui em Pernambuco a gente não tem produção de grãos em escala. De
5: uhum,
6: fato, nós não temos. Mas existe uma janela muito positiva da gente construir uma nova fronteira agrícola lá na região do Araripe.
5: Que seria qual tipo de grão?
6: Milho e sorgo, Natália.
5: Milho
6: a gente
5: e sorgo.
6: A gente teve recentemente, entre junho e julho, um relatório divulgado pelo ICMBio, que é o Instituto Chico Mendes, que aí ele autoriza uma zona de produção localizada na área de preservação ambiental lá da região do Araripe.
5: Sim.
6: Isso é algo muito relevante,
5: uhum,
6: para o desenvolvimento daquela região. Então, quando a gente fala de região do Araripe, é uma área que pega os estados do Ceará, Piauí e Pernambuco. Dentro de Pernambuco, nós vamos ter algo em torno de 180 mil hectares cultiváveis. Nossa. Para a produção de milho e sorgo.
5: E quem vai fazer isso? Essas pessoas já estão sendo procuradas, elas já estão sendo capacitadas. São pessoas que já trabalham com a produção, que têm uma propriedade, podem incorporar uma nova cultura. Quem são essas pessoas que podem trabalhar com isso?
6: Certo. Inicialmente, nós temos lá, entrando nessa nova fronteira, alguns produtores de ovos,
5: sim,
6: avicultores.
5: Pode diversificar a produção.
6: Isso. Para exatamente abastecer o seu plantel avícola. Uhum. Então, a gente chama isso de uma integração vertical da cadeia produtiva, quando o avicultor ele passa também a produzir o seu principal insumo, que seria os grãos,
5: claro,
6: né? Alimentação avícola.
5: Ele vai retroalimentar aquele serviço que ele já está oferecendo, aquilo
6: isso,
5: que é a sua matéria-prima, vamos dizer assim.
6: Exato.
5: A sua matriz.
6: Isso melhora a margem do produtor.
5: Uhum.
6: E claro que a gente fala de produtores que já são bem organizados, né? Mas na Agri-Nordeste a gente vai disseminar essas informações e com certeza absoluta, Natália, dentro do SENAR, que é o Serviço Nacional,
5: sim,
6: de Aprendizagem Rural, nós temos visto um potencial de se construir uma assistência técnica para a produção de grãos. E aquela região ali tem um potencial muito grande.
5: E quando trabalha com grãos, a gente que conhece um pouco, eu conheço um pouco também, não muito, claro que não trabalho com isso, mas você sabe que precisa de maquinário.
6: Isso.
5: Precisa de investimento.
6: Isso.
5: Precisa hoje ainda mais de tecnologia, é recurso colocado. E é uma

0: Você tocou num ponto que o produtor rural está encontrando muita, muita dificuldade.
1: É?
0: Muita
1: Por
0: dificuldade.
1: conta de como estão os juros ou por qual provocação maior, assim?
0: O acesso ao crédito está
1: O
0: muito caro.
1: acesso.
0: Está muito caro. A taxa de juros Selic,
1: Em
0: a taxa
1: 14.
0: base, 14%. Então a gente já parte aí de uma necessidade de margem ampliada. A inadimplência das famílias hoje chega a 90%. E, assim, dever não é o problema em si. O problema é não ter a capacidade de cumprir suas
1: Isso. É,
0: dívidas.
1: você está com a sua renda comprometida, mas comprometida como, né? É por um investimento, é por um financiamento, ou é por qual motivo que está comprometido, né, Marcos? É isso que a gente tem que levar em consideração, né?
0: Exatamente. E aí a gente chega a um dado muito importante, que é 30% dessas famílias que estão endividadas dizem que não têm a capacidade de pagar. E isso se reflete também no meio rural.
1: Sim. Então, em proporção igual assim, Marcos?
0: A carteira de crédito de inadimplência do produtor rural chegou a 9%. Isso é recorde histórico. O produtor rural está com a corda no pescoço, está com água batendo no nariz, com dificuldade de acesso ao crédito e com dificuldade de pagar as suas custas ali.
1: Claro, ainda mais quem já pegou, então tem a dificuldade de fazer o
0: É,
1: pagamento,
0: exatamente.
1: né?
0: Então, essa seria a dificuldade de instalação de um investimento de uma produção que exige escala e exige maquinário específico.
1: É, e aí, Marcos já falava que o Senar também pode auxiliar nessa qualificação, pode ajudar essa pessoa, não é, esse produtor. E aí eu já estou aqui com o Adriano Moraes, que é do Senar, estou também com o Dr. Pio Guerra, que é presidente da Federação da Agricultura e Pecuária do Estado, a FAEP. Já estávamos aqui, doutor, antecipando um pouco com o Marcos todo esse universo que aguarda as pessoas em mais uma Agronordeste, 33ª edição. Então, seja bem-vindo aqui ao nosso programa. 33 anos à frente da feira, doutor? Ou como é que é esse tempo aí? Bom
2: Fomos
1: dia.
2: fundadores da feira. A feira foi
1: Nossa.
2: feita na época de Collor, ainda. O ministro era Antônio Cabreira. As entidades estavam com suas contas bloqueadas, todas as entidades patronais. E a gente fez um seminário, e na época eu presidia a Confederação Nacional da Agricultura.
1: Sim.
2: E fizemos um seminário para cada região brasileira para discutir as questões agronômicas e econômicas de cada região, com suas particularidades, peculiaridades, né? E dos cinco regiões que promoveram esses eventos, o nordestino foi o que durou. É, o nosso tem 33 anos, faltou um ano, foi o ano da pandemia, que a
1: Sim.
2: gente, infelizmente, não conseguiu fazer. Mas quando abriu o Centro de Convenções, o primeiro evento que se realizou da pandemia foi o
1: Foi a
2: Agronordeste.
1: Nordeste.
2: E, surpreendentemente, bombou de visitação, com todas as limitações. Foi um ano muito, muito particular esse. E
1: As
2: a gente está
1: restrições
2: aqui.
1: sanitárias, todas à época, né,
2: Todas aquelas medidas
1: presidente?
2: que a gente participou.
1: É. Agora, o que mudou nesses 33 anos, nessas 3 décadas? O
2: Hoje.
1: agronegócio, ele se profissionalizou mais? A gente falava aqui de investimento, cadeia produtiva, linha de financiamento. O que mudou
2: Eu
1: nessas
2: acho que o
1: três
2: que mudou
1: décadas?
2: mais ao longo de tudo isso foi a consciência nacional sobre a importância do agronegócio no Brasil. Havia sempre uma desconfiança, havia sempre um preconceito sobre a agricultura, a pecuária. E a agropecuária foi ganhando a sua importância econômica, não só social já havia, mas econômica também, e a sociedade conseguiu. É, o país todo economicamente tem essa consciência hoje. Não há mais aquele tipo de preconceito, só questões ideológicas que são pontuais, são questões partidárias. Mas a sociedade como todo vê o agro hoje como uma coisa, como uma vocação natural do país, né, que tem escala internacional, que compete com os maiores players mundiais nos setores onde a gente, cinco ou seis setores, somos os maiores produtores do mundo. E respondemos hoje, quase com 10% da população que se alimenta no mundo.
1: Às vezes até a gente não tem essa informação, assim, a massa, a grande
2: Não é?
1: população, né, presidente? É importante isso.
2: É,
1: O que é
2: mas
1: nosso é bom, é bem feito, é alimento de qualidade.
2: é alimento de qualidade e alimento com preços acessíveis, né? O Recife, várias vezes, sempre teve um dos melhores preços de cesta básica do Brasil, né? Não sei, Marco, como é que está esse ano, como é que foi, mas normalmente a gente fica segundo, terceiro, primeiro, variando por aí. De toda forma, a disponibilidade de alimentos nunca deixou de existir, a diversidade desses alimentos nunca deixou de existir, mesmo Pernambuco não sendo um grande produtor de alimentos.
1: Sim.
2: Tem uma posição privilegiada na região Nordeste, somos os maiores produtores de ovos, o maior produtor de leite, segundo maior de

0: frango, segundo maior de frutas e segundo maior de cana, isso em nível de Nordeste. E os maiores exportadores de frutas do Brasil. Né?
1: Sim.
0: Então, é uma agricultura para uma região que tem 80% da sua área como semeada e é produtor de cultivos importantes e player internacional e mantém a sua comunidade devidamente abastecida e com gerando riquezas.
1: Muito bem. Doutor Adriano Moraes, Superintendente do Serviço Nacional de Aprendizagem Rural, que é o SENAI, seja bem-vindo também para a gente falar sobre esse setor tão importante. É sempre um privilégio aqui para a gente aprender um pouco mais e entender essa cadeia que faz com que o alimento chegue até a nossa casa. Não é por acaso que ele chega lá, né, Adriano?
2: Verdade.
1: Agora, eu quero entender isso. Bom dia, querido. Seja bem-vindo.
2: Obrigado.
1: Porque a gente falou um pouco aqui da questão da economia, mas aí focada muito no próprio produtor. Presidente Pio traz a questão do alimento, não é? O alimento de qualidade, com preços acessíveis. Mas aí, doutor Adriano, claro que a população, de uma forma geral... E o nosso ouvinte pode estar, inclusive, se perguntando isso em casa agora. Não, mas eu tenho sentido que o preço está um pouco pesado em alguns alimentos, estou com mais dificuldade. A cesta básica, estou com mais dificuldade para conseguir fechar ela. Por vezes as pessoas não conseguem entender. Peraí, mas como a gente produz tanto frango? Como a gente produz tantos ovos? Estamos aí na cabeça, na liderança.
2: Verdade.
1: E aí quando chega lá na minha casa, quando eu vou no supermercado... Está alto o preço. Vamos explicar um pouquinho essa dinâmica para o nosso ouvinte? Como funciona, Adriano?
3: Veja só, Natália. Atendendo até uma exigência do mercado, esse produtor ele precisa se profissionalizar cada vez mais.
1: Regras sanitárias?
3: Em tudo, não é? Em todas as atividades. E essas cadeias produtivas que o Dr. Pio destacou agora há pouco, a fruticultura, bovinocultura de leite, eu lembro também a questão da piscicultura, não é?
1: Sim,
3: entre outras
1: sim.
3: atividades, né? Então, como o SENAI tem uma atuação muito forte na capacitação da mão de obra, já atuando praticamente em quase todo o estado de Pernambuco, em 2026 nós vamos fechar 142 municípios, não é? E capacitando esse produtor rural, como eu falei no início, atendendo essa exigência do mercado, que está cada vez Sim. mais seleto, não é isso?
1: Isso, então 142 municípios atendidos ainda para fechar esse 2026. E claro, concentrado naqueles em que a produção rural ela tem mais, encontra mais caminho, né?
3: Sem dúvida, Agreste Meridional, aí focando ali a pecuária de corte, uhum. né? Bovinocultura de corte, pecuária de corte não, de leite.
1: Sim.
3: A piscicultura, que eu fiz referência, lá é o município de Jatobá. Jatobá é o terceiro município, é o produtor de tilápia do país.
1: Sim.
3: Não é? A fruticultura, que maior exportador de frutas, né? Pernambuco, 2024, não foi, Marcos? O país exportou 1 bilhão e 300 milhões de dólares, né? 307 saiu de Pernambuco, maior exportador. Não é? E tem tantas frutas que destaque aqui para o nosso estado, né? É o maior produtor de coco, é o maior produtor de goiaba, de coco, Petrolândia. Isso, não é, Marcos? É
1: uva fica atrás apenas do Rio Grande do Sul ou uva é em primeiro lugar, sabem?
3: Em primeiro lugar.
1: Em primeiro lugar.
2: Uva de mesa,
1: uva
2: Pernambuco.
1: De mesa.
2: Isso.
1: Manga. Manga também eu sei que tem uma representação grande, né? Aqui dos nossos amigos do sertão de São Francisco, né, Marcos?
4: No caso da manga, a gente perde para Juazeiro.
3: Juazeiro, né?
1: Mas
4: tem uma...
1: Já diria a música, né? Juazeiro, Petrolina, Petrolina, Juazeiro. Tá tudo em casa.
0: O baiano vai ter que chupar a manga aí.
1: Isso, mas eu tenho certeza que a manga lá de Petrolina é mais gostosa.
3: É mais doce, é mais doce.
1: Não é, é mais docinha.
3: Natália, você falou em manga, aí eu acho que vale um registro. Nós temos em Pernambuco também, Belém de São Francisco, o maior produtor e exportador de manga do país. É uma empresa lá, Agrodan.
1: Que é um local belíssimo também ali, as margens do rio, né? Tem cenários...
3: Pega a margem de São Francisco.
1: Isso. E eu já comentava aqui mais cedo antes, doutor Adriano, também Bio com o Marcos, sobre esses números todos que, claro, nos impressionam e que mostram a força do mercado, do setor agro, mas que nos lembram que o ano passado foi um ano de 2025, foi um ano desafiador. O setor no Vale de São Francisco, bom, nós entrevistávamos, falávamos, né, com o pessoal lá da região, que inclusive estão nos ouvindo agora pela Rádio Jornal, pela Rádio Jornal lá no Sertão, Rádio Jornal Petrolina, 90.5 FM, e que enfrentavam essas dificuldades. Então, doutor Pio, com tarifaço, enfim, com tudo aquilo que nós vivemos, o senhor acha que hoje isso é tema resolvido já? Conseguiu equalizar a balança com o que sofreu?
0: Não, esses números, Marcos me passou essa semana, em 2026, uhum. já em 2026, nós exportamos em volume menos 31% que no complexo cocoleiro, né, de volume.
1: Uhum.
0: E em dólar, isso significa menos em volume.

0: 32%. Em recursos, menos 31%. Uhum. Na cana-de-açúcar.
1: Só na cana?
0: Só na cana-de-açúcar.
1: Uhum.
0: E na fruticultura, como é que ficou, Marcos?
1: Nós
0: exportamos mais 18% e tivemos resultado em volume mais 13%, em dólar mais 18%,
1: uhum,
0: de janeiro a julho, do que o ano passado. Então, a cana-de-açúcar tem uma particularidade própria daquelas cotas privilegiadas que haviam dos Estados Unidos. Isso tudo penalizou-nos substancialmente o setor da cana-de-açúcar. Mas esses dois setores são responsáveis por cerca de 80% das nossas exportações, ou mais, né? A carne já está participando, no ano passado foi de 4,5%.
1: Sim.
0: Né? Já tem carne bovina, já é uma coisa expressiva hoje. E a gente tem esperança que esse ano possa terminar perto do que foi feito o ano passado. Né? A safra de cana está semelhante.
1: Sim.
0: À do ano passado. Os preços devem ser, é possível que sejam melhores, né? E a fruticultura está com preços bons. Hoje eu vi a notícia do bloqueio do mercado europeu para a carne brasileira, né? Isso é uma coisa complicada. Isso vai dar um reflexo significativo. Carne é um produto muito importante na pauta da exportação brasileira, né? Proteína animal. Mas existem outros custos que foram bastante onerados, como a questão dos defensivos, dos fertilizantes, dos custos de frete, porque isso altera todas as rotas marítimas, toda a distribuição fica toda comprometida, uma incerteza jurídica muito grande, vai ter tarifa, não vai ter tarifa,
1: o ano eleitoral,
0: é tanto, é quanto, mas isso dificulta. As políticas de exportações são acertadas para uma antecedência muito grande, e essas medidas tornam todas elas sem segurança. Né?
1: Uhum.
0: Então, acho que a gente vai enfrentando bem e que, se sairmos desse processo eleitoral aí de forma que minimize todas essas discussões, a gente vai ter um esforço muito grande para reconstruir tudo isso.
1: E é o que a gente espera, né? E por mais, e aí, claro, eu entendo toda a expectativa do setor, mas quando você vai parar para analisar as propostas e ver a eleição, essa palavra foi tão pesada, né, gente, ano passado, tarifaço. Ela já é uma palavra dura. E foi uma palavra que nos pautou demais e foi, de fato, algo pesado, um termo que marcou mesmo. Mas você não vê muito essa discussão em avançar em debates, em sabatinas, atrela-se a alguns outros pontos que são relevantes para o país, como segurança, como saúde, parece que não está tanto na agenda,
0: Todas as concessões que foram permitidas ao Brasil, nessa questão especificamente da tarifação americana,
1: uhum,
0: foram feitas por negociações empresariais com setores econômicos dos Estados Unidos.
1: Uhum.
0: Quando a importação interessa aos Estados Unidos, você consegue, foi o caso da laranja, não me fala a memória.
1: Café,
0: né?
1: Também teve.
2: O mel também.
0: O mel, né? E outras coisas. Então, a gente fica sempre na expectativa que essas coisas politicamente possam ser diplomaticamente melhoradas enquanto houver processo eleitoral. Ninguém tá ligado nisso, ninguém está tratando desse assunto com a devida cautela. O empresariado tem que plantar, tem o problema do El Niño aí sendo anunciado.
1: Sim.
0: Originalmente foi anunciado como grande ameaça, mas até agora nós estamos, tanto no Centro-Sul como no Centro-Oeste, os lugares onde mais se produz grãos, não estão tendo dificuldades maiores de com questão de El Niño. E o Nordeste, especificamente, que se esperava, já está sendo fortemente penalizado, ainda também não passou por essa penalidade.
1: Sim.
0: É possível que no começo, o dezembro para lá, as informações são ainda muito inseguras, né? Tem informações americanas de um jeito e outras informações diferentes. A gente tem acompanhado isso com muita atenção mesmo. Mas está muito mais no destino do que na tecnologia que está aí, com coisas novas que ninguém podia imaginar.
1: Claro.
0: Que aconteceram, ninguém podia imaginar.
1: Inclusive, já que o senhor toca nesse tema, e ele já estava aqui anotado para a gente falar sobre esse, até meteorologistas não gostam da expressão super El Niño.
0: É.
1: A gente já fez alguns programas aqui. Sim. Eles gostam de utilizar, dizem que o mais adequado é você falar um El Niño mais forte, mais intenso. Bom, dito isso, e a gente respeita, claro, sempre a opinião dos especialistas, a PAC está fazendo uma reunião hoje É até importante a gente falar isso para o nosso ouvinte, porque a nossa reportagem está no local e tem Secretaria de Recursos Hídricos, tem a PAC, tem Defesa Civis Municipais reunidas. Essa reunião está acontecendo nesse momento. Nossa reportagem está lá para, de fato, conseguir sentar todo mundo junto, dizer, ó, a previsão é essa, a meteorologia aponta para isso, como nós vamos caminhar. Então, já já, inclusive, aqui na Rádio Jornal, a gente vai conseguir trazer esses primeiros momentos dessa discussão.
0: Qualquer que seja a direção que eles possam pensar, haverá sempre uma leitura diferente de outros setores, né?
1: O impacto
0: Quando,
1: muda, né?
0: não, mas não é só a localização do fenômeno. As teorias foram variáveis ao longo dos anos. Havia uma corrente que falava, a corrente majoritária falou no El Niño mais forte da história do mundo, não sei o que lá, aquela, todas essas coisas. E outras correntes não chegaram a esse radicalismo. Continuam como estão até hoje, esperando que as coisas se orientem melhor. O que acontecia no Oceano Pacífico foi um fenômeno teoricamente isolado e não se reverberou no Oceano Atlântico. As correntes marítimas foram as coisas. O que aconteceu nas costas do Japão com a erupção de um vulcão a mais de 10 quilômetros abaixo do oceano também propiciaram, segundo esse economia, esse é o esses
1: pesquisadores.
0: especialistas, um aquecimento atípico na superfície, mas os fenômenos climáticos por cima do oceano, quer seja no Atlântico, não corresponderam. Então, continua-se na incerteza da dimensão do grande El Niño que será o ano que vem. O aquecimento existe, a dimensão ninguém sabe dizer como é que vai ser. Então, eles vão debater muito, mas vão continuar na incerteza que a gente tem hoje. Tem que ver o que é que vai acontecer. Até dezembro, todas as linhas de informação que a gente vê na televisão é que não deverá ter problemas para o Nordeste sérios, principalmente para a área litorânea do Nordeste, onde está mais as coisas, mais, a nossa agricultura mais importante, excessiva, com exceção de Petrolina, que é fundamental, e onde muita chuva sempre atrapalha.
1: Eu tenho algumas perguntas aqui, gente. Por exemplo, nosso ouvinte Tiago, ele perguntou, nosso querido Tiago Raposo, aqui da Rádio Jornal, da TV Jornal, ele perguntava, ainda tendo em vista esses conflitos que impactam na nossa rotina, no dia a dia, essa guerra que acontece lá no leste europeu, Ucrânia, Rússia, ele está perguntando aqui se fertilizante ainda tem uma certa dependência da Rússia. Adriano, ajuda, doutor Pio, Marcos, quem pode falar?
0: Pode
2: Marcos.
0: começar.
1: Marcos?
0: Todos nós vamos.
1: Todo mundo sabe do tema, né, doutor Pio?
0: Todo mundo sofre.
1: Mas, e sofre também. Então ainda tem impacto, Marcos?
2: Tem impacto, sim.
1: Porque essa guerra tem 3 anos já ou
2: Isso.
1: mais.
2: Veja, quando a gente estava lá em 2023, 2022, nós comentávamos sobre os impactos do conflito entre Rússia e Ucrânia. E a gente naquela época dependia em torno de 90% dos fertilizantes eram importados. E o nosso principal abastecedor do potássio, por
0: Potássio.
2: exemplo, era a
0: A
2: Rússia.
0: Rússia.
1: Para quem não sabe, o potássio é utilizado para quê?
2: Para o solo, para ajuste de solo, cana-de-açúcar. Então, é fundamental. Quando a gente traz para cá, quando a gente traz para 2026, o conflito Irã-Estados Unidos tem feito com que a região por onde passa 20% do petróleo mundial e 30% dos fertilizantes ficasse bloqueada. Isso fez com que não só o Brasil, mas como outros atores importantes, produtores de alimentos, precisassem diversificar a sua rota marítima, como o Dr. Pio colocou, e a sua logística. E então nós tivemos novas áreas de comércio com a zona da Europa, que nós não tínhamos antes. Isso fez com que aumentasse o custo de produção nesse primeiro momento, e nós não nos recuperamos disso ainda. Então, a safra que está se finalizando agora não se comprometeu, porque já havia comprado e se abastecido dos fertilizantes, mas há um risco e um aumento de custo de produção para a safra seguinte.
0: A
2: Então, nós.
0: produção da nova safra para.
1: Sim. Essa que está finalizando agora ainda está tranquila, mas aí já com esse olhar para o futuro, e esse
2: Isso.
1: risco, quando o Marcos traz para a gente, é um risco de você ter mais dificuldade de conseguir comprar, e aí vai comprar mais caro, e vai
0: Isso.
1: encarecer a produção,
0: Claro.
1: vai encarecendo o produto que chega lá na nossa casa. É essa cadeia,
2: Exatamente.
1: essa dinâmica, né,
0: E no volume
2: Exatamente.
0: produzido, porque nem todo mundo tem
1: Também.
0: recurso para adubar,
1: Comprar.
0: não é? Então, às vezes, não consegue comprar. Então, dificulta as pessoas não conseguirem estocar, não ter distribuição. não chega no momento adequado.
1: Isso a gente pode sentir mais em quais setores? Por exemplo, doutor Adriano, é no frango, nos ovos? Pernambuco pode sentir isso? De qual forma?
3: Eu acredito que o impacto está fortemente na cana-de-açúcar.
0: E nos grãos, né?
3: E nos grãos, né?
0: E nos grãos.
3: São as duas atividades
1: que... Tem que preparar a terra.
0: Porque tudo depende de grãos, toda a pecuária depende de grãos, né?
1: Sim. Então, para alimentar o frango.
0: Para leite, para carne, para tudo.
1: Leite. Então, de uma forma geral, sim, existe esse risco, né?
3: Com certeza.
1: E aí, claro que esses temas, obviamente, vão ser tratados também na feira, na Agnordeste. A gente vai entrando aqui nos temas para explicar para a população o que está acontecendo.
0: Mais de 80 palestras? Acho que quase 90.
1: São muitas, né?
2: A gente está em torno de 100 palestras.
0: 100 palestras.
2: Sim. 100 palestras distribuídas por 12 cadeias produtivas.
1: Uhum.
2: Eu citei algumas, aí sim, vale a gente considerar também a aquicultura e pesca. O doutor Adriano pontuou bem a produção de tilápia ali no município de Jatobá.
1: Sim.
2: Nós vamos ter palestras específicas sobre produção de tilápia, o potencial produtivo da região. A gente vai ter turismo rural também, uma parceria junto com a Petur. E caprinovinocultura, nós vamos trazer pesquisadores da Embrapa Caprino para falar sobre o assunto também.
1: Que então, envolve, é uma palavra difícil, né? Caprino...
2: Caprinovinocultura.
0: Caprino são os bodes e cabras.
1: Isso, é bodes e cabras.
0: Carneiros.
1: Bodes, cabras, carneiros.
0: Carneiros são ovinos.
1: Ok.
0: Caprino, cabras e
1: aí junta tudo nessa palavra grande que é...
2: Caprinovinocultura.
1: Caprinovinocultura, viu?
0: É.
1: E é uma carne muito consumida. Você pega bode. O povo gosta muito aqui no Nordeste, né, presidente Pio?
0: Todo mundo gosta, bode, carneiro.
1: Isso.
0: Se come muito, né?
1: Então precisa ter essa discussão e essa preparação,
0: também
1: né?
0: Também tem, né? Também
1: Olha,
0: tem.
1: Eu tenho uma outra pergunta aqui, vamos ver se a gente consegue ajudar a nossa ouvinte, a dona Maria José, que é lá de São Lourenço da Mata. Ela perguntou assim, quando a gente estava falando aqui das carnes e o aumento na exportação, ela falava, poxa, mas está tão caro ir comprar carne ultimamente, o que está acontecendo? Então, quero ver se a Adriano consegue nos ajudar, doutor Pio tem certeza também, Marcos, vamos ver aqui, porque de onde vem a carne que Pernambuco consome? Pernambuco é autossustentável na carne? Eu falo de carne vermelha e falo de frango também, levando em conta que é o maior, se não um dos maiores produtores de frango. Vem tudo daqui, precisa comprar, e por que o preço aumentou?
0: Mas, só há poucos anos a gente conseguiu restabelecer um frigorífico de nível internacional, que inclusive permitiu que a gente exportasse o ano passado 4,5% das nossas exportações já foram de carne. Acredito que Pernambuco seja autossuficiente em carne, está entendendo? Mas a gente não terá dificuldade de abastecimento nunca, né? Mas o custo de produção e o mercado internacional paga muito bem a carne. A carne é um produto nobre, né? E será caro em qualquer momento do mundo, né?
1: Uhum.
0: A gente não é à toa que a produção de carne nordestina aumentou, principalmente aqui em Pernambuco, pela instalação do frigorífico e pela desativação de grande parte da cana-de-açúcar. Então, uma área significativa de cana-de-açúcar hoje é ocupada com bovinocultura de corte. Outras áreas potenciais que não eram ocupadas pelo baixo preço da carne no passado, não era tão exportada, não tinha a importância que tinha, e não tinha o frigorífico também facilitando a exportação, houve um preço melhorado já há bastante tempo, não é recente.
1: Uhum.
0: Não vejo tendência de que se baixe a carne, nem que suba, nem que pode até subir, por conta, por exemplo, esse fato, a Europa agora pode ter interferência direta no mercado. O mercado europeu se fechando já é um problema para a gente. Pode ser, não sei quanto da nossa carne exportada para a Europa, né? Eu acho que é a maioria. Não é para os Estados Unidos.
2: É para
0: a Europa. Então, não sei
1: esse bloqueio que
0: tipo
1: sendo
0: de bloqueio,
1: né?
0: Até quando vai ficar, como é que não é. É uma guerra tarifária.
1: É. Agora, a questão aí que pega no consumidor, como a dona Maria José, é o seguinte, e ajudem aqui porque vocês têm muito mais informação que eu. A lógica dizem sempre que é a seguinte, se eu estou vendendo muito para fora, eu supervalorizo aquele produto, supervalorizo, de certa forma, eu consigo ter uma troca ali.
0: O produto passa a ser mais caro, tem comprador que paga mais caro.
1: Agora, no interno, aí muda o jogo, porque o foco, muitas vezes, do mercado é exportar. Mas e o consumidor interno?
0: Não é o caso de Pernambuco. Pernambuco não tem volume para exportar. Né? Não chega a isso, não tem volume para exportar.
1: Então, faz para o seu consumo.
0: O mercado doméstico é o nosso mercado.
1: Ótimo,
0: fundamentalmente
1: entendi.
0: É o nosso mercado.
1: Então, essa impressão da dona Maria José, da carne está cara, Marcos?
0: Está cara por causa da inflação, está cara por causa dos custos, está cara por causa da economia brasileira.
1: Uhum.
0: Não é por causa da exportação.
1: É por aí,
3: não é pela falta do produto, não é?
0: Nem pela seca, né? Não houve seca até agora.
1: Falando
0: né?
1: do El Niño,
0: no ano,
1: né?
0: no ano que teve a seca, nós perdemos 20% do nosso rebanho.
1: Uhum.
0: Não aconteceu. Então, nós estamos aumentando a nossa criação, tecnificando a nossa criação, abatendo melhor a nossa carne. O problema é que a carne é um produto caro, sim, no, sim, Brasil todo. Não tem lugar onde a carne seja barata.
1: É. E o brasileiro gosta, né? É. As pessoas... E aí pode ser o frango, pode ser a carne.
0: Acho
1: vermelha,
0: que tem
1: gosta
0: uma,
1: todo
0: tem
1: dia
0: uma notícia
1: mesa.
0: Que pode nos dar mais tranquilidade, sim, e que nós estamos abrindo uma nova fronteira agrícola no sertão do Araripe, que era uma área que não era utilizada. São mais de 1 milhão de hectares disponíveis para o Nordeste todo, do quais Pernambuco vai ter algo em torno de 180 mil hectares,
1: sim,
0: para plantar grãos. O abastecimento de grãos do Araripe vai baratear a produção do leite e a produção da avicultura pernambucana. Então, a gente que trazia grãos de fora vai ter, provavelmente, a nossa carne de frango e os nossos ovos deverão ter melhores preços em seguida.
1: E aí, doutor Adriano, falou agora a língua que o povo gosta, viu? Pode baratear, o preço pode cair, todo mundo quer isso, por mais que às vezes seja difícil. Quando o valor está estabelecido, diminuir é complicado. Mas a qualificação que o Senar pode levar para esses trabalhadores? Antes a gente falava disso, né, Marcos? Comprar maquinário, está preparado para esse investimento, mas tem que estar pronto tecnicamente. O Senar vai ajudar aí nisso, nesse ponto, vai qualificar esse produtor?
3: Certeza absoluta. Veja só, uma empresa agropecuária, uma usina, as empresas lá do Vale do São Francisco, a atividade da avicultura, não é? Como eu falei agora há pouco, eles precisam se profissionalizar para atender essa exigência do mercado, né? De ter uma mão de obra qualificada. E eles demandam essa necessidade para o Senar e nós atendemos, né? Como eu falei também agora há pouco, Natália, 142 municípios, né? E até para satisfação, doutor Pio, eu me esqueci até de comentar, ontem chegou um ofício solicitando um treinamento até em Fernando de Noronha.
1: Olha.
3: A gente já tem, né, essa facilidade do atendimento aqui no estado, essa capilaridade, e até Fernando de Noronha vai ser, tiveram interesse na fruticultura e beneficiamento do pescado.
1: Para desenvolver essas áreas, importante, né? Tem mais ouvinte participando aqui, o seu Marcelino, nosso amigo Marcelino falou, a carne não está cara, o salário que às vezes é muito baixo. Ontem a gente falou sobre o salário do brasileiro, né? Falamos aqui sobre o salário que não dá conta do mês todo, né? Cheguei alguns dias, o salário termina. São questões, são desafios e que precisam ser colocadas e muitas vezes a culpa também é colocada no setor, né, Marcos? Ah, mas é o setor que está cobrando muito. Então a gente já vai explicando aqui isso tudo para o nosso ouvinte. Quer fazer alguma consideração sobre esses preços?
2: Veja, Natália, é um ponto importante esse daí. Porque por muitos anos o produtor rural passou a ser o vilão da história, né? Se o produto chega caro lá na prateleira do supermercado, o produtor rural automaticamente era o culpado disso. E a gente hoje percebe claramente que não é o caso. Nós temos variáveis, circunstâncias internacionais que fogem da nossa capacidade. No caso do conflito Estados Unidos e Irã, isso fica claro. No caso do conflito Ucrânia-Rússia, a gente tem também problemas domésticos enormes. Nós não conseguimos ajustar as finanças públicas do nosso país. E isso, em consequência, faz com que o Banco Central tenha que atuar via taxa de juros. Isso é um mecanismo que está muito claro, eu acho que toda a sociedade entende que quando você tem uma despesa que supera a sua receita, você tem que pegar dinheiro emprestado para conseguir pagar as suas contas. E ir ao mercado para pegar dinheiro emprestado todo mês, o mercado vai exigir cada vez mais um prêmio maior para isso. E esse prêmio é a taxa de juros maior. Então, quando você tem um crédito de difícil acesso, você inviabiliza o investimento. Porque, vamos lá, uma coisa é você trabalhar com a taxa de juros a 2%. Outra coisa é você trabalhar com a taxa de juros a 14%. A quantidade de empresas que entraram em recuperação judicial nos últimos 2-3 anos é impressionante. É impressionante. A gente tem uma gigante que é, acho que a gente pode colocar como exemplo, a Raizen. A raiz em entrar em recuperação judicial é uma coisa absurda. A quantidade de empregos gerados, a quantidade de investimento que eles fazem. E com certeza, dentro do processo de investimento e de crescimento dessa empresa, eles tiveram um impacto enorme desse crescimento de taxa de juros por conta dos investimentos que eles foram fazendo no decorrer do tempo.
1: Claro, vai pegar linha de crédito, vai investir.
0: Eu queria... Mais focalmente nesse assunto. Nós temos uma das cestas básicas mais baratas do mundo. Então, não é, o problema não é só, não é da agricultura.
1: Produz muito,
0: né,
1: alimento.
0: Nós
1: tem
0: já abastecemos produto. O país, uhum. Nós temos a cesta básica que é barata. Nós somos grandes exportadores e abastecemos 10% da população mundial, porque o nosso produto é barato. Se o produto a gente fosse caro, a gente não estava exportando. Não é? Por que a gente não exporta carro? Porque o carro é caro. Por que é que não exporta? Porque o carro é caro. A gente exporta alimentos, são 70%, 60%, 70% das nossas exportações é de produtos primários. Então, o nosso alimento é barato. Sorte nossa de termos o território que temos, de termos a agricultura moderna que temos, de termos desenvolvido a maior agricultura tropical do mundo. Isso com nossas tecnologias, com nossas características, com nossa gente. Não é? Claro. E somos invejados por todos por isso. Agora, infelizmente, o país não conseguiu administrar o país do jeito que precisava. Os gastos aumentaram, as despesas aumentaram, os juros aumentaram, os impostos aumentaram. As infraestruturas deixaram de ser construídas, as obras não foram concluídas, a saúde está um desastre, a segurança está outro desastre. Então, nós estamos diante de um caos nacional, onde a agricultura é a menor culpada do que está acontecendo aí. E aonde mais a sociedade sente é o desejo do alimento, que é a sobrevivência dele. A agricultura não prometeu picanha para ninguém, não. A agricultura prometeu produzir carne, produzir tudo para ver o que acontece. E é o que a gente tem feito.
1: É uma das grandes questões do brasileiro, de todos os dias, assim como saúde, segurança, que a gente sempre está trazendo aqui. E o momento é esse, né? Para a gente entender o setor, fazer as cobranças e discutir também esses temas que eu tenho certeza que serão discutidos lá na Agro Nordeste. Eu vou para o intervalo bem rápido e já voltamos.
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1: Voltamos, gente, com o nosso debate aqui na Supermanhã da Rádio Jornal, falando sobre o agronegócio nordestino, entendendo bastante como funciona essa máquina, né, que faz parte do PIB, da economia e mobiliza todo mundo. Eu já vou voltar agradecendo. A gente vai lembrar aqui dos detalhes da Agnordeste, mas deixa eu agradecer primeiro aqui a Adriano Moraes, que é superintendente do SENAR, Serviço Nacional de Aprendizagem Rural. Adriano, sempre um prazer recebê-lo aqui. O senhor traz as explicações para a gente do setor. Até a próxima.
6: Até a próxima. Muito obrigado pela oportunidade.
1: Vai estar lá na Agronordeste
6: com certeza. Estamos então, lá com o estande grande para recebê-los com muito prazer.
1: Muito bem.
6: Muito obrigado, Natália.
1: A gente que agradece. Marcos Mello, economista do sistema FAEP-SENAR. Marcos, obrigada também por estar com a gente, esclarecendo, trazendo informações, números aqui para o nosso ouvinte. Obrigada, até a próxima.
2: Obrigado, Natália. Obrigado pelo espaço aqui. E estamos muito empolgados em receber todos vocês lá na Agrinordeste.
1: Debater temas, né, como esses que a gente passou rapidamente aqui. E agradecer, claro, o Dr. Pio Guerra, presidente da Federação da Agricultura e Pecuária do Estado, a FAEP. Amanhã começa a 33ª Agrinordeste. Pessoal convidado, né, presidente? 3 a 6 de setembro, faço convite para o nosso ouvinte.
0: O convite está sendo feito há bastantes dias que a gente vem mobilizando a sociedade, informando. Um evento com 33 anos já é conhecido de todos, né? Já tem uma satisfação do cliente que lá vai e é uma satisfação de quem está lá para expor. São cerca de 300 estandes, tem área gastronômica muito intensa, tem concurso de queijo, tem show de churrasco para você fazer degustação na hora, tem palestras, são mais de 100 palestras que abordam todos os temas que são do interesse da agropecuária pernambucana, da sociedade pernambucana. Tem show de modas, com a moda do Agreste, com as nossas confecções, são feitas lá, desfiles bonitos. Tem tratamento com cavalos, como tratar cavalos, como domar cavalos. Tem a presença de cães, tem shows com cães, tem como tratar o seu pet, como cuidar dele. Isso não só a parte física que você presencia nas arenas, claro, mas também nas palestras que são feitas nessas áreas de palestras. Uhum. Há a presença de autoridades importantes, o próprio ministro André de Paula vai anunciar duas medidas importantes do Ministério da Agricultura sobre a questão climatológica, uhum, e sobre a questão da compra de produtos produzidos associativamente nos municípios. Ele vem prestigiar o evento e vem apresentar essas medidas. Pois
1: só vou precisar encerrar, porque nós vamos ter o guia eleitoral depois. Mas, rapidamente, 3 a 6 no Centro de Convenções.
0: 3, 4, 5 e 6, de 10 da manhã às 9 da noite.
1: Entrada gratuita. Faz a inscrição prévia no site, se não faz na hora.
0: E se diverte, faz na hora.
1: Pronto, presidente, obrigada. Sucesso na feira, até a próxima. Muito bem. Gente, o programa está lá no YouTube, à disposição para você assistir quando quiser novamente. Até amanhã.
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7: 2:44.
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8: Começa agora o Passando a Limpo. Muito bom dia a todos. Para você que nos acompanha pelo rádio, pelo aplicativo JCPE, do Sistema Jornal do Comércio de Comunicação. Também para você que nos acompanha, deixa eu até me afastar aqui, pelo YouTube. Olha, me afastar aqui da câmera para ficar mais bonito na câmera. Pronto. Ah, você que nos acompanha pelo YouTube, e aí você está nos vendo pelas câmeras também aqui do estúdio, os canais JC Play, TV Jornal SBT, Rádio Jornal, você acompanha tudo aqui com a gente do Passando a Limpo e da Rádio Jornal. Eu vou dar as boas-vindas aqui a Romualdo de Souza, Fernando Castilho e Edgar Leonardo, e vamos começar hoje falando sobre, aliás, vamos falar muito no programa de hoje sobre esse mais um escândalo ali dentro do STF envolvendo o ministro Alexandre de Moraes. O ministro Alexandre de Moraes, ele foi, agora foram expostas conversas dele, conversas do Vorcaro. Vorcaro, gente, para quem não lembra, porque o pessoal, de repente, alguns assuntos vão sumindo. O Vorcaro é aquele banqueiro que usou o banco, a instituição que ele tinha, para cometer fraudes, e até onde se sabe, passam de 12 bilhões. Até onde se sabe. Tá? E é algo que realmente ele tá preso. E a relação que o Vorcaro tinha com grandes nomes da República, como o ministro Alexandre de Moraes, como o Dias Toffoli, todo, é uma coisa absurda, absurda. A relação que ele tinha com figuras que são presidenciáveis agora, de ligar para pedir dinheiro, amigo, amigão, certo? Que a gente sabe disso, que é o caso do Flávio Bolsonaro. A relação que o Vorcaro tinha com o Palácio do Planalto, de ir para lá também, para participar de reunião, para ser recebido lá e conversar com o presidente da República. Também. E eu estou colocando todas essas relações que ele tem aqui para entender os tentáculos, para todo mundo entender que não tem essa coisa de ser de esquerda, de direita, de ser bolsonarista ou de ser lulista, quando se fala de alguém como o Vorkaro e das relações que ele tinha. Sabe por quê? Porque você... essa coisa de esquerda e direita está fazendo com que o brasileiro ele fique anestesiado dentro de um antagonismo que é criado exatamente para proteger essas pessoas, para proteger pessoas poderosas em relações como as relações que o Alexandre de Moraes tem ou tinha com o Vorkaro. O que foi exposto ontem, a partir de uma reportagem, de uma grande reportagem do Estadão, de mensagens que foram divulgadas dentro do jornal Estado de São Paulo, do Estadão, é algo que em qualquer país sério, a gente estava falando sobre isso aqui antes de começar o programa, as pessoas estariam nas ruas pedindo que ele saísse do cargo, pedindo que ele renunciasse. Porque uma pessoa ocupa um cargo público dentro de uma instituição para somar credibilidade a ela. Mas ele também pode subtrair credibilidade. E é danoso para a instituição Supremo Tribunal Federal que o Alexandre de Moraes continue ministro daquela instituição. É danoso para a instituição, e as instituições elas servem como base dos regimes. No caso de um regime democrático, as instituições, para servirem de base para esse regime, essas instituições precisam ter credibilidade, elas precisam ter uma imagem acima de qualquer suspeita. E o Alexandre de Moraes, ele não contribui para isso. Pelo contrário, ele compromete isso. E ele precisa, para o bem da República, para o bem da democracia que ele tantas vezes disse que estava defendendo nos últimos anos, para o bem da democracia, ele deveria se afastar. Para o bem também dos colegas dele, em respeito aos colegas dele. Para não precisar abrir processo de impeachment, para não precisar abrir investigação interna, nem nada disso. Ele simplesmente sai. E pronto. E fim de papo. Quanto mais eles se enclausuram ali, ficam presos ali dentro, fingindo que nada está acontecendo, nessa negação eterna de que nada está acontecendo e nada pode atingir eles, ou então apenas pensando como é que eles podem se vingar, porque isso tem acontecido. Ali simplesmente sentados, ao invés de sentarem para resolver os problemas, eles sentam para resolver como é que eles vão se vingar, como é que eles vão demonstrar força, como é que eles vão atacar o que eles chamam de inimigos. E inimigo é qualquer um que critique eles. É a imprensa, é político, é partido, é candidato, é qualquer coisa. As coisas que têm acontecido dentro do Supremo Tribunal Federal nos últimos anos são absurdas. E mais uma vez, não estou falando aqui porque condenou Bolsonaro, porque livrou Lula, porque... Não, isso não tem nada a ver. O que tem de verdade é que quando você vai para o básico, a gente tem que ser objetivo, gente, porque quando a gente fica nessa coisa de esquerda e direita, eles se apoiam, quem faz as coisas erradas se apoia nesse discurso, nessa briga de esquerda e direita. Quando alguém critica o Alexandre de Moraes ou qualquer outro ministro do STF, imediatamente ele vai buscar o outro lado, a outra turma, o outro grupo ideológico para defender ele. E aí vem a história de, não, nós só estamos defendendo a democracia. Não, nós só estamos defendendo a liberdade de expressão. Não, nós, isso de um lado e do outro. Mas de verdade, a gente tem que ser objetivo. E para ser objetivo, a gente tem que dizer o seguinte. Você sabe o que é que tem lá no Código de Ética dos Magistrados? O Alexandre de Moraes, ele é um magistrado. É um magistrado, ele é um juiz. Você sabe o que é que tem lá no Código de Ética? Está lá no capítulo 2 do Código de Ética. Eu fui atrás para saber quais são o que é que precisa ter, o que é que se exige de um magistrado para que ele continue exercendo a função dele. Objetivamente, não é pouca coisa não. Porque para ser juiz, ser magistrado é uma coisa muito importante. E aí você tem o seguinte, e aí eu quero que você pense, esqueça se você acha que o Alexandre de Moraes é de esquerda, de direita, de centro, de Marte, de Júpiter, esqueça isso. pense objetivamente. Vamos pensar todos objetivamente. O que é que precisa para ser um magistrado? Precisa o seguinte, segundo o Código de Ética dos magistrados. Precisa ter independência, imparcialidade, transparência, integridade pessoal, integridade profissional, diligência, dedicação, cortesia, prudência, sigilo profissional, conhecimento e capacitação, dignidade, honra e decoro. De tudo isso que eu falei aqui, você consegue aí colocar o Alexandre de Moraes em, de tudo que a gente viu, das mensagens que nós vimos ontem, de ontem para hoje, que todo mundo está vendo, está acompanhando de ontem para hoje, você consegue encaixar o Alexandre de Moraes em alguma coisa aqui? Porque, olha, independência, imparcialidade, transparência, integridade pessoal e profissional, diligência, dedicação, cortesia, prudência, sigilo profissional, conhecimento e capacitação, dignidade, honra e decoro. Eu, talvez aqui, dedicação. Eu estou conseguindo encaixar aqui, talvez, que ele é dedicado ao que ele faz. O problema é a direção do que ele faz, mas ele é dedicado. Sabe? Mas, fora isso, você consegue... Então, somente por isso aqui, já fica difícil. Agora, a gente precisa ser objetivo. A gente precisa ser objetivo. Somente por isso aqui já fica difícil de defender. Agora, se for objetivo. Se a gente esquece tudo isso aqui e diz, ah, mas ele é de direita. Ah, mas ele é de esquerda. Isso é que precisa acabar. A gente precisa ser objetivo com quem faz as coisas certas e também com quem faz as coisas erradas nesse país. Porque se a gente não for objetivo, esse país não se desenvolve. Agora, o que foi que fez o Alexandre de Moraes? E por que é que a gente está falando tanto disso aqui? Ah, são 51 mensagens, segundo o Estado de São Paulo, segundo o Estadão, 51 mensagens em 21 dias, que foram expostas ontem no jornal Estado de São Paulo. Tem pedido, tem consulta, tem cobrança, tem gratidão de Vorcaro a Moraes. São diálogos que foram extraídos da Polícia Federal, pela Polícia Federal, né, do celular do dono do Master. Foram revelados pelo Estadão. Mostram o banqueiro e o ministro do STF conversando sobre detalhes sensíveis da Operação Compliance Zero, pela qual o Vorcaro foi preso. E tem conversa deles, do Vorcaro perguntando se dava tempo ainda de fugir do país. Do Vorcaro perguntando até quando ele podia sair do país. Do Vorcaro agradecendo ao Alexandre de Moraes por ajudas, que ninguém sabe direito o que ajudas são essas, talvez fosse bom o ministro Alexandre de Moraes explicar. Certo? São coisas, são situações em que é preciso de objetividade para poder entender, para poder avaliar. A gente precisa de objetividade para avaliar tudo isso aqui. Não é simplesmente reduzir isso a quem é contra ou quem é a favor do Alexandre de Moraes. Ninguém está decidindo aqui ou definindo quem é contra ou quem é a favor do Alexandre de Moraes. Aqui, a discussão é quem é contra e quem é a favor da manutenção dos preceitos básicos da democracia e da república. Das bases da credibilidade das instituições que sustentam essa república. É muito difícil você resolver qualquer coisa nesse país se você não for objetivo. É um país com 27 unidades na federação, 26 estados, um distrito federal. É um país muito complicado para você resolver, muito complexo para você resolver qualquer coisa. Se a gente não é objetivo, a gente não resolve nada. E o STF precisa começar a resolver as coisas, precisa começar a resolver seus problemas. Dentro dessas mensagens... Você tem o Daniel Vorcaro, você tem relações ali, né? Você tem situações em que, por exemplo, o Banco Master teria colocado cartões de crédito para os filhos de Moraes com limites de 300 mil. Tinha cartões de crédito que estavam para ser emitidos ou que foram solicitados, tá? Não foi o Vorcaro que chegou e ofereceu, não. Foram solicitados pela empresa da esposa do Alexandre de Moraes cartões de crédito com limites de 300 mil para os filhos de Alexandre de Moraes. Você tem conversas em que o Alexandre de Moraes, pelas informações, pelo que está nas conversas, o Alexandre de Moraes teria editado o contrato, que ele disse que não tinha nada a ver com esse contrato, mas ele teria editado esse contrato, teria participado da elaboração desse contrato do do Banco Master com o escritório da esposa, da família do Alexandre de Moraes. Não é nem só da esposa, é da família, né? Porque os filhos também trabalham com ela, todo mundo lá. Então, da família do Alexandre de Moraes. Então, é um contrato de 131 milhões, gente. É um contrato de 131 milhões. Pagos em parcelas que foram sendo pagas até que foi descoberto esse contrato. Então, é algo que precisa realmente... A gente precisa realmente avaliar. Eu vou fazer o seguinte. Eu vou chamar Romualdo de Souza para ele trazer mais informação para a gente. Romualdo, você está acompanhando isso aí em Brasília. Como é que está a situação?
7: Eu diria que não há uma novidade a não ser aquilo que a gente está vendo. Porque o que a gente ouviu falar, já se sabia de que o nível de relacionamento do ministro Alexandre de Moraes com o esquema do Banco Master não era, como diria minha avó Joana Francisca da Conceição, nada católico. Tinha sempre uma implicação. Agora, o tamanho da implicação, esse desdobramento, foi revelado ontem, quando o ministro André Mendonça libera o sigilo das investigações da Polícia Federal. Agora, tem repercussões. As repercussões são as maiores que você possa imaginar. Eu até começo por dizer o seguinte. Durante a semana passada, nós fizemos uma sabatina com os candidatos ao Senado Federal. Serão os próximos senadores que terão de se debruçar diante dessa crise institucional gerada com a participação do ministro Alexandre de Moraes com o esquema do Banco Master. A maioria dos candidatos de Pernambuco não vê motivo, não via motivo e não verá motivo para abrir uma investigação contra Alexandre de Moraes. Ontem à noite, já saindo de lá, o presidente do Senado Federal, Davi Alcolumbre, disse: não vejo motivos para analisar impeachment de seu ninguém. Aliás, me surpreende muito que mais de 100 pedidos de impeachment de ministros do STF estejam na minha mesa. O que está acontecendo? Ou sua excelência realmente não está antenado, ou sua excelência, e esse é o diagnóstico mais provável, Davi Alcolumbre vai sentar-se em cima de todas essas investigações, porque interessa a ele e ao grupo que o mantém ali no Senado Federal.
8: Sua excelência.
7: A oposição vai espernear, vai apresentar vai fazer mais um pedido de impeachment, mas não vai dar em absolutamente nada. Eu considero que a saída alternativa levada pelo ministro André Mendonça foi a melhor possível. Leva para o plenário, leva para o ministro presidente do STF. Se o ministro disser que não, se o Edson Fachin disser que não, não vai ter sessão plenária ampla, geral e restrita, ou como diz o André Mendonça, aberta para que a sociedade brasileira saiba o que está se passando no Supremo Tribunal Federal.
8: Sua excelência, o Davi Alcolumbre, ele faz parte de uma classe ali no Legislativo, que às vezes perde a noção, perde qualquer noção de conexão com o povo brasileiro. A prova disso foi a PEC da blindagem, que foi aprovada na Câmara dos Deputados e só não foi aprovada também no Senado por causa da repercussão que aconteceu e que surpreendeu todo mundo, inclusive Sua Excelência o Davi Alcolumbre. Então, cabe também entender qual vai ser a reação da opinião pública, qual vai ser a reação do povo brasileiro em relação a isso. Porque tem coisa, vou dizer a mesma coisa que eu disse aqui no início, que eu estava conversando aqui com o Edgar, que o Edgar estava me dizendo aqui, e tem razão, logo no início. Qualquer país sério, isso já estaria com o povo na rua. Isso num país sério. Vamos para o intervalo e a gente vai voltar. Na volta, a gente tem um monte de intervalo para pagar por conta das inserções eleitorais, que é necessário. A gente precisa, na volta, a gente vai continuar falando sobre esse assunto e eu vou voltar com o jurista José Paulo Cavalcante, que vai falar sobre o assunto aqui com a gente. José Paulo Cavalcante, na sequência, quando a gente voltar agora do intervalo, rapidinho, vamos lá.
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1: De volta com o Passando a Limpo e já estamos na linha com o jurista, que é advogado, escritor, imortal da Academia Brasileira de Letras, José Paulo Cavalcante Filho. Doutor José Paulo, muito bom dia, seja bem-vindo ao Passando a Limpo mais uma vez. Infelizmente, com um assunto tão danoso para a República e para a democracia, né? Doutor Zé Paulo?
2: Estou ouvindo, é que minha mulher estava na outra linha.
1: Ah, tá bom. Diga a dona Maria Letícia que a gente está mandando um abraço. Mas...
2: É quem manda na casa,
1: eu sei. Ô, doutor Zé Paulo, o que nós vimos de ontem para hoje, o que nós estamos vendo de ontem para hoje, é algo que estávamos falando aqui, num país sério, isso já teria causado uma revolta muito grande, popular, inclusive. É algo que eu falei aqui, eu estava falando mais cedo aqui, do Código da Magistratura, que é difícil, dentro dos princípios, ou do que um magistrado precisa apresentar, é difícil de encaixar o Alexandre de Moraes em alguma coisa ali dentro do Código da Magistratura, alguma coisa boa, alguma coisa... É como se ele não cumprisse os requisitos básicos para continuar no exercício da magistratura.
2: Olha, eu tinha um amigo, Milo Fernandes, que escreveu um livro sobre, chamado Bíblia do Caos, a Bíblia do Caos. Ele tem um verbete sobre vergonha que é absolutamente atual, aspas. Pelo que vemos nos jornais, ninguém mais tem vergonha na cara. Só faltou completar dizendo que era em Brasília, porque aqui a gente ainda tem, mas em Brasília parece que as últimas vergonhas. E o caso, o Igor, eu acho que devia começar pelo começo. E o começo é o seguinte. Quem pode julgar ministros do Supremo e procurador-geral da República na mesma

0: e em reunião sobre a presidência do presidente do Supremo. Isso. Na reunião em que vai estar o ministro, vai declarar o ministro, a reunião não é presidida pelo presidente do Senado, mas pelo presidente Supremo. O outro artigo é o Supremo, artigo 136.
1: É, eu vou pedir para a produção, doutor Zé Paulo, a ligação está cortando muito, aí tá com, a gente está com dificuldade para entender. Eu vou pedir para a produção buscar uma outra forma de contato, ver se tem algum outro telefone ou alguma outra forma de contato, para ver se a gente consegue melhorar a qualidade, porque realmente tá difícil da gente entender, está cortando muito a ligação, está dando muita interferência. Vamos tentar melhorar a ligação e a gente volta a falar do doutor Zé Paulo Cavalcante. Agora, deixa eu falar com vocês aqui, que a gente nem se deu bom dia ainda. Fernando Castilho e Edgar Leonardo, vocês estão acompanhando tudo desde ontem, né? Castilho estava comigo, inclusive, a gente estava acompanhando desde ontem essa questão do Estadão. Foi ontem, no final da manhã, que isso começou a circular, começo da tarde. Como é que vocês estão vendo isso, Castilho? Como é que está vendo isso?
2: Olha, eu acho que o Daniel Vorkalho inovou no campo da corrupção, né? Eu chamaria de que ele traz a corrupção 3.0, porque dessa vez ele não envolve apenas um poder, dois poderes. Ele envolveu todos os poderes da República, o Executivo, o Judiciário, principalmente, e também o Legislativo, num pacote de ligações, numa rede, né, que formou aquilo que tecnicamente foi chamado de um ecossistema. E esse ecossistema ficou tão forte que, mesmo ele sendo processado e sendo analisado pelo STF, esse sistema está o protegendo. E ao proteger Vorkalho, está tentando se proteger também. Então a gente tem um ecossistema aí que adquiriu vida própria e que está se manifestando do que a gente viu nas últimas horas.
1: O Castilho coloca uma coisa, coloca uma questão que é muito importante. É muito importante. O crime do Vorkalho, parte do crime do Vorkalho, está protegendo o crime do Vorkalho.
3: Mas é isso que a gente tinha falado aqui.
1: Porque parte do crime
3: O que Vorkalho fez, né, configura aquilo que a gente vê em filmes de máfia. Ele estruturou uma cadeia de proteção, onde ele contratou, vamos colocar que ele contratou, para prestação de serviços legítimos, aspas, tá? Porque ele contratou, aspas, para uma prestação de um serviço legítimo por 131 milhões, que já é um valor extremamente suspeito por conta do volume na comparação entre o volume de recurso dispensado e o trabalho entregue, o escritório da família de um ministro do Supremo. Ele também contratou como consultores uma série de pessoas relevantes da política atual. Então ele contratou pessoas relevantes, inclusive que ocuparam ou ocupam cargos de ministro com valores bem menores. Então ele tinha relacionamentos de viajar e pagar viagens para tomar uísque por pequenas fortunas em Nova York, com pessoas relevantes de vários cargos. Cargos da Polícia Federal, a PGR, ministros do Supremo. Então ele se cercou de pessoas, como coloca muito bem Castilho, extremamente poderosas.
1: E quando você faz isso, você está... comprar ou tentar comprar a influência de um agente público é crime. Então é a história do crime para proteger do crime. Você comete um crime para se proteger do crime. Doutor Zé Paulo Cavalcante, será que melhorou agora? Agora estamos ouvindo melhor.
4: Agora estou ouvindo bem.
1: Pronto, estamos ouvindo melhor agora. O senhor estava falando que como é o processo e que o Senado é que faz deve abrir o procedimento para um afastamento, para um impeachment.
4: São duas instituições que podem julgar ministros e procurador-geral da República, Igor. Primeiro é o Supremo, o Senado, já falei isso, artigo 52, numa sessão curiosa, porque o quórum é de 2/3 dos membros e a sessão

0: não é presidida pelo presidente do Supremo, que é o Columbre, mas pelo ministro-presidente do Supremo, que é o Fachin. Fora o Senado, também o próprio Supremo pode julgar os ministros, seus ministros e o Procurador-Geral da República. Os dois estão juntos nisso, que é artigo 102. O Supremo só pode julgar, viu, Aldo? Não, o Igor, não pode fazer a investigação. Por exemplo, o Alexandre Moraes conduz há 8 anos uma investigação absolutamente ilegal, completamente ilegal, sob o silêncio cúmplice do Procurador-Geral da República, que diz que o Supremo não pode investigar, mas Alexandre investiga e fica por isso mesmo. Ele nunca pediu a nulidade de nenhum ato do Alexandre Moraes. Nunca pediu. Sim.
1: Estamos ouvindo.
0: O fato é o seguinte: o fundamento do Procurador-Geral da República está absolutamente equivocado, porque ele diz: você não pode investigar, supondo que o ministro André Mendonça estava investigando. Ele não investigou coisa nenhuma, ele apenas perguntou, ele pediu à Polícia Federal que fizesse um relatório indicando que se havia alguma autoridade citada nas comunicações de Vorkaro. Ele não pode pedir ao Supremo para investigar sem saber se tem algum ministro implicado nisso. Ele não pediu nada, não pediu exame, não pediu apreensão de computadores nem de celulares do ministro para conferir. Não pediu nada. Polícia Federal, tem alguma autoridade implicada nisso? Aí a Polícia Federal disse: tem esse aqui. Alexandre Moraes, sabendo que tem um ministro implicado, ele tinha duas medidas a tomar. Uma era iniciar uma investigação. A segunda era: senhor procurador, qual é a sua opinião a respeito? Qual era a resposta certa do procurador? Na verdade, duas. A resposta certa mesmo, Aldo, era o seguinte: eu não posso me pronunciar, porque eu também estou citado nesse
1: Era
0: relatório.
1: isso que eu ia perguntar, exatamente.
0: Se o Supremo. Essa é a resposta decente.
1: Isso, exatamente.
0: Decente. Se o Supremo resolver investigar, vai ter que investigar o ministro Alexandre Moraes e o próprio Paulo Gonet. Como eu não posso me pronunciar, porque eu sou interessado, o que é que ele faria? Transferia a decisão ao seu substituto, o vice-procurador, que aí tomaria a decisão, que provavelmente seria a decisão certa era: o senhor deve se dirigir ao presidente do Supremo. Porque quem pode investigar é o ministro Supremo, é o próprio Supremo. Ponto final. Ocorre que há um sistema, um sistema muito poderoso, Aldo, que junta poder econômico e poder político, que está acostumado com a impunidade no Brasil. O que aconteceu com a Lava Jato é um escândalo. A Lava Jato começou a morrer com gravações ilegais da Intercept. A Intercept está sendo processado no caso Mary Ferrer, porque ele apresentou, no caso Mary Ferrer, uma transcrição de áudios, e o presidiu, o ministro, o juiz do caso, resolveu investigar. Eu mostro a gravação e eu quero ver o roteiro, o que é que vocês disseram. O que estava no papel não era o que estava no áudio, tanto que a reunião acabou ele iniciou um processo penal contra a Intercept por não ser leal nas transcrições. As gravações da Intercept não foram sequer vítima de perícia. Aí vai o ministro Fachin no embargo de declaração. Embargo de declaração, Aldo, para quem estuda direito, é quando você esclarece alguma coisa que não ficou clara na decisão. Uhum. Você falou uma hora. É uma hora da tarde ou da madrugada? Esclareça isso. Numa decisão monocrática, anulou a condenação de um monte de gente. Todos os candidatos hoje, Zé Dirceu e Eduardo Cunha, Garotinho, os tesoureiros do PT, tudo na cadeia, saiu, hoje estão falando aí e são candidatos nessas eleições. Então, a decisão do... isso. Aí, depois que isso aconteceu, notaram que faltava uma coisa. As provas estavam nos autos todos. Você se lembra que a Odebrecht tinha um departamento de corrupção estruturada, só para pagar propina. Aí não será, mas a decisão foi incompleta, porque eles podem usar as provas para condenar do mesmo jeito.
1: Doutor Zé Paulo, eu queria só para a gente voltar aqui para a questão do STF de hoje, né, de como está hoje a situação. Me chamou muito a atenção o doutor Paulo Gonet, a pressa dele para responder, como o senhor disse, a resposta decente seria, olha, eu estou citado e não vou me pronunciar. Mas ele não deu essa resposta decente e, na verdade, ele se apressou em dizer, olha, tem que ser tudo anulado, tem que ser tudo anulado. Ele sendo parte, era essa a pergunta que eu tinha para o senhor já adiantou, ele sendo parte ali, ele sendo citado, ele não poderia fazer isso de maneira nenhuma, correto?
0: Ele apenas usou um sistema que já tinha funcionado bem antes. Porque quando os réus da Lava Jato perceberam que livrar a condenação de Lula e outros não era suficiente, que as provas estavam nos autos, o encarregado de fazer esse trabalho sujo foi o ministro Lewandowski, que anulou todas as provas, Pouco depois saiu do Supremo e foi presenteado com o cargo de ministro Supremo, que é uma indecência, é uma vergonha, mas foi o que aconteceu. Então, ele percebeu que já havia sistema, anula tudo. Você não pode anular o relatório da Polícia Federal que diz que Vorkaro se comunicava com Alexandre Moraes. Como é que pode anular isso? Isso está na Polícia Federal. Então, mas o sistema é o mesmo, anula tudo, é como se nada tivesse acontecido. O sistema se considera invulnerável, Igor. Mas isso é uma indecência, uma coisa. O procurador não pode fazer O procurador simplesmente não pode fazer. O ministro Alexandre Moraes está acostumado, Aldo, a essa. Você sabe, há esse tipo de procedimento em relação a fazer investigação, e nunca ele falou. Um dos casos exemplares disso é o do Eduardo Taliaferro. Eduardo Taliaferro, Aldo, era assessor especial do ministro para no TSE. Foi preso pelo ministro Moraes e está sendo processado, andando de tornozeleira. Olha, se ninguém pode investigar, como é que um ministro pode investigar, dar voz de prisão, mandar andar com tornozeleira? Então, está tudo errado. O que tem que acontecer agora, a dúvida, o que teria que acontecer era o vice-procurador-geral deveria... A decisão certa do vice-procurador era esse assunto o senhor deve perguntar, deve comunicar ao presidente do Supremo, que é ele a quem cabe investigar. Ponto. Não era anular coisa nenhuma, era dizer que o assunto deve ir para o Supremo. Ponto.
1: Exatamente.
0: Agora, anular. O governo não disse vá para o Supremo. Tão nulas as provas que como é que pode? Como é que pode? Sem contar que há casos curiosos, viu, Aldo? Não sei se você, Igor, não sei se você sabe, mas pouco antes o Alexandre Moraes foi na sala de André Mendonça e o relato é que quase houve agressão física. Quase não passa pela cabeça.
1: Que os seguranças tiveram que apartar.
0: Não é o primeiro caso, hein? Não é o primeiro caso, hein, Igor? Porque pouco antes o ministro Marco Aurélio Melo foi, que já está aposentado, foi na casa, foi na sala de um augusto ministro do Supremo, que ainda está na ativa, pediu para ele se levantar, mas por quê? Tire o óculos e se levante, porque eu vou lhe dar uma bolacha. Uhum. E não vou dar uma bolacha no homem sentado. Ele disse, pois não me sento. Me deu a bolacha assim mesmo, o óculos desse ministro espatifou. Então, já há um precedente de agressões físicas de ministro no ambiente supremo.
1: É.
0: Então, e foi essa decisão que levou o ministro André Mendonça a tirar o sigilo.
1: É.
0: Você está pensando que me ameaça? Então, sai o sigilo. Vamos deixar que os brasileiros julguem por eles mesmos para saber o que está acontecendo aqui.
1: Exatamente. Vamos aguardar. Doutor Zé Paulo Cavalcante, quero lhe agradecer aqui. Doutor Zé Paulo Cavalcante, filho, advogado, escritor, imortal da Academia Brasileira de Letras, é jurista, conversando com a gente aqui sobre esse caso do Alexandre de Moraes. Doutor Zé Paulo, volte sempre aqui ao Passando a Limpo. Obrigado.
0: Um abraço.
1: Um abraço. Ai, ai. Realmente, assim, o doutor Zé Paulo traz uma questão. O doutor Zé Paulo traz uma questão que é do Paulo Gonet. Ontem, quando eu vi a pressa do Paulo Gonet para... Não, tem que ser tudo anulado. Tem que ser tudo anulado, não tem... Mas ele está sendo citado. Nas conversas, ele é citado. Nas mensagens que foram divulgadas, ele é citado. Então, assim, como é que ele é citado e nas conversas e tudo, e ele é o primeiro que se apressa para correr e dizer que tudo tem que ser anulado? Que é isso. Sabe que é isso.
2: Demonstrando mais suspeição ainda.
1: Exato.
2: Porque, perceba,
1: exatamente,
2: ele é citado e ele não procura dizer, olha, eu fui citado aqui indevidamente, eu vou entregar isso para os caminhos corretos para que isso seja investigado e meu nome saia limpo do processo. Não. Ele, mais rápido possível, o que ele faz? Ele diz, vou tentar cortar o mal pela raiz. Eu acabo e invento uma regra aqui onde eu suspendo tudo.
1: Uhum.
2: É mais suspeito ainda. Agora, isso não é a primeira vez, né, Igor? Porque a gente tem o próprio Alexandre de Moraes em processo onde ele era parte, onde ele julga e toma decisões, né? Então, isso é uma prática que recentemente virou, parece-me que é normal, né, nos altos escalões do poder brasileiro.
1: Uma coisa que a gente estava conversando aqui no intervalo e que um grande amigo mandou agora aqui também, a mesma coisa que a gente estava conversando aqui, ele mandou aqui para mim. Toda essa repercussão e tudo que está acontecendo agora pode ir fortalecendo as candidaturas ao Senado que dizem que precisa ter abertura de investigação e até o impeachment contra ministros do STF, né, Castilho? A gente estava exatamente falando sobre isso aqui, eu estou recebendo mensagem aqui.
3: Eu venho comentando isso já, acho que esse ano eu venho comentando isso, o temor que, como cidadão, eu tenho de que Senado o Brasil vai eleger. Nós estamos renovando 2/3 do Senado. Já tem um grupo lá que é muito forte, que compactua com essa linha de que é preciso colocar algumas ações. E aí, nessa campanha eleitoral, esse tipo de atitude do STF ajuda nesse discurso. Eu não sei se isso vai estar no meio da rua, se vai estar nos vídeos, mas esse é um discurso que está pairando aí. E muita gente, com essa indignação ao ver o que aconteceu nos últimos meses, e com a figura do Alexandre Moraes, agora do Paulo Gonet, e nesse chamado ecossistema que está tentando se autoproteger, começa a entender aquilo que o doutor Zé Paulo diz. Olha, tem um artigo lá na Constituição que já prevê que o ministro pode ser julgado, independentemente da opinião dos momentos ou não.
1: Isso.
3: E esses senadores podem, primeiro, para começar, dependendo dessa votação que tem aí, a candidatura de um rapaz chamado Davi Alcolumbre vai para o espaço. Porque
1: dependendo da
3: correlação que esses caras chegam aí, eles se juntam e dizem, olha, não vale nada do que você disse aí. A candidatura de Hugo Mota pode ir para o espaço. Porque essa frente que pode se eleger pode fazer isso. No caso da Câmara, não. Mas no caso do Senado, isso é um mote muito sério que a gente tem que começar a prestar atenção. A gente está conseguindo, há um mês de eleição, cristalizar uma sensação de que no interior, quando um paroquiano briga com o padre, é comum o padre dizer, vá se queixar o bispo, né?
1: É.
3: Agora não dá para se queixar o bispo, porque é o bispo que está envolvido nesse negócio.
1: A gente está vendo, troca de mensagens revela favores de luxo, conversas de Vorcaro sobre Viviane, sobre Gonê, olha aí.
3: Sim.
1: E quem era que a gente estava falando? Gonê. Citavam aviões e viagens a Londres. Aviões e viagens a Londres. Nessas conversas que envolvem o Paulo Gonê, que é procurador-geral da República, e que ontem, super apressado, ali, sabe, aquela coisa de tô apertado para ir ao banheiro, mas primeiro deixa eu falar aqui uma coisa, pronto, rapidinho, já disse que tinha tudo ser anulado, que não pode ir para frente, que está tudo anulado de origem, não pode continuar. Isso aí é a opinião dele, o procurador-geral da República faz parecer, e faz o parecer, mas isso tem que ser decidido no plenário. Vamos para o intervalo rapidinho, a gente já volta, a gente vai ter Fernando Ribeiro Lins daqui a pouquinho, para a gente continuar aqui, ex-presidente da OAB Pernambuco, para a gente continuar falando sobre o assunto.
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1: De volta com o Passando a Limpo, a gente já está, inclusive, aqui recebendo o doutor Fernando Ribeiro Lins, ex-presidente da OAB Pernambuco, advogado também, para conversar com a gente, para seguir nessa conversa com a gente aqui. O que a gente tem aqui, eu estava até, doutor Fernando, falando aqui do Código de Ética da Magistratura, e no Código de Ética da Magistratura, quando você vai procurar ali, quais são os princípios, o que é que se exige eticamente dos magistrados, e aí eu trouxe uma lista aqui, porque o que eu tenho dito, o que eu estou dizendo, eu estou falando sobre isso desde ontem, é o seguinte: tem que esquecer essa história de esquerda, de direita, de Alexandre de Moraes é inimigo ou é amigo, ou é aliado de fulano, ou é adversário de Beltrano. Tem que acabar com isso e começar a pensar nas coisas objetivamente. O Brasil é um país complexo e a gente não resolve nada nesse país se a gente simplificar para a esquerda, direita e pronto. Ou é esquerda ou é direita. A gente simplifica problemas que são complexos. E você precisa, num país como o Brasil, ser objetivo. E sendo objetivo, o que é que diz o Código da Magistratura? Tem que ter independência, imparcialidade, transparência, integridade pessoal e profissional, diligência e dedicação, cortesia, prudência, sigilo profissional, conhecimento e capacitação, dignidade, honra, decoro. Sendo objetivo, fica difícil de defender o Alexandre de Moraes. Mas eu queria saber do senhor, como é que o senhor viu isso, como é que o mundo jurídico está vendo isso desde ontem, com essas conversas que foram expostas pela Polícia Federal a partir da investigação da PF em relação ao Alexandre de Moraes e o Vorcaro.
5: Bom dia, Igor. Primeiramente, queria agradecer o convite para participar aqui desse teu programa, né? A satisfação sempre de estar aqui com você, com o Castilho. E realmente é uma coisa que nos deixa estarrecido, Igor. Eu sou defensor, evidentemente, do Código de Ética, mas a gente tem que lembrar, né, que antes do Código de Ética já existem leis que incriminam exatamente diversos atos, diversas ações que a gente tem visto. Então, assim, muitas vezes não adianta um Código de Ética se essas pessoas, né, não obedecem o básico, que é exatamente que são as leis, né, que já estabelecem exatamente a penalidade, já estabelece exatamente as ilicitudes, né, que a gente tem visto aí no dia a dia. Então, assim, o Código de Ética ele vem realmente para reforçar, mas, em primeiro lugar, né, essas pessoas que ocupam cargos de poder precisam ter essa sensibilidade, precisam ter exatamente o mínimo, né, de observância aos deveres legais, né, de um cargo como esse. E, evidentemente, né, a advocacia, né, lá no Conselho Federal do OAB, né, a gente verifica com muita preocupação. Né? Evidentemente, ontem publicamos uma nota, né, cobrando exatamente a investigação de forma rápida, de forma célere, mas também devendo ser observado devido processo legal, para que qualquer pessoa, né, possa responder de forma legal aos crimes exatamente que estão sendo imputados. Então, nesse caso, o ministro Alexandre de Moraes realmente é estarrecedor o que a gente tem visto no dia a dia.
1: Doutor Fernando, o senhor, é lógico, a gente está falando aqui, eu estou dizendo aqui que a gente precisa ser objetivo, e eu quero, para a gente ser bastante objetivo para começar essa conversa, eu queria que o senhor me dissesse o seguinte: o ministro Alexandre de Moraes é um agente público, ele está ocupando um cargo de ali, que é um alto cargo da República, mas ele é um agente público antes de qualquer coisa. O que é que ele comete de crime pelas conversas? O que é que pode ali estar configurado como crime na conduta do ministro Alexandre de Moraes, de forma objetiva?
5: Olha, o que a gente observa de imediato é o crime de tráfico de influência, né? Ou seja, a gente observa que o contrato, no caso da esposa dele, se deu, evidentemente, em razão do ministro ocupar um cargo na alta corte brasileira, né? Então, a gente observa que não só também o contrato, mas também as outras conversas que a gente tem tomado conhecimento através do Jornal do Comércio, de outros meios de comunicação, né, que o ministro também serviu exatamente de ponte para poder fazer contato com o Procurador-Geral da República, né, com o diretor. Então, assim, para mim, o primeiro deles é exatamente o tráfico de influência. E aí você vê a questão da corrupção, né, construção ativa, passiva, né, porque ele tanto exatamente, nesse caso, parece receber favores, do que exatamente praticar exatamente esses favores em prol exatamente no caso do dono do Banco Master.
1: Então, tráfico de influência, corrupção ativa, corrupção passiva.
5: Acredito que sim, já são de imediato, a gente já pode observar. Agora, evidentemente, como funcionário público que é, né, ocupante da mais alta corte brasileira, aí para haver a imputação e a perda do cargo, tem que haver o crime de responsabilidade. Né? É diferente do que a gente chama, por exemplo, de crime de hermenêutica. O que é o crime de hermenêutica? É aquele crime de opinião. Quando o juiz, quando o magistrado, ele vai decidir a respeito de um tema, ele tem livre arbítrio para decidir sobre aquele tema, fazer uma interpretação livre, vamos dizer assim. Mas, evidentemente, que aí não se confunde com um crime de responsabilidade, que aí já é um crime de corrupção, por exemplo. Aí é um crime de responsabilidade. Então, nesse caso aí, o que a gente tem observado é que não se confunde exatamente com um crime de hermenêutica. Não é aquela situação que o ministro deu uma decisão ou que deixou de observar a lei. Nesse caso, ele tem exatamente praticado esses atos, em processo, inclusive, que ele não é relator, né, e em favor exatamente de terceiros, no caso sua esposa, seus filhos, né, em causa até de interesse próprio.
1: A gente está conversando com o Dr. Fernando Ribeiro Lins, que é ex-presidente da OAB Pernambuco, e isso está no Conselho também, no Conselho Federal da OAB também, e advogado Romualdo de Souza.
6: Fernando Ribeiro, como vai? Bom dia para o senhor.
5: Bom dia, Romualdo.
6: Tem salvação um país em que ministros do STF, do STJ, do STM, do TST, continuarem sendo indicados, sendo uma prerrogativa de indicação do presidente da República? Porque a gente vai ter sempre, Fernando Ribeiro, grupos e quadrilhas que vão ter um ministro em uma dessas cortes para chamar de seu e para defender os seus interesses. Fernando.
5: Olha, Romualdo, ótima abordagem, viu? Isso é um tema que eu já há muito tempo venho tratando, né? Inclusive artigos que eu escrevi aqui no Jornal do Comércio tratando sobre isso, né? Quando você deixa exatamente a escolha do ministro da Suprema Corte Brasileira apenas a cargo de uma única pessoa, no caso o presidente da República, né, você está sujeito a uma escolha eminentemente política, que é o que a gente tem observado. Então, por exemplo, existem cortes como a corte italiana, né, que a escolha é feita através de indicação do presidente da República, mas também através de indicação do Ministério Público, do Poder Judiciário,
1: rodízio,
5: da advocacia.
1: Como tem no Brasil em outros, para outros cargos, outras coisas, que você tem a vaga, no caso do TCU, por Sim. exemplo. No TCU, no Tribunal de Contas, os Tribunais de Contas, tem a vaga que é do Legislativo,
5: Exato.
1: A vaga que é da OAB, a vaga que você vai, ali tem um rodízio das indicações. Né?
5: Perfeito, Igor. Inclusive, também, eu defendo, Romualdo, a questão do mandato. É importante que o ministro saiba que tem começo e meio e fim. E não é a gente observar situações como, por exemplo, o ministro Dias Toffoli, que entrou muito jovem, né, e que simplesmente se eterniza. Então é importante que o ministro até tenha cuidado com o seu currículo, que após o final do seu mandato naquele tribunal, né, ele vai precisar ter uma vida privada, né, se não for funcionário público de carreira, né, ter uma vida privada. E é evidentemente que é importante que a carreira, né, que o trabalho que ele teve naquele tribunal, né, sirva exatamente de referência. Então defendo não só a indicação, Romualdo, através de outras autoridades, né, como eu falei, a questão do Poder Judiciário, Ministério Público, a advocacia, né, como também a questão do mandato. Acho que é muito importante essa evolução da Suprema Corte Brasileira para que a gente exatamente evite situações como essa que a gente tem observado aqui no Brasil.
1: Fernando Castilho.
3: Doutor Fernando, uma coisa que a gente tem observado é o seguinte, é que a briga por interesses de grupos sempre existiu, grupos políticos, articulações políticas para dizer, olha, nós queremos conduzir uma conversa de modo que o presidente indique alguém. E a própria comunidade jurídica fazia isso muito bem. O que está surpreendendo agora é que essas articulações nos levaram a ministros, né, de várias cortes em que defendem interesses cada vez mais comerciais, ou pelo menos cada vez mais interesses familiares. Por onde começar? Por onde mexer? Porque o Congresso também tem seus interesses. Não será... a gente teve o caso do Congresso assim, não a um indicado do Executivo. Então, todo mundo concorda que tem que mudar. Mas o senhor acha que deve começar como? A partir de uma ação do Legislativo que deve reorganizar isso aí, reescrever isso?
5: Olha, Castilho, até a sua indagação me rememora agora que eu estou começando a ler aqui um livro bem interessante, do ministro do Joaquim Falcão, jurista pernambucano, A Oligarquia dos Poderes. É muito interessante esse livro.
1: Conversamos ele aqui sobre esse livro.
5: Não, é muito interessante e você vê a complexidade do tema. Né? Porque o que a gente tem observado é que exatamente os diversos poderes do país têm simplesmente cooptado o Estado brasileiro. Né? Se apoderaram do Estado brasileiro. O que a gente não pode permitir isso, evidentemente tem carreiras de extrema importância, mas não por isso, né, se permite que se tornem dono do poder. Né? Então acho que é uma evolução que a gente precisa ter, uma percepção não só de um poder, acredito de todos eles, né, do poder judiciário, que é um poder extremamente importante, o poder legislativo também e o poder executivo, né, para que a gente haja uma evolução. A gente não pode permitir, como por exemplo a gente tem observado, o orçamento brasileiro é destinado apenas e unicamente para pagamento de salários. Eu defendo também que haja remuneração digna, uma boa remuneração, para que você possa atrair bons quadros, mas evidentemente que a gente não pode observar, como a gente observou em alguns tribunais de justiça aí pelo país, de desembargadores recebendo R$300 mil por mês. Então a gente tem que ter essa percepção de isso, que não é razoável. Então acredito que tem que haver realmente uma comoção nacional, né? E aí na eleição agora que se avizinha, é extremamente importante a gente escolher bem os nossos representantes, não só o executivo, né, para o Senado, para a Câmara dos Deputados Federal, Estadual, para que a gente possa ter essa sensibilidade e haver uma evolução, porque a gente tem cada vez mais, parece que é entrado num buraco, né, sem fim.
1: A gente está aqui com... Eu estou com as mensagens aqui. E quando a gente vai para as mensagens, para a sequência dessas mensagens, é uma coisa... O Estadão divulgou isso ontem, pela primeira vez, e aí todos os jornais, e aí eu quero destacar isso, que isso que a gente está falando aqui, tudo que a gente está falando aqui, não é algo isolado e precisa ter uma repercussão pública, precisa ter uma repercussão popular, precisa que as pessoas entendam o que é que está acontecendo e precisa que isso seja tratado de forma objetiva. Todos os grandes jornais, inclusive o Jornal do Comércio, estão hoje em seus editoriais, em todos os seus editoriais, falando sobre a necessidade de proteger o sistema judiciário, de proteger a República, de proteger a democracia. E eu digo nessa ordem porque é nessa ordem. Você precisa, nessa ordem, o mais importante é você proteger a democracia, depois a República, depois o sistema judiciário, porque um sustenta o outro. Um vai sustentando o outro. E você precisa, todos os jornais estão falando, inclusive, na necessidade

0: de um ministro Alexandre de Moraes, no mínimo, se afastar. Ele deveria, até em respeito aos colegas, não sei se o doutor Fernando concorda com isso, mas até em respeito aos colegas, ele deveria, nesse momento, se afastar.
1: Olha, Igor, eu acredito que, em primeiro lugar, exatamente da abertura do processo. É um processo de investigação. E, evidentemente, na hora que ele se torna investigado, não é também razoável que ele permaneça exatamente no cargo, permaneça frequentando o dia a dia do STF.
0: Mas esse início da investigação ele tem que ser feito via Senado.
1: É, o Senado que é o ente competente para abertura, para receber a denúncia, no caso pode ser feito pelo Procurador-Geral da República, no caso aí, como o Procurador também me parece envolvido, passaria aí para o Subprocurador-Geral, oferece a denúncia ao Presidente do Senado para que ele haja exatamente a votação, né? Agora tem que ser 2/3, para que ele possa exatamente dar início à abertura do processo.
0: Eu digo porque nós temos aqui, por exemplo, o Alcolumbre já dizendo que não, já desconversando, dizendo que não vai abrir, que não vai ser... Então, pode surgir alguma coisa do tipo, não, nós vamos resolver aqui internamente. É plausível isso?
1: Não, claro que não. Olha, a questão da corrupção, evidentemente, que não é exclusividade do Brasil. Vários de vários países têm problema de corrupção também. Recentemente viajando, e quando eu gosto de viajar, eu gosto de até assistir os telejornais locais. E assistindo exatamente na Espanha, né, verifiquei que a esposa do primeiro-ministro, o irmão do primeiro-ministro, né, estão respondendo ao processo exatamente por tráfico de influência. Né, tiveram, inclusive, seus passaportes apreendidos. Mas o processo está exatamente, no caso lá da Espanha, está sendo exatamente desenvolvido para que ele possa chegar nessa punição. O que a gente observa aqui no país é que sequer se permite a abertura no caso da investigação contra o ministro Alexandre de Moraes. Então, é o no mínimo, é o que eu estou dizendo, não estou condenando previamente. Evidentemente que ele tem que responder o processo, poderá apresentar sua defesa, requerer a produção de provas, mas o que a gente não pode permitir é que sequer esse processo seja aberto. Ontem também a gente foi surpreendido com a questão do parecer do Procurador-Geral da República, numa rapidez impressionante, em poucas horas, menos de 24 horas.
0: Eu vou chegar nesse horas. Ponto.
1: Exato,
0: vou
1: uma coisa chegar, impressionante. E é um ponto importante.
0: E outra coisa, e ele é citado.
1: Sim.
0: Ele é citado. Tem conversas que indicam que ele é citado em conversas sobre aviões, sobre viagem a Londres e tudo. Em 4 horas.
1: É o mínimo.
0: Em 4 horas ele dá um parecer dizendo que tem que ser anulado tudo.
1: O mínimo também que se espera no caso do Procurador-Geral era exatamente o seu afastamento, né, do caso, ao mínimo. Então, assim, o que a gente observou nesse caso, essa rapidez que nos deixa realmente surpreso, né, porque, inclusive, Igor, é importante a gente esclarecer o seguinte: a produção de prova num processo, ela cabe ao magistrado. O magistrado é que é o destinatário da prova. Sim. Então, as partes podem não ter interesse na produção de prova, o Ministério Público pode não ter interesse na produção de prova, mas o destinatário da prova é o magistrado. Então, o magistrado ele tem essa autonomia, essa competência para exigir a produção da prova, e mesmo diante de um parecer como esse que a gente viu do Procurador-Geral da República. Então, espero exatamente que o ministro André Mendonça dê continuidade, né, às provas que já foram produzidas, e leve, como vai ser feito agora, né, vai levar para o plenário, para que se decida exatamente qual encaminhamento vai ser dado. Até mesmo porque é a primeira vez que a gente vai ter aí um processo de impeachment, se realmente for aberto, contra um ministro da Suprema Corte Brasileira, Igor.
0: Eu quero destacar aqui, os grandes jornais todos estão citando, não é simplesmente dizendo, olha, o Moraes ele tem que se... Só o Globo que está dizendo aqui que o Moraes tem que se explicar e tudo. Mas o Jornal do Comércio está aqui, Alexandre de Moraes, a Moraes cabe a renúncia. É o que está aqui do Jornal do Comércio, isso é o editorial do Jornal do Comércio. O editorial do Estadão, Moraes tem de sair do Supremo. É o que diz o editorial do Estadão. A Folha de São Paulo, inclusive o mesmo título, o texto é outro, obviamente, mas o mesmo título aqui do JC, inclusive, a Moraes cabe a renúncia. É o que diz a Folha de São Paulo aqui. E diz mais a Folha de São Paulo, não há mais lugar no Supremo Tribunal Federal para Alexandre de Moraes. Essa é a primeira frase do editorial. E eu concordo plenamente, não há mais lugar no Supremo Tribunal Federal para Alexandre de Moraes. Se o ministro não renunciar, restará ao Senado, por meio de um processo

0: processo de impeachment, livrar a corte desse fardo. O editorial do Estadão: Moraes tem de sair do Supremo. Alexandre de Moraes não tem mais condições de seguir como ministro do Supremo Tribunal Federal e deveria pedir exoneração do cargo para o bem da própria corte. Está aqui o editorial. E no caso do Jornal do Comércio, também. Brasília volta a tremer por causa das mensagens do celular de um banqueiro preso por corrupção, com que foi exposto nas revelações desta quarta-feira. A presença do ministro Alexandre de Moraes como membro do Supremo Tribunal Federal torna-se insustentável. É o que diz o editorial do Jornal do Comércio. O editorial do Globo diz: STF deve cobrar explicações urgentes de Moraes. É menos contundente o Globo, mas traz aqui o ministro Alexandre de Moraes continua a dever explicações convincentes sobre suas relações com Daniel Vorcaro, o ex-dono do Banco Master, preso por ter comandado a maior fraude bancária da história do Brasil. Tem algo que, doutor Fernando, eu queria, antes de chamar Edgar, eu queria falar também, que é algo que a gente estava conversando ontem aqui. A movimentação do Daniel Vorcaro, ela é uma movimentação de máfia mesmo. É máfia. Por quê? Porque o Vorcaro, ele usa o crime para encobrir o crime o tempo todo. Ele faz esse ciclo de usar um crime para encobrir os crimes. Ele usa um outro crime para encobrir os crimes. Como é que ele faz isso? Comprando autoridades, oferecendo vantagens a autoridades para poder encobrir os outros crimes. Ele faz essa coisa que é o que a máfia faz. A máfia trabalha dessa forma, né, Edgar? Edgar estava falando sobre isso agora há pouco, a gente estava conversando sobre isso. E é algo que ver autoridades da República envolvidas, enredadas nessa situação, pessoas que são não podem dizer que foram pegas de surpresa, que foram pegas porque são pessoas que têm... não são pessoas ingênuas, não são pessoas inexperientes no serviço público. Alexandre de Moraes foi promotor de justiça.
1: Conhece.
0: Então, ele conhece, ele sabe como é que funciona o crime. Alexandre de Moraes foi promotor de justiça em São Paulo. Promotor de justiça conhece crime, ainda mais numa cidade como São Paulo, conhece crime ou não?
1: Muito bem, né?
0: Então, ele sabe como é que funciona. Quando um criminoso chega para oferecer alguma coisa para você, de alguma maneira, ele sabe se está cometendo crime ou não. Então, se tem uma coisa que o Alexandre de Moraes não pode dizer, é que foi pego de surpresa, que achava que não era nada demais. Correto?
1: Correto. E olha, Igor, eu defendo também que haja exatamente a retirada de sigilo de todo o processo, né? Porque a gente tem observado, dado o fato de que, como você bem colocou aí, o que a gente tem observado é o grande envolvimento de diversas autoridades para serem acobertadas essas ilegalidades que vinham sendo praticadas pelo dono do Banco Master. Então, a retirada do sigilo que envolve esse processo é extremamente necessário. Que você vê pessoas ligadas de todos os partidos políticos.
0: Exatamente.
1: De todas as linhas políticas do país. Então, é importante que realmente esse sigilo seja retirado para que a gente possa tomar conhecimento do que efetivamente aconteceu. Né? E efetivamente as pessoas envolvidas nessas ilegalidades que a gente tem observado.
0: E outra coisa, então, me lembrando aqui agora, recebi uma mensagem agora, ouvinte atento do Passando a Limpo, lembrando uma coisa, é máfia mesmo, porque quando não era com plata, era com plumo.
1: Bala.
0: Né? É plata ou plumo. É coisa de máfia mesmo, porque tinha um sicário, lembra do sicário? O sicário que, assim que foi preso, morreu na prisão e tudo, mas lembra do sicário? Se não fosse de um jeito, era do outro. Eu estou vendo agora na tela Malu Gaspar. Malu Gaspar foi vítima disso. Ela reviraram a vida dela. Descobriram que ela tinha. Que ela, o carro dela era um carro popular e que o salário dela era baixo e que ela não gostava de dinheiro. E ficaram abismados porque ela não gostava de dinheiro. Mas o Vorcaro chegou a falar em agredir jornalistas.
1: Exatamente, Igor. É um caso, para mim, foi extremamente representativo, dado o nível da corrupção, né? A questão dele propor a quebra dos dentes do Lauro Jardim.
0: Lauro Jardim também, exatamente.
1: Né? Então,
0: exatamente.
1: Assim, a que ponto se chegou a esse país?
0: Aí eu volto para o seguinte, você tinha ministro do STF, você tinha procurador-geral da República, você tinha presidenciáveis hoje, envolvidos com esse, ou pelo menos tendo contato com essa figura.
2: Que aceitavam convites para ir para Nova York e tomar uísque.
0: É, não vou dizer envolvidos porque, assim, isso depende de investigação.
2: No mínimo, numa empresa privada, o compliance chamaria e diria, não é plausível que você saia para tomar uísque com essa pessoa.
0: No mínimo.
3: É, mas isso numa empresa privada. A gente não pode esquecer que essa coisa não aconteceu. É, eu estava tentando datar quando é que começa isso. É, Vorcaro começa a estruturar isso, talvez não de forma intencional, quando ele adquire o Banco Pleno para transformar o Banco Master. E a partir daí, ele começa a desenvolver um sistema que é muito curioso, que é o seguinte: eu pego o seu dinheiro e gasto. Tecnicamente, ele deveria pegar esse dinheiro ou comprar títulos ou fazer investimentos, tudinho. Ele montou uma gráfica de fundos, né? E aproveitou-se da falta de estrutura da CVM, que não fiscalizavam esses fundos, e a partir do dinheiro, ele passou a captar recursos, a pedir aos grandes bancos que distribuíssem os CDBs dele, porque os CDBs deles eram garantidos pelo fundo garantidor, e a partir daí ele imprimiu uma casa da moeda particular dentro do Banco Master. É isso aí que dá origem a todo esse complexo de coisas. Então, o que a gente está falando aqui, escandalizado, dele chamar alguém, contratar alguma coisa, é muito simples nesse esquema de máfia, que eu chamaria não de máfia, mas de ecossistema, em que para ele organizar isso aí, ele foi evoluindo. E aí ele contou certamente com uma coisa que é muito comum do ser humano, é que as facilidades chamam a atenção e cativam muita gente. É impressionante como a gente acha que um ministro da corte, né, que tem acesso, que teve informação, de repente se deslumbre com viagens internacionais, a possibilidade de tomar um uísque, que certamente não teria qualidade degustativa para tomar um uísque de puro malte, mas a sensação instagramável de fazer isso levou à construção desse ecossistema.
0: Deixa eu fazer uma
3: e
0: coisa.
3: E aí, só para completar, o que aconteceu foi o seguinte: quando a gente olha hoje, ele conseguiu chegar a um sistema completo. Sim. E aí, é como eu digo, a partir de agora eu estou entendendo o seguinte: esse sistema está se protegendo e acaba protegendo o Vorcaro. É uma questão de autoproteção, porque o nível de entrelaçamento de interesse está tão grande que todo mundo está... E como é que é o veículo para fazer isso aí? Vai ser o STF.
0: Olha, notícias de agora. Filho de Paulo Gonet teria ido a evento com o Vorcaro. Paulo Gonet, só lembrando, é o Procurador-Geral da República que ontem, em menos de 4 horas, ele deu um parecer dizendo que tinha que anular todas as provas que foram apresentadas ontem, que foram expostas ontem da investigação da Polícia Federal. Eu vou chamar um intervalo bem rapidinho e a gente volta ainda com o Dr. Fernando Ribeiro Lins aqui.
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0: De volta com o Passando a Limpo. E a gente já está na linha agora com o Adriano Oliveira, que é cientista político, está conectado conosco já, para a gente falar um pouquinho sobre esse caso Vorcaro e Moraes e a repercussão política disso. Doutor Adriano, professor, muito bom dia para o senhor, tudo bem?
5: Bom dia, Igor, como vai você? Tudo bom?
0: Tudo em paz. Ô, professor, deixa eu lhe fazer uma pergunta. A gente está falando muito aqui do aspecto jurídico desde o início do programa. A gente já estendeu aqui, já passou do horário, porque o assunto pede. E isso tem repercussão política também, porque o Vorcaro ele tinha conexões com todo mundo. É impressionante. Eu acho que ele só não tinha conexão comigo. Não sei com vocês aqui, se ele já
2: também pegaram. Não.
0: É, porque... É impressionante como ele tinha conexões com todo mundo.
2: Mas a gente não tinha porque a gente não estava no espectro de interesse dele, viu?
0: É, a gente não estava no interesse dele. Ele não se interessava por a gente, não. Mas, professor, qual é a repercussão política? Qual é a repercussão política disso? A gente está no meio de uma eleição. A gente estava falando aqui, por exemplo, dos senadores. Daqui a pouco o Castilho vai falar sobre isso. É, os candidatos ao Senado. Mas no caso dos candidatos a presidente, por exemplo, quem é que se beneficia, quem é que se prejudica com esse escândalo?
5: Igor, antes de mais nada entrar na questão política, eu trago também uma questão política, mas que está no âmbito jurídico. É importante se questionar um fato necessário, qual seja. O ministro Alexandre de Moraes, ele utiliza do inquérito da fake news para investigar pessoas, com o objetivo de proteger o Supremo Tribunal Federal. Inclusive, eu vejo isto como um argumento coerente de você ter o inquérito da fake news para proteger os atentados contra o Supremo Tribunal Federal. Em razão disso, a decisão do Procurador-Geral da República, o Gournay, é uma decisão, ao meu ver, muito equivocada. Por quê?
0: Opa, a gente está tendo um probleminha. Vamos fazer o seguinte, eu vou parar um pouquinho. A gente vai testar o áudio direitinho para deixar o áudio no grau, como se diz, né? Na medida. E aí a gente volta com o professor Adriano Oliveira. O Romualdo de Souza, antes da gente... Bem rapidinho aqui, Romualdo, eu queria que você falasse sobre... Porque estava para ser votado essa semana, inclusive hoje, o relatório do fim da escala 6x1. Eu queria que você falasse bem rapidinho para a gente sobre isso, se vai ter essa votação ou não, por causa da divulgação dessas mensagens. Tem gente dizendo que não tem condição de votar essa semana mais o fim da escala 6x1. E aí?
6: O filósofo manauara Omar Aziz, o relator desse documento, disse que uma coisa é uma coisa, outra coisa é outra coisa. Então, a outra coisa chama-se Alexandre de Moraes, e isso é um problema do Supremo Tribunal Federal. A coisa que ele está na mão dele é o relatório que está pronto para ser votado e pode ser votado hoje. A sessão está mantida e tem convocação do presidente do Senado para que os senadores estejam em Brasília. É bom lembrar que, se for ao plenário, é uma PEC, uma proposta de emenda à Constituição, e precisa ser votada em duas etapas.
0: Então, a ideia do Alcolumbre e tudo é realmente ir em frente com a votação essa semana, mesmo com essa confusão toda.
6: Exatamente. E quando diz essa semana, é hoje. Porque amanhã já é quinta-feira, não vai ter ninguém aqui em Brasília.
0: Amanhã já foi embora todo mundo. Tá bom. O Davi Alcolumbre deve estar em outro planeta, mas tudo bem. Aliás, quem for votar hoje deve estar em outro planeta também. Todo mundo que for votar hoje deve estar em outro planeta. Mas vamos lá, vamos voltando então para o professor Adriano Oliveira. Agora sim, professor.
5: Ivo, voltando ao raciocínio, existe o inquérito da fake news, que é um inquérito que tem como a pessoa principal o ministro Alexandre Moraes. E ele fez esse inquérito com o objetivo de proteger o Supremo Tribunal Federal. Portanto, a decisão do Procurador-Geral da República, o Paulo Gournay, é uma decisão equivocada, no sentido de suspender as investigações. Porque não existe investigação, os dados eles foram tornados transparentes. E, em segundo lugar, se existisse, teria um precedente, qual seja o inquérito da fake news. Então, passada essa minha observação, que eu vejo como necessária institucionalmente, nós temos quatro observações a fazer. A primeira delas é em relação à eleição presidencial. O presidente Lula ganha com isso. Por quê? Porque a investigação do Lulinha sai de cena, que era uma investigação que estava ameaçando, inclusive, a vitória do presidente Lula, e, consequentemente, entra Alexandre de Moraes. Quem tem maior grandeza de importância na opinião pública hoje? Alexandre de Moraes, principalmente diante do antilulismo e do antibolsonarismo. Então, o antibolsonarismo, que é forte, é intenso, e ele quer que o Alexandre de Moraes seja punido ou que venha alguma denúncia para descaracterizar e desconstruir a figura positiva que Alexandre de Moraes tem na opinião pública. Então, o primeiro vencedor é o presidente Lula. O segundo vencedor é Flávio Bolsonaro, porque ele descredibilizou quem pediu a condenação e mandou prender o seu pai, Flávio Bolsonaro. Ou seja, ele descredibiliza o julgamento de Jair Bolsonaro, podendo inclusive criar a narrativa de que Alexandre de Moraes perseguia Jair Bolsonaro e que existia toda uma arrumação, um propósito de condenar
7: Jair Bolsonaro. A mesma discussão, a mesma narrativa que foi com o juiz Sérgio Moro na Lava Jato em relação à condenação do presidente Lula. Terceiro ponto, Augusto Cury. Então, eu detectei, por incrível que pareça, bem interessante isso, na terça-feira, na segunda-feira, as pesquisas trouxeram à tona o crescimento do escritor Augusto Cury. E ontem pela manhã, logo cedo, eu fui analisar duas pesquisas qualitativas que tinha feito em duas cidades do Nordeste e não tinha, Igor, incluído Augusto Cury na minha avaliação. Eu não incluí. Mas, de repente, não é que ele apareceu espontaneamente na fala dos entrevistados e apareceu muito bem. Ou seja, esse escândalo do STF, ele representa o quê? Olha, esse sistema está contaminado, esse sistema está podre, ninguém aguenta mais Lula nem Bolsonaro, então agora vamos com o professor Augusto Cury. Então, essa é a hipótese que eu estou trazendo, é uma hipótese relevante que nós devemos acompanhar atentamente com as pesquisas que virão durante essa semana e, claro, até o dia 4 de outubro. Portanto, nós temos esses três beneficiados. Quem é que vai ganhar mais com isso? Vamos ter um pouco de paciência para chegarmos à conclusão. E, por fim, a eleição ao Senado. É claro que quem defende impeachment do ministro do STF como candidato a senador ganhou de presente um grande mote para reforçar o seu discurso. Esse presente está dado. E, obviamente, que ele vai explorar. E quem não defendia vai ter que, pelo menos, pedir investigação. Vai ter que, pelo menos, dizer que quem merece ser punido, seja ministro do STF ou procurador-geral da República, precisa ser punido. Todavia, isso fará com que um senador que defende o impeachment de um ministro do STF será eleito senador? Ainda eu não posso dizer. Ajuda. Por quê? Porque eu continuo com minha premissa detectada em pesquisas. Governadores bem avaliados, com mais de 60% de aprovação, tendem a eleger os seus dois senadores.
0: Vamos começar aqui, passando, eu vou começar, Edgar Leonardo, foi o último a perguntar, vai ser o primeiro agora. Edgar Leonardo,
2: da
0: última.
2: Adriano, pergunta. Bom dia. Eu acho que, na verdade, essa é a pergunta de $1 milhão, né? Porque a gente fica sempre nessa dúvida. Em quem vai colar, né, negativamente mais o impacto dos últimos escândalos, eu digo últimos porque a gente tem tido no Brasil escândalos quase que semanais, dos últimos escândalos, né, que a gente tem identificado, e aí no caso envolvendo Vorcaro, o caso do Banco Master, e Alexandre de Moraes. A gente também não pode esquecer do Toffoli, né? Que também tem um envolvimento, mas nesse momento isso está sendo menos comentado. Você trouxe uma questão aí de que o Lula é beneficiado porque a gente tira um pouco o foco do escândalo do Lulinha, no caso do INSS, e que Flávio Bolsonaro pode ser beneficiado também por conta de que ele tem uma posição crítica, né, e esse evento reforça, né, o argumento dele de perseguição do Alexandre de Moraes à sua família e ao seu pai especificamente. Mas a gente teria, com pesquisa, de alguma forma, como medir talvez quem seria um pouco mais impactado negativamente, né, se o Lula talvez pela proximidade dele com o Alexandre de Moraes de alguma forma, ou a gente não tem por pesquisa como identificar isso ainda, Adriano?
7: Bom dia, como vai? Veja, a sua pergunta, ela precisa ser respondida a partir da perspectiva conjuntural e também dos sentimentos dos eleitores. Os sentimentos dos eleitores, desde o ano passado, e eu sempre trago isso à tona nas entrevistas que eu dou a vocês, é um desejo de uma eleição que tivesse uma opção entre Lula e Bolsonaro. Por quê? Porque Lula já deu o que tinha de dar, e porque o bolsonarismo não entregou o que prometeu entregar e que ambos estão sujos no sistema podre. Portanto, esse escândalo do STF reforça essa percepção, esse sentimento em parcela do eleitorado e reforça o desejo que pode vir a virar intenção de voto de um candidato que não seja lulista nem bolsonarista e que seja fora do sistema. Daí o professor Augusto Cury, daí Renan Santos, só que Renan Santos ele tem o excesso de radicalismo ao contrário do professor Augusto Cury. Um dado fundamental, veja, o que aconteceu com o Supremo Tribunal Federal, ele é muito bom para o presidente Lula. Por que ele é muito bom para o presidente Lula? Eu não falo em intensidade, mas em sentimentos. Veja que o Lula, ele desde o início da sua campanha eleitoral, Ele está buscando desconstruir Flávio Bolsonaro. E ele desconstrói Flávio Bolsonaro com qual tese? A tese do Vocaro e com a tese das rachadinhas, das milícias. Portanto, esse escândalo do STF, ele traz Vocaro à tona, e o Lula certamente vai mostrar que o escândalo é muito grande e é podre, e consequentemente associar isso também a Flávio Bolsonaro, que já está associado em razão do filme. E mesmo diante de todo esse escândalo que atingiu o Procurador-Geral da República, que atingiu o ministro do Supremo Tribunal Federal, o presidente Lula não foi citado até o instante em nenhum diálogo. Então, o presidente Lula, ele adquire a

0: que nessa disputa de 54 senadores, um levantamento do jornal o jornal Poder 360 diz o seguinte: 32 vão disputar a reeleição e desses 32, 16 são pró Lula e 10 da oposição, 6 estão mais ou menos. Os 22 que não vão disputar a reeleição, 6 são Lula, 8 não têm visão definida e 8 são da oposição. A minha pergunta, e isso é uma preocupação que eu tenho ouvido de várias pessoas, é o seguinte: com esse quadro agora, mesmo favorável ao presidente, a questão dos senadores nos estados, nós estamos falando de 54 vagas, 32 vão disputar a reeleição, mas 22 vagas são novas, abertas. O senhor acha que a gente corre o perigo de ter uma eleição nesse 54, majoritariamente defendendo essa ideia de que é preciso investigar o STF, é preciso ter uma legislação que aprove isso, que viabilize isso, e se isso poderia, por exemplo, comprometer, no caso da eleição, até o acordo feito com Davi Alcolumbre para se reeleger?
1: Veja, Castilho, o fato novo é de ontem para hoje. E esse fato novo é uma bomba. Mesmo um senador de esquerda, ele precisa falar na possibilidade de impeachment de um ministro do Supremo Tribunal Federal em razão das denúncias que estão chegando à tona. Nenhum candidato a senador de esquerda ou direita pode se omitir diante dessas denúncias, que, consequentemente, escandaliza eleitores da esquerda, eleitores da direita, eleitores bolsonaristas e eleitores lulistas. Então, o mínimo que um senador, que seja candidato a senador de esquerda, que seja defensor do governo Lula e que seja admirador do STF em razão da atuação meritória do STF na tentativa de golpe, é dizer que o ministro do Supremo Tribunal Federal tem que ser investigado diante de denúncias. Esse é o caso do ministro Alexandre de Moraes. Nenhum candidato a senador pode se omitir em virtude de que o Supremo Tribunal Federal defendeu a democracia brasileira. Isso não pode ser desculpa para nenhum candidato, e é brincar com o eleitor, de que ele não pode ser investigado porque o Supremo é o baluarte da defesa da democracia brasileira. Então, qualquer candidato ao Senado de esquerda de direita precisa se defender. A segunda questão que você me traz é de que isso, de fato, esse escândalo, ele entra na agenda não só dos candidatos ao Senado, mas vai entrar na agenda também do presidente da República. Certamente, no debate entre Lula e Flávio Bolsonaro, nos outros debates presidenciais, o que ocorreu de ontem para hoje, e hoje nós teremos a decisão do Supremo, será tema de um debate presidencial, será tema de um debate para o Senado, e um presidente da República precisa se posicionar, como, por exemplo, o presidente Lula. O presidente Lula foi beneficiado pela grande atuação do Supremo Tribunal Federal em defesa da democracia, mas ele não vai poder se furtar em dizer que aquele que seja acusado, seja ministro ou procurador, precisa ser investigado e que, se as provas forem suficientes, que o judiciário venha a tomar a decisão que a lei determina. Portanto, é um tema que vem à tona, é um tema que está na agenda eleitoral, é um tema que fortalece o presidente Lula, retira também um pouco de peso das costas de Flávio Bolsonaro, em razão de que foi Alexandre de Moraes que condenou o seu pai, Jair Bolsonaro, e também pode beneficiar, é isto que eu estou muito atento, o professor Augusto Cury ou o próprio Renan Santos, que é um candidato antissistema. E por fim, já temos candidatos ao Senado no Brasil inteiro que já se anteciparam e defendem a pauta de ministro do STF. Por outro lado, esses candidatos, eles irão agora ter um outro concorrente, porque nenhum candidato a senador, seja de esquerda, seja de direita, terá a coragem, brincar muito com a memória do eleitor, com a sabedoria do eleitor, em vir defender o STF, a não investigação, diante de um escândalo, diante de um evento que está na opinião pública, onde certamente as pesquisas de opinião que serão divulgadas na próxima semana já trará o impacto disto no eleitorado.
2: Olha, para ver como são as coisas e como a guerra é pesada. Estou vendo aqui, está na coluna do Estadão, o seguinte: teve um site que divulgou, divulgou uma notícia, o ICL Notícias, divulgou que o André Mendonça, que é o ministro André Mendonça, que está à frente dessa apuração, dessa investigação, e como relator, ele também teria se encontrado com Vorcaro, teria recebido Vorcaro.

0: estão usando isso, estavam usando isso para tentar dizer, olha, ele também conversava com o Vorcaro e tudo. E ele admitiu imediatamente, o Mendonça não, nem contou conversa, já admitiu. Mendonça admite ter recebido Vorcaro no Instituto em São Paulo, diz que não tratou nem de Master nem de Banco Central, diz que, afirmou o ministro já, que durou entre 20 e 30 minutos e ocorreu na sede do Instituto Educacional mantido pelo magistrado na cidade de São Paulo. A divulgação sobre o encontro ocorre um dia depois, menos de 24 horas depois, de Mendonça tirar o sigilo do relatório da Polícia Federal. É, de acordo com a reportagem, mensagens e áudios extraídos do celular de Vorcaro mostram que a reunião foi organizada durante semanas pelo advogado Ciro Rocha e pelo deputado federal Cezinha de Madureira, do PL. Aí o Mendonça diz que a reunião foi intermediada realmente pelo Cezinha de Madureira, esse deputado, esse parlamentar, atendendo a um pedido de pessoas próximas à Igreja Batista da Lagoinha, instituição religiosa a qual pertence. O ministro disse que durante a conversa não foi tratado nenhum assunto relacionado ao Banco Central, embora na ocasião a instituição financeira já estivesse no radar das apurações. De acordo com o integrante do STF, com o Mendonça, o tema central do encontro foi uma pauta jurídica específica, que era a suspensão da tutela provisória 976. O processo trata do pagamento de precatórios decorrentes de prejuízos adquiridos de uma usina do setor sucroalcooleiro, a Agroindustrial Tabu. Então, já imediatamente ele já disse aqui, aconteceu sim, mas não teve nada a ver com o Banco Central nem com o Banco Master, nesse momento. O Romualdo de Souza.
1: Professor, muito bom dia. Eu vou usar uma linguagem figurada, professor, para o senhor me ajudar aqui a raciocinar. Ouviram-se, professor, ouviram-se os estampidos de fogos de artifício para as bandas do Ninho do PT? Porque, como o senhor bem afirmou, certamente o foco, pelo menos por enquanto, não é mais o primogênito de Lula. E também, professor, na sede do PL, o presidenciável Flávio Bolsonaro está agora na moita, porque para ele o silêncio é mais oportuno. Aí eu lhe pergunto, professor, nas pesquisas, e o eleitor, professor, o eleitor está assistindo a tudo isso passivamente ou o eleitor vai tomar partido?
2: Então, Romualdo, o tamanho da denúncia, o tamanho do escândalo, em virtude de estar envolvido o ministro do Supremo Tribunal Federal, dentre esse ministro, é o ministro mais popular, que é o ministro Alexandre de Moraes, esse tema ele estará na eleição. Esse tema ele será abordado por candidatos a presidente da República, por candidatos ao Senado, por candidatos ao Legislativo. Então, ele fará parte da vida política da eleição, como já está, certamente, fazendo parte junto aos sentimentos dos eleitores. E, consequentemente, está fazendo de que modo junto aos eleitores? Simples. Aquele eleitorado que era majoritário, que não queria a opção Lula e nem queria a opção também Flávio Bolsonaro, esse eleitor ele pode transformar esse sentimento de intenção de voto. Essa é a hipótese que eu tenho, essa é a hipótese que devemos monitorar. Deste modo, se esse sentimento antissistema, porque está tudo podre, porque todo mundo está sendo denunciado, porque todo mundo é corrupto, que ninguém aguenta mais conflito, briga do Lula, briga com o Bolsonaro, briga do STF com o Lula e com o Bolsonaro, denúncias de corrupção agora envolvendo o STF. Então, esse eleitor, ele poderá se posicionar contra quem? Ele pode se posicionar contra a favor de um candidato outside, que pode ser o Renan Santos, que pode ser também o escritor que, consequentemente, pode vir ser beneficiado, no caso, o Cury. Por que desse benefício? Porque o Cury, ele está se colocando entre não ser nem Lula e nem Bolsonaro e no discurso de esperança para a paz. Consequentemente, o Renan Santos ele é mais radical, ele é um discurso de quebra do sistema. Por isso, eu peço a você um pouco de calma, eu peço a todos da bancada um pouco de calma, que esse evento ocorrido ontem, que terá, obviamente, consequência, ele pode vir a interferir nas eleições. Aí eu volto novamente a dizer, o Lula não perde até agora nada, ao contrário, ganha com isso, porque o Lulinha sai de cena e não existe nenhuma denúncia contra o Lula. O Flávio Bolsonaro consegue desconstruir o ministro que condenou Jair Bolsonaro, e o Augusto Cury, ele e mais o Renan Santos, eles saem vencedores também, porque eles podem ser apresentados como candidato antissistema, que é um sentimento que existe no eleitorado hoje, ou seja, quebrar esse sistema que não está dando uma boa vida para os eleitores, e isso se transformar em intenção de voto, ou seja, o sentimento se transformar em intenção de voto, consequentemente, com o crescimento do escritor Augusto Cury ou de Renan Santos. Embora a minha hipótese seja mais provável em virtude do radicalismo do Renan Santos, que leva mais benefícios quanto a essa crise, pode ser o Augusto Cury. Porém, repito, vamos monitorar. Eu estou no campo das hipóteses e só serão apenas as pesquisas dirão o que poderá vir a ocorrer diante do fato de que o escândalo ocorreu ontem e durante o dia de hoje terá as consequências. As consequências irão aparecer.
0: Professor, obrigado. Adriano Oliveira, cientista político, muito obrigado. Volte sempre aqui ao Passando a Limpo. Valeu.
2: Grande abraço, Igor. Abraço a todos. Disponha sempre.
0: Grande abraço. Tá aí, então. Olha, o que é que a gente tem aqui agora? Acabou de chegar aqui para mim. Acabei de confirmar aqui. Seguinte. Manifestação do presidente do STF. O Fachin quebrou o silêncio, que ele estava em silêncio desde ontem, não falava nada, mandou uma nota. O que é que a nota diz? Nada. Basicamente nada. Mas pelo menos tem uma nota. Manifestação do presidente do STF. Em momentos de especial gravidade, é dever de todos preservar a integridade do Supremo Tribunal Federal, a autoridade de suas decisões, o respeito às suas normas e, acima de tudo, a confiança da sociedade na instituição. Os indícios reclamam o devido encaminhamento institucional. Circunstâncias relacionadas, de um lado, à atuação processual e, de outro, a sérios elementos de fatos que exigem desta presidência serenidade, responsabilidade e firmeza. A elevada autoridade do cargo não confere privilégios, mas impõe deveres, limites e responsabilidades que devem ser observados com absoluto respeito à Constituição, às leis e ao Supremo Tribunal Federal. Nos próximos dias, concluída a análise necessária dos fatos e observados os procedimentos institucionais pertinentes, esta presidência anunciará, no tempo devido e sem precipitação, as medidas cabíveis e necessárias. Assina aqui o Edson Fachin como presidente do STF. Encerrar aqui o Passando a Limpo, que hoje se estendeu aqui bastante até agora com esse caso do STF e as mensagens divulgadas do ministro Alexandre de Moraes. Com o Vorcaro, os trabalhos técnicos do Passando a Limpo, Evandro Chaves e Avanildo Cerqueira e Max Augusto na produção. Um grande abraço. Tchau, tchau.
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5: Gente, o Brasil está entre os países que mais consomem suplementos vitamínicos no mundo todo. Isso, diversas pesquisas internacionais mostram que a gente realmente toma muito suplemento. E o número de pessoas vem crescendo a cada ano. De acordo com a Associação Brasileira dos Fabricantes de Suplementos Nutricionais e Alimentos para Fins Especiais, o Whey Protein é o suplemento assim mais consumido. Mas existem muitos outros também que estão aí na rotina das pessoas: creatina, ômega 3, colágeno, coenzima Q10 e diversos. Mas será que a gente precisa mesmo de tantos suplementos assim? Ou será que tomar também muitos suplementos pode fazer mal para a saúde? Vamos entender no consultório do Rádio Livre? Hoje nós estamos com o Dr. Léo Martins, ele é médico endocrinologista do Real Hospital Português, também especialista em clínica médica e endocrinologista do Real Endocrinologia, né? Boa tarde, Dr. Léo, seja bem-vindo.
6: Boa tarde, Anne, boa tarde a todos os ouvintes, boa tarde à equipe da Rádio Jornal, agradeço pelo convite e espero que a gente tenha uma boa conversa hoje.
5: A gente que agradece demais sua participação, Dr. Léo, e também vamos conversar com Luiz Raposo, nutricionista, especialista em nutrição esportiva, com atuação focada em emagrecimento, metabolismo e composição. Boa tarde, Luiz, seja bem-vindo.
7: Boa tarde, Anne, boa tarde a todos que estão assistindo, obrigado pelo convite e a toda a equipe de Rádio Jornal também, vai ter uma conversa maravilhosa aqui.
5: Vamos embora, eu convido também os ouvintes. Vocês estão tomando algum suplemento, gente? Estão tomando por conta própria? Teve alguma indicação? Contem pra gente, ou então não tomam porque tem algum receio. Mandem suas dúvidas, perguntas, suas mensagens. O número do nosso WhatsApp é o 99147-8520. Doutor Léo, a gente tem várias pesquisas que mostram que o consumo de suplementos vem aumentando, né, nos últimos anos. O senhor percebe isso no seu consultório também?
6: Sim, Anne, de fato, houve um grande boom no consumo de suplementos, tá? De vitaminas, de minerais. Tá? Alguns com indicação, sim, que a gente sabe que a gente tem benefício em determinados suplementos. Outros, não. A gente sabe que tem um viés importante da indústria farmacêutica, da indústria de suplementos, para provar falsos benefícios nas suplementações. Então, de fato, a gente tem um grande boom na suplementação e na ingesta de nutrientes, mas que nem sempre estão indicados da maneira correta.
5: Eu queria que o senhor trouxesse para a gente assim no seu dia a dia. Se as pessoas chegam pedindo para o senhor passar algum suplemento de vitaminas, né? Porque existe uma coisa assim, a vitamina faz muito bem para a saúde. Hoje a gente fala muito assim, muito especificamente, vitamina B12, essa coenzima Q10, ômega... A gente fala muito disso especificamente hoje, mas há algum tempo a gente via muitas pessoas tomarem aqueles suplementos vitamínicos de A a Z, né? Que eram os multivitamínicos, enfim. E o que se dizia era, não, mas faz bem para a saúde, mal não vai fazer, a gente toma e mal não vai fazer. Faz mal se a gente tomar muito, assim, vitamina?
6: Excelente pergunta, Anne. Então, primeiro é importante a gente ter um conceito, que é o conceito da plausibilidade biológica. O que é isso? Determinadas substâncias, sim, são importantes no nosso organismo. Vitaminas, enzimas. Mas será que a gente dá doses a mais disso? Vai mudar alguma coisa na vida da gente? Essa pergunta a gente tem nos ensaios clínicos. A gente testa essa hipótese e vai ver. Eu gosto de dar um exemplo grande da chave. Uma chave para abrir uma porta é essencial. Mas se a gente tiver 100 chaves para abrir a mesma porta, vai mudar muita coisa? Não vai mudar. Então, muitas vezes, suplementar aquela determinada substância não tem grandes mudanças. Quanto ao malefício, sim, já foram estudadas algumas suplementações que sim comprovaram o malefício. Um grande exemplo, um grande estudo, se chama estudo SELECT. Esse estudo SELECT foi visto a suplementação de vitamina E em pacientes com câncer de próstata. E a suplementação com vitamina E aumentou o risco de câncer de próstata nesses pacientes. Então, doses elevadas de vitaminas, sim, são perigosas para a saúde.
5: Nossa, então... cuidado com esse tanto de vitamina e suplementos que vocês estão consumindo. A gente vai conversar mais com o Dr. Léo, que é médico endocrinologista, Dr. Léo Martins, mas eu também queria conversar com o Luiz Raposo, que é nutricionista. E nutricionista esportivo, veja, ele tem atuação focada em emagrecimento. E a galera, quando está focada assim para perder peso, enfim, no esporte, muitas vezes assim, não, eu preciso de suplemento para aguentar a carga, para aguentar... a rotina pesada de treinos e tudo mais. Então, como é no consultório do nutricionista? As pessoas chegam pedindo para você já vitaminas ou já chegam dizendo que já tomam várias? Como é que é?
7: Perfeito. No consultório a gente tem esses dois viés. Já chegam pedindo e também já estão utilizando. O papel do nutricionista, primeiramente, é a gente avaliar toda a questão nutricional, entender se faz a necessidade de estar utilizando o suplemento da maneira correta, no caso, suplementando de fato. A gente precisa entender também como é que está o contexto desse paciente. Ele está com alimentação adequada, ele está com o que eu chamo de pilar, que é a hidratação, o sono, para antes, depois a gente conseguir fazer a suplementação adequada para atingir as necessidades dele e dar o que ele está precisando, de fato.
5: Quando você fala assim, tem que estar com a alimentação adequada, a hidratação, veja, para muitas pessoas, pode ser que a alimentação esteja adequada, a hidratação esteja adequada e às vezes não está. E às vezes pode ser também que diga, rapaz, não me alimento tão bem. E você pode dizer assim, se alimenta assim, não precisa. Tem esses dois lados também, Luiz?
7: Também tem esses dois lados. Então, a gente precisa entender bem como é que está esse aporte de macronutrientes, de micronutrientes. Então, são nutrientes e vitaminas, minerais que são específicos. Também depende do objetivo do paciente. Então, a gente precisa observar esses vários viés.
5: Doutor Léo, como é que o senhor chega para fazer essa avaliação no seu paciente e dizer assim...

0: Realmente você está precisando de uma suplementação ou não. Por exemplo, é preciso algum exame específico para dizer assim, você precisa desse suplemento. E eu vou trazer um exemplo aqui. Mulheres, a gente tem um problema, que eu acho que todas as mulheres passam por isso em alguma fase da vida, é o cabelo está caindo, a gente está cansada e a unha está fraca. Aí a gente fala assim, olha o que é que eu preciso de uma vitamina. Então, esses sinais clínicos já levam, por exemplo, o médico endocrinologista dizer sim, você precisa, ou realmente é necessário um exame específico para o senhor avaliar e dizer se é necessário ou não a suplementação?
1: Tá. Primeiro, a gente precisa entender quais nutrientes são dosáveis. Tá? Uhum. Nem todo nutriente a gente consegue dosar no exame. Por mais que ele seja essencial, a gente nunca vai saber se esse nutriente está em falta ou se ele está em excesso. A gente consegue saber que ele vai estar em doses adequadas se a gente tiver o que o Luiz falou, com alimentação regrada, com ingesta de nutrientes de maneira adequada, vegetais, legumes, frutas. É, e aí a gente dosa algumas vitaminas e alguns minerais. Quais minerais são esses, por exemplo? O ferro, a gente consegue dosar.
0: Certo.
1: A vitamina D, a vitamina B12. E essas vitaminas e esses nutrientes, a gente costuma ter níveis séricos adequados. E a gente sabe quando existe deficiência, quando existe baixa desses determinados nutrientes, a suplementação ou a reposição é adequada. Um grande exemplo é a vitamina D. A gente sabe que níveis baixíssimos de vitamina D abaixo de 10, 5, estão associados a duas doenças, tá? O primeiro, o raquitismo, na infância, e no adulto, a osteomalácia. Então, para a gente evitar doenças como essas, é importante a gente repor a vitamina D, por exemplo.
0: Então, para esses, teria o exame específico, né?
1: Isso.
0: Agora, e esses outros, assim, BCAA, coenzima Q10, para que servem? Como é que vocês avaliam isso?
1: Então, Anny, é exatamente o que eu falei. Esses nutrientes têm plausibilidade biológica, tá? O BCAA, glutamina, coenzima Q10, todos esses nutrientes, eles têm plausibilidade biológica. Sim, eles participam de processos importantes no corpo.
0: Uhum.
1: Por exemplo, com ação antioxidante. Entretanto, a gente, quando vai estudar de fato, se a suplementação desses nutrientes muda a vida, muda sintoma, muda sono, muda pressão, muda valor de glicose, na prática a gente não ainda atingiu que isso vai mudar a vida de ninguém. Então, por mais que sejam importantes, sim, os ensaios clínicos existentes para muitas dessas substâncias não comprovaram benefício.
0: Entendi. Luiz, você falou que depende muito também do objetivo da pessoa, né? Então, vamos colocar aqui quem está fazendo muito exercício físico. E aí está se exercitando, treinando todo dia, está correndo, sei lá, está fazendo crossfit. Enfim, tá com a vida muito ativa, além de trabalhar, além de fazer todas as outras coisas que todo mundo faz, sem ser o atleta de alto rendimento. Eu estou colocando aqui as pessoas comuns, né, os atletas amadores. Essas pessoas precisam, via de regra, porque há um consenso que sim, que precisaria, via de regra, de suplementação.
2: Perfeito, excelente pergunta. E quando a gente coloca o atleta que está pensando em alto rendimento, ou até o não atleta, quando tem uma carga de exercício mais alta, a gente precisa começar estruturando o básico. Primeiro tem que ter um aporte proteico, um aporte calórico, que se faça sentido na necessidade dele. Então a gente já está botando aí esportes que eles fazem pode ser um esporte como a natação, um futebol, que faça sentido e esteja muito bem alinhado. Em via de regra, não existe a possibilidade de todo atleta que faz tal exercício precise suplementar. Isso não é a regra. Mas quando a gente olha dentro, por exemplo, da rotina, a gente vê um whey protein sendo necessário. Então, a gente precisa entender a necessidade, entender o objetivo e entender o contexto. Isso sempre vai ser os pilares mais importantes.
0: Você fala do whey protein porque a proteína, vamos dizer assim, os níveis de proteína, o consumo não estaria adequado para aquelas atividades todas, seria
2: perfeito,
0: isso?
2: Porque existe um aporte proteico necessário, é um cálculo básico para cada indivíduo, para cada pessoa. Então, às vezes o whey protein entra numa rotina mais elaborada. Às vezes a pessoa não consegue estar transportando algum tipo de alimento e o whey protein entra na facilidade de justamente ter a parte da proteína em pó.
0: Bem, já tem gente participando, já tem ouvintes aqui participando, gente que faz uso das famosas canetas emagrecedoras, gente que não faz também, que toma algum suplemento. A gente vai trazer a participação dos nossos ouvintes aqui com o Luiz Raposo, que é nutricionista, com o Dr. Léo Martins, que é médico endocrinologista. Hoje a gente está falando sobre suplementação, né? Quando é que é necessário e quando é que tá exagerado demais esse

0: Isso pode trazer um risco para a sua saúde. Se você quiser participar também, participe. O número do nosso WhatsApp é o 99147-8520. Vou fazer um intervalo rapidinho e volto já.
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0: Consultório do Rádio Livre hoje está falando sobre suplementação, né, de vitaminas e o risco de tomar muitas vitaminas. A gente está num país que é um dos maiores consumidores de suplementos no mundo. Mas será que tem risco para a saúde? A gente está conversando com o Dr. Léo Martins, médico endocrinologista, também com Luiz Raposo, nutricionista esportivo. Já tem alguns ouvintes aqui. E a Rosiane, doutor Léo Martins, ela é de Lagoa do Itaenga, disse que está grávida e que a vitamina D dela deu 36 no exame, né? Ela disse assim, poxa, eu estou grávida 33 semanas, será que eu posso repor a vitamina D?
2: Então, a reposição de vitamina D na gestante é importante, desde que ela esteja em níveis baixos, tá? Uhum. A vitamina D acima de 30, todos os estudos mostram como vitamina D suficiente. Então, no momento, ela não está precisando suplementar vitamina D, tá? Na gestação, também tem outra vitamina que é muito importante, que é o ácido fólico, a vitamina B9, tá? Toda gestante, normalmente, repõe ácido fólico na gestação, que a gente sabe que é importante para a formação do tubo neural, do cérebro e da medula vertebral do bebê.
0: Se a pessoa está com a dose, o nível de vitamina D bom, ou até mesmo alto, e mesmo assim, acha, não, ainda está baixo, eu quero maior, não sei. E leu em algum lugar que era baixo e quer suplementar. Se tiver um excesso de vitamina D no corpo, o que pode acontecer?
2: Ótima pergunta, Anne. Muito perigoso, Anne. Muito perigoso. A vitamina D, ela tem a capacidade de elevar cálcio no sangue. Então, hoje em dia, não é liberado, mas existe a suplementação ou a apresentação de vitamina D injetável. E a vitamina D injetável com várias unidades de vitamina D. Normalmente, a gente repõe vitamina D em torno de 10 mil, 15 mil unidades. E a gente tem essas apresentações com 500 mil unidades, 1 milhão de unidades de vitamina D. E a gente sabe que a gente pode elevar muito os níveis de cálcio. Elevar o nível de cálcio pode ser muito perigoso para o coração, causar arritmia, pode levar o paciente a um quadro, por exemplo, de hemodiálise, para a gente baixar o cálcio do paciente, ter que fazer realmente hemodiálise para poder diminuir o cálcio do paciente. Então, é muito perigoso a suplementação de vitamina D em doses muito altas, tá? A suplementação habitual de vitamina D é comprovadamente segura,
0: certo? Então, nem tão baixo, nem tão alto,
2: exato.
0: Né?
2: Nem 8, nem 80, né?
0: É, isso. Aí, é realmente ter o equilíbrio. Tem uma pergunta aqui para o Luiz. Da Ana, ela pergunta se, para quem toma Monjaro, a caneta emagrecedora, se existe alguma vitamina boa.
3: Perfeito, excelente pergunta. E a gente sabe que quando a gente utiliza as canetas emagrecedoras, Monjaro como citado, a gente tem uma diminuição em questão do apetite. Logo, se a gente não sinalizar nos nutrientes necessários, então a alimentação não estiver adequada, dando suporte, a gente pode sim consumir menos nutrientes. Mas não vai ser um suplemento específico para isso. A gente tem que entender como é que está a alimentação dela, como é que está outros pilares também, para daí fazer a suplementação. A suplementação não é universal. A suplementação vai estar diretamente ligada às necessidades de cada paciente.
0: Hoje é muito comum a gente abrir a rede social e ver vários vídeos de influencers, enfim, de pessoas ali nas redes sociais com milhares de seguidores, milhões de seguidores, que nem comem. Só tomam ali os suplementos, os comprimidos. Isso virou uma cena muito comum. Mas é normal isso, Luiz?
3: Não, não é normal a gente estar deixando de se alimentar, que é um pilar básico, para estar só no consumo de suplementação. E às vezes a gente olha a blogueira consumindo aqueles suplementos e acha que para a gente vai funcionar. Não funciona. Suplemento é individualizado. Então, cada um tem uma necessidade real e cada um vai precisar ou não de suplementação, dependendo também do contexto e do objetivo.
0: É um perigo, doutor Léo, porque normalmente nesses vídeos, mulheres e homens também aparecem assim com

0: corpos perfeitos, aquela vida super saudável, pelo menos porque parece ser muito saudável, e assim, à base de muitos comprimidos, né? E diz assim, não, é disso aqui que eu me alimento, enfim. E passa para as pessoas que é isso que você deve fazer se você quiser ter aquele corpo, se você quiser ter aquela vida. Isso é um perigo para a saúde?
1: É demais, Anne. Assim, os influencers hoje têm um papel muito importante na sociedade, de formação de opinião. Então, quando ele está expondo na rede social o que ele usa, ele tem responsabilidade sobre aquilo, tá? Então, ele tem responsabilidade com todo mundo que segue ele. Então, ele propor ou mostrar que usa determinada coisa e que ele atingiu aquele objetivo com aquela coisa, muitas vezes pode ser uma verdade ou muitas vezes pode ser uma grande mentira. E isso vai fazer com que muita gente vá atrás de uma verdade ou muita gente vá atrás de uma mentira. Porque se eu posso dizer, se uma pessoa saudável está usando muitos comprimidos, desconfie.
0: Bem, agora tem os suplementos também em pó, né? Não só comprimido. E tem um que é famosíssimo. Já vou trazer ele aqui porque o seu Wilson Mendezes, do IPSEP, ele pediu para lhe perguntar. Creatina. Ele falou assim: olha, tô com 60 anos, já tenho perca de músculo. Ele coloca assim: tô tomando creatina. Costumo tomar uma colher pequena depois do café da manhã, misturado no iogurte, enfim. Estou tomando por conta própria, uma vez por dia, mas eu preciso saber: faz bem ou faz mal tomar?

0: A creatina é um suplemento que sim possui evidências para determinadas coisas. Qual a principal evidência da creatina? Tá? É na recuperação muscular na atividade física resistida. O que é isso? O paciente faz musculação, crossfit, levanta um peso, naquele dia todo mundo fica um pouco mais fadigado. A creatina age exatamente nisso, na recuperação muscular. Então no dia seguinte ele vai estar mais disposto, vai estar com a recuperação muscular melhor e vai conseguir fazer o exercício de maneira mais adequada. Isso que é que vai levar? Vai levar com que ele faça mais exercício e vai levar hipertrofia muscular. Hipertrofia muscular é muito importante para o paciente idoso, porque a gente sabe que quanto mais massa muscular o idoso tiver, menos frágil ele vai ser no futuro. O que é fragilidade? É aquele idoso, quando tiver com 80, 90 anos, vai ter menos dificuldade para se vestir, vai ter menos dificuldade para levantar da cama. Então, o que é que eu posso dizer sobre a creatina para seu Wilson? Seu Wilson, se o senhor fizer atividade física resistida, se o senhor fizer levantar um pouco de peso, fizer musculação, a creatina vai fazer muito bem para o senhor, porque o senhor vai ganhar mais massa muscular e isso vai fazer com que o senhor seja um idoso lá na frente, com os seus 100 anos, robusto, que vai na feira, que vai no mercado, vai no shopping fazer uma vida normal.
1: Mas é para tomar todo dia, até mesmo no dia que não faz exercício ou só nos dias que faz exercício?
0: Exato, a creatina é de uso diário, tá? Diário. Muita gente acha que só para tomar um pouco antes do exercício ou no dia que vai fazer, não. A creatina é um suplemento diário. Normalmente a dose de creatina é em torno de 3 gramas de creatina. Então vai ser mais ou menos essa colher que ele está fazendo aí, certo?
1: Aí, Luiz, a gente também escuta falar que quando você toma creatina, você tem que aumentar o consumo de água, por exemplo, né? É essa mesma a recomendação?
2: Perfeito. Como a gente falou, a creatina é um suplemento que tem um aporte de confiança muito grande, mas quando a gente fala também de hidratação, a gente sabe que 70% do nosso músculo é feito de água. Então a gente precisa ter essa hidratação muito bem estabelecida. Às vezes tem pessoas que nem fazem o consumo básico. E a gente tem a suplementação entrando e a gente também precisa entrar com o pilar básico, que é a hidratação. Que esse combo da suplementação mais a hidratação é que vai ter uma eficácia muito positiva.
1: Mas se eu já tomo 2 litros de água, 2,5 litros, sei lá, eu conto e tomo, né? Isso. Eu preciso aumentar mais ainda se eu estiver tomando creatina?
2: Se a gente tem um cálculo, na verdade, que a gente faz, é um cálculo nutricional, que a gente vê o aporte de água adequado a cada paciente. Então, se o aporte está adequado à ingestão, então você não precisa aumentar, que já vai ser, já vai ter eficácia.
1: Tem um ouvinte aqui, o Cícero de Petrolina, que ele deixou de tomar suplemento. Vê que interessante a mensagem dele. Ele disse hoje que só toma creatina, mas vamos ler do início. Ele diz assim, ó: antes eu tomava um polivitamínico de A a Z, ele disse aqui, a marca eu não vou falar. Só que ele disse assim, tá muito caro. E eu sempre escuto os médicos dizerem que o melhor é uma alimentação adequada. Então, no lugar desse polivitamínico, passei a consumir em média 2 ou 3 frutas diferentes em cada refeição. Também passei a comer mais ovos e azeite de oliva. Suplemento só com creatina. Aí ele botou: esse faz muita diferença, principalmente na disposição. Tô certo? Ele pergunta. O que é que o Nutri fala para ele?
2: Perfeito, excelente colocação. Mas ele antes pensava, o pensamento era que tinha um monte de suplementação para encaixar, e hoje ele está aproveitando mais da alimentação. E a gente tem sim grandes fontes de vitaminas, minerais que são extremamente necessários. E a gente começa só a suplementar o que há de necessidade. A creatina a gente sabe que tem uma aprovação científica enorme, vários benefícios, e ele só estava utilizando o que realmente ele está precisando. Com certeza.
1: Boa, agora tem um ouvinte aqui, ele não se identificou, o doutor Léo falou em creatina também, porque ele disse assim: eu tenho 49 anos e voltei a treinar agora. Estou tomando creatina, né, para ajudar a ter mais massa muscular. O senhor já falou que isso pode sim, a creatina pode ser benéfica nesse ponto. Mas creatina é para todo mundo? Ele não é uma pessoa idosa, ele tem 49 anos.
0: Tá. A creatina é útil em pacientes, já tem estudos de segurança em pacientes idosos, a gente já tem estudos de segurança que não piora a função renal também, já foi por muito tempo a creatina foi associada à piora da função renal, a gente sabe que ela pode elevar os níveis de creatina. Entretanto, quando a gente suspende a creatina, a gente sabe que essa função renal normaliza. Então, pode ser sim utilizado em pacientes, pode ficar tranquilo que não vai evoluir para hemodiálise se utilizar a creatina. Então, é um suplemento sim útil, independente da idade, tá? Então, em adultos, jovens, em adultos mais para meia-idade e idosos, a gente pode estar utilizando e é seguro sim, desde que faça exercício. Assim, se não fizer exercício, não faz muito sentido biológico a gente usar a creatina.
1: Entendi.

0: Tem algum suplemento que lhe preocupe mais hoje em dia com o aumento desse consumo? A gente falou aqui de alguns, né? A gente falou whey protein, creatina, a gente falou da vitamina B12, a gente falou da coenzima Q10, BCAA, glutamina, mas tem algum que o senhor percebe que as pessoas estão consumindo mais e isso que está lhe preocupando?
1: Anne, no geral há um consumo muito grande, mas me preocupa a suplementação de, primeiro, sem evidência científica, não baseada na ciência, onde a gente tem farmácias, determinadas indústrias farmacêuticas que estão vendendo sonho às pessoas, sonho de super-homens e super-mulheres, que você vai ficar muito melhor, se sentir muito melhor com determinadas, e aí muitas vezes é efeito placebo, a pessoa está tomando um comprimido que não vai mudar muita coisa, mas quando ela toma, se sente melhor. Mas eu fico muito surpreso quando a gente usa os boosters de testosterona, tá? Os boosters de testosterona são alguns comprimidos, como maca peruana, ashwagandha, e essas medicações têm algum risco, inclusive, de dano hepático, tá? Se usadas por muito tempo, se usadas em altas doses. Ou suplemento que já foi muito comum também, a ginkgo biloba. As pessoas falavam que melhorava, sim, o raciocínio,
0: a memória,
1: né? E está associada a aumento de NR, de intervalo de sangramento. Então, as pessoas que utilizam ginkgo biloba poderiam aumentar o tempo de sangramento. Se tivesse um sangramento, não ia estancar. Então, no geral, eu tô bem assustado com a quantidade de suplemento sendo prescrito, mas eu falaria dos boosters de testosterona, os falsos boosters de testosterona e da ginkgo biloba.
0: E que muita gente tá, essa questão da testosterona, muita gente também usa, né? Hoje em dia, a gente até fez um consultório aqui e me surpreendi com a quantidade de pessoas, não, mas eu tô usando e tá tranquilo. E o efeito negativo não é a curto prazo, é a longo prazo?
1: Demais. Os boosters de testosterona, em especial, tá? O que é que eles propõem? Nos estudos in vitro, em rato, foi visto que essas determinadas substâncias poderiam aumentar a testosterona nos ratinhos em 2, em 4, quando a gente fala em universo de 400, tá?
0: Uhum.
1: Então, a testosterona do ratinho saiu de 400 para 402, ou 404. E achavam que isso aí podia ter algum efeito clínico. O ratinho podia ficar mais forte, o ratinho poderia ganhar mais massa muscular. Na prática, em vivo, em seres humanos, isso não mudou nada. Sim, pode aumentar a testosterona em 402 para 404. O que é que vai mudar? Se fizer o exame no dia seguinte, pode ser que ela seja 404.
0: Uhum.
1: Então, os boosters de testosterona não têm grande evidência, tá?
0: Uhum.
1: E a testosterona em si, o hormônio em si é muito perigoso, tá?
0: Uhum.
1: A gente sabe que só tem uma determinada indicação quando a testosterona está em falta. A gente pode até passar um dia só conversando sobre isso,
0: sim,
1: mas acho que o principal recado sobre testosterona é que em mulher a indicação é muito, muito, muito, muito, muito, muito restrita, a indicação em mulher. Então, mulher usando testosterona, se um médico passou pra você, abre os olhos aí e procura uma outra opinião, talvez. Certo? Mas o uso é bem, bem, bem, bem restrito, assim, mulher.
0: Tá certo. Tem mais gente participando, mas deixa eu fazer uma pausa aqui rapidinho no consultório. Daqui a pouco eu volto com outros ouvintes que estão aqui participando do consultório de hoje falando sobre suplementação. Até já.
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0: O consultório de hoje está falando sobre o excesso de suplementação vitamínica, né, na vida das pessoas. A gente está conversando aqui com o Dr. Léo Martins, médico endocrinologista, também com o Luiz Raposo, ele que é nutricionista e está conversando com a gente. Aí, vamos para suplementação em adolescentes. Luiz, tem uma ouvinte, a Lia da Iputinga, ela está ouvindo a gente, meio que se preocupou, porque ela disse que o filho dela tem 16 anos, é muito ruim de se alimentar. Aí ela disse assim: a nutricionista passou para ele ômega 3. Tem problema?
3: Perfeito. Isso é uma dúvida muito comum, mas a gente tem que trabalhar novamente com aquela parte da individualidade. E quando a gente tem alguns pacientes, algumas pessoas que não fazem, tem algumas restrições, na verdade, alimentares, ou não conseguem consumir aquela vitamina, aquele mineral, ou algo mais específico em relação a gorduras, a gente pode sim fazer a suplementação, tá? Só quando tiver necessidade. Se for o caso, a gente pode sim fazer.
0: Pode fazer, então.
3: Pode.
0: Mesmo que seja assim tão jovem, né?
3: Mesmo com jovem.
0: Bem, tem aqui também uma pergunta sobre os suplementos naturais. O Elinaldo, ele diz: olha, a minha pergunta para o doutor é sobre as vitaminas naturais que muitas pessoas usam. Beterraba em pó, uva em pó, gengibre. E geralmente as pessoas fazem vitaminas com isso. São opções naturais. São melhores? São recomendadas ou não?
1: Tá. Beterraba em pó em si é um suplemento que tem evidência para esporte de endurance, tá? Corrida, ciclismo, triatlon, tá? A gente sabe que a suplementação com beterraba em pó é uma substância específica que tem na beterraba em pó, que é um nitrato, tem benefício para esporte de endurance. Pode, gengibre, ele falou, isso, né? São basicamente alimentos que a gente deve ter de maneira na dieta. Então, não conheço os benefícios em si de cada suplemento desse, mas na verdade não são suplementos, são alimentos. Uhum. Então, a gente deve ter, conforme o Luiz já falou, uma dieta equilibrada. Tem até um estudo do Instituto Americano, NIH, que fala sobre que 5 porções de 2 de fruta ou 3 de vegetais diminui o risco cardiovascular, diminui a mortalidade. Então, acho que o melhor recado para esse ouvinte aí é: vai nas frutas, vai nos legumes.
0: Melhorar essa alimentação,
1: né? Eu acho que é esse caminho.
0: Veja, a Letícia mandou 2 perguntas. Um para o senhor, Dr. Léo, e um para o Luiz. Vou começar com o senhor. Ela pergunta assim: magnésio, precisa suplementar e é bom para dormir?
1: Tá. O magnésio também está muito em alta. Tá, a suplementação com magnésio, selênio também está muito em alta. Também, os estudos com magnésio não são estudos tão elucidativos, tá? Para o sono, tem alguns estudos de dados observacionais. O que é um estudo observacional? É um estudo que ele fala assim: Anne, tu tá tomando suplemento, tu se sentiu melhor?
0: Uhum.
1: Já um estudo em ensaio clínico é: Anne, tô te dando alguma coisa, tô dando outra coisa para Luiz. Daqui a 2 meses a gente vai saber o que é que tu sentiu, o que é que o Luiz sentiu. E às vezes tu não tá tomando nada, Anne, e Luiz estava tomando, Luiz não sentiu nada e tu sentiu. A gente consegue afastar o efeito placebo, por exemplo.
0: Entendi.
1: Então, o magnésio só tem estudos observacionais, tá? Não são dados robustos que possam melhorar sono. Algumas pessoas suplementam magnésio, às vezes vende até em chocolate para usar, a pessoa usar à noite. Não tem muita evidência, sendo bem sincero, científica. Mas eu não vejo de grande mal, não. Assim, não acho um crime, não, usar magnésio, não. Mas os estudos são fracos.
0: Aí a pergunta para o Luiz é: existe alguma boa vitamina assim para você colocar na dieta e perder peso, emagrecer?
3: Essa pergunta é muito legal, por sinal. A gente fica buscando muito qual é a pílula milagrosa para fazer tal objetivo. E não é bem assim. Não existe nada específico que a gente diga que é universal. A gente precisa entender sempre a necessidade do paciente, entender o contexto dele, entender a rotina, para daí a gente traçar o suplemento colocando no devido lugar, que é um complemento.
0: Eu acho que muita gente busca isso, mas de fato não existe. Suplementando várias vitaminas sem nenhuma orientação. A gente está conversando com o médico endocrinologista, Dr. Léo Martins, e com o nutricionista Luiz Raposo, e tem ouvinte conosco. Essa ouvinte, ela não se identificou, mas mandou aí a sua mensagem.
4: Boa tarde, Ana Barreto. Boa tarde aos profissionais. E sim, eu suplemento por conta própria. Tudo começou há mais ou menos um ano. Que eu tenho 60 anos, né? E eu comecei a me sentir meio que como é que eu posso dizer? Afadigada. Quando eu ia dormir, eu ficava sem achar lugar para o braço, sem achar lugar para a perna. Então, eu pensei comigo, eu disse, nossa, eu acho que eu estou precisando de suplemento. Apesar de me alimentar bem. Mas aí, eu fui na internet e comecei a pesquisar que tipo de suplemento essas pessoas da minha idade poderiam estar tomando. E vamos lá para a lista. Vitamina D, ômega 3, coenzima Q10, silício orgânico, reverastrol, vitamina C e colágeno. Porém, assim, eu intercalo, né? Eu intercalo esses produtos. Assim, tipo, tomo um, aí quando acaba eu compro outro. Às vezes eu consigo consumir dois assim, no mesmo mês, né? Um e outro. E é isso, minha gente. É isso. Beijo e obrigada.
0: Obrigada também. Ela não se identificou, mas disse aí tudo que ela toma. Dr. Léo Martins.
1: Vista longa, né, Anne?
0: Eu fiquei aqui anotando, sei nem se eu anotei tudo.
1: Não consegui decorar, não. Mas
0: vitamina D, ômega 3, reverastrol, colágeno com enzima Q10. Eu acho que se tiver só mais um ou outro.
1: Tá. Mas vamos lá. A queixa dela era fadiga. A gente tem que saber por que ela tá com fadiga. Ela tem que ir para uma consulta. Às vezes é um sono inadequado.
0: Uhum.
1: A apneia do sono, o paciente ronca, fica com falta de ar durante o sono, acorda, dormiu, mas parece que não dormiu. Às vezes a gente tem uma rotina de vida: trabalho, filho, feira, mulher que tem jornada dupla, trabalho e cuidar das crianças. Cansada, esperado, dormir, descansar. às vezes não tem uma alimentação adequada, muitas vezes as pessoas não têm. Então,

0: A fórmula mágica não é vários comprimidos de vários suplementos. A fórmula mágica, no momento, é procurar um profissional para investigar essa fadiga. O que é que está causando essa fadiga? Pode ser, de maneira mais rara, que seja um determinado comprimido que vai resolver isso aí. Pode ser, mas eu acho que ela precisa de uma avaliação. Quanto à lista de suplementos dela, ela tem que ser avaliada por um profissional, de fato, para saber o que é que ela precisa. Se eu fosse lá no momento, segurava um pouco a carteira, não gastava com esses suplementos, não, procuraria a opinião de um bom profissional.
1: E ela também falou, a gente já falou de vários desses daqui que ela toma, né? Vitamina D, ômega 3, resveratrol e tal. Ela falou do colágeno. A gente não falou do colágeno. Muita gente, e principalmente mulher, fala, ah, não, aumenta na idade, a gente precisa repor essa questão do colágeno suplementar. É realmente preciso para as mulheres?
0: Então, Anne, do ponto de vista dermatológico, desconheço se vai melhorar a pele, o benefício, etc. Mas o colágeno, do ponto de vista de desfechos clínicos, vai melhorar a dor articular, tem alguns estudos, tá? Mas do ponto de vista de risco cardiovascular, o paciente vai infartar menos, vai controlar a diabetes, colágeno não serve para nada disso, tá? Do ponto de vista dermatológico, desconheço o benefício, mas talvez algum colega dermatologista possa dar opinião se a suplementação de colágeno vai melhorar a elasticidade da pele, a mulher vai tornar o rosto mais jovial, mas creio que não,
1: Mas a
0: tá?
1: questão clínica, aí você já não vê tantos
0: Do ponto de
1: benefícios.
0: vista clínico, não tem benefício de suplementação
1: Bem,
0: de colágeno.
1: e para a gente finalizando aqui, tá chegando muitas perguntas de vários suplementos, mas chegou aqui uma pergunta de uma pessoa que não se identificou também, mas falou assim: qual a melhor vitamina para fortalecer os ossos? Aí ela diz, Luiz, a minha mãe tem 57 anos, sente muita dor nos ossos. Tem uma vitamina boa assim?
2: Perfeito, a gente sabe que nesse ponto a gente tem algo que seja mais indicado para essa questão de fortalecer os ossos. A gente sabe que o cálcio ajuda demais, mas a gente novamente precisa entender a questão clínica e se faz sentido entrar com essa suplementação. Sempre vamos precisar ter uma avaliação nutricional e uma indicação. Nunca tomar de maneira aleatória e por conta própria. Isso é bem importante destacar para não ter complicações, porque a gente sabe que a suplementação pode sim ter interação com outros medicamentos. Então, sempre para passar com o profissional.
1: Nada de chegar numa farmácia, manipulação e dizer assim: olha, tô com dor e queria
2: De maneira
1: manipular
2: nenhuma.
1: aqui. Não, isso não é
2: Isso
1: recomendado, né?
2: nunca é recomendado.
1: Essa questão de um remédio, um suplemento acabar ali competindo com uma medicação. É difícil para quem é paciente saber disso, doutor. Então, também tem que ficar isso na cabeça das pessoas. Às vezes a gente pode estar tomando um suplemento achando que está fazendo bem, está cortando o efeito de um remédio que é muito importante para a nossa vida.
0: Perfeito, a gente conversando um pouco em off aqui, a gente falou sobre a vitamina K, tá? A gente sabe que a vitamina K é importante na cascata da coagulação, e a gente tem anticoagulante, como o Marevan, é o nome comercial, a varfarina, ela age na realmente fazendo com que o sangue fique menos coagulável, e que a gente utiliza, por exemplo, em casos de trombose, a gente utiliza em casos de valvulopatias. Então, se o paciente estiver suplementando, é uma possibilidade de alterar a funcionalidade da medicação. E isso pode fazer com que a medicação faça mais efeito ou menos efeito. No caso dessa medicação, por exemplo, se fizer menos efeito, vai evoluir com trombose. Se fizer mais efeito, pode evoluir com sangramento. Então, tudo tem que ter acompanhamento médico e nutricional.
1: Bem, chegamos ao fim do consultório, mas acho que a grande mensagem é, gente, nem todo mundo precisa dessa suplementação toda. Então, você que está se sentindo cansado, por exemplo, procura um médico, procura um nutricionista, vai investigar o que é e ver o que realmente você precisa. Não sai tomando tudo que te apresentam aí na rede social ou nas propagandas, tá? Queria agradecer muito ao Dr. Léo Martins, foi ele que levantou essa bola para a gente fazer esse consultório, falando de que estava chegando muita gente cansada no consultório dele e que estava indo para a suplementação e que isso podia ser um perigo. Então, Dr. Léo, muito obrigada por estar com a gente aqui e trazer esse tema também para a gente poder falar para todos os nossos ouvintes, viu?
0: Obrigado a você, Anne, de disponibilizar o espaço da Rádio Jornal para a gente debater esse tema tão importante que é a suplementação, e as vitaminas, tá? Agradeço a Luísa, agradeço toda a equipe da Rádio Jornal pela oportunidade. Espero estar aqui outras e outras vezes,
1: Vamos
0: sempre.
1: embora.
0: E estou à disposição de todos, Jornal Hospital Português, Edifício Garagem, sabe que mandar para consultas e qualquer dúvida que precisarem.
1: Obrigada, doutor Léo. Obrigada também ao Luiz por estar aqui com a gente, nutricionista, também esclarecendo muitas dúvidas. Se quiser, como é que as pessoas podem te encontrar, Luiz?
2: Agradeço demais o convite, Anne. Obrigado a toda a equipe da Rádio Jornal. Agradeço também ao Dr. Léo, que dividiu aqui comigo esse assunto tão importante e tão relevante. Eu sigo pelo @luisraposo.nutri, tenho um consultório no empresarial Charles Davi, a Clínica Eleve.
1: Tá certo, gente. Obrigada, sejam sempre muito bem-vindos. Obrigada aos ouvintes. Esse foi o consultório do Rádio Livre. A produção foi de Gabriela Bento. Trabalhos técnicos de Big Alves, Elivelton Henrique e João Alves. Na coordenação de jornalismo, Vitor Tavares.
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4: Agora são 5 horas e 1 minuto no Recife.
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5: Bom dia.
4: Ame a natureza, gente boa brasileira, mas cuide dela. A natureza não é apenas o lugar onde vivemos. Ela é a nossa casa, é fonte de vida, de alimento, de água, de ar e de tantas coisas que recebemos todos os dias, muitas vezes sem perceber. Amar a natureza é entender que cada atitude conta. É não jogar lixo nas ruas, economizar água, cuidar das árvores, preservar os rios, respeitar os animais e evitar tudo aquilo que destrói o meio ambiente. Quando cuidamos da natureza, estamos cuidando também de nós mesmos e das futuras gerações. Não precisamos fazer grandes coisas para começar. Pequenas atitudes, quando praticadas por muitas pessoas, podem transformar o mundo ao nosso redor. Minha gente, que a gente aprenda a olhar para uma árvore, para um rio, para o céu, para os animais e para toda a beleza da criação com mais respeito e gratidão. A natureza nos oferece tanto, tanto. Agora é a nossa vez de cuidar dela. Ame a natureza, respeite, preserve, cuide, porque o planeta que deixarmos para os nossos filhos e netos será o resultado das escolhas que fazemos hoje. Cuidar da natureza é cuidar da vida, e cuidar da vida é responsabilidade de todos nós. E muito bom dia!
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4: E que linda família brasileira, bom dia, boa tarde, boa noite, onde você estiver. Olha, quinta-feira, minha gente, dia 3 de setembro de 2026. Já se passaram 246 dias do ano, faltando 119 para o ano acabar. Hoje é dia do biólogo, aí, doutor. E o Dia Nacional do Guarda Civil. Meus amigos queridos guardas civis, um abraço para vocês, felicidade, bom trabalho. O santo do dia é São Gregório Magno, com trabalhos técnicos de Avanildo Cerqueira. Aí, Cerqueira, e produção de Cristiano Bassan, em rede, pela Rádio Jornal Recife, Limoeiro, Caruaru, Garanhuns, Pesqueira e Petrolina. Estamos começando mais um programa A Voz do Povo.
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4: E você canta com Adriana Calcanhoto. Fico assim sem você.

Acorda Recife, acorda Pernambuco, acorda Brasil. Aí você, obrigado pelo carinho da audiência. Você com a Rádio Jornal, a voz do povo. Familiares, amigos que escutam a Rádio Jornal. Família pernambucana. Todos os trabalhadores, motoristas, motociclistas, ciclistas. Todos vocês que cuidam da segurança, os policiais civis, delegado Sérgio Ricardo de HPP, sempre informando, sempre colaborando aqui conosco. E militares, médicos, enfermeiros, advogados, todos vocês que fazem a ajuda da nossa programação, informando, né? Alertando. Bom dia, bom dia, bom dia.

Obrigado pelo carinho, você também, em Limoeiro, 99.5 FM, Princesa do Capibaribe, linda cidade. Meus amigos queridos também, Rádio Jornal Caruaru, capital do forró, capital do agreste, quanta gente boa brasileira, ouvindo a gente em Caruaru, essa gente bacana. Grandes artistas, grandes políticos. Muita gente que escuta a Rádio Jornal em Caruaru. Muito obrigado, muito obrigado. Aí, o passo, no passo, na época do carnaval, em Garanhuns, é jazz, jazz. Rádio Jornal Garanhuns, 107.5 FM. É a Suíça pernambucana. Aí, logo na entrada, você tem o relógio de flores. Confere a hora lá agora, confere a hora. 5:10, 5:10. Eu sei que tá lá, 5:10. Tem, me perguntaram já? Tem sim, manutenção. É 5:10. Se você chegar lá, tira a foto e manda pra mim. 5:10 aí, relógio de flores em Garanhuns. Rádio Jornal Pesqueira, terra da graça, do doce e da renda. Bom dia pra vocês, todos vocês que escutam a Rádio Jornal nessa linda cidade, terra da graça. Aí, amém? Doce, ô coisa gostosa, ô coisa gostosa. Renda, vai rendeira. Um abraço. Nossos amigos indígenas aí de toda a região. Bom dia, bom dia. Se deixar, sim. Sim. Que coisa boa pra você em Petrolina, 90.5 FM. É a princesa do sertão. Porque isso vale.

0: Isso, vale um abraço sim pra você do sertão, pra você do cais, todas as regiões, juntos ouvindo a Rádio Jornal. Obrigado pelo carinho da audiência. A prestação de serviço é pra você. Daqui a pouco tem um apoio no WhatsApp da Rádio Jornal. E o beijo da namorada. Beija, beija, ama. Toda energia pra você. Vale um abraço entre familiares e amigos, trabalho. E o cuidado, estamos aí em campanha eleitoral, né? Eleições, cuidado com deepfake. Essa é uma tecnologia, meu amigo. Se você não tiver cuidado, inteligência artificial cria, altera vídeos, fica parecendo tudo normal, tudo real. Mas cuidado, viu? Cuidado com os truques do deepfake, inteligência artificial que cria ou altera vídeos, fotos e áudios para imitar rostos e vozes de pessoas de forma realista. Tem que ter cuidado, tem que ter cuidado. No período eleitoral usam de tudo, né? Então, você, meu amigo, é responsável. Você é responsável. Nesse momento, você decide o que é melhor para a sua cidade, para seu estado, para o seu país.
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0: Oxente, menino, tu vai conferir agora com o Cristiano Bassan.
2: Vamos à previsão do tempo para esta quinta-feira, conforme as informações da Agência Pernambucana de Águas e Clima, a APAC. Na região metropolitana do Recife, o tempo é parcialmente nublado, sem chuva em toda a região ao longo do dia. No Cabo de Santo Agostinho, a temperatura máxima pode chegar aos 28 graus e as mínimas em Camaragibe, 22. Nas zonas da Mata Norte e Sul, o céu é parcialmente nublado, sem chuva em toda a região ao longo do dia. Em Barreiros, na Mata Sul, a temperatura máxima prevista é de 30 graus. E as mínimas em Belém de Maria, 18 graus. No Agreste Pernambucano, o céu é claro a parcialmente nublado, sem chuva em toda a região ao longo do dia. Em Barra de Guabiraba, no Agreste Central, a máxima é de 27 graus. E em Belo Jardim, as mínimas são de 16. No Sertão do Estado, o céu é claro a parcialmente nublado, sem chuva em toda a região. Em Araripina, no Sertão do Araripe, as máximas são de 35 graus. Já em Arco Verde, no Sertão do Moxotó, as mínimas são de 16 graus. E a APAC informa ainda que a umidade

0: A umidade relativa do ar atinge valores abaixo dos 20% até a próxima sexta-feira, no sertão pernambucano. E a recomendação é que a população deve beber muita água, evitar aglomerações em ambientes fechados e evitar exercícios físicos entre as 10 da manhã e as 5 horas da tarde, além de umidificar os ambientes. Previsão do tempo, Cristiano Bassan, Rádio Jornal, Rádio Notícia.
1: Então, de uma forma geral, o tempo está bom para você hoje. Pode acontecer algum chuvisco aqui e acolá, como já aconteceu durante a madrugada desta quinta-feira, mas o resto tá de boa, né? Para você, são 5h15, 5h15.
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1: Jornal do Comércio, a diferença é enorme. Indústria pede olhada para a BR-232, Arco, Suape e Transnordestina. FIEP destaca a importância de priorizar projetos estruturantes para o crescimento do Estado. Candidatos a governador participaram de sabatina na entidade ontem. Fachin cita medidas cabíveis nos próximos dias sobre Alexandre de Moraes. Você vai acompanhando tudo aqui com a gente. Quest, aí a pesquisa. Lula e Flávio no empate técnico no segundo turno. Cury cresce. Recife lidera o avanço imobiliário no país com alta recorde, tá vendo aí? E mais. Proibidas há 20 anos, cantinas resistem em presídios do Estado. Pronto, destaque de capa da edição de hoje do seu Jornal do Comércio. Para saber, tem que ler o JC.
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1: Para você que está aniversariando hoje em todo o Brasil, felicidade. Você que nasceu no dia 3 de setembro, você é de Virgem. Virgem, segundo a astrologia, você pode se sentir mais inquieto hoje, calma, com ansiedade, uma angústia de querer tudo para ontem, né? Cuidado com falas ríspidas, decisões abruptas ou posturas muito defensivas. O dia exige calma para aplicar as suas ideias e projetos pessoais com mais sabedoria. Para você que está aniversariando hoje, você que é de Virgem, parabéns para você. Olha, tem tanta gente igualmente a você, importante igual a você, aniversariando hoje também. Paulo Maluf, político brasileiro. Luciano Huck, apresentador de televisão. Olha, Gustavo Lima, músico brasileiro. Todos vocês, façam a festa!
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1: Para dizer para você o seguinte, levantamento revela que golpes através de ligações telefônicas têm um perfil, viu? Quase sempre via Pix, e entre as 3 da tarde e 9 da noite, em 3 dias da semana. Preste atenção. Ernesto Pereira.
3: Na correria do dia a dia, recebeu uma ligação sem nome. Atendeu e escutou a voz de algum robô que falava sobre uma dívida gigantesca. Às vezes, o banco que a pessoa não tem nenhum vínculo ou conta. Esses golpes financeiros tornaram-se cada vez mais comum. E digo mais, na maioria das vezes, eles seguem padrões de comportamento. É o que aponta o levantamento feito pela Lifes, empresa especializada em prevenção a fraudes com inteligência artificial. Do total de crimes analisados, 90% aconteceram por meio do Pix. A empresa não indicou o número de casos analisados no país, mas identificou um padrão temporal recorrente. A maior concentração de ataques ocorre às terças, quintas e sextas-feiras, entre 3 da tarde e 9 da noite, enquanto as segundas-feiras e os fins de semana apresentam um volume significativamente menor de ocorrências. De acordo com o advogado especialista em direito do consumidor, José Rangel, esses dias e horários são escolhidos pelos criminosos justamente porque a pessoa está mais cansada e vulnerável.
4: O levantamento mostra que os golpistas não agem ao acaso. Eles escolhem momentos em que as pessoas estão mais ocupadas, cansadas ou encerrando o expediente, com menos tempo para conferir uma informação. Entre 15 e 21 horas, também há uma grande movimentação financeira. Pagamentos de contas, compras, transferência e conversas pelo celular. Tudo isso favorece a pressa, que é uma das principais armas dos criminosos. Esses dias e horários devem ser vistos como um importante sinal de alerta.
3: O estudo também destacou que 75% dos casos são relacionados a golpes via pagamentos instantâneos, modalidade em que o criminoso convence a vítima por meio de engenharia social a autorizar voluntariamente uma transferência para uma conta fraudulenta. O Dr. José Rangel detalha como as pessoas podem se proteger desses golpes.
4: Receber uma ligação ou uma mensagem pedindo dinheiro, senha, código ou até uma instalação de aplicativo, pare. O consumidor deve parar naquele momento. Não importa se aparece o nome, a fotografia ou até a voz de um parente, gerente ou funcionário de banco. A inteligência artificial já consegue reproduzir vozes e imagens com bastante realismo. Desligue e procure a pessoa ou a instituição por outro canal, de preferência.
3: Bancos nunca ligam para cliente e pedem dados pessoais, senhas, atualizações de sistemas, chaves de segurança ou qualquer tipo de pagamento. Se você receber uma ligação dessa, desligue. Ernesto Pereira, Rádio Jornal, Rádio Notícia.
1: Eles fazem de tudo, mexem com as fotografias, com os áudios, com a sua voz. Fica parecendo que é um parente, fica parecendo que é uma pessoa que você realmente tem o costume de estar com ela todo dia e sai por aí. Então, todo cuidado é pouco, todo cuidado é pouco com esse tal de deepfake. Olha, minha gente, e ainda mais, hein? Atenção, golpe do Desenrola. Você que está aí endividado e tal, tem esse projeto do governo do Desenrola, né? Mas já tem golpe na praça a respeito disso. Novo golpe do Desenrola está exibindo CPF e dados para cobrar acordos por Pix. Você ouviu aí, né? Também, olha, e pare, pare, não pague, não pague. Você deve proteger seus dados, não clique em links recebidos pelo WhatsApp, SMS ou redes sociais. Procure diretamente o site oficial do governo ou do seu banco. Desconfie. Desconfie, meu amigo. Desconfie. Essa é a meta principal. Desconfiar. Mesmo se parecem, se aparecerem seus dados, viu? Ah, isso aí, meu CPF. Não vai nessa, não. Mesmo que apareça, você tem que desconfiar. Procura o órgão oficial, procura seus bancos ou então o órgão oficial do governo. Não vai nessa não, pelo WhatsApp aí, o SMS. Ao suspeitar, bloqueie a conta, meu amigo. Avise o banco e denuncie. Mas se você tem outro tipo de reclamação, tem buraqueira aí na sua rua, transporte público a reclamar, entre outras coisas, tem um WhatsApp da Rádio Jornal assim.
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1: Ô, Mariano Pedro do Jordão, vem comigo, vem.
5: O que eu queria aqui fazer aqui uma reclamação, eu já fico várias vezes e agora estou retornando a fazer de novo. É sobre a questão do lixo aqui em Jaboatão, que a prefeitura tem que tomar iniciativa para passar nas margens do canal do Jordão, que foi limpo nem agora há pouco, mas a turma continua botando lixo, né? E a prefeitura tem que tomar uma atitude aqui, uma providência para conter isso aqui, né? Porque o lixo fica caindo aqui na margem do rio, aí fica quando chove, né? Que agora nessa chuva que deu, ficou quase impactando, né, a água descer do canal. Aí a prefeitura tem que tomar tudo aqui para uma iniciativa para combater isso aí, né? Botar o contêiner, passar lixo mais vezes na semana para recolher os lixos, porque isso aí também atrai muito inseto, rato, escorpião, né?
1: Eu falei, não falei? No nosso Bom Dia, ame a natureza. Jogar lixo, meu amigo, jogar lixo é você mexer com a natureza, mexe consigo mesmo. Então, cuidado, ame a natureza. Amar a natureza é se amar, auto-amar, né? E cuidar da família, cuidar do ambiente de trabalho, enfim, ame a natureza, porque ela cobra, viu? Ela cobra. Quando ela se sente, ela vai devagarinho, vai aguentando, mas que ela sente, quando ela sente que é demais, aí ela cobra. Meu amigo, saia da frente. Quando ela cobra, saia da frente. Você tá vendo aí, você acompanha com a gente os acontecimentos, né, da natureza cobrando o que fazem com ela. Olha, minha gente, nas colunas do Jornal do Comércio, Política em Brasília. Tá aqui Romualdo de Souza, Alcolumbre.

0: cumbre da canetadas entre as pernas do governo e não pauta a PEC 6x1. Aí vem saúde, saúde e bem-estar com Cíntia Leite. Bom dia, Cíntia Leite. Você que diz, simpósio sobre superdotação, debate e desafios das altas habilidades e da inclusão escolar no Recife. Tá certo? E mais, mobilidade. Roberta Soares, bom dia. Toda a equipe, bom dia. Um abraço. Estudo do BID mostra que mortes de ocupantes de motos quase dobram na América Latina, incluindo o Brasil, e desafiam metas da ONU para 2030. Então, meu amigo motociclista, meu amigo ciclista, todos vocês motoristas, toda mobilidade, todo cuidado é pouco. E a hora certa são 5 horas e 25 minutos, é a voz do povo, onde você estiver. E dizendo mais essa, Fachin quebra o silêncio e promete medidas no caso Master. Não é isso, Yuri Hudson?
1: O presidente do Supremo Tribunal Federal, ministro Edson Fachin, afirmou que vai anunciar nos próximos dias medidas relacionadas aos novos desdobramentos do caso Banco Master. A declaração ocorre após a divulgação de um relatório da Polícia Federal com mensagens atribuídas ao ex-banqueiro Daniel Vorcaro, envolvendo integrantes da corte, entre eles o ministro Alexandre de Moraes, além do procurador-geral da República. Sem citar nominalmente Vorcaro, Moraes, Gonê ou Dias Toffoli, Edson Fachin afirmou que os indícios conhecidos até agora exigem encaminhamento institucional e uma atuação com serenidade, responsabilidade e firmeza por parte da presidência do Supremo.
2: Em momentos de especial gravidade, é dever de todos preservar a integridade do Supremo Tribunal Federal, a autoridade de suas decisões, o respeito às suas normas e, acima de tudo, a confiança da sociedade na instituição. Os indícios reclamam o devido encaminhamento institucional. Circunstâncias relacionadas, de um lado, à atuação processual e, de outro, a sérios elementos de fato que exigem desta presidência serenidade, responsabilidade e firmeza. A elevada autoridade do cargo não confere privilégios, mas impõe deveres, limites e responsabilidades. Nos próximos dias, concluída a análise necessária dos fatos, esta presidência anunciará, no tempo devido e sem precipitação, as medidas cabíveis e necessárias.
1: O relatório da Polícia Federal reúne mensagens, registros de chamadas, contratos e outros dados extraídos do celular de Daniel Vorcaro. Parte do material indica contatos do banqueiro com um número vinculado a Alexandre de Moraes. Como algumas conversas usavam mensagens de visualização única, os investigadores conseguiram recuperar conteúdos enviados por Vorcaro, mas não todas as respostas dos interlocutores. O próprio relatório da PF ressalta que a análise não foi exaustiva.
0: Tá aqui, minha gente, Palmeiras. Palmeiras empata com Santos na Vila Belmiro e vai à semifinal da Copa do Brasil. E o Vasco brilha no segundo tempo, derruba o Vitória e vai encarar o Palmeiras na semifinal. O Flamengo vence o Mirassol, paga jogo atrasado e cola no Inter, tchê. Eita, não, cola no líder. Olha aí, onde é que eu vi líder? Então, tá aqui, ó. Cola no líder Palmeiras, meu amigo. O Inter, ela tá chorando. Aí a torcida tá chorando. Agora são 5 horas e 28 minutos. 5h28. E você, meu amigo Elmir de Caetés 2, vem comigo, vem.
3: Bom dia, Rádio Jornal. Olha, acontece que o Parque Memorial continua com a Cracolândia lá e cresceu mais ainda. O governo do estado cercou todinho o parque, mas não tirou a Cracolândia de lá. Isso eu venho denunciando há muito tempo. Aqui é o Elmir de Caetés 2. Lindo. Bom dia, muito obrigado.
0: Muito bem, e a hora certa para você. Agora são 5 horas e 29 minutos, é a voz do povo dizendo mais. Operação policial prende suspeitos de organização criminosa em 6 cidades de Pernambuco e também outro estado. Daí a informação com Edjane Almeida.
4: Uma rede criminosa especializada no tráfico interestadual de drogas e na dissimulação de bens virou alvo da Operação Vicinitas, da Força Integrada de Combate ao Crime Organizado em Sergipe, ficou

0: Sergipe. A ação resultou em mandados simultâneos em Pernambuco, Sergipe, Bahia e Paraíba, focando no estrangulamento financeiro do grupo. Em Pernambuco, as diligências foram concentradas em 6 municípios do sertão: Santa Maria da Boa Vista, Cabrobó, Arco Verde, Belém do São Francisco, Carnaubeira da Penha e Petrolina. Ao todo, a justiça expediu 23 mandados de prisão temporária e 26 de busca e apreensão. Até o momento, 14 pessoas foram presas e outras 9 permanecem foragidas. A decisão judicial determinou ainda o bloqueio de ativos financeiros e o sequestro de bens dos investigados. Durante as buscas, os agentes apreenderam aproximadamente, em espécie, R$ 2 milhões, além de armas de fogo e munições e 5 carros de luxo. As apurações tiveram início em julho de 2025, após a prisão em flagrante de 3 pessoas no município de Frei Paulo, em Sergipe. Na ocasião, os suspeitos trafegavam em 3 veículos transportando cerca de 110 quilos de flores de maconha. A partir desse fato, os investigadores identificaram que o grupo operava mecanismos para ocultar e dissimular os recursos financeiros obtidos com o crime. Entre as técnicas utilizadas pela organização estavam o uso de contas bancárias em nome de terceiros, os laranjas, e a realização de depósitos fracionados. Elijane Almeida, Rádio Jornal, Rádio Notícia.
1: Obrigado, Elijane. Muito obrigado, Elijane Almeida, aí no sertão, informando pra gente. Você já riu com ele, você já cantou com ele. Eu tô falando do Velho Mangaba, meu amigo. Velho Mangaba, e tá aqui, novo show, hein? Novo espetáculo, O Velho em Concerto. Será no dia 11 de setembro, a partir das 19 horas, no Teatro Capiba. Então você não pode perder e você canta com ele, você sorri com ele agora. É o Velho Mangaba.

0: Ei, tanto vai de Kombi. Aí, motorista de táxi, nosso muito obrigado pelo carinho da audiência. Você que escuta a Rádio Jornal o tempo todo, motorista de táxi, será que tu vai levando ela por aí? Ela tá fugindo do amor? Então, motorista de táxi, um abraço pra você. E fica sabendo que Garanhuns está de luto, minha gente. Garanhuns está de luto. Morre artista que fez muito sucesso na música. Não é isso, Ed Carlos? Mas antes a gente vai com Ivanildo de Camaragibe, vai?
1: Minha indignação é aqui na cidade de Camaragibe, que aqui é um atraso muito grande, porque os governantes, eles não ligam para a cidade, eles não fazem nada a não ser atrapalhar. Uma obra aqui, ela dura eternidade. Então, estão fazendo aqui o recapeamento da Avenida General Newton Cavalcante, que dá acesso à aldeia, já faz mais de mês, e ninguém vê nada terminado, ninguém vê, todo dia um caos no trânsito aqui, para a gente chegar na nossa residência aqui, justamente no ideal portal de aldeia, onde nós moramos aqui, e a dificuldade é grande, e não termina não, é interminável. Tudo aqui é complicado para ser feito. É uma cidade que não cresce. Não tem um desenvolvimento para nada. E os políticos só aparecem no dia da eleição. Ivanildo de Camaragibe.
0: Ô, meu amigo Ivanildo, um abraço para você. Obrigado pelo carinho da audiência. Que se resolva logo essa situação por aí. Como eu falei para você, morre Rogério Valença, grande artista de Garanhuns, do Agreste Meridional. Ele que fez muito sucesso na música. Então, Garanhuns está de luto. A informação com Ed Carlos.
2: Faleceu em Aracaju, Sergipe, o cantor e músico garanhuense Rogério Valença. O artista tinha uma trajetória marcada por passagens importantes em bandas de forró e foi um dos primeiros vocalistas da Calcinha Preta entre os anos de 1998 e 2000. Rogério Valença sofreu complicações renais e uma parada cardíaca. Durante o último Festival de Inverno de Garanhuns, realizado em julho de 2026, Rogério Valença se apresentou com a banda Fogo de Menina Elétrico no palco Mestre Dominguinhos. Rádio Jornal, Rádio Notícia.
0: E o sentimento, né, minha gente? Ator Gracindo Júnior será velado hoje no Rio, em cerimônia aberta ao público. Muitas, muitas novelas que você assistiu com ele, com o talento de Gracindo Júnior, filho de Paulo Gracindo, né? Também grande, grande ator. Então, falece agora o filho, o ator Gracindo Júnior, que será velado no Rio de Janeiro, em cerimônia aberta ao público. Minha gente, a governadora Raquel Lira, candidata ao governo de Pernambuco, será sabatinada por UOL. E você fica sabendo para acompanhar os destaques, as reivindicações, enfim, aquilo que você precisa saber para votar corretamente. Você tem que ouvir os candidatos, prestar bem atenção naquilo que eles dizem, também naquilo que você sabe que você conhece, que tem deepfake, então. Você tem que ser inteligente, você é inteligente para escolher o melhor. Seu estado, sua cidade, seu país depende das suas escolhas. Agora são 5 horas e 38 minutos. 5h38 é a voz do povo para você saber muito mais ainda. Muito mais ainda. Porque vem Marta da Iputinga, vem Marta.
3: É Marta da Iputinga. Há 15 dias atrás eu vim aqui fazer um apelo à Compesa, à Enlurb, aos órgãos competentes a respeito do recapeamento da rua São Mateus, na Iputinga. O asfalto simplesmente se esfarelou e permanece o problema. Minha mãe foi hospitalizada com pneumonia, voltou do hospital, passou 16 dias internada em UTI, voltou do hospital e a situação é a mesma. Uma poeira insuportável e como se não bastasse, agora existem buracos, ou seja, o asfalto realmente se desfez. Pelo amor de Deus, Enlurb, Compesa, tomem providência. Não é possível que uma situação dessa se arraste durante tanto tempo. E o IPTU tá pago, hein, gente? O IPTU tá pago.
0: É, dia 10, né? Dia 10 você pagou. Eu paguei, nós pagamos, né? E temos aí que exigir, né? As providências, o trabalho, pagamos em dia. Então, agora são 5 horas e 39 minutos e a PEC, minha gente. PEC que acaba com jornada 6x1 é aprovada na CCJ do Senado. Texto da Câmara foi mantido, hein? Agora, proposta tem que ir a plenário. Não é isso, Sumália Vilela?
4: A PEC, que acaba com a jornada 6x1, foi aprovada pela Comissão de Constituição e Justiça do Senado nesta quarta-feira. A votação foi simbólica, mas dos 27 senadores presentes na comissão, 4 pediram para registrar que votaram contra a proposta. O líder da oposição, Rogério Marinho, do PL do Rio Grande do Norte, Jaime Bagatoli, também do PL mais de Rondônia, Hamilton Mourão, do Republicanos do Rio Grande do Sul, e Tereza Cristina, do PP do Mato Grosso do Sul. A proposta de emenda à Constituição obriga o descanso remunerado mínimo de 2 dias por semana, sem redução de salário, e diminui a atual jornada máxima de 44 para 40 horas semanais. 36 emendas foram apresentadas na CCJ do Senado para modificar a PEC, mas o relator Omar Aziz, do PSD do Amazonas, apresentou parecer favorável à proposta e rejeitou todas as emendas. Aziz manteve o texto que já foi aprovado pela Câmara dos Deputados, e isso agiliza a tramitação da PEC. Entre as emendas tinha a regra de transição de 4 anos, regime por hora trabalhada que poderia aumentar a jornada para mais do que as 44 horas atuais e a possibilidade de acordo individual entre patrão e empregado para driblar o que a PEC determina. Agora, a proposta precisa passar pelo plenário do Senado em 2 turnos de votação. Com reportagem de Lucas Pordeus Leon, da Agência Brasil.
0: Pronto, você ouviu aí. Minha gente, são 5 horas e 41 minutos, 5h41, e a fiscalização para fazer valer é o grande desafio das novas regras na venda de ingressos para eventos, sobretudo no ambiente digital. Escute com Ernesto Pereira.
5: Recentemente, 2 decretos foram assinados pelo presidente da República, Luiz Inácio Lula da Silva, PT, que mudam as regras para a venda e a revenda de ingressos e para a oferta de água em eventos. As medidas obrigam empresas a mostrar desde o início o valor total da compra, exigem mais informações das filas virtuais e determinam a distribuição gratuita de água potável em eventos com mais de 1.000 pessoas. A advogada especialista em direito do consumidor, Alessandra Bahia, destaca que essa medida é favorável ao consumidor, com ingressos vendidos de forma mais justa.
6: As mudanças são benéficas para o consumidor, porque colocam ele em uma posição mais protegida durante a compra. O consumidor passa a ter uma maior previsibilidade sobre o valor que vai pagar, o valor dos encargos, o valor das taxas, o valor do próprio ingresso. Além de tudo, as regras são mais claras para quando os eventos forem cancelados, forem adiados, forem alterados. Tudo isso em consonância do que já dispõe o Código de Defesa do Consumidor. Só que ele é genérico, né? Então agora essa normativa vem para trazer especificidade ao tema. Então, na prática, esse decreto ele busca que o ingresso ele seja vendido de forma mais justa, equilibrada e mais transparente para o consumidor.
5: Outro ponto relevante do decreto diz respeito ao bloqueio das compras em massa, por meio de robôs, sistemas automatizados e scripts de computador. A doutora Alessandra Bahia detalha também que os sites de venda de ingresso vão ter que se adaptar às novas regras para trazer mais transparência aos consumidores.
6: Durante todo o processo de venda, deve ser informado claramente preços, taxas, além de evitar cobranças abusivas ou preços adicionais incluídos sem autorização do consumidor. Taxas extras que, no fim, o consumidor antigamente não sabia que estavam sendo embutidas no valor final. Além disso, elas devem adotar mecanismos contra compras automatizadas, garantir maior transparência nas filas virtuais, a possibilidade de transferência segura desses ingressos e a observância da regra do reembolso em caso de cancelamento, ou adiamento ou de mudança. Ela tem que estar clara, ele tem que se adaptar a essas regras. O site tem que trazer essas informações de forma clara e transparente.
5: O decreto considera abusivas medidas que dificultem o acesso à meia entrada, como a redução artificial da quantidade disponível, exigências cadastrais excessivas, obstáculos tecnológicos e cobranças de taxas que encareçam o benefício. Ingressos promocionais não poderão ser incluídos na cota legal de meias entradas. Ernesto Pereira, Rádio Jornal, Rádio Notícia.
0: E hora certa, agora são 5h43.
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0: Jornal do Comércio, a diferença é enorme. Indústria pede olhar para BR-232, Arco Suap e Transnordestina. FIEP destaca a importância de priorizar projetos estruturantes para o crescimento do Estado. Candidatos a governador participaram de sabatina na entidade ontem. Fachin cita medidas cabíveis nos próximos dias sobre Alexandre de Moraes. Quest pesquisa. Lula e Flávio em empate técnico no segundo turno. Cury cresce. Recife lidera o avanço imobiliário no país com alta recorde. Daí o Recife lidera o avanço imobiliário no país com alta recorde e mais. Proibidas há 20 anos, cantinas resistem em presídios do Estado. Destaque de capa da edição de hoje do seu Jornal do Comércio. Para saber, tem que ler o JC.
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0: Em destaque, mais de 100 palestras, feira de produtos do campo, festival gastronômico, show de churrasco e espaço moda agro estão entre as atrações da AgriNordeste, que começa hoje em Olinda. Minha gente, serviço de psicologia aplicada com atendimento social gratuito no bairro do Prado, no Recife, para crianças, jovens, adultos e idosos, vai além do Setembro Amarelo. Já está disponível para download a versão atualizada do aplicativo e-título, com 4 novas funcionalidades, entre elas a que facilita a identificação na hora de votar. Então é só baixar, né? Minha gente, saiba como identificar chamadas telefônicas utilizadas para aplicar golpes em nome do Tribunal Regional Eleitoral TRE Pernambuco. Preste atenção. E a Ferreira Costa oferece 150 vagas para contratação com oportunidades para primeiro emprego, funções com experiência, 50 mais e PCD, tá vendo aí? Então vai lá. Pronto, são 5h46, tem mais pra você, redator de plantão, logo mais às 6 horas.
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0: Acordando e motivando você para mais uma bela quinta-feira. Terminou a Voz do Povo? Obrigado pelo carinho da audiência. Mas você continua aqui na Rádio Jornal, agora com Bola de Primeira.
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0: Aí, torcedor, o jogo é aqui, tem o Botafogo da Paraíba. É domingo, você acompanha outras informações com Leonardo Boris.
9: Bom dia para você, amigo, bom dia para você que está ligado aqui no Bola de Primeira. E os jogadores corais vão treinar hoje pela manhã na Arena de Pernambuco. Ontem também já fizeram o primeiro treinamento na Arena, visando o jogo contra o Botafogo da Paraíba, domingo, 18h30. Santa Cruz, que está trazendo de volta para casa Matheus Melo, que está no CSA, ele que joga com a camisa do CSA nesta quinta-feira contra o Nacional. Matheus Melo tem 27 anos, soma 30 partidas pelo clube alagoano, com 8 gols e 1 assistência. Vini Ora, que está no Goiatuba, também chega até a sexta-feira para se juntar ao time Coral, que enfrenta o Botafogo da Paraíba no domingo, Arena de Pernambuco, às 18h30. E quem chega também para se juntar ao grupo do Santa Cruz como reforço, o meia William Júnior. Ele que jogou a quarta divisão pelo Gama, alcançou o acesso, 17 jogos, 4 gols e 3 assistências. 15 mil ingressos já foram vendidos, a expectativa de um público de 30 mil torcedores para domingo na Arena de Pernambuco. A diretoria do Santa Cruz, que quer reforçar o elenco para o quadrangular decisivo da Série C. E isso não passou somente pelos 3 jogadores que estão chegando, mas também, segundo o presidente Bruno Rodrigues, a prioridade é pagar as pendências financeiras com o elenco. João Pedro, que também já voltou para o Santa Cruz, inclusive ficou no banco de reservas na partida contra o Anápolis, fala de como foi voltar para o tricolor do Arruda.
10: Bom, eu estou muito feliz, né, de estar retornando para o Santa. O pessoal aqui me recebeu muito bem. Claro que eu vim aqui com o intuito de ajudar o time, né, nessa segunda fase da Série C. Mas estou muito feliz e contente e espero, ao longo da segunda fase da Série C, poder ajudar da melhor forma. A gente sabe que a Série C é um campeonato muito disputado, só que no dia a dia, aqui nos treinos, o time vem treinando forte, intenso. Tenho certeza aí que a gente vai fazer uma grande segunda fase e coroar com acesso, que é o tão esperado aí pro ano. Eu vim no intuito de ajudar o Santa, né? Quando o pessoal me ligou, eu fiquei muito feliz de estar retornando. Então, quando o professor Christian precisar, eu preciso estar preparado e confiante para entrar no jogo e ajudar o time com as vitórias.
9: Aí a palavra do meio atacante João Pedro falando aqui no Bola de Primeira. Bom dia!
0: Aí, torcedor, e você, o seu time vai enfrentar outro Botafogo, né? É o Botafogo de São Paulo. Outras informações com Haldinei Alves.
11: Muito bom dia para você e para todo mundo que está nos acompanhando aqui na Rádio Jornal. Hoje tem Timbu em campo. Às 8 da noite, o Náutico enfrenta a equipe do Botafogo de Ribeirão Preto, jogo que abre a rodada de número 26 da Série B do Campeonato Brasileiro. O Náutico chega para essa partida para tentar se distanciar ainda mais da zona de rebaixamento. Hoje, o Náutico está mais próximo do G6 do que do Z4, mas uma vitória contra o Botafogo seria importante para encaminhar de forma definitiva a permanência na segunda divisão do ano que vem. O time não vai poder contar mais uma vez com a presença do volante Luiz Felipe, ainda em recuperação de uma lesão grau 3 na coxa. Por outro lado, Vinícius volta a ficar à disposição normalmente. A tendência é que a cada jogo que passe ele ganhe mais minutagem. Mas apesar da sequência positiva que o Náutico conquistou nas últimas rodadas, já são 7 jogos pontuando, o trabalho dos técnicos Hélio e Guilherme dos Anjos sofre muita pressão externa. E Hélio dos Anjos falou sobre isso.
12: Enquanto nós estivermos aqui, é do nosso jeito. Isso vocês podem ter certeza. Mas o que quer dizer isso? Prepotência? Se eu comando o meu time, vai ser do jeito do dirigente? Vai ser do jeito que vão vir as opiniões externas? As opiniões externas, sabe o que nós passamos aqui? Sabe como que é para gerir um grupo? Pelas opiniões externas, o Derek já tinha ido embora. O Derek já não estava aqui. E tanto outros jogadores. Só que a virtude do Derek estar aqui foi minha? Não, foi do Derek. Outros não aguentaram. Porque vocês acham que eu não estava cobrando do Derek? Mas eu cobrava. Sabe, você bate e assopra. Você bate e assopra. Você tá... Agora, tudo bem. Aí me deu a luz. Vou abrir o Derek, porque eu estava tendo problema. Eu estava com um problema no lado direito, que eu não tinha, não estava tendo os jogadores. Aí eu abri o Derek. Aí é o treinador. Né? Ah, o time jogar, ele tem que ter a cara do Náutico. Não tem que ter a cara de Hélio dos Anjos. Mas será que a torcida geral do Náutico, o que é o Náutico, não gosta do jeito que o time gosta? Joga? Eu, particularmente, acho que vai ser muito difícil para um próximo treinador, um próximo, está próximo, um treinador no Náutico, mudar completamente essa maneira de jogar. Eu acho. Porque é quase que um DNA do Náutico. Ninguém fala da forma que o Guilherme falou para ofender ou para mostrar grandeza. Sabe por quê? A gente joga quarta e domingo, sabe? Você joga, você ganha domingo bem e tal, aí chega quarta-feira você perde, e aí você vai falar que você é o melhor do mundo? Você entendeu? Eu não sou melhor, mas eu sou... Eu tô longe de ser pior.
11: Muito bem, palavras de Hélio dos Anjos, técnico do Náutico, são os destaques do Timbu aqui no Bola de Primeira.
0: E a gente volta para você do esporte depois dos comerciais.
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1: Pois é, torcedor, tem que ser bola de primeira, porque o jogo é lá, contra o Ceará. 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
2: Muito bom dia para você que está ligado aqui no Bola de Primeira. E o Esporte Clube do Recife segue trabalhando, visando esse compromisso do próximo sábado contra a equipe do Ceará, jogo que acontece lá no Castelão. O Leão, com pretensões de voltar ao G6, precisa vencer a equipe alvinegra, que não passa por um bom momento. A pressão exercida para cima deles lá em Fortaleza é muito grande. A equipe do Ceará é o primeiro time a figurar dentro da zona de rebaixamento. Está na 17ª posição. E existe uma pressão grande para cima do técnico Daniel Paulista por alguns fatores, inclusive a própria rivalidade com o Fortaleza. E explico o porquê. O Ceará nunca disputou a Série C. E isso é motivo, inclusive, de provocações referente à equipe do Fortaleza, né, que passou muito tempo disputando a terceira divisão do futebol brasileiro. Mas o esporte não tem nada a ver com isso. Tanto que o técnico Gilmar Dalpozo, com o retorno do atacante Christian Barleta, tem toda a equipe titular à disposição. Então, ele vai mandar a campo o que tem de melhor hoje em mãos. Sobre contratações, até o presente momento, nada oficial. Apenas aguardando, porque o esporte praticamente tem apenas mais uma semana antes do fechamento da janela de negociações para reforçar a equipe. E falando em reforços, vamos ouvir o meia Patrick de Paula. Muita gente perguntando se ele atua como volante, como meia atacante. Ele respondeu:
3: vou te falar uma coisa, que na base eu já joguei de tudo, já joguei de zagueiro na base, já joguei de lateral, já joguei de volante, de primeiro, de segundo, de meia, de atacante. Assim, eu gosto de ajudar, eu quero contribuir, eu gosto de vencer, e não importa onde é que eu vou estar, eu quero ajudar, quero conquistar vitórias, conquistar títulos, que na minha carreira como foi, e ajudando da melhor maneira possível. Se for de primeiro, de segundo, lateral, goleiro, a gente ganhando é o que importa. Então, quero estar contribuindo da melhor maneira, podendo ser feliz dentro do campo e podendo dar alegria para
2: o
3: torcedor.
2: Só lembrando que o Leão da Ilha busca um lateral esquerdo, mais um meia e dois atacantes, um central e um pelas extremas. Alguns nomes foram especulados, mas foram desmentidos pela diretoria rubro-negra durante toda essa quarta-feira. Destaques do esporte para o Bola de Primeira. Bom dia.
1: Pronto, minha gente, terminou o Bola de Primeira, mas você continua na Rádio Jornal agora com o redator de plantão.
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1: Olá, muito bom dia a todos. Bom dia, Simone Oliveira.
4: Olá, Paulo Roberto. Bom dia para você e para todos. Um dia maravilhoso.
1: Quinta-feira, minha gente, 3 de setembro de 2026.
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1: Mais de 100 palestras, feira de produtos do campo, festival gastronômico, show de churrasco e espaço Moda Agro estão entre as atrações da Agri Nordeste, que começa hoje em Olinda.
4: Serviços de psicologia aplicada com atendimento social gratuito no bairro do Prado, no Recife, para crianças, jovens, adultos e idosos, vai além do Setembro Amarelo.
1: Já está disponível para download a versão atualizada do aplicativo e título, com 4 novas funcionalidades, entre elas a que facilita a identificação na hora de votar.
4: Saiba como identificar chamadas telefônicas utilizadas para aplicar golpes em nome do Tribunal Regional Eleitoral TRE Pernambuco.
1: Ferreira Costa oferece 150 vagas para contratação com oportunidades para primeiro emprego, funções com experiência 50 mais e PCD. Agora no Recife, são 6 horas e 1 minuto.
4: 6 e 1.
1: PEC do fim da escala 6 por 1 é aprovada na Comissão de Constituição e Justiça, mas votação no plenário do Senado somente depois do primeiro turno das eleições.
0: Brasília.
4: Romualdo de Souza.
5: O presidente do Senado, Davi Alcolumbre, engabelou a líder do governo, Tereza Leitão, o líder do governo no Congresso, Randolfo Rodrigues, e até o presidente Lula da Silva, e acabou não colocando em votação a chamada PEC do fim da escala 6 por 1. A proposta já tinha sido aprovada na Câmara, mas Alcolumbre emparedou o governo Lula e não levou o assunto para a votação no plenário, alegando que o mesmo governo não tinha feito a mobilização dos parlamentares para garantir a aprovação da matéria. E pensar que a campanha de Lula à reeleição já tinha até preparado peças publicitárias creditando ao candidato petista o projeto que, segundo o Partido dos Trabalhadores, vai beneficiar a massa trabalhadora para ter mais tempo para a família, o lazer e outras benesses da vida moderna. Agora vai ficar nas boas intenções. Vai dizer que mandou o projeto, mas os senadores não se mexeram para aprová-lo, quando, na verdade, o governo é que não tinha os votos necessários para colocar o assunto em pauta. Agora, meu amigo, minha amiga, só depois do primeiro turno das eleições, lá para outubro. De Brasília, Romualdo de Souza para a Rádio Jornal, Rádio Notícia.
4: Agora são 6 horas e 3 minutos.
1: 6 e 3.
4: Pesquisa Quest para presidente identifica avanços de Augusto Cury do Avante e a tendência de um segundo turno entre Lula e Flávio Bolsonaro.
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1: Kevin Paes.
6: Pesquisa Quest sobre a eleição presidencial mostra que o presidente candidato à reeleição Lula do PT lidera com 37%. Em seguida, aparece Flávio Bolsonaro do PL com 29% e Augusto Cury do Avante agora com 10%. Na sequência, Renan Santos, do Missão, tem 3% e Ronaldo Caiado, do PSD, Romeu Zema, do Novo e Samara Martins, da Unidade Popular, 1% cada. Rui Costa Pimenta, do PCO, veterinário Wilson Grassi, do Democrata, Clariana Barão, do DC, Edmilson Costa, do PCB e Hertz Dias, do PSTU, não pontuaram. Os indecisos chegam a 11%, enquanto branco, nulo ou não vai votar chega a 7%. O cientista político Eli Ferreira avalia o impacto da subida do candidato Augusto Cury.
7: Aqueles que acreditavam que a eleição poderia ser resolvida no primeiro turno, se ele continuar nesse crescimento, o percentual dele é que pode garantir um segundo turno. Esse é o primeiro fator. O segundo fator é que, com todas as denúncias ainda que vêm surgindo com relação aos principais candidatos, aos dois que pontuam melhor nas pesquisas, mesmo assim mostra a fidelidade dos seus eleitores. Mais de 70% diz que já está decidido em quem vai votar, ou seja, ele não muda por hipótese nenhuma. Resta agora quem vai ter a habilidade e a competência de saber trazer para si os indecisos.
6: No cenário de segundo turno entre o presidente Lula do PT contra Flávio Bolsonaro do PL, o petista fica com 42%, enquanto Flávio Bolsonaro tem 41%. Branco, nulo ou não vai votar fica em 13% e os indecisos são 4%. Na disputa entre Lula e Augusto Cury do Avante, Lula tem 40% e Cury fica com 34%, enquanto 21% dizem que votam em branco, nulo ou não vão votar e 5% estão indecisos. Eli Ferreira fala sobre o impacto das divulgações das conversas de Daniel Vorcaro nas eleições presidenciais.
7: Eu creio que as denúncias elas podem afetar diretamente os candidatos quando os candidatos estiverem diretamente ligados ao problema, com pessoas ao seu redor ou com pessoas que pertencem a outro poder, não sendo executivo, eu não vejo muita dificuldade em querer trazer para junto no sentido de macular a campanha de alguém. Creio que os impactos serão quando envolver diretamente os candidatos.
6: A pesquisa mostra também a avaliação do governo Lula. 35% da população avaliam o presidente positivamente, 25% consideram a terceira gestão petista como regular e 37% o veem negativamente. A Quest entrevistou 2.004 pessoas de 16 anos ou mais em todo o país, entre os dias 30 de agosto e 1º de setembro. A margem de erro é de 2 pontos percentuais para mais ou para menos e o nível de confiança é de 95%. Kevin Paes, Rádio Jornal, Rádio Notícia.
1: Agora são 6:06.
4: 6:06.
1: Minha gente, já está disponível para download a versão atualizada do aplicativo e-Título, com 4 novas funcionalidades, entre elas, a que facilita a identificação na hora de votar.
4: João Lubambo.
8: Eleitores que pretendem usar o e-Título no primeiro turno das eleições devem baixar ou atualizar o aplicativo com antecedência. A votação está marcada para o dia 4 de outubro. O aplicativo oficial da Justiça Eleitoral está disponível gratuitamente para celulares e tablets com sistemas Android e iOS. O e-Título funciona como a versão digital do título de eleitor e permite consultar informações como local de votação, zona e sessão eleitoral, situação do título, certidões e histórico de justificativas. O advogado eleitoral Marcílio Kumaru aponta mais detalhes.
9: O e-Título é uma evolução do nosso título físico para o título digital. Você pode encontrá-lo no site do TSE. É muito importante que quem já tem o e-Título atualize ele, né? Vá no seu celular e atualize ele. Quem não tem, procure o site do TSE, que vai estar os links do e-Título. A partir do momento que você baixa o e-Título, também verifique se sua foto consta no seu cadastro. Porque sem a foto, mesmo que o título seja eletrônico, você não pode votar. Você tem que levar o seu título físico.
8: Na versão atualizada para 2026, o aplicativo também oferece serviços como pagamento de débitos eleitorais por Pix, justificar a ausência às urnas e ainda é possível emitir certidões de quitação de crimes eleitorais e gerar o título em formato digital. Para baixar, basta acessar a Play Store em aparelhos Android ou a App Store no iPhone e iPad e procurar por e-Título. Depois da instalação, o eleitor deve informar os dados pessoais solicitados e seguir as etapas de validação do aplicativo. Já está disponível no e-Título também a consulta atualizada à sessão de votação, inclusive para quem solicitou transferência temporária. O primeiro turno nas eleições gerais de 2026 será realizado no dia 4 de outubro. Um eventual segundo turno está previsto para 25 de outubro. E a recomendação é manter sempre a versão mais recente instalada, evitando deixar o procedimento para o fim de semana da eleição. João Lubambo, Rádio Jornal, Rádio Notícia.
1: E o Tribunal Regional Eleitoral TRE Pernambuco informa que agora são 227 sessões que tiveram mudanças de endereço para as eleições.
4: São ao todo 39 municípios, sendo os principais Paulista, com 33 alterações, seguidos de Olinda, com 26, e Recife,

0: novos relatos foram registrados de pessoas que receberam ligações de criminosos se passando por representantes da Justiça Eleitoral. Nas ocorrências mais recentes, o número 819-7604-3380 foi identificado como utilizado nas tentativas de contato. Durante a ligação, uma gravação ou uma pessoa informa que seria necessário realizar algum procedimento relacionado ao título de eleitor ou à situação eleitoral. O TREPE reforça que não solicita por telefone dados pessoais, senhas, códigos de segurança ou transferências bancárias. A orientação é para que o eleitor não forneça nenhuma informação e não siga instruções recebidas durante ligações suspeitas. Como explica a assessora-chefe da ouvidoria do TREPE, Simone Barros Valença.
1: A Justiça Eleitoral alerta que não liga para o cidadão oferecendo esse tipo de serviço. Então, se o eleitor receber uma ligação oferecendo, você quer saber se tem multa eleitoral, diz que 1, você quer saber o seu local de votação, diz que 2, a gente alerta, a Justiça Eleitoral não entra em contato com o eleitor oferecendo esse tipo de serviço. Se o eleitor receber alguma ligação nesse sentido, a orientação da Justiça Eleitoral é: encerra imediatamente a chamada e bloqueia o número.
0: Simone Barros Valença explica ainda qual o objetivo da organização criminosa.
1: Às vezes, eles inclusive enviam algum link para que você clique ou faça um reconhecimento facial, é nesse momento que o golpe é aplicado. Caso o eleitor tenha alguma dúvida em relação ao seu título de eleitor, à sua situação eleitoral, consultar o seu local de votação, ele deve procurar um dos canais oficiais de atendimento da Justiça Eleitoral. E que canais são esses? Nós temos, através do nosso site oficial na internet, na página do TRE Pernambuco, o autoatendimento eleitoral, ou a nossa atendente virtual, que é a Júlia, através da opção Fale Conosco. Temos também o aplicativo E-Título para celulares e temos também uma central telefônica, que é o Disque Eleitor. Se o cidadão liga para o Disque Eleitor, ele vai ser atendido por uma equipe de servidores capacitada para esclarecer todas as suas dúvidas e prestar as informações necessárias.
0: Cristiano Bassan, Rádio Jornal, Rádio Notícia.
2: Agora são 6h12.
3: 6h12.
2: Ferreira Costa oferece 150 vagas para contratação, com oportunidades para primeiro emprego, funções com experiência, 50+ e PCD.
3: Roberta Coutinho. A Ferreira Costa está com 150 vagas abertas nas unidades da Ibiribeira, Tamarineira, Caruaru e Garanhuns. Com mais de 140 anos de história, a empresa é referência no segmento de casa, construção e decoração no Nordeste. As oportunidades são para vendedor, atendente, operador de loja, auxiliar de depósito, entre outras funções. A ideia é reforçar as equipes e abrir espaço para quem quer entrar ou voltar ao mercado de trabalho. Michele Souza, que é supervisora de recursos humanos da Ferreira Costa, explica que as contratações chegam em boa hora, justamente com a proximidade da Black Friday e do Natal, quando o movimento nas lojas aumenta e a demanda por funcionários também.
4: Temos várias vagas, né, disponíveis para aquelas pessoas que estão procurando esse primeiro emprego, né, querendo ingressar num ambiente de trabalho. Então, nós temos toda a parte de loja, que temos atendentes, operadores de loja, temos apoio de loja, temos a parte da logística, que é toda a parte de auxiliar na logística. Então, todas essas são oportunidades para primeiro emprego. As que precisam de experiência são áreas mais técnicas. Então, a gente tem toda a parte de vendedores, na área de vendas mesmo, né, precisa conhecer de produto. Temos operadores de empilhadeira, que são realmente vagas técnicas, montadores de automotivo. Então, são vagas que a gente realmente precisa de experiências anteriores para poder ingressar nessas funções.
3: A empresa também reforça seu compromisso com a inclusão e oferece oportunidades para profissionais com mais de 50 anos e também para pessoas com deficiência.
4: A gente tem hoje bastante pessoas, bastante colaboradores, né, com 50+, né, e a gente acredita muito que são pessoas que são muito aderentes à nossa cultura, né, que queiram fazer parte com a gente, além dos deficientes, né, das pessoas que possuem possui alguma deficiência, a gente, todas as nossas oportunidades estão direcionadas também, independente do cargo, para as pessoas com portadores de deficiência. Então, você entra lá no site, vai ter lá um linkzinho com o Trabalhe Conosco, clicando, vai direcionar para a nossa página de carreiras e lá você vai ver todas as nossas oportunidades, independente da loja

0: da região que você queira trabalhar. www.ferreiracocha.com.br, lá vai ter um linkzinho do trabalho conosco, é só clicar e vai redirecionar para a nossa página de carreiras e você vai escolher aí a oportunidade que você quer fazer parte.
1: Os interessados devem acessar carreiras.ferreiracosta.com, conferir as vagas e se cadastrar. O processo pode incluir testes, entrevistas e envio dos documentos. A orientação é acompanhar todas as etapas para não perder a oportunidade. Roberta Coutinho, Rádio Jornal, Rádio Notícia.
2: Agora são 6h16.
3: 6h16.
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3: Indústria pede olhar para a BR-232, Arco-Suap Transnordestina.
2: FIEP destaca a importância de priorizar projetos estruturantes para o crescimento do Estado. Candidatos a governador participaram de sabatina na entidade ontem.
3: Fachin cita medidas cabíveis nos próximos dias sobre Alexandre de Moraes.
2: Quest, Lula e Flávio em empate técnico no segundo turno. Cury cresce.
3: Recife lidera o avanço imobiliário no país com alta recorde.
2: E mais, proibidas há 20 anos, cantinas resistem em presídios do Estado.
3: Esses são os destaques de capa da edição de hoje do seu Jornal do Comércio.
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0: 13 e 22.
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7: Um dos assuntos do balanço de notícias para esta quinta-feira, às 16h, a privatização dos Correios. Em abril de 2023, menos de 4 meses depois de assumir a presidência, o presidente Lula retirou os Correios da lista de privatizações. De lá para cá, a sangria da estatal só fez aumentar. No ano passado, o prejuízo chegou a 8 bilhões e meio de reais e deve bater novo recorde até dezembro deste ano. Sobre o assunto, vamos ouvir o economista Breno Almeida. Participe pelo WhatsApp da Rádio Jornal. 99147-8520.
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8: 6 da manhã, 21 minutos.
9: 6h21.
8: Mais de 100 palestras, feiras de produtos do campo, festival gastronômico, show de churrasco e espaço Moda Agro. E são entre as atrações da Agri Nordeste, que começa hoje em Olinda.
9: João no Bambu.
10: A Agri Nordeste chega à 33ª edição a partir desta quinta-feira, dia 3, no Centro de Convenções em Olinda. A feira reúne produtores rurais, empresas, cooperativas e instituições ligadas ao setor agropecuário. Considerado um dos principais eventos do agronegócio no Nordeste, o encontro terá mais de 300 estandes e a expectativa é receber cerca de 35 mil visitantes nos 4 dias. A programação vai além da realização de negócios. O público vai encontrar palestras, capacitações, gastronomia, produtos do campo, atividades com animais e atrações para quem também quer conhecer mais sobre a produção rural. Um dos destaques é o 33º Seminário da Agri Nordeste. Quem aponta esses e outros destaques é o presidente da Federação de Agricultura e Pecuária de Pernambuco, Pio Guerra.
11: Seminário com mais de 100 palestras e encontros técnicos abordando diferentes cadeias produtivas trará temas importantes para maior desenvolvimento da nossa agropecuária. Serão debatidos por profissionais especializados e em auditórios específicos para cada setor. Na sexta-feira, receberemos o ministro André de Paula, assinando protocolos que ampliarão os mercados de produtos de origem animal para municípios pernambucanos. O outro protocolo aumenta a rede de captação de informação meteorológica. São instrumentos modernos que estimulam a produção, ampliam oportunidades de mercado e oferecem mais segurança nas informações de clima úteis ao cotidiano agrícola em uma região sujeita a estiagens severas.
10: Na área de exposição, a Feira de Produtos do Campo terá alimentos, bebidas, artesanato e insumos. Municípios pernambucanos também vão apresentar produtos, gastronomia e manifestações culturais. Pio Guerra afirma ainda que a gastronomia é outra atração da Agri Nordeste, assim como a Vila Pet.
11: A Agri Nordeste é uma oportunidade para apresentar o que há de melhor no meio rural. teremos a Feira de Produtos do Campo, com mais de 300 estandes. O Festival Gastronômico Sabor do Campo, o Show de Churrasco, o 18º Concurso de Lácteos, além de espaços dedicados à moda agro. Aos que gostam de cavalos ou criam pets, há também espaço para aprender e trabalhar o assunto. Importante presença de vários municípios de todo o Nordeste, mobilizados pelas caravanas organizadas por diversos parceiros de toda a região, expõe a diversidade da nossa produção e a riqueza cultural que temos.
10: A 33ª Agri Nordeste é realizada pela Federação da Agricultura e Pecuária do Estado de Pernambuco, a FAEP. O evento acontece desta quinta-feira até domingo, das 10 da manhã às 9 da noite, no Centro de Convenções em Olinda, e a entrada é gratuita. João Lubambo, Rádio Jornal, Rádio Notícia.
0: Agora são 6 horas e 25 minutos.
8: 6h25.
0: Serviço de psicologia aplicada com atendimento social gratuito no bairro do Prado, no Recife, para crianças, jovens, adultos e idosos, vai além do Setembro Amarelo.
8: Gabriela Bento.
1: No Setembro Amarelo, a Estácio Recife reforça uma opção gratuita de atendimento psicológico à população. O serviço funciona ao longo de todo o ano na Clínica Escola da instituição no bairro do Prado. E o atendimento é aberto a pessoas de diferentes faixas etárias e realizado por estudantes do curso de psicologia, com acompanhamento de professores. É o que explica o coordenador do curso de psicologia da Estácio Recife, Tiago Lacerda.
12: O Serviço Escola em Psicologia do Centro Universitário Estácio do Recife oferece atendimento gratuito a toda a população da região metropolitana do Recife. O serviço atende crianças, adolescentes, adultos e idosos. O atendimento é realizado por nossos estagiários sob a supervisão dos nossos professores. Para agendar atendimento, basta ligar no número 3225-8901 ou agendar presencialmente, diretamente no local.
1: Os atendimentos são sociais e não têm custo. A clínica fica na Avenida Engenheiro Abdias de Carvalho, número 1771, no Prado. Os atendimentos acontecem de segunda a quarta-feira, das 9 da manhã às 9 da noite, e às quintas, das 9 ao meio-dia e das 6 da tarde às 9 da noite. O agendamento pode ser feito pelo telefone 3225-8901. Gabriela Bento, Rádio Jornal, Rádio Notícia.
8: 6h26.
0: 6h26.
8: Dos aflitos, Náutico tem confronto direto na tabela contra o Botafogo de Ribeirão Preto. E as chances de se afastar ainda mais da zona de rebaixamento.
0: Marcelo Araújo, exclusivo do Escrete de Ouro.
13: Campeonato Brasileiro da Série B, 26ª rodada. A bola vai rolar logo mais às 8 da noite com cobertura total do Escrete de Ouro, direto dos aflitos Náutico e Botafogo de Ribeirão Preto. O Alvirrubro é 12º lugar com 34 pontos. O seu adversário vem logo atrás, 31 pontos, ocupa a 15ª colocação. O Sport só entra em campo no sábado, às 18h30, na Arena Castelão, em Fortaleza, contra a equipe do Ceará. O Leão é 8º colocado com 38 pontos. O seu adversário está no Z4. É 17º lugar, lutando contra o rebaixamento, com apenas 28 pontos conquistados. Já o Santa Cruz estreia no quadrangular final da Série C, que dará acesso a 4 equipes para a Série B 2027, domingo, 18h30, na Arena de Pernambuco, jogo contra o Botafogo paraibano pelo Grupo C da competição. 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
0: A apresentação, Simone Oliveira
8: e Paulo Roberto.
0: O redator de hoje teve produção e edição de Zé Roberto.
8: Além da participação de toda a equipe de produção de notícias, a Rádio Jornal.
0: Trabalhos técnicos, Emílio Bezerra e Avanildo Cerqueira.
8: Emissora de rádio do Sistema Jornal do Comércio de Comunicação.
0: Empresas do grupo JCPM. Orgulho de ser nordestino.
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8: 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Repetindo, 991478520.
0: Vem aí o Bandeira 2 com a Dulce Lucena.
8: Bom dia.
0: Muito bom dia, se cuide.
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0: De ontem para hoje foram registrados 5 homicídios em Pernambuco, sendo um na região metropolitana do Recife e 4 no interior do estado. Crimes de morte foram contabilizados no Grande Recife, no Agreste e no Sertão Pernambucano. Clóvis José de Mendonça, 53 anos de idade. Ele foi assassinado com disparos de arma de fogo no bairro Santa Rosa, em Caruaru, cidade do Agreste Pernambucano. De acordo com informações repassadas pela polícia, a vítima estava bebendo em frente a uma casa vazia. Quando o homem se aproximou em uma moto, o assassino desembarcou, sacou uma arma e atirou várias vezes contra o homem, que morreu na calçada do imóvel. Meteram bala nele. Motivação, dinâmica e a autoria desse crime estão sendo investigadas pelos policiais da Divisão Especial de Apuração de Homicídios, ADEA, que estiveram no local do crime sob o comando do delegado Eric Costa. Logo após os trabalhos realizados pelos peritos criminais do Instituto de Criminalística, o corpo da vítima, Clóvis José de Mendonça, 53 anos de idade, foi encaminhado para o Instituto de Medicina Legal. Um homem que não portava documento de identificação foi vítima de disparos de arma de fogo na Avenida Duque de Caxias, no bairro do Esterros, em Abreu e Lima, região metropolitana do Recife. Policiais da Força Tarefa de Homicídios do DHPP foi acionada para essa ocorrência e foi até o Hospital Miguel Arraes, em Paulista. Lá, os policiais não tiveram informações a respeito do crime, mas já deram início às investigações. O estado de saúde da vítima é considerado grave. O agricultor Alexandre Pedro da Silva, com 39 anos de idade, ele foi assassinado com disparos de arma de fogo em frente ao prédio da prefeitura, localizado na Avenida Luiz Pereira Júnior, no centro da cidade de Caetés, no Agreste Pernambucano. De acordo com informações repassadas pela polícia, a vítima estava em um espetinho quando homens armados se aproximaram em um carro e meteram bala. Foi tiro para tudo que é canto. O agricultor foi atingido e morreu no local antes mesmo de receber qualquer tipo de socorro. Ainda segundo informações repassadas pela polícia, uma bala perdida atingiu as costas de um homem de 47 anos de idade, que foi levado ao hospital local e já teve alta. Motivação, dinâmica e a autoria do crime estão sendo investigadas pelos policiais da Divisão de Homicídios. Logo após os trabalhos realizados pelos peritos criminais do Instituto de Criminalística, o corpo da vítima, Alexandre Pedro da Silva, um agricultor com 39 anos de idade, foi encaminhado para o Instituto de Medicina Legal. Um mototaxista com 25 anos de idade foi vítima de disparo de arma de fogo no sítio dos Pintos, zona norte do Recife. De acordo com informações repassadas pela polícia, o jovem tinha deixado um passageiro no local e estava indo buscar outro, quando ouviu um disparo de arma de fogo em um homem armado. Quando percebeu, tinha sido atingido por um tiro na nádega. Ele buscou atendimento na UPA da Caxangá e, por conta da gravidade do ferimento, ele foi transferido para emergência do Hospital da Restauração, no Derby. Motivação, dinâmica e a autoria desse crime estão sendo investigadas pelos policiais da Força Tarefa de Homicídios do DHPP, que foram até o local sob o comando da delegada Priscila Carneiro. O estado de saúde da vítima, o mototaxista com 25 anos de idade, não foi divulgado pela polícia.
1: Se
0: Celso da Cruz Saturnino, com 31 anos de idade. Ele foi vítima de disparo de arma de fogo na rua D1, no Residencial Brasil, na Coab, São Francisco, na cidade de Petrolina, sertão pernambucano. De acordo com informações repassadas pela polícia, o rapaz estava no local quando foi surpreendido por um homem capuzado que se aproximou e, sem dizer nada, efetuou os disparos contra a vítima, que foi socorrida pelo SAMU, mas morreu dentro da ambulância. Motivação, dinâmica e a autoria do crime estão sendo investigadas pelos policiais da Delegacia de Homicídios. Logo após os trabalhos dos policiais, o corpo da vítima, Celso da Cruz Saturnino, um rapaz com 31 anos de idade, foi encaminhado para o Instituto de Medicina Legal. E olha só, uma operação da Polícia Civil foi realizada em Água Preta, na Mata Sul do estado, contra um grupo suspeito de envolvimento com o tráfico de drogas e de praticar violência para manter o domínio territorial, viu? 8 mandados de prisão e 3 de busca e apreensão foram cumpridos. A reportagem completa, Suelen Breiner.
2: A Polícia Civil deflagrou a Operação Infestátil com ambiente operacional em Água Preta, São José da Coroa Grande, também em Palmares, Tacaimbó e aqui no Recife. De acordo com informações da polícia, pelo menos 8 mandados de prisão e 3 mandados de busca e apreensão foram cumpridos. A polícia desarticulou um grupo criminoso, de acordo com informações da assessoria da Polícia Civil, especializado aí no tráfico de drogas, também em homicídio e corrupção de menores, com atuação nesses municípios que eu falei, sobretudo Água Preta e São José da Coroa Grande, na zona da Mata Sul do estado. De acordo com a polícia, as investigações começaram em julho de 2025 e esse grupo criminoso, de acordo com informações também da própria Polícia Civil, atuava com violência e também utilizava menores, ou seja, justifica aí a corrupção de menores. Esses menores tinham participação ativa nessa organização criminosa. De acordo com informações da polícia, esse grupo criminoso tinha funções bem divididas entre os líderes, como aqueles que vendiam drogas, aqueles que faziam o apoio logístico, aqueles que traficavam e aqueles que faziam também a cobrança. A Polícia Civil, então, através desses cumprimentos de mandados de prisão, os 8 mandados de prisão e também de busca e apreensão, conseguiu desarticular esse grupo criminoso que atuava fortemente na zona sul do Recife, na delegacia, né, lá de Água Preta. E aí a gente também tem a informação da participação de outros órgãos, como a Polícia Militar, o Corpo de Bombeiros, a Secretaria de Administração Penitenciária e também o Grupamento Tático da Polícia Civil. Suelen Breiner, Rádio Jornal, Rádio Notícia.
0: Obrigado, Suelen. No Recife, 6h38.
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0: Eita, Vanildo, chegou a hora boa, a hora do nosso bom dia de hoje.
3: Bom dia.
0: Bom dia.
3: Bom dia.
0: Bom dia.
3: Bom dia.
0: Bom dia. Meu bom dia para o comissário Dodó e a esposa dele, Dona Preta, lá de Maranguape Paulista. Beijo no coração de vocês, obrigado pelo carinho, viu? Em Caetés 1, Abreu Lima, estão Idel Blândio, Del Lanterneiro, o pintor Bardal e Maruado. Beijo no coração de vocês, obrigado pelo carinho, viu? Rossi de Casa Amarela, que mora em frente à maternidade Barros Lima, um abraço querido, obrigado pelo carinho. Meu bom dia para Zé do Tempero, na Cobal, lá em Casa Amarela, um abraço querido, beijo no coração. Em Guadalajara, Paudalho, estão Natanael Soares, um abraço querido. Bira Silva, abraço. Zé Pedro, obrigado pelo carinho, querido. Josivaldo Antônio, também ligado com a gente. Zezinho e Israel do Vidro, beijo no coração de todos vocês. José Felipe e a família dele lá de Surubim não perdem um programa. Beijo no coração, obrigado pelo carinho, meu querido. Agora parabenizando os aniversariantes do dia, tem muita gente soprando velinha, viu? Meu amigo, o grande jornalista Marcelo Araújo, aqui da Rádio Jornal, um abraço, meu irmãozinho, que Deus te abençoe sempre, viu? Josiane Veloso, também de Idade Nova. Eduardo Nascimento, parabéns. Newton Júnior, também de Idade Nova. Edi Ravi, parabéns, querido. Meu amigo, querido Silvio Roberto Tavares de Souza, de Santo Amaro, um abraço, meu irmãozinho, que o Papai Céu te abençoe sempre, viu? Aniversário de Ronaldo Rato, rapaz, olha só, mora no Córrego do Genipapo e a festa vai lá, vai ser no sítio do comissário Manuel Marques, na Aritana, e todo mundo da Rádio Jornal tá convidado, o comissário vai pagar tudo. Parabéns para os associados da MERP, PMBM, cujo presidente é o tenente William Vieira. Parabéns para o coronel Ivan Fredovino Ramos, um abraço, querido. Parabéns, a subtenente Cátia Alves Barreto, também de Idade Nova, um abraço, querida, parabéns. E o sargento Ronaldo Bezerra Cavalcante Chaves, também de Idade Nova, parabéns. Um abraço especial para o pessoal que está acompanhando a Rádio Jornal no YouTube. Que Papai do Céu abençoe todos vocês.

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0: E olha só, ônibus é incendiado por criminosos com motorista dentro, viu? Isso foi na Vila Popular em Olinda, o trabalhador sofreu queimaduras. A reportagem completa, Roberta Coutinho.
2: O motorista foi obrigado a levar o veículo até o local depois de ser abordado no terminal de Jardim Brasil por pelo menos 4 criminosos em 2 motos. A suspeita é de que os envolvidos façam parte de grupos que disputam território na região. Um rodoviário que trabalha na área e preferiu não ter a identidade revelada disse que o clima é de medo.
3: Está um clima pesado, né? É difícil de se trabalhar dessa maneira. Eu acho que nos últimos 30 dias aí vem acontecendo casos chocantes, né? De motorista sendo agredido na cara, passageiro não, que na verdade era outro veículo mostrando armamento para ele. Assim, a categoria está sendo intimidada.
2: O motorista que sofreu as queimaduras tem 55 anos e estava há 9 anos trabalhando nessa mesma linha de ônibus Jardim Brasil. Ele já enfrentava problemas de ansiedade e agora está ainda pior. Somente esse ano, o Sindicato dos Rodoviários contabiliza 1.372 episódios de violência em ônibus no Grande Recife. E isso já resultou no afastamento de centenas de motoristas, como detalha o rodoviário Lucas Lima.
4: A situação dele é deplorável, ele chorando, tá? Com o nariz queimado, o cabelo queimado, o dedo queimado.
2: Só este ano já são 3 ônibus incendiados de forma criminosa. Os casos anteriores aconteceram no Ibura, com a linha Tancredo Neves, outro na BR-101, na comunidade do Detran, envolvendo ônibus da linha Barro Macaxeira, e agora esse em Olinda, Jardim Brasil. O presidente do Sindicato dos Rodoviários, Roberto Carlos, chama atenção para o medo vivido diariamente por quem trabalha no transporte público.
5: Você atear fogo num veículo com um motorista sentado no volante e o mesmo ter queimaduras pelo corpo é um absurdo. Até onde a gente vai chegar?
2: Roberta Coutinho para o Bandeira 2.
0: Obrigado, Roberta. Rapaz, é deplorável uma notícia dessa. É muita maldade, rapaz. O camarada trabalhando, atendendo a população, como se não bastasse várias funções que o motorista faz, que cobra, é cobrador de ônibus, é um motorista. O estresse do trânsito do Recife, da região metropolitana, que é uma desgraça o trânsito daqui, todo mundo sabe disso. Se não for o pior, é um dos piores do país. E os camaradas fazem isso. Tocam fogo no ônibus, um profissional, um pai de família ao volante, e o camarada sai queimado. Como é que deve estar a saúde mental desse trabalhador agora, hein? Viu que o pessoal do sindicato disse? Centenas de afastamento por conta disso, cargas excessivas de trabalho, dupla função, passageiro tirando onda o tempo todinho, pulando catraca, tirando onda mesmo, que não tem policiamento dentro de ônibus, não tem policiamento canto nenhum. 3 ônibus incendiados só esse ano. Eu tô alertando aqui, estamos virando o Rio de Janeiro, viu? Se a polícia não tomar conta, se quem faz a segurança pública desse estado não tomar conta, vai virar Rio de Janeiro. Mais de 1.300 ocorrências, mais de 1.300 contra ônibus. Isso é assalto, é agressão. E agora tocando fogo dentro do ônibus com o motorista dentro, rapaz. Se eu fosse fazer um programa só de assalto a ônibus aqui, ia ter que pedir tempo extra, viu? Só de ocorrência dentro de ônibus. Todo dia assalto. A gente nem dá mais isso aqui. Não tem, de tanto repetir matéria a gente faz. Parece matéria repetida o tempo todo. Precisa ser feito alguma coisa. Porque o profissional tem nada a ver com essa guerra de gangue, rapaz. É muita maldade. É muita maldade do ser humano fazer uma coisa dessa com um trabalhador. Isso é revoltante. Que a polícia dê conta, viu? Que a polícia investigue.
1: Anselmo José da Silva, 44 anos de idade. Ele foi assassinado com tiros de pistola na rua Elison Oliveira, no bairro da Boa Vista, em Caruaru, no Agreste Pernambucano. De acordo com informações repassadas pela polícia, o homem estava no local quando foi atingido por disparos de pistola 9mm e morreu na hora. Meteram bala nele. Motivação, dinâmica e a autoria do crime ainda são desconhecidas da polícia. Policiais da Delegacia de Homicídios estiveram no local do crime para dar início às investigações. Logo após os trabalhos realizados pelos peritos criminais do Instituto de Criminalística, o corpo da vítima, Anselmo José da Silva, 44 anos de idade, foi encaminhado para o Instituto de Medicina Legal. Uma mulher ficou ferida depois de ser atingida de raspão por um tiro no alto da balança em Vitória de Santo Antão, zona da Mata do Estado. Segundo a polícia, os disparos tinham alvo o companheiro dela. A mulher foi atingida na perna e socorrida para o Hospital João Murilo de Oliveira. O estado de saúde dela é estável. A Polícia Civil está investigando esse caso. Agora só, policiais civis da Delegacia da Mulher prenderam na cidade de São Caetano um homem suspeito de estupro de vulnerável, viu? A vítima, afilhada de 12 anos de idade, Reginaldo Souza.
6: A situação aconteceu aqui na cidade de Caruaru. Só que ele estava morando lá na cidade de São Caetano. Quando a equipe tomou conhecimento, depois da história contada dessa criança de 12 anos até a tia, que procurou aí os seus direitos. Então foi até lá, dando voz de prisão. Ele foi encaminhado para a Delegacia da Mulher. Toda a situação apresentada e ele foi com esse mandado de prisão. Fez exame de corpo de delito e já se encontra recolhido. Eu vou trazer aqui a delegada, a doutora Érica Feitosa. A gente conversou com ela, que vai trazer detalhes dessa situação.
7: A vítima era uma afilhada, né? O autor seria padrinho dessa vítima. O autor tem 51 anos e a vítima tem 12 anos. Foi descoberto pela tia, que trouxe a vítima até a delegacia, e aqui a gente colheu as declarações das partes, né? E a vítima, ela narrou que o investigado dava dinheiro a ela em troca de ocorrer esses abusos sexuais. Então, além de ter, né, a configuração do crime de estupro de vulnerável, tem também esse favorecimento à prostituição. A gente foi até a cidade de São Caetano porque ele trabalhava lá. E ele foi capturado no seu local de trabalho. Ela foi submetida a exame sexológico. E assim, tudo configurado, a gente vai finalizar o inquérito para remeter à justiça. A gente, apesar do efetivo pequeno, a gente tenta juntar esforços até com outras equipes. Nesse caso, a gente contou com o apoio da terceira DECOR. Mas o importante é prender os alvos, né, que estão com mandado de prisão. Ele foi encaminhado à audiência de custódia, né, e depois, posteriormente, recolhido ao presídio. E aqui a gente vai finalizar as investigações para remeter o devido inquérito policial no prazo legal.
8: De Caruaru, Reginaldo Souza, para o Bandeira 2.
1: Obrigado, Reginaldo. Ricardo Juarez de Jesus, um jovem com 25 anos de idade, morreu após sofrer um grave acidente de trânsito na estrada de Cercadinho, na zona rural de Manari, no sertão do estado. De acordo com a polícia, a vítima pilotava uma motocicleta pela estrada quando, por motivos ignorados, colidiu contra um pneu traseiro de um caminhão. O jovem foi levado às pressas para o hospital local, mas não resistiu à gravidade dos ferimentos. Ainda segundo a polícia, o motorista do caminhão permaneceu no local após a colisão, prestou os primeiros socorros e acionou uma equipe médica para o atendimento da vítima. As circunstâncias do acidente serão apuradas pela Polícia Civil. O corpo da vítima foi encaminhado ao IML. Ataíde José da Silva Júnior, um rapaz com 20 anos de idade. Ele morreu após se envolver em um grave acidente na PE-120 no distrito de Roçadinho, no município de Catende, na Mata Sul do estado. De acordo com informações repassadas pela polícia, o jovem seguia em uma motocicleta pela rodovia quando acabou atingido por um micro-ônibus e morreu no local. A Polícia Civil esteve no local e abriu o inquérito para apurar as causas desse acidente. Logo após os trabalhos dos peritos criminais do Instituto de Criminalística, o corpo da vítima, Ataíde José da Silva Júnior, um jovem com 20 anos de idade, foi encaminhado para o Instituto de Medicina Legal. E olha só, a mulher foi presa com muita droga em casa, viu? Isso foi no bairro do Curado 1, em Jaboatão dos Guararapes. O parceiro dela conseguiu fugir. A reportagem completa
0: Juliana Oliveira.
9: Uma ocorrência registrada através do 25º Batalhão da Polícia Militar. Desta vez, a equipe chegou no Curado 1, Jaboatão dos Guararapes, e deu de cara com uma dupla, um homem e uma mulher de apenas 20 anos de idade. Essa mulher foi capturada e com ela os policiais conseguiram apreender uma certa quantidade de drogas. Ao meu lado, o aspirante Diego, que já vai falar pra gente, aspirante, como é que foi, como é que vocês conseguiram chegar nessa dupla e um homem conseguiu sair do local, né? Mas a mulher foi detida, ela reagiu.
10: O efetivo policial que atua no bairro do Curado 1, Jaboatão dos Guararapes, recebeu denúncias de populares acerca de um possível tráfico de drogas próximo, nas proximidades da linha do trem, também no bairro do Curado 1, Jaboatão. O policiamento iniciou as perseguições e conseguiu capturar uma mulher que estava na situação e, infelizmente, o homem que estava junto, acompanhado dela, conseguiu fugir. Tinha drogas como maconha, haxixe, crack e também foram encontrados comprimidos de êxtase. Além disso, também foi apreendido R$ 597 em dinheiro em espécie, de maneira fracionada, e também foram apreendidos materiais que caracterizam atividade de tráfico, como balança de precisão, ziplocks, tesouras e isqueiros.
9: O aspirante, ela disse para onde é que ia com esse material?
10: Não, ela disse que costumava traficar ali, nas proximidades da linha do trem.
9: Ela assumiu, né?
10: É, isso, positivo. Ela assumiu que realmente estava traficando na localidade e disse que já vinha praticando essa atividade criminosa há dias.
9: Ok, muito obrigada, viu, aspirante Diego, pelas informações. Parabéns aí também pelo trabalho da polícia, mais uma vez. E, gente, essa mulher e o material apreendido foram encaminhados para a Delegacia de Prazeres em Jaboatão. Juliana Oliveira, para a Rádio Jornal, Rádio Notícia.
0: Obrigado, Juliana.

Avenida Severino Tavares Uchoa, no loteamento Agamenon Magalhães, em Igaraçu, região metropolitana do Recife. De acordo com informações repassadas pela polícia, a vítima estava em um bar, acompanhada de uma mulher, quando o ex-marido dessa mulher, movido por ciúmes, se aproximou e iniciou uma briga seguida de golpes de faca peixeira contra a vítima, que foi atingida e socorrida ao hospital de Igaraçu. Pouco tempo depois, a polícia conseguiu prender o suspeito do crime. Ele foi levado para a delegacia e autuado em flagrante por tentativa de homicídio. O estado de saúde do homem, com 58 anos de idade, não foi divulgado pela polícia e...

região metropolitana do Recife. De acordo com informações repassadas pela polícia, o rapaz foi atingido por quase 10 disparos de arma de fogo, não resistiu à gravidade dos ferimentos e morreu no local antes mesmo de receber qualquer tipo de socorro. Policiais militares foram acionados para a ocorrência e isolaram a área até a chegada dos agentes da Polícia Civil. Motivação, dinâmica e a autoria do crime são desconhecidas da polícia. Policiais da Força Tarefa de Homicídios do DHPP, sob o comando do delegado Rodrigo Belo, e os agentes da Divisão Especial de Apuração de Homicídios estiveram no local do crime para dar início às investigações. Logo após os trabalhos realizados pelos peritos criminais do Instituto de Criminalística, o corpo da vítima, José Alif Gomes de Souza, um jovem com 22 anos de idade, foi encaminhado para o Instituto de Medicina Legal.

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0: Observatório Nacional. 6:59:40. Observatório Nacional. 6:59:50.
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1: Cheguei e juntos chegamos à quinta-feira. Hoje é 3 de setembro de 2026, dia do biólogo e dia do guarda civil. Parabéns nessas duas categorias tão importantes. Paulo Roberto, bom dia.
2: Muito bom dia, Natália Ribeiro, e bom dia a todos que nos acompanham.
1: Vamos juntos. Já se passaram 246 dias do ano, faltam 119 para o ano terminar. Lua na fase cheia e o santo do dia é São Gregório Magno. No Recife, 7 horas 27 minutos.
2: 7h27.
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1: A cidade, o trânsito e a gente circulando com você. Vamos para as ruas. Bruno Araújo, bom dia.
3: Oi, Natália Ribeiro. Bom dia a você. Bom dia também aos ouvintes aqui da Rádio Jornal. Uma ótima quinta-feira. O Estúdio Volante traz informações da Rua do Imperador, no bairro de Santo Antônio, onde o trânsito está intenso neste momento, mas não há retenção de veículos. Nós seguimos para a Rua Cai José Estelita, no bairro de São José, onde o fluxo de veículos é um pouco maior em direção ao Forte das Cinco Pontas, mas também não há congestionamento. Agora a gente traz informações do Cai José Estelita, via importante que liga o centro do Recife à zona sul da capital pernambucana, e nos dois sentidos o fluxo de veículos está moderado nas primeiras horas de hoje e também não há congestionamento. No bairro do Pina, a ponte Governador Paulo Guerra, conhecida como Ponte do Pina, está com fluxo intenso e há lentidão de veículos. Tem muitos motoristas e motociclistas acessando a Avenida Herculano Bandeira e também a Via Mangue. 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
1: Muito obrigada, Bruno, pelas informações. Obrigada a você que está com a gente, nos acompanhando, e quem está no WhatsApp da Rádio Jornal. Anota o nosso número 991478520. Fala, Marcos.
4: Bom dia. Quem estiver saindo aqui da Várzea, que for pegar sentido Casa Forte, é melhor pegar por dentro da Universidade Federal, evitar em frente ao Hospital das Clínicas, que está bem movimentado nesse momento. Também aqui a Maurício de Nassau, bem no estrangulamento aqui próximo à Fundação Antônio Ventura, bem movimentado. É a melhor opção vir pela Ponte Nova, já para sair aqui no próximo ao Poço da Panela. Bem melhor esse trajeto. Evite ir lá pela BR-101, entrando ali em Dois Irmãos, para pegar o açude de Apipucos.
1: Boa, tá certo, Marcos Rocha. Obrigada pelas informações. Bom dia para os amigos do YouTube. 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Quer ver e ouvir? Quer ver a cidade? Quer ver o trânsito? Corre pro YouTube, Rádio Jornal Recife ao vivo. Por lá, o nosso querido Passarinho TX, que tá informando trânsito moderado na Avenida Doutor José Rufino. Trânsito moderado na Doutor José Rufino, sentido cidade. Rua São Miguel, bastante intenso o fluxo sentido cidade. Obrigada, meu amigo. E você, Edjane Almeida, bom dia.
5: Oi, Natália, bom dia para você, para Paulo Roberto, bom dia para todos que nos acompanham. Fluxo intenso em Petrolina, na Avenida Cardoso de Sá e na Avenida de Pedrinhas. Região central da cidade, fluxo moderado. Em torno de acesso à ponte, a subida para a ponte Presidente Dutra com fluxo moderado e bem intenso após a Ilha do Fogo, já chegando a Juazeiro da Bahia. Está bem movimentado também na Luiz de Souza, na Doutor Ulisses Guimarães e na Honorato Viana. Rádio Jornal, no trânsito.
1: Muito obrigada, Ediane. Ramos Silva, bom dia.
6: Natália Ribeiro, bom dia. Olha, nesta manhã de quinta-feira, a movimentação de veículos na BR-408 se apresenta com muita tranquilidade por todo o percurso. Só alertando aos motoristas que em alguns pontos da rodovia, funcionários do DENIT estão trabalhando na sinalização, limpeza e conservação da BR. Vamos ter mais atenção e evitar acidentes. 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
9: Recife, 7 horas e 31 minutos.
1: 7h31.
9: As manchetes da primeira página.
1: Caso Master.
9: O dia depois das mensagens reveladas.
1: A primeira sessão do Supremo Tribunal Federal, após revelações de diálogos envolvendo o ministro Alexandre de Moraes e o procurador-geral da República, Paulo Goni, com o banqueiro Daniel Vorcaro, foi marcada pelo silêncio sobre o tema.
9: Moraes, como de praxe, sentou ao lado do ministro André Mendonça, magistrado que liberou a quebra de sigilo das mensagens contidas nas investigações da Polícia Federal.
1: O presidente da corte, Edson Fachin, abriu a sessão de ontem normalmente, ladeado por Goné, sem tocar no assunto.
10: Pela manhã, em evento sobre resistência democrática, Fachin afirmou que analisa medidas relacionadas ao caso.
11: A elevada autoridade do cargo não confere privilégios, mas impõe deveres, limites e responsabilidades que devem ser observados com absoluto respeito à Constituição, às leis e ao Supremo Tribunal Federal. Nos próximos dias, concluída a análise necessária dos fatos e os procedimentos institucionais pertinentes, esta presidência anunciará, no tempo devido e sem precipitação, as medidas cabíveis e necessárias.
10: Em nota, Paulo Goné defendeu a nulidade das investigações. Segundo ele, a ordem dada à autoridade policial para investigar pessoas específicas sem pedido do Ministério Público e sem iniciativa da autoridade policial é nula, por exceder os limites de competência do magistrado na fase pré-processual. No discurso, Fachin sinalizou que as medidas a serem tomadas devem afetar tanto Moraes quanto André Mendonça.
1: E o presidente do Senado, Davi Alcolumbre, se manifestou ontem após pedidos para que paute o impeachment do ministro Alexandre de Moraes do STF pelas denúncias que envolvem a sua relação com o banqueiro Daniel Vorcaro, dono do Banco Master.
9: Sem citar o senador Flávio Bolsonaro, Alcolumbre mencionou que outras pessoas já pediram 130 milhões de reais a mesma pessoa para um filme.
1: E é claro que a fala foi interpretada como uma menção aos pedidos feitos por Flávio Bolsonaro a Vorcaro para financiamento do filme Dark Horse, a cinebiografia de Jair Bolsonaro.
12: Todo mundo esqueceu que pediram 130 milhões para a mesma pessoa para fazer um filme. E agora o culpado sou eu, o ministro Alexandre de Moraes. Mas eu vou fazer um relato de tudo que eu quero falar.
1: E o ministro André Mendonça, do Supremo Tribunal Federal, confirmou ontem que teve um encontro com o banqueiro Daniel Vorcaro em março de 2025.
9: O encontro se deu antes de Mendonça assumir o inquérito que apura as fraudes do Banco Master.
1: Ele disse também ter se encontrado com o advogado do empresário no mesmo mês.
9: A confirmação veio em uma nota enviada à imprensa pouco depois que o jornalista Paulo Motorim revelou o encontro.
13: Reportagem do portal ICL mostrou mensagens e áudios que revelam a articulação de ao menos uma reunião entre Vorcaro e Mendonça. O advogado Ciro Rocha Soares enviou mensagens com foto com Mendonça para Vorcaro e disse que o ministro do STF receberia o ex-banqueiro, que já sabia da situação do Banco Master. Mendonça é o relator da ação sobre as fraudes do banco no STF. Em nota, André Mendonça disse que a única vez que esteve com o ex-banqueiro, em março de 2025, foi para tratar de temas relacionados a precatórios de interesse do Master.
1: O resumo da violência nas últimas horas em Pernambuco.
9: Adúcio Lucena, o repórter do Bandeira 2.
14: De ontem para hoje foram registrados 5 homicídios em Pernambuco, sendo 1 na região metropolitana do Recife e 4 no interior do estado. Crimes de morte foram contabilizados no Grande Recife, no Agreste e no Sertão Pernambucano. O destaque do interior vem da cidade de Caruaru, que registrou 2 homicídios. 2 homens com 44 e 53 anos de idade foram assassinados com disparos de arma de fogo em locais diferentes do município.
1: No rito das votações,
9: a Comissão de Constituição e Justiça do Senado aprovou ontem a proposta de emenda à Constituição, que acaba com a escala 6-1, garantindo 2 dias de folgas por semana.
1: O texto é o mesmo, já votado na Câmara dos Deputados, e prevê que a carga horária máxima de trabalho será de 40 horas semanais, com um período de transição de 14 meses.
9: Ainda assim, não há previsão de quando a PEC será pautada no plenário. A proposta só deve ser votada após o primeiro turno das eleições em outubro.
1: Para aprovar o fim da escala 6-1, será preciso o apoio de 49 dos 81 senadores.
13: Outra proposta que avançou no Congresso foi a que isenta de impostos compras internacionais em plataformas digitais de até $50, cerca de R$260, medida conhecida como a taxa das blusinhas. A Comissão Mista do Congresso Nacional sobre o tema aprovou o relatório alterando o texto inicial da medida provisória. A relatora, senadora Leila Barros, do PDT do Distrito Federal, propôs que sejam adotadas medidas contra a venda de produtos ilegais e que haja avaliação periódica sobre os impactos da desoneração na economia. Além disso, a relatora propôs zerar o imposto de importação para medicamentos sem similar nacional destinados ao tratamento de doenças raras.
1: Agora 7 horas 37 minutos.
9: 7h37.
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3: 7h41.
4: 7h41.
3: Relações internacionais.
4: Começa hoje o embargo da União Europeia a produtos de origem animal do Brasil.
3: Com a medida, o país fica impedido de exportar carne bovina, suína, frango, mel, pescados e ovos para as 27 nações do bloco.
4: A decisão pode ser revertida a depender das negociações entre a União Europeia e o governo brasileiro.
3: A medida não foi motivada por irregularidades encontradas na carne brasileira, mas pela avaliação da União Europeia de que o controle feito pelo Brasil sobre o uso dessas substâncias é insuficiente.
4: Do agro para o meio ambiente.
3: A probabilidade de o El Niño ser muito forte neste trimestre é de 90%.
4: A previsão é do INMET, Instituto Nacional de Meteorologia.
3: O fenômeno climático ocorre quando as águas do Oceano Pacífico ficam mais quentes do que o normal.
4: Esse aquecimento altera os ventos e mexe com o clima em várias partes do mundo, inclusive no Brasil.
3: Com o El Niño muito forte em setembro, outubro e novembro, o Brasil deve sentir mudanças importantes no tempo.
4: É o que detalha o meteorologista do IMET, Melqui Duarte.
5: Na região norte, por exemplo, a tendência é de menos chuvas do que o normal. Já no sul, deve chover mais do que o habitual. Já no sudeste e no centro-oeste, incluindo estados como Minas Gerais, Espírito Santo, Rio de Janeiro, Goiás e parte da Bahia, o clima tende a ficar mais seco, mas as chuvas devem ser mais irregulares. Em relação às temperaturas, praticamente todo o país deve registrar calor acima da média.
6: Segundo o INMET, a combinação de calor intenso e estiagem prolongada nas regiões central e norte do país acende o alerta para o possível aumento de queimadas. Isso especialmente se o início da estação chuvosa atrasar, como já é considerado provável pelo Instituto. Diante da força do El Niño, o meteorologista Melqui Duarte destaca a principal orientação do INMET.
5: O principal conselho é seguir sempre as orientações e os alertas emitidos pela Defesa Civil. Eles informam sobre os riscos, dão recomendações específicas para cada situação e também para cada região e orientam sobre como agir em casos de emergência.
3: Os direitos do consumidor.
4: Nesta semana, o presidente Lula assinou dois decretos que mudam as regras para a venda e a revenda de ingressos, além da oferta de água em eventos.
3: As medidas obrigam empresas a mostrar desde o início o valor total da compra.
4: Exigem mais informações nas filas virtuais e determinam a distribuição gratuita de água potável em eventos com mais de 1.000 pessoas.
3: A advogada especialista em direito do consumidor, Alessandra Bahia, destaca que essa medida é favorável ao consumidor, com ingressos vendidos de forma mais justa.
7: As mudanças são benéficas para o consumidor, porque colocam ele em uma posição mais protegida durante a compra. O consumidor passa a ter uma maior previsibilidade sobre o valor que vai pagar, o valor dos encargos, o valor das taxas, o valor do próprio ingresso. Além de tudo, as regras são mais claras para quando os eventos forem cancelados, forem adiados, forem alterados. Tudo isso em consonância do que já dispõe o Código de Defesa do Consumidor. Só que ele é genérico, né? Então agora essa normativa vem para trazer especificidade ao tema.
8: Outro ponto relevante do decreto diz respeito ao bloqueio das compras em massa, por meio de robôs, sistemas automatizados e scripts de computador. A doutora Alessandra Bahia detalha também que os sites de venda de ingresso vão ter que se adaptar às novas regras para trazer mais transparência aos consumidores.
7: Durante todo o processo de venda, deve ser informado claramente preços, taxas, além de evitar cobranças abusivas ou preços adicionais incluídos sem autorização do consumidor. Taxas extras que, no fim, o consumidor antigamente não sabia que estavam sendo embutidas no valor final.
8: O decreto considera abusivas medidas que dificultem o acesso à meia-entrada, como a redução artificial da quantidade disponível, exigências cadastrais excessivas, obstáculos tecnológicos e cobranças de taxas que encareçam o benefício. Ingressos promocionais não poderão ser incluídos na cota legal de meias entradas.
3: Valorização do agro.
4: Evento tradicional inicia hoje.
8: A Agri
9: Nordeste chega à 33ª edição a partir desta quinta-feira, dia 3, no Centro de Convenções em Olinda. A feira reúne produtores rurais, empresas, cooperativas e instituições ligadas ao setor agropecuário. Considerado um dos principais eventos do agronegócio no Nordeste, o encontro terá mais de 300 estandes e a expectativa é receber cerca de 35 mil visitantes nos 4 dias. A programação vai além da realização de negócios. O público vai encontrar palestras, capacitações, gastronomia, produtos do campo, atividades com animais e atrações para quem também quer conhecer mais sobre a produção rural. Um dos destaques é o 33º Seminário da Agri Nordeste. Quem aponta esses e outros destaques é o presidente da Federação de Agricultura e Pecuária de Pernambuco, Pio Guerra.
10: Seminário com mais de 100 palestras e encontros técnicos abordando diferentes cadeias produtivas trará temas importantes para maior desenvolvimento da nossa agropecuária. Serão debatidos por profissionais especializados e em auditórios específicos para cada setor. Na sexta-feira, receberemos o ministro André de Paula, assinando protocolos que ampliarão os mercados de produtos de origem animal para municípios pernambucanos. O outro protocolo aumenta a rede de captação de informação meteorológica. São instrumentos modernos que estimulam a produção, ampliam oportunidades de mercado e oferecem mais segurança nas informações de clima úteis ao cotidiano agrícola em uma região sujeita a estiagens severas.
9: Na área de exposição, a Feira de Produtos do Campo terá alimentos, bebidas, artesanato e insumos. Municípios pernambucanos também vão apresentar produtos, gastronomia e manifestações culturais.
3: 7:47.
4: 7:47.
3: Vamos saber o que é notícia no mundo dos negócios com o economista Écio Costa.
11: O mercado financeiro atua como uma máquina de antecipar cenário. No pregão de ontem, presenciamos um reflexo claro dessa dinâmica. O acirramento das pesquisas eleitorais, indicando o crescimento da candidatura de Flávio Bolsonaro na disputa contra o presidente Lula, gerou reações imediatas nos ativos brasileiros, movimentando a trajetória do Ibovespa com a maior alta diária em 5 meses e aliviando a pressão sobre a cotação do dólar, que voltou ao patamar de R$ 5,10. Para o investidor, a eleição não se resume a discursos ideológicos, mas a propostas efetivas, previsibilidade e, sobretudo, a trajetória da política econômica e a dívida pública. A resposta de otimismo da Bolsa e a descompressão cambial se explicam pela leitura pragmática dos agentes econômicos. Há uma percepção precificada no mercado de que as diretrizes apresentadas no programa de governo de Flávio Bolsonaro sinalizam um compromisso mais rígido com a austeridade e o controle de gastos. Em contrapartida, o mercado enxerga na atual gestão uma política de forte expansão fiscal que tem culminado na elevação da dívida bruta e na exigência de juros reais elevados para conter a inflação e financiar esse aumento no endividamento. Quando as pesquisas mostram uma disputa mais estreita e competitiva, o mercado precifica a possibilidade de uma mudança na condição macroeconômica. Uma sinalização de maior rigor com as contas públicas reduz o prêmio de risco exigido pelos investidores para alocar recursos no país. Na prática, o risco fiscal menor atrai o capital estrangeiro, valoriza o real e impulsiona as ações na B3. E o recado dado ontem foi claro: o capital busca segurança. Independente de quem suba a rampa do Palácio do Planalto em 2027, a economia não vai dar trégua ao descontrole das contas, né, do governo.
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12: 7h54.
13: 7h54.
12: Agora vamos saber o que é a notícia, os destaques do Jornal do Comércio com Eduardo Scoff. Bom dia.
14: Bom dia, Natália. Bom dia aos ouvintes da Rádio Jornal. Bom, os destaques da capa do JC começa falando sobre a cobrança da indústria por investimentos em projetos estruturantes de Pernambuco. A FIEP aponta como prioridades a BR-232, o Arco Metropolitano, SUAP e a Transnordestina. Candidatos ao governo participaram ontem de sabatina na entidade. No cenário político do Brasil, Fachin cita medidas cabíveis nos próximos dias sobre o ministro Alexandre de Moraes. Já a nova pesquisa Quest mostra Lula e Flávio Bolsonaro em um empate técnico no segundo turno, enquanto Cury cresce na disputa. O jornal também destaca as cantinas proibidas há 20 anos que ainda resistem nos presídios do Estado. E por fim, Recife aparece na liderança do avanço imobiliário no país com alta recorde. Bom, esses são os destaques do JC desta quinta-feira. 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Tenham todos um ótimo dia.
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13: 7h56.
12: 7h56.
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12: Agora, 7 horas e 58 minutos. Já tem Passando a Limpo aqui na Rádio Jornal. Bom dia, Igor Maciel.
17: Bom dia, Natália. Bom dia aos ouvintes da Rádio Jornal. Tudo bem?
12: Tudo bem, com você?
17: Começando, tudo em paz. Começando agora o Passando a Limpo. Daqui a pouquinho a gente vai começar o Passando a Limpo com Romualdo de Souza, Terezinha Nunes, Ricardo Rodrigues. Vamos falar aqui sobre toda a movimentação em Brasília em relação a 6x1. Teve votação ao Columbre e deu meio que um drible ali no governo. Era para ter votado, para ter pautado, logo não pautou. Então
12: não tem previsão, né?
17: É, pois é. Então a coisa não é fácil, não. E a gente vai falar também sobre a questão do STF. Questão do STF também. Falamos bastante sobre isso ontem, estendemos o programa até. Hoje nós vamos voltar a falar sobre o assunto. Teve sessão ontem, com risadinhas e tudo. Então, assim, ninguém fala no assunto lá, mas nota do presidente do STF dizendo que o caso é grave, mas depois vai pensar o que é que faz, que ainda vai pensar o que é que faz. E teve sessão, muita risada, muitas brincadeiras e realmente tratar do assunto do elefante na sala, ninguém quer tratar. A gente vai continuar falando sobre isso aqui, tá? Falando sobre isso aqui e continuar também lembrando as pessoas que problemas complexos não se resolvem com soluções simples. Então a coisa de o problema é complexo, mas ele é de esquerda ou de direita, e a gente, porque é dessa forma que as pessoas têm tratado, aliás, tudo no Brasil, e por isso que nada no Brasil se resolve. Porque todo mundo, quando aparece um problema, ao invés da gente ser objetivo e dizer errou, vai ser punido. Não, errou, mas peraí, calma, antes ele é de esquerda ou de direita?
12: Ele tá onde?
17: Então, assim, a gente tem que parar com isso. Tem que acabar com essa história, porque isso está acabando com o Brasil.
12: E eu até vou além no seguinte sentido. Tem muito jurista falando o seguinte, que editar contrato, no caso aquilo que é uma das suspeitas, né? Alexandre de Moraes ter editado o contrato do escritório da esposa com o Banco Master, isso não estaria ferindo uma atividade dele como ministro. Ao mesmo tempo, a gente vê vários ministros com escritórios de advocacia, sendo professores, dando aula. Será que não está na hora de também discutir a função do ministro?
17: Passou da hora já.
12: Justamente. Então,
17: já passou da hora.
12: Esse tipo de coisa também acontece porque há caminhos atraçados que permitem.
17: O código da...
12: É um negócio muito sério. A função do ministro tem que ser discutida.
17: Eu respeito quem diz que não tem problema nenhum, mas discordo. Discordo porque se você for a fundo no código da magistratura, isso não é permitido. Mas
12: tem que ser discutido. Pode, é, não ser pode, discutido, vai, okay. Não vai, não é?
17: Exatamente.
12: É isso, é muito sério. A gente está brincando com falando de decisões que não podem ser levadas em tom de... com a maré e na brincadeira, né?
17: Exatamente.
12: Igor? É isso, meu amigo. Ótimo programa para você e para todos. Está chegando o Max Augusto e o Dinheiro.
18: O Ibovespa fechou o último pregão em alta de 3,05% aos 185.205 pontos. Nos Estados Unidos, Dow Jones teve alta de 0,56%, SP500 com alta de 0,46% e Nasdaq também com alta de 0,45%. Na Europa, a Bolsa de Frankfurt, na Alemanha, registra alta de 0,33%, enquanto a Bolsa de Paris, na França, opera em queda de 0,02%. Na Ásia, o índice Nikkei caiu 0,17% e Xangai subiu 0,02%. O dólar comercial caiu 1,16% a R$ 5,09. O euro caiu 0,96% e está valendo R$ 5,91. A atual cotação da moeda criptografada Bitcoin é de R$ 396.195. A poupança rende hoje 0,67% ao mês e o grama do ouro é vendido a R$ 720,75. A Bolsa de Valores de São Paulo inicia as negociações às 10 da manhã.
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19: Começa agora o Passando a Limpo. Muito bom dia a todos. 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Romualdo de Souza, Ricardo Rodrigues e Terezinha Nunes conosco já aqui. Eu vou começar aqui falando de algo que ontem foi... não foi pouca a repercussão, foi grande a repercussão de tudo que aconteceu em relação ao Supremo Tribunal Federal, em relação ao Alexandre de Moraes e o Alexandre de Moraes com o Vorcaro. Primeiro, vamos deixar uma coisa bem clara aqui. A gente não está falando de esquerda, de direita, de centro, de Marte, de Júpiter, nada disso. Esqueçam isso. Porque eu já disse aqui ontem, já disse no vídeo que eu gravei no Instagram ontem, estou dizendo de novo, daqui a pouco vai estar no ar o vídeo no Instagram também, no meu e também no JC. JCPE é o Instagram do Sistema Jornal do Comércio, do Jornal do Comércio, e também no meu Instagram, que é o Igor P. Maciel. Igor P. Maciel, que é o meu Instagram. Você pode acompanhar esses vídeos que eu gravo lá também. Esse vídeo que eu gravei ontem e o que eu gravei hoje já é falando exatamente sobre isso. O Brasil tem problemas complexos. O Brasil tem problemas complexos do jeito que é complexo o nosso território, do jeito que é muito grande, do jeito que é complexa a nossa cultura, do jeito que é complexa, são complexas as nossas relações. E problema complexo a gente não trata simplificando, a gente não resolve simplificando. Então, toda vez quando a gente fala de alguma coisa séria, que começam com, ah, mas ele é de esquerda, ah, mas ele é de direita, ah, mas cadê que você não fala de fulano? Ah, mas cadê que você não fala de Beltrano? Gente, pelo amor de Deus, problema complexo, a gente não pode simplificar dessa forma. Isso é simplificar, tá? Você está simplificando um problema. Alguém comete um erro, aí ao invés de você olhar para o erro e pensar, essa pessoa que cometeu esse erro, ou esse crime, ou seja o que for, precisa ser punida? Não, a primeira coisa que você pensa é, certo, mas ele é de esquerda ou é de direita? Mas ele defende os candidatos que eu defendo, ou ele é contra o candidato que eu defendo? Então, é isso que as pessoas têm pensado. E essa forma de pensar precisa mudar. Senão a gente não consegue resolver nada nesse país. Essa é a verdade, tá? E você, a prova disso é que eu estou falando exatamente sobre isso no vídeo de ontem. Tem lá, acabei de olhar, 1.800 comentários. Tem mais de 1.800 comentários no vídeo que eu postei ontem sobre esse assunto do STF. Tem mais curtida do que comentei. Tem 10 mil, quase 10 mil curtidas. Mas tem 1.800 comentários. Esses 1.800 comentários, a maioria desses comentários é exatamente sobre o que eu estou falando no vídeo. É fazendo exatamente o que eu digo que a gente não pode fazer lá no vídeo. Que é, sabe o quê? Dizendo, ah, mas cadê que você não fala de Flávio? Ah, mas cadê que você não fala de Mendonça, do André Mendonça, do ministro? Ah, mas Alexandre de Moraes, ele salvou a democracia, então tudo bem? Então, beleza, ok. Ah, mas cadê que você não fala do Lula? Ah, então assim, você vê isso no comportamento das pessoas mesmo em relação a isso. E olha, o crescimento do Augusto Cury, que é um repetidor de frases de autoajuda, de efeito e de efeito, assim, porque o Augusto Cury até agora, o que ele mostrou é que ele é um repetidor de frases de autoajuda. E ele, o crescimento dele mostra como tem gente cansada nesse país dessa polarização, da forma como ela acontece, dessa história de ficar todo mundo, ah, mas é de esquerda, mas é de direita, ao invés de ver, de enxergar o problema objetivo. Então, nessas horas, basta você ser um repetidor de frases de autoajuda que as coisas que você pode acabar se dando bem. Então, olha, gente, o que é que a gente viu ontem? E por causa desse comportamento do brasileiro, de simplificar as coisas que são complexas, ao invés de pensar na punição que precisa ter ou na pressão que precisa ter para que uma atitude seja tomada, é por isso que a gente tem uma foto no jornal O Globo, que uma foto que representa a primeira sessão ali, do quando os ministros estavam na primeira sessão, após o escândalo, após a divulgação das mensagens do Vorcaro com o Alexandre de Moraes, a primeira sessão está o Alexandre de Moraes dando risada junto com os colegas lá, de boca aberta, lá rindo, na maior animação, como se nada tivesse acontecido. A pergunta que eu faço a todos vocês, a quem viu a foto, se não viu, vejam, foi publicado no jornal O Globo e já está em tudo que é rede social, em todo canto, essa risada do Alexandre de Moraes, que foi no dia em que, da maior crise do STF dos últimos anos, você pense o seguinte: de quem o Alexandre de Moraes está rindo? De quem o Alexandre de Moraes está rindo? De quem será? Terezinha Nunes, Ricardo Rodrigues, Romualdo de Souza. Romualdo, inclusive, liderança do PT na Câmara, diz que André Mendonça, o ministro André Mendonça, está comprometido até a medula no caso Master. Eu recebi um monte de mensagem hoje, porque ontem já, porque essas coisas são muito bem montadas e construídas. Assim que o André Mendonça divulgou as mensagens sobre o Alexandre de Moraes, começaram a aparecer coisas sobre o André Mendonça, para tentar queimar o André Mendonça, porque é outra coisa também que aqui você ataca o mensageiro. No Brasil também, atacar o mensageiro é a coisa mais fácil do mundo. E aí o André Mendonça imediatamente disse: olha, realmente eu tive um encontro com o Daniel Vorcaro, acho que foi em 2025, esse encontro, e ele explicou o motivo, tinha a ver com igreja, tinha a ver com coisa de igreja, mas até porque o Daniel Vorcaro, além de tudo, é ligado a uma igreja também.
20: Também a precatório, ele falou de precatório.
19: Ligado, e também essa reunião também falou sobre questão de pagamento de precatório. Romualdo de Souza, quem foi o líder do PT que já partiu para essa... Aliás, porque os próprios partidos e os próprios lideranças partidárias gostam, porque eles ganham com isso, né? Então eles gostam de alimentar e de incentivar essa coisa de... Não, fulano não errou não, porque fulano é de esquerda. Não, fulano não errou não, porque fulano é de direita. Romualdo de Souza.
21: O nome do deputado é bem sintomático. Bom gás. Bom gás pegou o microfone e deu... todo o gás. Ele usou o tempo de liderança, 15 minutos, para defender uma proposta que ele apresentou ontem no plenário da Câmara, que não tem nenhuma serventia, é só gasto de tinta, porque ele imprimiu a proposta e leu a proposta.

0: do local onde o juiz atua, no caso do cá. Diz ainda Bongás, o Alexandre de Moraes já vinha falando sobre o que é verdade, envolvimento de autoridades no caso do Banco Master. Depois Alexandre de Moraes saiu, quando se revelou que ele e a mulher também tinham negócios com o Banco Master. Mas naquela época, o vice-líder do PT diz, naquela época, André Mendonça deu um abraço em Vorkaro. Isso é motivo, segundo o PT, para que o ministro seja afastado do processo. Esse requerimento vai para onde? Vai para a mesa do presidente do Supremo Tribunal Federal. E é claro que o ministro Luiz Edson Fachin, não vai tomar nenhuma medida. Mas Bongás usou todo o tempo de liderança do PT para descer o sarrafo no ministro André Mendonça.
1: Eu acho muito engraçado quando eu vejo o pessoal do PT, inclusive, ou a liderança do governo ligado ao Lula, ao PT, ali defendendo com unhas e dentes o Alexandre de Moraes, porque agora eles entendem que o Alexandre de Moraes é aliado, então tem que defender o Alexandre de Moraes. Então o inimigo é o outro, o inimigo agora é o Mendonça. E eu acho bem interessante porque o Moraes, Alexandre de Moraes, ele é amigo seu hoje. Amanhã ninguém sabe como é que vai ser. Amanhã, hoje ele é inimigo, amanhã ele pode ser amigo, então ele muda de acordo com o vento. E eu posso dizer isso porque, assim, se você conhecer a história do Alexandre de Moraes, você vai ver que ele foi promotor de justiça e era o maior inimigo de Maluf. Depois no STF ele votou pela admissibilidade de recurso de Maluf, que Fachin, inclusive, na época tinha votado contra. Um recurso de Paulo Maluf, e o Alexandre de Moraes volta para ajudar, acaba ajudando o Maluf, o voto do Moraes. O Moraes, ele foi indicado pelo Michel Temer. Então ele era inimigo do PT, mas agora ele é amigo, entendeu? Então, assim, o Alexandre de Moraes, ele muda de acordo com o vento. O vento vai mudando e ele vai mudando ali, ele muda de amigos também, assim, de aliados e de amigos. De acordo com. Então, assim, talvez o PT se surpreenda um pouco com Alexandre de Moraes no futuro. Mas para isso vai ter que se esperar ainda para ver. Uma coisa, Terezinha, que chama a atenção nessa história toda do Vorkaro com o Alexandre de Moraes é que é uma máfia realmente. Você vê o Mendonça, né? Teve essa reunião e essa reunião imediatamente ela vira uma forma ali de tentar, ali de alguma forma, de tentar pressionar ele. Por quê? Porque o Vorkaro já estava ali, ele usava os tentáculos dele, ele espalhava os tentáculos para tentar, olha, pelo menos estar com alguém em algum momento. Então, em algum momento ele esteve com o Lula. Eu acho bem interessante ontem, quando começaram a atacar o Mendonça. O André Mendonça, porque ele teve uma reunião com o Vorkaro. Eu sei que Lula teve também reunião com o Vorkaro. Então, Lula é bandido por causa disso? Lula, por acaso, é bandido porque teve uma reunião com o Vorkaro? O André Mendonça tem a conversa deles para ver. Agora, o Moraes também não dá para dizer que tem alguma coisa errada, que tem alguma coisa ali que o Moraes. Pode ser condenado por essa relação ainda, mas ele precisa, no mínimo, se afastar. Essa relação do Moraes com o Vorkaro é diferente desses encontros. Encontro com o Vorkaro até Lula teve.
2: Exatamente.
1: Até Lula teve. Depende muito do
2: Exatamente.
1: que é conversado e do que acontece depois, né?
2: E aí eu queria esclarecer em relação, por exemplo, ao André Mendonça. Ele não disse, mas já foi, inclusive, tido como certo isso. Vorkaro o procurou a respeito do pagamento de precatórios que na época se discutia. O próprio Banco Master estava querendo receber lá os precatórios que ele tinha comprado, que ele tinha adquirido, só que havia uma dúvida se esse material era condizente com o valor que ele estava solicitando. Então, ele procurou o André Mendonça ouviu, como qualquer ministro recebe as pessoas, né, conversa, etc. Mas ele próprio disse, ó, eu votei contra.

0: Quando colocaram a votação da questão dos precatórios, André Mendonça votou contra. Então, se o Forcário o procurou a respeito do precatório, teve a resposta em seguida com o voto contra dele. Então, essas coisas assim, mas fica muitas interpretações, coloca-se muito balão no ar, né? Então fica uma confusão generalizada. Agora, o que pareceu ontem, e eu escutei noticiário até o final da noite, é o seguinte, que está montada uma pizza a respeito desse assunto. E que aquela foto que o Globo mostrou de todos os ministros rindo, dando gargalhadas, em plena crise, né, demonstra que alguma coisa está no ar. E que seria, talvez, um adiamento dessa questão para depois da eleição. O Fachin
1: para ver dizer, se o povo esquece.
0: Exatamente, o Fachin adiar para depois da eleição. Não reunir o Supremo agora, deixar para reunir depois da... E deixar em banho-maria tudo isso para preservar Alexandre de Moraes e para ajudar nesse esquema todo que está montado para botar panos mornos nessa questão. Então, é uma coisa horrorosa isso, porque a gente viu o que foi revelado a respeito do ministro Alexandre Moraes, e a impressão que fica dando é que chegou num nível tal que tem que ter uma atitude, né, que a população brasileira não vai aceitar.
1: É uma tristeza porque enfraquece a instituição. As instituições vão enfraquecendo, você tem uma fragilidade maior da instituição, do STF, do Supremo Tribunal Federal, porque, gente, instituições, elas não são de tijolo, tá? Instituições, elas não são de tijolo, elas não são formadas por tijolo e cimento. Aquele prédio bonito que tem do STF lá é só um prédio, tá? O que forma a instituição é a imagem que as pessoas têm dela, e o funcionamento dela, a máquina funcionando mesmo, a maneira como ela funciona e a imagem que as pessoas têm desse funcionamento. Então, é isso que forma a instituição. Instituição não é cimento, instituição não é tijolo, isso não é instituição. Agora, quando você trata mal a instituição e as pessoas começam a não acreditar nela, ela enfraquece. E enfraquecendo uma instituição dentro de uma república, você enfraquece a República e enfraquece a democracia. É uma pena. Oi, Romualdo.
2: E tem um detalhe importante para o ouvinte entender como é que se dá esse jogo em meio ao debate, porque alguns senadores ontem pressionaram o presidente do Senado, alguns senadores de oposição, claro, para que Alcolumbre se manifestasse a respeito de 109 pedidos de impeachment de ministros do STF. O que disse Davi Alcolumbre? Sua Excelência, o presidente do Senado, disse: todo mundo esquece que pediram 130 milhões para a mesma pessoa, se referindo a Forcaro, para fazer um filme, se referindo ao filme sobre Jair Bolsonaro. E agora a culpa é só do ministro Alexandre de Moraes? Que coisa é essa? Ou seja, Davi Alcolumbre saiu em defesa de Alexandre de Moraes no plenário, em vez de dizer: eu tenho poder, eu vou me sentar em cima dos 109 pedidos e não vou me levantar de cima desses 109 pedidos, não. Ele disse: olha, todo mundo esquece, em outras palavras, Dona Maria, ele disse o seguinte: todo mundo esquece que Flávio Bolsonaro foi lá e pediu 130 milhões de reais para fazer um filme do pai ao Daniel Forcaro. E agora todo mundo da direita está culpando o ministro Alexandre de Moraes? Não é só isso, diz Davi Alcolumbre.
1: Pronto, é exatamente aquilo que eu estava falando. Tem 130 de um lado, 130 do outro. Tem 260 milhões aí questionáveis, que precisam ser questionados, que precisam ser investigados. 130 milhões de um contrato da esposa, do escritório da esposa do Alexandre de Moraes, 130 milhões, tem umas diferenças aí, 131, 134, mas é mais ou menos 130 milhões para o filme que o Flávio Bolsonaro foi atrás. Gente, precisa questionar, precisa investigar 260 milhões e não ficar escolhendo qual é o 130 milhões que está errado e qual é o 130 milhões que está certo.
0: Até porque tem um ministro do Supremo nessa questão.
1: Tem um ministro do Supremo nessa história e um senador da República.
0: E o senador, o Flávio.
1: Senador da República também.
0: O Flávio é candidato a presidente.
1: E candidato a presidente.
0: Agora, o ministro é um ministro do Supremo que recebeu um contrato para a família dele. Uhum. Os filhos receberam também um cartão de crédito do Vorcaro. Então, eu nunca ouvi falar no negócio. Como é que você está diante de um processo desse e fica dizendo que não, mas porque o outro fez assim, o outro fez assado? Tem que botar limpo tudo. É. Passar limpo toda essa história, seja de quem for, onde for. Agora, não se pode esconder a gravidade que é um ministro do Supremo envolvido nessa confusão toda.
1: Mas é isso. Os valores até ajudam para a gente entender isso. 130 milhões de um lado, 130 milhões do outro. Mais ou menos 130 milhões de um lado e do outro. A gente precisa acabar com essa história de qual 130 milhões é bom e qual 130 milhões é ruim. Os dois precisam ser investigados e os dois pacotes de 130 milhões precisam, se tiver alguma coisa errada, precisa ser punido. É isso, gente. É isso. Precisa ser investigado e precisa ser punido o que tiver de errado. Mas não ficar escolhendo. Ah, não. Não pode falar de um sem falar do outro. Ó, tem que falar dos dois. Tem que falar dos dois. Não tem o 130 milhões certo. Não tem o errado que é certo porque é meu amigo e o errado que é errado porque é meu inimigo. E o certo que é errado que é meu inimigo, não. Se está errado, tem que ser investigado. O Ricardo Rodrigues, a gente vai falar de Pernambuco, viu, Terezinha, ainda. Vamos voltar para falar de Pernambuco aqui, de como é que está a eleição em Pernambuco. Porque com essa confusão toda do STF, a gente meio que deu uma parada na eleição para falar na eleição de Pernambuco. A gente precisa voltar a falar sobre isso. Mas eu queria, Ricardo, que você falasse um pouquinho. Primeiro, bom dia para você. Que você falasse um pouquinho sobre essa história do Trump e dos Estados Unidos atacarem. Eles fizeram ali um bombardeio perto do Estreito de Hormuz. E esse bombardeio foi o quê, exatamente? Porque tá ainda aquela confusão, a guerra não acabou, tá ainda aquela confusão, aquela briga ali. Mas teve algum motivo especial esse bombardeio dos Estados Unidos?
3: Olha, bom dia, Igor, bom dia, Terezinha, bom dia, Romualdo, bom dia, nossa audiência. Olha, o seguinte, tem, não é apenas o bombardeio ao Irã. Os Estados Unidos levantaram a ideia de que o Irã estava jogando minas e por isso ia lá fazer esse bombardeio, mas o bombardeio foi focado em uma área do Irã, ali no Estreito de Hormuz, onde o Irã tinha a sua plataforma, vamos dizer, de pedágio. Então a ideia realmente era atingir a plataforma de pedágio e atingir também um outro setor. Que era o seguinte, que terminou atingindo até uma festa de casamento, houve fatalidades de civis. Agora, o que acontece é o seguinte, esse bombardeio acontece exatamente no mesmo dia em que está ocorrendo no Quirguistão, ali perto da Rússia, por ali, na República do Quirguistão, está acontecendo reunião de cúpula da Organização de Cooperação de Xangai. Ali estão reunidos China, Rússia, Irã, Índia, entre outros países, certo? Que são exatamente aqueles países que os Estados Unidos estavam mirando para... impedir, vamos dizer assim, que houvesse um comércio entre o Irã e outros países. Aqueles outros países estariam ajudando a economia do Irã, e o plano do dia D do Bessent, que a gente conversou aqui na semana passada, era exatamente estrangular a economia da Rússia, impedindo, dando sanções a qualquer outro país que fizesse negócio com o Irã. Uhum. E o que acontece é o seguinte, lá no Quirguistão, você estava tendo uma reunião em que ficava muito claro, deixava mais do que claro que esses países que estavam sendo mirados, vamos dizer, pelo Bessent, não iriam aderir ao plano do Bessent, e estavam ali todos reunidos para garantir que os negócios com o Irã iriam continuar, porque era do interesse de cada um. Era do interesse da China, do interesse da Índia, do interesse da Rússia continuar negociações com o Irã, continuar a comercializar com o Irã. Então, na realidade, esse bombardeio americano foi como um recado, dizendo assim, olha, veja bem, se vocês quiserem, tudo bem, mas a gente tem condições aqui de continuar bombardeio e de detonar com o Irã. Então, veja bem, não foi apenas um bombardeio em si, não foi apenas a continuidade da guerra, uma escalada da guerra, foi uma escalada da guerra, mas com um recado específico, voltado para aqueles países que estavam reunidos na mesma data, no Quirguistão, para, de uma certa forma, adotarem medidas de alívio para o Irã, para, vou dizer assim, fortalecer uma aliança com o Irã no meio da guerra. Então, basicamente, é isso que nós estamos lidando.
1: Certo. Eu quero, já vou encomendar outro assunto aqui também da relação dos Estados Unidos, Ricardo, com a Venezuela. Daqui a pouco a gente vai falar sobre esse assunto ainda no programa de hoje, a gente fala sobre esse assunto, porque Estados Unidos e Venezuela estavam falando agora da possibilidade de ter eleições na Venezuela. Aí, lembra aquela história, Deus? Os Estados Unidos estão lá para garantir a democracia, né? Democracia é coisa nenhuma, porque quando falam em eleição, aí os Estados Unidos, não, eles não estão prontos para eleições ainda. Deixa do jeito que está. Continua do jeito que está, que, por enquanto, no, se tiver eleição, os Estados Unidos perdem força de influência que tem hoje sobre a presidente lá da Venezuela, né? Então, não, sem eleição, por enquanto. Está aí a defesa da democracia dos Estados Unidos. Vamos para o intervalo e a gente volta rapidinho.
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9: De volta com o Passando a Limpo, e a gente já está na linha com o Bernardo Peixoto, que é presidente da FEComércio, para falar um pouquinho sobre o fim da escala 6x1. Primeiro eu queria que Romualdo falasse, desse um rapidinho, Romualdo, antes de eu chamar o doutor Bernardo Peixoto, presidente, eu queria que você dissesse rapidinho o que é que ficou resolvido ontem no Congresso, se é que ficou alguma coisa resolvida.
10: Ficou resolvido que a escala 6x1, se vier a ser votado este ano, possivelmente, palavras do presidente do Senado, entre o primeiro e o segundo turno. Foi aprovada já na Câmara, a medida chegou ao Senado, foi votada ontem na Comissão de Constituição e Justiça, mas o presidente Davi Alcolumbre engabelou a líder do PT, a líder do governo no Senado, o líder do governo no Congresso, e não colocou o assunto em votação. Alcolumbre alegou que o governo não fez mobilização para ter votos suficientes no plenário. Já os governistas se sentiram traídos porque o assunto não vai ser votado antes do primeiro turno.
9: É, que a promessa era que iria ser votado antes do primeiro turno, passou na CCJ, contaram como vitória e, de repente, ok, vamos agora colocar na pauta. E Alcolumbre diz, não, é ali entre o primeiro e o segundo turno a gente vê isso e tal, né? Agora não, calma, vamos com calma. E aí atrapalhou o planejamento do governo. Mas a gente está agora com o presidente da FEComércio, Bernardo Peixoto. Presidente, muito bom dia para o senhor, tudo bem?
11: Bom dia, Igor, Marcel, bom dia a todos os ouvintes do programa Passando a Limpo. É uma satisfação estar aqui com vocês agora.
9: Satisfação é nossa. Presidente, eu queria que o senhor falasse, do ponto de vista da FEComércio, o senhor falasse, a FEComércio em Pernambuco, que o senhor falasse qual é o efeito do fim da escala 6x1, do fim da jornada 6x1, para Pernambuco, para a economia de Pernambuco. Porque a gente tem ouvido, olha, isso vai ser muito bom para a economia, de um lado se fala isso, do outro lado diz, mas pelo menos a gente fala em milhares de empregos que podem se perder por conta da... Não é nem do fim da jornada, a gente precisa explicar aí, a gente precisa falar sempre isso. Não é o fim da jornada que vai tirar esses empregos, é não discutir o fim da jornada, é não fazer isso de forma discutida, organizada, fazer às pressas, por questões eleitorais. Mas, presidente, qual é o efeito prático que isso pode ter para a economia de Pernambuco?
11: Igor, você acabou de dizer exatamente isso que vai acontecer. A gente fez um estudo na FEComércio, não é que sejamos contra, é a maneira de fazer. A própria líder do governo, ela acabou de admitir que isso era realmente um projeto eleitoreiro. Esse projeto é uma PEC 221 de 2019. Aí lança em cima da hora, sem um estudo prévio, estava engavetado esse projeto e de repente joga. A gente pauta, pediu inclusive aqui. Eu estou em Brasília, a gente estava tentando até ontem, hoje vai para a pauta de novo, para para o plenário, né, essa PEC. Justamente para fazer através de convenções coletivas. Hoje, 40% dos trabalhadores de Pernambuco já trabalham menos de 40 horas, abaixo de 40 horas. Não trabalham os 44 horas, graças às convenções coletivas. À medida que vai fazendo a convenção coletiva, vai aprimorando o setor produtivo com o setor laboral. Fica os dois se negociam e faz uma adaptação que seja bom para as duas partes. É isso que a gente vem lutando, fazer com que seja bom para as duas partes.
9: Agora, em termos objetivos mesmo, de prejuízo para a economia, vocês têm um dado, vocês têm algum dado, alguma informação de quantos empregos podem ser afetados por conta dessa mudança sem discussão, sem escalonamento, sem nada?
11: Temos. A FEComércio fez um levantamento, Departamento Econômico, que em torno de 39.500, quase 40 mil empregos vão deixar de existir no próximo ano. E não é só isso, não, Igor. É um acúmulo de dificuldades que está surgindo no país, que está detonando as empresas, o empreendedor. Eu vou te dizer agora mesmo, tem 6.300 empresas em recuperação judicial. 6.300. Há uns anos atrás, há pouco tempo atrás, era 600 e pouca a média. Aí, de repente, já está em 6 mil. Os maiores varejos do Brasil está em recuperação judicial. E na hora que você está trabalhando no limite, que aumenta o custo na folha de pagamento em 10%, se o cara que trabalhava de 44 horas passar para 40, aumenta o custo da mão de obra em 10%. E se ele for permanecer em 44 horas, ele vai pagar 4 horas extras por semana, vai aumentar em 14,3% a folha de pagamento. As empresas já estão tudo sufocadas. Aí vem a taxa das blusinhas, que isenta isso aí, deixa de movimentar no Brasil 41 bilhões de reais no movimento total, só com a retirada das taxas das blusinhas. Aí você disse, não, mas não é isso tudo? São 5 bilhões que vai deixar de recolher os impostos e 36 bilhões que vai deixar de circular dentro do país, em mão de obra, em imposto, em transporte, em energia, todo esse movimento que vai deixar só programas eleitoreiros. E isso é que está quebrando o país.
9: Bernardo Peixoto é presidente da FEComércio Pernambuco, conversando com a gente. Terezinha Nunes.
12: Bom dia, doutor Bernardo. O senhor falou aí no acordo que existe aqui em Pernambuco, que os trabalhadores já estão trabalhando até menos de 40 horas. O senhor pode explicar o que é isso? Outra coisa, um acordo desse vai deixar de existir depois dessa aprovação dessa lei?
11: Não. 40% dos nossos trabalhadores trabalham até 40 horas. Por exemplo, parte da parte administrativa de uma empresa, geralmente eles não trabalham no sábado, trabalham segunda a sexta-feira. Aí trabalham em 40 horas. Entendeu? Boa parte do trabalhador já trabalham 40 horas, graças aos acordos coletivos de trabalho, que todo ano as empresas e os trabalhadores, tanto laboral quanto empregadores, fazem. São as convenções coletivas, que é normal. Inclusive, até as empresas de comunicações também devem ter esses acordos coletivos. Alguns para trabalhar 44 horas, outros 42, outros 40, e tem até gente... Que, por exemplo, o tem o de 42 horas, 12 por 36 dá 42 horas. Como é que fica esse, quem trabalha com 1233 nesse projeto agora, da PEC 221? Não fica. E aí? Todo mundo trabalha 12 por 36 e o trabalhador gosta de trabalhar 12 por 36 porque ele trabalha um dia e folga o outro. Trabalha um dia e folga o outro. Aí acaba com isso. A Petrobras, que leva os trabalhadores deles para as plataformas, passa 15 dias lá e 15 dias folgando. Não vai poder fazer, veja a complicação que é, engessando. Esse projeto engessa a nível nacional. É muito difícil, é muito problemático.
9: O grande problema é que você quer colocar, eles estão querendo colocar tudo dentro de uma caixa só, e você tem no país realidades diferentes de acordo com a região, realidades diferentes de acordo com os estados, realidades diferentes de acordo com o setor, realidades diferentes de acordo com o tipo de ocupação, porque o que o Dr. Bernardo está dizendo em relação às plataformas da Petrobras, por exemplo, eles ficam lá 15 dias e depois voltam. Como é que fica? Como é que vai ser feito esse contrato a partir de agora? E outra coisa, em outros países onde se modificou, onde se fez modificações desse tipo, posso dizer a você o seguinte, deu certo onde deu certo. Tem lugar que deu certo. Deu certo onde foi discutido por setor, você discute por setor com cada classe de trabalhadores. Você vai discutindo com os sindicatos, diretamente com os sindicatos. Foi onde deu certo e onde foi feito aos poucos, gradativamente. Onde se tentou fazer de uma vez só, deu errado ou está até hoje fingindo que dá certo, que é o caso da França. A França fez desse jeito e até hoje finge que dá certo. Finge colocando entre 13 e 15 bilhões de euros por ano para poder sustentar, subsidiar as empresas, para poder sustentar os empregos. Aí diz, mas a França é um grande exemplo. Beleza, se o Brasil arranjar 15 bilhões de euros, dá o quê? Quase 100 bilhões de reais para subsidiar as empresas, para poder fingir igual a França que dá certo, pode dar certo também. Mas do jeito que está querendo fazer um pacotão, colocando tudo lá para depois resolve, sabe? O pacotão de vamos aprovar, mas vai dar confusão. Não, depois resolve a confusão, depois da eleição. Né? Romualdo de Souza.
10: Bernardo Peixoto, bom dia, presidente, como vai? Já que o assunto sobre a escala 6x1 ficou para depois do primeiro turno, e daqui a pouco, e quando eu digo daqui a pouco, é daqui a pouco mesmo, começa uma sessão na Câmara para votar o fim da taxa das blusinhas. A Federação do Comércio de Pernambuco falou com os 25 deputados e os 3 senadores os prejuízos caso essa proposta de emenda, essa medida provisória venha a ser aprovada, presidente?
11: Olha, Romualdo, ontem eu passei o dia lá no Congresso, não consegui falar com todos, porque boa parte dos nossos deputados e senadores estão aí em Pernambuco justamente fazendo a campanha eleitoral e estão votando online, entendeu? Agora, o que a gente ouve falar aqui dentro é que eles vão tentar fazer hoje, de qualquer jeito. Alguns dizem que vão jogar entre o primeiro turno e o segundo, e outros dizem que vão jogar hoje para ser votado. A gente aqui amanhece um dia, no final do dia está acertado uma coisa, no outro dia amanhece tudo diferente. Então, a gente fica muito preocupado com isso aí. Conversamos com alguns pessoalmente, e outros foi através dos escritórios dele, mas não conseguimos falar com todos, não.
9: A gente está conversando com o Dr. Bernardo Peixoto, que é presidente da FEComércio em Pernambuco. Ricardo Rodrigues? Estou sem o áudio do Ricardo. Agora.
13: Bom dia, doutor Bernardo. Nós sabemos que o impacto desse 6x1 vai ser grande. O senhor já colocou aí que em torno de 10% em termos de finanças, em termos de saúde financeira das empresas. Agora, a minha pergunta é como esse impacto atinge as pequenas e microempresas em Pernambuco? Como que atinge, vamos dizer assim, as pequenas empresas, o pequeno comércio, o pequeno comerciante, que já tem grandes problemas para sobreviver no nosso mercado?
11: Ricardo, você falou bem agora, lembrando que quem vai mais sofrer é os pequenos. As empresas pequenas, ou ela vai reduzir as vendas, porque diminuindo o horário de trabalho, ela tem que reduzir a agenda, ou vai contratar mais gente. Se for contratar gente, quem tem um trabalhador vai ser dois, ou seja, vai duplicar o custo da mão de obra. Mas eu vou dar alguns outros detalhes. Por exemplo, acompanhado esse projeto, a 221, que é o projeto das 6x1, que na verdade é 5x2, não é? Vem a taxa das blusinhas. Veja, outra complicação que vai bater de frente, principalmente em Pernambuco, que é o setor de confecções, onde pega o interior de Pernambuco, onde é o segundo polo de confecções do Brasil. Você compra lá fora, compra na China, não paga imposto nenhum, só paga o ICMS. E eu que sou empresário, se eu for importar para vender aqui, eu pago 60%. Aí o governo vai e tira os impostos de quem compra direto. Ou seja, está levando a mão de obra para outros países. Está muito complicado. A CNC hoje, Ricardo, acompanha mais de 1.700 projetos de leis que estão no Congresso Nacional, que impacta negativamente ao setor produtivo do comércio, bens, serviços e turismo. Só do comércio, bens, serviços e turismo. Mais de 1.700 projetos de leis. É muito difícil a situação do empresário brasileiro. E está cada vez mais difícil. Aí vem essas bordoadas, né? São 6.300 empresas em recuperação judicial. É muito, muito difícil, a gente não sabe para onde é que vai. A reforma tributária vai entrar, a perspectiva é que 28% do IVA é o mais alto do mundo. Não existe no mundo nenhum IVA que seja 28%. Isso é tudo em cima, um em cima da outra, em cima da outra, em cima da outra. O empresário não aguenta mais, já está chegando num ponto que... Eu tive, por exemplo, reunião com dois grandes empresários em Pernambuco, na época que o SEMA veio aqui para Pernambuco, e eles disseram: Bernardo, a gente está trabalhando para se manter, não é para ter lucro. Você vê que um grande varejista do atacarejo mesmo, o lucro dela esse ano que passou foi 0,5%. 0,5%. Qualquer errozinho que der... é um prejuízo gigantesco. É por isso que os grandes varejos estão tudo aí em recuperação judicial. Aí, essa aumentar mais ainda a mão de obra. A gente não é contra, a gente só é contra a maneira de fazer. Deveria fazer pelas comissões, as convenções coletivas. Isso sim, que seria de, como o Igor falou aí. É diferente o trabalhador do Grande Recife para o trabalhador lá de Araripina, de Bodocó, de Garanhuns, do Maranhão. Então, o governo gessando é difícil demais. A gente não sabe mais o que fazer, não.
9: Essa coisa, você imagina você comparar a estrutura, o funcionamento, a relação com os funcionários, que tem um restaurante lá no interior, aqui no interior de Pernambuco, ou no interior da Paraíba, ou no interior do Piauí, e você comparar com um restaurante que está no centro da cidade de São Paulo, por exemplo, da capital, São Paulo. Gente, não dá para você comparar a forma, e aí você quer aplicar a mesma regra para o restaurante, como disse o doutor Bernardo, daqui de Bodocó e o restaurante lá de São Paulo. Você quer a mesma regra para a loja de confecções de roupas que tem aqui no interior, aqui no Agreste, e para a loja que tem lá no centro do Rio de Janeiro, que tem Então, não dá. Não dá para você fazer uma coisa só para todo canto. Você tem que decidir isso e você tem que definir isso com as categorias. Claro, você tem que ter regras gerais, algumas regras gerais básicas você tem que ter, mas os detalhes precisam ser definidos com as categorias. E o governo não está permitindo isso. Oi, doutor Bernardo.
11: Ô, Igor, eu tenho, por exemplo, o exemplo do farmacêutico. O governo quer botar um salário único para o farmacêutico.
9: Exato.
11: Como é que o farmacêutico que trabalha em Brasília não, nem consegue pagar o salário que eles querem botar? Imagina o farmacêutico, a farmácia que está lá no interior de Pernambuco, no interior do Maranhão, no interior do Piauí, que Pernambuco, que é um dos estados mais fortes do Nordeste em termos de economia, 60% das farmácias vendem até 40 mil reais. Sabe quanto vai custar um farmacêutico que o projeto dele não foi aprovado ainda, mas está sendo querendo ser aprovado? Vai custar quase 15 mil reais por mês.
9: É, exatamente.
11: Como é que uma empresa que fatura até 40 mil pode fazer isso? Vai quebrar todo mundo. Então, não é Brasília, tem um PIB per capita, o maior PIB per capita do Brasil é Brasília. Aí, como é que vai comparar com Pernambuco, o interior de Pernambuco? É muito, muito complicado. A gente tem também os postos de gasolina. Os postos de gasolina no mundo todo, tem postos de gasolina tudo automático. No Brasil é proibido. É proibido ser automático, tem que ser mão de obra. E a vida do empresário brasileiro, como é que está? Está numa situação muito difícil. E isso é ruim, porque as maiores economias do mundo, as maiores economias são exatamente naqueles países onde o ambiente para o empresário são bons.
9: Obrigado.
11: O Brasil está entre os piores ambientes
9: do obrigado, mundo. Dr. Bernardo. Bernardo Peixoto, presidente da Fecomércio Pernambuco, muito obrigado. Volto sempre aqui ao Passando a Limpo.
11: Eu que agradeço a você, Igor, a todos vocês e aos ouvintes do Rádio Jornal do Comércio.
9: Obrigado. Vamos para um intervalo agora e só lembrando que a gente volta falando de Pernambuco, da eleição. Tem uma encomenda que eu fiz para o Ricardo Rodrigues, que eu quero que ele fale sobre Estados Unidos e Venezuela e a relação dos Estados Unidos com a América do Sul também, porque eu soube que Trump andou falando sobre isso. Disse até que a relação com o Brasil era ótima. Eu quero até entender isso depois, Ricardo. Que relação ótima é essa? Parece aquela história de assim, dentro de casa é uma confusão, mas quando vai falar para fora, aí diz, não, lá em casa todo mundo é harmonia. Não tem harmonia total, não tem problema nenhum, não. Ah, vamos para o intervalo, a gente já volta.
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2: De volta com o Passando a Limpo, o Terezinha. Uhum. Campanha em Pernambuco, como é que tá? O que, olha, é que a gente tem de novidade desses últimos dias? Teve um debate ontem de senadores, né?
3: Sim,
2: debate ontem de senadores. E eu vi que você escreveu, inclusive sobre o debate, algo que chamou sua atenção. Chamou a minha também. Quando você me contou, eu fui ver e realmente chamou a atenção.
3: Você, para se ver como está essa disputa para o Senado. Esse debate de ontem mostrou, primeiro, a força que se dá ao presidente Lula na eleição, né? Por parte dos candidatos que apoiam Lula, como é o caso de de Marília Reis, de Humberto Costa e de Túlio Gadelha.
2: Uhum.
3: E tem também os três senadores que se colocaram ontem como de Raquel, que é Túlio novamente, Lula e é Raquel.
2: Sim.
3: Túlio, Mendonça Filho e Eduardo da Fonte. Então, o debate inteiro não se falou no prefeito João Campos. É incrível como as pessoas que apoiam João Campos, os senadores, candidato ao Senado, eles em nenhum momento disseram assim, eu vou trabalhar com João tem isso, tem essa proposta, tem aquela, ao contrário dos demais.
2: Mas em momento algum não teve?
3: Em momento algum, só no final, quando as considerações finais...
2: Mas durante aí, o debate
3: não,
2: mesmo?
3: Aí o próprio Humberto e a própria Marília disseram que a chapa é completa, que tem que votar na chapa completa com João, com Lula, com Marília e Humberto. Os dois disseram a mesma coisa, mas só nas considerações finais. E foram feitas muitas críticas ao ex-prefeito, sobretudo pelo deputado Mendonça Filho. Então, não foram respondidas, né? Já em relação a Raquel, por exemplo, todos os candidatos que falaram de Raquel, os três, né, falaram sempre muito bem, defendendo, falando das propostas dela. O próprio Túlio foi quem mais falou das propostas de Raquel. E todos dizendo que vão trabalhar com Raquel. Não citaram Lula, né, porque Lula não está na coligação, mas, enfim, citaram Raquel. E em relação a João, não teve quem defendesse João, né? Os ataques não foram respondidos. E teve um momento, inclusive, que o senador Humberto Costa, falando do que vai fazer e do compromisso que ele tem com Pernambuco, ele falou o seguinte, falou em Lula e falou o seguinte, eu vou trabalhar com o candidato que ganhar a eleição. Ou seja, nem nesse momento Humberto falou em João Campos. Então, é uma coisa realmente estranha isso, porque está, nesse momento, está sendo discutido muito a questão do Senado. O Senado que ganhou uma relevância quase tão grande quanto a do candidato a governador, por conta de tudo que tem se visto no Brasil e a importância que é hoje ter um senador da República, mas, nesse momento, esqueceram de João. Esqueceram de João. Então, era como se só existisse Raquel e Lula em Pernambuco, na discussão do Senado.
2: Interessante.
3: E foi isso que aconteceu
2: ontem. Falaram sobre o STF?
3: Sobre o STF, sim. Teve uma novidade. Né? Sobre o STF, todos eles disseram que era preciso investigar e que, havendo comprovação e tendo plena defesa o ministro Alexandre de Moraes, ele deve ser punido.
2: Todos defenderam isso?
3: Todos.
2: Muito bem. Vamos seguindo aqui. Deixa eu falar uma coisa aqui, que é o seguinte. O SBT, inclusive, fez agora um comunicado ao público falando sobre um debate que está marcado, está programado já. Esse debate está marcado para, eu vou dizer a você aqui agora, o debate está marcado para o dia 14 de setembro, às 22 horas, no SBT e em outras emissoras também. Fazem parte de um pool de emissoras, de um grupo de emissoras que se juntou para fazer esse debate. Até para dar um reforço mesmo na importância desse momento e tudo. E aí o SBT, junto ao SBT, estão CNN Brasil, Exame, Metrópolis, Nova Brasil, Rádio Itatiaia, Rede TV, Rede Vida, além do SBT, SBT News, Terra e Veja. A revista Veja é a Veja Mais TV. E aí, esse grupo marcou, programou um debate presidencial para o próximo dia 14 de setembro, às 22 horas. O momento é de decisão, diz aqui o comunicado. A maior parceria já formada entre veículos de comunicação brasileiros para a realização de debates eleitorais. Só que, até agora, Augusto Cury, Renan Santos, Ronaldo Caiado e Romeu Zema confirmaram presença. Lula e Flávio Bolsonaro, não. Então, tem até o dia 7, o grupo, o SBT, está dando até o dia 7 de setembro para ter uma definição. Estão pedindo uma definição sobre a participação desses dois candidatos até o dia 7. É uma semana antes da data marcada para o evento. E está se aguardando se eles vão confirmar ou não. É bom dizer o seguinte. Candidato que não quer discutir, que não quer ser questionado, que não quer dar explicações, não serve para ser candidato. Porque não serve para ser presidente. Uhum. Quem não quer dar explicação? Quem não quer? Qual é a essência do serviço público, a essência de um cargo eletivo? É a representação, é a observância dos princípios da administração pública, que aí você tem transparência, você tem comunicação, né? A publicidade, princípio da publicidade, entre outros. Se você não está disposto, como candidato, a ser questionado pelos seus colegas, por outros candidatos, se você não está disposto a debater ideias, se você não está disposto a colocar essas ideias para o público, você não serve para ser candidato. E não servindo para ser candidato, você não serve para ser presidente da República. Nem para ser governador, nem para ser senador, nem para ser deputado, nem para ser nada. Porque se você não está disposto a debater, você não está disposto a dar, se colocar para o público. Gente, o grande problema que a gente tem, um dos grandes problemas que a gente tem hoje, é exatamente você não ter políticos, pessoas que ocupam cargos públicos, dispostos a entender que eles são representantes não de si mesmos, não de seus partidos políticos em primeiro lugar, são também, mas não em primeiro lugar, não de suas famílias, eles são representantes do povo. E ao povo eles precisam dar satisfação. Então, é muito complicado, é preocupante você ver candidatos ao cargo mais importante do executivo no país, da gestão pública no país, eles não estarem dispostos, os dois primeiros, os dois que lideram as pesquisas, não estarem dispostos a debater. É realmente lamentável. Vamos aguardar. Que tem aí até a semana que vem, vamos ver se até a semana que vem eles dão uma resposta, o Lula e o Flávio Bolsonaro dão uma resposta e dizem se eles pretendem debater o Brasil ou se eles vão ficar enclausurados esperando que o Brasil decida sem saber o que é que eles pensam, sem saber o que é, sem ouvir as explicações deles sobre casos que são agora que precisam ser esclarecidos. Sabe? Você tem o caso do Lulinha, você tem Vorcaro com o Flávio Bolsonaro, você tem o Lulinha, que é o filho do Lula, na história do tráfico de influência. Você tem um monte de coisa que precisa ser esclarecida. Eles estão querendo explicar quando? Quando já tiverem sido eleitos ou quando já tiver acabado a eleição e eles puderem simplesmente dar as costas para o povo e ir embora? Ah, por favor, né? O Ricardo Rodrigues, Venezuela, como é que tá? Eu ouvi o Trump dizendo que a relação dele com o Brasil é maravilhosa, que a relação dos Estados Unidos com o Brasil é ótima, é a melhor de todos os tempos. Imagina se fosse ruim. Aliás, imagina se fosse ruim, o que é que poderia ser, né?
4: Ou seja, no momento, o que é que a gente tem na relação entre Brasil e Estados Unidos? Nós temos um embaixador americano que não teve ainda aprovado a sua entrada no Brasil. Você teve, ou seja, a coisa Você teve a embaixadora americana que também perdeu o seu visto, a embaixadora brasileira nos Estados Unidos que perdeu o seu visto. Então, é uma relação boa. É uma relação boa, cheia de peculiaridades. É um boa com peculiaridades. Mas, voltando ao caso da Venezuela, ontem, a grande notícia de ontem, em todos os jornais, em toda a imprensa, foi o seguinte: foi a assinatura de um acordo de controle e concessão de petróleo entre o governo americano e o governo interino da Venezuela. E aqui ficou interessante, é interessante a gente falar que não é apenas concessão, mas é controle. A Venezuela detém hoje reservas em torno de 305 bilhões de barris e o contrato prevê o controle americano sobre 20% disso, exatamente 65 bilhões de barris de petróleo. E, novamente, a questão do controle tem a ver, inclusive, com o prazo de concessão, porque são 100 anos de concessão, que é uma coisa não muito comum, né, nessa questão de concessão para exploração de petróleo. Agora, qual o significado maior desse acordo? Por que desse acordo? Evidentemente tem uma questão assim, quase colonialista aqui, mas no meu entender não se trata disso. No meu entender tem a ver com o foco de Trump na política doméstica, na política nacional dos Estados Unidos e mais precisamente na eleição de novembro. A gasolina já está a mais de 4 dólares o galão nos Estados Unidos e o americano médio sente isso na pele ou mais precisamente no bolso, e isso tem um efeito na eleição. Então, a popularidade hoje de Trump nos Estados Unidos está em baixa, está em recorde de baixa, a 32%, ou seja, mais quase 70% dos americanos rejeitam o governo. Então, a ideia é deter esses números e melhorar a situação de Trump e dos republicanos para a eleição de novembro. Uma forma seria conseguir deter os preços, reter os preços e baixar até os preços. E a ideia com essa concessão do petróleo do petróleo venezuelano é exatamente isso. O foco é na eleição. Outra coisa também que esse contrato faz é dar um chega para lá no Canadá, porque o Canadá também exportava para os Estados Unidos petróleo, e petróleo muito espesso, petróleo complicado de se processar, o mesmo tipo de petróleo que tem a Venezuela. Então, basicamente, os Estados Unidos estão trocando o petróleo, do Canadá pelo petróleo da Venezuela. Mas, no final das contas, tudo tem a ver com a eleição de novembro, inclusive o bombardeio americano, porque a ideia é o seguinte: é conseguir reduzir os custos de petróleo para o americano médio e melhorar a popularidade do presidente com, vamos dizer assim, uma vitória no campo de guerra, uma vitória no campo de guerra. Então, Venezuela, a gente tem que entender sob esse prisma. É mais petróleo para os Estados Unidos, garantia de mais petróleo para baixar o preço do petróleo lá, domesticamente, lá nos Estados Unidos.
2: Vamos ver então como é que... Agora, eu achei interessante essa coisa do Trump, dos Estados Unidos, dizendo não, a Venezuela não está... Não pode ter eleição ainda, não. Eleição democrática e tudo. Não. Por quê? Tem um motivo. Por quê? Se a gente está fazendo bons negócios com ele, para que colocar a população para eleger alguém? Não, deixa a gente tomando conta, que é melhor. Né? Para quê? Democracia é quando eu mando em você, né? Eu lembrei do Milor Fernandes agora. Tem uma frase do Milor Fernandes maravilhosa. Democracia é quando eu mando em você. Ditadura é quando você manda em mim. É isso. Sabe? Então, assim, é democracia. Eu estou mandando em você, então é democracia. Não se preocupe não, Venezuela. Tá tudo bem. Para que vocês querem votar? Né? Estou vendo aqui uma coisa, viu, Romualdo de Souza? aqui para ninguém dizer que a gente só está falando de Moraes. Dark Horse, olha, PGR fecha delação com empresário que fez pagamentos a fundo de advogado de Eduardo Bolsonaro. Antônio Carlos

0: Informação é que o empresário, ele, o Antônio Carlos Freixo Júnior, ele confirmou, ele fechou a delação com a PGR. Fechou a delação e vai contar tudo. Diz que vai contar tudo sobre essa operação financeira, de onde vinha o dinheiro, para onde ia o dinheiro e qual era o objetivo desse dinheiro, se realmente era para fazer o filme. Acho que se precisou fechar uma delação premiada para isso, é porque não tem alguma coisa errada no fluxo desse dinheiro, Romualdo.
1: É, que não foi apenas para contratar a equipe que trabalha no filme.
0: Pois
1: A
0: é.
1: expectativa exatamente da Procuradoria-Geral da República, do Ministério Público, é se houve, de fato, um repasse de verbas de um fundo para. Foi assim: foi criado um consórcio para concluir o filme. Diretor executivo, produtor executivo, isso é um consórcio. Então, esse consórcio contratou que pessoas? Essa é uma das perguntas que o Ministério Público está fazendo. Quais as pessoas que foram contratadas e como se deu o repasse de dinheiro? O dinheiro brasileiro foi por meio de quê? De que forma? Então, a Procuradoria-Geral da República, quando faz esse tipo de questionamento, é para saber exatamente se teve algum dinheiro pagando aluguel de algum ex-parlamentar, porque há um receio, e pelo menos essa é uma das denúncias formuladas ao Ministério Público, e que o Ministério Público acatou um dos aspectos investigados pela Polícia Federal. Uma das denúncias é de que parte desse dinheiro, que sai do Banco Master para financiar o filme sobre Jair Bolsonaro, também pagou outras despesas que não têm nada a ver com o filme Dark Horse.
0: É, e a grande questão aí, a PGR está querendo pegar isso, capturar isso, se isso existiu, é o seguinte, para deixar bem claro aqui, é que esse dinheiro teria sido utilizado para a manutenção do Eduardo Bolsonaro lá enquanto ele estava atuando junto ao governo americano para aplicar sanções ao Brasil por causa da prisão do pai. Então, isso configura crime, porque ele estava ali recebendo dinheiro de uma origem ali bem complicada, bem duvidosa, porque tem origem ali em algumas empresas ligadas ao Banco Master, mas seria esse dinheiro estaria sendo utilizado para trabalhar, para financiar atividades contra o país, contra a soberania brasileira, contra o país. Então, isso é crime, tá, gente? Isso é crime. E isso pode dar uma confusão grande. Então, também tem que ser investigado, também tem que ser esclarecido. É isso que a gente precisa deixar claro aqui. Precisa ser esclarecido, precisa ser investigado e quem errou precisa ser punido. E se o empresário precisou fechar delação para poder falar, é porque tem coisa errada por aí também. Vamos para o intervalo? E a gente volta rapidinho.
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6: De volta com o Passando a Limpo, o Terezinha. Você estava falando de uma mudança de postura da candidata Raquel Lira, né? Da candidata à reeleição Raquel Lira. Que mudança foi essa de postura nesses últimos dias agora?
7: Olha, na verdade, ela foi obrigada a se pronunciar sobre a questão de gabinete de ódio e daqueles panfletos, etc. Então, ontem ela disse o seguinte, que eles estão querendo me desestabilizar com todas essas coisas que eles estão criando. Então, eu vou focar no meu trabalho, eu vou focar nas minhas entregas, eu vou focar nas minhas propostas e não vou mais tratar desse assunto. E ontem ela se recusou mesmo a falar dessa história.
6: Para virar a chave.
7: Para virar a chave. Virou a chave, entendeu? Agora que fica o Daniel Coelho que está metido nessa discussão nas redes sociais, virou realmente uma discussão entre Daniel Coelho e Romero Albuquerque. E passando ao largo a questão do governo do estado. Passando totalmente ao largo dessa discussão.
6: Agora, realmente chama atenção. Muita gente diz, mas qual é o objetivo disso? Assim, tenha vindo de onde quer que seja. Mas qual o objetivo era desestabilizar, realmente. Assim, porque aí é aquela história, você está indo dar uma entrevista. Isso acontece, e não estou falando de Pernambuco só não, tá? Em qualquer lugar do Brasil. Isso é estratégia. Você está indo dar entrevista. Você iria falar sobre proposta, você iria falar. Aí chega lá, por causa de um tema desses, você acaba não falando de proposta.
7: Exatamente.
6: Você acaba falando de panfleto para lá, panfleto para cá, gabinete de ódio lá e cá e tudo. Então, isso é ruim para ela e é ruim para o João Campos também. Porque os dois começam a ser questionados o tempo todo sobre essas coisas, quando poderiam estar falando sobre propostas para Pernambuco. Então acaba prejudicando os dois, não é bom para ninguém.
7: Eu me lembro no governo Jarbas que quando surgiu.
6: Se você observar, não é só Raquel, João Campos também começou a ser questionado só sobre isso o tempo todo.
7: Então
6: é ruim para ele também, que precisa dizer, olha, o que é que ele quer de Pernambuco, o que eu desejo fazer. Prejudica todo esse tipo de expediente, prejudica todo mundo. Quem achar que ajuda, não ajuda. Prejudica todo mundo.
7: No governo Jarbas, por exemplo, quando surgia alguma coisa dessa natureza, ele não se pronunciava. Ele designava alguém, tá, para falar do assunto, para ir para a imprensa, defender o governo, mostrar o que devia ser mostrado, mas ele mesmo não entrava na discussão.
6: Que é para não entrar
7: exatamente, na... Exatamente. Preservava a imagem dele. Ele ficava
6: Exatamente. Porque, assim, e eu digo isso, seja qual for a origem, tá? Seja qual for a origem dessas coisas, e eu, mais uma vez, eu já disse isso na época, no dia aqui, quando...

0: quando surgiu a história dos panfletos, por exemplo. E quando surgiu essa história, eu já disse aqui e vou repetir, não acredito que isso tenha vindo de dentro das campanhas. Não acredito que isso tenha vindo de dentro das campanhas. Isso é coisa de incompetente motivado. Incompetente motivado tem em todo canto, sabe? Mas não acredito que tenha vindo de dentro das campanhas, nem de um lado nem do outro. Não acredito. É coisa de gente incompetente motivada. É coisa de incompetente motivado. É o sujeito que acha que vai fazer aquilo ali, que vai ter algum destaque, alguma coisa, e que acaba atrapalhando quem ele quer ajudar, muitas vezes. Mas a origem, não sei. Agora, independente da origem, é ruim para todo mundo. É ruim para todo mundo. E que bom. É bom que todos eles virem a chave e comecem a falar de Pernambuco. Aliás, uma cobrança que a gente vem fazendo aqui. Falem de Pernambuco, porque a eleição é para o governo de Pernambuco. O Romualdo de Souza, essa semana não vai ter, então, mais a 6x1, mas vai ter taxa das blusinhas, a famosa taxa das blusinhas, que, aliás, esse nome chama taxa das blusinhas para... Eles ficam chamando de taxa das blusinhas para parecer que é uma coisa pequenininha que não afeta quase ninguém. Afeta e afeta muita gente, tá? Afeta e afeta muita gente. Eu tenho dito isso sempre aqui, é importante a gente lembrar sempre isso aqui. Essa história da taxa das blusinhas, quando chama, a taxa das blusinhas, uma taxinha aí das blusinhas. Não é taxinha, não é taxa das blusinhas. Essa é uma taxa, esse é um imposto importantíssimo para proteger a indústria e para proteger empregos no Brasil, que o governo aplicou, esse governo colocou para proteger empregos e depois... Esse governo, pensando na eleição, resolveu que não precisava mais e que queria tirar, que era melhor tirar. Então, está se pensando eleitoralmente na situação, mandaram para lá e ok. Eu tive, quando na história da taxa, depois, mas principalmente na história da... Quando passou na CCJ a história da 6x1, na CCJ da Câmara, a questão da 6x1, da escala 6x1, eu ouvi, na CCJ, eu ouvi de parlamentares que lá estavam, que votaram a favor do fim da jornada 6x1, e esses parlamentares dizendo, vai ser ruim, mas se a gente não votar, atrapalha a eleição. Então, muita gente preocupada com a eleição e deixando a consequência para depois, tanto em relação à jornada 6x1, quanto em relação à taxa das blusinhas. Mas, Romualdo, essa semana, no caso da taxa das blusinhas, deve sair, né?
1: No acordo feito ontem do senador Davi Alcolumbre com Tereza Leitão, a líder do governo, ele fez o seguinte: ontem terminou a sessão, 7h49 da noite. Aí o Davi Alcolumbre anunciou: é possível isso? É possível. É uma manobra, mas é possível. Nós não estamos encerrando os trabalhos hoje. Estamos suspendendo a sessão desta quarta-feira. E o que diabos isso significa? Significa o seguinte, que o painel com as presenças fica aberto. O senador pode pegar, e a maioria já pegou o avião e já está fazendo campanha no interior do Brasil. Na hora que for votar a taxa das blusinhas, ele não precisa estar em Brasília. Basta apertar um sim, uma abstenção ou não, e está tudo resolvido. Qual é a ideia do governo? É aprovar hoje. Primeiro tem que aprovar na Câmara, e começou a sessão já na Câmara dos Deputados, começou agora. Depois vai para o Senado e tem que votar hoje. Por quê? Porque essa medida provisória caduca, perde a validade terça-feira, 8 de setembro. Ou vota hoje, ou o governo vai ficar, como diria a primeira-dama do país. Mas, minha gente, não se preocupem. Essa taxa não é para quem compra. Essa taxa é para o dono da empresa, é para o empresário. É por isso que nós estamos economicamente nessa pindaíba.
0: Essa declaração é bom explicar, que quando surgiu a história da criação da taxa, aí a primeira-dama, a Janja, ela começou a receber mensagens de pessoas dizendo que não iam mais poder comprar nos sites chineses, não iam mais poder comprar. E começaram a criticar. E ela ficou preocupada, porque preocupação de os seguidores e as seguidoras dela ficarem ali chateadas com ela e com o governo. Aí ela vai e corre para o ministro da Fazenda, o ministro da Fazenda, que era Fernando Haddad, explica o motivo, explica que é para proteger empregos e tudo, explica como é. E aí depois ela faz essa declaração, né, Romualdo? Ela sai com essa declaração de que não tem nenhuma lógica, que não é assim, não tem, não faz nenhum sentido, não tem nenhuma lógica dizer que é uma taxa... Como foi a frase, Romualdo?
1: Mas, minha gente, essa taxa não é para quem compra. Essa taxa é para o vendedor, para o dono da empresa que faz o negócio, não para quem compra.
0: Como e aí se isso tem não fosse um repassado,
1: outro detalhe,
0: né?
1: Que foi o seguinte. Ontem, quem esteve aqui no Palácio do Planalto foi o Caprio, né? aquele famoso Leonardo DiCaprio. Artista do filme O Titanic. E aí a foto que aparece lá realmente é em defesa da floresta brasileira e da biodiversidade, e não de um naufrágio. O presidente Lula e a assessoria do presidente não autorizou a imprensa a subir para tirar a foto. Então, a foto é oficial. Mas Leonardo DiCaprio ontem veio abraçar Lula.
0: Não teve... Mas, rapaz, o Romualdo, a última vez que foi ao cinema foi em 1996, pelo jeito, que foi quando lançaram Titanic. Leonardo DiCaprio fez uns 200 filmes depois de Titanic. O Romualdo lembra do Titanic só. Não assistiu mais filme com ele, não, foi Romualdo?
1: Quantos Oscars o Leonardo DiCaprio ganhou?
0: Tá bom, tá certo. Ricardo Rodrigues, Romualdo de Souza, Terezinha Nunes, muito obrigado. Mais uma vez, passando a limpo hoje, a gente terminando aqui, já chegando ao finzinho aqui do programa Passando a Limpo, eu quero agradecer a vocês, agradecer a todos que nos acompanharam até agora pelo YouTube, pelo aplicativo, pelo rádio em 90.3 na região metropolitana do Recife e pela Rádio Jornal em todo o restante do estado, pela internet em todo o Brasil e pelo mundo. Muito obrigado a vocês pela audiência. A gente volta amanhã às 8 da manhã. Valeu. Na sequência, Thiago Raposo está chegando com Tudo é Notícia e os trabalhos técnicos do Passando a Limpo de Evandro Chaves, Avanildo Cerqueira e a produção de Max Augusto. Um abraço. Tchau, tchau.
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3: 9:30.
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3: A gente segue com a Super Manhã. A partir de agora, tudo é notícia, a começar pelo trânsito. Primeiro giro, região metropolitana do Recife, 9:30, 9:30. Ernesto Pereira e o trânsito. Ernesto, bom dia.
4: Muito bom dia para você, Thiago Raposo, e bom dia também aos ouvintes ligados na Rádio Jornal e acompanhando o Tudo é Notícia. Thiago, trago informações da Zona Norte do Recife. Na Avenida Rui Barbosa, condutores encontram trânsito intenso nas proximidades da Arquidiocese de Olinda e Recife. Trânsito parado na Rua Amélia, mas já na Avenida 17 de Agosto e Rua Conselheiro Nabuco, fluxo de veículos moderado. Na Avenida Norte, no sentido cidade, os condutores encontram trânsito parado a partir do Parque da Tamarineira, enquanto na Avenida Conselheiro Rosa e Silva e Avenida Santos Dumont, fluxo de veículos livre. 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
3: Muito obrigado, Ernesto Pereira. 9:31. Vamos a mais alguns pontos aqui da região metropolitana do Recife. Agora é a vez de João Carneiro. Bom dia, João.
5: Oi, Thiago. Muito bom dia para você. Bom dia também para quem nos acompanha nesta manhã. Vamos dar um breve passeio pela Zona Oeste do Recife, porque neste momento, como de costume, o trânsito está parado na Avenida Abdias de Carvalho, no sentido centro da cidade. Claro, agora desta vez, na verdade, desde um pouco antes da Faculdade Estácio, que é o ponto que a gente tem de referência para o início desse fluxo.
3: Tá um pouquinho fica pior.
5: Tá um pouquinho pior nesta quinta-feira, Thiago, exatamente. Ainda na Zona Oeste, na Estrada do Bongi, a gente também vai encontrar um fluxo lento, mas fluindo, uma coisa mais intensa, não tão caótico quanto Abdias de
3: Moderado.
5: Carvalho. Exatamente. Na verdade, um pouquinho pior do que o moderado.
3: De intenso, Thiago,
5: a gente
3: moderado.
5: Ainda tem. Exato, a gente ainda tem, de acordo com o nosso aplicativo de monitoramento, aquele fluxo mais vermelho, que é o que representa a intensidade. Sim. Do trânsito. E aí, mais à frente, ali na rua José Gonçalves de Medeiros, nas imediações da Policlínica Lessa de Andrade, a gente volta a ter um trânsito mais travado, parado neste momento. Do outro lado, na rua João Elísio Ramos, que é a lateral ali do Esporte Clube do Recife, onde comumente também tem fluxo parado, hoje o fluxo segue mais tranquilo, não tem nenhum tipo de retenção. E aí, para finalizar, a gente vai lá para Afogados, nas imediações do Mercado Público, e a gente encontra uma movimentação moderada de veículos na rua Nicolau Pereira. 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
3: Muito obrigado, João Carneiro. 9:32, 9:32. Olha, você do YouTube, se liga na imagem. Avenida Rosa e Silva, cruzamento com a Santos Dumont. Segue o fluxo, tá tranquilo, já passou aquele horário de pico, quando muitos pais responsáveis levam filhos, crianças, adolescentes, as escolas aí da região. Então tá tranquilo na Rosa e Silva. Para você que acompanha pelo YouTube, segue o nosso canal no YouTube, dá o like pra gente, ativa o sininho. E os nossos ouvintes, claro, o ouvinte participa. 991478520. 991478520. Manda um zap pra mim, diz aí como é que tá o trânsito, por onde você passa. Olha ele, eu começo com Passarinho TX, bom dia.
6: Bom dia, meu nobre raposão, Mascarenhas de Moraes, sentido aeroporto, muita retenção, viu, no semáforo. Agora sentido ali, centro da cidade, ali próximo ali, a Porto Motocolobó, o trânsito começa lento. Peguei arquiteto Luiz Nunes, aí peguei a engenheiro Cisco Alves, aquela pista nova que sai na Vila Tamandaré, passei a ponte nova, chegando na Avenida Recife. Retenção ali, o semáforo demora demais, viu? Pra abrir pra gente pegar pra direita pra Avenida Recife. Não pode pegar a esquerda, tem que fazer o retorno. Quando chega na Avenida Recife, sentido Caxangá. Retenção. Aí chega aqui agora, pegando ao lado do viaduto, Ulisses Guimarães, ali na estância, sentido cidade, Dr. José Rufino. Retenção, viu? Quem vem, né, Dr. José Rufino, sentido cidade, retenção.
3: Ok, Passarinho, muito obrigado pelas informações. 9:34, o ouvinte participa, 991478520. João Tricolor e o trânsito, hein, João? Bom dia.
7: Rádio Jornal, bom dia. Informação do trânsito para quem vem da Avenida Bernardo Vieira de Melo, Candeias, passando pela curva do S. Piedade, Boa Viagem, o trânsito está tranquilo. Já para quem vem de Piedade, sentido Pedágio do Paiva, passando pela Avenida Presidente Castelo Branco, Candeias, Piedade, o trânsito também está fluindo muito tranquilo.
3: Maravilha, obrigado, João Tricolor. E Petrolina, o trânsito às margens do Rio São Francisco. Edjane Almeida, bom dia.
8: Fala, Raposão, bom dia para você, bom dia para todos. Olha, o fluxo em Petrolina está complicado, todo em torno de acesso à ponte Presidente Dutra. Se você vai para Juazeiro da Bahia, terá que ter bastante paciência, porque está muito lento. Desde a subida, aliás, já partindo da Clementino Coelho, chegando ali nos acessos, nas imediações do bairro Atrás da Banca, viaduto Barranqueiro também e na ponte. Trânsito lento. Região central da cidade apresentando fluxo moderado e na 7 de setembro, Avenida da Integração e Avenida das Nações, tranquilo a moderado. 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
3: Acerta a hora comigo, 9:36.
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5: E a hora 9h40.
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5: Agora em Pernambuco, destaque local com Simone Oliveira, bom dia.
6: Olá Thiago, bom dia para você e para todos do Tudo é Notícia. A edição de número 29 do Festival Internacional de Dança do Recife começa nesta quinta-feira, 3 de setembro. Com o tema Corpo, Escola, Formação que Move, o evento acontece com mais de 30 atividades, entre sessões de cinema, exposição de grafite, espetáculos, oficinas e ativações de dança e música, e se espalha por teatros, mercados, ruas e pátios da cidade. A ação contará ainda com o projeto Primeira Cena, iniciativa que abre os palcos do Recife para artistas e grupos iniciantes. O festival irá promover a arrecadação solidária de alimentos e fará homenagens às escolas de frevo do Recife e ao bailarino Ayrton Tenório, em memória, importantes símbolos da dança pernambucana. Toda a programação é gratuita e segue até 13 de setembro. A programação completa pode ser conferida no site recife.pe.gov.br. Repetindo, recife.pe.gov.br. Rádio Jornal, Rádio Notícia.
5: Muito obrigado, Simone Oliveira. 9h42, o Brasil em destaque, João Carneiro.
7: A Câmara e o Senado devem votar nesta quinta-feira a medida provisória que prevê o fim da chamada taxa das blusinhas, cobrada sobre compras internacionais de até $50. O texto foi aprovado nesta quarta-feira pela Comissão Mista do Congresso e prevê que o Ministério da Fazenda avalie periodicamente os impactos da isenção sobre os setores produtivos. A proposta de dar exclusividade aos Correios na logística dessas encomendas ficou de fora. A votação precisa ocorrer antes da próxima terça-feira, dia 8, já que a medida provisória perde a validade no dia 9. Os presidentes da Câmara, Hugo Mota, e do Senado, Davi Alcolumbre, alinharam as votações para tentar concluir a análise pelas duas casas ainda nesta quinta-feira. Rádio Jornal, Rádio Notícia.
5: Obrigado, João. 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O destaque internacional agora com Ernesto Pereira.
8: Um terremoto de magnitude 5 atingiu o Tibete, na China, nesta quinta-feira. A informação é do Centro Alemão de Pesquisa em Geociências. Segundo o Serviço Geológico dos Estados Unidos, o tremor ocorreu a uma profundidade de 10 quilômetros. O epicentro do terremoto foi na região de Xizheng, no oeste chinês, próximo à fronteira com a Índia. Até o momento, não há informações sobre vítimas ou danos. O terremoto, no entanto, não fica próximo de onde ocorreram as enchentes da semana passada, na fronteira entre o Tibete e o Nepal. Essa enchente deixou ao menos 1.252 mortos e 4.216 desaparecidos no Nepal. Do lado chinês, foram 21 vítimas fatais e 541 paradeiros. 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
5: Acerta a hora comigo, 9h44.
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5: E a hora, 9h49.
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5: Secretária de Assistência Social e Combate à Fome detalha cronograma de atendimentos de setembro em Petrolina. Vamos para lá com Edjane Almeida.
1: O CAD Volante retoma seus atendimentos itinerantes na cidade ao longo deste mês de setembro. A iniciativa leva serviços essenciais de atualização e inscrição no CAD Único diretamente às comunidades mais distantes e vulneráveis do Vale do São Francisco, facilitando o acesso da população aos programas sociais sem a necessidade de grandes deslocamentos. Confira mais detalhes com a secretária de Assistência Social e Combate à Fome, Doriane Sec.
2: Estou passando por aqui para compartilhar uma informação muito importante com vocês. Durante o mês de setembro, o CAD Volante vai percorrer 4 comunidades do município. Essa proposta é para levar o atendimento até as comunidades, que muitas vezes encontram dificuldades para se deslocar, garantindo mais acesso aos programas sociais e aos serviços da assistência social. Quem precisa fazer o cadastro único pela primeira vez, atualizar os dados ou então tirar alguma dúvida sobre benefícios, pode aproveitar essa oportunidade sem precisar sair da própria comunidade. Então, a programação começa nessa quinta-feira, dia 3, em Pedra Linda. No dia 10, a equipe estará em Nova Descoberta. No dia 17, os atendimentos serão realizados no bairro Terra do Sul. E no dia 24, o CAD Volante estará no projeto N8. Os horários são sempre a partir das 9 horas até as 13 horas, com exceção do atendimento no Terra do Sul, que será realizado das 13 às 16 horas. Eu agradeço muito o espaço da rádio e convido a todos que precisarem desses serviços a aproveitarem essa oportunidade. Um grande abraço.
1: As equipes do CAD Volante seguem em campo durante todo o mês. Quem precisar atualizar os dados ou tirar dúvidas deve ficar atento aos locais de atendimento na sua comunidade ou apresentar os documentos pessoais na assistência social, localizada na Praça Pio XII, na Praça do Galo. Elisiane Almeida, Rádio Jornal, Rádio Notícia.
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5: 9h52.
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10: E a hora 9:58.
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10: Tem início nesta semana a Operação Verão 2026. A ação tem como foco o reforço na segurança das praias pernambucanas. Bruno Araújo tem os detalhes. Bom dia, Bruno.
11: Oi, Raposão. Bom dia a você. Bom dia também aos ouvintes aqui da Rádio Jornal. Os detalhes da Operação Verão 2026 foram anunciados hoje em frente ao Grupamento de Bombeiros Marítimo, o GBMAR, na Avenida Beira Mar de Piedade. A ação começa já neste sábado, dia 5 de setembro, e segue até o dia 15 de março do ano que vem. O trabalho vai envolver o Corpo de Bombeiros, a Polícia Militar, a Polícia Civil e o Grupo Tático Aéreo. Nas praias da região metropolitana, o Corpo de Bombeiros vai atuar nas praias de Olinda, Recife e Jaboatão dos Guararapes. No feriadão de 7 de setembro, serão 23 unidades táticas, sendo 18 postos de guarda-vidas, além de motos aquáticas e botes de salvamento. Uma das novidades deste ano é o reforço da tecnologia com o uso de drones para auxiliar os bombeiros no monitoramento. Como explica o coronel Leonardo Rodrigues, diretor-geral de operações do Corpo de Bombeiros.
12: Isso, a Operação Verão do governo do estado é uma operação que envolve vários órgãos de segurança pública. Estamos aqui com o Corpo de Bombeiros, com a Polícia Civil, a Polícia Militar e também o Grupamento Tático Aéreo. A diferença do ano passado é que esse ano a gente conseguiu colocar os drones. A tecnologia vai estar a serviço da prevenção no ambiente aquático. Então o drone ele vai ser empregado, assim como os guarda-vidas serão lançados nos postos. O trabalho do Corpo de Bombeiros é levantar os pontos que têm maior incidência de afogamento e as áreas que são sujeitas a ataque de animais marinhos. Então, esse equipamento ele vai favorecer e vai trazer eficiência ao monitoramento toda a orla pernambucana.
11: A Polícia Militar também vai reforçar o efetivo. Ao todo, 10.865 policiais vão atuar nas 18 principais praias de Pernambuco, de São José da Coroa Grande à Ponta de Pedras. Além dos batalhões que já atuam nas áreas, o Batalhão de Policiamento Turístico também participa da operação. No próximo feriadão, 600 policiais vão estar atuando na Operação Verão 2026. Já a Polícia Civil terá reforço nos finais de semana e feriados, das 10 da manhã às 6 da tarde. No total da operação, vão ser 1.863 lançamentos de policiais que são escalados, não é, para trabalhar nesse período extra. A atuação será nas praias de Ponta de Pedras, Itamaracá, Maria Farinha, Olinda, Recife, Piedade, Porto de Galinhas e Tamandaré. O helicóptero do Grupo Tático Aéreo também será utilizado. Bruno Araújo, Rádio Jornal, Rádio Notícia.
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10: 10 horas, 1 minuto.
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10: Mais um giro aqui pela região metropolitana do Recife. Ernesto Pereira, panorama de momento, hein, Ernesto?
13: Tiago, na zona sul do Recife, a Avenida Boa Viagem apresenta trânsito intenso, assim como na Rua Barão de Souza Leão e Rua Ribeiro de Brito. Na Avenida Recife, no entanto, o cenário é de trânsito moderado, enquanto na Avenida Marechal Mascarenhas de Moraes tem trânsito intenso no sentido centro da cidade. Agora na Avenida Conselheiro Aguiar e Rua Manuel de Brito, fluxo de veículos tranquilo. 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
10: Obrigado, Ernesto Pereira. 10 horas, 2 minutos. O ouvinte participa 991478520. Manda um zap pra mim. Diz aí como é que tá o trânsito, por onde você passa. Meu amigo, meu ouvinte André Marques. Fala, André.
14: A Avenida Miguel Arraio de Alencar tá bastante lento. Deve ser por conta daquele sinal da Buceira. Tá bastante lento lá. E também ali no Pompeia Campos, na Macaxeira, no sentido Cidade Subúrbio. Subúrbio Cidade. Tá bastante lento aqui também, é próximo aqui a Barro Lima, também por conta do sinal. E aqui a rua Mandacaru, que vai para a Ponte do Modelo também, tá bastante lento.
10: Ele falou a Avenida Miguel Arraes é a Avenida Norte, tá? A popular Avenida Norte. É porque ela tem um nome longo, extenso. Avenida Norte, Governador Miguel Arraes de Alencar. Pois é, obrigado, André Marques. Tem mais, chegou o Tricolor, mais um Tricolor, para falar sobre o trânsito. Mazinho da Buzina, bom dia.
15: Bom dia, Raposão, saindo aqui da Muribeca. Trânsito foi normalmente, que bom que hoje está tudo livre. Estrada da Batalha, sentindo Boa Viagem, livre. Subindo o viaduto aqui de Neve, para pegar Ernesto Paula Santos, livre.
10: Tá tão livre que eu fui dar um gole no café aqui, no café quentinho da nossa Fabi. Simbora então, obrigado ao nosso querido Mazinho da Buzina. 10 horas 3 minutos e o trânsito em Petrolina. Como anda, hein, Elijane Almeida?
16: Ok, Tiago, já de volta por aqui. O cenário mudou, o fluxo está mais suave, mais tranquilo. Nas imediações de acesso à ponte Presidente Dutra, a subida para a ponte está super tranquila neste momento. A movimentação continua só após a Ilha do Fogo, mas sem retenção. No centro, o fluxo tranquilo, moderado na Estrada da Banana, do Antônio Cassino Cimiro e moderado na Avenida Dr. Rolices Guimarães, Coab Massangano. 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
10: 10 horas 4 minutos.
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3: E a hora 10:07.
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3: JC.com.br, para saber tem que ler o JC, Jornal do Comércio. A diferença é enorme. Ela já chegou, uma das rainhas da manhã, das nossas manhãs, é, porque temos várias aqui, Simone Oliveira, Natália Ribeiro, entre outras, claro, mas eu tô falando agora de Ana Maria Miranda, jornalista do seu Jornal do Comércio. Tudo bem, Aninha? Bom dia, tudo, como é que tá?
4: Bom dia, depois de toda essa introdução, gostei. Gostou? Aí. Ah, obrigada. Beleza.
3: Olha, quinta é quase sexta, viu?
4: É, pois é, tá maravilha.
3: E tem feriado, né, na segunda, então pra quem pode, feriadão.
4: Exatamente, feriadão.
3: Sabia que depois de 20 e tantos anos eu vou ter um feriadão?
4: Olha aí, é, coisa boa, bom, rapaz, vai dar pra aproveitar, vou descansar.
3: Eu vou pra praia.
4: Ah, vai ser ótimo.
3: Vou curtir um pouquinho, espero que o tempo ajude. Vamos lá. Destaque do JC, Pernambuco amplia. Amplia o quê, hein, Aninha?
4: Então, Pernambuco está ampliando os planos municipais para a primeira infância, mas a execução ainda é baixa. Esses são dados do TCE Pernambuco, e que é um documento que detalha o progresso desses planos, né, para a primeira infância e a integração do orçamento da criança na legislação. Foi um relatório, né, que o TCE divulgou com relação a essa implementação de políticas públicas e investimentos voltados para as crianças, né, nos municípios aqui de Pernambuco. E aí teve um avanço, né? O relatório reconhece que houve um avanço na formalização jurídica das diretrizes, né, da primeira infância, mas ainda assim existem falhas em algumas prefeituras com relação à execução prática, né, além do monitoramento também dessas metas. E aí o relatório aponta também que 20 municípios pernambucanos, que é cerca de 10,9% do estado, atenderam plenamente aos critérios, né, de monitoramento. Mas, por outro lado, 145 municípios ainda não instituíram ou demonstraram utilizar rotinas de acompanhamento das ações previstas. E a gente está trazendo em detalhes essas informações, né, que estão disponíveis na coluna em Educação, que é por Mirela Araújo. E aí a gente traz também o detalhamento do que é que esse relatório traz, né, com relação à primeira infância, o que é que, como é que deveria ser, como é que está dos municípios, e também falando um pouquinho sobre esse orçamento que deve ser voltado para essas crianças, né, de 0 a 6 anos, que inclui áreas de saúde, educação, assistência social. São várias questões, a gente traz tudo isso em detalhes no JC.
3: Maravilha. Ô, Aninha, tem outro destaque aqui, eu até fiquei curioso, né? Acompanho já há mais de 20 anos essa questão de segurança pública, sistema prisional, ressocialização. Eu nem sabia que existia essa proibição na cadeia. E como é que é? Me fala aí, vai.
4: Pois é, a gente está trazendo essa informação, né, sobre as cantinas. Elas são proibidas há 20 anos, mas ainda funcionam nos presídios aqui de Pernambuco.
3: Cantina tipo a do colégio, assim, é que a gente vai comprar uma coxinha?
4: É como se fosse tipo isso, só que ela é mantida pelos próprios presos,
3: ah,
4: né?
3: Ah, é coisa do chaveiro.
4: E aí a gente tá...
3: Sabe como é, né? O chaveiro?
4: Sim.
3: É ele quem toma conta,
4: sim,
3: do pedaço.
4: Que cuida, né, da... Do
3: é incrível
4: lá.
3: Isso, né? Mas ainda existe.
4: Pois é. E aí a gente traz, né, que essa é um dos problemas históricos nessa questão da manutenção de cantina sobre o controle dos detentos e um poder que é exercido por alguns deles, né? Eles fazem... criam regras, né?
3: Eles cobram, os mais poderosos.
4: Exatamente. E eles mesmos fazem, né, aquela...
3: A cantina tu vai tomar conta, tu me repassa 10%, 20%, 30%.
4: É, sim, eles...
3: A barraca aqui no encontro conjugal é teu, é tua, aí tu me paga tanto. É assim que funciona,
4: tipo,
3: né?
4: É isso. E aí teve uma... pra, não sei quem acompanhou, mas quem não acompanhou, a gente traz aqui também essa recordação, que teve uma operação...

0: Participação até de agente, de policial penal.
1: Isso, e a gente traz aqui, né, que tem, ele comandava essa cantina, cobrava preço superfaturado, também negociava aluguel de cama nas celas.
0: É, tá vendo?
1: E alguns outros chamados privilégios, né, para os presos.
0: É, para entrar com ventilador é tanto, para ter o colchão é tanto, para conseguir uma barraca para o encontro conjugal, né, porque tem aquela visita íntima, é tanto. E assim funciona o Estado paralelo, sim, né?
1: E aí, assim, esse esquema, né, segundo a investigação da Polícia Civil, envolvia, como você falou, tinha o apoio, né, do ex-diretor e dois policiais penais. E aí esses profissionais foram presos também temporariamente. E a gente traz aqui na matéria que desde 2006 tem uma portaria estadual que proíbe essa construção de cantinas e determinou também, né, essa determinação, a desativação das cantinas existentes. Mas, apesar disso, ainda existem, segundo relatos de pessoas que trabalham, né, na área. Um uhum. exemplo mesmo é que lá em Garaçu também tem chaveiros, né, tem presos que comandam também essa venda irregular de mercadoria e com preço alto. Né? A gente traz todos esses detalhes lá no jc.com.br inclusive, uma informação, né, que a gente tentou falar, né, com a Secretaria Estadual de Administração Penitenciária e Ressocialização, mas não houve retorno.
0: Pronto, exatamente. É a antiga SERES, né, que a gente chamava.
1: Isso, SERES, que agora
0: Secretaria,
1: é SEAP.
0: Secretaria de Ressocialização, agora SEAP, Administração Penitenciária e Ressocialização.
1: Isso.
0: Quer saber mais? jc.com.br, para saber.
1: Tem que ler.
0: Obrigado, Aninha.
1: Obrigada.
0: 10 horas e 13 minutos.
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7: E a hora 10h16.
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0: bombou! Bombou porque a Natália Ribeiro já chegou. Quinta-feira, quase sexta, Natália. Feriadão à vista, tudo bem?
1: Bom dia pra quem?
0: Bom dia.
1: Pra você, feriadão, pra
0: rapaz,
1: quem?
0: Rapaz, pra mim vai ter. Olha aqui.
1: É por isso que você chegou rapaz, com esse sorriso no rosto, essa alegria de viver.
0: Com sensação de vitória.
1: Há quanto tempo você não tinha
0: eu
1: um feriado
0: sei,
1: aí?
0: Lá,
1: porque só o povo vai achar estranho aqui. Então, muito tempo que...
0: Mais de 20 anos.
1: Aí depois falam do glamour do jornalismo, meu amigo.
0: Aí,
1: eita,
0: vamos curtir,
1: aproveita
0: família.
1: Bastante, viu?
0: Com certeza.
1: Aproveite.
0: Muito obrigado.
1: Muito bem.
0: Vamos
1: meu
0: bombar.
1: Raposo.
0: Quando eu chegar na terça, porque segunda...

0: eu vou estar de folga. Olha, é a minha independência.
1: Sim.
0: Aí eu te conto as bombas.
1: Ok, ok, é bomba, bomba, bomba. Meu amigo Raposo, quinta quase sexta, e a gente aqui acompanhando os casos, desdobramentos, aquilo que bomba e o que está bombando novamente.
0: Manda.
1: Este nome, Lito Souza. Você deve estar acompanhando a história desse influenciador digital, mecânico de aviões, ele que é dono de uma página, tanto no YouTube quanto no Instagram. Só no Instagram ele tem mais de 2 milhões e meio de seguidores, e ele foi diagnosticado com uma doença de condição rara, para a qual não há tratamento ainda no mundo, apenas alguns esboços experimentais.
0: Ainda em laboratório.
1: Isso,
0: né?
1: Em laboratório. A doença é um nome difícil, mas eu vou falar para você. Creutzfeldt-Jakob. Mas o caso dele está sendo muito comentado. Tá, e o que tem de fato novo? Porque o Lito novamente está bombando, e o caso dele também. Porque no começo dessa semana, Raposo, Lito Souza deixou o hospital. Ele estava internado no Hospital Albert Einstein, em São Paulo, e foi para o home care, vai fazer o tratamento em casa. A sua esposa, o nome dela é Mila, ela fez um tour pela casa mostrando toda a estrutura de home care para receber o Lito. É claro que as pessoas que gostam dele, do trabalho dele, que têm acompanhado tudo isso, compartilharam muito, mostraram, inclusive falaram, poxa, que bom que ele tem essa condição de ter essa estrutura.
0: Algum conforto,
1: não,
0: né?
1: É, porque a maior parte dos brasileiros não consegue ter acesso. Não, isso.
0: Fica no chão do hospital.
1: Justamente, muitas vezes. E às vezes até tentando entender o que está acontecendo. Porque como é uma doença rara...
0: Sem diagnóstico.
1: Justamente. Como é uma doença rara, você imagina o tempo que leva para uma pessoa ter esse diagnóstico. Não é o tempo do Lito.
0: Para quem tem muito dinheiro já é difícil. Imagina para quem depende do tipo do SUS.
1: É. Que é um programa importante, mas claro, que a gente sabe que precisa sempre ser aperfeiçoado. Então ele já
0: deixa
1: está...
0: Deixa a desejar, né?
1: É. Ele já está em tratamento em casa, home care, Raposo, e é um tratamento considerado paliativo. É. Por quê? Novamente, não há tratamento
0: nem
1: comprovado,
0: cura.
1: Isso, e cura para essa doença.
0: Nem cura, nem tratamento, né? Porque tem algumas doenças que não tem cura, mas tem tratamento.
1: Tratamento, isso. É uma doença que afeta a condição neurológica e motora. Ele já perdeu parte da visão de dos olhos, a princípio é o olho esquerdo, mas ainda consegue comunicar, falar com certa
0: dificuldade. Muito
1: mas
0: triste.
1: Ainda fala. É, tem 59 anos de idade, um filho de 7 anos.
0: Degenerativo,
1: então,
0: né?
1: É como se fosse, de fato, para o ouvinte ter ideia, nessa característica, a pessoa vai degenerando mesmo,
0: né?
1: Na fala, na condição
0: perde a
1: motora.
0: Fala, perde a vista, vai perdendo,
1: isso.
0: Né?
1: É bem delicado. E ele sabe dessa gravidade.
0: As funções mais básicas e depois até as mais vitais.
1: Isso.
0: Né?
1: A família sabe desse contexto difícil, inclusive tentaram participar de tratamentos experimentais fora do Brasil. A princípio, ele foi colocado em fila de espera para participar desses tratamentos. Para o ouvinte entender rapidinho.
0: Literalmente é assim.
1: Tem número
0: ele,
1: de pessoas para participar.
0: Ser, exato.
1: Não é?
0: Ele, devido à gravidade e à falta de tratamento e cura, ele quer ser cobaia. Porque para ele, isso. Ó, o que vier é lucro.
1: Mas mesmo para ser cobaia,
0: é
1: porque
0: difícil.
1: Assim, ó, vamos lá. Lança-se um tratamento experimental para a doença X. Eu vou... Aí as universidades falam assim, nós estamos recrutando 10 pessoas. 5 vão receber a medicação e 5 não vão.
0: Isso. É
1: pra gente acompanhar, fazer o comparativo. Então,
0: é o que eles chamam
1: existe
0: de...
1: um número fechado e esses tratamentos já estão numa fase, esse experimental já está numa fase elevada, não tinha como ele entrar agora. Mas está na fila de espera. Especialmente em Harvard, nos Estados Unidos. Né?
0: Tem um nomezinho desse medicação, que eles dão uma medicação com...
1: O placebo.
0: É isso, com a droga, e aí eles dão uma medicação isso. Sem a droga, que é o que é chamado... placebo.
1: Para verificar as reações do paciente.
0: Porque às
1: né?
0: vezes tem reação emocional, né? A pessoa acha. Eles não sabem que estão tomando ou placebo isso. Ou medicação. E aí, muitas vezes, quem toma o placebo demonstra uma melhora porque é algo emocional.
1: Emocional, é. Agora, apesar dessa estrutura toda de home care, 24 horas por dia de cuidado, 7 dias da semana, ele está lá, está sendo bem cuidado, e a gente vai acompanhando, né, Raposo? O Lito mesmo falou, não acabou. Então, enquanto estiver vida e a oportunidade, a gente vai torcer e acreditar tanto pelo Lito quanto por tantas pessoas que estão em momentos difíceis como esse.
0: Pois é, é uma situação delicada, a gente fica, né, entristecido.
1: Claro.
0: E eu até lembrei da minha vinda para cá hoje com o aplicativo e o motorista... Ele era maravilhoso, ele falou tantas coisas motivacionais, sabe, que acorda e agradece, e tem muita conta, situação difícil para o brasileiro, mas não, cara, a gente tem para onde correr, a gente tem onde buscar, e a gente tem que agradecer, porque a gente tem esses perrengues, porque a gente pôde ter esses perrengues, se você tem uma dívida de condomínio é porque você conseguiu comprar um apartamento. Se você tem uma dívida no cartão de crédito, é porque em algum momento você teve condições de ter o crédito. Então, agradecer porque a gente
1: tudo
0: tem como correr atrás.
1: Tudo se resolve quando há vida. Exato. Né, Raposo? Tudinho.
0: E o JC?
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0: E o que bomba?
1: Sempre aqui na Supermanhã, você sabendo de tudo.
0: Natália volta às 11 com o debate.
1: A nova lei seca agora incorporando averiguação de drogas, além do álcool.
0: Eu fiquei até meio preocupado, né? Porque tem essa questão do TDAH.
1: Remédios.
0: Que eu tô em processo de diagnóstico e existe uma medicação pro TDAH que o composto dela, né? Chama-se droga, claro. As medicações que a gente toma da farmácia são drogas. Pega.
1: Eu vou perguntar isso para você no programa. Vou perguntar.
0: Pronto, pergunte.
1: Tirar essa dúvida.
0: Eu até vou te falar aqui o nome do remédio,
1: sim,
0: o nome
1: comercial.
0: Não, vou anotar, né? Porque aí você fala.
1: Manda no meu zap.
0: Sem o nome, mas é porque tem a droga usada nesse remédio, que é muito usado hoje pro TDAH. E pega.
1: E vai ter que se falar sobre isso.
0: Exato.
1: Também, com
0: tá
1: certeza.
0: Bom.
1: A gente vai
0: Natália,
1: explicar.
0: Natália, volta às 11 e eu estarei na escuta.
1: Tá bem, te aguardo.
0: Um abraço, Natália.
1: Até mais.
0: Acerta a hora comigo.
2: 10h23.
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0: O TV Jornal Meio Dia começa já já e os destaques da edição de hoje a gente fica sabendo agora com Ciro Bezerra. Fala, Ciro.
1: Alô, Tiago, bom dia para você. Um abraço, amigos da Rádio Jornal. Destaques do nosso TV Jornal Meio Dia começa já já. Tô correndo lá para a TV. Olha, 10h45 começa o TV Jornal Meio Dia e vou destacar para você que uma equipe tática do BP Tour flagra assalto em andamento na BR-101 no Ibura, onde um dos envolvidos portava um simulacro de arma de fogo. Durante a ocorrência, segundo a PM, os bandidos dispararam contra o efetivo, que revidou. Gente, olha, um dos suspeitos foi socorrido para a UPA de Lagoa Encantada e morreu na unidade de saúde. O outro, preso e levado para o DHPP. Agora tem outra parada aqui muito interessante. Esse é um serviço. É que hoje a Secretaria de Defesa Social realiza o lançamento da Operação Verão 2026 para reforçar a segurança dos litorais norte e sul de Pernambuco. Tá ligado, Tiago? E não esquece, em sábado, 11 da manhã, tem De Cara com Samba, Lady do Banjo e Nego Noronha no Conversa Boa. E já já, 10h45, TV Jornal Meio Dia.
0: É isso aí, valeu, Ciro, 10h25.
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4: 10 horas 27 minutos, 10 e 27, vamos até Brasília.
0: A opinião de Romualdo de Souza.
5: Meus amigos, minhas amigas, nós chegamos à quinta-feira, 3 de setembro. Ah, 3 de setembro, quinta-feira, e aí, vem sexta-feira, feriadão, porque a boa parte dos trabalhadores não precisa trabalhar na segunda-feira, né? No 7 de setembro. Mas não é isso que eu quero dizer, não. O feriadão mesmo é do Congresso Nacional. Vou repetir, quinta-feira, 3 de setembro. Sabe quando é que essa gente precisa voltar a Brasília? Só depois do primeiro turno das eleições, ou seja, eles vão passar mais de um mês fora. Mais de um mês sem precisar vir a Brasília trabalhar, votar, discutir, debater a sua vida, os seus problemas. Deputados e senadores estão liberados para fazer a campanha para eles ou para os aliados. Mais de um mês sem vir a Brasília. Aí você imagina, sim, mas e os problemas do Brasil? Dá-se uma pausa. Porque só pode ser assim. O Congresso Nacional está dando uma pausa nos problemas do Brasil, porque deputados e senadores também precisam disputar eleições. Então eles vão passar mais de um mês fora. Mas o salário já pingou na conta. Pense nisso.
4: É por isso que dizem que o Brasil não é para amadores. Eu vi o despautério de uma pessoa que se identificava como professora de direito dizer que esse inquérito, essa investigação, essa questão ligada ao Banco Master só deveria acontecer depois das eleições. Mas como assim? Ah, então quer dizer que a polícia e a justiça têm datas para colocar em prática aquilo que a lei manda, é isso? Não, perto do Natal não pode, ninguém investiga nada, a justiça não prende ninguém. Não, quando estiver perto do Carnaval, aí a polícia para de investigar, a justiça para de julgar, né? Carnaval. Ah, não, perde a eleição, para, né? Eleição. Pelo amor de Deus. Tem amor, como é que diria Silvio Luiz? Pelo amor dos meus filhinhos. 10h30.
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4: Homem esfaqueado por causa de ciúmes em Igaraçu. É assunto para o repórter do Bandeira 2, Adúcio Lucena.
6: Um homem com 58 anos de idade foi vítima de golpes de faca peixeira na Avenida Severino Tavares Uchoa, no loteamento Agamenon Magalhães, em Igaraçu, região metropolitana do Recife. De acordo com a polícia, a vítima estava em um bar, acompanhado de uma mulher, quando o ex-marido dessa mulher se aproximou e iniciou uma briga seguida de golpes de faca peixeira contra a vítima, que foi socorrida ao hospital de Igaraçu. Pouco tempo depois, a polícia conseguiu prender o suspeito do crime, que foi levado à delegacia e autuado em flagrante por tentativa de homicídio. Ainda segundo a polícia, o motivo seria ciúmes. O estado de saúde da vítima não foi divulgado pela polícia.
4: Tem mais. Jovem assassinado a tiros em São Lourenço da Mata. Dúcio Lucena tem os detalhes.
6: José Aleph Gomes de Souza, um jovem com 22 anos de idade, foi morto a tiros em Matriz da Luz, em São Lourenço da Mata, região metropolitana do Recife. De acordo com a polícia, o rapaz foi atingido por quase 10 disparos de arma de fogo, não resistiu à gravidade dos ferimentos e morreu no local antes mesmo de receber qualquer tipo de socorro. Motivação, dinâmica e autoria do crime são desconhecidas da polícia. Policiais da Força Tarefa de Homicídios do DHPP, sob o comando do delegado Rodrigo Belo, já deram início às investigações.

0: Logo após os trabalhos dos peritos criminais do Instituto de Criminalística, o corpo da vítima foi encaminhado ao IML.
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2: 10h32.
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2: E a hora 10h34.
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0: Repúblicas Independentes do Arruda, as notícias do Santa Cruz com Leonardo Boris.
1: E os jogadores corais treinando hoje pela manhã na Arena de Pernambuco. Jogadores se preparando para o confronto do domingo 18h30 contra o Botafogo da Paraíba. O Santa Cruz que está recebendo 3 ex-atletas corais, 2 com contrato vigente, 1 saiu e está voltando. É o William Júnior, que saiu do Santa Cruz, assinou com Gama e subiu para a Série C com o time de Brasília este ano. Outros 2 que têm contrato em vigência, o Santa Cruz exerceu direito de contrato pedindo os atletas de volta. Meia Matheus Melo, que joga ainda nesta quinta-feira pelo CSA contra o Nacional de Manaus. E Vini Ora, atacante, que estava no Goiatuba e ontem jogou contra o São José do Rio Grande do Sul. Com a exceção de Matheus Melo, que joga hoje, técnico Christian de Souza quer aproveitar todos esses atletas, inclusive um novo atacante que está chegando, Matheus Cadorini, 24 anos de idade. Ele tem contrato com a SAF da Portuguesa até fim de 28 e vem emprestado. Ele começou num time em Osasco, já teve passagem, entre outros, pelo Coxa, pelo Ituano e até por um time espanhol, o Real Múrcia.

0: Jogador que pela Portuguesa, entre Campeonato Paulista e Série D, fez 21 jogos, marcou 10 gols e tem uma assistência. Jogador que também vai ficar regularizado para a partida de domingo. 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
1: Olha o Timbu aí, as notícias do Náutico com Raldinei Alves.
2: Hoje tem Timbu em campo. Às 8 da noite, o Náutico enfrenta a equipe do Botafogo de Ribeirão Preto, jogo que abre a rodada de número 26 da Série B do Campeonato Brasileiro. O Náutico chega para essa partida para tentar se distanciar ainda mais da zona de rebaixamento. Hoje, o Náutico está mais próximo do G6 do que do Z4, mas uma vitória contra o Botafogo seria importante para encaminhar de forma definitiva a permanência na segunda divisão do ano que vem. O time não vai poder contar mais uma vez com a presença do volante Luiz Felipe, ainda em recuperação de uma lesão grau 3 na coxa. Por outro lado, Vinícius volta a ficar à disposição normalmente. A tendência é que a cada jogo que passe, ele ganhe mais minutagem. São os destaques do Náutico aqui na Supermanhã. Você sabendo de tudo.
1: É o Leão da Ilha, as notícias do esporte com o Alex Santos.
3: E o Leão sabe da pressão que vai encontrar no próximo jogo contra o Ceará pela 26ª rodada do Campeonato Brasileiro no próximo sábado. Lá, pelo lado da equipe alvinegra, a pressão é muito grande pelo simples fato de estar bem pertinho na zona de rebaixamento. É o primeiro time a figurar dentro do Z4, na 17ª posição. E a pressão exercida para cima do técnico Daniel Paulista é muito grande, principalmente porque, historicamente, o Ceará nunca disputou a Série C. Mas o Leão da Ilha não tem nada a ver com isso. Tanto que o técnico Gilmar Dalpozo vai ter à disposição o que ele tem de melhor hoje em mãos, inclusive contando com o retorno do atacante Christian Barleta, que retorna ao time depois de duas partidas ausentes. O Sport que pretende voltar ao G6 justamente nessa rodada, vencendo o Ceará e contando com a combinação de alguns resultados, o Leão pode figurar novamente entre os 6 melhores colocados. Lembrando que nesse instante ele está na 8ª posição. Sobre reforços, o Leão tem praticamente uma semana para definir contratações. As especulações que apareceram nessa quarta-feira, todas foram desmentidas pela diretoria do Sport, principalmente referente à contratação de um lateral esquerdo. O Sport é destaque aqui na Supermanhã, você sabendo de tudo.
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1: 10 horas 40 minutos.
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1: Para falar sobre o nosso futebol, eu convido ele, o Bola de Ouro, que diz todas as verdades. Ralf de Carvalho, muito bom dia.
7: Bom dia, Thiago. Começa hoje a 26ª rodada da Série B, com o Náutico enfrentando o Botafogo de São Paulo às 20 horas nos Aflitos. O Timbu está na 12ª colocação com 34 pontos e o Botafogo é o 15º com 31. O Náutico está a 7 jogos invicto e na última rodada venceu o Atlético de virada. O placar foi 2-1. Foram 4 empates nesse período e 3 vitórias. O Náutico vai enfrentar hoje o Botafogo de São Paulo, que está há 3 rodadas sem vencer. Perdeu os 2 últimos jogos para o Atlético Goianiense e o Cuiabá e voltou a ser ameaçado com a proximidade do Z4, onde está só a 3 pontos acima da zona do rebaixamento. A posição dos dois na tabela: o Náutico ainda longe do G6, e o Botafogo de São Paulo perto demais do Z4 sinaliza um jogo encardido de forte disputa hoje à noite nos Aflitos. O técnico Hélio dos Anjos deverá repetir o time que jogou com o Atlético, com exceção de Rian, que deverá perder a posição com a possível entrada de Betão e o deslocamento outra vez de Igor Fernandes para a lateral esquerda. No ataque, Vinícius está à disposição, mas a tendência é que Borás e Derek sejam mantidos. Os desfalques do Náutico são o volante Luiz Felipe e os atacantes Paulo Sérgio e Danielzinho e o lateral Matheus Ribeiro. O time provável para hoje: Muriel, Arnaldo, Léo Índio, Betão e Igor Fernandes, Samuel, Wenderson e Jean Carlos, Derek, Cauã Maranhão e Borazzi. O Botafogo é dirigido pelo técnico Cláudio Tencati, que em razão dos resultados negativos deve mudar o time para enfrentar o Náutico. A zaga foi o setor mais criticado da equipe e as mudanças são esperadas. O lateral esquerdo Patrick Bray deve retornar, já Felipe Vieira está fora, suspenso. Patrick foi desfalque no último jogo por conta de uma gripe, mas já está curado. Provavelmente o time do Botafogo entra em campo com Vitor Souza, Gabriel Inocêncio, Erickson ou Wallace, Vilar e Patrick Bray. O meio-campo com Matheus Salles, Morelli e Rafael Gava. E o ataque com Zé Hugo, Wesley e Igor ou Arthur Kaique. Agora, minha gente, o destaque no Náutico ontem foi a coletiva do técnico Hélio dos Anjos, onde ele justificou a postura do filho Guilherme, que após aquele último jogo, na virada em cima do Atlético, ele deu declarações e disse que lá quem manda é ele e o Hélio. E isso aí foi considerado arrogância e repercutiu durante toda a semana as palavras do Guilherme. E o Hélio ontem falou sobre isso e você vai ouvir agora.
8: Enquanto nós estivermos aqui, é do nosso jeito. Isso você pode ter certeza. Mas o que quer dizer isso? Prepotência? Mas se eu comando o meu time, vai ser do jeito do dirigente? Vai ser do jeito que vão vir as opiniões externas? As opiniões externas, sabe o que nós passamos aqui? Sabe como que é para gerir um grupo? Pelas opiniões externas, o Derek já tinha ido embora. O Derek já não estava aqui. E tanto outros jogadores. Só que a virtude do Derek estar aqui foi minha? Não, foi do Derek. Outros não aguentaram. Vocês acham que eu não estava cobrando do Derek? Mas eu cobrava. Sabe, você bate e assopra. Você bate e assopra. Você tá, agora, tudo bem. Aí me deu a luz. Vou abrir o Derek, porque eu estava tendo problema. Eu estava com um problema no lado direito, que eu não tinha, eu estava tendo os jogadores. Aí eu abri o Derek. Aí é o treinador. Né? Ah, o time jogar, ele tem que ter a cara do Náutico. Não tem que ter a cara de Hélio dos Anjos. Mas será que a torcida geral do Náutico, o que é o Náutico, não gosta do jeito que o time gosta? Joga? Eu, particularmente, acho que vai ser muito difícil para um próximo treinador, um próximo, está próximo, um treinador no Náutico, mudar completamente essa maneira de jogar. Eu acho. Porque é quase que um DNA do Náutico. Ninguém fala da forma que o Guilherme falou para ofender ou para mostrar grandeza. Sabe por quê? A gente joga quarta e domingo. Sabe? Você joga, você ganha domingo bem e tal, aí chega quarta-feira você perde. E aí você vai falar que eu sou o melhor do mundo? Você entendeu? Eu não sou melhor, mas eu sou. Eu estou longe de ser pior.
7: Será que o Hélio convenceu que a postura dos técnicos deve ser essa do Guilherme e dele também? Um bom dia, minha gente. Bom dia, Thiago.
1: Excelente dia, Ralf de Carvalho. 10h47.
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2: E a hora 10h49.
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2: Ananias de Jaboatão pergunta o seguinte: o que é meningite? Como pega? Quais são os sintomas? Quem responde é o especialista, o infectologista. Alô, doutor Fábio Bombardi.
4: Bem, a meningite, ela é uma doença que, onde as meninges, que são as membranas que revestem o cérebro, se tornam inflamadas. A meninge, ela inflama por conta de infecção, geralmente, por bactérias ou vírus, de modo que nós temos a meningite bacteriana e a meningite viral. A meningite causa alguns sintomas que são típicos. Por exemplo, dor de cabeça intensa, a presença de febre, vômitos, rigidez de nuca e uma queda do estado geral. Os sintomas são muito frequentes desta forma nos adultos, porém, nas crianças e nos idosos, nos extremos de idade, os sintomas às vezes nem sempre são tão fáceis de serem identificados. Às vezes a criança pode ficar apenas irritada ou sonolenta, o idoso às vezes com uma mudança de comportamento. Então, os sintomas nem sempre são tão claros. É muito importante tomar atenção com relação às alterações de saúde das crianças, principalmente as menores de 5 anos, pois elas têm um sistema imunológico ainda em formação, o que facilita a presença de determinadas doenças como a meningite.
2: É, eu tive novinho, criança, escapei, nossa, fiquei muitos dias internado, fiquei em coma, foi algo bem grave. Vamos lá, tem mais aqui a dúvida da dona Cristina, do Jiquiá. A alimentação pode ajudar a diminuir os efeitos da menopausa? Quem responde é a doutora Flávia Formiga, nutricionista.
5: Pode sim, muito. A gente às vezes nem tem alcance, né? Eu costumo dizer que não só a alimentação, mas o estilo de vida saudável vai ajudar muito a atenuar esses sintomas. Com a queda do estrogênio, a gente vai ter uma facilidade maior, a mulher na menopausa vai ter uma facilidade maior de perda de massa muscular, de acúmulo de gordura, porque também aumenta a facilidade da resistência à insulina. Então, quanto mais a gente conseguir melhorar esse estilo de vida para um estilo de vida mais saudável, com alimentação com menos ultraprocessados, principalmente, alimentos de carga glicêmica mais baixa, então aqueles alimentos na sua forma mais in natura, rico em nutrientes. Se a gente conseguir fazer com que essa mulher tenha um bom consumo de proteína para evitar que essa perda de massa muscular seja tão grande, né? Que a sarcopenia vai ser natural desse período da menopausa, mas se a gente consegue ter uma boa ingesta proteica, se a gente consegue realizar exercício de força, porque a musculação vai ser fundamental nessa fase, né? Eu sempre digo que a musculação já é fundamental em várias partes, em várias fases da nossa vida, mas hoje está cada vez mais ciente na ciência, na área de saúde, o quanto o exercício de força vai impactar na nossa qualidade de vida, né? Na nossa, eu sempre digo que ela é um plantio para a gente ter uma colheita no nosso futuro, né? Eu sempre digo, faça exercício de força que seu eu futuro agradece.
2: Pronto, obrigado, doutora Flávia. Vamos aqui à dúvida da dona Suzana do Sancho. O que é retinopatia diabética? Doutor Adrio Bonini, oftalmologista, responde.
6: Ela é a principal causa de cegueira em pacientes diabéticos, né? Em pacientes entre 20 e 70 anos, é a principal causa de cegueira em pacientes diabéticos, né? Está relacionada principalmente com o tempo de diabetes que o paciente tem. Então, em 5 anos, 50% dos diabéticos já vão ter algum achado na retina que pode levar essa doença a progredir. E em 20 anos, entre 95% e 99% dos pacientes já vão ter alterações praticamente irreversíveis no fundo de olho. Ela é uma doença silenciosa, né? Uma doença que não dá sintomas. O principal sintoma são os sintomas do diabetes, que tem que... Então, por isso tem que ser feito o diagnóstico logo do diabetes. Mas no olho ela não dá grandes sintomas. Dá alguma flutuação de visão, pode dar uma alteração de óculos. Por isso que é importante acompanhar com o oftalmologista e fazer o exame de fundo de olho, porque qualquer alteração a gente poder identificar a progressão dessa doença para poder tratar e né, não deixar a coisa evoluir para uma cegueira. Esse exame é indicado fazer, na verdade, em todo mundo que para consultar com o oftalmologista, uma vez por ano é bom fazer. No diabético, é quase obrigatório, uma vez por ano, fazer um exame de fundo de olho e, dependendo, a partir do quinto ano, a gente faz a cada 6 meses, faz um acompanhamento. Então, assim, a mensagem que tem que ficar é que é da importância do exame de fundo de olho feito por um médico oftalmologista na clínica oftalmológica. Não adianta acompanhar, eu acompanho na ótica. Na ótica não trabalha médico oftalmologista, você tem que ir numa clínica oftalmológica, dilatar a pupila, para poder fazer a identificação dessa doença, para que a gente não tenha tantos casos de cegueira. Depois a gente vai acompanhando, pode fazer tratamento. O tratamento principalmente é fazer laser na retina, que esse laser ele vai secar a retina. Né? Ele seca a retina, porque a retina, pelo diabetes, ela fica inchada. Então o laser ele vai secar, tem as medicações que a gente injeta no olho também que secam esse líquido que está dentro da retina. E o importante é isso, né? O importante é o tratamento prosseguir e tu ter o acompanhamento com os pacientes.
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2: Acerta a hora comigo, 10h55.
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19: Álcool, drogas, bafômetro e sinistros, acidentes de trânsito com morte. O Conselho Nacional de Trânsito, CONTRAN, atualizou os procedimentos utilizados nas abordagens aos condutores e ampliou a fiscalização com regras mais claras, mais objetivas para a atuação desses agentes. No programa de hoje, nós vamos falar com os nossos convidados sobre o que diz a nova regulamentação da Lei Seca, mudanças na abordagem dos motoristas e o que na prática muda na vida, na sua vida, você que está aí no volante, você que está dirigindo, que está circulando. São questões que sempre interessam bastante e, claro, já tem muita gente mandando pergunta, porque diz respeito à nossa vida nas cidades. Você motorista, dirigindo, não sendo motorista também, é muito importante estar atento ao que diz a legislação. E é por isso que vamos debater. Eu quero aqui agradecer a presença, desejar bom dia e saudar Eduardo Alves, que é agente instrutor de trânsito do Departamento Estadual de Trânsito de Pernambuco, o DETRAN. Seja bem-vindo, bom dia.
20: Muito obrigado, Natália, obrigado a todos, é uma honra estar aqui participando e espero que hoje seja um dia de muito aprendizado aqui para todos.
19: Tenho certeza, prazer é nosso com sua presença. Também na nossa bancada, Marcos Pereira, especialista em gestão e direito de trânsito, coordenador técnico do Conselho Estadual de Trânsito, o CETRAN, e membro da Comissão de Direito de Trânsito da OAB Pernambuco, também professor de pós-graduação na área de trânsito. Bem-vindo, bom dia.
21: Bom dia aos ouvintes, bom dia, Natália. Né? Bom dia aqui ao amigo Eduardo Alves, né? Que já somos aí amigos desde de longas datas. Né?
19: Longas estradas. Boa, para a gente debater aqui e falar desses temas tão importantes. Bom, quem escutou a nossa chamada viu também que nós tínhamos o nome, né, da nossa querida Roberta Soares aqui do Jornal do Comércio, que é titular da coluna Mobilidade. Roberta, por uma questão de saúde, e tá tudo bem, não pôde estar hoje aqui com a gente, mas tenho certeza que está nos acompanhando. É, lamentou, e a gente também lamenta o fato, claro, de ela não poder estar aqui presente, mas sempre lá na coluna Mobilidade do Jornal do Comércio, você acompanha essas movimentações, as alterações em lei. E é sempre importante também você estar atento por lá. Bom, deixa eu avisar aqui o nosso ouvinte que nós estamos no YouTube. Você pode nos assistir, ouvir e deixar a sua pergunta lá no YouTube. Coloca lá, Rádio Jornal. Se você tem como assistir agora a gente, coloca no YouTube, Rádio Jornal. Se for mais fácil para você mandar mensagem pelo WhatsApp, tenho também aqui o WhatsApp para você. 991478520. 991478520, o WhatsApp da Rádio Jornal, esperando você, esperando a tua mensagem, ligadinha aqui com a gente. Eduardo, o que muda, de fato, com essa alteração que foi publicada no Diário Oficial, inclusive no dia 18 de agosto? As pessoas ficam... Alguns sabem, outros não sabem, dúvidas mil, mas para começo de papo, o que foi colocado nessa mudança e que foi publicada pelo governo federal?
20: Vamos lá, Natália. A primeira questão foi a questão exatamente da regulamentação por parte do Conselho Nacional de Trânsito, do CONTRAN, dos equipamentos que está sendo conhecido como drogômetros. Isso, está sendo conhecido vulgarmente, né? Vamos dizer assim, seria um nome fantasia como drogômetro.
19: Porque existe o bafômetro, que a gente já conhece.
20: Isso, que o bafômetro também seria um nome fantasia. O nome do equipamento é etilômetro. Tá? Então, esse drogômetro, vamos chamá-lo de nome fantasia. Então, já existia a infração por dirigir sob a influência de entorpecentes, que é a infração do artigo 165. Uhum. Então, lá desde 2008. Então, mas até hoje não existia um equipamento, assim como existe para o álcool, que é o etilômetro, mais conhecido como bafômetro, que faz essa detecção desse álcool. Então, não existia esse equipamento para drogas. Então, hoje, o que o CONTRAN fez foi exatamente regulamentar este equipamento para que seja possível que o equipamento faça a detecção dessas substâncias psicoativas que determinam dependência. Então, qual é o próximo passo? O próximo passo agora são as empresas, os fabricantes desses equipamentos, buscarem essa certificação, que é uma certificação nacional, para que eles possam ser adquiridos pelos órgãos de trânsito e começar efetivamente a serem usados na fiscalização de trânsito.
19: Existe um hiato aí de 18 anos. E eu confesso para vocês que eu nem sabia que existia essa previsão legal no Código de Trânsito Brasileiro a respeito do uso e substância de drogas psicoativas. Vou utilizar essa palavra, porque o álcool também é uma droga, mas de outras drogas, né, gente? E aí tem esse ato de 18 anos. Mas dentro desse tempo, Eduardo, já em Pernambuco, o senhor trabalha no DETRAN, já aconteceram fiscalizações que acabaram resultando em punição para pessoas que foram vistas, que foram interpretadas como pessoas que estariam sob efeito, por exemplo, de maconha? De cocaína? Já aconteceu isso aqui no estado? O senhor já viu operações assim?
20: Positivo. Então, essa detecção, ela é possível. Então, existe hoje, por exemplo, a questão da detecção de estar dirigindo sob a influência de entorpecente, ela sempre foi possível através da constatação de sinais. Então, por exemplo, se eu estou vendo que tem um condutor lá que está dirigindo esse veículo e ele apresenta sinais de que usou, por exemplo, maconha, então, quais são os sinais? Geralmente, olhos vermelhos, aquele forte odor de que muitas vezes ele acabou de consumir. Então, ele pode sim ser autuado. Ele vai ser autuado administrativamente, que é a mesma infração de dirigir sob influência de álcool, ou seja, multa de R$ 2.934,70, suspensão do direito de dirigir por um ano. E no caso de drogas, necessariamente é crime de trânsito. Ou seja, ele é conduzido à delegacia, apresentado à autoridade policial, que vai lá fazer o flagrante desse condutor, estipular lá o valor da fiança para que ele possa responder esse processo criminal em liberdade.
19: Álcool também é visto como crime de trânsito?
20: O álcool sim, só que o álcool existe uma quantificação.
19: Quando coloca o etilômetro.
20: Isso, quando eu coloco o etilômetro lá, se esse condutor fez o teste e deu até 0,04, é o que nós chamamos de margem de erro do equipamento. Sim. Ele pode dirigir normalmente. Se deu entre 0,05 e 0,33, é constatação. Ele vai responder apenas administrativamente. Ou seja, eu vou fazer a autuação dele, o veículo dele está retido, ele vai apresentar um condutor habilitado e, posteriormente, ele vai receber, ele vai ter direito à ampla defesa, ao contraditório. Se ele não tiver sucesso, ele vai ter que pagar a multa, no mesmo valor que eu falei, R$ 2.934,70, e suspensão do direito de dirigir por um ano. Sim. A partir de 0,34, além de tudo isso administrativo, é crime de trânsito. Ele é conduzido à delegacia e apresentado ao delegado, que vai fazer o flagrante dele da mesma forma que acontece. Isso, ele vai ser conduzido à delegacia, a pena por dirigir sob a influência de álcool é de até 3 anos de detenção, tá? Detenção de até 3 anos. Então, geralmente, ele responde, ele vai ser autuado lá em flagrante, e o delegado ali, como a pena é de menos de 4 anos, vai determinar o valor da fiança, ele vai pagar a fiança e vai responder ao processo criminal em liberdade. Tá?
19: Marcos, então, olha como é importante a gente levar informação para as pessoas, né? Como é importante a gente saber o que diz a lei. Já existia um precedente, né? Uma possibilidade legal do agente de trânsito olhar para o cidadão com alguns sinais, interpretar que ele estaria, então, sob efeito de entorpecentes, drogas psicoativas para além do álcool. Muita gente, acredito, não sabia disso. Então, é muito importante a gente falar, e estamos falando de drogas que não são regulamentadas, porque o álcool é uma droga, e sim, ele pode ser vendido abertamente no Brasil. A pessoa não comete um crime comprando ou vendendo o álcool, a substância em álcool. Mas aí chega essa nova determinação que atualiza a lei e que diz, agora então vai ter um equipamento, o drogômetro. Como na prática vai funcionar isso, Marcos? Qual é a tua avaliação sobre esse novo momento?
21: Isso, veja, Natália, a gente passou por esse processo, né, de atualização, né, a gente está falando de uma legislação de trânsito que esse ano o Código de Trânsito Brasileiro está completando 29 anos.
19: Sim.
21: A Lei Seca, né, como popularmente as pessoas uhum. chamam, né, a Lei Seca, ela foi instituída e esse ano também ela completou aí a maioridade, né, completou 18 anos aí desde da promulgação da primeira lei, como determinam aí, de lei seca.
19: Então, ela já começou com essa possibilidade do entorpecente.
21: Houveram várias mudanças, né? Então, o artigo que hoje, o artigo 165 do CTB, ele traz uma divisão, uhum. né? Dirigir sob influência do álcool ou de outras substâncias que determinem dependência.
19: Entendi.
21: E aí... existia o procedimento, a regulamentação na legislação anterior, que é de 2013, a resolução do CONTRAN, a 432, que está sendo revogada, né, pela resolução 1031, que é essa que a gente está tá tratando hoje aqui, e ela modernizou, né, a forma e os procedimentos para o agente de trânsito, né, para os órgãos de fiscalização, né, e até para o cidadão.
19: Claro.
21: Né? E aí trouxe algumas mudanças, né, que eram necessárias, né, para poder atualizar o procedimento. Cada dia mais essa questão do uso de álcool e droga é uma coisa comum. É um problema de saúde pública, não é? É uma questão que envolve ali muitos fatores do adoecimento mental, né, que acaba as pessoas utilizando. Né? E quando ela utiliza e dirige, é onde está o problema.
19: Pois é, parece até óbvio a gente falar isso, né? Mas qual é o risco que a pessoa admite e assume quando ela pega no volante? Pode ser moto, minha gente, pode ser carro, isso. Pode ser caminhão, independentemente do veículo, e está sob efeito de alguma substância. A gente às vezes tem que lembrar disso, porque por mais isso. que exista fiscalização, a pessoa está preocupada, muito motorista está preocupado em receber no WhatsApp, num grupo onde tem fiscalização. Ele não está preocupado em não beber, em não isso. fazer uso de alguma substância. Ele quer fugir da fiscalização. A gente vê isso de forma muito frequente. Então, assume-se um risco. Que risco é esse, Marcos?
21: Então, esse risco, eu gosto sempre... de tratar, uhum. Natália, a questão, vamos dizer assim, a questão pedagógica, porque tudo que tem na lei, né, e tudo que está previsto na regulamentação, né, muitas vezes as pessoas só pensam em uma coisa,
19: claro.
21: Que é a fiscalização e o valor. Né? E muitas vezes, quando a pessoa é autuada, ela diz assim, ela se preocupa, eu vou ficar 12 meses sem dirigir. Sabe? Então, muitas vezes a pessoa se preocupa nesses fatores.
19: Uhum.
21: E

0: pode acontecer, né? A gente tem inúmeros exemplos de que vidas foram destruídas, famílias foram destruídas, né? Por conta de uma decisão, porque é uma decisão, quando
1: Claro.
0: eu vou para um lugar, só eu vou beber, e eu sei que eu estou dirigindo, e aí eu vou beber e vou sair depois dirigindo, é uma decisão minha. Então, pelo fato de eu ter decidido dessa forma, eu tenho que arcar com as responsabilidades. E nem sempre, Natália, quando acontece um sinistro de trânsito, a pessoa que se envolve, ela não se acaba sozinha, vamos dizer assim, né? A gente tem vários relatos de famílias que foram
1: Claro,
0: destruídas.
1: nossa.
0: Então, a fiscalização, ela tá para isso, para coibir, né, os excessos, né, e que as pessoas precisam entender de que essas mudanças, elas são para coibir, Natália, excessos. Sabe? Ela não tá ali para dizer, criticar, porque hoje é uma coisa, né, tem um lado social de beber ali, de se encontrar com as pessoas, confraternizar, mas hoje a gente tem inúmeros mecanismos, né, que a pessoa vai continuar bebendo e vai, usa um transporte público, usa um Uber, enfim, mas a pessoa muitas vezes decide arriscar,
1: E
0: né?
1: coloca a vida
0: E
1: de muitas
0: coloca a
1: pessoas
0: vida
1: em
0: de outras
1: risco.
0: pessoas em
1: É.
0: risco. Esse é o grande problema. Então, quando a pessoa às vezes é autuado e chega e diz assim: poxa, eu fui autuado, levei uma multa, quase 3 mil reais, vou ficar 12 meses sem dirigir. Eu costumo dizer antes, amigo: esse não é o problema. A fiscalização salvou a sua vida e ajudou a salvar a vida de outras pessoas também quando parou você e ali não permitiu que você saísse conduzindo.
1: É consequência de comportamento. O
0: Isso.
1: sonho é, em algum momento, a gente não precisa nem precisar de regra para as pessoas
0: Isso.
1: entenderem que não precisa. Mas
0: Isso.
1: enquanto há necessidade, a lei tem que se fazer cumprir.
0: Perfeito.
1: Tem várias perguntas aqui dos ouvintes. Primeiro, eu vou começar aqui com uma questão que até é de opinião, do Joás, que mora no Recife, está sempre circulando. Ele tem a seguinte opinião: quem for pego dirigindo bêbado era para perder a carteira definitivamente. E aí, Eduardo, explica pra gente o que diz a lei. Fica um ano sem a carteira, faz as aulas de novo. Como é esse processo?
2: Isso, no Brasil não existe aquela punição definitiva, né? Então você sempre vai existir uma punição ali, temporária. No caso de dirigir sob influência de álcool, como eu falei, a suspensão é de 12 meses. Então, lembrando que existe todo um processo com direito à ampla defesa e ao contraditório, esse condutor. Então, esse condutor, quando ele é autuado, ele tem o direito a fazer uma defesa, a fazer um recurso de primeira instância, um recurso de segunda instância, para que, ao final de todo o processo, ele tenha a sua carteira suspensa efetivamente. Ou seja, no momento que você é flagrado ali na fiscalização, que você foi autuado, não quer dizer que a partir daquele momento você já está com a carteira suspensa. Não é isso.
1: Entendi.
2: Vai existir todo um processo. Então, quando você recebe a carta na sua residência lá no final, dizendo entregue a sua carteira no prazo de 48 horas, porque a sua habilitação está suspensa, então a partir daquele momento começa a iniciar esse período de 12 meses. Lembrando
1: Certo.
2: que durante esse período ele não pode ser flagrado dirigindo, porque a habilitação dele está suspensa. Se ele for flagrado dirigindo nesse período, será aberto um processo que é um processo de cassação do documento de habilitação.
1: Aí sim.
2: Lembrando que na suspensão, a habilitação dele é suspensa por 12 meses. Durante esse período, ele faz um curso de reciclagem e prova no Detran. Após feito esse processo, passados 12 meses, ele volta a dirigir normalmente. Se por um acaso ele for flagrado dirigindo no período da suspensão e for aberto esse processo de cassação e a habilitação dele vier a efetivamente ser cassada, aí a cassação é de 2 anos, ou seja, ele passa 2 anos sem poder dirigir e depois dos 2 anos ele deve se submeter novamente aos exames para se reabilitar.
1: Quando é reincidente, né? Fez no meio ali da janela. Bom, e a gente entendeu então que agora existe essa possibilidade do aparelho. Assim como acontece com o etilômetro, mais conhecido como bafômetro, no caso do álcool, agora entra na jogada o drogômetro. E aí eu lhe pergunto, Eduardo, como vai funcionar essa organização local? Porque a gente está falando de uma alteração na lei que é nacional e aí embasa todos os estados, mas o Detran de Pernambuco vai ter que se preparar para isso. E o Detran está se preparando para isso, Eduardo? Para ter o equipamento? Como está essa situação?
2: Sim, com toda certeza, Natália. Então, como eu falei, Hoje, a gente está na expectativa de que aquele

0: aqueles fabricantes, eles certifiquem os seus equipamentos junto aos
1: Certo.
0: órgãos de certificação, para que quando já tivermos esses equipamentos certificados, assim como o Detran tem os etilômetros para fazer a verificação do álcool, certamente o Detran estará adquirindo esses equipamentos para fazer essa fiscalização em relação a essas substâncias, né, essas substâncias psicoativas, porque o foco fundamental é exatamente você tirar esse condutor que é um potencial causador de sinistros de trânsito.
1: Então depende dessa empresa, que é a empresa que vai fabricar os equipamentos, de ter essa disponibilidade e depois o Detran faz a compra.
0: Exato, exato. Hoje as empresas têm que fazer a certificação dos equipamentos para que ele
1: Ok.
0: possa colocar no mercado para ser adquirido, não só pelo Detran, mas por todos os demais órgãos de trânsito.
1: Eu sei, Eduardo, que você não é, o senhor não é o diretor do Detran, mas eu já vou aproveitar e perguntar. Internamente, fala-se sobre uma previsão, por exemplo, estamos no mês de setembro, para esse ano ainda. A expectativa é de já ter esses equipamentos em mãos aqui no estado?
0: A gente não tem. É uma pergunta que eu não tenho como lhe responder, Natália. Até pela questão da certificação pelos órgãos, pelas empresas que fabricam o
1: Como
0: equipamento.
1: aquele selo Inmetro, né? Você garante a qualidade do produto.
0: Isso. Então, primeiro passo é essas empresas buscar essa certificação. Essa certificação por parte dessas empresas, sei lá, ela pode acontecer semana que vem, mas
1: Sim.
0: só pode acontecer no ano que vem, no final do ano que vem. Então,
1: Entendi.
0: a gente não tem uma data. A partir do momento que tiver equipamento disponível no mercado, com toda certeza, não apenas o Detran, como os demais órgãos de trânsito vão buscar a aquisição desses equipamentos.
1: Mas enquanto isso, Marcos, para o nosso ouvinte ficar muito atento e muito atenta, tem sim previsão legal na legislação que já fala sobre isso. Apesar de ainda não ter o equipamento em mão, sim. Se o agente fiscalizador verificar algo que possa indicar um comportamento
0: Sim.
1: relacionado a um efeito de droga, de entorpecentes, ele pode sim fazer a autuação. E aí eu tenho uma pergunta aqui no YouTube, que é do nosso ouvinte Nielson Alves. Ele diz que por uma condição de saúde, os olhos estão constantemente vermelhos. E ele não é usuário de drogas. E realmente pode acontecer. A pessoa pode amanhecer o dia com uma irritação no olho, uma conjuntivite, algo do tipo. Como fica o procedimento nesse caso? Especialmente até o momento em que o drogômetro não estiver ainda presente nas ruas e de porte ali de posse dos agentes. Como fica essa fiscalização? O que pode ser utilizado como elemento para indicar, como no caso do seu Nelson, que não, ele não estava sob efeito de maconha? Como fica isso?
2: Então, para o Nielson, ele, assim, em razão dessa questão, ele pode ficar muito tranquilo, Natália, porque a legislação, ela já existia, ela já era dessa forma, mas agora ela trouxe outros aspectos para a fiscalização de trânsito, né? E porque a resolução 1031, ela também alterou a legislação que rege a regulamentação do Manual Brasileiro de Fiscalização de Trânsito, né? Que é onde os agentes se baseiam ali de procedimentos, né? Padrão em todo o país. E o único sinal isolado, por exemplo, de olhos vermelhos, não é indicativo, porque a legislação anterior previa um conjunto de sinais.
1: Certo.
2: Era um pouco genérico. E agora ela traz um indicativo de o agente detectar no mínimo dois sinais, né? Então, os sinais, eles observados pelo agente, aí vai estar relacionado com, primeiro, o próprio cidadão pode declarar, né? Aqui o companheiro Eduardo pode dizer que tem muitos casos, Natália, que quando diz assim, ó, você bebeu, você usou algum tipo de substância, cara, rapaz, usei. Então, ali já é um caminho. Mas aquele que usou e diz que não, né? O agente, ele está preparado para fazer o registro quando ele observa sinais quanto à aparência, que aí vem
1: Cheiro que eu falo alto.
2: sonolência, olhos vermelhos, vômito, soluço, desordem nas vestes, odor, né? Muitas vezes a atitude também do cidadão, ela traz com que o agente ele observe que ali existe um descontrole que não é normal. Então, a questão da agressividade, da arrogância, né? A ironia, né? Eu sempre digo aqui aos meus companheiros de Detran, né? Que eu sou originalmente servidor do DETRAN de Pernambuco, com muito orgulho, mas eu estou no Conselho Estadual de Trânsito de Pernambuco já há algum tempo. Mas, assim, são grandes heróis, porque, imagine, Natália, você está num momento ali na operação, né? É uma situação de conflito, certo? E muitas vezes o cidadão age com desdém, sabe? Claro. Com essa com arrogância, muitas vezes criando mecanismos que é muito comum, por exemplo, a gente vê até muito nas redes sociais, que até vou deixar a sugestão para você aqui, Natália, se um dia a gente puder tratar, Eduardo, daquela questão da ordem de serviço. Porque existe aí pessoas que chegam, né, diz assim, olha, você não pode estar fiscalizando aqui. Você não tem competência. Cadê a ordem de serviço?
1: Cobra esse documento. Né?
2: Cobra um documento que, primeiro, não existe na legislação de trânsito. E, segundo, que aqueles que utilizam a exemplo da ordem de serviço é uma organização de gestão.
1: Muitas vezes a pessoa vê um vídeo na internet e acha que aquilo pode chegar cobrando, já chega gravando, aí, humilhando as pessoas.
2: Exatamente. Aí as pessoas acham que o agente que está ali, Ele não tem nada disso. Entendi. Não tem esses requisitos, justamente porque viu um vídeo na rede social e chega querendo fazer da mesma forma. E muitas vezes isso acaba sendo um sinal, né? A agressividade, a arrogância, exaltação, ironia, a pessoa quando está muito falante ou disperso, né? É a questão da orientação, se sabe onde está, se sabe que dia onde é, vai, a hora, fazendo, né? A memória, se ele sabe o endereço, se ele lembra de onde vinha, sabe? A questão da dificuldade no equilíbrio, a fala alterada, né? Então, a partir desse conjunto, né, desse indicativo de sinais, o agente de trânsito tem materialidade suficiente para fazer a autuação, né? Claro. A maioria das autuações são feitas com base na recusa. Simplesmente o cara não quer fazer. Então, hoje, a legislação prevê, de forma autônoma, a questão da constatação sob a influência de alguma coisa, do álcool, de substância, e de forma autônoma, a recusa.
1: Sim. Né? Tem ouvinte até que perguntou sobre isso, porque tem aquela máxima no Brasil, não preciso criar provas contra mim mesmo. Isso. Então, a gente tem esse tema. Tem outra questão que diz respeito a medicamentos.
2: Que
1: pessoas
2: é um
1: que
2: mito.
1: Tomam remédios e que estão perguntando, eita, se esse drogômetro aí entrar em ação, como vai ficar a minha situação? Então, a gente vai responder esses pontos na volta, porque realmente tem muito ouvinte perguntando sobre isso e dizer ao ouvinte que nos questionou no YouTube o seguinte, acho que vale para tudo, né? Você tem uma pré-condição, tem uma doença, tem algo que possa de colocar, enfim, algum momento que dúbio, né? Será que fez uso ou não? Leva um documento médico junto, carrega com você no carro. Mas, chegando o agente, você apresenta lá, olha.
2: Mas vamos esclarecer direitinho, vamos esclarecer isso, vamos lá.
1: Tem bronca aí também?
2: Tem.
1: Que pode ser fraudado o documento?
2: Vamos lá, vamos por parte.
1: Então vamos responder essas perguntas na volta, vamos. Pode ser? Tá certo, intervalo, a gente volta já.
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2: Ações na lei seca. Previsão, por exemplo, São Manuel de Limoeiro. Tomo remédio controlado há mais de 25 anos, dirijo normalmente, nunca me envolvi em acidente. Também nunca tive uma multa, nunca cometi nenhuma infração. Se eu for pego na lei seca, vou ser punido? Seu Manuel, primeiro, manda pra gente qual é a medicação. Mas eu já vou deixar aqui essa questão. Tem outros aqui falando sobre o tema, inclusive o nosso querido Felipe Augusto, que é da página Puro Trânsito, está nos acompanhando. Ele mandou uma mensagem falando que o drogômetro não é um equipamento de medicação, apenas qualificador, o que quer dizer que não haverá tolerância para substâncias psicoativas em dosagens medicinais.
3: Perfeito.
2: Bom, corta de novo para os nossos ouvintes. Nosso querido Thiago Raposo deixou uma pergunta aqui, sobre o Venvanse, não sei nem se é assim a pronúncia, mas é um medicamento, Venvanse, que é o princípio ativo, ele é um derivado da anfetamina que age como estimulante do sistema nervoso central. E essa medicação, ela tem sido supostamente muito recomendada a pessoas dentro do TDAH, que é esse transtorno, muita gente investigando, enfim. Raposo, nosso colega, está investigando o TDAH, então ele ficou muito preocupado. Inclusive, Roberta Soares mandou aqui uma mensagem falando sobre isso. Sobre essa questão dessa medicação, Venvanse, que está sendo muito comentada, as pessoas questionando, e aí, como fica a situação de quem usa o remédio? Então, vamos entender aqui, o que diz a lei sobre a questão da medicação? Vamos começar com o Eduardo Alves, que é agente instrutor de trânsito do DETRAN em Pernambuco. Quem usa medicamento controlado está preocupado. Eduardo, o que a gente pode falar para esse ouvinte?
4: Vamos lá, Natália. Realmente, a preocupação ela é válida, mas a própria Senatran ela já se posicionou sobre essa questão.
2: Já se pronunciou, já falou.
4: Isso, dizendo que a pessoa que usa esses equipamentos ele pode ficar tranquilo, porque o próprio equipamento ele tem como se vamos chamar de uma margem do que seria a questão. Uhum. Para uso como droga e essa questão medicinal.
2: Os níveis.
4: Isso, e essa questão medicinal. Então, esses equipamentos, certamente, eles não irão fazer... A pessoa não vai ser autuada, certamente, por estar fazendo esse uso contínuo de uma medicação, porque o próprio equipamento, ele já é preparado para que ele detecte se essa quantidade... que é feito dessa substância, ela é para uma questão medicinal ou não.
2: Parênteses aqui, nosso ouvinte Manuel de Limoeiro enviou o nome do remédio, clonazepam. Entra também nisso. Ele não precisa ficar preocupado com relação ao medicamento, Eduardo.
4: Não, absolutamente.
2: E com relação a esse Venvanse, que tem muita gente perguntando aqui do TDAH, e aí, esse também entra dentro dessa regra?
4: Também.
2: Verificado que está dentro dos limites da medicação, daquilo que vem na caixinha, tantos miligramas. Aí tá tudo ok.
4: Positivo, exatamente. Pronto. Então, esses equipamentos, eles, como a gente falou, ele vai passar por essa certificação. Lembrando que esses equipamentos, eles foram amplamente testados pela Polícia Rodoviária Federal. Uhum. Então, foi feito vários testes por um período longo, então, desses equipamentos. Então, certamente, os equipamentos, ele vai fazer essa distinção do que é aquela droga que contém ali naquele resultado para uso medicinal ou não.
2: Adriana, de Casa Amarela, e o motorista que tem glaucoma, os olhos ficam vermelhos.
4: Como o Marcos falou anteriormente, não se preocupe, o nome dela...
2: É Adriana, de Casa Amarela.
4: Adriana, você fique tranquila, porque como o Marcos falou anteriormente, o simples fato da pessoa estar com os olhos vermelhos, isso não é indicativo de que a pessoa está sob a influência de álcool, que a pessoa está sob a influência de drogas, jamais. Ou seja... Olhos vermelhos é apenas um dos sinais. Por exemplo, quando a gente faz a fiscalização de consumo de álcool, principalmente daquele condutor que se recusa a realizar o teste do etilômetro, o sinal mais comum de se verificar nesse condutor

0: odor de álcool no hálito.
1: Sim,
0: o cheiro. Então, esse daí é o primeiro. Esse daí é o primeiro que o agente ali verifica. Então, e além dele, você pode verificar outros sinais. Lembrando que na recusa, mesmo que esse condutor se recuse a realizar o teste, ele pode ser autuado ou apenas pela recusa, que é um direito dele de se recusar a fazer o teste. Certo. Ele vai ser autuado pela recusa. Ou então, se ele apresentar um conjunto de sinais, como o Marcos falou, ou seja, dois ou mais sinais ali, mas o sinal mais evidente nesse condutor que está dirigindo sob influência de álcool é o odor de álcool. Então, além do odor de álcool, a gente vai verificar ali os outros sinais acessórios.
1: O Christian perguntou sobre nobésio. Acho que fala assim o nome da medicação. Até fui pesquisar aqui na internet. Aqui, claro, que é uma informação muito preliminar e vocês conhecem muito do assunto, Eduardo, Marcos, mas fala que nobésio também pode ser conhecido como rebite, algo do tipo. E a gente ouve falar muito sobre esse medicamento, ou melhor, essa substância para caminhoneiros e tal, para se manter acordado. E aí o Christian, ele perguntou, e o nobésio entra nisso? Ele pode ser apontado na averiguação do drogômetro, Eduardo?
0: Pronto, Natália, veja. Aquelas medicações que são de uso permitido, certamente ele vai haver ali, por parte do equipamento, essa distinção. Como eu falei, esses equipamentos ele ainda estão, vai passar agora pela parte da certificação. Ou seja, quando sair essas certificações é que nós vamos ter acesso necessariamente aos equipamentos, à literatura do equipamento, para saber exatamente o que é que o equipamento diz em relação a drogas, a medicações. Então, tudo que nós temos até o momento, são suposições. A própria posição da Senacran, que já falou em relação a medicamentos, e quando ela fala medicamentos, nós estamos falando medicamentos de uma forma geral. Medicamentos de uma forma geral, que há prescrição médica, que não pode deixar de ser utilizado lá por aquele condutor. Então, quando tivermos acesso à literatura desses equipamentos, aí sim vamos ter efetivamente a verificação de como vai funcionar cada um deles.
1: Muito bem. E antes da gente ir para o intervalo, o Marcos Pereira, eu falei aqui sobre a questão de você ter uma comprovação médica. Por exemplo, preciso do medicamento X, ou fico com os olhos vermelhos, no caso do glaucoma, como a Adriana perguntou. Aí Marcos disse assim, pera que vamos explicar direitinho isso. Então, vamos explicar isso para o nosso ouvinte. Como funciona, então, com esse momento em que a pessoa pode ter alguma predisposição a uma doença e leva o atestado médico consigo no veículo? Como funciona, Marcos?
2: Isso, então, veja, até como o amigo, né, o Felipe Augusto aí do Puro Trânsito, que a gente aqui já deixa um abraço para ele.
1: Sim.
2: É um grande amigo, um grande estudioso. Veja, quando acontecer da pessoa ser fiscalizada, o documento, né, que ela, o laudo médico ou ali a receita do medicamento, ela por si só, ela não vai ser um fator predominante para que ela não seja fiscalizada.
1: Uma prova.
2: Né?
1: Chega
2: não,
1: lá com o papel
2: de
1: e...
2: forma alguma.
1: Entendi.
2: Porque, como até o Felipe falou, o resultado do equipamento, o resultado que o equipamento vai gerar, ele é qualitativo. Ou seja, ou ele vai detectar uma substância ou não vai detectar. Aí, quando a gente fala em substância, as que são, como o Eduardo falou, as que são legais, né? A certificação desses equipamentos, quando eles forem, eles estão aí num processo de certificação, né? Através de um sistema brasileiro de avaliação de conformidade, né? Eles estão analisando todos, fazendo os testes nesses equipamentos, para justamente ter a garantia de que aquela pessoa que faz um uso de um determinado medicamento legal, né, prescrito ali numa dose, uma dose segura, vamos Sim. dizer assim, que não incapacite a pessoa, a sua capacidade psicomotora seja alterada, né? Então não vai ter problema algum. E aí, muito importante, Natália, a gente trazer esse esclarecimento, porque as pessoas precisam entender isso, né? Que vai chegar lá numa fiscalização, já estou vendo, viu, Eduardo? O pessoal vai chegar lá e vai dizer, aqui, ó, eu tomo remédio, sabe? Então não é isso que vai comprovar, sabe?
1: Então, não usa isso como pré-requisito para você pensar
2: então,
1: que pode
2: o outro ouvinte que falou sobre o uso do clonazepam, da mesma forma, se o médico que prescreve, ele faz a indicação ali daquele medicamento, na dose que foi passada, e o médico vai dizer se aquilo ali atrapalha ou não a direção veicular. Né? Agora, muitas vezes as pessoas fazem o uso abusivo. E aí a gente está falando, Natália, que a legislação ela não traz nenhuma intolerância ao que é utilizado como realmente uma ferramenta de saúde. Né? O que a legislação prevê, de fato, é conduzir o veículo com a capacidade psicomotora alterada. Então, se eu tomar uma caixa de clonazepam, como o ouvinte falou, com certeza ele vai ficar sem condições, né? E ali vai passar do normal. Mas o que é considerado normal, as pessoas que usam medicação para TDAH, para ansiedade, para o que for, não vai ser esse fator isolado que vai registrar ali, o agente trans vai registrar uma autuação.
1: Muito bem. Tem uma pergunta aqui do Maicon. Ele quer esclarecer uma dúvida sobre lei seca. Essas cervejas que são comercializadas como sem álcool realmente não apresentam álcool em quantidade capaz de ser detectada pelo bafômetro? Caso a pessoa consuma esse tipo de bebida e seja submetida à fiscalização logo em seguida, existe ou não possibilidade de o etilômetro acusar alguma quantidade de álcool? Vamos responder o Maicon, Eduardo.
0: Maicon, se a cerveja de fato ela for zero álcool, pode ficar tranquilo que você vai conseguir fazer o teste normalmente e ele não vai detectar. Agora, existem algumas cervejas que elas se dizem ser zero álcool e tem lá algum teor de álcool. Então você tem que ter muito cuidado com isso. Você tem que ter muito cuidado com isso.
1: Depende da fabricante, né? Não vai ser o Detran que vai poder dizer a marca A, B ou C é recomendada. A outra não tem como.
0: Exatamente. Mas então o consumidor... que ele tem que ficar atento a isso, se realmente aquela cerveja que ele está consumindo, de fato, olhar o rótulo da cerveja direitinho, para ver se ela de fato é zero álcool. Se for, ele pode tomar com tranquilidade.
1: Pergunta importante é que chegou também, gente. Tem um ouvinte perguntando sobre o intervalo de tempo do uso de uma substância, ele até cita maconha. Quanto tempo precisa esperar para dirigir para não aparecer no exame? É a pergunta. Eu já vou levar isso para o álcool também, Marcos. Porque fala-se às vezes de um intervalo de 6 horas para que o organismo absorva. Eu não sei se já é possível falar, por exemplo, com relação a uma droga como maconha. O seu Ribeiro está perguntando aqui no WhatsApp se identificou. É, porque até a gente ainda não tem o equipamento em mãos para dizer exatamente como vai ser. Mas o que pode se falar desse tempo para que apareça tanto o álcool em geral quanto os entorpecentes?
2: É, veja, Natália, não existe uma regra padrão. Tá? O que existe é cada organismo, cada metabolismo, vai ali, vai agir de uma forma, a substância, né, no organismo do cidadão. Então, muitas vezes, enquanto um Eduardo, que está aqui do meu lado, ele pode consumir uma cerveja e isso ser metabolizado no organismo dele de uma forma e também sair de uma forma mais rápida do que a minha, que sou uma pessoa mais obesa, tem um metabolismo mais lento. Então, isso existe essas variações. Então, não tem uma regra. O que tem de regra na fiscalização e a resolução, a nova regulamentação trouxe isso, é a questão do que se detecta na mucosa. Né? A gente já ouviu falar aí, muitas vezes as pessoas têm uma dúvida. Licor, Listerine, né? Sim, enxaguante bucal, bombom de licor, quanto tempo eu comi ali no restaurante, tem até a história do pão, né?
1: Então, eu recebi uma mensagem aqui, aproveitando, O Rogério falou, cuidado com o pão de forma, fui parado numa blitz e deu positivo no teste, fiquei sem saber o que fazer porque eu não tinha consumido bebida alcoólica.
2: Bom, aí a gente não vai entrar no mérito específico do caso, do caso dele, mas do pão a gente pode falar.
1: Sim.
2: Porque houve, tu lembras o ano quando foi, Eduardo, teve essa polêmica?
0: Tem uns dois anos.
2: Teve essa polêmica do pão, que realmente alguns fabricantes indicou ali que tinha uma quantidade, um resíduo de álcool no pão, né? Mas que, de fato, o equipamento, o etilômetro, no caso, né, que o pessoal conhece por bafômetro, ele está fazendo a medição ali do ar alveolar, tá? Então, é uma quantidade que tem no pão que o equipamento não vai... Por si só, se ele ingeriu o pão especificamente, não vai produzir ali um resultado positivo.
1: Você teria que ser muito álcool para...
2: Tinha que ser uma quantidade ali considerável. Teria que ser. Então, agora, muitas vezes acontece de a gente fazer um teste aqui, por exemplo, com um etilômetro, de enxaguar a boca com Listerine, e na hora que a gente for fazer o teste, imediatamente depois... O equipamento vai detectar, mas ele vai detectar o que está na mucosa. Aí a legislação trouxe, né, uma nova diretriz, que é justamente para, nesses casos, né, o agente vai poder deixar a pessoa ali num período de um período mínimo de tempo, né, Eduardo? Para que ele faça ali, né, lava a boca e tal, espera ali um pouco.
1: Como se fosse uma contraprova, você faz novamente
2: é um reteste.
1: Dá um tempo,
2: né,
1: ali, espera.
2: Então, ó, o cidadão vai indicar para o agente, olha, eu ingeri, acabei de fazer uso do enxaguante bucal. Uhum. Então, ele vai fazer o teste, vai dar um resultado inicial. E daqui a 15 minutos vai fazer o reteste e com certeza... Não, o equipamento não irá detectar se foi feito uso só do enxaguante sem ingestão de álcool.
1: Entendi. Antes de ir para o próximo intervalo, quero esclarecer aqui um ponto super importante também com Eduardo, porque, inclusive, uma ouvinte, Juliana Nazário, nos perguntava mais cedo sobre essa questão da prova, né? De você não admitir prova, não criar prova contra si mesmo, que é, ou seja, recusar fazer o bafômetro, o etilômetro. É, eu quero entender um pouco, porque a pergunta dela justamente é essa. O que muda, qual é a diferença em termos de punição para quem sopra o bafômetro e indica álcool e para quem se nega a fazer o teste? Porque quem se nega, mas ainda assim está sob efeito, ele pode sair numa boa? A questão é essa. Como fica essa história?
0: De forma objetiva, Natália, em relação à punição, não muda nada. Em relação à pessoa que se recusa, como eu falei, é um direito do cidadão se recusar à realização do teste. Porém, existe a infração específica de se recusar a se submeter a qualquer dos procedimentos que foi apresentado. Então, se eu apresentei lá para ele o etilômetro ou o drogômetro e ele disse eu não quero fazer o teste, a legislação já prevê uma punição para ele. Multa R$2.934,70 e suspensão do direito de dirigir por um ano. É a mesma punição dele fazer o teste e dar uma constatação. Qual seria a diferença de uma para outra?
1: Sim.
0: Se ele não apresentar sinais nenhum ou apresentar apenas um sinal de alteração de capacidade psicomotora, ele não correria o risco, vamos chamar assim, de cometer o crime de trânsito. Porque dependendo da quantidade que ele bebeu, por exemplo, se ele fizer o teste, como eu falei lá no início, e der a partir de 0,34, é, além de infração administrativa, é crime de trânsito. Então, se ele não apresenta nenhum sinal ou apresenta apenas um sinal, então ele não corre esse risco de cometer o crime de trânsito.
1: Sim.
0: Eu queria só fazer um acréscimo também em relação à questão do tempo que você perguntou, em relação ao tempo que a pessoa pode dirigir. Uhum. Isso também vai depender muito do tipo de bebida que ele consumiu. Por exemplo, se você só tomou cerveja, certamente a quantidade daquele álcool que está no seu organismo, ele vai ter um tempo X para ser eliminado. Se além de cerveja você misturou com bebidas que nós chamamos de bebida destilada, tipo um uísque, uma vodka, cachaça, que tem um volume de álcool bem mais elevado, então certamente esse álcool ele vai demorar bem mais tempo para sair do seu organismo. Uma outra observação é em relação a quando a pessoa consome bebida alcoólica e vai dormir. Porque o que acontece? Quando você dorme, o seu metabolismo, ele baixa. Então, a eliminação desse álcool do seu organismo, ele será bem mais lento do que se você tiver em atividade lá no seu dia a dia. Então, muita gente acha que quando ele dorme, esse álcool ele vai embora mais rápido. Pelo contrário, é o inverso. Quando você dorme, ele demora mais a ser eliminado. Então, dependendo da

0: quantidade, do tipo de bebida que você consumiu, é aconselhável que você possa demorar ali até 24 horas mesmo para que você possa voltar a dirigir com segurança. É o que dizem os especialistas. Boa. Dependendo da quantidade. Se você só bebeu álcool, só bebeu uma cerveja, por exemplo, ou cerveja ali, estudiosos dizem que por volta de 8 a 12 horas ali, esse álcool ele é totalmente eliminado do seu organismo. Mas, como o Marcos falou e eu reforço, isso depende de pessoa para pessoa.
1: Não tem uma regra.
0: Vai depender do organismo, sim, da pessoa. Se a pessoa tem um costume ou não de beber, tudo ingerido, isso vai influenciar.
2: Né? E a ressaca, né, Eduardo? Se tem operações que são feitas, às vezes, de dia, né? Por incrível que pareça, Natália, muitas pessoas são detectadas aí no teste, né, de alcoolemia horas depois, né, considerada ali aquela ressaca, diz, não, eu bebi, eu comi, eu almocei,
1: trabalhei, fiz
0: final mas... de ano, isso é muito comum.
1: É, pois é. Entendeu? Então você tem que ter a ideia de que pode demorar bastante e vai pensar nos seus compromissos, né? Bom, intervalo, a gente volta já.
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11: Voltamos para falar sobre lei seca, fiscalização e rapidamente com Marcos Pereira. Já falar sobre falta de infraestrutura para as JARES, a fim de fazer punições na lei seca. Fiscalização autua, mas as JARES não conseguem avançar com a suspensão da permissão para dirigir. Eu quero que Marcos Pereira explique rapidamente para a gente o que acontece, porque a gente falou de fiscalização, de legislação, mas aí chega num momento que pare, stop. E aí eu já peço a explicação, Marcos, e vou lhe agradecendo também pela participação.
12: Joia. Olha, isso é um fator altamente relevante, porque a fiscalização ela é um dos eixos, sabe, Natália? Mas tudo que a fiscalização gera, que são os autos de infração, que geralmente as pessoas usam de fui notificado, né? Mas tecnicamente não é, são as autuações que são feitas ali, gera um produto, e esse produto, ele é feito ali, tem um processamento, porque o cidadão tem o direito de se defender, né? Então a legislação de trânsito prevê uma defesa e dois recursos, um em primeira instância e outro em segunda instância. E aí acaba de que muitas vezes os órgãos, eles investem em uma capacidade de fiscalização muito grande, né? Através do DETRAN, da Polícia Militar, né? A Lei Seca, que é dentro da Secretaria de Saúde, e aí gera muito produto onde muitas vezes o órgão, ele internamente não tem a capacidade de fazer esse gerenciamento.
11: O Poder, né? Judiciário?
12: Não, o órgão fiscalizador, porque vai para o órgão fazer essa análise da defesa, né? E fazer o julgamento. Então, muitas vezes isso a legislação de trânsito mudou, esse tempo diminuiu, por exemplo, primeira e segunda instância, que é JARE, que foi citado, e CETRAN, que é a segunda instância, eles têm 24 meses para julgar um recurso. Né? Então, um volume muito grande acaba que existe, Natália, muitas vezes... sabe aquela sensação de impunidade que não acontece as coisas e ninguém efetivamente chegou ao cumprimento da norma? Uhum. É isso. Então, precisa ser pensado também na estrutura dos órgãos recursais.
11: E com o drogômetro pode aumentar ainda mais.
12: Vai aumentar o volume.
11: Marcos, obrigado, até a próxima.
12: Obrigado,
11: um abraço. Eduardo Alves, que é do Detran, um abraço também, até a próxima, Eduardo.
0: Muito obrigado, Natália. É uma honra estar aqui. Uma boa tarde para todos, meu amigo Marcos e a todos que estão nos ouvindo.
11: Igualmente, o programa vai ficar no YouTube, viu? Você pode assistir, reouvir, acompanhar quantas vezes quiser. Até amanhã.
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3: Boa tarde, amigos e amantes do futebol. Logo mais às 8 da noite, o Náutico corre atrás da bola no Estádio dos Aflitos e encara o Botafogo de São Paulo pela Série B. Ao longo de toda a semana, ficou praticamente decidido que o Náutico entra em campo com o mesmo time que vem sendo utilizado nos jogos mais recentes. Mas ainda ontem, no Bola Rolando, nós falamos que há possibilidade de uma troca na lateral esquerda. Deve sair Rian, que não foi bem no jogo passado. Igor Fernandes seria deslocado mais uma vez para a lateral esquerda e o Betão entra na zaga. Apesar dos altos e baixos do time alvirrubro, minha gente, dentro desta competição, o Náutico segue sem perder há 7 jogos e chegou a uma etapa que não pode errar, não pode negligenciar. É o momento exato para o Náutico mostrar força e se reaproximar do G6 do Campeonato Brasileiro. No momento, o Náutico está na 12ª colocação com 12 pontos, 5 pontos a menos em relação ao CRB, que é o 6º colocado. A direção do Náutico tomou a decisão de não mais contratar jogador nessa janela de transferência que acaba no próximo dia 11. Isso significa dizer, gente, que o Náutico não precisa mais contratar? Isso significa dizer que o time está pronto e preparado para alcançar o tão sonhado acesso à Série A do próximo ano? E daí, não precisa mais contratar mesmo o time do Náutico? Evidentemente que nada disso é correto, né, gente? O que ocorre é que a situação financeira do Náutico ficou um caos. O clube está recorrendo a empréstimos, antecipando receitas de patrocinadores, como, por exemplo, fez a semana passada com o seu principal patrocinador, o Sport da Sorte, quando antecipou 4 parcelas do seu contrato com o Sport da Sorte. O problema é que o Náutico fez 2 reformulações no elenco só nesta temporada. Mas o técnico Hélio dos Anjos, responsável pela contratação de mais de 25 jogadores até agora, errou demais, né, gente? 90% dessas contratações de Hélio não surtiram efeito. Alguns desses jogadores contratados até com salário de 100 mil reais. Muitos desses jogadores já foram embora, muitos. E tinha que ser, porque não estavam resolvendo absolutamente nada e o time caindo de produção ao longo da campanha. Portanto, a fonte esgotou e agora o Náutico vai ter que se virar com o que tem. Ainda bem que o time está mostrando sinais de evolução. Pelo menos é isso que ficou registrado até agora nos jogos mais recentes. Se esse elenco é suficiente para segurar a onda da competição até o fim, aí é esperar para ver. Mas quero aqui também, minha gente, apoiar a decisão da diretoria neste momento para não contratar mais. Porque eu acho que nesse momento a melhor contratação que o Náutico pode fazer é não contratar. Exatamente isso, não contratar. Porque a grande contratação é pagar os salários atrasados do elenco. Essa é uma decisão corretíssima, inadiável. O Náutico ainda precisa resgatar o bom futebol que apresentou nas primeiras rodadas da Série B. Não vai ser fácil disputar esse acesso, mas pelo menos se manter na Série B é de fundamental importância. O que não pode é continuar cambaleante, como aconteceu em diversos momentos dessa competição, e correr o risco de cair para a Série C. Isso não pode. Felizmente, os concorrentes mais fortes para a conquista do acesso estão também oscilando, mostrando irregularidades. Claro que não oscilando tanto quanto o Náutico, Por quê? Porque eles estão mais preparados do que o Náutico, têm melhores elencos, dificílimo este campeonato para conseguir o acesso, mas repito, o Náutico tem time sim para permanecer na Série B. O que não pode é voltar para a Série B. Isso não pode de jeito nenhum, como já falei agora há pouco. Ele tem que afastar definitivamente a ameaça do rebaixamento e aí sim tentar com todas as forças o milagre da classificação. Lembrem-se que no futebol existem milagres. Por que não com o Náutico? Vamos para o jogo, minha gente. É hoje, 8 da noite nos Aflitos, contra o Botafogo de São Paulo. Que o Náutico consiga arrancar uma grande vitória e o Screte de Ouro pronto e preparado para cobrir tudo logo mais às 8 da noite. Obrigado a todos, sigam aqui na programação da Rádio Jornal. Vai começar agora o primeiro tempo do Assunto é Futebol, comando Haroldo Costa, o maior gol do mundo. Boa tarde, Recife, boa tarde, Brasil.
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3: Em Pernambuco, 12:33.
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3: Boa tarde para você no ar pela Rádio Jornal. O assunto é futebol, Primeiro Tempo. Hoje é quinta-feira, 3 de setembro de 2026. 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Quinta-feira de futebol, hoje tem Campeonato Brasileiro. E agora você vai ouvir os destaques, as manchetes do programa de hoje.
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3: Náutico, Raldinei Alves.
5: Náutico tem 11 pendurados para o jogo de hoje contra o Botafogo de Ribeirão Preto. Técnico Hélio dos Anjos fala sobre a pressão em cima do trabalho dele e do filho Guilherme. Nos aflitos, Timbu busca vitória para encaminhar ainda mais a permanência na Série B do Campeonato Brasileiro do ano que vem.
3: Esporte, o Alex Santos.
6: Volante que vestiu a camisa do Coritiba, muito perto da Ilha do Retiro. Diretoria nega interesse por nome de lateral esquerdo, que foi ventilado ontem em alguns portais aqui do Recife. Meia, que chegou cheio de interrogação por parte da torcida, vem se destacando nos treinos e pode ser novidade no jogo contra o Ceará.
3: Santa Cruz, Leonardo Boris.
7: Para o quadrangular de acesso, a Série B, Santa Cruz se reforçando. Treinamento hoje na Arena de Pernambuco. Sexta e sábado no Arruda. Mais de 15 mil torcedores já garantiram ingresso para domingo, 18:30, contra o Botafogo da Paraíba.
3: Campeonato Brasileiro, Flamengo vence jogo atrasado e cola no líder Palmeiras. Campeonato Brasileiro, Série D, dia de conhecer mais uma equipe classificada para a Série C. O CSA recebe o Nacional em Maceió, mas no primeiro jogo perdeu por 3-1. Copa do Brasil. Ontem, classificação do Palmeiras, classificação do Vasco. Hoje tem Grenal, valendo mais uma vaga na semifinal. Com Edilson Lima, Big Alves e Elivelton Henrique, Eduardo Silva na produção técnica. O assunto é futebol aqui na Rádio Jornal.
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6: Agora em Pernambuco, 12:43.
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7: Haroldo Costa.
6: 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E agora as notícias do nosso futebol. Náutico joga hoje, Raldinei Alves.
8: Muito boa tarde para você, amigo, e para todo mundo que está nos acompanhando aqui na Rádio Jornal, no Assunto é Futebol Primeiro Tempo. Hoje, 8 da noite, tem esse duelo entre Náutico e Botafogo de Ribeirão Preto, e o Náutico chega na partida para tentar se firmar ainda mais como um time que não tem grandes chances de rebaixamento. É que o Timbu tem 6 pontos de vantagem em relação ao Z4, o Ceará, o 17º, tem 28, o Náutico, o 12º, tem 34 pontos. E se vencer hoje, se o Náutico conseguir bater o Botafogo, aí o Timbu começa até a poder projetar algo a mais, algo além de só se salvar dentro da Série B. O Náutico, para esse jogo, mais uma vez não vai poder contar com o volante Luiz Felipe, que ainda se recupera de uma lesão grau 3 que ele sofreu na coxa. Luiz Felipe está entrando no trabalho de transição física junto ao departamento de fisioterapia. Vinícius, que já atuou mais da metade do segundo tempo no jogo passado, deve ganhar mais minutos para a partida de hoje. O Náutico vive, então, uma situação melhor em relação ao departamento médico do que há algumas semanas. Mas, apesar da fase positiva, o Náutico, que não perde a 7 jogos, tem 2 treinadores que sofrem muita pressão da torcida. Hélio dos Anjos falou sobre isso.
9: Enquanto nós estivermos aqui, é do nosso jeito. Isso vocês podem ter certeza. Mas o que quer dizer isso? Prepotência? Se eu comando o meu time, vai ser do jeito do dirigente? Vai ser do jeito que vão vir as opiniões externas? As opiniões externas, sabe o que nós passamos aqui? Sabe como que é para gerir um grupo? Pelas opiniões externas, o Derek já tinha ido embora. O Derek já não estava aqui. E tanto outros jogadores. Só que a virtude do Derek estar aqui foi minha? Não. Foi do Derek. Outros não aguentaram. Vocês acham que eu não estava cobrando do Derek? Mas eu cobrava. Sabe? Você bate e assopra. Você entende? Agora, tudo bem. Aí me deu a luz. Vou abrir o Derek, porque eu estava tendo problema. Eu estava com um problema no lado direito, que eu não tinha, não estava tendo os jogadores. Aí eu abri o Derek. Aí é o treinador. Né? Ah, o time jogar, ele tem que ter a cara do Náutico. Não tem que ter a cara de Hélio dos Anjos. Mas será que a torcida geral do Náutico, o que é o Náutico, não gosta do jeito que o time gosta? Joga? Eu, particularmente, acho que vai ser muito difícil para um próximo treinador, um próximo, está próximo, um treinador no Náutico, mudar completamente essa maneira de jogar. Eu acho. Porque é quase que um DNA do Náutico. Ninguém fala da forma que o Guilherme falou para ofender ou para mostrar grandeza. Sabe por quê? A gente joga quarta e domingo, sabe? Você joga, você ganha domingo bem e tal, aí chega quarta-feira você perde, e aí você vai falar que você é o melhor do mundo? Você entendeu? Eu não sou melhor, mas eu tô longe de ser pior.
1: Muito bem, palavras de Hélio dos Anjos, técnico do Náutico, e uma outra informação interessante sobre o jogo de hoje. A quantidade de pendurados que o time tem. São atletas e até os próprios treinadores que, se tomarem cartão amarelo na partida de hoje contra o Botafogo, ficam de fora do próximo compromisso diante do América Mineiro. Hélio dos Anjos, Guilherme dos Anjos, o volante Samuel, Gustavo Henrique, Betão, Borazzi, Reginaldo, Wanderson, Jean Carlos, Vitor Andrade e Derek. Todos esses que eu falei estão pendurados. São os destaques do Náutico aqui no assunto é futebol primeiro tempo.
10: Campeonato Brasileiro Série D, ontem o Goiatuba se classificou, subiu, foi para a Série C. Dois empates, 0-0 com o São José no primeiro jogo e ontem 1-1. O Goiatuba, portanto, sobe. O Goiatuba tinha vantagem no playoff por ter melhor campanha, jogava pelo empate. E hoje tem CSA e Nacional. Esse jogo no Rei Pelé, 8 da noite. No primeiro jogo, Nacional derrotou o CSA por 3-1 na Arena da Amazônia em Manaus. A situação bem complicadinha aqui pro Azulão do Mutange. O CSA vai ter que vencer o confronto hoje à noite, 8 horas em Maceió. Agora 12 minutos para uma. Esporte, Wales Santos.
11: Valeu, muito boa tarde para você, boa tarde para todo mundo que está ligado aqui no assunto é futebol primeiro tempo. Começando com informações referentes a contratações. O volante Fernando Sobral, como nós havíamos trazido essa informação durante toda a semana, muito perto de acertar a sua vinda aqui para o Esporte Clube do Recife. O primeiro impasse foi resolvido, que era justamente a liberação da equipe do Coritiba, já que o jogador, inclusive, tem contrato até o final do ano com Coxa Branca. Essa situação praticamente resolvida e o Fernando Sobral deve rescindir contrato com o time lá do Paraná a qualquer momento. Mas tem um outro impasse que envolve aí a equipe do Cuiabá, que detém os direitos econômicos do atleta, já que o Sport tem aquele problema de pagamento ainda envolvendo o lateral direito Matheus Alexandre. Porém, a diretoria acredita que pode reverter sim essa situação. O Fernando, ele deve acertar com o Sport, pelo menos essa é a expectativa da diretoria rubro-negra e também do técnico Gilmar Dal Pozzo. O Fernando chegando, é só entregar a camisa de titular e colocá-lo para jogar. Ontem à tarde surgiu o nome do equatoriano Aníbal Xalá, ele que estava no Olímpia do Paraguai e é lateral esquerdo. Foi ventilado em alguns portais por aqui que o Sport estaria muito perto de anunciá-lo como reforço, em substituição ao lateral esquerdo Felipinho, né? Já que o Felipinho sofreu aquela contusão e só volta a participar da temporada do Sport no ano que vem. Então, nesse momento, o elenco rubro-negro só contando com o Edson Lucas. Então, há realmente uma necessidade da contratação de um novo lateral esquerdo. Porém, eu entrei em contato ontem com um dos diretores de futebol do Sport e eles negaram veementemente o interesse por esse atleta. Então, segundo informações da diretoria do Sport, o Aníbal Xalá não interessa ao Leão da Ilha do Retiro. O Sport que segue em busca ainda de um meia, que com a chegada do Fernando Sobral deve suprir essa necessidade, mas ainda em busca de um atacante pela extrema e também de um centroavante para fazer ali um revezamento com o atacante Pedro Perotti. Mas tem um jogador que chegou cheio de interrogações por parte da torcida, né? Veio de contusões e passou por um momento complicado na carreira. O meia Patrick de Paula. Só que nos treinamentos ele está arrebentando, inclusive pode até antecipar a sua estreia com a camisa rubro-negra, já que a expectativa é que ele ficasse aproximadamente uns 15 dias aí ganhando condicionamento físico. Mas pelo visto e pela evolução do atleta, ele deve fazer parte, inclusive, da delegação que viaja para o Ceará amanhã, visando o próximo compromisso no sábado que vem. O Patrick de Paula pode ser novidade nesse jogo. E é com ele que vamos conversar aqui, agora no Assunto é Futebol, falando justamente do que representou o Patrick de Paula alguns anos atrás e o que pode representar o Patrick de Paula daqui para frente.
12: Sempre quando falam no nome Patrick de Paula, vai ser um holofote muito grande, porque eu sou uma pessoa escolhida. Foi Deus que me escolheu para estar em tudo que eu conquistei, tudo que eu ganhei e aonde eu cheguei. Então, assim, tu pode ter certeza que todo mundo que falar meu nome vai ter uma expectativa, vai falar muitas coisas, porque eu sou uma pessoa escolhida. Então, quando você é uma pessoa escolhida, as pessoas vão falar de você bem ou mal. Mas, assim, fui a maior contratação do Botafogo, aconteceu o que aconteceu. E quando eu cheguei no Botafogo em 2022, acho que a maioria de vocês não sabe, eu tive uma paralisia de Bell, travou uma parte do meu rosto. E em 2023 eu tive, infelizmente, a grave lesão no joelho. E isso nunca me impediu de continuar tentando, continuar correndo atrás do meu objetivo, do meu sonho, porque eu sempre corri atrás do meu sonho desde quando era pequeno, junto com a minha família. Então, assim, cara, pode ter certeza que eu estou pronto, estou preparado, e volto a falar mentalmente, e me preparando ainda mais fisicamente para a gente poder ter o acesso. E tu pode ter certeza que eu não acho que a gente não vai subir, não. A gente tem toda a capacidade, a gente está lutando para isso. E tu pode ter certeza que a gente vai subir. Então a gente tem que estar convicto, tem que estar com pensamento positivo, porque a gente joga futebol para ganhar, não joga para perder. Tu pode ter certeza que a gente não faz nada de brincadeira. Então, assim, o grupo está preparado, o elenco está preparado, a diretoria está preparada. E a gente vai continuar trabalhando para a gente dar resultado e chegar no final do ano com o nosso objetivo concluído.
11: Destaques do esporte para o Assunto é Futebol, primeiro tempo.
10: Copa do Brasil ontem, Santos e Palmeiras empataram por 0-0. Placar agregado, Palmeiras 3-0, construído no primeiro jogo, Sociedade Esportiva Palmeiras na semifinal. Vasco classificou-se, Vitória 0, Vasco 2 em Salvador. No placar agregado, Vasco 3-0, Vasco na semifinal. Hoje tem Grenal, Grêmio Internacional. No primeiro jogo, empate por 0-0. Partida de volta hoje na Arena do Grêmio, 8 da noite. Agora 6 minutos para uma. Santa Cruz, Leonardo Boris.
13: Boa tarde para você, amigo. Boa tarde para você que está ligado aqui no Assunto é Futebol, primeiro tempo. E os jogadores corais treinando hoje pela manhã na Arena de Pernambuco. Jogadores se preparando para o confronto do domingo 18h30 contra o Botafogo da Paraíba. O Santa Cruz que está recebendo 3 ex-atletas corais, 2 com contrato vigente, 1 saiu e está voltando. É o William Júnior, que saiu do Santa Cruz, assinou com Gama e subiu para a Série C com o time de Brasília este ano. Outros 2 que têm contrato em vigência, o Santa Cruz exerceu direito de contrato pedindo os atletas de volta. Meia Matheus Melo, que joga ainda nesta quinta-feira pelo CSA contra o Nacional de Manaus. E Vini Ora, atacante, que estava no Goiatuba e ontem jogou contra o São José do Rio Grande do Sul. Com a exceção de Matheus Melo, que joga hoje, técnico Christian de Souza quer aproveitar todos esses atletas, inclusive um novo atacante que está chegando, Matheus Cadorini, 24 anos de idade. Ele tem contrato com a SAF da Portuguesa até fim de 28 e vem emprestado. Ele começou num time em Osasco, já teve passagem, entre outros, pelo Coxa, pelo Ituano e até por um time espanhol, o Real Murcia. Jogador que pela Portuguesa, entre Campeonato Paulista e Série D, fez 21 jogos, marcou 10 gols e tem uma assistência. Jogador que também vai ficar regularizado para a partida de domingo. O presidente do Santa Cruz, Bruno Rodrigues, que além de reforçar o elenco, quer equacionar a maior parte das pendências financeiras com o elenco. Tem 3 imagens e o presidente pretende pagar o maior número de parcelas possível. Em relação à SAF do Santa Cruz, a Cobra Coral Participações não tem mais como investidores os mineiros. O novo grupo já negociou e agora é apenas troca de documentos. O próximo passo será o Conselho Deliberativo Coral convocar uma reunião de conselheiros para analisarem o novo contrato da Cobra Coral Participações na SAF. E o meia João Pedro fala da felicidade da sua volta, ele que é um dos que retornaram a pedido da comissão técnica do Santa Cruz.
14: Estou muito feliz, né, de estar retornando para o Santa. O pessoal aqui me recebeu muito bem. Claro que eu vim aqui com o intuito de ajudar o time, né, nessa segunda fase da Série C. Mas eu estou muito feliz e contente e espero ao longo da segunda fase da Série C poder ajudar da melhor forma. A gente sabe que a Série C é um campeonato muito disputado, só que no dia a dia, aqui nos treinos, o time vem treinando forte, intenso. Tenho certeza aí que a gente vai fazer uma grande segunda fase e coroar com o acesso, que é o tão esperado aí pro ano. Bom, eu vim no intuito de ajudar o Santa, né? Quando o pessoal me ligou, eu fiquei muito feliz de estar retornando. Então,

0: Quando o professor Christian precisar, eu preciso estar preparado e confiante para entrar no jogo e ajudar o time com as vitórias.
1: Aí a palavra do meia João Pedro falando aqui no Assunto é Futebol, primeiro
2: Depois
1: tempo.
2: Depois do intervalo, a gente volta aqui na Jornal.
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2: Em Pernambuco, 1:03.
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2: Girando os repórteres do escrete. Aldinei Alves.
4: A arbitragem de Náutico e Botafogo de Ribeirão Preto vai ser do Amapá. Tailan Azevedo Gomes apita o jogo, auxiliado pelo assistente 1 de Roraima, Alex Sandro Quadros, e pelo assistente 2 do Amapá, Inácio Barreto da Câmara. O quarto árbitro é da Federação Pernambucana de Futebol, Paulo Belense Alves. E o VAR, Rafael Trace, é de Santa Catarina.
2: Wallace Santos.
5: Leões que trabalham hoje à tarde no CT Rubro Negro. A viagem para Fortaleza está programada para essa sexta-feira.
2: Leonardo Boris.
6: No departamento médico Coral, Léo Costa, volante, e lateral esquerdo, Rodrigues. Newton, atacante, também já reforça o Santa Cruz. Já está liberado e treinando normalmente.
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2: Vem aí, Ralf de Carvalho, depois o assunto é futebol, segundo tempo.
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9: Minha gente, eu acho que a entrevista do técnico do Náutico, Hélio dos Anjos, ontem, suscitou uma novidade. Agora, um amigo me manda aqui por WhatsApp, eu não sei se isso é fake ou realmente está na internet, ele me mandou pelo WhatsApp uma pesquisa inusitada para saber a opinião do torcedor pernambucano, qual o técnico mais simpático do nosso futebol. Eu só posso imaginar que tenha sido em razão de que, semana passada, o Guilherme, ao falar, respondendo ao torcedor, quer dizer, comentando a vaia do torcedor em cima de Rian, ele defendendo o jogador, e ao mesmo tempo dizendo que quem manda no Náutico é ele e o pai, e que, quase repetindo aquela a frase de Zagallo, todo mundo vai ter que engolir, porque é assim, continuará sendo assim. Ontem, Hélio dos Anjos fez, na sua entrevista, uma confirmação exatamente disso aí. É o ponto de vista dele, igual do filho, e vai se manter aí. Eu acho que isso suscitou exatamente o que pode ser verdade. Essa pesquisa está na internet para saber qual o técnico mais simpático. Eu já sei que, com as atitudes, os treinadores do Náutico, eles poderão até ganhar essa pesquisa, mas não tem uma grande probabilidade para isso. Agora, gente, falando do que vai correr dentro de campo, está encaminhado, segundo o noticiário do Leonardo Boris, está encaminhado o retorno do meia William Júnior, que estava no Gama, ao Santa Cruz, também do meia Matheus Melo, que ainda está no CSA, e ainda joga hoje, quinta-feira, para depois se liberar e vir para o Arruda. E do atacante Viniora, além do fato de que o Santa Cruz está acertando com o centroavante, Matheus Cadorini. Vejam, o Santa Cruz não acertou com nenhum dos três centroavantes que teve. Com o que já foi embora, Quirino, com o Thiago Marques e com o Heron, que tem se esforçado, por último, vencendo o titular em dois jogos. E o time classificou. Com todas essas dificuldades, o Santa Cruz se classificou para o quadrangular pelo saldo de gols. Quer dizer, sem sobrar e na peinha. Mas se classificou. Então agora o Santa vai fazer esse repatriamento de alguns jogadores e contratar esse. Estava certo que o Santa Cruz não faria nenhuma contratação enquanto não resolvesse o problema de atraso de salários com jogadores. Mas como isso é tido como certo, porque foi uma promessa do presidente de que vai pagar os 3 meses de salários e direitos de imagem atrasados, vai pagar o prêmio pelo acesso à Série B, que deve passar de 1,5 milhão, esse ainda vai ser disputado, que é a passagem pelo quadrangular e a subida para a Série B. E isso vai entrar na conta dos jogadores. Então, aí nesse caso, como tudo vai ficar bem, a possibilidade de contratar e de repatriar. O Matheus Cadorini passou pelas categorias de base do Osasco Audax, é o começo, e do Internacional. No Inter, foi campeão brasileiro sub-20 em 2021, e atuou no time profissional. Jogou pelo Curitiba, pelo Ituano, teve uma passagem pelo futebol europeu no Real Murcia da Espanha, chegou à Lusa, a Portuguesa, no final de 2025, com contrato até 2028. Ele está na Portuguesa. Na temporada deste ano, 2026, ele se destacou como um dos principais artilheiros do time. Ele chega no Arruda tendo marcado 10 gols em 21 jogos. Ele chega hoje, está sendo esperado agora à tarde no Recife. Este ano, o Cardone jogou o Campeonato Paulista e a Série D. Fez 2 gols no Campeonato de São Paulo e fez 8 gols pela Série D. Então está chegando aí um centroavante que é promessa, mas que está vivendo um bom momento para o Santa Cruz. A volta de William Júnior, eu acho que isso é muito importante. O Santa Cruz perdeu recentemente Vitinho. O técnico tem tido relutância em escalar um jogador que eu considero que realiza um bom futebol, principalmente para a Série C, mas que não tem tido a sua escalação de titular confirmada, que é o Patrick Alain. Então, ele pelo menos tem 2 meias na mão, William Júnior e Matheus Melo, porque no último jogo o técnico usou até um esquema tático para suprir a ausência do Pedro Favela, que foi desfalque no jogo anterior com Caxias, e também, aliás, com o jogo anterior. E aí o Santa Cruz utilizou um esquema tático para suprir o Vitinho. O que esse esquema tático mostrou? Que o Alex Juan, que entrou, o Santa Cruz jogou com 3 zagueiros. Alex Juan entrou para ser um ala. Alex Juan estava como ala pela esquerda e pela direita era o Renato. Acontece que eles preencheram esse vazio do meio de campo. E com o deslocamento de Everaldo, que é hoje a referência técnica do Arruda, o Everaldo se deslocando para o meio, aquele meio campo ficou plenamente preenchido e eu acho que taticamente o técnico Cristian de Souza supriu Santa Cruz. Ninguém sentiu a falta de Vitinho e nem também do Pedro Favela em função disso. Mas não é normal. O time tem que ter os especialistas da posição. E agora o Santa Cruz vai contar com esses jogadores. Além da volta de um atacante também. Além do centroavante, o Matheus Cardone, está vindo o Viniora de volta. Estava no Goiatuba. Então está voltando aqui para o Santa Cruz. Acho que o Santa está sendo estimulado e preparado para fazer uma boa

do jogo, controlando a partida, principalmente nos jogos na arena, a grande possibilidade de que o Santa Cruz cresça e que ocupe uma das duas vagas do grupo para subir para a Série B. A gente coloca o outro como sendo o Botafogo, pela boa campanha feita pelo Botafogo da Paraíba também. Então, tudo isso está, digamos, na pauta do torcedor da agora por diante. Quanto ao Náutico, que joga hoje, contratou 6 reforços nesta janela. Melhorou, obviamente, e conseguiu, de imediato, uma invencibilidade de 7 jogos, com 4 empates e 3 vitórias. Mas o objetivo do Náutico é chegar a 45 pontos, que é o ponto de corte que assegura, pelo menos, permanência na Série B. Dificilmente, até o dia 11, o Timbu possa contratar mais jogadores. Com esse elenco, Hélio e Guilherme vão seguir para conquistar os objetivos propostos. Primeiro, chegar a 45 pontos. Segundo, ver onde o time do Náutico realmente pode chegar. A gente sente que não tem essa abertura, pedida até pelo próprio presidente Bruno Becker, para que não contratasse enquanto o Náutico não estiver bem financeiramente e pagando a todo mundo em dia. Então a gente imagina que o Náutico não vá contratar mais. Pode acontecer, mas no momento a visão é que até o dia 11 o Náutico não traga ninguém. Mas com a volta de Vinícius e Júnior Todinho, o Náutico se supre para poder seguir até o fim. Os que foram contratados já contribuíram para melhorar. O lateral esquerdo, Rian Carlos, entrou como titular em 2 partidas, embora tenha saído muito criticado na última, inclusive gerando até aquela confusão toda do torcedor, da vaia no estádio e a declaração consequente do treinador número 2. O zagueiro Léo Índio, então, Rian Carlos, agora o zagueiro Léo Índio e o volante Pato Nunes. Léo Índio se transformou num titular importante, assegurando ao lado de Betão nova estabilidade ao miolo de zaga do Náutico. Então, um jogador que chegou realmente para ser reforço e eventualmente pode jogar no meio campo, porque já aconteceu isso, dele ser deslocado para a posição de volante e deu conta do recado também. Então, Léo Índio foi uma boa contratação. O volante Pato Nunes, o tempo é quem vai dizer. Pelas 2 entradas dele, realmente ele ainda não mostrou nada. O meia Jean Carlos, a melhor de todas as contratações. O time que deu perspectiva de virada do Clube Náutico Capibaribe. O meia Jean Carlos, os atacantes Benjamin Borazzi. O Borazzi também ganhou titularidade jogando na ponta. Ele está hoje como titular do Náutico, que vem atuando como tal. E ainda tem o Danielzinho. Este ainda não estreou, porque chegou sem condições de jogar. Mas futuramente fará isso, seguramente. Atualmente estão no time Léo Índio, como titulares, Jean Carlos, Borazzi. E tem um que estava fora. A gente não cataloga aqui como contratado, mas é um reforço, Cauã, que não foi, na verdade, contratado, porque pertence ao Náutico, que estava emprestado, mas que voltou numa hora boa, que também acrescenta ao time. Dos 5 novos, 3 hoje são titulares do Náutico. E para hoje, contra o Botafogo, se espera um jogo encardido nos aflitos. E é bom a gente sempre rememorar que o time do Náutico pode entrar em campo, e aí depende do Hélio dos Anjos e do Guilherme, porque não vamos nos arvorar a apontar um time que seguramente vai entrar em campo, é como provável, em razão de que ninguém desmancha o que está feito. Então, o time provável, com a estrutura que estava no jogo passado, deve ser com Muriel, Arnaldo, Léo Índio, Betão e Igor Fernandes. Samuel, aqui eu estou colocando fora o Rayan, mas o técnico pode repetir o Rayan, porque é um jogador da lateral esquerda. Aí quem iria rodar era Igor Fernandes, já que Betão
estando em condições como está, ele com Léo Índio.

0: forma o que até agora nos pareceu o miolo de zaga mais regular que o Náutico teve este ano. O meio-campo com Samuel, o Enderson e Jean Carlos. Este é o meio-campo titular, absolutamente titular. E o ataque com Derek, que hoje é um outro jogador, não é o Derek centroavante. Nós estamos falando do Derek ponta, que passou a fazer gols quando encontrou o espaço ideal para ele jogar. Cauã e Borazzi, completando aí o time do Náutico, o ataque do Clube Náutico Capibaribe. Então, este é o time que deve entrar. Há que ser considerado que o Botafogo de São Paulo, que é dirigido pelo técnico Cláudio Tencati, que em razão dos resultados negativos, foram três, deve mudar o time. A zaga foi o setor mais criticado da equipe, mas o ataque também foi. E as mudanças são esperadas nesse jogo contra o Náutico. O lateral esquerdo, Patrick Bray, deve retornar ao time. Já Felipe Vieira está fora, suspenso. O Patrick, ele foi desfalque no último jogo, justamente porque estava doente, gripado, mas já está curado e deve voltar ao time. O time provável do adversário do Náutico hoje começa com Victor Souza, Gabriel Inocêncio, Erickson, Vilar e Patrick Bray, Matheus Salles, Morelli e Rafael Gava, Zé Hugo, Wesley e Igor. Esse é o provável time do Botafogo. O Náutico está a 5 pontos do G6. O time do Botafogo está a 3 pontos do Z4. Um ainda está longe do G6 e o outro está muito perto do Z4. Isto mostra que deve ser um jogo encardido entre Náutico e Botafogo na noite de hoje no Recife. Para terminar, eu quero fazer uma abordagem do esporte, porque a gente sabe que o esporte tem perseguido certas contratações que têm demorado e que muitas vezes o esporte tem que fazer uma engenharia para conseguir o jogador. É o caso, por exemplo, de Fernando Sobral. É um excelente volante e meia, porque ele faz as duas coisas. O Fernando Sobral está no radar do esporte. O esporte pensa nesse jogador o tempo todo. Agora, saiu uma informação, o GE publicou há pouco, que o Fernando Sobral pode ser possível, porque o Curitiba já abre mão que o jogador está num processo de rescisão de contrato de empréstimo ao Curitiba, porque os direitos econômicos dele pertencem, enquanto durar o contrato dele, que vai até o fim do ano, com o Cuiabá. O empecilho está sendo o Cuiabá, mas o esporte já teria também avançado com o Cuiabá. Qual é o problema do Cuiabá? O Cuiabá recorreu ao CNRD da CBF, para bloquear o esporte de contratar jogador, bloquear o esporte de qualquer possibilidade na cobrança do valor que o esporte deve de Matheus Alexandre. Matheus Alexandre, ele foi comprado pelo absurdo valor para o futebol que ele joga, por 9 milhões de reais. Isto aí é fruto da administração passada. É uma herança maldita que a atual gestão tem que resolver. Este jogador não contribuiu para o esporte e ainda está prejudicando, mesmo depois que ele saiu, porque o esporte repassou para o Remo. Então, o esporte agora cabe resolver o problema com o Cuiabá, porque com a equipe do Curitiba, que é onde o Fernando Sobral está emprestado, esse aí já se diz resolvido, mas com o Cuiabá ainda não. Então, se o esporte avançar e acertar com o Cuiabá, vai trazer, de fato, um grande jogador para solidificar o seu meio campo. Mas a novidade agora é a possível contratação do lateral esquerdo Aníbal Chalá, de 30 anos, equatoriano, que pertence ao Barcelona de Guayaquil. Poderá vir suprir a ausência de Filipinho, que não joga mais este ano. Chalá tem passagem pela boa seleção do Equador. Ele é um equatoriano que poderá jogar no Brasil. Isso aí é tudo projeto, porque, na verdade, o jogador só está contratado quando o contrato está assinado. Mas a gente está vendo um esforço muito grande para o Sport fechar tudo até o dia 11 desse mês, que é quando termina, é quando fecha essa janela de transferências internacionais. Qual é o nosso desejo e qual é a nossa torcida? Para que os clubes tenham o que precisam, para ver se eles fazem agora, no segundo semestre, o que não conseguiu fazer no primeiro turno da competição ou das competições. Sempre um jogo arrastado, difícil e muita oscilação. Que tanto o Sport como o Náutico se equilibrem, parem de oscilar e que tenham uma reta final na Série B que possa alegrar suas torcidas. Isso significa uma recuperação, porque o futebol até agora não foi bom de ninguém. Então está na hora do futebol de Pernambuco fechar o ano dando alegria. E nós estamos torcendo por isso. Que se contrate, porque infelizmente não é estimular contratar por contratar. Mas o nosso futebol estava precisando de contratações, porque a gente estava vendo uma repetição do ruim. Nada adiantava. Ganhava um jogo, mas não convencia. O time não tinha desempenho. O time agora precisa ter desempenho e resultado. E com isso só seria possível contratando. Então, bola para frente para o Náutico, bola para frente para o Sport e bola para frente para o Santa Cruz, que inclusive está colocando 9 jogadores com a possibilidade de reforçar o time no quadrangular. Obrigado, torcedor. Fique com Deus. Quem volta agora é Haroldo Costa para comandar o segundo tempo do Assunto é Futebol.
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4: Tá começando aqui O Assunto é Futebol, Segundo Tempo na Rádio Jornal. 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
4: Ricardo Luiz e Ralf de Carvalho estão comigo aqui no Assunto é Futebol, Segundo Tempo, desta quinta-feira de futebol. Hoje tem o Náutico contra o Botafogo de Ribeirão Preto, 20h nos Aflitos, Campeonato Brasileiro Série B, abertura da 26ª rodada, rodada 26. Essa rodada começa hoje e termina no domingo. Só um jogo hoje, portanto, Náutico e Botafogo. Vamos ver se Náutico se consegue engatar essa sequência positiva, né? Uma segunda vitória, aproveitando os jogos em casa, seria um momento realmente de muita recuperação do Náutico na tabela. Vejam, o Náutico tem 34 pontos e é o 12º. Sendo vencedor do confronto de hoje, ele vai para 37. Com 37, ele pode assumir até a 9ª posição. O Sport tem 38. Então, seria realmente um momento de recuperação grande do Timbu na Série B do Campeonato Brasileiro. E depois o Náutico vai enfrentar o América Mineiro, que é o vice-lanterna, e o jogo é lá no Independência, em Belo Horizonte. Ricardo Luiz, boa tarde. Sua expectativa inicial para Náutico e Botafogo, Ricardo.
6: Boa tarde, Haroldo. Boa tarde, Ralf, a todos que estão nos acompanhando. Expectativa, Haroldo, é para que o Náutico possa pegar um embalo, né, nesse momento da competição, porque conseguiu essa vitória na última partida contra o Atlético, vai enfrentar talvez um concorrente direto, até porque o Botafogo está ali próximo da zona do rebaixamento, tem 3 pontos, né, de diferença para o Náutico, então é uma partida importante para a equipe paulista, e se o Náutico não conseguir vencer, até pelo que você falou agora há pouco, né, abertura da rodada, todas as outras equipes ainda vão jogar, e se o Náutico não conseguir fazer esse resultado dentro de casa, conquistar mais 3 pontos, pode ser que essa turma que está lá atrás, né, no encalço do próprio Náutico, ali próximo da zona de rebaixamento, o próprio Botafogo, São Bernardo, o Atlético, podem encostar na pontuação e até ultrapassar. Então, é um jogo super importante. Acredito que o Hélio dos Anjos, pela escalação, né, deve manter a mesma base que iniciou a última partida, mesmo tendo aí o Vinícius à disposição. Acho que é uma ótima oportunidade e até, para além dessa partida, o próximo jogo também contra o América, que está lá brigando contra o rebaixamento, para mim já está rebaixado. Ótima oportunidade, né, nessas 3 partidas que o Náutico está fazendo em sequência para tentar atingir esse objetivo, que é se desvencilhar dessa turma que está próximo da zona de rebaixamento e quem sabe se aproximar ali do grupo de classificação, Haroldo.
4: Muito bem. O Botafogo de Cláudio Tencati, né? Sempre trabalhos longevos, né, no futebol. Ele passou um longo período no Londrina, depois no Criciúma. Agora está no Botafogo desde o início da temporada. Começou com uma vitória de goleada diante do Fortaleza, mas hoje já está ocupando aqui a parte de baixo da tabela. O Botafogo está fazendo aquela campanha para escapar do rebaixamento, a Pantera lá de Ribeirão Preto. Ralf, nos Aflitos o jogo, o Náutico a gente já está começando a decorar mais, né? O Derek agora é ponta, o Borazzi na outra ponta, o Cauã Maranhão como referência, Jean Carlos é o meia, os volantes ali Samuel e Wenderson. A gente começa a ver uma repetição na formação do time alvirrubro. Ralf, boa tarde.
7: Boa tarde. E com a inclusão, obviamente, de 3, eram 4
0: dos novos contratados, foram 5, quer dizer, 4 já estavam se transformando em titulares. E eu estou falando 4, imaginando que possa ser que o Rian não entre para jogar a partida. Se ele entrar, o Náutico estará com 4 dos reforços já na titularidade. Então o time vai mudando a cara. Mas eu penso no Náutico de muita raça, jogando com profundidade e até controlando a partida no segundo tempo, fazendo uma virada em cima do Atlético, que não é equipe qualquer. Jogou em cima do Atlético, virou para o 2-1. Eu tenho esse Náutico na mente, mas tem o Náutico do jogo, embora empate, com a Ponte Preta, que jogou muito mal, muito ruim. Então ainda estou vendo o Náutico oscilando. Eu acho que o jogo de hoje é um jogo de afirmação também para o Náutico. Ele vai pegar aí o Botafogo, vai jogar como desesperado para fugir da zona do rebaixamento. É o tipo do jogo bom, onde duas equipes vão jogar no plano ofensivo, ninguém se controlando, se poupando. Então a tendência é o jogo encardido, mas um jogo bom do Náutico. E se o Náutico voltar a se impor, depois da virada de 2-1, voltar agora a se impor diante da equipe do Botafogo, a gente já passa a ter uma visão de um time recuperado, de um time que começa a caminhar para a estabilidade, e aí o futuro a Deus pertence. Porque os objetivos dos técnicos, pelo que eles próprios declararam, é chegar primeiro a 45 pontos. E falta pouco. Aqui mesmo, na Rádio Jornal, um jogador do Náutico, quero lembrar até quem foi, falou que faltam, nesses 5 jogos, o Náutico chega a 45 pontos.
4: Foi o Betão. Foi o Betão, né?
0: Foi o Betão. Então, os 5 jogos são hoje Botafogo, depois América, Operário, Cuiabá, e aí vem o Sport. Então, se desses jogos o Náutico conseguir 4 vitórias, já vai chegar diante do Sport decidindo por quem vai passar na frente de quem. Então, o time do Náutico, ele tem que mostrar isso. Eu espero um futebol consistente, mais do que o time vinha jogando nessa partida de hoje. É a esperança realmente de estabilidade, Haroldo. Aliás, eu quero dar uma boa tarde para você e também abraçar aí o Ricardo Luiz, que está nesse debate conosco. Uma boa tarde também, Ricardo.
6: Um abraço, Ralf. Prazer estar participando com você aqui do Assunto É.
4: Olha, o lado esquerdo do Botafogo é muito forte, né, com o Patrick Bray. Só que o Bray não jogou na última partida e está se constituindo em dúvida, porque ele estava gripado. Ele viajou, treinou, mas vamos ver se o técnico, o Tenkat, vai colocá-lo de frente. Acho ele muito forte ali no lado esquerdo, um lateral que vai na linha de fundo, faz gol. É, precisa ter cuidado ali.
6: Inclusive, se não me falha a memória, naquele empate do Botafogo aqui com o Sport, ele chegou a marcar um gol, né?
4: Foi. Patrick Bray, foi, isso exatamente. Mesmo.
6: É um jogador muito ofensivo, muito, um lateral muito agudo.
4: Aí tem o Arthur Caíque, que tá no banco, né? Esse Igor é um centroavante ali, realmente fica como referência. Vamos ver, é um jogo interessante hoje. Rapidinho aqui antes de ir pro intervalo, Ricardo e Ralf, mais uma entrevista do Hélio, né? Sempre rende muito. Dessa vez, falou de novo sobre muita coisa, disse que não dá para ser considerado realmente o melhor quando você no futebol ganha um jogo, na outra semana perde, então não pode ter essa prepotência no futebol de se achar o melhor, mas também não é dos piores. Isso é verdade, o Hélio não está longe de ser dos piores, mas também mostrou humildade ao dizer, também não sou o melhor. Isso. Agora, uma certa defesa ali em algumas falas do Guilherme, dizendo que quando ele falou do jeito deles, é porque eles entraram em outros aspectos do clube, né? O Hélio falou que no departamento médico teve participação dele, nutricionista, mexeu em tudo lá. Isso. Além de ser treinador e participar diretamente das contratações, como uma espécie de executivo e gerente de futebol, foi para outras áreas do clube. O que é que você achou aí da entrevista do Hélio?
6: Dentro daquilo que sempre a gente acompanha, né, das coletivas do Hélio, eu particularmente, Haroldo, eu gosto do conteúdo que o Hélio disponibiliza para a imprensa nas coletivas. Gosto também do trabalho dele. É claro que também, assim como a maioria dos torcedores do Náutico, eu fui contrário às palavras do filho dele. Depois de uma vitória, ele poderia ter enfatizado mais o desempenho do time, o desempenho dos atletas dentro de campo, como o Náutico se comportou dentro de campo, mas ele partiu para talvez um confronto. E aí, citando, quando ele citou, né, meia dúzia de torcedores que não entendem de futebol, acho que não é por aí. Ele está começando agora a carreira como treinador, né? Ele tem que se espelhar realmente no pai dele, que é um baita de um profissional, um baita de um treinador, mas ele tem que medir um pouco as palavras que ele vai utilizar, principalmente quando vai se referir ao torcedor, porque ele está ali não só por conta do presidente do clube, mas pelo trabalho que ele fez ano passado e também pela pedida do torcedor, né, para que eles continuassem esse trabalho, dando a sequência do trabalho do ano passado para esse ano. Eu acho que foi um pouco desmedida as palavras do Guilherme, mas, por um lado, eu concordo também com o que foi dito na coletiva do Hélio dos Anjos ontem, inclusive nesse sentido, né, de que ele fala o clube tem que ser da forma que eles querem. Ele até citou aquela situação do Derek, né, que não vinha fazendo boas partidas, a torcida cobrava a saída do jogador, vaiava ele, inclusive, e ele, em uma coletiva, também disse que morre abraçado com o jogador. Então, méritos para ele, que realmente manteve o atleta, acreditou no atleta, que está melhorando seu rendimento agora. Então, acho que, dentro do que ele falou, né, da defesa dele com relação às críticas, eu concordo, em parte, com o que o Hélio falou ontem, Arulo.
4: Ralf, as falas de Hélio aí sempre rendem muito, dessa vez tentou aí colocar panos mornos, né, nas falas do filho anterior, umas falas anteriores mais polêmicas. O que é que você achou, Ralf?
0: Olha, primeiro, a gente tem que lembrar as palavras do filho. Vai ser como eu e o professor queremos, e não com o que lá fora, imprensa e torcida querem. Isso aí ficou como sendo a essência da fala anterior. Foi taxada de arrogante, e não foi por ninguém mais do que a própria torcida, que tinha vaiado o Rian, e ele em defesa do Rian, e depois fez a acusação à torcida. Isso nos remeteu a que o Náutico viveu dois problemas conturbados criados pelo Guilherme. Guilherme é ainda um rapaz, um jovem, a gente está observando o comportamento dele, mas ele tem que saber se conduzir, porque da outra vez foi através de palavras dele que criou um atrito tão forte que atingiu o presidente e a instituição Clube Náutico Caparibe. Isso no período do Diógenes Braga como presidente. E aí foi a saída de Hélio, foi um rompimento, o estopim de tudo foi o Guilherme. Agora foi com a torcida, foi com a torcida. O presidente atual, o Bruno Beck, se omitiu. Ele não foi em defesa da torcida para aconselhar, não digo repreender, para aconselhar Guilherme. Dizer: Guilherme, vamos devagar, porque o clube é fruto da torcida. Nós trabalhamos para ela. O resultado é para atender e agradar a torcida. A torcida sustenta esse clube de geração em geração há mais de 100 anos. Então, o Bruno Beck se omitiu nisso. Então, da outra vez, o presidente não se omitiu e criou um atrito. Então, o Hélio ontem, ele não amaciou, não. Ele disse que vai ser assim como o Guilherme disse, no fundo de tudo. Então, que seja, porque eles dizendo ou não, a gente sabe que todo time é dirigido de acordo com a cabeça e o planejamento do treinador. Essas palavras apenas vieram como ofensas, gerando impacto. Nada mais que isso, porque a conduta deles não deve mudar, e não mudaria, mesmo que não tivesse havido todo esse episódio. Então, o que eu acho é que essa figura da arrogância está instalada na comissão técnica do Clube Náutico Caparibe. Mas eu, particularmente, como cronista, acho que o torcedor também tem que botar esse negócio de lado. O importante de Hélio, e ele é competente, é o importante de Hélio, ele levar o time do Clube Náutico Caparibe, é o G6. Se ele entregar o Náutico no G6, certamente que todos vão aplaudir o Hélio pela conduta dentro de campo. Agora eu vou terminar aqui para não me esticar mais. Eu acho que tudo isso está acontecendo no Náutico porque, de repente, deram a chave do clube para Hélio dos Anjos. Se Hélio fosse treinador, a eficiência dele cresceria, o atrito externo diminuiria e todos estariam aplaudindo o Hélio, que sempre foi um treinador que mostrou competência nas quatro linhas. Então, acho que esse modelo, botando o treinador para tomar conta de tudo e do futebol e até dando pitaco na vida do clube, então isso não parece que não está dando muito certo, não. Eu preferia aquele Hélio dedicado só ao futebol, sem as questões políticas ou administrativas.
4: Vamos fazer um intervalo e a gente volta daqui a pouco.
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13: Uma e 48.
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13: Aqui na Rádio Jornal, o assunto é futebol segundo tempo. Ricardo, você acha que o Christian de Souza vai mudar um pouco o conceito? Ele andou explicando, né, depois daquela partida lá contra o Caxias, porque joga com 3 zagueiros e tal. Antes do jogo contra o Anápolis, não foi?
15: Ele falou isso.
13: E aí, você acha que ele muda um pouco o conceito, ganhando mais opções como ele tem ganho? Aí o William Júnior, né? Tá voltando.
15: Tá retornando.
13: O João Pedro, que já tá à disposição também.
15: Matheus
13: Melo. O que é que você acha?
15: Eu acho que eu não sei se para essa fase, que é é a fase mais aguda da competição, né? Claro que são 6 jogos que o Santa tem pela frente, não sei se ele a partir desse momento vai talvez fazer algum tipo de experiência, mas talvez ele possa alterar alguma coisa nesse sistema de jogo, principalmente do que a gente viu na partida passada, né? Quando o Santa empatou lá com o Anápolis, para que dentro de casa, diante do Botafogo, que é forte na competição, ele possa fazer o seu dever, né? Enfim, conseguir fazer o seu dever dentro de casa, porque nessa fase é muito importante fazer esses 3 jogos e conquistar as vitórias lá fora e beliscar um pontinho. Então, eu acho que há a possibilidade, né? Com várias opções, eu acho que o Matheus Melo joga jogou ontem, né? Acho que jogou ontem. Tem a volta do Vini Hora, né?
13: Matheus tá no CSA?
15: No CSA.
13: Então o jogo é hoje à noite.
15: Hoje à noite, isso. É. Então tem o Vini Hora também, acho que jogou ontem.
13: É, foi o Vini Hora foi ontem.
15: Foi ontem, isso. Então. Acredito que esses jogadores já devem chegar amanhã, né? Sexta-feira aqui no Recife, para se incorporar ao elenco. Não sei se já vão ser utilizados, mas se ele está ganhando opções, né, mais munição para o time, é bem verdade que é momento de mudar, né, colocar o time para jogar de uma maneira diferente, principalmente dentro de casa, para conseguir os pontos. E aí está se buscando, tem a expectativa de um atacante, né, do Matheus Cardonini, eu acho que é isso, né, que está vindo da Portuguesa, é mais uma opção também para o ataque. Então, se ele está ganhando opções,
0: Cardorini,
15: é agora, né?
0: Cardorini,
15: né?
0: Cardorini.
15: Então, é mais munição, como eu falei, para que ele possa incrementar qualidade nesse time, nessa fase aguda da competição, que é esses jogos nesse confronto entre as equipes desse grupo que o Santa está.
13: Ô, Ralf, todo treinador tem os seus homens de confiança, né? E a gente viu bem que o Christian gosta desse esquema, o Eurico fazendo a ala direita, o lado direito... joga praticamente com três zagueiros ali. O que é que você acha desse time para o jogo contra o Botafogo da Paraíba, que vem aí com o Nenê num grande momento?
0: Olha, eu gostei do Santa Cruz jogando com três zagueiros. Eu vi o Santa Cruz jogar logo que o Christian chegou, e ele foi muito objetivo. Ele disse que precisava frear essa vazão, essa abertura do sistema defensivo. E ele equilibrou o sistema defensivo com o miolo de zaga na época e continuou com Eurico e William Alves. Depois ele acrescentou um terceiro zagueiro. E nesse último jogo, ele jogou com três zagueiros e jogou bem o suficiente para poder atacar. Quando ele tinha que ser atacado, aí é uma questão do time entrar na cabeça ou treinador entrar na cabeça do time. É voltar para se compor. O Santa Cruz se defendia com a primeira linha com cinco e a segunda linha com quatro jogadores. Então, eu acho que defensivamente ficou bem e ofensivamente também. Ele estava sem Vitinho e estava sem o Pedro Favela, que é um jogador experiente na cabeça de área. Mas ele fez um meio-campo com quatro jogadores. Ele botou o Renato como ala pela direita, botou o Alex Juan como ala pela esquerda e utilizou os dois volantes para enchendo o miolo. Quer dizer, e com aquilo houve municiamento, porque o Alex Juan trabalhava do lado esquerdo e tanto ele como Everaldo enchiam o Heron de bola. Então, o time do Santa Cruz perdeu oportunidades, mas teve criatividade e teve bola para finalizar. Então, o esquema agradou. Onde é que ele pode melhorar? Ele vai ter, para o lugar de Vitinho, eu acredito, né, que seja primeiro o William Júnior. Porque entre ele e Matheus Melo está a escolha do treinador. Mas o William Júnior foi titular por muito tempo nesse meio campo do Santa Cruz. Então, que ele coloque ali. Na cabeça de área, volta o Pedro Favela. Então ele estabiliza. Agora, centroavante, que foi o calo do Santa Cruz o tempo todo, ele vai amaciar o Matheus Cardorini e ver até onde pode chegar. Ele tem o Heron jogando como titular. Eu vejo que o Santa Cruz também, ele precisa de ter uma espécie de confiança que o time não tinha para os jogos em casa. Mas o próprio treinador disse que se o Santa lograsse a classificação, ele jogaria o quadrangular com um futebol melhor, porque iria ganhar confiança com a classificação e tranquilidade. Então, estou apostando que o Christian esteja certo e que isso vai acontecer. Uma coisa que precisa acontecer, Haroldo, minha gente, é de que o Santa, ele perdeu quatro partidas em seis dentro de casa. Agora, ele só tem três e não pode perder. Se ele não perder essas três, o Santa vai conseguir quase a pontuação para passar, que são 10 pontos. Está se calculando em 10 pontos. Os três jogos em casa dão 9 pontos. Então, eu acho que o Santa Cruz está muito, muito perto.
13: Vamos para o intervalo e a gente volta já.
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2: Agora 1h59.
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2: Tô fechando aqui o assunto é futebol, segundo tempo. Lembrando que logo mais 6 horas tem o Bola Rolando e depois tem o Campeonato Brasileiro, hein? A bola vai rolar hoje no Brasileiro. Você acompanha tudo aqui na Rádio Jornal. Náutico e Botafogo de Ribeirão Preto, com Alexandre Costa, Edinaldo Santos, Raldinei Alves, o Alex Santos e Leonardo Boris. 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
5: O ministro do Supremo Tribunal Federal, STF, André Mendonça, anunciou nesta quinta-feira que vai deixar a sociedade no Instituto Inter, instituição de ensino privada que ofereceu cursos de capacitação e pós-graduação executiva. Em nota, Mendonça afirma que nunca recebeu lucros advindos do Instituto, que ajudou a fundar em novembro de 2023, quase 2 anos após ele ter tomado posse como ministro da mais alta corte de justiça do país. Mendonça também disse que vai ceder as cotas dele, bem como as da esposa, Janei Mendonça, de maneira que eventuais valores decorrentes da participação do casal na empresa sejam destinadas para fins sociais e educacionais. E os mortos nas devastadoras inundações de 26 de agosto no Nepal subiram para 1.259, enquanto o número de desaparecidos foi para 5.083, anunciou hoje a autoridade responsável pelas situações de emergência. Do lado chinês, os meios de comunicação social estatais chineses notificaram 21 mortos e 541 desaparecidos em território tibetano. O balanço provisório nos dois países está agora em 1.280 mortos e 5.624 desaparecidos, incluindo centenas de estrangeiros. Kevin Paes, Rádio Jornal, Rádio Notícia.
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6: Comigo, muito boa tarde para todo mundo. Boa tarde, Pernambuco. Agora são 2h03. Está começando o Rádio Livre desta quinta-feira, 3 de setembro. E a gente chega com informações para todo o estado. Bombeiros reforçam segurança nas praias de Pernambuco com uso de drones na Operação Verão. No Agreste, Polícia Civil prende 3 pessoas suspeitas e apreende drogas, armas e dinheiro em iate. No Sertão, novo voo direto entre Recife e Petrolina começa a operar 3 vezes por semana. No consultório, a gente fala hoje sobre a saúde mental dos rodoviários. Gente, mais de 1.100 motoristas de ônibus da região metropolitana do Recife já foram afastados este ano por problemas psicológicos. Como é que a rotina de trabalho contribui para esse cenário? Ontem, nós estávamos dando a notícia de que um ônibus tinha sido incendiado com um motorista dentro. Um incêndio criminoso. Como está sendo nessa rotina de trabalho para os motoristas? E também o que isso influencia na vida dos passageiros. Você vai saber já já no consultório. Tem dúvidas? Quer mandar alguma mensagem? Quer participar? Manda para o nosso consultório, nosso WhatsApp 991478520 é o WhatsApp para você participar do consultório. E toda quinta-feira é dia de vaga de emprego aqui no Rádio Livre. Fique com a gente para não perder nenhuma oportunidade. Vamos juntos até as 16h? O Rádio Livre está no ar.
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6: Começa falando sobre essa operação Verão, que vai contar com drones para identificar riscos e prevenir afogamentos nas praias de Pernambuco. Bruno Araújo é quem chega para contar os detalhes. Boa tarde, Bruno.
3: Anny Barreto, boa tarde a você, boa tarde também aos ouvintes aqui da Rádio Jornal. Dois drones vão ser usados pelo Corpo de Bombeiros para reforçar o monitoramento das praias de Pernambuco durante a Operação Verão 2026. A tecnologia é uma das novidades da ação que foi apresentada hoje em frente ao Grupamento de Bombeiros Marítimo, o GBMAR, em Piedade, em Jaboatão dos Guararapes. Os equipamentos vão auxiliar as equipes na identificação de situações de risco e no monitoramento dos banhistas, principalmente nos trechos mais movimentados. Quem explica como os drones serão utilizados é o Coronel Leonardo Rodrigues, diretor-geral de operações do Corpo de Bombeiros.
7: Isso, a Operação Verão do Governo do Estado é uma operação que envolve vários órgãos de segurança pública. Estamos aqui com o Corpo de Bombeiros, com a Polícia Civil, a Polícia Militar e também o Grupamento Tático Aéreo. A diferença do ano passado é que esse ano a gente conseguiu colocar os drones. A tecnologia vai estar a serviço da prevenção no ambiente aquático. Então o drone ele vai ser empregado, assim como os guarda-vidas serão lançados nos postos. O trabalho do Corpo de Bombeiros é levantar os pontos que têm maior incidência de afogamento e as áreas que são sujeitas a ataque de animais marinhos. Então esse equipamento ele vai favorecer e vai trazer eficiência ao monitoramento toda a orla pernambucana. O trabalho a gente não tem condições, né, do bombeiro estar presente em todo o local, a todo tempo, a qualquer hora. O trabalho é feito para garantir a prevenção e evitar que a emergência aconteça. Mas é fundamental a importância que a população ela siga as orientações de segurança dos órgãos que estão aqui lançados e trabalhando para proteger a sociedade. Por exemplo, seguir as orientações das placas de aviso ao banho, respeitar a sinalização e respeitar a orientação do guarda-vida na praia. A população é muito importante evitar o uso de consumo de bebida alcoólica e ir para o mar. E seguir todas as orientações de segurança dos guarda-vidas.
3: A Operação Verão começa neste sábado, dia 5 de setembro, e segue até 15 de março do ano que vem. O trabalho vai ser realizado de forma integrada pelo Corpo de Bombeiros, Polícia Militar, Polícia Civil e Grupo Tático Aéreo. Nas praias da região metropolitana, os bombeiros vão atuar em Olinda, Recife e Jaboatão dos Guararapes. Durante a operação, vão ser 2.790 lançamentos. Somente no feriadão de 7 de setembro, serão 64 profissionais em 23 unidades táticas, com 18 postos de guarda-vidas, além de motos aquáticas e botes de salvamento. A Polícia Militar vai empregar 600 policiais já no próximo feriadão. Ao longo da operação, serão 10.865 lançamentos de policiais nas 18 principais praias de Pernambuco, de São José da Coroa Grande à Ponta de Pedras. Além dos batalhões que já atuam nas áreas, o Batalhão de Policiamento Turístico também participa da ação. O helicóptero do Grupo Tático Aéreo vai ser usado durante a operação. A Polícia Civil de Pernambuco terá reforço nos finais de semana e feriados, das 10 da manhã às 6 da tarde. No total, serão 1.863 lançamentos de policiais. A atuação será em Ponta de Pedras, Itamaracá, Maria Farinha, Olinda, Recife, Piedade, em Jaboatão dos Guararapes, Porto de Galinhas, em Ipojuca e no município de Tamandaré. Bruno Araújo, Rádio Jornal, Rádio Notícia.
6: Agora a gente vai para Petrolina, porque a cidade de Petrolina ganha uma conexão aérea noturna com o Recife. É isso mesmo, João Lubambo. Boa tarde.
8: Oi, Anne, boa tarde. Pois é, a Petrolina passa a contar agora com a nova opção de voo direto para o Recife. A rota noturna, operada pela Latam, começou a funcionar nesta quarta-feira e terá 3 frequências por semana. Os voos serão realizados às segundas, quartas e sextas-feiras. A aeronave parte do Recife às 9 da noite e chega a Petrolina por volta das 10h10. O retorno para a capital pernambucana acontece às 11h50 da noite. Segundo a administração do aeroporto de Petrolina, a nova frequência amplia as opções para os passageiros e oferece mais flexibilidade, principalmente para quem precisa viajar entre o sertão e a região metropolitana. A nova ligação havia sido anunciada em março pelo ministro de Portos e Aeroportos, Silvio Costa Filho. De acordo com o governo federal, a iniciativa busca fortalecer a aviação regional e também estimular o turismo de negócios e de lazer em Pernambuco.
6: Massa, obrigada aí, João Lubambo. Tá aí uma nova conexão aérea agora, noturna, com o Recife, para quem vai aí para Petrolina. Valeu, Lubambo.
8: Valeu.
6: Gente, vamos fazer um rápido intervalo? A gente volta já já. 2h10.
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1: 2:15.
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1: Carmen Peixoto, instrutora de etiqueta social e jornalista, já está com a gente para falar de um tema que vira e mexe, tem ouvinte dizendo assim que tem muita dificuldade. Falar em público, falar para outras pessoas. Não precisa ser uma grande plateia não, viu? Uma reunião, quando a pessoa tem que falar, às vezes fica com tanto medo, com pânico muitas vezes. Então, Carmen Peixoto já está aqui para orientar todo mundo. Boa tarde, Carmen.
2: Boa tarde, Anne.
1: Tudo bem?
2: Pois é, vamos falar sobre esse tema que sempre causa uma espécie de pânico em algumas pessoas, não
1: é? Pois é.
2: Mas isso tudo pode ser superado.
1: Então, a gente sempre fala assim, né? Tem que ter atitude na hora que você vai falar, na hora que você vai comunicar o que você sabe. E às vezes a pessoa sabe muito, mas na hora trava, a pessoa não consegue, aí começa assim, faz assim, então, vamos lá, aí pronto. Aí já começa o desespero, e isso é uma barreira, assim, que para muita gente é difícil de ultrapassar. Então, como a gente sabe, eu, você, Carmen, que falar numa reunião com poucas pessoas é uma forma, e falar para uma grande plateia é outra. Mas para quem não gosta de falar em público, essas duas situações, elas têm o mesmo peso? Então, eu queria que você começasse explicando para as pessoas essas atitudes que a gente deve ter quando a gente vai falar para o público, seja ele pequeno ou grande.
2: Ok. Eu não sei se dá com você, mas comigo, faculdade, estudando, e a gente tinha de apresentar um trabalho, eu sentia realmente, às vezes, uma espécie de pânico. Porque era um grupo pequeno. Pessoas que estavam próximas a mim. Né? Eram colegas meus. Todo mundo olhando com aquele olhar crítico, até ansioso. Será que ela vai apresentar bem? Uhum. Né? Então, aquilo para mim era muito difícil. Mas, e às vezes, é muito mais fácil você falar para uma plateia grande do que para um público pequeno.
1: Sabe o que...
2: Mas há uma diferença nas duas coisas, né? Mas isso se dá nos gestos e na comunicação verbal.
1: Você perguntou se acontecia comigo e sabe o que acontece comigo até hoje? Se eu tiver que falar em público, o começo, eu sempre sinto assim, um calor enorme no rosto. Vai subindo assim um quinturão, aí depois que eu começo a falar, aí como se a adrenalina fosse baixando, mas não tem essa. Toda vez que eu tenho que falar em público, seja para um público menor ou maior, eu vou ficando assim com calor, um calor, aí vai subindo aquele quinturão e depois o negócio vai surgindo.
2: Mas
1: tem
2: normal.
1: Que começar. Tem que começar.
2: Isso é normal,
1: né?
2: Para quem tem responsabilidade, né?
1: Uhum.
2: A gente inicia ali olhando para uma plateia ou para um grupo de pessoas e todo início é assim, você está assim, um pouco ansiosa para saber se vai dar certo, se está iniciando bem, uhum. Né? E esse início de uma reunião, você falar numa reunião ou numa palestra, é muito importante, né? Uhum. E a gente não tem como fugir disso.
1: Você falou
2: então,
1: que os gestos são...
2: Um gesto. Por exemplo, para um pequeno grupo de pessoas, de até 10, 15 pessoas, por aí, a gente precisa apresentar o assunto em pauta com muito conhecimento, firmeza, mas naturalidade. Porque você está ali junto das pessoas, né? Então, a gente não precisa de certos recursos, como falar alto, utilizar gestos largos. Por que você vai utilizar gestos largos e altos quando você está junto das pessoas, né?
1: Uhum.
2: Já que as pessoas estão bem perto da gente. Então, a comunicação tem de ser mais natural possível. E a gente tem de olhar no rosto de cada um. com o olhar. A conexão é muito importante. Não encarar, mas

0: rodear a cada um. Você tem que prestar atenção a cada um. E todo movimento que a gente faz vai ser observado pela pouca distância, né? Uhum. Responder os questionamentos de frente, olhando para a pessoa e evitando gestos repetitivos ou frases.
1: Entendi.
0: Você... Goiara unha e outras manias, né? Já numa plateia grande, a gente usa a postura, mas a gente não tem de olhar as pessoas uma a uma, de maneira alguma. É uma plateia, nem deve. A gente olha assim, normal. Então, você olha para a sua esquerda, para o centro e para a sua direita, né? Vai sempre com esse movimento. Você tem de tornar o que você diz e falar de forma dinâmica, com ritmo, porque é uma plateia que tem muitas pessoas e você tem de prender essa atenção. Isso é muito importante.
1: Carne.
0: A gente estava falando agora sobre o início de uma apresentação.
1: Uhum.
0: E ela é muito importante.
1: E...
0: a naturalidade, né? A gente não ficar parado. É importante.
1: A primeira coisa que você me perguntou foi como eu me sentia, né? E falou como você
0: Exato.
1: Se sentia até mesmo na época da faculdade. E isso eu tenho certeza que aguçou a curiosidade, assim, por exemplo, de quem está nos ouvindo, de saber como é que a gente, que também trabalha com comunicação, que tem que estar falando para uma plateia grande, pequena, média, enfim, mas tem que falar em público, também como a gente se sente. Então, trazer exemplos para as pessoas que estão nos ouvindo agora, vou ter que falar numa reunião, vou ter que falar, sei lá, numa palestra. Se essa pessoa ela começa a trazer exemplos do dia a dia, claro, que caibam ali no contexto técnico que ela está apresentando, você acredita que isso pode tornar essa comunicação mais fácil, deixar a pessoa mais tranquila?
0: Pode, você tem de interessar a pessoa. Então, as pessoas que estão ali para ouvir determinado assunto, então é muito importante que logo de início você dê um insight, né, sobre o que você vai falar. Mas é muito importante que esse início de palestra, você pode até citar exemplos no início, porque isso interessa muitas pessoas, né? Você vai falar de forma técnica, mas nada mais do que histórias nossas, histórias verídicas, para interessar as pessoas, né?
1: Uhum.
0: Então, a gente se lembra também que somos a soma dos nossos gestos, palavras, atitudes. Então, respire fundo, entre com passos firmes e um sorriso no rosto, que é a sua primeira vez, né?
1: Sim.
0: Primeira vez e você está se sentindo, assim, inseguro, fale de um púlpito, de uma mesinha que lhe dê apoio, né? E grave muito as palavras iniciais, pois elas serão responsáveis pelo nível de atenção das pessoas que estão ali na plateia. Observe, então, o nível de reação das pessoas e a gente procura conquistá-la, mas não se deixe intimidar. Por isso que eu digo, não precisa olhar para as pessoas, mas olhe para as pessoas, sem encará-las, né?
1: Uhum.
0: De uma forma geral, no início. E como você disse, realmente no início a gente tem aquela ansiedade, aquela coisa. Mas se você já entra sabendo o que você vai dizer e aproveitando a reação do público, isso vai lhe dar muito mais tranquilidade para você começar a palestra. E a reação do público é que estimula muito a gente a falar. Isso é muito importante. Por isso que é tão, tão importante a gente ter conhecimento do que fala, né?
1: Mas mesmo...
0: E depois interessar as pessoas.
1: Às vezes, mesmo quem tem muito conhecimento ainda fica ali com medo, com receio, mas eu acho que trazendo essa naturalidade, esses exemplos que você citou aqui para a gente, eu acho que a pessoa consegue sim. Consegue, né, ser e fazer com que aquela palestra interesse.
0: O conhecimento que você tem, isso vai ajudar muito, né?
1: Sim.
0: Você se familiarizar com o assunto, né, planejar o roteiro da apresentação. E se algo acontecer de imprevisto, você leva de uma forma leve. O som falhou, você leva, puxa, momentinho, nós vamos consertar isso.
1: É ao vivo, né? De logo é ao vivo.
0: É ao vivo,
1: ao vivo é assim,
0: viu,
1: tudo acontece.
0: Né? Você tem que sair, tem espirituosa nessa... É. Então, se é uma apresentação lida, então, leia muito para tirar, de vez em quando, a sua atenção do papel. Porque hoje em dia, o olhar, a conexão com a plateia, com o público, é importantíssima.
1: É isso. E tem coisas que não dá para a gente controlar, como, por exemplo, falhas técnicas. Então, seja espirituoso, seja espirituosa, como disse Carmen Peixoto. Carmen, sempre maravilhosa com a gente, trazendo muita orientação. Obrigada por também falar sobre esse tema
0: que
1: coloca pânico nos outros. Obrigada, Carmen. Bom fim de semana.
0: Para vocês, todos que nos assistem.
1: Um abraço.
0: Quem nos vê. Tchau.
1: Carmen Peixoto, ela é instrutora de etiqueta social e jornalista, está com a gente toda quinta-feira aqui no Rádio Livre. Gente, daqui a pouquinho tem Boca no Trombone para você que quer participar, fazer denúncia, reclamação, cobrança. 99147-8520 é o número do nosso WhatsApp, tá? 99147-8520. Fazer um intervalo e volto já. 2h26.
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7: Agora 2:30.
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7: Gente, o ministro do Turismo visita o Porto do Recife para avaliar a estrutura da próxima temporada de cruzeiros. A capital pernambucana terá mais de 10 navios e 13 paradas, com expectativa de ampliar o fluxo. Ricardo Luiz é quem tem os detalhes. Boa tarde, Ricardo.
8: Olá, Anny Barreto. Ótima tarde a você e a todos que nos acompanham no Rádio Livre. Exatamente isso, Anny. Em breve, agenda institucional em Pernambuco. O ministro de Estado do Turismo, Gustavo Feliciano, realizou na manhã desta quinta-feira uma visita ao Porto do Recife. O diretor-presidente do Porto, Wagner Maciel, recebeu o titular da pasta federal que veio à capital pernambucana a fim de realizar uma vistoria técnica para conhecer o terminal portuário, especialmente o terminal marítimo de passageiros, com o intuito de averiguar as instalações voltadas para o receptivo turístico e conferir a infraestrutura visando a próxima temporada de cruzeiros no Recife e em Pernambuco, assim como também os projetos e investimentos para o aumento das operações portuárias. O ministro Gustavo Feliciano falou sobre a sua visita ao Porto do Recife nesta quinta-feira.
9: O objetivo nosso é visitar as instalações do Porto do Recife, tendo em vista a próxima temporada de cruzeiros que se avizinha para o nosso país. Recife é uma das principais portas de entrada dos navios, mais de 10 navios, acho que o número de 10 navios até agora estão confirmados como vão passar por aqui para o Recife para a temporada de cruzeiros. São mais de 13 paradas, uma oferta muito grande aqui na capital de Pernambuco, que é essa porta de entrada dos navios que vão fazer a temporada de cruzeiro no nosso Brasil. Esse ano, a temporada tem um número de ofertas de 24% a mais que a temporada passada. A expectativa é que a gente possa, exatamente através do pontapé inicial aqui de Recife, a chegada desse navio, poder aumentar o fluxo e a frequência de navios a partir de Recife para que essa temporada seja maior potencializada. Então, a nossa visita era ver instalações exatamente para que a gente possa fomentar essa atividade que é os cruzeiros marítimos, que tanto traz dividendos para o turismo do Brasil. Olha, a gente avalia as condições que os turistas vão chegar e também como, né, o próprio, as secretarias, as cidades e o Estado estão se fazendo para se receber. É importante ressaltar que o ticket médio do cruzeirista ele é muito alto, então é preciso estar todo mundo preparado, o entorno estar preparado para que a gente possa fomentar cada vez mais e a experiência turística seja potencializada para que esse turista, além de voltar, fale bem do destino e possa potencializar cada vez mais aquela roteiro e aquele destino que é Recife.
8: O ministro Gustavo Feliciano encerrou a sua passagem pelo complexo portuário com uma visita ao Museu do Porto, inaugurado no mês de junho, que conta com um acervo composto por mais de 200 itens, incluindo 36 fotos originais do século XX, registradas pelo renomado fotógrafo português Francisco do Bocage. 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
7: Valeu, Ricardo. Agora eu volto a conversar com o João Lobambo sobre uma operação que aconteceu no Agreste, uma operação de combate a tráfico de drogas e comércio ilegal de armas no município de Iati. Teve gente presa, Lobambo?
10: Oi, Anne. Pois é, a Operação Mocambo cumpriu 8 mandados de busca e apreensão no município de Iati. 3 pessoas, viu, Anne, foram presas em flagrante por tráfico de drogas e posse ilegal de arma de fogo. Durante a ação, os policiais apreenderam 2,5 kg de uma substância semelhante à cocaína, uma pistola calibre 380, uma espingarda calibre 20 e 28 munições. Também foram encontrados quase R$36 mil em dinheiro, uma balança de precisão, um carro, uma motocicleta e 8 celulares. Segundo a Polícia Civil, a investigação busca identificar e desarticular a estrutura operacional e financeira do grupo investigado. O material apreendido, incluindo os aparelhos eletrônicos, será analisado para tentar identificar outros envolvidos, movimentações financeiras e possíveis conexões criminosas.
7: Meu Deus do céu, viu? É um negócio muito bem organizado.
10: Lá em Iati.
7: Pois é. Bem, é a Agreste Pernambuco, é a operação acontecendo e você acompanhando tudo com a gente aqui no Rádio Livre. João Lobambo, obrigada pelas informações.
10: Valeu,
7: fazer mais uma pausa? Lembrando para vocês que daqui a pouquinho tem Boca no Trombone, hein? Quem quiser participar, o 99147-8520, número do nosso WhatsApp, para você participar com a gente. Mandar a sua cobrança, reclamação, é o espaço que a gente abre para o nosso ouvinte colocar a boca no trombone. 99147-8520. Fazer um intervalo rapidinho, a gente volta já. 2h35.
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9: 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Saúde mental já afastou mais de 1.100 motoristas de ônibus na região metropolitana do Recife este ano. Anne Barreto entrevista a psicóloga Adriana Moraes e a psiquiatra Micaela Jorge.
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9: É já já.
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10: Agora 2h40.
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10: O Rádio Livre está de volta falando sobre saúde mental, né? Para todo mundo. Tantas pessoas hoje sofrendo com ansiedade, com outros problemas também, como depressão. E que não conseguem pagar, por exemplo, por um atendimento psicológico. Mas tem atendimento psicológico de graça oferecido à população na Clínica Escola da Estácio Recife. Quem vai contar pra gente é Gabriela Bento.
11: No Setembro Amarelo, a Estácio Recife reforça uma opção gratuita de atendimento psicológico à população. O serviço funciona ao longo de todo o ano na Clínica Escola da instituição no bairro do Prado. E o atendimento é aberto a pessoas de diferentes faixas etárias e realizado por estudantes do curso de psicologia, com acompanhamento de professores. É o que explica o coordenador do curso de psicologia da Estácio Recife, Tiago Lacerda.
12: O serviço Escola em Psicologia do Centro Universitário Estácio do Recife oferece atendimento gratuito a toda a população da região metropolitana do Recife. O serviço atende crianças, adolescentes, adultos e idosos. O atendimento é realizado por nossos estagiários sob a supervisão dos nossos professores. Para agendar atendimento, basta ligar no número 3225-8901 ou agendar presencialmente, diretamente no local.
11: Os atendimentos são sociais e não têm custo. A clínica fica na Avenida Engenheiro Abdias de Carvalho, número 1771, no Prado. Os atendimentos acontecem de segunda a quarta-feira, das 9 da manhã às 9 da noite, e às quintas, das 9 ao meio-dia e das 6 da tarde às 9 da noite. O agendamento pode ser feito pelo telefone 3225-8901. Gabriela Bento, Rádio Jornal, Rádio Notícia.
10: Tá aí uma informação importante, né? Desse serviço de graça, atendimento psicológico de graça para você. Agora, gente, vamos falar da Agri Nordeste, que chega à 33ª edição com mais de 300 estandes no Centro de Convenções em Olinda. A feira começa nesta quinta-feira e tem entrada de graça, viu? João Lobão.
3: A Agri Nordeste chega à 33ª edição a partir desta quinta-feira, dia 3, no Centro de Convenções em Olinda. A feira reúne produtores rurais, empresas, cooperativas e instituições ligadas ao setor agropecuário. Considerado um dos principais eventos do agronegócio no Nordeste, o encontro terá mais de 300 estandes e a expectativa é receber cerca de 35 mil visitantes nos 4 dias. A programação vai além da realização de negócios. O público vai encontrar palestras, capacitações, gastronomia, produtos do campo, atividades com animais e atrações para quem também quer conhecer mais sobre a produção rural. Um dos destaques é o 33º Seminário da Agri Nordeste. Quem aponta esses e outros destaques é o presidente da Federação de Agricultura e Pecuária de Pernambuco, Pio Guerra.
13: Seminário com mais de 100 palestras e encontros técnicos abordando diferentes cadeias produtivas trará temas importantes para maior desenvolvimento da nossa agropecuária. Serão debatidos por profissionais especializados e em auditórios específicos para cada setor. Na sexta-feira, receberemos o ministro André de Paula, assinando protocolos que ampliarão os mercados de produtos de origem animal para municípios pernambucanos. Um outro protocolo aumenta a rede de captação de informação meteorológica. São instrumentos modernos que estimulam a produção, ampliam oportunidades de mercado e oferecem mais segurança nas informações de clima, úteis ao cotidiano agrícola, em uma região sujeita a estiagens severas.
3: Na área de exposição, a Feira de Produtos do Campo terá alimentos, bebidas, artesanato e insumos. Municípios pernambucanos também vão apresentar produtos, gastronomia e manifestações culturais. Pio Guerra afirma ainda que a gastronomia é outra atração da Agri Nordeste, assim como a Vila Pet.
13: A Agri Nordeste é uma oportunidade para apresentar o que há de melhor no meio rural. Teremos a Feira de Produtos do Campo, com mais de 300 estandes. O Festival Gastronômico, Sabor do Campo, o Show de Churrasco, o 18º Concurso de Lácteos, além de espaços dedicados à moda agro. Aos que gostam de cavalos ou criam pets, há também espaço para aprender e trabalhar o assunto. Importante presença de vários municípios de todo o Nordeste, mobilizados pelas caravanas organizadas por diversos parceiros de toda a região, expõe a diversidade da nossa produção e a riqueza cultural que temos.
3: A 33ª Agri Nordeste é realizada pela Federação da Agricultura e Pecuária do Estado de Pernambuco, a FAEP. O evento acontece desta quinta-feira até domingo, das 10 da manhã às 9 da noite, no Centro de Convenções em Olinda, e a entrada é gratuita. João Lubambo, Rádio Jornal, Rádio Notícia.
10: Tá aí mais uma opção para você, né? Agri Nordeste. Gente, daqui a pouquinho tem Boca no Trombone para você que já mandou a sua mensagem, o seu áudio, a gente vai colocar aqui daqui a pouco, tá? Para você que ainda quer participar, dá tempo, 991478520, número do nosso WhatsApp, para você mandar a sua cobrança, a sua reclamação, para você colocar a boca no trombone. 991478520, número do nosso WhatsApp. Vou pro intervalo e volto já. 2h46.
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3: O Google lançou simulados gratuitos e interativos para o Enem, com acesso pelo aplicativo Gemini e pelo modo IA da busca. A ferramenta foi desenvolvida em parceria com a EdTech brasileira Akira Enem e usa questões de provas anteriores do exame. Os estudantes podem fazer um simulado completo com 180 questões ou escolher uma das 4 áreas do Enem. Após o teste, a inteligência artificial faz um diagnóstico dos acertos e dos pontos que precisam de reforço. Também é possível receber a resolução comentada das questões e dicas durante o simulado. Para acessar, basta pedir no Gemini um simulado do Enem, no modo IA da busca. A ferramenta aparece em formato de quiz.
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7: Agora são 2 horas e 52 minutos.
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7: Gente, Rádio Livre está de volta. Vamos falar de eleição. O primeiro turno da votação será no dia 4 de outubro, né? E a gente sabe que tem aquele aplicativo, é título, que tem ali todas as informações da gente. Mas a Justiça Eleitoral está orientando todos nós, eleitores, a atualizarmos o nosso e-título, esse aplicativo que você tem nesse celular, com antecedência, para não ter problema. Vamos entender melhor com o João Lubambo? Vamos lá.
8: Eleitores que pretendem usar o e-título no primeiro turno das eleições devem baixar ou atualizar o aplicativo com antecedência. A votação está marcada para o dia 4 de outubro. O aplicativo oficial da Justiça Eleitoral está disponível gratuitamente para celulares e tablets com sistemas Android e iOS. O e-título funciona como a versão digital do título de eleitor e permite consultar informações como local de votação, zona e sessão eleitoral, situação do título, certidões e histórico de justificação. O advogado eleitoral Marcílio Kumaru aponta mais detalhes.
9: O e-título é uma evolução do nosso título físico para o título digital. Você pode encontrá-lo no site do TSE. É muito importante que quem já tem um e-título atualize ele. Né? Vá no seu celular e atualize ele. Quem não tem, procure o site do TSE que vai estar os links do e-título. A partir do momento que você baixa o e-título, também verifique se sua foto consta no seu cadastro. Porque sem a foto, mesmo que o título seja eletrônico, você não pode votar. Você tem que levar o seu título físico.
8: Na versão atualizada para 2026, o aplicativo também oferece serviços como pagamento de débitos eleitorais por Pix, justificar a ausência às urnas e ainda é possível emitir certidões de quitação de crimes eleitorais e gerar o título em formato digital. Para baixar, basta acessar a Play Store em aparelhos Android ou a App Store no iPhone e iPad e procurar por e-título. Depois da instalação, o eleitor deve informar os dados pessoais solicitados e seguir as etapas de validação do aplicativo. Já está disponível no e-título também a consulta atualizada, a sessão de votação, inclusive para quem solicitou transferência temporária. O primeiro turno nas eleições gerais de 2026 será realizado no dia 4 de outubro. Um eventual segundo turno está previsto para 25 de outubro. E a recomendação é manter sempre a versão mais recente instalada, evitando deixar o procedimento para o fim de semana da eleição. João Lubambo, Rádio Jornal, Rádio Notícia.
7: Gente, é melhor mesmo você atualizar logo, porque no dia da eleição tá todo mundo utilizando e realmente fica impossível. Então, quanto antes, melhor. Segue essa dica. Agora, vamos falar um pouco do que está acontecendo no Brasil todo. Olha, os governistas pedem a quebra do sigilo do caso Banco Master e das investigações sobre o financiamento do filme Dark Horse no Supremo Tribunal Federal. Mas, afinal, o que significaria na prática essa quebra de sigilo? E o que é mantido em sigilo nesses casos? O que pode vir a público se a medida for autorizada? Você já parou para pensar nisso?
10: A gente explica.
11: O segredo de justiça consiste em manter sob sigilo processos judiciais ou investigações policiais que normalmente são públicos por força de lei ou de decisão judicial. Nesse contexto, o ordenamento jurídico brasileiro, ao assegurar o segredo de justiça, o faz impondo um dever às partes contendoras de um processo. Mas, por que deve haver o sigilo de processos judiciais? Como o princípio da publicidade se enquadra nesse contexto? A gente explica. A Constituição Federal determina que todos os julgamentos dos órgãos do Poder Judiciário serão públicos, podendo a lei limitar a presença em determinados atos às próprias partes e aos advogados, em casos nos quais a preservação do direito à intimidade do interessado no sigilo não prejudique o interesse público à informação. A partir disso, o sigilo ou segredo de justiça é utilizado na fase investigatória, devido à necessidade de preservação de provas e com o intuito de não prejudicar as investigações da Polícia Federal ou da Polícia Civil. Já na fase processual, a regra é a publicidade dos atos processuais, visto que a medida garante que o Estado não seja autoritário contra uma pessoa, a não ser que a intimidade de um indivíduo seja violada com a publicização do processo. Contudo, o sigilo pode ser retirado do processo quando não mais se justificar concretamente a manutenção dele, uma vez que, a partir de determinada fase processual, em lugar da preponderância do interesse particular das partes, sobrevenha o interesse público da sociedade, que tem direito, em tese, de ficar sabendo do que ocorre naquele processo. A situação concreta é que vai permitir ao juiz da causa fazer uma avaliação e motivadamente retirar um segredo, se for o caso. Com isso, a regra é o sigilo na fase investigatória para o trabalho das polícias e a publicidade durante o processo. O objetivo do segredo de justiça na fase processual é impedir que o público tenha acesso aos autos para a preservação da intimidade das pessoas envolvidas no processo ou procedimento e para proteger o interesse social, como o normal andamento do processo quando a divulgação das provas possa levar a uma sentença equivocada. Dessa forma, pode ser retirado o segredo de justiça se, em lugar da preponderância do interesse particular das partes, sobressaia-se o interesse público da sociedade, que tem direito de ficar sabendo do que ocorre naquele processo. Você pode ouvir novamente o conteúdo desse ou de outros A Gente Explica no site da Rádio Jornal ou nos principais aplicativos de podcast: Spotify, Deezer, Google e Apple Podcasts. Kevin Paes para o Rádio Livre.
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7: Boca no Trombone de hoje está começando com Luana da Várzea.
13: Olá, meu Barreto, boa tarde. Aqui quem fala é Luana, moradora da comunidade 21 de Abril, na Várzea, na rua Torre Homem. Eu venho colocar a minha boca no trombone em relação à solicitação de implantação de iluminação na comunidade, feito junto com a Prefeitura do Recife. Eles vieram e fizeram o levantamento de que é preciso implantar 10 luminárias. E até agora não fizeram. Já fazem aproximadamente 1 ano e 6 meses e não vieram. Então, estou aqui pedindo junto com a comunidade que a Prefeitura atenda essa solicitação, ajudando assim com a segurança da comunidade e dos moradores que precisam sair cedo e chegam tarde e passam por esses becos aqui que é tudo escuro. O protocolo é 2025-0212-1400-42-309.
7: Tá certo, Luana. Foi bom você ter mandado também aqui o protocolo para a gente poder ir com o protocolo, né? Fazer essa cobrança ainda mais certeira para a Prefeitura do Recife. Obrigada pela sua participação e vamos embora para ver se a gente consegue, né, que a Prefeitura resolva esse problema de uma vez por todas. Obrigada, Luana. Agora, Fernando de Maranguape 1.
14: Boa tarde, Rádio Jornal. Aqui é o Fernando de Maranguape 1. Olha, a minha reclamação aqui é que a cidade de Paulista, assim como a de Olinda também, tem muito animal solto na rua, tá? Tá muito ruim isso daí. É porco, é burro, é cavalo, é tudo que é tipo de animal, que vocês possam imaginar. Então, assim, eu queria que pelo menos o prefeito aqui de Paulista, né, que até agora não fez nada, que ele dê uma força aqui pra gente e tal, que é que ele tire esses animais das ruas, sabe? E, sei lá, aplica uma multa nos donos, deixa os animais soltos, tá bom? Por favor, faz essa reclamação aí, porque tá, atrapalha o trânsito e é nojento que as ruas ficam muito sujas. Valeu, obrigado.
7: É, e o risco de acidente é muito grande mesmo, seu Fernando. Obrigada pela sua participação. A Prefeitura de Paulista precisa resolver, né, de fato, esse problema. Muitos animais soltos na rua. É a denúncia do seu Fernando de Maranguape 1. Então, atenção, Prefeitura de Paulista. A gente também vai fazer essa cobrança. Agora, Admir de Natal, que tá ouvindo a gente, mandou um áudio.
15: Anne, boa tarde. Eu tô ouvindo de... Eu tô ouvindo de Natal, Macaíba. Sintonizei aqui na Rádio Jornal aqui. Entendeu? E não é na internet não, é no rádio da carreta aqui do carro. Que maravilha, essa Rádio Jornal é potência mesmo, viu? Aqui em Natal, aqui. Aí, cuida pra cuidar...
7: Cuida pra cuidar, foi bom. Que bom, seu Admir, que o senhor tá ouvindo a gente aí na estrada, a gente tá sendo a sua companhia, obrigada. E que bom também que o senhor tá fiel, mesmo viajando fiel com a gente na Rádio Jornal. Obrigada, seu Admir, um abraço grande, cuidado na estrada, boa viagem pro senhor, viu? Bem, gente, esse foi o Boca no Trombone de hoje, amanhã tem mais. Agora tem vaga de emprego aqui no Rádio Livre, Ricardo Luiz.
16: Tem vaga pra você.
17: Oi, Anne. A Ferreira Costa está com 150 vagas abertas nas unidades da Imbiribeira, Tamarineira, Caruaru e Garanhuns. Com mais de 140 anos de história, a empresa é referência no segmento de casa, construção e decoração no Nordeste. As oportunidades são para vendedor, atendente, operador de caixa, auxiliar de depósito, entre outras funções. Os interessados devem acessar carreiras.ferreiracosta.com. Conferir as vagas e se cadastrar. O processo pode incluir testes, entrevistas e envio de documentos. O Santander está com 10 mil vagas abertas para cursos gratuitos online de inglês, espanhol e francês, pelo programa Santander Fala Mundo, em parceria com a Imerse. O curso usa inteligência artificial para deixar o aprendizado mais prático e interativo. Podem participar pessoas com mais de 16 anos, mesmo sem conhecimento prévio no idioma ou vínculo com o banco. As inscrições vão até 14 de setembro pela plataforma Santander Open Academy. Os cursos duram de 1 a 3 meses e incluem conversações com IA, atividades de vocabulário e aulas ao vivo com tutores. E tem também 10 vagas para corretor de imóveis, com ou sem experiência. Salário de R$ 3.500. É preciso ensino médio completo. As vagas também são disponíveis para pessoas com deficiência. Outras informações no site e no aplicativo Conecta Recife, da Prefeitura da cidade. Lá você também encontra outras vagas de emprego e cursos profissionalizantes gratuitos. Na plataforma do Conecta, acesse Go Recife. Programa Geração de Oportunidade.
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7: Vamos para o nosso giro de notícias com o doutor da notícia, Kevin Paes. Boa tarde.
18: Olá, Anne. Boa tarde para você. Boa tarde também aos ouvintes da Rádio Jornal. Duas mulheres, uma de 90 e outra de 65 anos, foram resgatadas por auditores da Superintendência Regional do Trabalho após viverem décadas em condições análogas à escravidão doméstica junto a uma família em Belo Horizonte, Minas Gerais. Segundo a superintendência, uma das vítimas permaneceu vinculada à casa por 75 anos e a outra por 60 anos, realizando tarefas como limpeza, compras e preparo de refeições, sem recebimento de salário e acesso a direitos trabalhistas, e com restrições à convivência social, à educação e à construção de uma vida autônoma. De acordo com Carlos Calazans, superintendente regional do trabalho, as idosas foram encaminhadas para um hospital e vão receber a assistência. A fiscalização foi feita pelo Ministério do Trabalho e Emprego, em conjunto com o Ministério Público do Trabalho e a Polícia Federal. Para os órgãos, os empregadores alegaram que havia uma relação familiar com as mulheres, mas os fiscais concluíram que não existiam elementos que caracterizassem pertencimento familiar em condições de igualdade. Kevin Paes, Rádio Jornal, Rádio Notícia.
7: Obrigada, Kevin. Gente, vou fazer um intervalo. Na volta tem um consultório. Hoje a gente vai falar sobre saúde mental dos trabalhadores. Tem muitas profissões em que os trabalhadores estão sendo afastados por problemas emocionais. E uma delas é a de motorista de ônibus. Mais de 2.600 motoristas de ônibus foram afastados este ano das atividades profissionais por problemas emocionais. Isso traz impactos para eles, claro, e também para quem depende do transporte público. A gente vai falar sobre a situação dos motoristas de ônibus e de outras profissões também. Daqui a pouco, no consultório. Até já. 3 e 5.
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7: 3:10.
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7: Gente, o Brasil tem mais de 2 mil profissões em que todos os anos muitos trabalhadores são afastados das suas atividades profissionais por problemas mentais, problemas emocionais decorrentes ali da profissão. Aí, entre essas profissões, vendedores, faxineiros, técnicos de enfermagem, vigilantes, motoristas de ônibus. Tem muitas outras, eu vou pegar aqui a de motoristas de ônibus, porque de janeiro a agosto de 2026, 2.615 motoristas de ônibus foram afastados pelo INSS por problemas emocionais. Por que tantos motoristas de ônibus estão sendo afastados? Com o impacto na vida desses trabalhadores, né, com essa rotina toda, o que, que acontece nessa rotina? E o impacto também na vida dos usuários do transporte público. E em outras profissões também, com o impacto dos problemas emocionais? Como melhorar a saúde mental numa rotina de tensão, um dia a dia de tensão? A gente vai entender agora no consultório do Rádio Livre. Para conversar com a gente, estamos com a doutora Adriana Moraes, psicóloga clínica, especialista em neuropsicologia cognitiva e habilidades sociais, professora de pós-graduação em terapia cognitivo-comportamental. Boa tarde, doutora Adriana, seja bem-vinda.
1: Boa tarde, Ana Barreto, boa tarde a todos. Um prazer estar aqui novamente.
7: Prazer todo meu poder conversar com a senhora e também com a doutora Micaela Jorge. Ela é médica residente de psiquiatria do Hospital das Clínicas da UFPE. Boa tarde, doutora Micaela, seja bem-vinda.
2: Boa tarde, Anne. Obrigada pelo convite.
7: Que bom tê-la com a gente também. E claro que eu convido todos os ouvintes a participarem. Sei que tem muitos motoristas que estão nos ouvindo, familiares também. Sei de outras profissões também que a rotina não é nada fácil. Então, mandem as suas mensagens. Como é que é a sua rotina? O que, que você vivencia? Você quer ajuda? Você quer ouvir uma orientação? Não precisa se identificar, não. Manda pra gente. O número do nosso WhatsApp é o 991478520. Número do WhatsApp para você participar aqui do consultório. Eu vou começar com o exemplo dos motoristas de ônibus, até porque nesta quarta-feira, dia 2 de setembro, um motorista de ônibus foi obrigado a dirigir o Terminal do Jardim Brasil até a Vila Popular em Olinda. Não é uma distância muito longa, mas quando chegou lá, o veículo foi incendiado, com ele dentro. Inclusive, ele acabou ficando ferido. E aí tem a ferida física, né? As queimaduras, mas tem também o trauma. Esse incêndio criminoso foi o ápice de um clima de tensão que toma conta do dia a dia de quem usa e de quem trabalha no transporte público. Esse motorista, claro, está afastado do trabalho. Mas não é só esse caso específico, não foi algo pontual. O dia a dia dos motoristas de ônibus está cada dia mais difícil. Isso se reflete nos afastamentos. E vocês vão ouvir agora o presidente do Sindicato dos Trabalhadores em Transporte Rodoviário de Pernambuco falando um pouco sobre como é ser um rodoviário nos dias de hoje. O áudio foi enviado pelo presidente do sindicato, Roberto Carlos.
3: Eu estou há 32 anos no sistema e eu nunca vi um retrocesso tão grande como esse hoje no transporte público em relação a violência, a falta de urbanidade, são muitas as coisas que envolvem para que o motorista desenvolva o problema de saúde mental. Parece até que o motorista é culpado de todas as coisas erradas que acontecem no dia a dia. Atraso de ônibus, ônibus lotados, carga horária exaustiva. E todos nós sabemos que o motorista hoje, ele cobra, dirige, ele tem várias funções. Não é só olhar para frente, passar a marcha. Tem uma grande responsabilidade em relação às vidas que ele ali carrega. Então, eu enxergo um caos. O dia a dia violento, falta de urbanidade, É preocupante, porque quando um motorista desse se afasta, muitos deles não querem mais nem voltar, justamente por conta da insegurança.

0: Então, o que eu acho que deveria acontecer era um olhar clínico para essa mão de obra, inclusive desvalorizada. Eu espero, na verdade, que o poder público tenha a sensibilidade de que ônibus novo é importante para a sociedade, mas a mão de obra, ela é importante para todo o estado de Pernambuco. E essa mão de obra se chama hoje pais e mães de família fazendo Pernambuco andar.
1: Bem, esse áudio que você acabou de ouvir foi do seu Roberto Carlos. Ele é presidente do Sindicato dos Trabalhadores em Transporte Rodoviário aqui de Pernambuco. E ele traz, doutora Adriana, muitos pontos, né? E ele já abre a fala dele falando assim: parece que o motorista hoje é culpado por tudo. Quando o ônibus atrasa, quando o ônibus está lotado. Mas vocês sabem que hoje, ele diz, o motorista não só dirige. Ele também cobra. Ele não só olha para frente e passa marcha. Ele também cobra e tem que lidar com milhares de pessoas todos os dias andando no transporte público. A gente sabe que muita gente usa porque precisa mesmo. E cada um de nós tem os seus problemas. Doutora Adriana, como a pessoa pode vivenciar um dia a dia tão tenso e não se deixar afetar por tudo isso? Tem como?
2: Pois é, antes de iniciar a minha fala, eu já gostaria de deixar aqui a minha solidariedade a todos os motoristas de ônibus, assim como também a todos os trabalhadores, né, que acumulam horas e que têm toda uma gama de variáveis que implicam aí na saúde mental, mas de um modo especial a todos os motoristas de ônibus que estão vivenciando toda essa circunstância que você acabou de mencionar. O que é que acontece? O sistema nervoso central, ele tem um percentual, é como se fosse basicamente, olha, você tem 20% do seu dia que você pode utilizar o teu sistema de alerta, o teu sistema de alarme. Estou usando aqui um percentual, obviamente, que não é exatamente matemático. Um profissional como o motorista de ônibus, ele não vai conseguir, por mais que ele até queira, utilizar apenas os 20%, ele vai utilizar 80% ou mais. Então, é um sistema nervoso que vai cansar de estar tão alarmado, porque é como se ele tivesse que o tempo inteiro estar utilizando um sistema cognitivo de autopreservação ali, que só deveria estar ligado em algumas situações muito pontuais. E o que é que o sistema nervoso central faz? Ele liga o modo de sobrevivência, porque isso é algo inerente à condição humana mesmo. Nesse sistema de sobrevivência, ele faz como se a gente tivesse que estar numa casa e ligasse a maioria dos interruptores e a maioria das luzes e ficássemos apenas com ali dois abajures ou duas velas acesas. Por que ele faz isso? Para se proteger. Então, veja, estamos tentando viabilizar que os motoristas de ônibus que se conduzam os passageiros e que tenham êxito utilizando um sistema de alerta que facilmente vai diminuir o potencial cognitivo dele. Então, ele vai estar menos alerta. Isso é um perigo. Né? Então, ele deveria ter um sistema, um sono regulado, ele deveria ter o apetite estruturado ali, ele deveria estar com todas as áreas dele cognitiva para que ele pudesse oferecer o melhor para a sociedade. O que é que a gente vê? A gente vê que esses profissionais, eles estão desenvolvendo não apenas a síndrome de burnout, tá? Mas eles estão também desenvolvendo, por exemplo, dependência química, porque é uma estratégia ali também de se defender das próprias dores existenciais mais profundas. Eles também desenvolvem transtorno do pânico, transtorno de ansiedade generalizada, entre outros, que vão somar, que vão ser diagnósticos que estarão potencializando toda essa estrutura psíquica deles. Então, há um grande sofrimento que não pode ser deixado para trás. Esse que você acabou de dizer, esse exemplo, possivelmente, casos dessa natureza desenvolvem um transtorno do estresse pós-traumático, o que vai trazer grande repercussão, inclusive para um afastamento.
1: Que é o caso do motorista que foi obrigado a dirigir e o ônibus foi incendiado com ele dentro, né?
2: Isso. É, vamos dizer,
1: ele já foi afastado, viu? Eu só não sei se ele vai conseguir voltar.

0: A trabalhar, porque imagina, toda vez que ele sentar, ele vai, pode voltar, né, àquele ponto do que foi obrigado por pessoas criminosas a dirigir, depois teve um ônibus incendiado, vai ser sempre um trauma.
1: Uhum. É, o que você fez a pergunta, Adriana, é possível... É, sabe aquela balança antiga que a gente colocava aqui um peso de um lado, né? E aí colocava, por exemplo, as frutas do outro? Eu sempre costumo dizer, o que é que você vai botar do outro lado? De um lado vai estar o trabalho, do outro você vai ter que ter medidas preventivas, autocuidados, né? Você vai ter que ter uma combinação, um conjunto de contextos ali que você vai precisar cuidar para que você não adoeça. O que é que você vai colocar ali? Então... Nós não podemos dizer o que é que essa pessoa vai colocar, porque isso é o que a gente chama de idiosincrasia. É algo muito peculiar e muito próprio de cada um. Mas se para aquela pessoa a igreja é importante, se para aquela pessoa a família é importante, a atividade física é importante, o que é que ele vai colocar para que ele conduza ali a atividade dele, né, num percentual de tempo e de demandas muito extensas, porém... que ele vai neutralizar, ou seja, fazer um combinado ali para parear também com medidas que ele tenha de autocautela. Vamos dizer assim, não vai possivelmente amenizar ou ser os únicos fatores que vão trazer benefícios, mas é necessário que ele perceba a necessidade mesmo, o quanto esse poder ali do que ele vai colocar contrário a tudo isso vai restaurar, restabelecer todo o conteúdo cognitivo dele.
0: Até mesmo se vai chegar a decisão que não quer mais, né? Porque o presidente do sindicato disse que muitos não voltam, né, a trabalhar. Eu estou recebendo aqui uma mensagem, doutora Micaela, também, dos ouvintes, dizendo assim, além de dirigir e passar troco, ou seja, de fazer a cobrança, porque foi um ponto, né, levantado assim, o motorista hoje, ele não só dirige, ele também cobra. Esse motorista, ele ainda aciona elevador, para subir uma pessoa com deficiência, por exemplo, né, que é um cadeirante, ele é de responsabilidade do motorista. E aí a pessoa que não quis se identificar disse assim, é um acúmulo de funções, além de todo o estresse com alguns tipos de passageiros. E a gente sabe que sim, a gente vai se deparar na vida com gente estressada, gente violenta. Só que a gente se depara uma hora ou outra. Ali a gente está falando de uma profissão que se depara com muitas pessoas o tempo inteiro e que a gente nunca sabe, né, o que, que o outro traz. A doutora Adriana falou aqui a síndrome de burnout, entre outros problemas. E quando a gente pensa em tratamentos, a gente pensa numa terapia, a gente pensa em medicamentos com um médico psiquiatra, mas... chega um ponto, ou pode chegar um ponto, que não vai ter medicamento certo que possa ajudar um profissional desse que vive numa tensão o tempo inteiro. E eu pergunto isso porque cada vez mais cresce o número de profissionais rodoviários sendo afastados do seu trabalho.
2: É importante a gente também delinear que quando a gente pensa em tratamento, a gente já faz o vínculo cognitivo com remédio.
0: Isso.
2: E a primeira linha de tratamento, né, para a maioria desses transtornos, é importante destacar também que o burnout é um diagnóstico, é um fenômeno ocupacional, né, relacionado ao trabalho, não é um diagnóstico médico. Isso foi atualizado recentemente na CID-11 e, enfim... É, em relação à questão que você pontuou, da questão de se há uma chance de não ter remédio, etc., a gente vai trabalhar com a primeira linha, né, que seria a questão... Isso já pensando em tratamento, tá? Pensando assim na questão da psicoterapia, e psicoterapia eu falo acompanhamento longitudinal.
0: Sim.
2: Tá? A depender desses casos aí, a gente pode ver o TEPT, que é o transtorno do estresse pós-traumático, que é quando há um sofrimento suficientemente significativo a ponto de culminar em um transtorno decorrente de um trauma, né? Um trauma mesmo, assim, geralmente relacionado a violências, assaltos e violências físicas e, enfim, traumáticas diversas, podendo aí configurar um diagnóstico de difícil tratamento. Só que eu acho também que a gente tem que ver essa situação, principalmente da situação dos motoristas de ônibus, como algo maior, assim, também, que pode... Medidas que podem antecipar. A gente pensa muito logo no tratamento, né? Na questão de olhar os sintomas. Só que se a gente olhar contextualmente, a gente vê que é uma união de violência, que a gente está falando aqui, vocês abriram falando do que aconteceu ontem, né, no Jardim Brasil. É uma profissão também que, pelo que eu estava ouvindo, né, tem muita imprevisibilidade. Estava ouvindo uma pessoa que se dispôs a conversar comigo e comentou sobre a questão das escalas, que são feitas de forma, assim, às vezes eles descobrem no mesmo dia que, qual vai ser a escala, então é imprevisível. Isso é muito ruim para a saúde mental, pensando em questão de rotina mesmo.
0: Se
2: de
0: planejar
2: sono,
0: mesmo, né?
2: De
0: tudo.
2: De sono, de comida. Na hora, então, assim, você fica com a coisa, uma vida totalmente imprevisível, né? Sem uma rotina de higiene do sono. E sono é super importante para a saúde mental. Outra coisa também que você comentou, essa questão da sobrecarga. É uma violência também. É uma violência mais cronificada. A gente pensa assim, né? É uma violência mais pontual quando a gente pensa assalto, enfim. Mas tá ouvindo aquilo dali, lidando com o público, com o estresse, você não pode reagir também. E, então, aquilo dali é um fator de estresse
0: crônico,
2: crônico,
0: né?
2: Exatamente. E essa percepção também de ser um trabalho mais solitário, principalmente, né? Que ainda caindo também nessa questão da sobrecarga, a gente traz o acúmulo de função, né? Que teve com a saída
0: dos
2: cobradores. Então, ele tá ali sozinho, não fala com ninguém e não tem essa troca ou a percepção de que tem alguém ali, né? Que tá junto dele. Então, assim, sim, a gente pode encontrar casos que sejam difíceis mesmo retornar ao trabalho diante de todo esse contexto, mas é importante que a gente não fique voltado pensando só em tratamento, porque há maneiras de se organizar, né, dentro disso, pensando em prevenção também.
0: Quando a senhora fala em prevenção, aí tem que ser ações que venham, por exemplo, das empresas, nesse caso, como é um transporte público, do governo. Quem vai prevenir tudo isso? Porque para o motorista, para o trabalhador e até mesmo para o passageiro, já tem passageiro aqui falando com a gente também, daqui a pouco eu vou trazer essa mensagem, mas para o trabalhador, né, o motorista de ônibus, por exemplo, veja, já se mudou e não tem mais cobrador. Ele já faz as duas funções. A violência está para todo mundo, mas no transporte público, aquele assaltante, ele pode estar sempre voltado para uma linha de ônibus, enfim, aquele motorista, ele está muito mais vulnerável porque ele está o tempo inteiro na rua, ele não sai da rua, né, para entrar numa empresa, por exemplo, ele está ali o tempo inteiro. Então, quando a gente fala em prevenção, a gente fala exatamente em quê, doutora Micaela?
2: Essa pergunta deve ser a pergunta de milhões de quem está tentando resolver esse problema também. Eu não, assim, me sinto apta a falar de, vou dar aqui uma resposta que vai resolver todo o problema, mas eu enxergo a situação da seguinte forma. Eu acho que tem a questão da segurança pública, certo? Que tem que, pelo que eu consegui ouvir, né? E também questão de gestão mesmo, de empresarial. Alguma gestão que ofertasse, pelo menos, alguma coisa mais previsível dentro da rotina. Evitar, não sei, assim, é o que, se é uma coisa, né, que deixa o trabalhador, essa questão da imprevisibilidade, de escala, de linha, etc e tal, talvez seja alguma coisa nessa linha de ter uma certa mais estabilidade frente a uma profissão que existem outros fatores que são mais difíceis de controlar, entendeu? Então, tornar algo mais estável, eu acho que poderia ser um caminho aí, não a resposta, né, mas o começo de algo.
0: Eu vou trazer logo aqui a resposta da Urbana PE, que diz que o setor tem buscado continuamente soluções para a melhoria do serviço e das condições de trabalho dos operadores. Aí a nota fala assim: nesse sentido, as empresas contam com suporte psicológico para acolhimento e acompanhamento dos rodoviários, com orientação e encaminhamento ao tratamento mais adequado quando isso é necessário. A nota ainda diz: destacamos ainda que diversos projetos são realizados pelas empresas com foco na melhoria da qualidade de vida e da saúde mental dos trabalhadores. As iniciativas abrangem desde programas de saúde e segurança do trabalho até orientações nas áreas financeira, nutricional, psicológica e jurídica, além de ações de prevenção e tratamento de doenças e incentivo à alimentação saudável. Empresas do setor também já ofereceram ginástica laboral, oficinas de equilíbrio emocional, atividades de relaxamento e até massoterapia, além de iniciativas de incentivo à leitura e à prática esportiva. Esses pontos aqui, né, vivência, vocês até trouxeram, tanto a doutora Micaela quanto a doutora Adriana, da importância, por exemplo, assim, a alimentação é importante. A questão do sono é muito importante. Aí a empresa pode pensar assim, mas como é que eu vou ajudar? Aí a doutora Micaela já trouxe aqui uma ideia. Questão de escala mais previsível, porque aí você se programa pelo menos para a semana e sabe que todo dia vai ter que dormir tal hora, já sabe a escala direitinho, a linha que está, então isso pode ajudar. Veja, é um ponto, pode ser um detalhe, mas que vai fazer a diferença. Todo trabalhador sabe que até mesmo saber se vai trabalhar no fim de semana ou não, já é algo muito importante que você se programa. Isso já acalma. Mas aí tem a questão de como lidar com isso, com toda essa vivência traumática sempre. E a Urbana está dizendo que tem suporte psicológico para acolhimento e acompanhamento dos rodoviários, sim. A gente está aqui com a psicóloga, a doutora Adriana Moraes. Eu vou precisar fazer uma pausa, mas eu vou deixar justamente esse ponto aqui. Como deve ser esse acompanhamento psicológico, né, dos motoristas de ônibus? Depois do intervalo a gente vai saber. Até já. 3 e 1.
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0: Corrigindo, 3 horas 31 minutos.
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14: Um dos assuntos do balanço de notícias para esta quinta-feira, às 16h, a privatização dos Correios. Em abril de 2023, menos de 4 meses depois de assumir a presidência, o presidente Lula retirou os Correios da lista de privatizações. De lá para cá, a sangria da estatal só fez aumentar. No ano passado, o prejuízo chegou a 8,5 bilhões de reais e deve bater novo recorde até dezembro deste ano. Sobre o assunto, vamos ouvir o economista Breno Almeida. Participe pelo WhatsApp da Rádio Jornal. 99147-8520.
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0: 3h35.
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0: O consultório do Rádio Livre hoje está falando sobre a situação de alguns trabalhadores, como, por exemplo, na categoria dos rodoviários, motoristas de ônibus. Muitos estão sendo afastados por problemas emocionais diante de tudo que vivenciam, né? E aí as reclamações, a lista de reclamações dos rodoviários, a violência constante, seja a violência à mão armada, seja aquela violência de um passageiro que briga com o motorista, né? Ou a confusão no trânsito, que também acaba, por exemplo, em pancadaria, quantos casos a gente não traz aqui. E isso vai deixando os motoristas cada vez mais traumatizados, em pânico e precisando ser afastado do trabalho. Nós estamos conversando com a doutora Micaela Jorge, médica residente de psiquiatria, e também a doutora Adriana Moraes, psicóloga clínica especialista em neuropsicologia. As empresas de ônibus, né, o sindicato das empresas de ônibus, ele diz que tem apoio psicológico, acompanhamento psicológico para os rodoviários. Sim, isso é importante, claro, porque a gente sabe que hoje em dia a gente está vendo os dados, são mais de 2.600 rodoviários afastados só de janeiro até agosto e nós já estamos em setembro. Mas como deve ser esse acompanhamento, assim, para os trabalhadores se sentirem minimamente confortáveis ou à vontade de trabalhar, porque, de fato, o cenário, né, que se desenha e o que a gente vai ver no dia a dia é um cenário de muito perigo.
1: Pois é, é interessante porque eu acho que o acompanhamento psicológico em si não retira todos os fatores que potencializam a repercussão em saúde mental que esse trabalhador tem. A gente não pode supor ou sugestionar que o fato desse trabalhador estar sendo submetido a uma psicoterapia seja suficiente para diminuir ou minimizar esses danos. Agora, o que o acompanhamento psicológico vai ter de foco é reestruturar o conteúdo desses pensamentos, por isso que a minha abordagem é a terapia cognitivo-comportamental. Cognitivo vem de pensamentos, então a gente vai pegar basicamente a arquitetura cognitiva desse paciente, né, dessa pessoa, e vai observar quais são os pensamentos disfuncionais que a pessoa tem e que não vem colaborando com o exercício da profissão. Eu tenho que cumprir, eu tenho que dar conta, eu tenho que ser forte o tempo todo, né? Tudo vai acontecer de errado comigo, eu não sou capaz, eu não sou bom o suficiente, né? Minha vida é uma desgraça, né? Eu sou uma pessoa sem valor. Então, o conteúdo dos pensamentos é o nosso objetivo para que ensinemos a pessoa a contestar a veracidade desses pensamentos, para que ela consiga encontrar alternativas de pensamentos mais saudáveis, mais eficientes. E também que ela consiga identificar quais são os comportamentos disfuncionais que ela vem tendo, às vezes é gritar, bater porta, ser muito crítico, ter respostas exageradas diante de situações. Então, nós vamos basicamente mapear todas essas situações que ele nos traz para que a gente encontre, juntamente com o paciente, novas maneiras dele se adaptar. Dentro do campo psíquico do que ele está ali na ida e vinda do ônibus, é interessante a gente também entender o seguinte, que para você regular a sua emoção, é preciso você conhecer a emoção. Então, você precisa dar nome a ela. Então, às vezes, o motorista ele está com uma sobrecarga psíquica. Ele está como se fosse com um congestionamento emocional. Ele está com raiva, está com medo, com ansiedade,
0: tudo
1: com
0: junto.
1: Tristeza, com preocupação. Ele está com uma carga emocional muito intensa. E aí, nesse sentido, dificilmente ele vai conseguir estar bem gerenciado do ponto de vista emocional. Então, ali é interessante ele começar a pensar sobre ele próprio, sobre as próprias emoções, até como se fosse um enovelamento ali emocional, e ele vai tentar ir retirando ali aquela linha, para que ele compreenda melhor o que ele está sentindo. Por que eu estou com raiva? Por que eu estou sentindo medo? Por que eu estou angustiado? Por que eu estou ansioso? Apesar dele ter veracidade das respostas e ele trazer os elementos que chancelam aquilo que ele está sentindo, ele vai estar com mais clareza. O sistema nervoso central, ele precisa que você, para se organizar mentalmente, faça essas quatro coisas. Primeiro, identifique essa emoção, depois nomeie essa emoção, depois você identifique também o que é que essa emoção está querendo de você. Às vezes a gente está com raiva porque nós não fomos assertivos, não dissemos o que pensamos àquela pessoa, porque não conseguimos ali equilibrar ou calibrar ali as expectativas que a gente tem em pessoas, em situações. Então, às vezes, as nossas emoções, elas estão querendo nos comunicar muitas coisas, mas a gente não consegue observar o que tem por trás dessas emoções. E nós só vamos estar regulados a partir dessa consciência emocional.
0: Ou seja, a psicologia vai ser importante para que esse motorista, por exemplo, de ônibus, consiga lidar com tudo que está sentindo, mas não vai resolver o problema na base, que é o que está causando todas essas emoções e problemas de saúde mental. Eu vou precisar fazer mais uma pausa rapidinha aqui no consultório. Daqui a pouco a gente volta com a doutora Adriana Moraes, também com a doutora Micaela Jorge e com os nossos ouvintes que estão participando. Até já. 3h41.
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4: Agora 3h44.
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4: O consultório de hoje está falando sobre a situação de muitos trabalhadores, principalmente motoristas de ônibus, que estão sendo afastados do trabalho. Por quê? Porque vivenciam uma rotina de muita violência, vivenciam uma rotina muito difícil, sobrecarga de trabalho, né? Porque hoje o motorista, ele é motorista, ele é cobrador. E, além de tudo isso, esse motorista ainda tem que lidar com os problemas dele, porque ninguém sai de casa e faz assim, esqueci os meus problemas, mas os problemas de todos os outros passageiros que ele pega ali na sua jornada. Então, muitos estão sendo afastados do trabalho. 2.615 foram afastados de janeiro a agosto deste ano. Adriana Moraes é psicóloga clínica, Micaela Jorge, médica residente de psiquiatria, que está com a gente hoje. A gente falou sobre esse acompanhamento psicológico que muitas empresas oferecem. Mas, Micaela, será que todos os trabalhadores se sentem à vontade para falar? Porque, assim, a gente sabe que a psicologia pode ajudar muito. Mas será que todos eles se sentem à vontade para falar? O que, é que você já percebeu assim, na sua vivência mesmo?
5: É, antes de te responder isso, eu acho bem importante também a gente pontuar a diferença entre sofrimento psíquico, né, e a questão de um transtorno psiquiátrico, né, um adoecimento. Porque há um gap grande, uma pessoa sofrer psiquicamente é puramente humano. Não significa que a pessoa está doente por isso.
4: Sim.
5: É importante também. Porque pensando em questões de afastamentos, os afastamentos podem ser feitos também em uma questão de sofrimento que não configure um transtorno ainda.
4: Uhum.
5: Tá?
4: Mas pode chegar
5: que pode chegar, mesmo. Exato. E o afastamento chega aí como uma ferramenta para ser uma das possibilidades da gente não cair num transtorno, né? E aí, te respondendo essa questão do serviço...
4: Se sentir à vontade de falar.
5: Isso, do serviço psicológico nas empresas, né? Eu acho que é importante a gente pensar que não basta, assim, a gente colocar um psicólogo à disposição, sem pensar também se o trabalhador vai se sentir confortável em procurar essa ajuda dentro da própria empresa, certo? Não é que o profissional que está na empresa é ruim, não é isso. Né? É questão de você pensar mesmo que você enfrentar várias barreiras para você conseguir expressar um sofrimento, né, psíquico, e uma delas é você se sentir à vontade, né, naquele espaço. Então, pode haver o medo do julgamento, né, do que você pode falar, o estigma dentro da profissão, qual vai ser a repercussão profissional para aquele motorista, no caso, porque, enfim, temos que considerar que são pessoas que sustentam famílias, né?
4: Sim.
5: Então, assim, qual a repercussão? Vou perder meu trabalho, vou perder meu sustento, enfim. E aí, e dentro também da cultura que temos ainda, né, de que falar sobre sofrimento mental estou vendo menos isso sendo mais quebrado, mas ainda existe. E aí, eu acho que a gente também tem que pensar nesse sentido, assim, que às vezes o profissional faz esse cálculo, assim, dessa gestão de risco, de tipo, pô, tenho esse serviço disponível ali na minha empresa, mas vale a pena dentro do que eu posso sofrer de retaliação? Aí, não sei, né, se não sei a realidade de todas as empresas, mas, não sei, jogando aqui, será que se esse acompanhamento pudesse ser ofertado pelas empresas no lugar que o profissional se sentisse mais à vontade, o profissional motorista, que eu falo.
4: Numa clínica, né, parceira
5: isso,
4: e tudo mais.
5: Exato.
4: Né?
5: Será que se fosse assim, não seria melhor também? Tem a questão que a gente chama dentro da saúde mental, que é o rapport, né, que é essa troca entre o paciente e o profissional também, que deve ser considerado também. Enfim.
4: É tudo a ser pensado, né? E a gente fala que isso também reverbera nos passageiros, por exemplo. Tem um passageiro aqui, não se identificou, mas assim, olha, todos nós estamos ficando doentes. Saímos de casa em ônibus lotados. Ele é um passageiro. Diz assim, eu pego ônibus lá no Pelópidas e vou até Agamenon em pé com esses BRTs. O ar-condicionado, quando tem, é precário, às vezes não tem. Não sei por que colocaram esses ônibus. Melhor o ônibus normal, está aqui ele falando. E o motorista também sofre, porque é calor. Para voltar também, é só misericórdia o que ele coloca, né? Então, todos nós, trabalhadores, que precisamos do transporte público, estamos ficando doentes. Isso seja para quem trabalha, isso seja para quem utiliza o transporte público. Deixa eu fazer mais uma pausa, a gente volta já. R$3,50.
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4: 3h54.
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4: Consultório de hoje falando sobre o sofrimento emocional de muitos trabalhadores. A gente trazendo aqui o exemplo dos motoristas de ônibus que vivenciam, né, uma rotina de muita tensão. Tem um ouvinte, o Ivanildo, participando com a gente, mandou um áudio.
17: Ei, Ivanildo, de Camaragibe. Passei 26 anos trabalhando no coletivo. E o motorista de ônibus, antes tinha um cobrador. Depois, com a saída dos cobradores, o peso ficou todo para o motorista, a responsabilidade. Isso na rua. Fora o estresse que ele tem dentro da garagem, na ida e na largada, para pegar aquele ônibus para começar o trabalho. Então, nada é feito, nada foi feito e nada fará, será feito. Porque as autoridades, elas veem o motorista de ônibus hoje como uma máquina. E nada mais do que isso. Ivanildo de Camaragibe.
4: Obrigada, seu Ivanildo. Esse consultório foi exatamente para visibilizar o sofrimento, né, dos trabalhadores como motoristas de ônibus. E para finalizar o consultório, Adriana, o que é que você pode dizer para essa classe trabalhadora tão importante?
5: Pois é, eu acho que é cuidar da base, é cuidar de si, né? É aumentar aí o repertório, dentro de casa, estruturando a família, estruturando a própria, criando hobby que possa também facilitar, que possa observar mais de perto o que é que lhe dá prazer, né? E encontrar formas de ter prazer. Praticar muito mindfulness, que é a atenção plena ao momento presente. Então, o que está acontecendo comigo aqui no agora. Então, evitar pensamentos deprimidos de outrora, do tempo que já passou e não volta mais. E evitar pensamentos ansiogênicos, né, do que vai acontecer no amanhã. E observar mais aqui, nesse momento, que é a forma que o cérebro tem para se para tentar se organizar melhor. Uhum. Né? Então, aqui a minha ideia principal é que possamos, apesar de estar no trânsito, apesar de estar nessa sobrecarga de trabalho, tentar aplicar ali uma ideia de que eu não controlo essas variáveis todas que estão ao meu redor, mas eu controlo a mim mesmo. Então, é um olhar para dentro.
4: Adriana Moraes, psicóloga, obrigada por estar com a gente nesse consultório, viu, doutora?
5: Obrigada.
4: Doutora Micaela Jorge, médica residente de psiquiatria, também está com a gente aqui. E para finalizar, tem muita gente tomando remédio para tudo. E sem nenhuma, muitas vezes, nenhuma orientação. Não sei se os motoristas de ônibus estão fazendo isso, mas para quem pega no volante, isso ainda é mais perigoso.
18: Então, vou pegar um gancho na fala de Ivanildo, né?
4: Sim.
18: Que ele falou que as autoridades estão tratando os motoristas como máquinas, e é muito importante isso que a doutora Adriana trouxe, em relação a você conseguir controlar as variáveis que são possíveis controlar.
4: Uhum.
18: Dentro disso, é importante que a gente consiga ver que a gente não vai se adaptar para um sistema que está adoecido. Então, assim, evitar a questão de automedicação. Não somos máquinas, né? O trabalhador não é uma máquina que vai tomar uma medicação para dormir, uma medicação para acordar, uma medicação para se manter ali atento. Enfim, essa questão da automedicação é algo que tem que ser realmente evitada, né? E que seja feita, se, né, precisar usar fármaco, uhum, alguma coisa assim do tipo, que seja feita com orientação profissional, né?
4: Muito obrigada, doutora Micaela Jorge. E aqui também, esse consultório foi para visibilizar esse sofrimento todo dos motoristas de ônibus e pedir para as autoridades também os enxergarem, porque isso só vai mudar quando se mudar esse sistema de transporte público, que vem cada dia tendo menos passageiros e menos gente interessada em trabalhar neles diante desse sistema que está, de fato, muito precário e adoecendo as pessoas. Então, que as autoridades olhem para isso. Mudar o sistema de transporte não é só mudar um ônibus, por exemplo. Isso é importante, mas é preciso cuidar das pessoas. Esse foi o consultório do Rádio Livre. A produção foi de Gabriela Bento. Trabalhos técnicos aqui de Big Alves, Edilson Lima e João Alves. Na coordenação de jornalismo, Vitor Tavares. Vem aí o balanço de notícias com Edinaldo Santos para quem está no interior, Forró na Jornal. Uma ótima tarde, gente. Até amanhã.
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1: O ministro Gilmar Mendes do Supremo Tribunal Federal propôs ao presidente da Corte, Edson Fachin, que delegados da Polícia Federal deixem de atuar nos gabinetes dos ministérios do STF. Atualmente, 5 delegados da Polícia Federal estão cedidos ao Supremo. 2 trabalham com o ministro André Mendonça, em processos relacionados aos casos Master e INSS. 1 atua com Alexandre de Moraes, outro com Luiz Fux. E 1º trabalha na área de segurança do tribunal. Segundo as reportagens, Gilmar Mendes avalia que a presença de delegados diretamente nos gabinetes pode gerar conflitos de interesse e risco de interferência na condução de investigações. A discussão ganhou força em meio à tensão entre o ministro André Mendonça e a cúpula da Polícia Federal por causa dos desdobramentos das investigações sobre o Banco Master. A proposta ainda não representa uma decisão do Supremo e deve ser discutida entre Gilmar Mendes e Edson Fachin. Uma alfaiataria de luxo visitada pelo ministro André Mendonça do STF e por um advogado ligado ao ex-banqueiro Daniel Vorcaro não esclareceu quem pagou por uma encomenda citada em mensagens investigadas pela Polícia Federal. Segundo informações, a empresa também não apresentou recibos que identifiquem o responsável pelo pagamento. Mendonça confirmou que esteve no local, mas negou que tenha tido qualquer despesa paga por terceiros. De acordo com a reportagem, os ternos sob medida da alfaiataria custam a partir de cerca de R$22 mil. O episódio aparece no contexto das investigações sobre as relações de Daniel Vorcaro com autoridades públicas.
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1: E vamos a um giro pelo trânsito do Recife e região metropolitana, começando pela Zona Norte, Avenida Conselheiro Rosa e Silva com trânsito.

0: Trânsito lento neste momento, cenário que se repete na estrada do Arraial. Na Avenida Professor José dos Anjos, no Arruda, fluxo livre, enquanto na Avenida Rui Barbosa tem retenções por toda a sua extensão. Vamos à Zona Sul, via Mangue tem congestionamento no trecho final, no sentido Piedade, devido a um acidente. No sentido oposto, fluxo livre para quem transita para o Pina. Nas ruas Ribeiro de Brito, Ernesto de Paula Santos e Félix de Brito e Melo, no bairro de Boa Viagem, trânsito intenso. Enquanto na rua Jean Emily Favre, no Ipicep, o fluxo é moderado. Por fim, em Jaboatão dos Guararapes, Avenida Barreto de Menezes, com retenções ao longo da via. Mesmo cenário na Avenida Bernardo Vieira de Melo, enquanto na Avenida Ayrton Senna, o fluxo é intenso. João Lubambo, Rádio Jornal, Rádio Notícia.
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2: 4:08.
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2: Alô Recife, alô Brasil, boa tarde minha gente, boa tarde a todos. Temos uma tarde hoje um pouco chuvosa aqui na capital pernambucana e certamente na região metropolitana. Será que a chuva está chegando no interior? A gente vai saber daqui a pouquinho com as informações. Pois é, estamos começando mais um programa nesta quinta-feira, dia 3 de setembro de 2026. Mais uma tarde que nos chega como um presente de Deus. Saúde e paz para todo mundo. É isso aí. Está na hora. O Balanço de Notícias começa agora.
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2: Muito obrigado pela sua companhia, pela sua audiência, pela sua presença aqui no programa. Saiba que vamos colocar aí no seu rádio ou na sua plataforma tudo de Pernambuco, tudo do Brasil. Tudo do mundo.
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2: Bom, vocês sabem que, segundo as pesquisas, a segurança passou a ser uma das grandes preocupações do povo brasileiro. Aliás, sempre foi, né? Aumenta no período, diminui no outro, aumenta depois. É claro que ela chegou num patamar preocupante. E segundo pesquisa do Datafolha de 2025, a segurança pública é o principal problema do país para 19% da população, atrás apenas da saúde com 21%. Outra sondagem do Instituto de março deste ano indicou que 41% dos brasileiros dizem perceber a atuação do crime organizado no bairro onde vivem. Como resposta a esses anseios da população, os candidatos de direita à presidência, como Romeu Zema, do Novo, Renan Santos, do Missão, Flávio Bolsonaro, do PL, eles advogam o sistema linha dura, que o Nayib Bukele implantou em Salvador. A proposta punitivista, né, aquela que tem muita punição e só punição, tem realmente um grande apelo popular. Mas falta a ela, minha gente, um suporte maior, uma tranquilidade maior, principalmente em termos de valorizar um pouco mais a vida das pessoas. Quer dizer, falta um suporte em evidências sem a qual políticas públicas

públicas tendem à ineficácia. Você tem que ter certeza absoluta que aquele modelo de segurança vai dar certo. Dentre as críticas de especialistas está a formulada pelo pesquisador canadense Robert Mugell, que mora no Brasil desde 2011. As facções salvadorenhas, ele diz que essas facções, como por exemplo o MS-13, que é uma das facções mais conhecidas lá de São Salvador, são facções que dependem mais do controle de bairros, onde obtém receita por meio de extorsões, tráfico local e outros crimes. As brasileiras, o PCC e o Comando Vermelho, por exemplo, também dominam territórios, mas operam em redes muito mais amplas, com participação no tráfico internacional, com participação na lavagem de dinheiro, conexões logísticas e financeiras que ultrapassam as áreas sob seu controle direto. Essa é a opinião do pesquisador canadense que mora aqui no Brasil. Assim, minha gente, enquanto as gangues de El Salvador são mais localizadas e seus integrantes mais facilmente identificáveis, as facções aqui têm estrutura transnacional, né? Estrutura internacional, dispersa e com negócios mais diversificados, sem contar as relações com o poder público. Teve um estudo de 2025 que estimou que em 2022 esses grupos criminosos no Brasil faturaram nada mais, nada menos do que 146 bilhões, eu estou dizendo bilhões, B de bola, e 800 milhões de reais só no mercado de combustíveis. Os grupos criminosos se envolveram com o mercado de combustível de corpo e alma. Não só no mercado de combustíveis, mas no mercado de ouro, cigarros, bebidas. Isso representa 42% da receita total desses setores. Enquanto a projeção da cifra obtida com cocaína equivale a 4%. Agora, será que esse modelo da punição permanente dá resultado mesmo? Porque é o seguinte, o modelo de El Salvador, que foi assimilado pelos candidatos à presidência da República da direita, e eles têm toda a liberdade de escolher o modelo que desejarem, esse modelo é baseado no encarceramento em massa, né? Prisão em massa. As prisões lá de El Salvador são muito mais piores do que as prisões brasileiras. A superlotação é muito maior. Eu que imaginava que não existisse outro lugar no mundo com prisões tão ruins, a de El Salvador supera. É baseada em afrontas, em humilhações e em mortes, gente. Não é à toa que recentemente foi computado isso lá em El Salvador. Morreram sob custódia do sistema, quer dizer, os presos estavam sob o comando do governo, morreram 1.000 presos, 1.000 presos, de acordo com a ONG Anistia Internacional. Então eu acho que os candidatos precisam estudar melhor essa questão da segurança, não é fácil para ninguém. Propor políticas racionais para a realidade local, respeitando o Estado Democrático de Direito. É preciso integrar polícias, governo federal, governos estaduais, governos municipais, incrementar a inteligência investigativa com cruzamento de dados e recursos tecnológicos para tentar desmantelar as redes de sustentação do crime organizado, que se espalham por setores legais da economia e também pelo poder público. Não adianta você chegar e fuzilar um monte de criminoso e ficar por isso mesmo, não muda nada. Lembra do que aconteceu este ano no Rio de Janeiro? Aquela matança de quase 120 pessoas. Inclusive foi verificada pela polícia a condição de muitos que lá estavam. Muitos não tinham nada a ver com o crime e terminaram sendo mortos. Pessoas inocentes foram mortas ali. Então de que adianta matar, matar, matar e não encontrar uma solução para o problema? Da última vez que se juntaram governo federal, governos estaduais, municipais

0: 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Então a pergunta é a seguinte: vocês sabem que candidatos da direita à presidência da República optaram por esse sistema linha dura que o presidente El Salvador implantou. Você concorda com esse modelo? Acha que esse é o modelo ideal para o Brasil? Ou você prefere o modelo que está na PEC da segurança, que está para ser aprovado a qualquer momento, que objetiva integrar policiais de todos os estados, o governo federal, governos estaduais, governos municipais, Ministério Público, Tribunal de Justiça, tudo? Implementar inteligência investigativa com cruzamentos de dados e recursos tecnológicos para desmantelar as redes de sustentação do crime organizado que se espalham por setores legais e da economia e também pelo poder público. Você acha que esse modelo é melhor, é mais tranquilo para o Brasil? Qual sua opinião? Nós vamos conversar com vocês aqui no WhatsApp da Rádio Jornal.
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0: Vamos debater mais um tema importante do Brasil com a nossa população, com os nossos ouvintes. E depois de ouvir vocês, a gente vai ouvir também aqui o advogado e cientista político, especialista em segurança pública, Isaac Luna, daqui a pouquinho. São 4h18.
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0: Hora de chamarmos nossos repórteres, redatores e produtores com as notícias da tarde. A gente começa hoje falando sobre um tema que é de interesse de boa parte da classe trabalhadora brasileira: o fim da escala 6x1. O presidente do Senado, Davi Alcolumbre, frustrou o governo Lula e deixou o fim das 6 horas tão reclamadas, né, pelo próprio povo brasileiro, só para depois do turno das eleições. Só depois das eleições. E quem tem mais detalhes sobre o assunto é a nossa Gabriela Bento. Alô, Gabi, um abraço, boa tarde.
2: Oi, Ed, boa tarde para você e para os ouvintes da Rádio Jornal. Pois é, fim da escala 6x1. A principal razão é a resistência de senadores da oposição e de parte do Centrão. Mesmo com a aprovação da proposta na Comissão de Constituição e Justiça, a PEC ainda precisa passar pelo plenário do Senado em 2 turnos e Davi Alcolumbre avaliou que não havia segurança política para votar o texto agora. Como esta é informalmente a última semana de funcionamento do Congresso, antes do primeiro turno, no dia 4 de outubro, o tema deve ficar para depois das eleições. O governo Lula, no entanto, ainda tenta costurar um acordo com o presidente do Senado para levar a proposta ao plenário antes do segundo turno, previsto para 25 de outubro. E essa disputa também tem um componente eleitoral. A base do governo avalia que uma votação próxima do segundo turno pode transformar o fim da escala 6x1 em um ativo para Lula na campanha. Já a oposição defende uma proposta alternativa com mais espaço para negociação entre empregadores e trabalhadores sobre a jornada, Ed. E aí, se o texto sofrer algum tipo de alteração, ele volta para a Câmara para sofrer uma nova votação.
0: Você acha que Alcolumbre não cumpriu com a sua promessa para Lula?
2: É, nos bastidores tem essa informação, né, de que teriam feito um acordo para que ele aprovasse, para que fosse levado para o plenário, para que ocorresse, né, a votação. E, aparentemente, o acordo foi descumprido, né? Mas, de toda forma, o calendário ficou apertado, né? Seguraram muito e quando finalmente conseguiram votar na CCJ, o calendário acabou ficando apertado. Outra questão, tem algumas pautas positivas para o governo, porque a questão da mineração foi aprovada ontem e também tem a taxa das blusinhas, né? Que tem também que ocorrer as votações. Como eu disse, o calendário está bem apertado, porque informalmente esta seria a última semana do, de funcionamento do Congresso por conta da campanha, né, das eleições. E aí, depois de um acordo com o presidente Lula, a Câmara dos Deputados aprovou hoje, ainda agora, o texto base da medida provisória que acaba com a taxa das blusinhas. Taxa das blusinhas. E aí a aprovação se deu por votação simbólica, mas, no entanto, ainda precisa da votação dos destaques, né, os textos, os trechos específicos, que ainda serão analisados.

0: analisados. E aí, após a conclusão da votação, a medida provisória sobre o tema tem que seguir ainda para o Senado. Só para a gente lembrar, a medida acaba com a chamada taxa das blusinhas, o imposto de importação de 20% sobre compras internacionais de até 50 dólares. E aí são notícias boas, né, para o governo atual, porque são pautas positivas para a população. Alguns setores, têxteis e...
1: Setor têxtil principalmente,
0: principalmente,
1: né? Nós temos uma força muito grande nesse segmento aqui no interior do estado.
0: Isso,
1: né?
0: E aí falam que cria uma disputa meio desleal, porque essa taxação colocava um pouco em pé de igualdade, né? Porque realmente é difícil competir com algumas coisas que vêm da China, enfim... Mas, de toda forma, teve esse início de votação que foi aprovado, mas ainda vai para o Senado, tem os destaques, ainda vai ser avaliado. De toda forma, é uma boa notícia para o governo atual e para a população também, de certa forma.
1: Valeu, Gabi!
0: Por nada, Ed. Até amanhã.
1: Até amanhã, querido. Agora são 4h22. Vamos continuar falando aqui de política, porque mensagens mostram conversas entre o banqueiro do Banco Master, Daniel Vaccaro, e o deputado bolsonarista Nicolas Ferreira. Quem vai trazer os detalhes é Priscila Mazenotti. Olha só, rapaz, o famoso Nicolas também está na parada do Vaccaro. Eu tenho a impressão que ele vai dizer que foi, não, fui pedir ajuda para um amigo, ficou por isso mesmo e tal. É isso aí. Vai lá, vem cá, né? Não, meu querido Marcelo. Mas vamos ouvir então a nossa Priscila Mazenotti.
2: Mais um capítulo das trocas de mensagens do celular de Daniel Vaccaro, agora envolvendo o deputado Nicolas Ferreira, do PL de Minas Gerais. Reportagem publicada no ICL nesta quinta-feira mostra uma conversa de 2025 entre o deputado e o ex-banqueiro. Nela, Nicolas pede ajuda para o advogado e ex-assessor do gabinete, Tiago Rodrigues de Faria. A liberação de um ativo de minério, que é quando uma empresa pode fazer a extração mineral. Nicolas começa chamando Vaccaro de Dani, pede desculpas por incomodar num domingo e afirma não ter tanta proximidade com ele. Em seguida, pede em nome do ex-assessor. Ele disse que tem um ativo minerário e que já passou pela ficha técnica e está pendente, relata na mensagem. E completa dizendo não saber do que se trata, mas que os dois, Vaccaro e Faria, poderiam conversar sobre o assunto. Ao receber uma resposta de visualização única, o deputado comenta: amém, irmão, estamos na guerra juntos. Nos dias seguintes, em nova troca de mensagens, Nicolas pede desculpas por postagens feitas em 2024, quando ele criticou um evento financiado pelo Master em Londres. Evento esse que teve a participação de ministros do Supremo Tribunal Federal, do Superior Tribunal de Justiça e do Tribunal Superior Eleitoral. Disse que se soubesse que era o banco do Dani, não teria feito a postagem. E concluiu: vamos marcar da gente se encontrar. Um abraço, lindão. Pelo conteúdo das postagens, e a própria reportagem do ICL reforça isso, não dá para saber se o assessor do deputado recebeu a ajuda pedida. Entramos em contato com o parlamentar, que até o momento não se pronunciou sobre o assunto.
1: Agora são 4h25. Falando de segurança e combate à corrupção, vereador de Ipujuca é afastado em nova fase da operação que mira desvios em emendas parlamentares. A repórter Roberta Coutinho tem os detalhes dessa operação. Alô, Roberta, boa tarde.
3: Boa tarde, Edinaldo. Boa tarde aos nossos ouvintes. E é isso, a Polícia Civil de Pernambuco deflagrou uma nova fase da Operação Alvitre, que investiga desvios milionários de dinheiro público por meio de emendas parlamentares em Ipojuca, litoral sul do estado. A investigação aponta o possível envolvimento de vereadores, assessores, servidores, empresários e outros profissionais em um esquema de desvio de recursos destinados a projetos culturais e esportivos. Hoje foram cumpridos 13 mandados de busca e apreensão e um vereador foi afastado do cargo. O vereador afastado é Gilmar Costa, do Republicanos, que exercia o cargo de vice-presidente da Câmara de Ipojuca. A polícia também investiga a associação que recebeu mais de 1 milhão entre 2017 e 2024. Parte do dinheiro teria sido repassada a empresas e, segundo as investigações, retornado para as pessoas ligadas ao esquema. As investigações também apontam uma funcionária do gabinete do vereador afastado que teria movimentado aproximadamente 16 milhões de reais. Os investigados podem responder por crimes como corrupção, peculato, falsidade de documentos e lavagem de dinheiro.
1: Isso eles sabem fazer, né?
3: Rapidinho.
1: São verdadeiros professores nessa matéria.
3: Exatamente.
1: Fazer o quê, hein, amada?
3: É lamentável, mas vamos botar fé aí na operação que vai chegar.
1: E aí?
3: Até amanhã.
1: Valeu. Agora são 4 da tarde, mais 28 minutos. Ainda falando de segurança, gente, dinheiro de bets ilegais pode ir para o Fundo de Segurança Pública. Destaque com Renato Ribeiro.
4: Uma decisão do Ministério da Justiça pode ajudar na recuperação de mais de 1 bilhão de reais das bets ilegais. Foram divulgadas nesta quinta-feira novas regras que abrem caminho para que esse dinheiro irregular volte à sociedade. As normas criam um fluxo para processos de perda de recursos bloqueados de operadores ilegais. Após cumprir todas as etapas administrativas e judiciais, o dinheiro vai reforçar o caixa do Fundo Nacional de Segurança Pública. A ideia, segundo o Ministério, é dar condições para transformar valores de atuação ilegal em investimentos na proteção da população. A iniciativa busca também ampliar a capacidade de investimento nos estados e no Distrito Federal. A Secretaria Nacional de Segurança Pública será responsável por todo esse procedimento. Se a Senasp identificar outras ilegalidades, vai encaminhar os casos para as polícias, Ministério Público ou Receita Federal.
1: 4:29.
5: Brasília.
1: De Brasília, Romualdo de Souza. Boa tarde, Romualdo.
6: Boa tarde, Edinaldo. Boa tarde, meu amigo. Boa tarde a você. Boa tarde também ao nosso ouvinte. O Edinaldo, aquela história toda, porque houve uma certa má vontade de Davi Alcolumbre, o presidente do Senado, com a proposta do fim da escala 6x1, que acabou não sendo votada. Mas essa má vontade de Alcolumbre não está se repetindo agora com relação ao projeto do fim da taxa das buzinas. Deve ser aprovado daqui a pouco. Rapaz, e eu volto para falar de café. Eu estou vendo aqui um barista moendo café. Já, eu vou contar essa história do que é moer um café na hora em que o café vai ser passado.
1: Coisa boa, né? Aquele cheirinho gostoso, né? Aquela preparação do café, que maravilha. Olha, são 4 da tarde, mais 30 minutos.
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1: Nós vamos conversar com o economista Breno Almeida, que está com a gente. Mais uma vez agradecendo a sua participação aqui no Balanço de Notícias. Doutor Breno, muito boa tarde.
7: Boa tarde, Edinaldo. Boa tarde à nossa audiência na Rádio Jornal.
1: Muito obrigado. Olha, em abril de 2023, menos de 4 meses depois de assumir a presidência da República, o presidente Lula retirou os Correios da lista de privatizações. E de lá para cá, a sangria da estatal só fez aumentar. No ano passado, o prejuízo chegou a 8,5 bilhões, ou seja, 8 bilhões e 500 milhões de reais, e fala-se aí que deverá bater novo recorde até dezembro deste ano. Como é que o senhor vê essa situação dos Correios, doutor Breno?
8: Veja só, Edinaldo, os Correios são uma empresa pública que representam hoje um elemento muito importante, que é a questão da comunicação. Se há algo nos últimos anos sofreu uma grande revolução no Brasil e no mundo, é a comunicação.
1: Uhum.
8: Sobretudo a questão de envio de mensagens, envio de cartas, telegramas, etc. Veja só, pela dimensão do nosso país, os Correios foram concebidos para serem uma grande empresa.
1: Isso.
8: E o são. O que acontece? Com o advento das novas tecnologias, os Correios foram sendo sucateados. Existe uma questão da obsolescência da carta, por exemplo. A carta hoje é obsoleta, as pessoas não... É muito raro as pessoas mandarem carta, cartão postal, telegramas. Quem faz isso são meios legais, muitas vezes, para isso. O que acontece? Você tem uma empresa hoje com 85 mil funcionários, que muitos deles atuam em base territorial, entregando as cartas, porque isso não deixou de existir, cartão se manda via correio, boleto, conta, etc. E a gente tem também uma questão, os Correios têm uma frota própria de 40 mil veículos, uhum, mais de 10 mil agências e a presença em todo o território nacional.
1: Agora, doutor Breno...
8: Então, veja só, pois não.
1: Não, pode continuar, por favor.
8: Eu contei essa história para o nosso ouvinte, para a gente saber da onde vem essa sangria. Da onde vem esse suposto prejuízo? Os Correios precisaram, ao longo desse tempo, de forte investimento. Quando você dá lucro, mas você precisa fazer investimento usando sua reserva, o resultado final vai dar prejuízo. Uhum. Então, assim, hoje os Correios gastam do que têm, e gasta do próprio lucro, porque não dá para manter toda essa estrutura com esse contexto. Porque, veja só, Edinaldo, uma agência do Shopping Rio Mar, dos Correios, funciona do mesmo jeito de uma agência dos Correios que funciona numa cidade no interior da Amazônia. Então, isso é um dado muito eloquente para a gente entender o tamanho dessa empresa e os custos dela. E aí, vamos ao que interessa. Os Correios precisam se modernizar. Uhum. Precisam se modernizar e precisam mudar a forma do negócio em que ele está inserido. Porque não dá para um posto e uma empresa com a capilaridade que tem no Brasil só ficar entregando e recebendo encomenda. Então, o desafio que está posto hoje para a gente e que o governo precisa se debruçar nisso de forma muito ativa, o parlamento precisa se debruçar de forma nisso, é que os Correios precisam mudar o direcionamento negocial da empresa. Verdade. Precisa ser uma empresa brasileira de comunicação. Uhum. Não ser apenas uma empresa de transporte de cargas e mercadorias. Porque isso é insuficiente para dar resultado para essa empresa e o lucro que uma empresa desse tamanho precisa contribuir com o governo e com a sociedade.
1: Verdade. O que o senhor colocou aí não tem como contestar, porque realmente os Correios precisam se renovar, precisam se modernizar, etc. e tal. Agora, o que é que o senhor acha desse pensamento, que é um pensamento mais voltado para os chamados progressistas, o pessoal mais da esquerda, que acha também que os Correios é uma empresa que precisa continuar uma função social. Agora, ela pode continuar sua função social sem dar prejuízo, fica melhor, né, doutor?
8: Uma coisa, Edinaldo, não exclui a outra. É. Veja só, você tem a empresa pública como a Caixa Econômica Federal. A Caixa Econômica Federal, incontestavelmente, tem sua função social.
1: Verdade.
8: A gente não pode negar que a função tem a sua função social. O que acontece, essencialmente, hoje é o seguinte. O modelo de negócios que está posto para os Correios precisa ser extrapolado. Porque a gente sabe a força que uma agência dos Correios tem no território brasileiro, quando a gente encontra muitas vezes, Edinaldo, cidades que não tem mais agência bancária. Então, esse é um do tipo de serviço, houve num dado momento com banco privado, houve um momento depois com o Banco do Brasil, Mas você tem aí o Instituto das Casas Lotéricas, que por concessão pública, levam a bancarização para lugares mais remotos no Brasil.
1: Uhum.
8: Doutor Breno. Então, o que a gente precisa é rever esse sistema. Uhum. Aquilo que é social, que pode ser prestado à sociedade, é justo. Por outro lado, a gente precisa se debruçar para ver quais as possibilidades de negócio para modernizar os Correios e ele melhorar o resultado dele para as contas públicas.
1: Certo. Doutor Breno, essa promessa agora mais recente de, mesmo sem privatização, encontrar caminhos para a recuperação dos Correios, isso é possível sem privatização?
8: É possível, mas a gente sabe que isso vai custar de alguma maneira. O que a gente precisa observar é como isso vai ser construído. Porque, veja só, a gente tem hoje um dado que os Correios têm 85 mil trabalhadores.
1: Uhum.
8: Se qualquer proposta de modernização da empresa resultar num processo de demissão de trabalhadores, isso vai gerar um processo de negociação. Isso vai gerar um processo de debate na sociedade. Se para você manter a empresa e melhorar a governança dela, essa frota de 40 mil veículos próprios que os Correios têm precisar ser revista, isso vai ter um impacto. Então, são elementos que estão hoje dentro da estrutura dos Correios que vão precisar ser verificados, vão precisar ser otimizados numa perspectiva que não gere impactos tão negativos para a sociedade. Porque a gente sabe que se uma empresa decide enxugar o número de funcionário, a gente vai colocar pessoas na rua. E isso não é um colateral positivo para nenhum momento de modernização de empresa. Então, a gente precisa observar isso. É possível, mas em que termos isso vai se dar? Isso cabe debate, cabe vigilância, porque haverá dinheiro público no meio disso.
1: É verdade. Em síntese, a gente chega à conclusão que se os Correios permanecerem do jeito que estão, evidentemente não tem como ter capacidade de competir no lucrativo mercado de entregas com empresas de logística, né, mais ágeis e mais modernas. Fica difícil concorrer com esse pessoal, né, doutor Breno?
8: Sim, e aí eu ouso aqui compartilhar com a nossa audiência, com você, uma frase sobre os Correios e essa questão da privatização. Ruim com ele, pior sem ele.
1: É verdade, boa, gostei. Doutor Breno, muito obrigado mais uma vez, amigo, pela participação aqui no programa.
8: Eu que agradeço, meu irmão. Contem sempre comigo. Um forte abraço para vocês.
1: Forte abraço, tudo de bom. Ouvimos o economista Breno Almeida falando desse problema chamado Correios aqui no Brasil. Que tem uma função social? Tem. Isso tem que ser levado em consideração. Agora, tem que se modernizar, né, amigo? Senão não vai encontrar caminhos. Agora, se modernizar, como está sendo prometido agora, né, que no próximo governo isso vai acontecer, no caso da reeleição do atual presidente, que tem em mente que pode continuar sem privatização e modernizar o Correio, para que não haja desemprego em massa, como sempre acontece, né, gente? Sempre acontece. Quando você tem alguma privatização em alguma empresa do país, você observa que a primeira medida é colocar para fora, é botar grande parte dos funcionários para fora. São 4h40.
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4: 4h45.
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4: Sempre às quintas-feiras com o professor Thales Castro, que já está aqui com a gente. Professor, boa tarde.
5: Muito boa tarde, meu caro Edinaldo. Boa tarde a todos os ouvintes.
4: Professor Thales, o comandante da Guarda Revolucionária do Irã prometeu nesta quinta-feira vingar as 4 pessoas mortas em uma cerimônia de casamento no sul do país. Entre as vítimas estaria uma criança de 4 anos e Teherã atribui o ataque aos Estados Unidos. Por outro lado, o presidente dos Estados Unidos, Donald Trump, estaria considerando finalizar a guerra com o Irã. Eu pergunto ao senhor se isso procede, se é verdade, quais seriam as consequências desse ato, porque eu tenho a impressão, professor, que o Trump sentiu na pele já, até pelo grande índice de desaprovação que ele tem nos Estados Unidos no momento, de que entrou numa empreitada e agora é muito difícil de sair, né? É isso mesmo?
5: É isso mesmo, meu cara Edinaldo. Você foi muito feliz aí nessa assertiva. Eu acho que o Irã tem sido, para os Estados Unidos, aquilo que a Batalha de Adrianópolis foi num processo aí de início quase que irreversível de declínio do Império Romano. Isso aí há mais de 1000 anos atrás. E uma determinada batalha, um determinado momento histórico, político dessas grandes nações, desses países hegemônicos, mostra muito mais uma capacidade aí de derrota, né, de interpretar realmente, entender o declínio do que uma vitória. E os Estados Unidos começaram esse engajamento em março, estamos em setembro. Não se modificou a realidade no Irã, a não ser a queda, a morte do Ali Khamenei, que aconteceu logo depois dos primeiros bombardeios. Mas Hormuz, ao que consta, que é o estreito aí, que é um grande engarrafamento aí do trânsito de petróleo a partir daquela região extremamente nevrálgica, ele continua, né? Esse engarrafamento continua, esse estrangulamento permanece. Então não houve um sentido de vitória, e os Estados Unidos sabem que a cada dia que eles permanecem nos bombardeios que somente trazem dor, dilaceramento e tragédias e narrativas aí muito danosas, né, para a imagem do presidente Trump, mas os Estados Unidos perdem. Além de uma questão que a gente não pode esquecer, que semana passada percebeu-se, né, que os Estados Unidos ultrapassaram a meta aí de US$ 40 trilhões de endividamento público. Não é? Esse endividamento público mostra que o esforço de guerra, o esforço de bombardeios aí no Irã e no Estreito de Hormuz, realmente não trazem ganhos econômicos, financeiros e muito menos de popularidade para o Trump. Então, na verdade, essa guerra no Irã, ela tem sido um derrotismo para os Estados Unidos. Essa que é a verdade. Então, o Trump está buscando meios de sair de maneira honrosa ou não menos honrosa daquilo que representa um verdadeiro atoleiro. Né? Porque quais são os ganhos concretos materiais para os Estados Unidos dessa prolongada ação de bombardeios ao Irã? Não houve tropas em solo, né? mas houve e há sim um dispêndio econômico muito grande para a manutenção desse esforço de guerra. Então, qual é o ganho? A gente tem que pensar sempre assim, Edinaldo, qual é o ganho? Uhum. O que é que o eleitorado americano ganha? O que os taxpayers, né? os contribuintes americanos têm de reflexo positivo para eles? O mercado americano? Pelo contrário. Então, entendendo que Trump passa por um momento muito delicado, há 2 meses aí das eleições de midterms, que ocorrerão em novembro, Trump passa realmente por uma delicada situação.
4: É verdade. Agora, esse montante que o senhor falou aí de 40 trilhões é com referência à guerra?
5: Não, é com relação a todo o endividamento público americano.
4: Ah, tá.
5: E aí envolve balança comercial, déficit fiscal, déficit interno, né? Envolve tudo, sobretudo os títulos que os americanos emitiram ao longo dos últimos anos para financiar esse rombo impagável, né? Onde países estrangeiros detêm esses papéis de dívida pública americana, sobretudo o Japão, né? Então, o Japão é um grande também entidade que afiança esse endividamento recorrente, além da China. A China também tem muitos papéis dos T-bonds, né, do endividamento americano. Ou seja, uma fenda econômico-financeira impagável, né? As gerações americanas, por muitos e muitos anos, ainda terão que conviver com esse pesadelo, né, orçamentário e financeiro fiscal. E isso vai ser a mácula, né, na gestão Trump desse seu segundo mandato.
4: É verdade. Então é muita grana, né? 40 trilhões é dinheiro que não se acaba mais.
5: E outra coisa, Edinaldo, só fazendo uma análise comparativa, o PIB brasileiro, não é, em 2025 foi de 2,7 trilhões de dólares. O PIB brasileiro durante um ano foi de 2,73. Né? Esse endividamento americano está em 40.
4: É
5: então
4: verdade.
5: Veja a desproporcionalidade. Né?
4: Essa questão de guerra, inclusive, contribui muito para esse montante chegar a tanto, né? Porque o custo daqueles mísseis, o custo de toda a engrenagem para se montar uma logística de guerra, também custa muito dinheiro, né, professor?
5: Sem dúvida. Não é só o planejamento da guerra, mas a execução e também toda a campanha de mediaticidade, né, de campanha pública para tentar mostrar o outro lado. Então, isso tudo tem um custo, né, uma invoice aí muito grande para a gestão financeira americana, para o Tesouro americano. E essa marca de 40 trilhões de dólares vai fazer com que o Congresso americano precise estar votando, né, frequentemente, a 2 ou 3 meses aí depois, resoluções para ampliar esse endividamento, porque senão tem um shutdown. Não é o primeiro que acontece na gestão Trump. O shutdown é quando, por legislação, o maquinário da administração pública tem que parar. E aí tem que parar tudo, controlador de voo, controle de fronteira, enfim, tudo. Então, o que vai acontecer com esse endividamento é cada vez mais o Congresso vai passar resoluções para passar chuva, ou seja, para tentar naturalmente autorizar continuadamente o funcionamento do Estado sem capacidade financeira e de liquidez para a sua gestão.
4: E Trump, né, professor, teve a ilusão da guerra terminar em 4 semanas e já chegamos a 6 meses, né?
5: Sem sinais de trégua, de ganho geoeconômico, ganho territorial, né? Acho que essa empreitada foi muito mais pela proximidade que Trump tem de Bibi Netanyahu, primeiro-ministro de Israel, mas para o cenário americano não houve ganhos, sobretudo porque o petróleo que sai de Hormuz, ele não tem destino nos Estados Unidos. O petróleo americano, ele ouvindo agora, né, da Venezuela, né, você viu que Trump tomou posse de mais de 800 bilhões aí de barris de petróleo, né? O secretário de Energia esteve aí negociando e assinou o tratado aí com a Delcy, a presidente interina da Venezuela. Então, o petróleo americano não passa por Hormuz. O petróleo americano passa por outro local. O petróleo que passa por Hormuz afeta a China. não afeta os Estados Unidos.
4: E esperto como o americano é, vamos pegar logo a Venezuela ali, dar um jeito nela, e a gente pega aquele petróleo e fica pra gente, né?
5: E num país que tem uma proximidade logística muito grande para com os Estados Unidos. É. Né? Você tem um transit time ali, marítimo, de, sei lá, 5-6 dias. Né? Então é muito, muito, muito próximo, e um petróleo de altíssima qualidade. E agora, num país que está com total aliança, né, estratégica com os Estados Unidos.
4: Muito bem. Professor, mais uma vez, obrigado. Ótimo fim de semana que está vindo por aí. Um grande abraço.
5: Obrigado, Inaldo. Um abraço a todos os ouvintes. Bom final de semana também.
4: Valeu. Agora são 4h53 no Recife.
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4: Estou perguntando o seguinte. Os candidatos de direita à presidência da República, como Zema, Renan Santos, Flávio Bolsonaro e outros, advogam o sistema linha dura que o presidente de El Salvador está impondo, que é aquele sistema punitivo que humilha os presos, que não respeita a vida, enfim, e que de uma vez só termina matando até 1000 presos. Presos que ficam sob a custódia do governo. Por outro lado, temos uma PEC da segurança no Congresso que objetiva integrar polícias, incrementar a inteligência investigativa, fazer cruzamento de dados e recursos tecnológicos para desmantelar as redes de sustentação do crime organizado que termina se espalhando por setores legais da economia e pelo poder público. Então, eu estou perguntando, para você, você acha que esse modelo que está sendo proposto para se seguir aqui no Brasil, que é praticado lá em El Salvador, é o modelo correto? Ou você prefere o modelo que em alguns momentos mostrou que é um modelo que pode dar certo, porque tivemos essa experiência esse ano, quando se juntaram o governo federal, o Ministério Público, Procuradoria, Tribunal de Justiça, enfim, governos estaduais, municipais, conseguiram derrubar uma quantia financeira incrível do esquema da criminalidade no Brasil. Você fica com o modelo de El Salvador ou o modelo da PEC da Segurança? O que é que estão dizendo os nossos amigos e amigas? Alô, boa tarde.
6: Eu sou Davidson da Encruzilhada. Esse formato que é de El Salvador, a galera fala muito bem, mas ninguém, a turma esquece de falar que as pessoas, eles chegam na periferia e prendem pessoas inocentes. Então, assim, tem essa questão. Eu prefiro essa da PEC, onde a gente consegue integrar todas as forças policiais, inclusive transformando a Guarda Municipal em polícia ostensiva. Eu acho que essa é a solução. Grande abraço.
4: Muito obrigado. Ótima opinião. Agora, 4h55. Alô, boa tarde.
7: Edinaldo, Robson aqui do Janga, participando da enquete.
4: Pois não?
7: Edinaldo, não vou ser ignorante a tal ponto de ser contra os direitos humanos. Direitos humanos é imprescindível. Ele veio como resposta após a Segunda Guerra Mundial em relação às atrocidades dos seres humanos. Mas aqui no Brasil, o crime só se combate com leis draconianas, com leis severas. Porque, infelizmente, o crime tomou conta. A ausência de regra e a falta de postura das autoridades levou o nosso país a essa exacerbação aí do crime organizado, Edinaldo. Então tem que ter leis duras para ver se represa esse crime organizado. E investimento em educação, em trabalhos, em políticas públicas sociais, para que no futuro, mais na frente, a gente tenha, quem sabe até, não sei se eu vou estar aqui, ou eu ou você, para presenciar isso. Ter paz no nosso país, mas sou a favor sim de lei mais rígida e mexer nesse código penal, porque ninguém aguenta mais.
4: Pronto, obrigado. Outra boa opinião, né? Uma foi favorável, outra foi contra, mas bem pensadas, bem colocadas. Alô, boa tarde.
8: Boa tarde, Edinaldo Santos. Boa tarde, amigos e ouvintes da Rádio Jornal. É Alexandre, rubro negro do Detran.
4: Diga lá,
8: minha opinião, chegar atirando em todo mundo não resolve. o problema do Brasil, que a gente tem que investir em educação. E se fosse matar e prender qualquer um, esses caras que estão tá defendendo essa tese aí, estão tudo envolvidos na milícia. A família do ex-presidente é envolvida na milícia. Eles são do Rio de Janeiro e nunca resolveram nada. Entendeu? Aí esses caras estão com balela. Só enganam os otários aí, os gados. A gente tem que investir em educação, a minha opinião.
4: Muito bem, outra boa opinião. Aliás, todas estão sendo muito bem-vindas sempre. Alô, boa tarde.
9: Edinaldo Santos, boa tarde, Dondo e Moreno. É a falta de Deus.
4: Fala, Dão.
9: As pessoas não têm uma religião, não têm Deus no seu lar. Aí fica essa briga. Vale tudo, um querendo tomar o território do outro. Vamos colocar Deus no coração dessas pessoas, que acaba toda essa guerra. É a guerra pelo dinheiro. Falta de paz no lar, nas famílias. Vamos esperar também a PEC que o governo está propondo, quando for aprovado, para que o governo haja com mais segurança. Abraço, Edinaldo!
4: Ok, deixa eu colocar mais uma opinião nesse primeiro giro. Alô, boa tarde.
10: Boa tarde, Edinaldo Santos. Boa tarde a todos. Rádio Jornal, Edivan de Camaragibe.
4: Um abraço, amigo.
10: Um abraço, Edinaldo. Retornando aqui nessa enquete sempre bem instrutiva para a gente. Edinaldo, eu não sou a favor de nenhuma das duas opções, né? Acredito que nenhuma das duas são a correta, porque eu acredito sempre na recuperação do ser humano. Enquanto não houver uma política pública de conscientização, de educação, no sentido de educar mesmo, de estudar e fazer com que os presidiários trabalhem, estudem, isso vai sempre acontecer, Edinaldo. Vai virar uma bola de neve e nada vai mudar. Sempre vai existir novos criminosos. Enquanto um país não for um país totalmente educado e investir na educação, como temos o exemplo maior aí do Japão, vai sempre existir pessoas, né, equivocadas. Então, eu acredito que nenhuma das duas são a solução, mas sim aquela que a gente procura educar a população e possivelmente os presidiários. Um abraço, Edinaldo, Edivan de Camaragibe.
4: Muito obrigado, querido. Um abraço forte. Obrigado a você também. Ótimas opiniões de todo mundo. Agora são 4h59.
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4: No Tá no Seu Direito, a gente vai conversar com o advogado trabalhista João Galamba. Ele já está aqui com a gente na tela. E vamos cumprimentá-lo. Doutor João, muito boa tarde.
11: Boa tarde, Adinaldo. Boa tarde a todos e todas. Obrigado pelo convite, Adinaldo.
4: Prazer grande, amigo. É o seguinte, a gente teve um caso agora que repercutiu muito, que foi sobre a empresa que foi condenada por deixar uma gestante sem funções, cortou inclusive suas comissões. A trabalhadora foi contratada em setembro de 2021 para exercer a função de especialista em atendimento em marketing, e desde a admissão atuava em um projeto desenvolvido pela empregadora em favor do Google e recebia salário base fixo acrescido de comissões habituais. O contrato comercial relativo ao projeto foi encerrado em abril de 2026. No entanto, como a empregada possuía garantia provisória de emprego em razão da gravidez, a empresa optou por manter o vínculo ativo. A partir de maio de 2026, a empresa não lhe atribuiu novas atividades nem a alocou em outro posto de trabalho, além de suprimir integralmente as comissões. Diante disso, a trabalhadora pediu o pagamento da remuneração variável e indenização por danos morais. A empresa justificou a supressão das comissões pela inexistência de fato gerador após o encerramento da operação. Enfim, diga para a gente, doutor João Galamba, e nos explique que caso é esse, o que é que foi feito, o que é que está certo, o que é que está errado, o que é possível fazer ou não.
11: Reinaldo, o que está certo e está errado, que ônus para mim, né? Mas vamos lá, eu sou advogado, eu tenho um lado.
4: Muito bem.
11: E eu entendo que de fato, a juíza teve acertado. Eu, quando eu recebi o convite, eu tive a curiosidade de olhar o caso para tentar entender. Vamos lá. O salário, a comissão, ela é integrante, sim, do salário. Tá? É uma parte variada do salário do trabalhador. Aí pergunta, mas a comissão, ela não pode ser cortada, já que a trabalhadora não estava trabalhando? Sim, poderia, caso tivesse sido uma opção da trabalhadora não trabalhar. Quando a empregadora, no caso a empresa, resolveu não demiti-la, né, por conta da estabilidade gestante, porque eu destaco aqui que a empregadora, ela poderia ter demitido essa funcionária desde que pagasse a estabilidade da funcionária. Não teria qualquer tipo de problema. O que não pode demitir a gestante é sem respeitar a estabilidade, seja indenizada ou seja trabalhada, e foi o que a empresa optou. Então, quando essa empresa optou para que essa trabalhadora continuasse no emprego, ela também optou afastar essa funcionária, deixando ela no chamado no ócio forçado, né? Uhum. Então, quando a empresa optou deixar essa trabalhadora no ócio forçado, ela tirou também as funções e a possibilidade dessa trabalhadora produzir. Então, ela não produziu porque não quis. Ela produziu porque a empresa afastou das atividades. Então, como ela foi contratada para receber o salário mais comissão, o fato de ter afastado e impedido dela conseguir buscar essas comissões, entendeu a juíza que estava tendo uma supressão, ou seja, uma diminuição do salário da empregadora. Então, condenou a empresa a pagar não só a estabilidade, mas como também as médias das comissões dos últimos 12 meses do contrato de trabalho. Aí respondendo a sua pergunta, é acertada a decisão? Eu acho que sim, eu tenho certeza, eu, na minha opinião, sim, porque, como eu disse, a empresa optou continuar com a funcionária e optou também tirá-la deixar no trabalho sem que desse a condição dela galgar, correr atrás das comissões, de fazer o seu salário, como se diz no mercado. Então, o fato dela ter feito isso não só gera o pagamento da indenização por danos morais, como também os pagamentos retroativos das médias de comissão dessa trabalhadora, assim como fez a juíza.
4: Certo. E por essa explicação importante que o senhor acaba de nos deixar aqui sobre esse caso, a gente pode garantir que a gestante ela pode ter funções suprimidas e deixar de ganhar comissões ou não?
11: Não, hipótese alguma, não. Ela não pode ter suas funções suprimidas. Existem recomendações, né, para que em trabalhos insalubres, né, ou seja, aquelas funcionárias que estejam trabalhando em condições que levam risco à sua saúde e do bebê, elas sejam afastadas daquelas funções, tá? Mas nos demais casos, não. Se for uma opção da trabalhadora, por exemplo, se essa trabalhadora ela tivesse afastada por recomendação médica, e aí sim, não tivesse trabalhando, ela ia receber só o salário, porque, como disse a empresa, o fato gerador é o batimento das metas que ela ia receber a comissão. Mas como a empresa optou que ela continuasse a trabalhar, mas afastou da possibilidade, não lhe deu nem a possibilidade de tentar bater essas metas para receber as comissões, aí sim, isso é um ócio forçado, cabe indenização, e a empresa e a juíza acertadamente determinou que houvesse pagamento das comissões em atraso, né?
4: Doutor João, quais são os direitos principais que a CLT garante às gestantes?
11: A garantia do emprego, desde que ela saiba que houve, que está grávida, né? Inclusive, Ednaldo, após a sua demissão. Essa funcionária, ela pediu demissão, por exemplo, ou foi demitida e não sabia que estava grávida e ficou sabendo depois, ela tem o direito de pedir a sua reintegração ao trabalho. Então, o recebimento da estabilidade provisória é a maior garantia, ou melhor, a garantia provisória do trabalho durante toda a sua gestação, inclusive 5 meses após o parto, é uma garantia de toda empregada gestante. Então, e que fique claro, inclusive houve entendimento do Supremo Tribunal Federal, que diga de passagem, não está muito boa a coisa para o lado deles, mas que os funcionários, as funcionárias, né, que tiverem os seus filhos e que, porventura, passarem dos 5 meses após o parto, mas que tiverem necessidade de acompanhar essas crianças no UTI, ela, essa licença, ela se prorroga por conta da criança, porque o direito, ele não é da gestante só, mas também, principalmente, em proteção à vida daquela criança que veio ao mundo.
4: Uhum. Só para a gente encerrar, doutor João, depois de tanta explicação, me permita fazer mais uma. É o seguinte, no caso de uma gestante que tenha algum direito violado por uma empresa, o que é que ela pode e deve fazer nesse caso?
11: Ednaldo, procurar urgentemente uma ajuda, seja do seu sindicato, da sua categoria, seja de um advogado, pode se dirigir também ao Ministério Público do Trabalho e ao Ministério do Trabalho e Emprego, fazer uma denúncia, né? E porque o direito da gestante, como eu disse, não é só da mulher, é também da criança, principalmente. Então, são duas vidas ali que estão sendo colocadas em risco, né? E que não pode ser tolerado isso. Não é tolerado, seja pelo judiciário ou seja pelo executivo. Então, ou por órgãos de proteção, órgãos de representação de classe, como o sindicato. Então, as medidas são enérgicas e a justiça tende a apreciar isso o mais rápido possível para que essa funcionária que tem o seu direito violado seja reintegrada ao emprego, se for o caso.
4: Doutor João Galamba, prazer grande ouvi-lo. Muito obrigado. Até a próxima, amigo.
11: Eu que agradeço, Arnaldo. Uma boa tarde. Um bom final de semana para todos.
4: Grande abraço, querido. Bom fim de semana. Agora são 5 da tarde, mais 9 minutos. Conversamos com o advogado trabalhista João Galamba, aqui no nosso Balanço de Notícias. Agora 5 da tarde, 9 minutos.
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4: Vamos trazer aqui as notícias deste momento com o nosso Cristiano Balan. Cristiano Bassan, desculpe.
12: Vamos nessa,
4: Cristiano
12: Edinaldo.
4: Bassan.
12: Ah, agora sim.
4: Ao vivo.
12: Ao vivo, Edinaldo.
4: Em cores.
12: A Câmara dos Deputados aprovou o fim da chamada taxa das blusinhas, imposto cobrado sobre compras internacionais de até $50. A medida agora segue para análise do Senado Federal. Se também for aprovada pelos senadores e sancionada, a mudança vai reduzir a carga tributária sobre esse tipo de compra feita pela internet. A taxa das blusinhas foi criada para aumentar a arrecadação e tentar equilibrar a concorrência entre produtos importados e o comércio brasileiro. O fim da taxa só será confirmado depois da conclusão da tramitação no Congresso e das etapas necessárias para a entrada da nova regra em vigor. O desfile cívico-militar de 7 de setembro vai provocar mudanças no itinerário de linhas de ônibus que passam pela Avenida Mascarenhas de Moraes, na zona sul da capital. Por causa do desfile, trechos da avenida serão interditados e os ônibus precisarão utilizar rotas alternativas. As alterações foram definidas pelo Grande Recife em conjunto com os órgãos de trânsito para garantir a circulação do transporte público durante o evento. O desfile tradicionalmente reúne milhares de pessoas na Mascarenhas de Moraes. Os passageiros devem ficar atentos às mudanças e programar o deslocamento com antecedência. A orientação é consultar os canais oficiais do Grande Recife para conferir os itinerários e pontos de parada que serão utilizados durante a operação especial.
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12: E o trânsito neste momento é lento para os motoristas que saem da capital pernambucana pela Avenida Abdias de Carvalho, desde a Faculdade Estácio até a alça do viaduto da BR-232. Na General San Martins, o trânsito é lento desde o cruzamento com a 21 de abril até o cruzamento com a Gomes Tabosa. Trânsito complicado também na Estrada dos Remédios, Avenida Beira Rio e na Rua Imperial até o viaduto do Largo da Paz. Cristiano Bassan, Rádio Jornal, Rádio Notícias.
4: Oi, Ed. Eu estava lembrando agora que esses brancos que às vezes dá na gente.
12: Sim.
4: Um colega nosso, que eu vou lhe dizer daqui a pouco quem é, você já deve saber quem é. Estava fazendo o programa e eu iria assumir posteriormente. Resultado: o meu entrevistado chegou mais cedo, sentou aqui onde está o nosso Túlio Feitosa. Agora, um artista competente, da maior qualidade, conhecido de tudo e de todos. Aí o nosso amigo foi fazer uma graça. Você é um artista extraordinário, acompanha o seu trabalho e blá blá blá.
12: E esqueceu o nome.
4: E sem lembrar do nome. E eu tava ali chegando e vendo a agonia dele, né? Mas olha, eu realmente pesquiso o seu trabalho, acho que essa entrevista vai ser sensacional. Ele olhava pra mim assim, um bom.
12: Querendo lembrar o nome. Acontece, são os
4: aí,
12: brancos.
4: No fim, quando eu judiei muito dele, Aí eu... Na verdade, era o nosso querido...
13: Deu branco.
4: Agora fui eu também. Agora fui eu.
13: Acontece.
4: Silvério Pessoa.
13: Silvério Pessoa.
4: Silvério Pessoa, uhum. Grande artista de Pernambuco.
13: Aham. Uhum. É, acontece, Edinaldo, mas é assim mesmo, né?
4: Um abraço, Passan.
13: Um abraço.
4: Agora são 5h13.
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4: 5h15.
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4: Alô, Túlio Feitosa, boa tarde.
22: Boa tarde, Edinaldo.
4: Olha, o Rock Rec Festival leva grandes nomes do rock nacional ao Centro de Convenções de Pernambuco no dia 19 de setembro. Fale aí sobre esse super show.
22: Isso aí, para os amantes do rock brasileiro, começou a contagem regressiva para a terceira edição do Rock Rec Festival, que será nesse dia 19, como você falou, e com dois palcos principais e outro dedicado ao cenário local. O festival acontecerá na área externa do Centro de Convenções de Pernambuco, que fica ali em Olinda, né? Perto já da fronteira com Recife, em Salgadinho. A programação reúne bandas que ajudaram a construir a história do rock nacional, como Capital Inicial, Jota Quest, Biquíni, Nação Zumbi, Camisa de Vênus

0: alternativa com bandas de diferentes gerações e propostas. E a realização é da Festa Cheia Produções, né? Os ingressos estão disponíveis a partir de R$130 pelo site da Bilheteria Digital e na loja Exposende do Rio Mar, na loja Yoko Brasil Store, no bairro do Espinheiro e na Chili Beans do Caruaru Shopping, né? E outras informações também podem ser acompanhadas pelo perfil do Instagram, @rockhackfestival.
1: Meu, maravilha. Agora tem outra aqui falando sobre a Operação Independência. Polícia Rodoviária Federal reforça a fiscalização contra embriaguez ao volante aqui em Pernambuco.
0: A partir da 0 hora desta sexta, a PRF inicia essa Operação Independência 2026 e a ação vai seguir até a segunda-feira, dia 7. E contará com reforço na fiscalização e no combate ao crime nas rodovias federais, com atenção especial à prevenção e à repressão da embriaguez ao volante. Durante o feriado, a expectativa é de aumento no fluxo de veículos, principalmente nas BR-101 Norte e Sul, que dão acesso ao litoral pernambucano, e as BR-232, 407 e 428, que ligam a capital ao Agreste e ao Sertão, também devem registrar maior movimentação. Entre janeiro e julho desse ano, a ingestão de álcool por condutores esteve relacionada à causa de 77 sinistros nas rodovias federais de Pernambuco e as ocorrências deixaram 82 pessoas feridas e 9 morreram. No mesmo período de 2025, foram registrados 65 sinistros relacionados ao consumo de álcool, com 67 feridos e 4 mortes. A operação vem aí para poder sanar esses problemas de sinistros de trânsito, né? E o conteúdo completo está no jc.com.br.
1: Valeu, Túlio.
0: Valeu.
1: Até amanhã, amigo.
0: Até amanhã.
1: São 5h19.
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1: Nós vamos conversar agora com o advogado, cientista político e especialista em segurança pública, Isaac Luna. Doutor Isaac, muito boa tarde.
3: Boa tarde, Adinaldo. Boa tarde a todos os nossos ouvintes da Rádio Jornal.
1: Um abraço. Estou lhe vendo aqui por inteiro na imagem. Muito obrigado pela participação mais uma vez no programa. Eu estava comentando aqui, doutor Isaac, com os ouvintes, inclusive, né, como assunto do dia, sobre essa questão da segurança. A gente sabe que a segurança realmente está num patamar bem alto, coisa que sempre esteve, né? Mas às vezes ela tá até num patamar maior, como agora. A própria Datafolha fez pesquisas colocando essa questão da segurança do país para 19% da população, atrás apenas do segmento de saúde, 21%. E com resposta, como resposta, na verdade, candidatos à direita à presidência da República, como Romeu Zema, do Novo, Renan Santos, Sumição, Flávio Bolsonaro, do PL e outros, eles advogam o sistema linha dura que o presidente El Salvador colocou lá em prática. É aquela proposta mais punitiva, que tem grande apelo popular, mas, ao que parece, eu queria ouvir o senhor sobre isso, falta a ela um certo suporte, né, em evidência, sem a qual políticas públicas tendem à ineficácia. Então, esse tipo de política que foi apoiada pelos candidatos, que é mais punição, é mais encarceramento em massa e muitas vezes sem nenhum respeito aos direitos humanos, e por isso muitas pessoas, mesmo com a custódia do país e do governo, mesmo assim muitas pessoas são assassinadas. Esse é um caminho bom para se escolher para um trabalho de segurança pública, ou o melhor caminho é aquele que a gente tem falado muito por aqui, da inteligência, da participação de todos os poderes juntos para defender o país, inclusive contra o crime organizado? Eu me lembro que recentemente teve uma ação muito importante lá em São Paulo, onde participaram o governo federal, o Ministério Público, o Tribunal de Justiça, o governo estadual, governos municipais, e terminou tendo um resultado muito bom porque conseguiram retirar dos bancos uma elevada quantia financeira do crime organizado. Qual o resumo que o senhor faz de tudo isso? Por favor, fique à vontade, como sempre, seja bem-vindo.
3: Bom, Arinaldo, em tempos de eleição sempre ressurge o populismo penal, né? O modelo Bukele, que é o modelo de El Salvador, talvez seja o mais emblemático dessa nossa eleição agora. O modelo Bukele está baseado em uma política de tolerância.

0: tolerância zero e de superencarceramento. E pautado em julgamentos coletivos, ou seja, sem possibilitar a defesa individual de cada réu, em isolamento completo, e em autonomia total à polícia e ao exército para promover qualquer tipo de ação, de investigação, de averiguação e de prisão. Provavelmente esse modelo não seria recepcionado pela nossa Constituição, Ednaldo. Nossa Constituição da República Federativa do Brasil, ela é uma Constituição garantista, ou seja, ela estabelece limites de atuação do Estado. O Estado tem o dever e tem a obrigação de combater o crime, mas o Estado precisa fazer isso respeitando alguns direitos, respeitando alguns limites, respeitando algumas regras. E isso está baseado, sobretudo, na ideia, Edinaldo, da ampla defesa do contraditório, do indúbio pro réu, ou seja, da não culpabilidade, todos devem ser considerados culpados até que se prove ao contrário, do devido processo legal e da proibição, de penas cruéis e degradantes sem uma sentença firme. Então, esse modelo ele sempre aparece nas eleições. Por quê? Porque diante do medo generalizado que a população tem hoje da violência, Arnaldo, sobretudo nos grandes centros, essa é uma ideia que tende a seduzir, né? Ideias autoritárias, ideias de supressão de direitos, ideias que tornam fácil e simples algo que é complexo, que é o combate à violência, tendem principalmente em momento de medo a seduzir uma parte substancial dos eleitores. E aí se transforma em proposta eleitoral, porque a chance de se converter em voto também é grande.
1: O apelo popular realmente é muito grande. Até porque a gente viu ainda este ano aquele assassinato que envolveu 120 pessoas, se eu não me engano foram 120 pessoas, e não resolveu nada, né? Não resolveu absolutamente nada aquelas mortes todas, né?
0: Veja, Ednaldo, se nós olharmos para a história das políticas criminais no mundo inteiro, na América Latina, na América Central, na América do Norte, na Europa, nos países desenvolvidos, nenhuma política que apostou no endurecimento de penas e no encarceramento em massa como seu eixo central funcionou. Ela dá um resultado imediato. Você prende ali, uma quantidade significativa de pessoas. Em um primeiro momento, isso pode dar uma sensação de segurança e uma sensação de que o país, o Estado, está mais seguro, mas em curtíssimo prazo isso se desmonta. Porque no mundo inteiro, o aumento de penas e de encarceramento foi provado por dados estatísticos que não diminui criminalidade. A diminuição da criminalidade está quase sempre associada a um conjunto de medidas que são tomadas. Medidas que levam à integração dos poderes públicos, poder executivo, poder legislativo, poder judiciário, dos entes federativos, a União, os estados e os municípios, baseado na troca de informações, baseado no uso da inteligência e baseado em ações conjuntas para desmantelar estrategicamente o comando do crime. Não é para prender o soldado do crime, não é o aviãozinho do crime, que são peças facilmente substituíveis, descartáveis. É para desmantelar o comando central da criminalidade. Esse sim ainda muito protegido e ainda muito tranquilo com relação à importunação do Ministério Público, da Polícia Federal, da Polícia Civil, da Polícia Militar. E isso se deve, Adinaldo, por muitas vezes pela essa falta de integração e esse eixo central de apostar na inteligência, na integração. E na política de seguir o dinheiro, siga o dinheiro que você acha o crime, para tentar diminuir esse índice de criminalidade no Brasil. Então, esses dois tipos de modelo de segurança pública estão postos aí na campanha. Um é mais complexo, mais difícil de explicar, mais difícil de mostrar como ele vai dar resultado, porque ele está baseado nessa questão realmente da complexidade, da troca de informações, dos dados, e o outro, um modelo mais simples, mais fácil de explicar, que está baseado no encarceramento, e no endurecimento das penas. O eleitor precisa ter muito cuidado ao analisar essas duas propostas, porque disso aí, dessa eleição, vai definir qual é o tipo de modelo de segurança pública que nós teremos nos próximos 4 anos no Brasil.
1: Muito bem colocado, doutor Isaac. É aquela história, né? Nós temos esse modelo aí que os presidenciáveis apoiaram, os presidenciáveis, diga-se de passagem, da direita, e temos um sistema de segurança proposto na PEC da segurança, né? Que fala exatamente nisso aí que o senhor acabou de colocar para todos nós, que é preciso integrar policiais, é preciso incrementar a inteligência investigativa, aquele cruzamento de dados, né, aqueles recursos tecnológicos para desmantelar as redes de sustentação do crime organizado, que terminaram se espalhando por setores legais da economia e também pelo poder público, né, doutor Isaac?
0: Sim, Arnaldo. A grande aposta do governo Lula na área da segurança pública é a aprovação da PEC da segurança pública, porque ela constitucionaliza o SUSP, que é o Sistema Único de Segurança Pública, tal qual o SUS na saúde. Assim como nós temos um modelo centralizado de gestão da política de saúde pública, sem excluir disso a participação dos estados e dos municípios, isso está proposto para a segurança pública. O SUSP, que é o Sistema Único de Segurança Pública, faria essa gestão central, no governo central, da Política Nacional de Segurança Pública, mas sem tirar as autonomias dos estados e atribuindo, Edinaldo, talvez essa seja a grande novidade e a grande aposta, atribuindo responsabilidades constitucionais aos municípios. Os municípios passariam a ser agentes objetivos, diretos e responsáveis no combate à criminalidade. Ninguém conhece melhor o território, Edinaldo, e as especificidades do território do que o município,
1: É
0: né?
1: verdade.
0: A gestão municipal é quem melhor conhece as áreas quentes, as áreas de risco, as áreas de vulnerabilidade, os grupos de risco. Então, o município tem um papel central na política de segurança pública. E a PEC da Segurança Pública e o SUSP trazem essa ideia de inserir o município de maneira objetiva, direta e responsável no combate à criminalidade e na política oficial de segurança pública do Estado.
1: Agora, a política não pode atrapalhar, né, doutor Isaac, porque quando se fala nessa integração das polícias, na integração de governo federal, governos estaduais e municípios, os governos estaduais e municipais, na sua maioria, acham que vão perder a autoridade do Estado com referência ao crime e termina atrapalhando, porque muitos não querem essa união, né? Impressionante isso, né?
0: Arnaldo, o principal lobby contra a PEC da Segurança Pública é dos governadores de Estado, né? Porque há realmente, como você muito bem pontuou, esse temor de perca da autonomia sobre as forças policiais de cada Estado. Mas isso, acredita, Arnaldo, que já foi suficientemente debatido, suficientemente conversado, já há alteração na PEC nesse sentido, então não há mais motivo nenhum para que haja essa resistência dos governadores de estado com relação à aprovação da PEC. Repare, o que seria hoje, Adinaldo, das políticas de saúde e de educação dos estados e dos municípios se não fosse a coordenação central do governo federal através do Ministério da Saúde, através do Ministério da Educação, repassando os recursos, fazendo as avaliações, fazendo os ajustes necessários, dando suporte aos municípios e aos estados. Saúde e educação hoje no Brasil são políticas públicas de qualidade muito bem executada, Ednaldo, invejadas no mundo inteiro. Então, se esse modelo funciona para a saúde e para a educação, é muito provável que ele também seja o caminho para ajustar uma política pública nacional de segurança pública no Brasil e efetivamente integrar todas as forças com um objetivo só, que é de garantir a paz social e a tranquilidade do cidadão.
1: Que maravilha ouvi-lo mais uma vez, doutor Isaac Luna. Foi um prazer grande, muito obrigado. E a gente espera contactá-lo em outra oportunidade. Um grande abraço, amigo.
0: Grande abraço, Ednaldo. Sempre um prazer e um bom feriado para todos e todas.
1: Muito obrigado. Nós tivemos então, minha gente, a participação aqui no Balanço de Notícias, com um assunto realmente importante que está na agenda aí da política, que é o doutor, advogado, cientista político, especialista em segurança pública, doutor Isaac Luna. Agora são 5 da tarde, mais 32 minutos.
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1: Último giro de opiniões do nosso grande público. E aí, que modelo você gostaria de seguir? Gostaria que o candidato vencedor das eleições pudesse seguir? o de El Salvador ou o da PEC da Segurança? Alô, boa tarde.
3: Olá, Edinaldo Santos. Tudo bem com você?
1: Tudo.
3: Aqui, César Galindo Vaz, sítio Oiteirinho, Pedra, Pernambuco.
1: Um abraço, amigo.
3: Um tema bastante relevante, mas é como se diz por aí. Não há solução simples, solução fácil para problemas complexos, problemas difíceis. El Salvador, um pequeno país da América Central, com pouco mais de 6 milhões de habitantes. Brasil, um país de dimensões continentais, com mais de 200 milhões de habitantes. Só por aí, eu penso que o modelo salvadorenho não é adequado ao nosso país. Precisa-se fazer algo, sim, claro, mas importar um modelo daquele pequeno país para um país gigantesco como o nosso, é claro que não vai e não pode dar certo.
1: Que bela opinião, né? Um abraço para o nosso amigo. É de Pedra, né? Município de Pedra. Um abraço para todas as famílias aí de Pedra. Muito obrigado pela audiência, amigo. Volte sempre. Alô, boa tarde.
4: Boa tarde, Edinaldo Santos, e boa tarde, amigos ouvintes da Rádio Jornal. É Edivaldo falando de Afogado.
1: Olha, Edivaldo.
4: Ed, questão de segurança aí, eu acho que tem que ter quatro bases, quatro pilares essenciais para acabar com essa violência que a gente está tendo hoje. Primeiramente, combate à corrupção. As instituições do Brasil têm que sair fortalecidas. Tem que ter inteligência para acabar com o financiamento do crime organizado. E tem que ter também políticas públicas para habitar o território. Tem que tirar o território das mãos das facções. E isso aí tem que ser com políticas públicas, com as prefeituras e os estados. E mais uma também, que é melhorar o sistema carcerário do Brasil, que ali é a verdadeira faculdade do crime organizado. Que o pessoal entra ladrão de galinha e sai de lá especialista em tudo que não presta. Entendeu? É essa os quatro pilares para ver se a gente acaba com a violência no Brasil. Um abraço.
1: Falou bonito, amigo. Falou bonito. Volto sempre. Alô, boa tarde.
5: Boa tarde, Nelson. Fala aqui, é Nilson Varador, Tricolor. A minha opinião é que eles não querem resolver o caso da segurança aqui no Brasil. Eles querem fazer matança. Eles querem fazer matança. Matar todo quem tiver na frente, eles matar. Até pessoas inocentes, como aconteceu no Rio de Janeiro, né? Aí eu acho que eles não querem resolver, não. Eles querem fazer matança. Isso aí não adianta, né? Gera mais violência ainda, né? Minha opinião é essa, que essa turma da direita quer fazer isso, matança. Não resolver o problema que está a segurança no Brasil.
1: Valeu, meu amigo. Grande abraço para você. Para a gente encerrar, tem mais duas opiniões no último giro com o ouvinte. Alô, boa tarde.
6: Boa tarde, Edinaldo Santos, Renato aqui de Palmarelo.
1: Pois não,
6: Edinaldo,
1: querido.
6: Discutir um método de segurança de El Salvador, eu acho que é de uma diminuição muito grande do nosso país, sabe? Querer fazer aquilo que é feito em El Salvador, primeiro que é tudo inconstitucional. Né? Então, o presidente da República que falar uma besteira dessa, né, ele vai dizer que vai rasgar a Constituição praticamente o capítulo inteiro. Né? Então, isso não deveria nem estar sendo discutido pela forma de violência e de extremismo, que é pior do que o que está sendo tentado para o nosso país, dentro da Constituição. Então, hoje ficou muito fácil para as pessoas dar soluções simples para questões complexas. O povo alienado acha que o cara é o tampa, porque vai dizer que vai sair matando todo mundo e respeitando a Constituição, caçando habeas corpus, prisão pelo fenótipo, tribo, tatuagem. É isso, né? A gente está discutindo isso. Obrigado.
1: Verdade, amigo. Gostei muito também da sua participação. Continue participando sempre. Para encerrar, mais uma chegando aqui. Mais uma opinião. Alô, boa tarde.
7: Edinaldo, boa tarde. É, Carioca aqui em Petrolina. Edinaldo, mudar a cabeça do ser humano é muito difícil. E mudar a mente do criminoso é mais difícil ainda. Tá entendendo? A lei tem que ser mais pesada. Aí para ver se eles têm consciência. Porque é difícil mudar o ser humano. E mente criminosa, mente vazia, é muito difícil mudar, meu velho. Beleza?
1: Beleza, meu amigo. Obrigado também pela presença. Obrigado a todos, né, que tiveram participação no programa hoje com ótimas opiniões. Sendo favorável ou não, todos tiveram ótimas opiniões. Bom, amanhã tem mais dentro dessa sequência do assunto do dia, do assunto do dia aqui no Balanço de Notícias. Agora são 5:38.

0: Olha, minha gente, o governo de Pernambuco entrega ambulâncias para 43 municípios do estado. Quem tem mais informações é o repórter Ricardo Luiz. Alô, Ricardo, boa tarde.
1: Boa tarde, Edinaldo. Um abraço para todos que nos acompanham aqui na Rádio Jornal. É isso. Em solenidade realizada agora há pouco, o governo do estado de Pernambuco, na sede da Secretaria Estadual de Saúde, na área central do Recife, realizou a entrega de 43 novas ambulâncias, destinadas a municípios pernambucanos. A cerimônia contou com a presença da secretária estadual de saúde, Zilda Cavalcante, além de diversas autoridades políticas e gestores locais. A renovação e ampliação da frota visam fortalecer a rede descentralizada de saúde pública. E a secretária Zilda Cavalcante destacou essa ação do governo.
2: É uma atitude que fortalece muito o transporte sanitário do nosso estado, trazendo segurança para os pacientes e para os condutores e profissionais de saúde que precisam transitar ao longo de todo o estado fazendo transferência de pacientes. Sejam nas ambulâncias que são UTI, né, nas UTIs móveis, as ambulâncias tipo D, que estão sendo entregues hoje absolutamente equipadas, não deixa a desejar nenhuma ambulância avançada, por exemplo, do SAMU. Tem, inclusive, incubadora para transporte de bebês de alto risco e uma série de outros equipamentos. Já foram entregues 142 ambulâncias. Hoje, especialmente, nós estamos aqui entregando 43 ambulâncias. E até o final desse mês, nós estaremos já com os 184 municípios do estado de Pernambuco contemplados. Alguns receberam duas ambulâncias, sendo a avançada UTI e a básica, e outros receberam a básica para o fortalecimento da política materno-infantil.
1: Qual o investimento do estado nessa equipando, né, os municípios com essas ambulâncias e também com todo o equipamento que ela já vem pronta?
2: O investimento total nas ambulâncias é de 90 milhões, né, incluindo as ambulâncias UTI, as ambulâncias básicas. Lembrando que no ano passado nós já fizemos toda a troca do transporte das ambulâncias dos nossos hospitais. Então já foi feita toda essa troca o ano passado e esse ano 90 milhões de investimento nas ambulâncias básicas e tipo D, UTI móvel.
1: Do total de veículos entregues, foram 28 direcionados, prioritariamente para assistência materno-infantil, com o objetivo de reforçar o transporte seguro de gestantes e recém-nascidos. As outras 15 ambulâncias são equipadas para suporte a pacientes em estado grave, garantindo agilidade no atendimento de alta complexidade em emergências. Ricardo Luiz, Rádio Jornal, Rádio Notícia.
0: São 5h41.
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0: Chegou a turma do Scratch. E a gente começa com o Clube Náutico Capibaribe, com você, Raldinei Alves.
5: Muito boa tarde para você, Adinaldo, e para todo mundo que está nos acompanhando aqui na Rádio Jornal. Logo mais, o Náutico recebe o Botafogo de Ribeirão Preto. A equipe da Rádio Jornal já está a caminho dos aflitos e no Bola Rolando a gente vai trazer diretamente do palco do jogo todas as informações do Timbu para essa partida. Lembrando que o Náutico vai em busca do 8º jogo consecutivo sem perder dentro da Série B do Campeonato Brasileiro. Daqui a pouco, então, o Timbu é destaque no Bola Rolando aqui na Rádio Jornal, Rádio Notícia.
0: Olha o Esporte, alô, Alex Santos.
6: Valeu, Ed, boa tarde para você, boa tarde para todo mundo que está ligado aqui no Balanço de Notícias. E daqui a pouco, no Bola Rolando, nós vamos trazer as últimas informações do Esporte Clube do Recife. O Leão, que segue treinando para o jogo do próximo sábado contra o Ceará. E detalhe, para essa partida, meia pode fazer a sua estreia com a camisa leonina. E tem volante que está muito perto de assinar contrato com o Sport. Ele que estava na equipe do Coritiba. O esporte é destaque aqui na Rádio Jornal, Rádio Notícia.
0: Santa, Leonardo Boris.
7: Boa tarde para você, Edinaldo Santos. Boa tarde para você que está ligado no Balanço de Notícias. E Vini Ora já está regularizado. Ele que jogou ontem pelo Goiatuba já está na capital pernambucana. Estão chegando também William Júnior e Matheus Melo, que ainda joga hoje pelo CSA. Atacante Matheus Cadorini, 24 anos, vem emprestado da Portuguesa, pode estar chegando também hoje à capital pernambucana. É o Santa Cruz se reforçando para o quadrangular do acesso, Edinaldo Santos.
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0: Agora 5h44.
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5: Agora, 5h48.
1: Brasília.
5: Direto de Brasília, Romualdo de Souza. Boa tarde, Romualdo.
6: Pois é, Edinaldo, boa tarde para você, boa tarde ao nosso ouvinte. A Câmara dos Deputados aprovou agora há pouco aquela medida provisória que trata do fim da taxa das blusinhas. Foi Sim. um imposto criado pelo presidente Lula para você importar até 50 dólares sem pagar imposto. Aí agora essa taxinha caiu, vai ser votada essa medida provisória no Senado ainda hoje, Edinaldo, até porque os parlamentares precisam sair de recesso.
5: Pois não? Caiu a linha. Alô, Romualdo, vamos recuperar aqui o contato com o nosso Romualdo de Souza, que está direto de Brasília, trazendo essas informações importantes para o grande público pernambucano. Ok? Voltou? Ainda não? Pois é, taxa das blusinhas, né? Tá voltando, isso é muito bom. Conserta-se um erro e é muito importante quando a gente reconhece um erro que cometeu. E é isso que está acontecendo. A Câmara volta e aprova o fim da taxa das blusinhas, como já disse aqui o nosso Romualdo de Souza. Isso, inclusive, vai fortalecer de novo o segmento têxtil, principalmente aqui no interior do estado, né? Cidades como Caruaru, Santa Cruz do Capibaribe, várias cidades do interior que têm um segmento têxtil realmente muito forte. Voltamos com o Romualdo? Voltei. Pois não, Romualdo?
6: Voltei. Pois é, então eu estava dizendo que essa taxa das blusinhas criada pelo governo do presidente Lula agora foi derrubada aqui na Câmara dos Deputados e vai ser analisada no Senado Federal. A expectativa, Edinaldo, é exatamente que o fim dessa taxa gere algum problema ou algum prejuízo para o setor têxtil no Brasil em geral e principalmente no setor de confecção, lá no polo de confecções no Agreste Pernambucano. Havia um acordo para que essa medida fosse votada e foi votada assim, a toque de caixa. Claro que teve debate, mas fizeram um acordo para que ninguém aparecesse, quem votou contra, quem votou a favor, disseram, então vamos votar por aclamação. Ninguém foi contra, ou pelo menos não se manifestou contra, e aí está aprovada o fim dessa taxa aqui na Câmara dos Deputados, e agora a análise vai se dar no Senado, e eu dizia que os senadores e deputados vão sair agora para um recesso político, eles vão passar mais de um mês sem precisar aparecer em Brasília, porque tem muita gente fazendo campanha eleitoral, Edinaldo.
5: É verdade, mas não vão buscar dinheiro com o Vorcaro não, né? Pelo amor de Deus.
6: Não, pelo menos quem já pegou, quem tinha de pegar já pegou, porque o Vorkada agora está no presídio da Papuda, aliás, na Papudinha, melhor dizendo, na Papudinha, um presídio dentro da própria Papuda. E, rapaz, ele prestou depoimento ao gabinete do ministro André Mendonça e disse que está sofrendo uma pressão danada da Polícia Federal. Se for verdade, alguém vai ter de abrir um inquérito para investigar, porque agentes da Polícia Federal estariam querendo matar o próprio Vorkada, mas isso aí é uma ação que começa a ser investigada também. O Vorkada ou abre o bico logo ou vão fechar o paletó dele, Edinaldo.
5: É um negócio sério. Então, para a gente relaxar nesse país de meu Deus, vamos tomar aquele cafezinho, Romualdo?
6: Roda a vinheta.
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6: Olha, eu estou aqui com o Marcelo, ele é um barista aqui em Brasília, Edinaldo, e aí ele estava agora mesmo preparando um café, e aí quando ele liga o moedor, quando o moedor começa a moer o café, a triturar o café, é um cheiro danado por aqui, e a ideia é exatamente a seguinte, recomendar a você, meu amigo, minha amiga, que está querendo entrar no mundo maravilhoso do café especial, do café de qualidade, do café gostoso, como é gostoso o café de Pernambuco, o café tem que ser bom, agora você também tem que fazer alguns gastos, alguns investimentos, e um deles é ter um bom moedor, moer o café na hora em que você vai tomar o café, é sinal de qualidade nesse café que você bebe, Edinaldo.
5: Muito bem, Romualdo. Valeu, um grande abraço e até amanhã, né, amigo?
6: Tchau, até amanhã.
5: Até amanhã. 5h52.
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5: Agora 5h56.
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5: Alô, Fernando Castilho, muito boa tarde.
17: Boa tarde, Edinaldo Santos. Boa tarde, ouvintes da Rádio Jornal. Edinaldo, a coluna JC Negócios desta sexta-feira aborda o clima que está no Brasil em função das revelações de gravações e dados das conversas do ministro Alexandre de Moraes com o empresário Daniel Vorkaro, curiosamente, dias antes da prisão dele em São Paulo. É interessante observar que, mesmo essa crise tendo impactado na imprensa de forma extraordinária, o STF simplesmente não tomou conhecimento dela. E chama atenção que os ministros sequer falaram no assunto. Particularmente, eu acho que não vai acontecer nada, porque o STF jamais abriria uma investigação contra um dos seus integrantes, mesmo que tenha ocorrido, como ocorreu, a revelação de uma tonelada de provas. O STF entende que assim estaria se imolando. Mas isso é muito ruim para o Brasil. Quando a Suprema Corte de um país não consegue conversar sobre si mesmo e não consegue punir ou pelo menos investigar o mau comportamento de um ministro revelado com provas e declarações, é sinal que a democracia está muito ruim. A coluna JC Negócios aborda isso. No Brasil, hoje, as pessoas não têm mais razão, têm lado. Ninguém quer saber da opinião do outro. Isso é muito ruim. E mais ainda, quando se aproxima o período da eleição. Na verdade, podemos estar vivendo, Adinaldo, um período de desesperança. Obrigado e até amanhã.
5: Aproveitando para a gente destacar as últimas manchetes que acabaram de chegar do Brasil e do mundo. Doações a Bolsonaro e Tarcísio em 2022 foram propina, diz Vorkaro. Eita, que o negócio está pegando fogo, minha gente. Em áudios a Vorkaro, Nicolas pede ajuda a amigo e diz: estou à sua disposição. O Nicolas, logo ele. A administração da Papuda, mentiu para a Polícia Federal sobre Vorkaro. Laudo descarta a hipótese de suicídio e conclui que policial Gisele foi assassinada em São Paulo. Entidade ligada ao Centrão contratou o Instituto de André Mendonça por R$2.400.000. Eita, que o Brasil tá pegando fogo. Pra onde você se vira, Vorkaro passando dinheiro pra todo mundo. Diga uma coisa, gladiador. Vorkaro passou algum dinheiro pra você, não? Não, né? Pra você, não, né? Tá certo. Vou mandar fazer a investigação. Câmara aprova fim da taxa das blusinhas em Vitória para Lula e Ministério Público vai para o Senado. Raquel Lira evita declarar apoio a Caiado, colega dela no PSD. Ela diz: eu sou mesmo, é pernambuquista. Eita, muita coisa desse Vorkaro aqui, viu, cara? Onde é que nós vamos parar? Aqui, ó, outra. Ex-número 3 da Fazenda de São Paulo recebeu R$4.500.000 em propina, diz Ministério Público. Esse cara nunca mandou nem um real pra mim, hein, gladiador? Ah, rapaz. Isso é tão bonzinho, rapaz. É. Deixa eu ver se Pernambuco tem alguns detalhes, algumas manchetes, se chegaram novas ou não. Vamos ver aqui, ó. Prefeitura oferece 581 vagas em cursos gratuitos de qualificação profissional. Presidente e vice da Câmara de Pojuca são alvos de operação que apura desvios milionários de emendas parlamentares. Essas emendas parlamentares eu vou te contar. Polícia mira suspeitos de desvios em contratos entre Prefeitura de Araçoiaba e Instituto Investigado em Condado. Candidatos ao Senado apresentam propostas para reduzir violências em Pernambuco. Cientista pernambucana vence concurso internacional com imagem de bactéria de cárie dentária. Viu? Homem é preso por suspeita de estuprar a afilhada de 12 anos em Caruaru. Bom, agora esse negócio aqui, só um detalhezinho rapidinho para a gente encerrar. Esse negócio aqui, doações a Bolsonaro e Tarcísio em 2022 foram propina, diz o Vorcaro. Isso é o Vorcaro que está dizendo lá na prisão, hein? É o Vorcaro que está metendo bronca. Ele disse o seguinte: o ex-banqueiro Daniel Vorcaro afirma em sua proposta de delação premiada que a doação de 5 milhões para as campanhas de Tarcísio de Freitas, do Republicanos, e Jair Bolsonaro do PL na campanha de 2022 tem origem em negociação de propina. Não era nada de colaboração, não, era propina mesmo. Na campanha de 2022, Tarcísio recebeu 2 milhões e Jair Bolsonaro 3 milhões em doações de Fabiano Zetel. Cunhado do Vorcaro e um dos investigados na operação Compliance Zero. É muita corrupção, né? Não escapa um, meu irmão! Lembrar aqui o nosso querido... Nosso sambista querido aqui de Casa Amarela. Se gritar, pega ladrão, Bezerra da Silva. Não fica um, meu irmão. Fim do Balanço de Notícias. Muito obrigado pela sua companhia, pela sua audiência, pela sua participação. Muito obrigado pelos trabalhos de produção de Kevin Paes, trabalhos técnicos de Big Alves, Edilson Lima e Aldo Gladiador, e a coordenação de jornalismo da Rádio Jornal, que é de Vitor Tavares. Na sequência, minha gente, tem a oração da Ave Maria, depois tem o futebol do Escrete de Ouro.

Esta é a hora do Angelus, a hora da Anunciação. A humanidade esquece por um momento a sua luta em glória. Deixa de lado os pensamentos pecaminosos, a perseguição desenfreada dos homens contra os próprios homens e contempla, na paz da natureza, uma sombra pálida do olhar de Maria. Nos templos, nas ruas e nos campos, as preces brotam espontâneas de todos os lábios. Esta é a hora do Ângelus, a hora da Anunciação. Nós vos suplicamos, Maria, que olheis por nós, vossos filhos ingratos. Dai-nos a graça do arrependimento e a vossa bênção materna. Porém, mais do que nós, Maria, outros necessitam do vosso apoio nesta hora. Os que morrem de necessidade, os que blasfemam, os que não creem. Iluminai-os, Virgem Santíssima. Vós que fizestes os homens semelhantes a Deus, porque foste mãe de Jesus, olhai para os que perderam a fé. Protegei-os. Deslumbrai-os como um relâmpago aos olhos de Paulo. Lembrai-vos deles nesta hora, Maria, e sede para todo sempre louvada e bendita. Ave Maria, cheia de graças, o Senhor é convosco. Bendita sois vós entre as mulheres, bendito é o fruto do vosso ventre, Jesus.

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1: Dezoito horas, 7 minutos.

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2: Já é noite na capital pernambucana e o Bola Rolando está no ar. Bola Rolando, a mais completa resenha esportiva do rádio de Pernambuco. Atenção para as principais manchetes do programa de hoje.
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2: Náutico, Aldinei Alves.
4: Náutico entra em campo em casa para enfrentar o Botafogo de Ribeirão Preto. Atacante Danielzinho não foi regularizado e não vai poder entrar em campo, apesar do desejo de Hélio dos Anjos. Técnico Alvirrubro falou sobre qual é a briga do Náutico na visão dele dentro da Série B do Campeonato Brasileiro.
2: Santa Cruz, Leonardo Bori.
5: Santa Cruz se reforçando para o quadrangular do acesso. Hoje teve treinamento na Arena de Pernambuco. Técnico Christian Souza já tem Vini Hora à disposição. William Júnior também deve ir para a partida.
2: Santos.
6: Volante que estava na equipe do Coritiba deve ser confirmado a qualquer momento no Sport. Meia segue sendo destaque nos treinamentos e pode fazer sua estreia com a camisa do Sport no jogo contra a equipe do Ceará. Técnico Gilmar Dalpozo não deve mexer no time para esse confronto.
2: 18 horas 10 minutos. 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

0: Atlético. 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
1: Alô, Edinaldo, um abraço, boa noite para você e para todo mundo que está nos acompanhando aqui na Rádio Jornal, no Bola Rolando. Já estamos no Estádio dos Aflitos, em menos de 2 horas a bola vai rolar para Náutico e Botafogo de Ribeirão Preto. Por enquanto, os portões ainda não estão abertos, então não tem torcedores no estádio, mas daqui a pouco a torcida vai começar a chegar, o time também vai chegar, a delegação do Náutico vai chegar nos vestiários do Estádio dos Aflitos para esse duelo contra o Botafogo, em que o Náutico deve repetir a mesma base que entrou em campo na partida passada, a vitória de virada contra a equipe do Atlético. Eu, Edinaldo, tenho uma dúvida em relação à zaga. Se ele vai colocar Léo Índio e Igor Fernandes e Rian na lateral esquerda, Rian estava sendo criticado pela torcida, enfim, não fez jogos bons, ou se ele vai manter o Igor Fernandes na lateral esquerda, né? Vai colocar o Igor Fernandes na lateral esquerda e voltar com o Betão no time titular. No resto, deve ser um Náutico com Muriel, Arnaldo, essa dúvida, né? Léo Índio e Betão ou Léo Índio e Igor Fernandes, Rian ou Igor Fernandes na lateral esquerda, Samuel, Wenderson e Jean Carlos, e no ataque, Derek Borazzi e Cauã Maranhão. Me surpreenderia se Vinícius fosse titular já hoje.
2: Então
1: já
2: logo se surpreenda, meu caro Raulinei Alves.
1: Como é que é?
2: Se surpreenda.
1: É mesmo?
2: É.
1: Pois é.
2: Tô recebendo aqui do meu querido agente secreto que o ataque vai ser Derek, Vinícius e o Borazzi.
1: Pois é. Daqui a pouco a escalação vai ser divulgada de forma oficial, mas...
2: E ele permanece, aliás, ele muda o sistema de defesa também, entra mesmo o Betão, viu?
1: Sim, sim, essa possibilidade que a gente falou agora, né? O Betão com o Igor Fernandes no lateral.
2: Você falou isso a semana toda, que haveria a possibilidade de Betão entrar, ele entra com ao lado de Léo Índio e Igor Fernandes mais uma vez na lateral esquerda. Aquela atuação do Rian realmente pesou, né, amigo?
1: Pois é, negativamente, né? O Hélio até falou sobre o Rian, o Guilherme, na verdade, falou sobre o Rian. Enfim, sobre as críticas que ele estava sofrendo. Mas, então, esse vai ser o Náutico para o jogo contra o Botafogo. O Vinícius vai ganhar mais minutagem, né? Naturalmente. Isso tem acontecido desde que ele voltou. Ele voltou contra o Ceará, jogou metade do segundo tempo. Depois foi poupado no jogo contra o São Bernardo. Depois já jogou mais do que a metade do segundo tempo e hoje vai ter uma minutagem maior aqui no Estádio dos Aflitos. Não acredito que ele vai jogar o jogo todo, né? A tendência é que ele, se começar a titular de fato, seja substituído durante a partida.
2: É verdade. Olha, é aquela história que a gente vem contando aqui, né, Raul? Esse é um jogo importantíssimo para o Náutico, a vitória é imprescindível. É o momento em que o Náutico pode se afastar do rebaixamento. É o momento em que o Náutico pode se aproximar ou até chegar, quem sabe, lá no G6. E não pode desperdiçar essa oportunidade. Jogando com o mando de campo, jogando com a torcida. Pelo amor de Deus, tem que aproveitar isso agora, né, Raldinei?
1: Pois é. Até dando um panorama geral em relação à situação do Náutico, para quem está nos ouvindo, o Náutico é o 12º, vai abrir a rodada contra o Botafogo, tem 34 pontos. Hoje, o 17º, o primeiro time dentro da zona de rebaixamento, é o Ceará. O Ceará tem 28 pontos. Então, são 6 pontos de vantagem que o Náutico tem em relação ao Ceará, o 17º. Se, por exemplo, o Náutico vence hoje e o Sport vence o Ceará no sábado, o Náutico pode terminar a rodada a 9 pontos da zona de rebaixamento, já se torna uma distância muito mais confortável.

0: que o Náutico tem agora, que está passando por ela, é muito acessível. No jogo passado foi o Atlético, o Náutico conseguiu vencer de virada. Hoje é o Botafogo de Ribeirão Preto, um time que está abaixo do Náutico na tabela de classificação. E na próxima quarta-feira vai ser um jogo fora de casa, mas contra o América Mineiro. Então, é uma grande chance do Náutico fazer 9 pontos em 3 jogos e praticamente encaminhar a permanência na Série B de forma definitiva.
1: Pois é, é mais do que na hora de encarar isso com muita responsabilidade, com muito foco, parar com a irregularidade, né, com as oscilações que o time teve ao longo dessa campanha. Ainda bem, né, que outros times importantes que estão brigando pelo G6 ou que já estão no G6 têm também apresentado certas irregularidades ao longo da campanha. Claro que não ao ponto que chegou o Náutico em dias atrás. Mas agora, recuperando o futebol, é possível que o Náutico se mantenha firme, principalmente ao jogar em casa, Haldinei.
0: O técnico Hélio dos Anjos falou sobre isso, sobre essa situação na tabela. A gente separou uma fala dele, porque muita gente fala, né, sobre essa questão de G6. Tem gente que prefere ser cauteloso, olhar para baixo, se livrar do Z4. E o Hélio dos Anjos falou, ele na posição de treinador, qual a briga que ele enxerga para o Náutico a essa altura da competição.
2: Olha, a gente tá procurando concretizar a estabilidade na competição. Como nós também tivemos uma fase de instabilidade, a gente tem que trabalhar com os pés no chão. Nós, não é por estar aí, acho que 7 jogos, né? Somando pontos, que nós vamos achar que nós estamos no ápice, de forma alguma. E a estabilidade é o nosso objetivo. E, naturalmente, você conseguir mais rodadas somando ponto é sinal de estabilidade, porque é o time, nesse momento, que tem o maior número de jogos sem perder, né? E isso é legal, é bom, porque essa competição é assim, né? Nós estamos falando de um Criciúma que pontuou e ficou entre os 2 primeiros colocados o tempo todo. Acontece uma pequena instabilidade. Como lá a disputa está sendo acirrada, uma pequena instabilidade em 2 rodadas já faz você baixar a guarda, né? Em termos de pontuação. Então, eu não tenho muita empolgação. Eu acho que o torcedor sabe da responsabilidade nossa, né? Aqui, sob o meu comando, eles sabem que antes de pressão, antes de cobrança externa, a cobrança interna ela é constante, constante. Não tem alívio nem pós-jogo, né? Nem na minha conversa com eles após jogo no vestiário, nem na minha conversa no primeiro treinamento da semana, como foi no caso de terça-feira. Aqui trabalha no limite, e quem trabalha com a gente é no limite. Eu até brinco, quem não aguentar bate o sininho, né? E não consegue ficar mesmo não, porque esse ponto para mim é referência de trabalho de equipes dentro de uma competição mediana, porque nós temos que ser sinceros, nós somos uma equipe de operários dentro de uma competição que a gente sabe o poderio de algumas equipes muito maior do que o nosso, e nós estamos enfrentando. Em momento algum nós tivemos medo do enfrentamento, isso que é o Náutico, pelo menos sob o meu comando.
0: Muito bem, palavras de Hélio dos Anjos sobre esse momento que o Náutico está vivendo na competição. Olha, sobre o Danielzinho, ontem a gente falou da possibilidade dele ser relacionado para o jogo de hoje, o que não aconteceu. Por quê? Danielzinho até já está melhor do problema físico que ele teve, uma lesão no quinto metatarso. Hélio dos Anjos chegou a declarar publicamente que queria contar com o Danielzinho para o jogo de hoje, mas ele ainda não foi regularizado, por algum motivo ainda não saiu no BID, o Boletim Informativo Diário da CBF, e, obviamente, ele precisa ser regularizado para poder entrar em campo. Danielzinho não joga hoje, mas acredito que para o próximo jogo contra o América ele já vai estar à disposição. Danielzinho, que é o último contratado do Náutico nessa janela de transferências.
1: Pois é, rapaz. Então vamos ter a bola rolando daqui a pouquinho, às 8 da noite, jogo em casa. Perspectiva de quê? 10 mil torcedores, ou Haldinei?
0: Acredito que sim. Acredito que por volta disso deve ser um público interessante aqui nos aflitos. No jogo passado deu mais de 8 mil. Hoje acredito que vai ser um número ainda maior.
1: Pois é, vamos aguardar o apoio integral da torcida alvirrubra para o Clube Náutico Capibaribe. Valeu aí, Raldinei.
0: Valeu, abraço.

0: Edinaldo.
1: Muito obrigado, um abraço. O jogo começa às 8 da noite com total transmissão do seu Escrete de Ouro. São 18 horas e 22 minutos. A quinta-feira, o Birrubra tá só começando, gente. 18h23.
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1: Dezoito horas e 27 minutos.
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1: Tem bola rolando para o tricolor do Arruda. Mas isso é daqui a pouquinho. Por enquanto a gente vai chamar aqui o nosso Leonardo Boris para dizer os principais assuntos que vamos abordar daqui a pouco do Tricolor. Boa noite, Leonardo Boris.
0: Boa noite para você, Edinaldo Santos. Atacante Viniora está com o nome publicado no BID. Atacante que vem da Portuguesa deve chegar hoje à noite. Das novidades, Corais, William Júnior. Atacante que vem da Portuguesa e Viniora devem ser aproveitados.
1: Tudo isso e muito mais. Daqui a pouquinho, depois de mais um intervalo, são 18h28.
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12: Dezoito horas 34 minutos.
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12: Tem bola rolando para o tricolor do Arruda. Alô, alô, Leonardo Borges.
14: Alô, alô, Edinaldo Santos. Boa noite para você, amigo, para amiga e para o amigo ligados aqui no Bola Rolando. Presidente Bruno Rodrigues foi ao treinamento hoje pela manhã na Arena de Pernambuco, conversando com jogadores, passando confiança e, claro, também criando a expectativa de pagamentos para amanhã, amanhã véspera do sábado, para que os jogadores no domingo, na Arena de Pernambuco, às 18h30, desenvolvam pelo menos um futebol com a cabeça tranquila, com salários ou uma parte deles pago pelo presidente Bruno Rodrigues. O atacante Vini Ora, que jogou ontem pelo Goiatuba, já está regularizado no boletim informativo diário da CBF, jogador que já está no Arruda. Até pela manhã não tinham chegado William Júnior e o atacante que vem da Portuguesa, Matheus Codorini, 24 anos de idade. Entre outros clubes, ele passou pelo Ituano, passou pelo futebol espanhol, pelo Real Múrcia, passou também pelo Coxa, ele estava na Portuguesa e este ano, entre campeonato paulista e campeonato brasileiro da Série D, ele fez 21 jogos, 10 gols e uma assistência. William Júnior também não havia chegado. Aí liguei para as minhas fontes, o Matheus Melo. Como eu disse ontem, vai jogar hoje pela Série D, é o playoff final contra o São José do Rio Grande do Sul. O CSA tá aí, subiu de divisão. E aí pode ser que o Matheus Melo não atue por conta dele ter jogado ou jogar hoje, quinta-feira. Mas o William Júnior é um pedido do treinador. Santa Cruz acaba de anunciar o retorno do William Júnior para esta reta final. É um pedido do técnico Christian Souza, inclusive para a vaga do Vitinho. Então, o que me coloca na cabeça é o seguinte: o William Júnior, que vinha jogando pelo Gama, ele pode ser aproveitado como titular. Você pode fazer aí um meio-campo com Silva ou Arilson à volta do Pedro Favela, o William Júnior, o Ronald, o Heron ou esse Matheus Cadorini. Não acredito que ele saia logo de frente, o Heron e o Everaldo.
15: O Cadorini é empréstimo até quando, Boris?
14: Até o final do ano. Uhum. Até o final do ano. Ele tem contrato com a SAF da Portuguesa até 28.
15: E o João Pedro ficaria de fora?
14: O João Pedro ficaria de fora. Do time, sim. Não da relação, mas do time, sim. Até ele vai falar. João Pedro, ele está com
15: perderia a posição para o William, seria isso?
14: É porque, veja só, o João Pedro joga mais pela direita. E o William mais pela esquerda.
15: Mas como o William está
14: jogando até agora,
15: subentende-se que...
14: É, mas veja, eu tô traçando taticamente. O Christian Souza, ele fala que ele pediu para suprir a ausência do Vitinho. O Vitinho jogava mais pela esquerda. Então, subentende-se, ou pelo menos eu entendo que o William Júnior viria para substituir o Vitinho. Mas o que você pode perceber é que o elenco do Santa Cruz esta semana ficou mais forte e com mais opções para o técnico.
15: Sem dúvida, porque chegaram pelo menos três jogadores, né?
14: É, no caso serão quatro, né? Porque você coloca João Pedro.
15: Eu que não botei o João Pedro.
14: O João Pedro já ficou até no banco, mas tá certo, você não tá errado. Mas se você colocar João Pedro, William Alves, Matheus Melo, o Vini Ora e o Matheus Cadorini, são cinco atletas.
15: É verdade.
14: Aí fecha e passa a régua, né? Porque agora não vem mais ninguém.
15: É impressionante esses últimos tempos do futebol, né? O cara chega num dia, já joga no outro dia.
14: Não é?
15: É um negócio. Antigamente tinha o cuidado de preparar o cara, esperava. Raramente você tinha essas loucuras no futebol, raramente. Era sempre uma coisa mais planejada.
14: Você levando em consideração que o William Júnior já conhece bem o Santa Cruz, conhece vários jogadores do Santa Cruz, o Matheus Melo, idem, e o Vini Ora, idem, e o João Pedro, idem, aí não sofre tanto, porque o jogador gosta muito mais de atuar do que de treinar. Mas você tem toda a razão.
15: Não é?
14: Nós já vimos o cara chegar na sexta-feira, vestir a camisa no sábado e no Santa Cruz.
15: No Santa Cruz.
14: O lateral direito. Nós já vimos isso. Tivemos
15: exemplos disso nos três grandes clubes de Pernambuco.
14: É.
15: O Santa Cruz também. Pois não, o Boris, meta bronca aí.
14: Pode me chamar de Ralf, não tem problema não. Ah, e o João Pedro, ele fala dos acessos, né? Porque o João Pedro pode conquistar três acessos.
16: Bom, o acesso é sempre que o jogador espera no ano, né? Esse é o objetivo do acesso. Eu estou muito feliz, consegui três acessos consecutivos. É fruto de muito trabalho, muito empenho da minha parte, mas eu estou muito disposto, muito preparado para ajudar o Santa nessa segunda fase de Série C e conquistar o acesso. Seria muito diferente conseguir o acesso agora, e se eu conseguir com o Santa também, que a gente está fazendo de tudo para conseguir, eu vou ficar muito feliz e contente. Vai ser um fato histórico aí na minha carreira.
14: Vai ser um recorde, né? Outra coisa, amanhã o treinamento é no Arruda, pela manhã, assim como no sábado, pela manhã.
15: A Arena se militou a um treino, então?
14: Não, dois.
15: Dois.
14: Hoje e ontem.
15: Ah, tá, ok. Porque eu imaginava que amanhã seria Arena também, mas vai ser tudo Arruda, né?
14: Arruda.
15: Valeu, Boris.
14: Sim, deixa eu só complementar. 18 mil, já tem uma informação que vai sair a parcial.
15: Então vai passar de 30, eu acho, né?
14: Eu não sei se passa de 30. Eu acho que o limite é 30. Mas 28 eu aposto.
15: Entre 25 e 28.
14: É.
15: Ok, valeu, Boris.
14: Valeu, querido.
15: São 18 horas e 41 minutos. Você acaba de acompanhar aqui dentro do Bola Rolando a quinta-feira tricolor.
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13: Dezoito e quarenta e sete.
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14: Edinaldo Santos.
13: Para você se ligar, daqui a pouco, depois do Bola Rolando, tem a Voz do Brasil. Depois da Voz do Brasil, a gente já entra com Bola Rolando para o jogo de logo mais do Clube Náutico Capibaribe no Estádio dos Aflitos. Fique ligado que a gente vai acompanhar tudo nesse jogaço de bola para acompanhar aqui no som da sua Rádio Jornal, no som do seu Escrete de Ouro. E daqui a pouco tem o Leão da Ilha do Retiro.
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9: Dezoito horas e 52 minutos. Bola rolando para o esporte. Alô, alô, Alex Santos.
10: Alô, alô, Edinaldo Santos. Boa noite para você, boa noite para todo mundo que está ligado aqui no Bola Rolando. Vamos falar já de reforços. Como nós adiantamos ontem, o esporte deve confirmar a qualquer momento a contratação do volante Fernando Sobral. Ele que estava no Coritiba, havia um impasse inicial entre o Coxa e o Sport para liberá-lo. Mas aí houve esse acerto, inclusive há informações vindas lá do Paraná, que o Fernando, inclusive, já solicitou até a rescisão contratual junto ao Coritiba, justamente para...
9: Boa noite.
10: Oi, Ed.
9: Não, por favor, pode continuar, Wallace,
10: assim,
9: por favor.
10: Então, o Fernando deve realmente assinar com o Sport. Tinha um outro entrave, que era referente ao Cuiabá, clube que detém os direitos econômicos do jogador. Já que o Sport tem aquele embrolho envolvendo o Matheus, né? O Matheus Alexandre, lateral direito, já que o Sport estaria devendo a equipe lá do Cuiabá. Mas estão resolvendo, na verdade, já resolveram essa pendência. E o Fernando Sobral deve ser anunciado oficialmente pelo Sport a qualquer momento. Só lembrando que ele passou pelo Sampaio Correia, Ceará, Cuiabá e estava agora há pouco no Coritiba. É o jogador que chega, viu, Ed? Já com status de jogador titular. Ele não tem nenhum problema referente ao condicionamento físico, pois estava atuando, inclusive, como titular na equipe do Coxa. E ainda falando do Coritiba, já que estamos falando de contratações, o Sport tentou a contratação de Maicon, zagueiro que pertence também à equipe do Coxa. A diretoria do Sport ofereceu um contrato até o fim de 2027 para o zagueiro que tem 37 anos, mas o Coritiba não liberou o jogador. Ficou naquela expectativa de tentar liberá-lo, mas até o presente momento, apenas o interesse. Lembrando que, inicialmente, zagueiro não seria prioridade para a equipe do Sport, mas a diretoria admitiu que realmente, se aparecesse um zagueiro que correspondesse às expectativas, iria trazê-lo também. Então, a tentativa foi de trazer justamente o Maicon, só que até agora não deu certo. Deu certo o Fernando Sobral, o Maicon não deu certo. Então a gente fica nessa expectativa, viu, Ed? Apenas acompanhando o desenrolar dessas negociações, já que estamos na reta final referente à janela de transferência.
9: Só um detalhe rapidinho, Wallace. O Fernando Sobral vem por empréstimo até quando?
10: Ele vem até o final de 2027.
9: Uhum. Ok. Pode seguir.
10: Pronto. Uma outra informação que também surgiu é referente a bastidores do esporte. Nós havíamos falado ontem do Patrick de Paula, lembra? Nós havíamos comentado, sim, que ele foi apresentado, sim, e que o técnico do Alposto disse que ele teria que se condicionar pelo menos por uns 15 dias. E o próprio Patrick de Paula, na apresentação até ontem, ele confirmou que ainda não está 100%. Só que as informações que nós tivemos é que ele está treinando e treinando muito bem. E que, inclusive, o Patrick pode ser a novidade do esporte nesse jogo contra o Ceará no sábado que vem. Não sei se como titular ou relacionado para a partida, mas as informações de bastidores, de fontes que passam para a gente, é que ele está treinando muito bem e o técnico Dilmar Dal Pozzo deve realmente aproveitá-lo. Nesse caso, ele fazendo a sua estreia com a camisa do Sport.
0: Mas está totalmente pronto da lesão ou vai entrar no sacrifício?
10: Não, lesão para ele está totalmente recuperado. O problema do Patrick de Paula era condicionamento físico. Talvez não suporte dois tempos, mas ele deve aguentar pelo menos um tempo.
0: Então, seja como for, vai ter novidade na escalação, não é isso?
10: Deve ter novidade na escalação. Acreditamos que, inclusive, a própria formação do técnico Gilmar Dal Pozzo, com ou sem Patrick, vai vir com novidades.
0: É, o time vai encarar um Fortaleza no desespero, né? Como a gente falou ontem. E isso agiganta a responsabilidade do Sport nessa partida, né?
10: Aumenta e muito, porque é pressão aqui e pressão lá também. Podemos definir como o jogo das pressões. Mas a pressão maior para cima do técnico Gilmar Dal Pozzo, já que o Sport vai brigar aí para tentar retornar ao G6. Deixa eu fazer o seguinte, Ed. Vou chamar o Patrick de Paula para conversar com a gente aqui.
0: Vamos
10: no
0: lá.
10: Bola Rolando. Ele falando justamente desse quesito, que na apresentação dele no Botafogo era o cara. Mas será que ele vai ser o cara de novo aqui no Sport? Vamos ouvir.
11: Sempre quando falam no nome Patrick de Paula, vai ser um holofote muito grande, porque eu sou uma pessoa escolhida. Foi Deus que me escolheu para estar em tudo que eu conquistei, tudo que eu ganhei e aonde eu cheguei. Então, assim, pode ter certeza que todo mundo que falar meu nome vai ser uma especulação, vai falar muitas coisas, porque eu sou uma pessoa escolhida. Então, quando você é uma pessoa escolhida, as pessoas vão falar de você bem ou mal. Mas, assim, fui a maior contratação do Botafogo, aconteceu o que aconteceu. E quando eu cheguei no Botafogo em 2022, acho que a maioria de vocês não sabe, eu tive uma paralisia de Bell, travou uma parte do meu rosto. E em 2023 eu tive, infelizmente, a grave lesão no joelho. E isso nunca me impediu de continuar tentando, continuar correndo atrás do meu objetivo, do meu sonho, porque eu sempre corri atrás do meu sonho desde quando era pequeno, junto com a minha família. Então, assim, cara, pode ter certeza que eu tô pronto, tô preparado, e volto a falar mentalmente, e me preparando ainda mais fisicamente, para a gente poder ter o acesso. E pode ter certeza que eu não acho que a gente não vai subir, não. A gente tem toda a capacidade, a gente está lutando para isso, e pode ter certeza que a gente vai subir. Então, a gente tem que estar convicto, tem que estar com pensamento positivo, porque a gente joga futebol para ganhar, não joga para perder. Tu pode ter certeza que a gente não faz nada de brincadeira. Então, assim, o grupo está preparado, o elenco está preparado, a diretoria está preparada. E a gente vai continuar trabalhando para a gente dar resultado e chegar no final do ano com o nosso objetivo concluído.
10: Pronto, está aí o meia Patrick de Paula. Ele não deve começar como titular, só repetindo, mas deve ser relacionado para o jogo contra o Ceará. Eu falei que o técnico Gilmar Dal Pozzo deve promover algumas modificações. Eu já posso até adiantar. O Christian Barleta, que volta ao time, né, depois de se recuperar do sistema do departamento médico, então ele vai sair do ataque. No caso, ele volta para o ataque. Quem sai, nesse caso, é o Cleison. E o Marcelo Benevenuto, viu, Ed? Pode pintar como titular no jogo, no lugar do Kaique Almeida.
0: Valeu, um abraço para você, Wallace.
10: Valeu, Ed.
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0: Fim do Bola Rolando. Na sequência tem a Voz do Brasil. E às 8 da noite, quando a bola começa a rolar, começa a grande jornada esportiva do Escrete, com a narração de Alexandre Costa, Raudney Alves, Wallace Santos nas reportagens, Leonardo Boris no plantão esportivo. Estaremos juntos com vocês no comentário do jogo. Um abraço e até logo mais.
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14: 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As notícias do governo federal que movimentaram o país no dia de hoje.
15: Olá, boa noite.
16: Boa noite para você que nos acompanha em todo o país.
15: Quinta-feira, 3 de setembro de 2026.
16: Vamos aos destaques do dia.
15: Saúde das mulheres tem novas regras.
16: Sancionada a lei que assegura o direito de realizar avaliação médica completa pelo menos uma vez ao ano no SUS. Márcia Fernandes.
17: O objetivo é reforçar a prevenção e ajudar a identificar doenças e outros problemas de saúde o mais cedo possível.
15: Mais segurança no Pix.
16: Contestação de golpes fica mais fácil para o usuário. Nazi Brum.
18: O sistema vai facilitar a identificação do tipo de golpe e a vítima terá um campo disponível para descrever como ocorreu a situação.
15: Está chegando o fim do prazo para escolher os livros didáticos que vão ser usados a partir do ano que vem.
16: Escolas públicas têm até 8 de setembro para definir as obras. Gabriela Noronha.
19: Os livros didáticos serão utilizados nos próximos 4 anos por estudantes e professores do 1º ao 5º ano do ensino fundamental.
15: Hoje, na apresentação da Voz do Brasil, eu, Mariana Jungmann e Luciano Seixas.
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15: A saúde das mulheres ganha novas regras no SUS.
16: Uma lei publicada nesta quinta-feira garante o direito a uma avaliação médica completa, pelo menos uma vez por ano, com exames de rotina e ações de prevenção.
17: As mulheres vão ter direito a uma avaliação médica completa pelo SUS, pelo menos uma vez por ano. A medida está prevista em uma lei publicada nesta quinta-feira no Diário Oficial da União. O objetivo é reforçar a prevenção e ajudar a identificar doenças e outros problemas de saúde o mais cedo possível. A avaliação deve incluir exames de rotina e de triagem, definidos de acordo com a idade e as principais doenças que atingem a população feminina. O atendimento também vai levar em conta fatores como condição de saúde, situação socioeconômica e local de residência. A nova lei prevê ainda campanhas para incentivar os cuidados com a saúde das mulheres. Entre as ações estão orientações sobre alimentação, atividade física, saúde mental e vacinação, além da realização de exames preventivos. As novas regras entram em vigor 180 dias depois da publicação da lei. Márcia Fernandes, para...

0: artificial, como destacou o ministro da Saúde, Alexandre Padilha.
1: A inteligência artificial é uma realidade quando ela é aplicada a uma estrutura, ou seja, trazer essa incorporação tecnológica para servir os pacientes do SUS. Isso é inovação com acesso. Essa é uma tecnologia que vai ser apropriada também pelos hospitais privados, pela saúde suplementar, vai crescer na densidade tecnológica do país.
2: A expectativa é reduzir as complicações clínicas e o tempo de internação dos pacientes, aumentar a rotatividade dos leitos e o acesso aos serviços do SUS.
0: Início das aulas desperta aquele interesse pelo material novinho que vai acompanhar o aluno durante toda a jornada daquele ano.
2: Escolas públicas de todo o país têm até a próxima terça-feira para decidir quais livros serão usados pelos próximos 4 anos.
3: Escolas públicas de todo o Brasil têm até o dia 8 de setembro para escolher os livros didáticos que serão utilizados nos próximos 4 anos por estudantes e professores do primeiro ao quinto ano do ensino fundamental. O processo de seleção faz parte do Programa Nacional do Livro e do Material Didático, iniciativa executada pelo Fundo Nacional de Desenvolvimento da Educação, o FNDE, em conjunto com o Ministério da Educação. Para auxiliar as equipes na decisão, Fernanda Pacobaíba, presidente do FNDE, explica que o MEC disponibiliza o Guia Digital, ferramenta que reúne informações sobre as obras aprovadas. Segundo Fernanda Pacobaíba, os livros selecionados passam por uma análise criteriosa.
4: O que o FNDE disponibiliza a partir de uma seleção junto com o Ministério da Educação, quais foram as obras selecionadas. Então vamos imaginar, para português tem 4 possibilidades, e aí é o professor junto com a rede que vai dizer, ah, eu quero a obra do autor X, porque ela tem mais a ver com a minha peculiaridade aqui.
3: A escolha dos materiais, segundo a orientação do MEC, deve ser realizada de forma coletiva, incluindo professores, coordenadores e gestores escolares. E essa decisão tem até oficina para preparar toda a equipe na escola pública onde a Juliana Cristina Silva trabalha em Brasília. Ela é coordenadora pedagógica e afirma que é fundamental que os livros atendam à realidade dos estudantes.
5: A professora é o que está na sala de aula mais próximo ao aluno.
3: Roberto Alves, diretor da mesma escola onde a Juliana trabalha, conta que mesmo em um cenário cada vez mais cheio de telas e aparelhos eletrônicos, o livro didático segue como um aliado essencial no processo de ensino e aprendizagem.
6: O livro físico, ele é muito importante ainda, apesar de tanta tecnologia, né? Então as crianças gostam de receber, coloca o nome, coloca o telefone, coloca a série, porque não pode perder o livro, tem que ter cuidado. O livro é um parceiro do dia a dia.
3: Após a análise das obras e a definição dos livros escolhidos, o diretor da escola ainda deve enviar o registro no sistema PNLD Gestão, com acesso pela conta gov.br. Reportagem Gabriela Noronha.
0: E professores podem ter acesso a descontos em compras e serviços. Para isso, devem participar da iniciativa #TocomProf.
2: Com mais de 40 empresas físicas e online aderiram à iniciativa de bancos e farmácias a aplicativos de alimentação e cursos de pós-graduação.
0: As empresas podem ser identificadas por meio do selo #TocomProf ou ser verificadas na página do programa no portal do MEC.
2: Para ter acesso aos benefícios, basta apresentar a Carteira Nacional Docente do Brasil.
0: O documento pode ser solicitado por professores da educação básica e superior de escolas públicas e privadas de todo o país, que estejam no exercício da profissão.
2: Confira como obter o documento com Graziela Mendonça.
7: Professores da educação básica e superior já podem solicitar a Carteira Nacional Docente do Brasil. O documento pode ser emitido por profissionais em exercício em instituições públicas ou privadas de todo o país. A solicitação é feita pela internet, no sistema oficial da Carteira Nacional Docente, com acesso pela conta gov.br. O sistema verifica os critérios de elegibilidade e os dados do vínculo com a instituição de ensino. Para solicitar o documento, é necessário ter o CPF regular e cadastro ativo no E-Social pelo empregador. Depois da conferência dos dados, o professor deve completar o cadastro, enviar uma foto e confirmar as informações para a emissão da versão digital. O documento tem validade de 10 anos e possui QR Code para verificação. Ele também permite acesso a benefícios previstos para professores, como descontos em hotéis, estabelecimentos credenciados e eventos culturais, além de condições específicas em produtos e serviços. Para saber mais e solicitar a Carteira Nacional

0: Docente, acesse maisprofessores.mec.gov.br. Graziela Mendonça, para a Voz do Brasil.
1: E por falar em pesquisa, você que é professor da Educação Básica, uma oportunidade de formação profissional e acadêmica.
2: O Ministério da Educação e a Coordenação de Aperfeiçoamento de Pessoal de Nível Superior, a CAPES, divulgaram mais de 8 mil vagas em cursos de pós-graduação para docentes da rede pública de ensino.
1: As oportunidades contemplam mestrado e doutorado acadêmico em áreas como matemática, letras, biologia, história e demais áreas do currículo escolar.
2: Também serão oferecidas mais de 1 mil vagas para mestrado. Mestrados profissionais nas áreas de educação inclusiva e educação tecnológica.
1: Os interessados podem se inscrever pelo portal Formação Mais Professores no endereço gov.br/mec.
2: Uma mistura improvável que promete construir casas mais frescas e sustentáveis.
1: Cientistas da Universidade Federal de Lavras, em Minas Gerais, desenvolveram um bloco de concreto usando fibra de coco e restos de mineração.
2: O novo material reduz a transferência de calor e pode criar ambientes mais confortáveis.
1: Os detalhes dessa novidade você confere agora no quadro Ciência em Prática.
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4: Uma forma sustentável para um velho conhecido da construção civil. Um bloco de concreto mais resistente, feito com fibra de coco e resíduos de mineração da rocha quartzito.
5: Sou Isabelle Cristina de Carvalho Terra, sou engenheira civil e doutora em engenharia de biomateriais da Universidade Federal de Lavras. A pesquisa, ela teve como objetivo avaliar a possibilidade de produzir blocos de concreto para alvenaria incorporando dois tipos de resíduos. Resíduo de quartzito, que é proveniente da mineração, e fibras de coco, proveniente de resíduos agroindustriais.
4: Dois ingredientes inusitados e uma receita que promete conforto para os lares brasileiros. Os blocos de concreto prometem amenizar o calorão dos materiais tradicionais.
5: Os blocos convencionais de concreto, eles podem apresentar elevada transferência de calor. Então, a pesquisa mostrou que a utilização das fibras de coco reduz a condutividade térmica dos blocos. Então, na prática, isso pode contribuir para menor transferência de calor, ambientes internos mais confortáveis, menor necessidade de climatização artificial, possibilidade de redução do consumo de energia. A contribuição ambiental da pesquisa, ela é bastante significativa, porque ela transforma dois materiais que seriam considerados resíduos em matérias-primas para a construção civil. A incorporação desse material em blocos de concreto oferece uma alternativa de destinação tecnicamente viável. Isso representa uma lógica de economia circular.
4: Acompanhe a pesquisa na página da Universidade Federal de Lavras. E esse foi o Ciência na Prática, com produção de Warby Calil e edição de Edinaldo Júnior. E nosso encontro com o Saber Científico volta na próxima semana. Até lá!
2: O Pix tem novas regras para que os usuários tenham mais clareza para contestar uma operação identificada como fraude ou golpe.
1: As mudanças deverão ser efetuadas pelos bancos, dando mais liberdade para que o usuário encaminhe documentos e informações.
6: Disponível desde 1º de outubro de 2025 nos aplicativos das instituições que oferecem o Pix, a funcionalidade de contestação por meio do Mecanismo Especial de Devolução, MED, passa a contar com uma jornada mais orientativa. O sistema vai facilitar a identificação do tipo de golpe e a vítima terá um campo disponível para descrever como ocorreu a situação, inclusive com a possibilidade de anexar documentos e comprovantes que serão analisados pela instituição financeira. O MED também vai trazer orientações em casos que não envolvam fraudes, como a não entrega de produtos comprados por meio do Pix, direcionando o usuário para os canais de atendimento do consumidor. Outras mudanças se referem a funcionalidades dos aplicativos. As instituições deverão informar quando houver mudanças no destinatário de contatos salvos para operações de Pix. A função Pix automático deverá trazer em destaque a identificação do recebedor. As novas regras entram em vigor em 1º de março de 2027. O prazo é para que as instituições façam as alterações em seus aplicativos. Nazi Brum, para a Voz do Brasil.
2: E rico em proteína e nutrientes, como, por exemplo, ômega 3, uma gordura boa que faz bem para o cérebro e para o coração.
1: Pode ser feito assado, cozido, grelhado, ensopado.
2: Estamos falando de peixes e frutos do mar.
1: E já começou a Semana do Pescado, que estimula o consumo dessa carne tão saudável.
7: Incentivar o consumo de pescado no Brasil. Esse é o objetivo da Semana do Pescado, que este ano é realizada entre 1º e 15 de setembro. Criada em 2003 pelo Ministério da Pesca e Aquicultura, a iniciativa também tem o objetivo de valorizar o empreendedorismo pesqueiro. A campanha propõe que as pessoas criem o hábito de incluir o consumo do pescado ao menos uma vez por semana.
8: Quer

0: O peixe foi o meio de sobrevivência do seu Francisco dos Santos Bezerra, que desde os 9 anos de idade já acompanhava o pai, que era pescador. Hoje, aos 65 anos, está aposentado da profissão.
1: Saía assim 2:30 da manhã e quando era 1 hora da tarde já estava chegando de volta. Minha família toda eu criei a custa de pescaria.
0: E foi justamente o pescado que fez a merendeira Marli Pereira de Souza ganhar até prêmio. Só de saber os ingredientes, já dá vontade de experimentar essa receita, que leva o nome de peixe joia rara.
2: Leite de coco, extrato de tomate, vem a batata inglesa, vem o queijo mussarela, que dá todo o diferencial, né? Todo o sabor no peixe. Nós colocamos o tomate, a cebola, o pimentão, a manteiga, para dar aquela refogada, aquela apurada, e é onde vai dando sabor.
0: E esse prato é um dos preferidos de Ana Júlia Ramos da Silva, de 9 anos.
3: Eu gosto muito do peixe porque o peixe é macio e também do queijo e da batata.
0: A diretora escolar Maria Ângela Rolim de Oliveira garante que os alunos aprovam essa refeição.
4: Na escola, a gente usa muitas estratégias para a criança aceitar bem o peixe. Então, aqui na escola, eles amam o peixe assado. Eles amam esse peixe, né, que a nossa merendeira faz com batata, com queijo mussarela. Então, assim, tem uma boa aceitação.
0: O pescado chega até as escolas públicas de diferentes regiões do país por meio do PNAE, o Programa Nacional de Alimentação Escolar. Uma pesquisa nacional realizada pelo FNDE, em parceria com o Ministério da Educação e o Ministério da Pesca e Aquicultura, aponta o potencial de ampliação do pescado na merenda escolar. O levantamento revela que a inclusão do pescado nas escolas ainda possui espaço para crescimento. O ministro da Pesca e Aquicultura, Édipo Araújo, ressalta que a cadeia produtiva nacional está muito organizada e preparada para atender a demanda.
5: São pescadores, pescadoras, armadores, aquicultores, feiras e empresas que envolvem essa cadeia. O pescado brasileiro, ele precisa estar no centro da mesa da população brasileira.
0: E quem ficou com vontade de comer peixe pode conferir receitas, espécies de peixes, além de dicas sobre como escolher o pescado, saber se ele está fresco e bem armazenado no site comapescado.com.br. Reportagem Luciana Colares de Holanda.
6: Uma plataforma abre possibilidades para que pessoas com deficiência pratiquem atividades esportivas.
7: Mas quem pode participar? No Paradesporto, atletas com diferentes tipos de deficiência podem competir.
6: Para promover disputas justas e significativas, existe um sistema de classificação que determina quem é elegível para competir e agrupa os atletas em classes esportivas, considerando o

0: O Comitê Paralímpico Brasileiro oferece uma plataforma que reúne orientações sobre como dar os primeiros passos e permite localizar clubes e associações que desenvolvem atividades esportivas adaptadas. A página Quero Ser Atleta Paralímpico está disponível no site cpb.org.br. Ela apresenta informações para quem pretende iniciar no esporte, seja por lazer e inclusão, ou seja, com o objetivo de seguir uma trajetória no alto rendimento. A ferramenta também facilita a busca por instituições que atuam no esporte paralímpico. Segundo o Comitê Paralímpico, existem atualmente mais de 1000 associações dedicadas ao desporto para pessoas com deficiência em todas as regiões do Brasil. O secretário nacional de Paradesporto do Ministério de Esporte, Fábio Araújo, explica qual é o primeiro passo para encontrar a modalidade adequada.
1: Então, procure uma entidade que ofereça um esporte inclusivo, acessível e seguro, porque quando você insere o esporte na sua vida, você não está falando só de competição, você está falando de empoderamento, que ela vai buscar uma educação melhor, uma vida social, ela vai buscar seus direitos, ela vai buscar emprego melhor. Então o esporte é a porta de entrada para muitas outras coisas dentro da vida da pessoa com deficiência.
0: E o tipo de deficiência e como ela impacta a execução das atividades não impede a prática de qualquer modalidade. No paradesporto, os atletas passam por uma classificação. O objetivo é minimizar o impacto da deficiência sobre o resultado da competição. O processo é realizado por classificadores certificados que levam em consideração quanto a deficiência afeta a execução das tarefas e atividades fundamentais de determinado esporte. Assim, os atletas podem competir de forma justa em cada modalidade. Reportagem Cleide Lopes.
2: Dia 7 de setembro, próxima segunda-feira, celebramos a independência do Brasil. Mas para chegar a essa conquista, a história começou bem antes de 1822.
3: Foi resultado de um processo que não ocorreu apenas às margens do Ipiranga, mas que envolveu guerras na Europa e Brasil.
2: E não só com personagens dos livros, mas brasileiros anônimos em diversas regiões do país.
3: Vamos conhecer um pouco mais sobre essa história na reportagem de Graziele Bezerra.
4: No início do século XIX, a Europa estava em guerra. O imperador francês Napoleão Bonaparte decretou o impedimento do comércio dos países europeus com a Inglaterra. Diante da recusa de Portugal em aderir e a ameaça de uma invasão francesa, o príncipe regente Dom João decidiu transferir a corte portuguesa para o Rio de Janeiro. Foi então que o Brasil deixou de ser colônia e passou a integrar o Reino Unido de Portugal. Anos depois, com a queda de Napoleão na Europa, as cortes portuguesas passaram a exigir o retorno da família real. Dom João retornou a Portugal, mas deixou aqui seu filho, Dom Pedro I, que protagonizou o chamado Dia do Fico. Em 9 de janeiro de 1822, conforme relembra o escritor e jornalista Laurentino Gomes.
5: Dom Pedro, pressionado pelas cortes constituintes que queriam que ele voltasse a Portugal, ele decide, não, se é para o bem da nação e felicidade geral de todos, eu fico. Ou seja, é um rompimento entre o herdeiro da coroa portuguesa e a monarquia que estava em Lisboa. E a partir daí, diria assim, que o processo se torna irreversível, né?
4: No dia 7 de setembro, nas proximidades do rio Ipiranga, Dom Pedro recebeu cartas com notícias e decisões das cortes portuguesas. E foi ali que ocorreu o episódio que entrou para a história como o Grito da Independência. Como detalha o historiador e diretor do Museu do Ipiranga, Paulo Garcês Marins.
6: Aqui foi declarada a independência, porém, essa independência foi pactuada no Rio de Janeiro, naquilo que viria a se tornar a corte imperial, com as elites do país fazendo um movimento bastante conservador nesse processo de independência.
4: Outros personagens tiveram participação direta no processo de

0: Independência, como o ministro José Bonifácio e a princesa Leopoldina, esposa de Dom Pedro. Sem eles, provavelmente Dom Pedro não teria conseguido aguentar a pressão entre a corte de Lisboa e os interesses brasileiros, segundo o jornalista e escritor Laurentino Gomes. Mas ele lembra também de outros brasileiros que protagonizaram a independência.
1: Os brasileiros de 1821 e 1822 sonharam grande. Brasileiros ricos, imperiais, mas também brasileiros pobres, brasileiros escravizados, brasileiros simples, anônimos. Sonharam que o Brasil poderia se manter como um país unido, que não se dividisse, um país que se tornasse independente de Portugal e tivesse grandes ambições. Esse Brasil aconteceu, nós temos o Brasil hoje graças aos sonhos daquela época.
0: Para consolidar a independência, ocorreram confrontos em diferentes regiões do país. Houve combates e mortes no Ceará, no Piauí, no Pará e, sobretudo, na Bahia, onde foram desencadeadas as batalhas de Pirajá e de Itaparica. Com colaboração de Malu Prado, reportagem Graziele Bezerra.
2: Estava na lista de espera do ProUni e foi chamado, tem até o dia 14 de setembro para comprovar as informações apresentadas na inscrição.
3: A documentação deve ser entregue à instituição de ensino indicada pelo candidato.
2: Cada faculdade ou universidade define o formato de recebimento dos documentos exigidos, que pode ser presencial ou online.
3: Quem não apresentar os dados no prazo, perde a vaga.
2: O programa Universidade para Todos usa a nota do Enem para conceder bolsas em instituições particulares de ensino.
3: E essas foram as notícias do governo federal.
2: Uma realização da Secretaria de Comunicação Social da Presidência da República.
3: Com produção da empresa Brasil de Comunicação.
2: Fique agora com as notícias do Poder Judiciário e do Congresso Nacional. Boa noite.
3: Boa noite para você. Até amanhã.
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6: Jornada Ítalo-Hispano-Brasileira de Direito Público foi encerrada no Supremo Tribunal Federal com um debate sobre integridade do processo democrático eleitoral.
7: Para STJ, comprador de celular defeituoso não está dispensado automaticamente de aguardar prazo legal para conserto.
6: Bancário chamado de devagarinho, obtém aumento de indenização na Justiça.
7: Boa noite, eu sou o Arthur Filho.
6: E eu sou Walter Lima.
7: A 17ª Jornada Ítalo-Hispano-Brasileira de Direito Público foi encerrada nesta quinta-feira no Supremo Tribunal Federal com debate sobre integridade do processo democrático eleitoral e o papel da Justiça Constitucional.
6: O encontro, iniciado ontem, reuniu magistrados, professores e pesquisadores do Brasil, da Itália e da Espanha. Marta Ferreira.
8: A jornada teve como tema resistência democrática e justiça constitucional. Na terceira e última sessão do evento, os debates abordaram a atuação da justiça constitucional para garantir a regularidade das eleições. O diretor do Centro de Estudos Constitucionais do STF, Fernando Facuri Scaff, apresentou o panorama dos acontecimentos posteriores às eleições presidenciais de 2022 e exibiu vídeo institucional sobre os ataques às sedes dos três poderes em 8 de janeiro de 2023. Ele citou as investigações, os processos e os julgamentos decorrentes dos ataques. Segundo Scaff, o cenário político brasileiro continua marcado por disputas intensas e críticas ao Supremo e ao sistema de justiça.
7: STJ entende que comprador de celular defeituoso não está dispensado automaticamente de aguardar prazo legal para o conserto.
6: O prazo definido em lei é de até 30 dias para o fornecedor resolver o problema. Fátima Uchoa.
9: A Defensoria Pública do Rio de Janeiro ajuizou ação civil pública contra as operadoras Claro, Oi, TIM e Vivo, alegando que o celular é produto essencial e por isso seria abusiva a prática dos fornecedores de não disponibilizar o direito imediato à troca, à devolução do valor pago ou ao abatimento do preço, mas o Tribunal de Justiça Estadual discordou. No voto condutor do julgamento pelo STJ, o ministro Ricardo Villas Boas Cueva observou que, em regra, só após os 30 dias é que a lei garante ao consumidor uma dessas três opções. E, embora o celular seja importante na vida cotidiana, cabe ao juiz analisar cada caso se o aparelho é essencial para a pessoa, a ponto de serem dispensados os 30 dias.
7: Um bancário que era alvo frequente de apelidos e brincadeiras ofensivas por causa de uma doença relacionada ao trabalho vai receber uma indenização maior por danos morais.
6: A decisão é da terceira turma do Tribunal Superior do Trabalho, Samanta Flor.
10: O bancário foi diagnosticado com LER-DORT, doença que afetava os movimentos e dificultava que ele realizasse algumas tarefas. O trabalhador passou a ser alvo frequente de comentários e brincadeiras ofensivas entre os colegas. Para a terceira turma do TST, além da repetição das ofensas, houve omissão da empresa em impedir a situação. Por isso, a corte elevou a indenização por danos morais de 10 mil para 20 mil reais.
7: Tribunal Superior Eleitoral celebra Pacto Nacional pela Paz e Tolerância nas eleições 2026.
6: Acordo busca promover diálogo, segurança, pluralismo e fortalecimento da democracia no pleito de outubro. Fábio Ruas.
11: O pacto foi firmado nesta quinta-feira com instituições da sociedade civil e organizações religiosas. O objetivo é fortalecer a democracia, promover a convivência pacífica e contribuir para a realização de eleições livres, seguras e legítimas. Na abertura do evento, o presidente do TSE, ministro Cássio Nunes Marques, disse que o tribunal dá um passo que transcende o calendário eleitoral por um propósito comum de fortalecer a democracia brasileira e reafirmar um de seus pilares constitucionais, o pluralismo político. Ele disse também que é necessário construirmos um ambiente em que ninguém tenha medo de votar, de manifestar opinião, de participar da vida pública ou de defender as próprias convicções.
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7: A você, uma boa noite.
6: E até amanhã.
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13: Eu sou Paula Groba.
14: E eu sou Humberto Pinheiro.
13: E estes são os destaques de hoje do Jornal do Senado, que começa agora.
14: Aprovada a MP da taxa das blusinhas, que zera imposto sobre compras internacionais de até 50 dólares.
13: Congresso aprova medida para acelerar fila de benefícios do INSS.
14: Senado aprova a criação de Universidade Federal da Fronteira Norte.
13: Boa noite.
14: Boa noite.
13: O Senado confirmou o fim da taxa das blusinhas, que é o imposto nas compras internacionais de até 50 dólares.
14: A medida ainda determina a realização de avaliações periódicas sobre os impactos da desoneração fiscal. E mais, o texto ainda prevê isenção de impostos para medicamentos de doenças raras que não tenham similar no Brasil. Repórter Márcio Maturana.
15: Agora é definitivo. Compras internacionais de até 50 dólares, cerca de R$250, não pagam mais o imposto de importação, que era de 20%. A senadora Leila Barros, do PDT do Distrito Federal, foi a relatora na comissão mista da medida provisória.
16: Enquanto o viajante que se desloca ao exterior já goza de isenções de tributos federais sobre a bagagem no valor de US$1.000, a família de baixa renda que não viaja não dispõe desse mesmo canal desonerado. A única forma de disposição desse extrato social para adquirir produtos importados de pequeno valor é pela remessa internacional.
15: Nas compras de até US$3.000,
17: As alíquotas da importação serão reduzidas de 60% para 30%. Uma das mudanças é a isenção de impostos para medicamentos de doenças raras que não tenham similar no Brasil. Outras são a adoção de medidas para a venda de produtos ilegais e a realização de avaliações periódicas sobre os impactos da desoneração. O primeiro em 3 meses e os seguintes em intervalos de no máximo 6 meses, como explicou Leila Barros.
18: A gente atendeu em parte a maior preocupação do setor, que é a avaliação, dando essa autonomia ao Ministério da Fazenda, a avaliação de 6 em 6 meses e também passar pelo Executivo a avaliação do Congresso Nacional anualmente.
17: O imposto sobre importações de até 50 dólares ganhou o apelido de taxa das blusinhas, mas existia para qualquer tipo de produto, como eletrônicos ou cosméticos, em compras internacionais que ficaram populares em sites e aplicativos de celular. Já a cobrança do ICMS continua igual para compras de qualquer valor, porque a alíquota desse imposto é definida pelos estados.
13: E o Senado enviou para a sanção presidencial a prorrogação até 2030 de incentivos fiscais a programas de atenção à saúde oncológica e de pessoas com deficiência.
14: Com a medida, empresas poderão continuar direcionando parte de seus impostos para financiar projetos de entidades sem fins lucrativos que atuam na prevenção, no diagnóstico e no tratamento. Repórter Pedro Pincer.
19: O projeto altera o funcionamento do Programa Nacional de Apoio à Atenção Oncológica e do Programa Nacional de Apoio à Atenção da Saúde da Pessoa com Deficiência. O texto prorroga até o ano calendário de 2031 a possibilidade de dedução do imposto de renda para doações destinadas aos dois programas. Com a medida, empresas poderão continuar direcionando parte dos seus impostos para financiar projetos de entidades sem fins lucrativos que atuam na prevenção, diagnóstico e tratamento de doenças oncológicas, bem como em serviços de reabilitação e tecnologias assistivas. A relatora, senadora Mara Gabrilli, do PSD de São Paulo, ressaltou que a aprovação não vai significar aumento de despesas.
20: Não há no texto ampliação de percentuais de dedução, criação de novos benefícios ou majoração de despesa orçamentária direta. Os limites e condições para usufruto do benefício permanecem inalterados, de modo que a renovação do incentivo não implica aumento de renúncia fiscal em termos percentuais, mas apenas a manutenção do regime vigente por mais um ciclo.
19: O texto também atualiza a legislação para incluir o termo correto transtorno do espectro autista e adequa as referências às normas de certificação de entidades beneficentes.
13: A fila de benefícios do INSS é um dos principais desafios da Previdência. Para reduzir a espera de quem precisa de uma resposta sobre aposentadorias, auxílios e outros benefícios, o Congresso aprovou uma medida provisória que amplia a força-tarefa do INSS e da Perícia Médica Federal.
14: A medida reforça as equipes do órgão e da Perícia Médica Federal com o objetivo de acelerar a análise dos pedidos que estão há mais de 30 dias na fila. Repórter Rodrigo Rezende.
21: O Congresso aprovou a medida provisória que ampliou a força-tarefa do INSS e da Perícia Médica Federal com o objetivo de diminuir a fila de cidadãos que aguardam benefícios previdenciários. A ideia da MP é dar celeridade à análise dos pedidos, principalmente para aqueles que estão aguardando há mais de 30 dias na fila. A relatora, senadora Zenaide Maia, do PSD do Rio Grande do Norte, destaca que desde a edição da MP, os resultados já são significativos.
22: Os resultados alcançados em 2026 evidenciou a efetividade do programa. Entre janeiro e junho, o número de processos pendentes de análise ou de perícia médica inicial caiu de 2,7 milhões para 1,7 milhão. A redução foi ainda mais expressiva nos processos com tempo de espera superior a 45 dias, que passaram de 1,7 milhão para apenas 557 mil.
21: Como não houve modificação por deputados e senadores no conteúdo da MP enviada pelo Poder Executivo, o texto será agora promulgado pelo Congresso.
13: atos de crueldade contra animais poderão estar entre as hipóteses que autorizam a aplicação de medidas socioeducativas de internação para crianças e adolescentes.
14: Projeto com essa determinação teve a votação concluída na Comissão de Constituição e Justiça e deve seguir diretamente para análise da Câmara dos Deputados. Repórter Bruno Lourenço.
0: O projeto de lei inclui ações contra animais praticadas com crueldade extrema ou com potencial concreto de causar lesão grave ou morte, como nova hipótese de internação para menores de idade. A proposta também aumenta penas para maus-tratos contra animais em geral. A relatora, senadora Leila Barros, do PDT do Distrito Federal, defendeu maior cuidado com os animais.
16: A vedação à crueldade, ela constitui fundamento central do direito animal brasileiro e confere proteção aos animais individualmente considerados. Essa proteção constitucional também se relaciona à dignidade da pessoa humana na medida em que a submissão de animais à crueldade degrada os próprios valores éticos que devem orientar as ações humanas e a atuação estatal.
0: O texto ainda aumenta a punição em casos que envolvam tortura, abuso sexual ou transmissão das agressões pela internet.
13: E avançou no Senado a criação de um serviço de telefone nacional gratuito para encaminhar denúncias de maus-tratos a animais. A proposta assegura o direito ao anonimato dos denunciantes.
14: O projeto define como maus-tratos atos de crueldade, abandono, agressão, mutilação, falta de alimentação e cuidados, além de trabalho excessivo ou inadequado. O abandono também é considerado maus-tratos. A matéria seguiu para análise do plenário em regime de urgência.
13: O Senado aprovou o projeto do Executivo que cria a Universidade Federal da Fronteira Norte.
14: A nova instituição herdará a estrutura, os estudantes, servidores e professores atualmente vinculados ao campus Oiapoque da Universidade Federal do Amapá. Repórter Alexandre Campos.
1: A população do extremo norte do Amapá, que vive no município do Oiapoque e imediações, contará com uma nova instituição de ensino superior. Isso porque o Senado aprovou nesta quinta-feira o projeto do Executivo que cria a Universidade Federal da Fronteira Norte a partir do desmembramento da Universidade Federal do Amapá. Em julho, um projeto semelhante havia sido analisado pelos senadores. No entanto, a proposta foi vetada pelo governo por ter sido apresentada por parlamentar e não pelo Poder Executivo, como manda a Constituição. Representante do Amapá, o presidente do Senado, Davi Alcolumbre, destacou a importância estratégica da Universidade Federal da Fronteira Norte.
2: É fundamental termos a condição de formarmos capacidade intelectual na academia, na universidade, no conhecimento, nessa nova perspectiva das riquezas da exploração do petróleo e das riquezas que o petróleo pode proporcionar para o Brasil e vai proporcionar para a Amazônia, de conhecimento, de inteligência, e a universidade, só ela é capaz de gerar todas essas perspectivas.
1: Além da oferta de vagas em cursos de graduação e pós-graduação, a nova instituição também atuará em pesquisa e extensão e buscará promover o desenvolvimento regional. O projeto segue para a sanção presidencial.
14: Com edição de Paulo Groba e trabalhos técnicos de Eliseu Caires, o Jornal do Senado fica por aqui. Acompanhe agora as notícias da Câmara dos Deputados. Boa noite.
13: Boa noite e até amanhã.
5: Jornal Câmara dos Deputados. Plenário da Câmara zera imposto sobre importações de até 50 dólares.
23: Câmara confirma Brasil em acordos de proteção à mulher no trabalho.
5: Deputados aprovam Plano Nacional de Cultura para a próxima década.
23: Boa noite. A Câmara aprovou o Plano Nacional de Cultura para os próximos 10 anos. O repórter Antônio Vital tem os detalhes da proposta.
24: A Câmara dos Deputados aprovou o projeto do governo que institui o Plano Nacional de Cultura para os próximos 10 anos. A proposta estabelece princípios, diretrizes, eixos estratégicos e mecanismos de gestão para orientar as políticas culturais do país. Entre os princípios das políticas públicas voltadas para o setor estão o respeito à diversidade cultural, a valorização dos trabalhadores e a garantia de direitos, como o acesso universal à cultura, a liberdade de expressão e a preservação do patrimônio imaterial. Entre os eixos estratégicos estão o financiamento descentralizado, a redução das desigualdades regionais no acesso aos recursos, a presença das artes e da cultura nos currículos escolares e a proteção de culturas tradicionais, indígenas e de matriz africana. Outro eixo é a proteção de direitos autorais no ambiente digital, principalmente em função do uso de ferramentas de inteligência artificial. Cada eixo apresenta objetivos que servirão de base para a elaboração de metas específicas, ainda a ser definidas. O texto também prevê mecanismos de monitoramento do alcance dessas metas, tanto pelo governo federal quanto por estados e municípios. A proposta foi enviada pelo governo ao Congresso no ano passado, a partir de debates da 4ª Conferência Nacional de Cultura e consultas abertas ao público pela plataforma Brasil Participativo, com mais de 85 mil acessos. O relator da proposta, deputado Pedro Czai, do PT de Santa Catarina, acrescentou outros pontos ao projeto, como a prorrogação até 2028 do prazo para que estados e municípios façam a adesão ao Sistema Nacional de Cultura ou criem seus próprios fundos de cultura como condição para receberem recursos da Política Nacional Aldir Blanc de Fomento à Cultura. Esse prazo hoje termina no ano que vem. Pedro Czai disse que os objetivos, diretrizes e eixos estratégicos do Plano Nacional de Cultura contam com fontes de recursos e incentivos fiscais já existentes, mas ele anunciou que o governo vai elaborar um projeto para aumentar as fontes de financiamento para o setor.
3: As ações estratégicas e os indicadores serão democraticamente construídos com estados e municípios do Brasil. Isso para deixar claro, diferente do Plano Nacional de Educação, nós fizemos metas, definimos financiamento, definimos PIB, etc. Neste ponto, em relação ao financiamento, nós vamos apresentar um outro projeto para discutir novas formas de financiamento da cultura brasileira.
24: O projeto cria um colegiado para gerir o Plano Nacional de Cultura, com representantes do Ministério da Cultura, do Conselho Nacional de Política Cultural e dos órgãos gestores dos estados e municípios. A aprovação do Plano Nacional de Cultura para os próximos 10 anos foi acompanhada no plenário pela ministra da Cultura, Margarete Menezes, e foi comemorada pela bancada do governo. A deputada Jandira Fegali, do PCdoB do Rio de Janeiro, destacou a importância da cultura para o país.
4: Cultura é economia, é trabalho, é disputa, é compreender o Brasil profundo, é entender o que ele é capaz, de que forma a gente faz a integração civilizatória de toda a sociedade na sua diversidade. Não há nenhuma luta de resistência e luta por independência que a cultura não tenha sido um fator fundamental. E no momento que tenta nos recolonizar, aprovar esse plano é um instrumento de resistência.
24: O projeto que institui o Plano Nacional de Cultura para os próximos 10 anos foi enviado para análise do Senado. Da Rádio Câmara de Brasília, Antônio Vital.
8: Saúde.
9: Rosiana Sarney, do MDB do Maranhão, quer obrigar o SUS a encaminhar pacientes com câncer para hospitais privados quando os prazos legais para diagnóstico ou início do tratamento não forem cumpridos. A medida também prevê encaminhamento preventivo quando o atendimento público estiver prestes a estourar o prazo.
10: Rosiana Sarney afirma que a proposta dá efetividade aos prazos já previstos para o atendimento oncológico. Pelo texto, o paciente deverá ser comunicado do encaminhamento, terá transporte garantido quando necessário e continuará acompanhado pela rede pública durante todo o tratamento.
8: Previdência.
9: Beto Preto, do PSD do Paraná, propõe que a remuneração de adolescentes e jovens contratados como aprendizes deixe de entrar no cálculo da renda familiar do Bolsa Família. A medida valeria durante a vigência do contrato de aprendizagem e preservaria os demais critérios do programa.
10: Beto Preto explica que a proposta evita que famílias percam o benefício quando um jovem consegue o primeiro emprego como aprendiz. O deputado afirma ainda que a mudança incentiva a qualificação profissional e reduz a evasão escolar.
8: Trabalho.
9: A Câmara aprovou a adesão do Brasil a 2 tratados internacionais sobre trabalho que protegem as mulheres. O repórter Marcelo Lascher traz os detalhes.
25: A Câmara dos Deputados aprovou a adesão do Brasil a 2 tratados internacionais sobre direitos dos trabalhadores e, em especial, as mulheres. Um dos textos aprova a adesão do Brasil à Convenção da Organização Internacional do Trabalho, a OIT, com medidas contra violência e assédio no trabalho. A Convenção 190 da OIT é o primeiro tratado internacional a reconhecer o direito de todas as pessoas a um mundo de trabalho livre de violência e assédio. Os países que ratificarem o texto ficam obrigados a adotar medidas para proibir violência e assédio contra trabalhadores e garantir reparação às vítimas e sanções aos autores. A Convenção considera violência e assédio baseados no gênero como práticas inaceitáveis e inclui o assédio sexual como violência praticada contra as pessoas em razão de seu sexo e gênero. Outro trecho estabelece que as medidas previstas na Convenção se aplicam à violência e assédio que ocorrem no trabalho, inclusive durante os deslocamentos do empregado. A adesão do Brasil ao tratado recebeu parecer favorável da relatora, a deputada Benedita da Silva, do PT do Rio de Janeiro, mas foi criticada pelo deputado Kim Kataguiri, do Missão de São Paulo. Segundo ele, os termos que designam o assédio no ambiente de trabalho são vagos e podem encarecer os encargos trabalhistas.
6: Gente, não é à toa que só 30% dos países que integram a OIT concordaram com esse tratado. Nós, mais uma vez, Brasil, América Latina, África, estamos sendo feitos de tonto pela Europa, que vão lá, usam seus 3 votos, cada país lá na OIT, e empurram legislação trabalhista para nós. A gente fica com a legislação mais cara, a gente fica com a legislação mais burocrática.
25: O plenário também aprovou a adesão do Brasil a outra convenção da OIT, esta voltada para promover a igualdade de oportunidade de tratamento para trabalhadores, homens e mulheres, com responsabilidades familiares. Segundo a convenção, as responsabilidades familiares não podem ser usadas como uma razão para demissão. Os trabalhadores devem ter direito à livre escolha de um emprego, levando em conta suas necessidades com responsabilidades familiares. A deputada Benedita da Silva também ofereceu parecer favorável à adesão do Brasil a esse tratado.
7: A ratificação da Convenção reforça demais as respostas às interrupções de trajetória laboral impostas pelas responsabilidades de cuidado, que reduzem a densidade contributiva das trabalhadoras e comprometem sua cobertura previdenciária na velhice.
25: As propostas que ratificam a adesão do Brasil às 2 convenções da Organização Internacional do Trabalho sobre assédio e cuidado seguiram para análise do Senado. Da Rádio Câmara de Brasília, com informações de Antônio Vital, Marcelo Larcher.
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11: Segurança Pública.
23: Silvia Cristina, do PP de Rondônia, defende a aprovação da proposta de emenda à Constituição que reduz a maioridade penal de 18 para 16 anos. A deputada argumenta que a medida pode ajudar a reduzir a violência e responsabilizar jovens envolvidos em crimes graves.
9: Silvia Cristina cita a experiência pessoal com a violência ao lembrar o assassinato do pai e diz que criminosos adultos usam adolescentes para cometer delitos. Para ela, é preciso endurecer as punições para quem participa da destruição de famílias por meio da criminalidade.
12: Se diminuir a maioridade, até porque rapaz e meninas, aos 16 anos, eles já votam, já casam, já sabem muito bem, já têm noção do que estão fazendo, a gente diminui essa violência que assola o Brasil. Então, é um fato que causa muita discussão, mas para quem sabe, já sofreu na pele o efeito da violência, não pode deixar de ser favorável a algo que a gente sabe que tem que ser mais rigorosa. Nós temos que ser mais rigorosos nas penalidades de quem sabe que está destruindo família.
23: Sargento Faur, do PL do Paraná, apoia a redução da maioridade penal para casos de crimes graves. O parlamentar lembra sua experiência na Polícia Militar para defender punições mais severas a infrações hediondas e de envolvimento com o crime organizado.
15: Muitas vezes fala-se que queremos prender crianças. É mentira. Nós queremos prender menores bandidos. Menores cometem crimes graves transportando drogas químicas, estuprando e matando crianças, matando pessoas para roubar. Precisam ser punidos severamente de acordo com a gravidade dos seus crimes. Comissão especial instalada, já começamos os trabalhos e tive contato com o relator e ele deu a entender que vai fazer uma consulta pública, um plebiscito para que o povo decida finalmente se quer ou não a redução da maioridade penal no Brasil.
9: Na opinião de Sargento Faur, a revisão da legislação penal responde a uma demanda expressiva da sociedade por mais segurança. O deputado garante que a maioria dos integrantes da comissão especial é favorável à proposta.
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11: Justiça.
10: Acácio Favacho, do MDB do Amapá, é autor de proposta que consegue gratuidade da justiça a pessoas que recorram ao judiciário para obter atendimento de saúde do poder público ou de planos privados. Pela matéria, o benefício poderá ser concedido antes da análise da situação financeira do paciente.
9: A gratuidade abrange ações sobre medicamentos, tratamentos, cirurgias, internações e outros recursos relacionados à saúde. Acácio Favacho avalia que a medida facilita o acesso à justiça em situações nas quais os gastos médicos podem comprometer a renda do paciente.
11: Política.
10: Vinícius Gurgel, do PL do Amapá, apoia projeto que impede condomínios e proprietários de proibir o funcionamento de sedes partidárias em imóveis comerciais. De acordo com a proposta, a regra vale desde que sejam respeitadas normas de segurança, acessibilidade e vizinhança.
9: Vinícius Gurgel considera que a medida protege a liberdade de organização dos partidos políticos. O texto torna nulas cláusulas que imponham esse tipo de restrição e prevê que o prejudicado solicite a reparação por eventuais danos. A matéria está no Senado após a aprovação da Câmara.
11: Desenvolvimento Regional.
10: Altineu Cortes, do PL do Rio de Janeiro, defende um regime especial para acelerar obras de reconstrução em cidades atingidas por eventos climáticos extremos. Ele explica que a proposta simplifica licitações, reduz prazos administrativos e prioriza a recuperação da infraestrutura.
9: Na visão de Altineu Cortes, é preciso agilizar as ações de reconstrução e prevenção em estados e municípios em situação de calamidade pública. Para ele, o Estado precisa garantir socorro rápido e eficiente às populações afetadas por desastres naturais.
10: Paulo Litro, do União do Paraná, apresentou o projeto que reforça as regras de segurança para a abertura de comportas de barragens. A proposta do parlamentar determina que a liberação da água seja feita de forma gradual, conforme o volume de chuvas e o nível dos reservatórios.
9: Paulo Litro também propõe a instalação de sistemas de alerta para moradores de áreas próximas às barragens. O texto, que atualmente tramita na Comissão de Integração Nacional, prevê ainda a divulgação dos planos de abertura das comportas para reduzir riscos de inundações.
11: Votação.
10: Deputados aprovam medida que isenta de imposto compras internacionais de no máximo 50 dólares. O repórter Antônio Vital tem mais informações sobre a chamada taxa das blusinhas.
24: A Câmara dos Deputados aprovou medida provisória que isenta do imposto de importação as compras internacionais de até 50 dólares, conhecida como taxa das blusinhas. A medida provisória, aprovada faltando 5 dias para perder a validade, já está em vigor desde maio, quando foi publicada. Até então, as compras de até 50 dólares pagavam taxa de 20%. O texto também zera a alíquota de importação para medicamentos destinados a doenças raras que não tenham similar nacional. Estabelece ainda a taxação de 30% para as compras entre 50 e 3 mil dólares, com a possibilidade de o governo impor limites para os produtos mais caros. Além disso, obriga as plataformas de comércio eletrônico a adotarem mecanismos contra fraudes, como preços fictícios abaixo dos preços reais e fracionamento das compras de modo a evitar a taxação. O descumprimento sujeita as empresas a multas, suspensão de atividades e até proibição de operar no país. O texto final cria ainda um sistema de avaliação periódica sobre os impactos da isenção, com dados sobre os impactos da medida sobre os empregos, a arrecadação e o comércio. Os relatórios devem considerar especialmente setores considerados mais atingidos pela concorrência de produtos importados, como de roupas, calçados, brinquedos e cosméticos. deputados da oposição criticaram a proposta e disseram que o fim da taxação sobre os produtos importados prejudica a indústria e o varejo nacionais. Foi o que disse o deputado Gilson Marques, do Novo de Santa Catarina.
16: O empreendedor brasileiro, aquele que paga DARF, que paga Selic a 15%, que contrata e pagar um imposto caríssimo, tem que concorrer com o exterior. A China, por exemplo, que tem regra trabalhista análogo à escravidão, que se diz, entra no solo brasileiro sem nada de imposto.
24: Já deputados da base do governo disseram que eventual prejuízo a comerciantes e fabricantes brasileiros será compensado com a entrada em vigor da reforma tributária no ano que vem, o que vai acabar com o imposto cumulativo sobre os produtos. O deputado Reginaldo Lopes, do PT de Minas Gerais, disse que a medida beneficia quem não pode fazer compras pessoalmente no exterior.
18: É fundamental para aquelas pessoas de menor poder econômico, que não têm condição de fazer viagens internacionais, como os 16 milhões de brasileiros assim fazem e têm o direito à isenção até $2.000.
24: Já o presidente da Câmara, Hugo Mota, disse que a medida beneficia também aqueles empreendedores que dependem de compras no exterior para seu comércio. Ele disse que a Câmara está atenta ao impacto da isenção no setor de varejo.
19: Sabemos que existem preocupações da indústria e do varejo em relação a essa medida. E a Câmara dos Deputados não dará as costas a essas preocupações. A Câmara continuará dialogando com o setor produtivo, buscando conciliar a proteção do poder de compra das famílias, sem deixar de olhar para a competitividade da indústria e a força do varejo nacional.
24: A medida provisória que isenta do imposto de importação as compras internacionais de até $50 seguiu para análise do Senado. Da Rádio Câmara de Brasília, Antônio Vital.
9: Logo em seguida, a aprovação da MP na Câmara, o Senado retomou sessão própria com a inclusão do tema na pauta de votações.
11: Economia.
23: Mauro Benevides Filho, do União do Ceará, é autor de proposta que obriga o Banco Central a enviar ao Congresso as informações solicitadas por deputados e senadores. Ele explica que a medida visa dar mais transparência à relação entre a instituição e o Poder Legislativo.
20: Restabelecer a obrigatoriedade do Banco Central prestar informações ao Congresso Nacional, tanto à Câmara quanto ao Senado, de qualquer informação que o Congresso deseje. Por exemplo, eu quero pedir informação não só do Brasil, quero pedir informação quanto é a taxa de juros lá da Suíça. O Banco Central tem isso e terá que informar para a gente poder fazer uma avaliação da atuação do Banco Central, que eu acho que o Banco Central hoje privilegia muito o sistema financeiro, com taxas de juros muito elevadas, em detrimento da iniciativa privada, das famílias, das pessoas. E nós temos, portanto, que acabar com isso.
9: Mauro Benevides Filho avalia que a fiscalização do Congresso pode ampliar a responsabilidade do Banco Central na definição da política monetária do país. Ele avalia que a taxa de juros atual representa um custo adicional de pelo menos R$ 300 bilhões por ano.
23: Kleber Verde, do MDB do Maranhão, apresentou o projeto que altera o sistema de consórcios para garantir novos direitos aos participantes desistentes e excluídos. O deputado propõe regras para a devolução de valores, limita multas e veda a cobrança de taxa de administração após a saída do grupo.
9: Kleber Verde acrescenta que o texto prevê o envio de saldos não resgatados ao Banco Central para, segundo ele, facilitar o resgate do dinheiro. Na opinião do parlamentar, a medida busca dar mais transparência e equilíbrio à relação entre clientes e administradoras.
23: Termina agora o Jornal Câmara dos Deputados, produzido pela Rádio Câmara, com trabalhos técnicos de Everson Urani e apresentação de José Carlos Andrade e Márcio Aquilissardi. Uma boa noite para você.
9: Ótima noite. A Voz do Brasil está de volta amanhã.
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boa noite, amigos e amigas do Brasil. Tudo pronto. Eladio de Barros Carvalho, a bola rola daqui a pouquinho. Paranáutico e Botafogo de Ribeirão Preto. 26ª rodada no Campeonato Brasileiro Série B. Em destaque para você na Jornal, Recife, Caruaru, Garanhuns, Limoeiro, Pesqueira, Petrolina. Ótima noite. Se ligando aqui nas emissoras de rádio do Sistema Jornal do Comércio e de Comunicação. Vai começar o espetáculo aqui nos Aflitos. O Náutico escalado à minha direita, à minha esquerda, o time do Botafogo de Ribeirão Preto. Mexe na bola, o Botafogo começa o jogo!

0: abraçando a torcida pernambucana e brasileira. Passadinha no gramado, Eladio Barros Carvalho, aflitos. Campeonato Brasileiro, rodada 26 da Série B. Náutico, pro jogo, um abraço para você, Raldinei, boa noite.
1: Um abraço, boa noite, Alexandre Costa e a todos que estão nos ouvindo. Náutico de Hélio Guilherme dos Anjos vai a campo com Muriel, 1, Arnaldo, 2, Betão, 3, Léo Índio, 15, Igor Fernandes, 23. 41 para Samuel, 8, Wenderson, 10, Jean Carlos e o ataque com Borazzi, 24, Derek, camisa 72 e Vinícius, número 7.
0: Obrigado, então, Raldinei Alves, com a definição do time do Náutico aqui nos aflitos. Um outro lado, o time do Botafogo de Ribeirão Preto. O Alex Santos, um abraço, boa noite, Alex.
2: Um abraço, Xande, e boa jornada para toda a equipe. O Botafogo vai com 1, Vitor Souza, 22, Gabriel Inocêncio, 3, Erickson, 4, Vilar e 6, Patrick Bray, 8, Morelli, 10, Rafael Gava, 13, Wallace, 18, Arthur Caíque, 23, Wesley e 9, Igor.
1: Alexandre.
0: Pois não.
1: Arbitragem de Náutico e Botafogo de Tailan Azevedo Gomes do Amapá, auxiliado pelo assistente 1, Alex Sandro Quadros de Roraima e pelo assistente 2, Inácio da Câmara do Amapá. O quarto árbitro, Paulo Belense Alves de Pernambuco, e o VAR vai ser comandado por Rafael Trace e Alexandre Costa.
0: Movimenta a bola, o time do Náutico aqui pela sua intermediária, bola coloca na curtinha pela esquerda, vem para campo de ataque, bola solta aqui na esquerda, ela vai embora para campo de ataque, bola colocada aqui na linha lateral de entrada da grande área, fez o passe Borazzi, escapou da marcação, linha de esquerda da grande área, Vinícius tenta escapar, marcador para lá, para cá, girou, tentou colocar na boca do gol, girou o jogo, deu aqui na entrada da grande área, bom passe na ponta direita, bola desarmada, chega para conter o avanço, sai jogando o time de Ribeirão Preto, rebota a bola aqui pela esquerda, ela volta para o time do Náutico, enfiada a bola aqui para a entrada da grande área, vem apertando a marcação, tentativa de roubada lá atrás do Derek, bola bate na defesa, foi espirrada, cansada aqui na linha lateral, é arremesso, pertence ao time do Náutico, lado esquerdo e ataque, vem para a cobrança para Igor Fernandes fazer a batida. 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
0: Saída de jogo da defesa para o ataque, ela vem colocada para Betão, atirando bola para o ataque, ela quer na entrada da grande área, chega para conter o avanço, Wallace de cabeça, escora lá atrás, chega na contenção, rebota de bola aqui para o time do Botafogo, aqui lá da esquerda para Patrick Bray, enfiada de bola para o ataque, ela vem pela direita, na fechando a porta, Léo Índio, mata no peito da caixa no terreno, vem para a distribuição, a jogada pela direita, ela foi solta aqui na linha lateral, arremesso, está marcado para o time do Botafogo, lá da esquerda, de ataque, vem para a cobrança o time de Ribeirão Preto na batida, Patrick Bray, vai movimentar essa bola para o campo de ataque, ele vem para a soltura, solta a bola curtinha aqui pela esquerda para Rafael Gava, Gava voltou para Bray na esquerda, pressionou, trabalhou, volta Gava brigando pela posse de bola, Patrick Bray, linha lateral do gramado, é acossado, é apertado aqui na marcação, afasta-se jogando o time do Náutico, lado direito na sua defesa, no bate, rebate melhor para o time do Náutico, na direita a bola foi embora, escapa do pé, vai embora para a lateral do gramado, é arremesso pertencendo ao time do Botafogo, vem para a cobrança, lado esquerdo no seu campo de ataque, já para a batida. 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
0: 3 minutos de futebol na primeira etapa, daqui a pouquinho. Edinaldo Santos, o toque de classe do Scratch, fala pra você. Movimenta a bola, time do Náutico pela sua intermediária. Coloca por dentro, vem pela esquerda, bola aberta. Agora para o campo de ataque, caindo aqui lá da esquerda da grande área. Vem pra manobra, trabalhou, dominou. Borazzi vai colocar na boca do gol, girou pra lá, pra cá. Passe na direita, vem escapando. Boa bola de longe, no arremate pra fora. Tentativa lá do meio da rua, da entrada da grande área. Pegou de esquerda, bateu pro alto na primeira investida alvirrubra. Foi o Derek, não é isso, Raldinei?
1: Exatamente, lá da intermediária, depois de receber um passe do Benjamin Borazzi, Derek tentou o chute, mas a bola subiu demais, saiu pela linha de fundo, tiro de meta a favor do Botafogo.
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0: Náutico vinha aqui pela esquerda na sua defesa, bola com Borazzi, escapou do pé dele, foi embora para a lateral do gramado. É arremesso, pertence ao time do Botafogo, vem para a cobrança na direita, Gabriel Inocêncio para a batida, vai colocar no pedaço de ataque, ele vem movimentando-se ali para o time do Botafogo, atirando a bola para a linha direita da grande área, viajou no tumulto, vem para a contra, avança de cabeça, afasta, tira Igor Fernandes, rebota de bola, vem aqui para a lateral, Gabriel Inocêncio chuta contra o marcador que é o Borazzi. Bola volta para a linha lateral, está marcado arremesso, já cobrado, Botafogo avança pela direita, bola colocada para Gava, Gava dominou, fez o giro, solta para cima, intermediária, vem pela direita, abre jogada mais atrás, deu uma tapa na bola para o ataque, o Erickson colocando na entrada da grande área, vem para o desvio, voltou, comando de ataque, Igor tentou matar no pedaço, boa bola para Igor na grande área, o goleiro saiu, agarra, Muriel soltou, bola passa, não sai ali na última linha. Que jogada confusa e quase no rebote de bola pro time do Botafogo. A ver o time do Náutico na arrancada para contra-ataque. Ela vem para Moraes e foi puxado, travado. Morelli chega para desarmar e com um avanço sai jogando para o time do Botafogo. Bola colocada pela direita na sua intermediária. Vem agora para Arthur Kaique. Rola a bola para a esquerda. Bola colocada curtinha lá na bica esquerda da grande área. Aí embora o time do Botafogo. Fez a pressão. Patrick Bray dominou, trabalhou. Teve a bola roubada. Escapa a marcação. Sai jogando o time do Náutico pela sua intermediária. Bola dominada aqui pela direita na sua defesa. Reorganiza o toque. Bola sai da defesa para o ataque. Atenção, torcida brasileira. Olha o tempo. 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São 6 minutos jogados. Este é o primeiro tempo aqui nos Aflitos. E o placar do Campeonato Brasileiro: Náutico e Botafogo de Ribeirão Preto. Aqui está 0-0. Boa noite, um abraço, Leonardo Boris.
4: Boa noite, grande garotinho Alexandre Costa. 26ª rodada só tem esse jogo: Náutico e Botafogo de Ribeirão Preto. 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
0: Alexandre Costa. 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
0: 7 minutos jogados na primeira etapa, placar marca aqui nos Aflitos. 0-0 para Náutico e Botafogo, esse é o placar da Jornal. 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Abraçando minha equipe técnica por aqui está Rafael Moreira, com Eudes Soares, estúdios da Jornal. Aldo Leite com Emílio Bezerra. Levantamento de bola para o ataque, ela vem do Erickson, partindo aqui para a direita, da grande área para a esquerda. Boa bola para o time do Botafogo, saiu na cara do gol, saiu o goleiro Muriel. Agora desfaz a trama. Lado esquerdo de grande área, o Botafogo era rápido, era preciso, num esticão de jogada que partiu dos pés do Erickson, da direita para a esquerda, hein, Wallace?
2: E o que chama atenção nessa jogada, viu, Xande, é que o Léo Índio, quando tentou dominar, acabou meio que facilitando a vida do Patrick Bray. Dentro da grande área, na hora da conclusão, se antecipando ali o Betão e também o Muriel. Melhor para o goleiro do Náutico, segurou e impedindo o bom ataque da equipe da Pantera.
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0: 8 minutos jogados na primeira etapa. 0-0 para Náutico e Botafogo de Ribeirão Preto aqui nos Aflitos. Bola dominada aqui pela esquerda para o time do Náutico. Borazzi aperta a marcação, bola curtinha aqui pela esquerda. Ela vem para Igor Fernandes colocando pelo meio. Tentativa de arrancada para campo de ataque. Solta a bola para Samuel. Samuel fez o passe errado, equivocado. Largou aqui na lateral do gramado. Integrou de graça para arremesso manual pertencendo ao time do Botafogo. Vem para a batida. Lado direito na sua intermediária para a cobrança. Agora para Gabriel. Não sei se coloca a bola por dentro. Vem pela direita. Abre a jogada para Gava. Colocando mais atrás Morelli. Morelli gira o jogo. Entrega a bola para Erickson. Erickson dá uma tapa pro campo de ataque, soltando aqui na entrada da grande área. Passou por todo mundo, sobra de graça para Léo Índio. Atrasa com o goleiro Muriel. Uma pedrada, rasga de qualquer maneira, solta a bola para a linha lateral. Está marcado o arremesso. Ala direita no campo de ataque, vem para a cobrança para o time do Botafogo fazer a batida. Vem se posicionando para a cobrança. Gabriel Inocêncio vai colocar no campo de ataque. Ele gira o jogo, deu aqui pela direita para Morelli. Morelli dominou, trabalhou, dá uma tapinha, rola a bola por dentro. Vem para Gava, devolvendo aqui no ataque. Vem para Gabriel Inocêncio. Gabriel Inocêncio colocou a bola errada. Borazzi desarmou, solta a bola rápida agora para Vinícius, colocando de volta para Borazzi. Se escapou da marcação, Borazzi, é falta! Foi travado aqui no pedaço de ataque, o Borazzi, é falta nele, vem pra cobrança. 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
0: 9 minutos jogados na primeira etapa aqui nos Aflitos. 0-0 para Náutico e Botafogo de Ribeirão Preto. Tá caído o Borazzi. Foi atingido quando tentava escapar, se desvencilhar da marcação. Atingido aqui no pedaço de ataque, lado esquerdo. Falta nele. Vem para a cobrança para o time do Náutico fazer a batida. Atenção, torcida brasileira. 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São 10 minutos jogados. Esta é a 26ª rodada do Campeonato Brasileiro Série B. Primeiro tempo nos aflitos. Náutico e Botafogo de Ribeirão Preto. Aqui está 0-0, Boris.
4: Copa do Brasil, primeiro tempo, 10 minutos. De bola rolando, Grêmio 0, Internacional 0. 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
0: Alexandre Costa. Ataque, Derek colocou para Igor Fernandes, atirou contra a marcação do Gabriel Inocêncio. Rebote da bola, se oferece para o time do Botafogo para contra-ataque, bola colocada pela direita, ela vem solta agora para Igor e dominou, linha lateral, encarou a marcação, agora para lá, para cá, girou, deu uma tapinha, rola a bola para Gabriel, Gabriel colocando mais atrás, Morelli recolheu aqui na lateral do gramado, tendo a passagem para a equipe de ataque, solta por dentro, vem pela direita, abre jogada pela centro, intermediária para Gava, Gava devolvendo aqui pelo sistema defensivo para Erickson, Erickson dominou, trabalhou, vai dar a enfiada de bola aqui na entrada da grande área, levantamento de bola com força aqui na direita, ela vem viajando, Gabriel Inocêncio tá na ponta direita, na entrada da grande área, que cruzamento maluco, atirou pro alto, ele vem pra bola pra fora, todo desequilibrado, a bola vai pra tiro de meta. 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
0: Bola solta aqui na direita para o time do Botafogo. Igor, movendo a bola para Gabriel Inocêncio, colocando na bilateralidade, bola para Erickson aqui na intermediária. Erickson, Erickson, Erickson dominou, trabalhou, tentou tocar no campo de ataque. Abre a jogada curtinha para Rafael Gava. Gava bateu contra a marcação, apertado pelo Anderson. Bola roubada, ela vem caindo aqui na intermediária. Erickson, mais uma vez, põe para o ataque. Ela foi desviada na cabeça do Igor, afasta o Léo Índio, vem para a cobertura. Rebota a bola com o Igor Fernandes, deu uma tapa para o alto, ela viajou. Vem agora para a cabeça do Igor, escorou no campo de ataque no pedaço. Wesley amorteceu, trabalhou, tentou escapar da marcação. O Anderson, na moral, rouba a bola, solta por dentro, vem pra direita, abre a jogada para o ataque, ela vinha viajando nos pés agora do Vinícius, tropeçou, perdeu, bola voltou, afasta Betão com o goleiro lá atrás, recomeça o lance pela cinta intermediária, rebota na bola pela direita, ela vem para o time do Náutico aqui na peça direita para Arnaldo, escorou de cabeça, bola viajando, cai para Derek, dominou Derek no pedaço de ataque, soltou a bola rápido agora para Vinícius, vai dominando, ele passa no comando de ataque, Borazzi limpou para bater, vai chutar, soltou pro meio, bola para Vinícius, atirou contra a marcação. Fecharam a porta na hora do arremate, ele bateu travado, prensado, perde a jogada de contra-ataque. 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
0: Náutico no ataque, bola colocada, Borazzi largando para Arnaldo, Arnaldo aqui na direita, manobrou, jogada de volta na entrada da grande área, o Anderson pressionou, bateu contra o marcador, a bola foi desviada para escanteio, escanteio pro Náutico, Raldinei.
1: Foi bem o Anderson nessa, se posicionou de um jeito em que o Vilar só tinha uma opção, mandar para a linha de fundo, foi o que aconteceu, escanteio pro Náutico no lado direito de ataque, Jean Carlos na cobrança.
0: O Vilar é um dos caras mais visíveis do jogo, você sabe por quê aí, Raldinei?
1: Pela altura?
0: A chuteira. Levantamento de bola para a boca do gol, viajou na entrada da pequena área, afasta de cabeça, vem para a cobertura, tira de lá o Wallace, rebota na bola, se oferece aqui na lateral do gramado, vem para arremesso, pertencendo ao time do Náutico, lado direito no campo de ataque, vem para a batida, ali está o Arnaldo, ele vem para a movimentação, tenta levantamento de bola para o ataque, largando a bola curtinha aqui na direita, vai embora o time do Náutico para a cobrança, agora de um arremesso, já cobrou, movimenta a bola no pedaço de ataque, a bola para o Anderson, gira o jogo, deu aqui na sua intermediária, a bola colocada mais atrás, Léo Índio dominou, solta a bola para o goleiro, Muriel abandona a grande área de pé esquerdo, dá uma sapatada para o alto. Afasta de qualquer maneira, Gabriel Inocêncio dominou, perdeu a bola por completo, ela voltou agora para Borazzi, Borazzi largando a bola para Igor Fernandes, Igor dominando aqui na lateral, volta o jogo para Borazzi, Borazzi recolheu, trabalhou, solta a bola para sua defesa, abre jogada para Betão aqui na linha de intermediária, colocando para o Anderson pela direita, o Anderson manobrou, ele vai embora para o campo de ataque mais uma vez, acelerou, trabalhou, buscou o jogo, deu uma tapa na bola pelo corredor central, viajou, lá vai lá para a entrada da grande área, olha o Vinícius, coloca no ataque, seria para o Borazzi, a bola foi afastada no comando lá na entrada da grande área, e na sequência é falta para o time do Botafogo, vem para a cobrança, círculo central. Falta para o time de Ribeirão Preto fazer a batida. O Igor foi travado, foi calçado, foi derrubado. Falta nele. Edinaldo Santos e o primeiro tempo do jogo. E este jogo entre Náutico e Botafogo de Ribeirão Preto. Um abraço, Edinaldo. Boa noite.
6: Boa noite, Alexandre Costa. Boa noite a todos. Olha, o Náutico começou como a gente esperava, na pressão em cima do adversário. Só que o Náutico terminou sofrendo dois ataques perigosos até agora. Do time do Botafogo, ali por volta dos 5 minutos. Também teve um lance aos 9 minutos, quando o Muriel teve que sair com toda aquela dificuldade em cima do Patrick Bray. Foi outro ataque perigoso do time adversário. Então o Náutico não pode deixar esse espaço que está acostumando deixar ali na intermediária defensiva. Tem que marcar atento para não deixar o time subir, que eles estão gostando do jogo.
0: Olha o Botafogo se movimenta, a bola para a grande área. Vilar! toca a bola para a entrada na grande área, bola afastada lá para o ataque, foi embora para fora.
6: Só para complementar, Alexandre, não deixar que ele tome conta da intermediária defensiva, que eles estão gostando do jogo.
0: Edinaldo Santos é o toque de classe do Scratch no primeiro tempo, identificando aqui os primeiros lances da primeira etapa da partida, e o placar marca 0-0. Atenção, torcida brasileira! Olha o tempo! 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Chamou para a direita e coloca a bola na pequena área com o goleiro Vitor Souza agarrando, salva o time do Botafogo. Confirmando para você, são 15 minutos decorridos, esse é o primeiro tempo aqui nos Aflitos e o placar do Campeonato Brasileiro, placar do feijão turquesa. Náutico e Botafogo de Ribeirão Preto, aqui está 0-0, Boris.
4: Primeiro tempo de bola rolando, Copa do Brasil, gol do Grêmio, 14 minutos, Carlos faz Grêmio 1, Internacional 0. 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
0: 16 minutos jogados na primeira etapa, 0-0 para Náutico e Botafogo de Ribeirão Preto. Bola dominada aqui pela intermediária, esticando a cabeça, bola com o Betão, lacando pela esquerda, ela foi roubada pela direita para

0: passa de cabeça. Léo Índio na cobertura, vem pra contenção. Rebote da bola, se oferece pela intermediária, vem para o time do Náutico. Léo Índio mais uma vez, dá uma cacetada na bola pro alto, vem para o Desil, solta a bola mais atrás. Vilar vem na interceptação, afasta a bola de cabeça. Bola se oferece para o time do Botafogo, vai embora. Pela esquerda, aperta a marcação, bola para Patrick Bray. Girou, trabalhou, colocou no pedaço, era ataque, ele vem pra evolução. Tentativa de levantamento, deu bola para o interior de grande área. Deu bola voltando, ela cai para Vilar. Recolhe a bola no campo de ataque para o time do Botafogo. Girou, trabalhou, deu a bola curtinha aqui pela esquerda, ela vem dominada. Morelli recolhe por dentro, pisa na bola com Catena, solta a bola de volta para Vilar. Vilar é acionado aqui pela intermediária, vai partindo para o campo de ataque, ele vem rompendo na marcatória. Avançou, acelerou pela direita, solta o passe no comando de ataque na lateral do gramado. Gabriel Inocêncio dominou, pode colocar na grande área, girou aqui pela direita, bola para Igor. Igor na linha de fundo vai cruzar, evitou a saída de jogo, deu bola voltando para Gabriel Inocêncio. Gabriel tá na lateral, vale mais nada. A bola voltando no impedimento lá no ataque. Igor ia lá para a linha de fundo, já estava marcado o impedimento. Arbitragem de olho no lance, já impugnando o lance de ataque. 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
0: 18 minutos jogados da primeira etapa aqui nos aflitos. 0-0 para Náutico, Botafogo de Ribeirão Preto. Bola dominada aqui pela direita, ela vem para Léo Índio. Dominando aqui pela sua intermediária, solta a bola rápida agora pela direita para Arnaldo, colocando de volta para Léo Índio. Recolhe por dentro, vem na sua intermediária, procurando espaço no campo de ataque. Bola solta agora pela esquerda. Betão recolheu, trabalhou, encarou a marcação. Vem na linha lateral para Igor Fernandes, dominando aqui na lateral do Náutico. Vem embora para o campo de ataque, passe errado do Igor, mas pegou em cima da marcação. Bola desviada aqui no meio do caminho, tá marcado arremesso. Igor Fernandes da batida, coloca no campo de ataque, a bola para Vinícius aí, não. Bola de novo, foi atirada agora, perdeu o time do Náutico. E tá aí, numa situação não tão favorável assim com o time de Ribeirão Preto, mas é o Cláudio Tencati. Teve a maior longevidade no comando do Londrina, clube que ele mais comandou na carreira, o Cláudio Tencati. Recolhe por dentro, vem pela direita, o time do Náutico vai embora para o campo de ataque. Bola solta na direita, Arnaldo põe para o campo de ataque, bola colocada para o Anderson, tentou se desvencilhar da marcação, empurrada e acossada na volta, volta aqui na direita, perdeu a posse da bola, voltou para o time do Botafogo, atirando para o ataque, levantamento da bola para Igor na grande área, vai para a defesa, Muriel. Agarra, sai ali na entrada da grande área para conter o avanço do time botafoguense. Atenção, torcida brasileira. 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O Náutico no ataque, bola colocada na pequena área, driblou, vai fazer um golaço na pequena área. Afasta a defesa! Salva Erickson, bola pingou no poste direito. Seria um golaço aqui nos aflitos, Raldinei.
2: Incrível essa chance que o Náutico acabou desperdiçando. O Borazzi, ele tirou do goleiro, ele conseguiu driblar o Vitor Souza. E a meta ficou aberta. Aí o Borazzi tentou a finalização. Quando ele
0: olha, chutou, o Jean Carlos de longe! Passa pra fora! Seria um golaço do Jean Carlos aí, Rondinei!
2: Pois é, outra chance de perigo, né? Chutou, a bola passou raspando a meta no lado direito. E no lance anterior, quando o Borazzi chutou, o Erickson, zagueiro da equipe do Botafogo, foi tentar fazer o corte. Só que ele acabou se atrapalhando e não pegou em cheio na bola. Deu um toquezinho nela e ela lentamente foi bater na trave direita. Quase que seria um gol contra do Botafogo, gol a favor do Náutico aqui nos aflitos.
0: Uma bola de longe, uma chutada de longe, uma pancada de longe. Quase um golaço nos aflitos. 21 decorridos, este é o primeiro tempo. 0-0 é o placar do espetáculo para você se ligando aqui na Jornal. Bola dominada aqui pela intermediária, vem para o time do Botafogo, apertando a marcação, entrada na grande área. Arthur Kaique, tem impressão de ter cometido a falta. Arthur mandou seguir, rebota da bola, se oferece pela direita, ela volta para o time do Náutico para arrancada de jogo, para contra-ataque. Vai embora, Léo Índio, municiando a peça direita do comando de ataque, ele solta a bola rápida agora na entrada da grande área. Tenta o time do Náutico lá na direita, Derek foi para a bola, afastada de qualquer maneira. Chega para afastar, chega para conter o avanço, a defesa botafoguense. 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
0: Alexandre. Diga, Edinaldo.
3: Rapaz, esses dois lances recentes do Clube Náutico Caparibe mostram que o time, quando consegue ter uma saída de bola acertada, de pé em pé, ele chega com facilidade.

0: verdade. Tivemos aí duas grandes oportunidades, aquela bola na trave do Borazzi e esse lance sensacional, esse chute fulminante do Jean Carlos. Nos dois lances, se a bola entra, evidentemente teríamos dois grandes e belos gols aqui nos aflitos.
1: E vem o time do Náutico para o campo de ataque. Jean Carlos gira o jogo aqui pela centro intermediária, deu uma tapinha na bola para Betão. Betão recolheu, trabalhou, volta a bola para Jean Carlos. Jean tá bem recuado aqui, soltando um pedaço de ataque, ela vem colocando para Wenderson, dominando aqui no lado direito da grande área, já fez a transição, bola para Arnaldo, girou, trabalhou, vai tentar colocar na boca do gol, fez uma tabela, Derek soltou a bola de volta para Arnaldo aqui na entrada da grande área, colocando no pedaço de ataque, afasta, tira dali, Vilar na contenção, bola se oferece aqui na linha lateral, não saiu não, vem para a jogada de volta aqui para campo de ataque, ela vem, Léo Índio fez a transição, coloca a bola de volta aqui na peça direita, lançamento de bola para a entrada da grande área, bate em cima da marcação, fez tudo errado no levantamento da bola para a grande área, seria dos pés ali do Wenderson, rebota na bola, se oferece pela esquerda, ela vem para o time do Náutico, na sua intermediária, bola colocada para Igor Fernandes, afasta de qualquer maneira, é acossada, é apertada aqui na marcação pelo Igor, é uma sapatada na bola, pronta, ela foi embora para a linha lateral, arremesso cobrado, ela volta, volta para Gabriel Inocêncio, largando a bola pela direita, na sua intermediária, vem para Erickson, Erickson dominando a bola pela sua intermediária, colocando mais atrás, Wallace põe para o campo de ataque, levantamento de bola foi feito aqui na esquerda, ela vinha viajando para Wesley, passou na bola, deu o cabeceio lá para o campo de ataque, de graça ela sobra, fez a proteção, sai jogando o time do Náutico pela direita na sua intermediária, Léo Índio põe a bola curtinha pela direita, a bola coloca lá para Wenderson aqui na peça intermediária, deu um esticão de bola para a entrada, vem para o jogo, bola do Jean, fez uma tabela linda, bola para Borazzi na entrada da grande área, bola protegida, agarra o goleiro Vitor Souza, uma bola rápida, o Vinícius estava participando, o Jean e a bola de volta para o Borazzi no ataque, grande chance, foi embora para a meta do Vitor Souza, futebol aí na Jornal.
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1: Edinaldo Santos, uma pergunta rápida aqui para você. Ele fez uma linha ali com Borazzi, Derek e Vinícius, abrindo mão do Cauã Maranhão, que tá no banco, é o centroavante de ofício. Segura, lá vem bola pela esquerda, ela vem colocando para Borazzi, lado esquerdo da grande área, manobrou, trabalhou, tentou escapar o marcador, ele girou, pisou na bola, concatenou, vale mais nada. Tá parado o lance de ataque, não vale, tá impugnado o lance de impedimento marcado. Então, Edinaldo, dessa linha de frente aí, com Borazzi, Derek e Vinícius, o que é que você achou, hein, Edinaldo?
0: Em primeiro lugar, o Borazzi é um jogador realmente que faz uma boa reposição de jogadas, ele tem garra, ele tem dedicação dentro de campo, é um jogador importante. Agora precisa sincronizar melhor esse lado esquerdo, porque senão o Vinícius fica recebendo muito pouca bola. Quanto mais a bola estiver longe de Vinícius, pior para o Náutico. Então tem que melhorar essa sincronização aqui na esquerda, Alexandre.
1: É, numa leitura rápida aqui, o Vinícius está como um falso 9, né? É o cara que está chegando ali pelo meio.
0: E a gente sabe, né, que ele atua bem quando joga pelos lados do campo, né? Essa improvisação de falso 9 não me agrada muito bem, muito embora ele já tenha jogado assim em algumas oportunidades no Náutico.
1: É verdade, ele está aqui como um falso 9, o Borazzi aqui pela esquerda, o Derek lá pela direita e o Jean responsável por essa conexão. Estamos com 25 decorridos de futebol na primeira etapa. Atenção, torcida brasileira! Olha o tempo! Segura, porque o Náutico está no campo de ataque, bola colocada aqui na entrada da grande área, manobrou, trabalhou Igor Fernandes, colocando para Borazzi, Borazzi escapou da marcação, gira de volta aqui na esquerda da grande área, para Vinícius, vai colocando um pedaço de ataque, entregou pela direita, bola muito forte, ela vem viajando, recuperou, Arnaldo cruzou contra o marcador, afasta de qualquer maneira, a bola colocada para a linha lateral, confirmando para você, 26 minutos decorridos, este é o primeiro tempo aqui nos aflitos, placar do Feijão Turquesa, rodada 26 do Campeonato Brasileiro, Náutico 0, Botafogo de Ribeirão Preto também no zero, diga lá, Boris.
3: Copa do Brasil, Carlos Vinícius de novo, Grêmio 2, Internacional 0.
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0: Alexandre.
1: Alexandre Costa. Diga, Edinaldo.
0: A gente falou ainda há pouco no Vinícius, a importância dele quando a bola chega nele, você viu ainda há pouco o passe que ele deu lá para a direita, pro Arnaldo, é de quem sabe realmente e tem consciência de fazer o jogo fluir. Então é importante que a bola chegue mais no Vinícius. É por isso que eu estou cobrando essa sincronia entre ele e o Borazzi.
1: 27 minutos jogados na primeira etapa. Mais da metade do primeiro tempo jogados aqui na primeira etapa da partida. Placar de Náutico, 0. Botafogo de Ribeirão Preto também no 0. 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A ver o Náutico no campo de ataque na direita da grande área. Movimenta-se ali para a tentativa do cruzamento de bola para a grande área. Afasta, vem para a contenção lá o Vilar. Tocou na bola por último, devolvendo lá para a última linha. Escanteio.

0: conseguiu para o time do Náutico na cobrança. Raldinei.
1: Jean Carlos pelo lado direito de ataque. Jogadores do Náutico se posicionando dentro da grande área. Chance de bola parada para o Timbu.
0: Lá vem ele. Autorizado para a batida agora de um escanteio. Jean Carlos, perna esquerda, levantou no pedaço de ataque. Bate na defesa. Bola de volta. Na esquerda se oferece para a arrancada de jogo para o time do Botafogo. Ele vem para a tentativa de contra-ataque. E na velocidade vem na marcação. Enderson afasta a bola para a lateral do gramado ali. O Arnaldo. Chegou para a cobertura, na reposição, coloca a bola para arremesso manual. Pertence ao time do Botafogo, já vem para a cobrança. Lado esquerdo no campo de ataque, vem para a batida. O placar está marcando aqui nos aflitos, 0-0. Náutico e Botafogo de Ribeirão Preto e a Série D do Campeonato Brasileiro. 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
0: 28 minutos jogados na primeira etapa. Arremesso para o time do Náutico, cobrado aqui pela sua intermediária. Vem bola para Léo Índio, dominando aqui na peça intermediária. Tenta a transição para o campo de ataque. Ele solta a bola curtinha para Betão. Betão vem para escapar a marcação. Larga a bola para Igor Fernandes aqui na lateral do gramado. Tenta progredir. Bate contra a marcação do Gabriel Inocêncio. A bola volta agora para Igor Fernandes. Trabalhando aqui na lateral do gramado. Igor para lá, para cá. Trabalhou, roda o jogo. Deu aqui na intermediária. Vem mais para trás. Recupera a posse da bola para Betão. Betão girando aqui na peça e no defesa. Dribla a chegada do Igor. Deu uma tapa na bola para o alto. Ela foi desviada lá atrás. Por Erickson, coloca, devolve no campo de ataque na entrada da grande área, afasta Samuel, vem pra cobertura, girando a bola para Léo Índio aqui na peça intermediária. Léo Índio dominou, trabalhou, tá puxando aqui pra jogada de ataque, deu levantamento de bola de graça, ela foi embora, pra peça de defesa, saindo para o time do Botafogo. Organiza mais atrás, o Wallace traçando jogada com o goleiro Vitor Souza. Quase 30 minutos da primeira etapa, placar de 0-0. Levantamento de bola para o time do Botafogo, foi rodada lá atrás, chegou pra contra, avança, afasta a bola Léo Índio. Léo Índio colocou, linha lateral do gramado, vem para progredir, solta no pedaço de ataque, a bola vem, solta para o time do Náutico, tenta passar na marcação, lá pela direita o Derek, como ele chegou à defesa na cobertura, afasta a bola para a linha lateral, está marcado, vem para a cobrança já de uma falta, bola rodando, vem pela direita, bola colocada mais atrás, ela solta agora para Derek, Derek dominou, protegeu, trabalhou, escapou da primeira marcação, rola a bola no campo de ataque, no pedaço, ela vem colocada aqui na entrada da grande área, Borazzi se atrapalhou todo, perdeu a posse da bola, voltou para o time do Botafogo, ele vem para a jogada de contra-ataque, bola dominada aqui pela direita para Gabriel Inocêncio, girando o jogo na sua intermediária, coloca para Morelli, Morelli rodou, trabalhou, tenta passar na marcação, falta marcada em cima do Morelli, tentava se desvencilhar da marcação, foi o Gava, né, o Gava que vinha com bola dominada, falta nele, falta em cima do Rafael Gava, agora é o Morelli, Morelli esticou, jogada pela esquerda, bola colocada no pedaço do ataque, Patrick Breire recolheu lado esquerdo da grande área, levantamento da bola para o ataque, afasta, pinga na defesa, tiro dali, Léo Índio, rebote da bola, se oferece pela intermediária, vem para Derek, dominou, fez o toque de bola agora para contra-ataque, perdeu na viagem, bola volta, recupera a posse da bola, só jogando aqui pela intermediária, Vilar, Vilar solta a bola rápida pela esquerda, ela vem colocada para Patrick Breit, tenta escapar na marcação, levantamento da bola para o ataque, deu certo, é o time do Botafogo chegando, entrada na grande área, afasta, safou-se o time do Náutico, Betão na contenção, né, bota a bola, vem para contra-ataque, ela vem, solta agora para Jean, tenta escapar na marcação, solta a bola rápida agora para Borazzi, Borazzi dominou, trabalhou, escapou na marcação, rira o jogo, deu colocando mais atrás, Samuel, Samuel passou, girou na direita, bola colocada na linha lateral do gramado, tenta progredir, atirando bola para a ponta direita, vai tentar o levantamento da bola para o interior de grande área, vem girando aqui na marcação, o Arnaldo trabalha, movimenta a bola no campo de ataque, no pedaço, ele solta a bola para Jean, Jean articulou-se, trabalhou, pisou na bola com o Cateru, largou de volta aqui na direita, negando de área, bom esticão, é na direita, cruzamento de bola na pequena área, agarra o goleiro Vitor Souza. Agradece a bola que partiu lá da direita para a meta do goleiro Vitor, de graça. Atenção, torcida brasileira. Olha o tempo. 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
3: Série D, CSA 0, Nacional de Manaus também 0.
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0: O Náutico da defesa para o ataque. O Enderson troca passes na intermediária, colocando pela direita a bola para o Léo Índio, dominando aqui na intermediária, atirando para o ataque. Ela foi muito longa. Seria para o Borazzi, não acompanha nem com uma turbina de avião. Bola longa demais, foi embora para a lateral do gramado. É arremesso, pertence ao time do Botafogo de Ribeirão Preto na batida. 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

0: Alan Santos e Marcelo Araújo. 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
0: 33 minutos de futebol na primeira etapa, 0-0 é o placar do espetáculo, você tá ligando o seu rádio agora. Obrigado pela audiência, amigos e amigas do Brasil, se ligando na Jornal, liderança no rádio esportivo do Brasil, é a Jornal, Recife, Caruaru, Garanhuns, Limoeiro, Pesqueira, Petrolina, pela internet, aplicativo da Jornal e também no canal do YouTube. 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É com a bola do time do Botafogo para campo de ataque, bola colocada pela direita, ela vem soltando para Eric, colocando bola na linha lateral. Gabriel Inocêncio dominou aqui na peça direita, ele vai soltar a bola para a grande área, de graça para a meta do goleiro Muriel. Deu uma matada no peito ali, sai jogando lentamente, larga a bola pela sua intermediária. Reta final do primeiro tempo aqui nos Aflitos. 0-0 para Náutico e Botafogo. Diga lá, Edinaldo.
2: Olha, a gente está vendo o Náutico que de repente melhora dentro do jogo. A gente já está vendo aí o Vinícius circulando mais no ataque pelo meio também. Agora é bom lembrar que o time do Botafogo, ele não veio aqui só para ficar atrás não. Ele tem, quando tem chance, quando tem oportunidade, procura apertar o time do Náutico. Que o Náutico tem que ter cuidado, como sempre, em não tomar bola nas costas da sua zaga, Alexandre.
0: E vem o Náutico para o ataque. Vem aqui pela esquerda da grande área. O Anderson passou, trabalhou, solta a bola no pedaço de ataque. Ele larga a bola para Igor Fernandes. Igor está posicionando-se aqui na linha lateral. Volta o jogo, deu para Betão. Betão dominou, fez o giro de bola pela direita. Ele entrega para Jean Carlos. Jean está bem aqui recuado. Levantamento da bola para a grande área. Viajou, bate em cima da defesa. Afasta o tiro de lá, Gabriel Inocêncio. É botando a bola para contra-ataque. Vem para o time do Botafogo. É falta, está marcada. O Morelli foi atropelado aqui pelo Samuel. Falta para o time do Botafogo. Lá direito na sua defesa, preparando-se para a cobrança o time de Ribeirão Preto. Atenção, torcida brasileira! Olha o...

0: passando, tá voando, o Gavião do Scratch está voando com tempo no campo do seu rádio. 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Náutico e Botafogo de Ribeirão Preto, aqui tá 0x0, viu, Boris?
1: E pela Copa do Brasil, 2x0, Grêmio.
0: 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Recolhe a bola, time do Náutico pela direita, vem soltando aqui na sua intermediária, vem para o campo de ataque mais uma vez. Levantamento de bola aqui para a entrada da grande área. Vinha para a jogada para Derek antes, como ele é falta, ele atingiu o Vilar. Chegou com muita sede para dominar essa bola lá para o campo de ataque. Falta marcada aqui na entrada da grande área. 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
0: 36 minutos jogados na primeira etapa. 0x0 para Náutico e Botafogo de Ribeirão Preto. É o placar dos Aflitos. Está ligando o seu rádio agora. Obrigado pela audiência. Torcida pernambucana e brasileira. Recolhe a bola para dentro. Vem para o time do Náutico. Vinha para contra-ataque. Jogada solta aqui pela esquerda. Ela vem colocada para Jean. Escapa da marcação. Foi Morazzi. Largando aqui na peça de esquerda no campo de ataque. Ele vem para evoluir. Tenta progredir lá no pedaço do ataque. Largando aqui na esquerda da grande área. Bate. Bola travada. Bola dominada aqui na direita. Rouba a bola. Sai jogando o time do Botafogo. Morelli. Largando pela sua intermediária. Esticando para o goleiro. Vitor Souza. Largando a bola para Vilar. Vilar protegeu. Trabalhou. Para cima dele. Vem o Derek. Apertando a marcação, dá uma sapatada de qualquer maneira, só jogando o Anderson, pegou o rebote na bola, soltou errado, Vilar pegou o rebote na bola para o time do Botafogo, largando pela esquerda, ela vem colocada na intermediária, esticão aqui na entrada da grande área, de graça para o Índio, colocou para o goleiro, sai ali o Muriel, afasta, sai jogando pela sua intermediária, dá um toquinho de bola para o meio, ela vem soltando para Betão, Betão colocando para o Anderson aqui na direita, ele vai tentar progredir, vai embora para o campo de ataque mais uma vez, pede bola aqui pela peça direita, enfiado no campo de ataque lá na entrada da grande área, o Vinícius deu uma bola voltando, vem para trabalho, vem para o movimento aqui na direita para Derek. Derek tenta escapar da marcação, como ele chega a defesa, fez a interceptação, rebotando a bola, volta aqui para os pés do Derek, que na direita ele vai ligando jogada para a linha de entrada da grande área. Jean Carlos dominou, protegeu, trabalhou, deu uma tapinha na bola pela esquerda, vem para o auxílio no campo de ataque o Betão, Betão progrediu, pisou na bola com o Catenô, soltou de volta para Jean Carlos. Jean Carlos está habilitado, girando o jogo, deu da esquerda para a direita, bola viajou, está na entrada da grande área, olha lá o Arnaldo, progrediu, deu uma tapinha, rolou para o meio, bola para Vinícius, preparou para bater, perna esquerda, bateu, agarra o goleiro Vitor Souza. O Vinícius pegou bem, chamou para a perna esquerda, bateu rasteira. Ela pegou fraca na meta do Vitor Souza. Raldinei!
3: Exatamente. Como ela não teve muita força e foi no centro do gol, o Vitor Souza estava bem posicionado e conseguiu encaixar com tranquilidade. Segue 0x0.
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0: Botafogo ataca pela esquerda da grande área. Patrick Bray dominou, trabalhou, vai encarando a marcação, girou pro meio, deu uma tapinha na bola agora para Wesley, tenta bater, chega travando, bate em cima da defesa e tá descolando o escanteio. Era o Botafogo que inicialmente atacava pela direita, tentou lá pela esquerda, escanteio para Pantera e o Wallace.
4: E essa jogada pelo lado direito com o Gabriel Inocêncio, ele chamou a atenção porque é o seguinte, se não fosse o Léo Índio, o Arthur Kaique teria marcado. Olha o escanteio.
0: Levantamento da bola para a grande área, passa por todo mundo no pedaço de ataque. Rebota a bola, vem pela direita, ela volta, volta para o time do Botafogo. Aqui na direita, gerando o jogo, vem para Rafael Gava. Gava entrega a bola para o meio, vem atirando para o campo de ataque mais uma vez. Ela vem girando aqui na linha de entrada da grande área. Levantamento do Gabriel Inocêncio, pingou em cima da defesa. Ela se oferece de graça, sobrando aqui pela esquerda, voltando para o time do Botafogo. Recuando lá do meio da rua para o goleiro. Abandona a grande área, sai jogando lá atrás o Vitor Souza. 39 decorridos na reta final do primeiro tempo. Levanta do Vitor de intermediária para intermediária. Ela foi de graça para a meta do goleiro Muriel. Está jogando aqui pelo seu campo de defesa. Bola dominada pela intermediária. Betão colocando pela direita. Ela vem colocada para Léo Índio aqui na peça intermediária. Pisou na bola com o Catenão. Solta a bola curtinha aqui no campo de defesa. Vai tentar progredir para o ataque. Atirou uma bola para o meio. Seria para o Derek. Ele foi travado pelo Vilar. Ficou só olhando a trajetória da bola. De graça, ela vai embora lá para a meta do goleiro Vitor Souza. Está jogando aqui pela defesa no time do Botafogo. Atenção, torcida brasileira. Olha o tempo. segura, o Botafogo tá no ataque, cruzamento do Igor, ela vai embora pra meta do goleiro Muriel. Aquele tipo de cruzamento perigoso, a bola com curva desviada, Muriel agarra, desfaz a trama da Pantera, confirmando pra você, 40 minutos decorridos de espetáculo, 40 minutos cravados, esse é o finalzinho do primeiro tempo, aflitos, placar do Feijão Turquesa, Náutico e Botafogo de Ribeirão Preto. Aqui tá 0-0, segura Boris, vem pela esquerda da grande área, Boris e demanda a bola para a esquerda para Vinícius, linha de fundo, ganhou, vai cruzar a bola na pequena área, cruzou no pedaço do ataque, passou por todo mundo, sobra a bola de graça, rebota a bola que o Vinícius ajeitou pela direita, vem colocada para Jean Carlos, ameaçou bater, não bateu, rolou a bola curtinha, agora para o Anderson entregou lá pela direita, ela vem solta agora para Arnaldo, vai colocar na grande área, pisou na bola com o Catenô, solta a bola de volta agora para Jean, vai tentar bater daí, tentou queimar lá do meio da rua, não, ele levantou de graça na cabeça do Vilara, rebota a bola aqui pela direita, ela vem para Igor Esquerdo, jogada pela linha lateral, vem Arthur Kaique, bateu contra a marcação do Jean, Jean girou pra lá, pra cá, foi empurrado, acossado pelo Arthur Kaique, é falta! Falta marcada. O Jean foi atingido aqui na lateral do gramado. Girando o placar do Scratch pra você, 41 na reta final do primeiro tempo. E o placar do Feijão Turquesa nos aflitos. Náutico e Botafogo, 0-0 aqui. Diga, Valês. Ou melhor, diga, Boris.
1: Não tem problema, Alexandre. Os jogos de amanhã: Criciúma e Cuiabá, Atlético e Vila Nova, CRB e América Mineiro.
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0: E vem o Náutico na direita, Derek escapou, girou pro meio, bateu travado, entregou de graça. O Wallace afasta a bola no campo de defesa, jogada foi boa, mas na tentativa de colocar pra alguém, perdeu e deu contra-ataque para o time do Botafogo aqui na esquerda, ligando de área, vai embora agora com a bola dominada, tenta o giro, volta o jogo, vem pra Rafael Gava dominando aqui no meio da rua, gira o jogo aqui na cinta intermediária, puxa todo o time do Náutico, volta, se recompõe aqui pra marcação, rebota a bola aqui pela esquerda, ela vem pra Rafael Gava dominando aqui no campo de ataque, no pedaço, entrega a bola pra Vilar, Vilar tá ali na peça esquerda, ele vai municiar o comando de ataque mais uma vez, entregou, lá na ponta esquerda, tenta escapar a marcação, lá da esquerda, ligando de área, Wesley tenta progredir, pra lá, pra cá, puxou, deu uma tapinha, rolou aqui na esquerda pra Gava. Gava colocou no pedaço do ataque, ela vem solta agora para Patrick Bray, vai levantar na grande área, levantamento de bola para pequena área, tentativa de cabeça, pingou em cima do Léo Índio, afasta, rasga de qualquer maneira, e aí na sequência

0: Independência tá valendo mais nada. Tá parando o lance de ataque, tá impedido aí na visão do árbitro. Bandeira tá confirmando, hein, Wallace?
1: Ele identificou a chegada do Gabriel à frente do último zagueiro da equipe do Náutico. Acertou, viu? Auxiliar número 1. Também teve a mesma impressão, por isso que foi parado de jogar.
2: Alexandre.
0: Diga, Geraldo.
2: A gente observa que o Náutico tá se movimentando bem, tá jogando bem. Mas tá faltando chutar gol, né, amigo? Eu acho que já começamos a sentir a falta de um verdadeiro 9. Não é que o Vinícius esteja mal, mas o Vinícius é um falso 9. A gente chega um momento que observa que o Náutico precisa de um verdadeiro 9 para chegar mais na área, para chutar mais em gol.
0: É, tá tendo essa dificuldade ali, né? Quem finaliza?
2: E para isso o Cauã é o homem ideal para isso, né? Mas o técnico sempre prefere o Derek, que está subindo de produção, é verdade. Mas eu sinto a falta do Cauã por ser mais jovem, por ser mais ágil no setor ofensivo do Náutico.
0: A ver o Vinícius, tá no campo de ataque, girou pro meio, entregando aqui na entrada da grande área, afasta, vem a defesa na cobertura. Rebota na bola, se oferece na esquerda, vem pra Mendeson, liga a jogada de volta, agora pra Vinícius, aqui lá da esquerda da grande área. Vai cruzar no pedaço de ataque, preparou o levantamento, não deu pra cruzar, levantou na grande área, rifou. Entregou a bola de graça, rasga, sai jogando o time do Botafogo, futebol é na Jornal.
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0: A Belnáutica no campo de ataque, ela vem colocada para Vinícius, preparou o levantamento, chutou para o meio. Tá ali o Samuel auxiliando aqui na marcação, pisou na bola com o Catenu, solta a bola aqui curtinha. Vem movimentando aqui na centro, intermediária, entregando para Léo Índio. Léo Índio tá no campo de ataque, no pedaço, entregando para Giancarlo. Giancarlo dominou, trabalhou, já soltou. Derek lá na ponta direita, ele vai tentar suspender essa bola para a grande área do jeito que ele gosta. Manobrou, trabalhou, escapou do primeiro marcador, girou para o meio. Boa bola solta agora para o Anderson, preparou para bater, serviu a bola para Borazzi. Tá na linha de fundo, vai cruzar na pequena área, cruzou em cima da defesa. Bola volta. Recuperou na entrada da pequena área, afasta, tira dali, vem pra contenção Wallace. 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
0: Náutico de novo no ataque e o Léo Índio recebeu uma bola do meio da rua e chutou pra fora. Porque não teve calibre, não teve mira no gol, ela foi embora direto pra fora. Foi aquele chute pra se livrar da bola. Diga, Ginaldo.
2: Eu tô cobrando chutes do Náutico a gol, mas não dessa forma, né, amigo?
0: É, aí fica difícil. Atenção, torcida brasileira! Olha o tempo! 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Náutico no zero, Botafogo no zero, vamos ver o Borazzi, tá aqui na esquerda, solta a bola rápida agora para a esquerda da grande área, a bola foi protegida de graça para fora. Passa a jogada de ataque desperdiçada, ela vai embora para tiro de meta, pertencendo a Vitor Souza, vem para a batida, confirmando para você, 46 minutos jogados, este é o primeiro tempo, placar da Jornal, liderança no rádio do Brasil, Náutico 0, Botafogo também no 0, diga lá, Boris.
4: Acréscimos no primeiro tempo, Grêmio 2, Internacional 0, Copa do Brasil.
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0: Deu mais dois, vai terminar o primeiro tempo aqui. Vamos até os 47, menos de um minuto agora para terminar a primeira etapa. 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
0: Botafogo disputou uma bola aqui na direita, na linha lateral de entrada da grande área. Tá ganhando o escanteio no finalzinho do jogo aqui na primeira etapa. Lá vem ele tomando posição para a batida. 47 minutos já nos acréscimos. Vai levantar essa bola para dentro da grande área. Vem autorizada para a batida. É o Patrick Bray. Tá trocando os lados ali para a cobrança agora de um escanteio. Lateral esquerda, ele bate com a esquerda. Evidentemente, vem com a perna esquerda para a bola. Cobrou para Gava. Lançamento da bola para a entrada da pequena área. O tiro! Agarra o goleiro Muriel! Que bola perigosa! O Botafogo quase a queima-roupa com o

0: campeão aí, Wallace!
1: Quem fez essa conclusão foi o Arthur Kaique. Nessa cobrança rápida do escanteio, Patrick Bey, depois para o Gava, cruzamento. O Kaique, ele apareceu à frente do sistema defensivo. Atento estava o Muriel. Caso contrário, seria o primeiro gol da noite. 0 a 0.
0: Apita o árbitro. Fim de papo na primeira etapa nos aflitos. Placar final do primeiro tempo, Náutico e Botafogo de Ribeirão Preto, 0 a 0 aqui nos aflitos. Destaques do gramado, Raldinei Alves e Wallace Santos.
2: Depois do fim do primeiro tempo, parte da torcida vaiou, parte da torcida aplaudiu. Sentiu o estádio dos aflitos bem dividido com esse primeiro tempo do Náutico. As opções no banco de reservas para a segunda etapa são o goleiro Gaston Gurucéaga, o lateral direito Reginaldo, os zagueiros Wanderson e Gustavo Henrique, o lateral esquerdo Rian, o também lateral esquerdo Luiz Paulo, o volante Auremir, o volante Wendel, o meia Pato Nunes, Caio Soares, também meio campista, e os atacantes Cauã Maranhão e Júnior Todinho. Wallace.
1: Jogadores da equipe do Botafogo passando por aqui, bem perto de mim, deu para perceber, inclusive, a lamentação do Arthur Kaique, referente a esse último lance. Ele ficou dando socos no ar, do tipo assim, poderia ter marcado o primeiro gol da noite, né? O Cláudio Tencati, que tem à disposição o goleiro Jordan, tem o lateral direito Jonathan, tem o meia Leandro Maciel, tem o atacante Kelvin, tem o meia Matheus Salles, que até a última rodada era titular da equipe, tem o atacante Guilherme Queiroz, tem o meia Yuri Felipe, tem o Thiago Moraes, que também é meia, o Zé Hugo, atacante, e o Badaró, que atua como zagueiro e também como volante na equipe da Pantera. Voltamos com você, Xande.
0: Intervalo de jogo aqui nos aflitos e o placar às 8 horas e 50 minutos em Pernambuco, 8 da noite e 50 minutos. Vamos para o intervalo, repercutir o que aconteceu aqui no primeiro tempo. Placar de Náutico e Botafogo de Ribeirão Preto, 0 a 0. Ele está comandando nesta quinta-feira de futebol. Ele é o nosso garotinho.
3: Leonardo Borges. Você também é o garotinho. Alexandre Costa, o explosão do Scratch, narrou 0 a 0. Não tá legal. Edinaldo vai contar daqui a pouco. Agora 8h51.
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3: Leonardo Borges. E para comentar o que foi o 0-0 nos aflitos Náutico e Botafogo de Ribeirão Preto, está chegando o toque de classe.
18: Edinaldo Santos.
19: Valeu, Boris. Valeu, amigos ouvintes da Rádio Jornal. Olha, esse empate de 0-0 não agrada a ninguém, hein? Nem ao Botafogo, que vai continuar beirando a zona de rebaixamento, e nem ao Náutico, que precisa também se esforçar para se afastar da zona de rebaixamento e também buscar uma posição que lhe reaproxime do G6 do Campeonato Brasileiro. Então, esse empate não agrada muito. Tivemos um jogo bom. Eu gostei do primeiro tempo. Agora falta mais contundência nos ataques, principalmente do Clube Náutico Capibaribe. O Náutico começou aquela pressão no começo do jogo, como ele sempre faz, com muita desenvoltura, com muita participação, chegando ali perto da área, mas sem conseguir pisar exatamente a área, né? Tocando muito, chegando com velocidade, mas sem pisar na área. Precisaria melhorar essa situação. De tanto fazer isso no comecinho do jogo e não acertar o gol, não acertar o alvo, o time do Botafogo começou a gostar do jogo, começou também a sair para o jogo e levou um certo perigo, né? Em alguns momentos o time do Botafogo apareceu, fez uma pressão ali em cima do Muriel. O Muriel fez algumas boas defesas ao longo desse primeiro tempo. Por quê? Porque o Náutico ainda continua com aquela questão de levar muita bola nas costas, porque ele sobe todo mundo, todas as linhas, e normalmente sobra uma bola nas costas quando há um contra-ataque com velocidade. Porque esse time do Botafogo, apesar da situação em que se encontra no campeonato, não é um time cheio de falhas só não, cheio de jogadores ruins, muito pelo contrário, ele tem alguns jogadores que são jogadores experientes, que jogam bola, né? Porque muitas vezes não dá certo, não há uma sincronia e o time não acerta. Mas você tem jogadores aí como Wesley, que está se mexendo bem no jogo, Arthur Kaique, o Morelli, né, que é uma das grandes atrações desse time. Está muito bem hoje o Patrick Break, inclusive levou uma bola perigosa contra a meta do goleiro Muriel. O Náutico chegou, mas o Náutico chegou sem aquela contundência necessária. Agora, quando passou dos 20 minutos, o time do Náutico começou a ter uma liberdade maior no meio de campo e o Náutico começou a tirar proveito e se reencontrar dentro do jogo. Então teve um lance em que o Borazzi meteu uma bola na trave num ataque extraordinário com a participação decisiva do goleiro, que terminou evitando o gol da equipe do Clube Náutico Capibaribe. Imediatamente após, o Jean Carlos, de longe, gente, ali na intermediária, mandou um chute fulminante, perigoso. Poderia ter nascido ali o primeiro gol da equipe do Clube Náutico Capibaribe, tanto no lance anterior, envolvendo o Borazzi, como nesse lance do Jean Carlos. Foram os dois principais lances que eu vi nesse primeiro tempo do Clube Náutico Capibaribe. Muito pouco para quem está jogando em casa, muito pouco para quem tem o apoio da torcida. O Náutico precisa ser mais contundente, precisa ter mais desenvoltura dentro das quatro linhas do gramado. Pressão, claro que fez. Ocupou espaços? Ocupou sim espaços. Mas tem que ser mais competente nesse tipo de jogo. Nós temos, por exemplo, o caso do Vinícius, que é um baita de um jogador, na minha opinião, o melhor jogador do Clube Náutico Capibaribe, pelo menos até agora continua sendo, mesmo com a chegada de Jean Carlos. Mas o Vinícius vem de uma lesão e foi colocado de frente hoje e o técnico resolveu sacar o Cauã. O Vinícius ele tem condição de entrar a qualquer momento no time do Náutico, inclusive nesse momento como titular. Mas eu não teria tirado o Cauã. Como a preferência é sempre com o Derek, do Hélio dos Anjos para o Derek, ele chegou ao ponto de dizer que vai segurar a onda dele até o fim, e ele realmente andou crescendo de produção, aí ele resolveu tirar o Cauã. Não que isso seja um absurdo, claro que não. O time poderia render bem do jeito que está. Mas só que está faltando uma certa sincronia entre o meio de campo e o lado esquerdo, principalmente entre Vinícius e o Borazzi. Borazzi está bem no jogo, é verdade. É um jogador muito forte na recomposição. É um jogador que pisa bem na área, leva perigo, como fez agora no primeiro tempo. Mas está faltando uma melhor participação dos dois, um melhor entendimento dos dois. Porque quando a bola chega no pé de Vinícius, ele sempre vai fazer uma boa jogada, mas a bola está demorando a chegar no pé dele. Ele está usando essa condição de falso 9. Eu não concordo com isso, cara. Se o time contrata um centroavante, se o time tem centroavantes, tem especialistas na posição, essa história de falso 9, para mim, é uma piada de mau gosto dos novos tempos do futebol. Não que você não possa fazer um falso 9, mas eu sou mais um especialista, independente do sistema tático que você venha a impor dentro da equipe. Então, não gosto dessa história de falso 9, quando você tem um especialista na posição. Quer mudar? Pode até mudar, mas com falso 9 eu não concordo. Se bem que o Vinícius tem experiência já de ter atuado nessa posição, mas poderia estar, sem dúvida nenhuma, produzindo muito mais se estivesse na sua real posição. Então o Náutico trabalha bem a bola, o Náutico chega no ataque, mas às vezes dá muito espaço ali para o contra-ataque do time do Botafogo, que é um time que veio para cá, ao contrário do que se imaginava, não veio para jogar atrás o tempo todo, não. Quando ele tem condição de contra-golpear, ele vai lá e faz. Fez algumas vezes, levou perigo, Muriel teve que se desdobrar para fazer algumas boas defesas. Agora, quando o Náutico sai de pé em pé, quando ele tem condição de passar a bola direitinho, principalmente para jogadores como Vinícius, Jean Carlos, aí a coisa funciona. Teve um lance lá por volta dos 24 minutos que o Náutico pressionou, ocupou bem o espaço e levou um grande perigo contra a meta do goleiro do time do Botafogo. Então é importante que haja uma sincronia disso. O técnico Hélio dos Anjos não pode continuar com o Náutico tendo essas falhas e não corrigindo. Tem que corrigir agora no intervalo de primeiro para segundo tempo, e eu acho que ele vai ter toda a condição de dar uma boa dose de adrenalina aí nos jogadores para o Náutico voltar a imprimir um ritmo com mais tempo dentro de campo, porque ele está imprimindo um ritmo e depois se retrai. Isso não é bom para a equipe do Clube Náutico Capibaribe. E o espaço que deu na intermediária para alguns ataques do time do Botafogo, também não pode continuar isso no segundo tempo. Esse placar de empate não agrada a ninguém. É importante que o Náutico vença esse jogo, tem que vencer esse jogo, tem condição para vencer, mas precisa colocar isso em prática. Eu achei que o jogo foi bom, foi movimentado, mas faltou chutar mais em gol. Aliás, quando eu falei isso ao longo da jornada com o Alexandre Costa, teve um lance lá que o Léo Índio tentou chutar, chutou horrivelmente, sem perigo nenhum, desafinou todo e a bola foi para a linha de fundo. Quando a gente descobre que o Náutico chuta demais, é para chutar com competência, como faz Jean Carlos, por exemplo. Mas as oportunidades foram muito poucas para chutar em gol. O Náutico precisa acelerar essa movimentação. Então nós temos aí o Náutico tentando imprimir o seu ritmo, mas precisa fazer isso com mais competência, enquanto que a gente tem essas dificuldades ofensivas que o Náutico começou a mostrar no transcorrer do jogo e principalmente na parte final do jogo. Na parte final do jogo, inclusive, teve um lance perigoso do Arthur Kaique, que quase chegou ao gol, e a intervenção muito boa do Léo Índio, que nesse momento ele foi o zagueiro certo para tirar a bola. Gostaria de também ressaltar a atuação do Samuel, que é um jogador que não aparece, é o cara responsável para fazer o desarme, para fazer a roubada de bola, e ele tem cumprido competentemente com isso. Esperava um pouco mais do Jean Carlos, um pouco mais do Vinícius, se bem que falamos da dificuldade que o Vinícius está tendo, e até do Derek, né? O Derek está meio sumido no jogo, está meio sumido. O Borazzi está bem, mas o Derek precisa aparecer mais, o Vinícius precisa aparecer mais, o Jean Carlos também precisa dar uma cota de contribuição maior, principalmente na criação de jogadas ofensivas. E aí o jogo seguiu até o final, levando o perigo de um lado e para outro. Tivemos uma boa falta que foi marcada, mas foi desperdiçada. Tivemos um bom lance com outra boa defesa de Muriel. Muriel está cumprindo também competentemente com o seu papel. Na hora que está sendo exigido, ele está chegando junto, está cumprindo com o seu papel. Então o Náutico é só corrigir esses defeitos que tem apresentado no primeiro tempo para voltar com um futebol mais desenvolto, com um futebol mais produtivo, mais organizado e mais disciplinado, taticamente, dentro das quatro linhas do gramado. Então nós tivemos um primeiro tempo que eu gostei da movimentação, espero que a movimentação agora no segundo seja muito maior, que os jogadores coloquem na cabeça que esse é um jogo onde a vitória é imprescindível, é um momento importantíssimo, tem que botar isso na cabeça, porque é o momento do Náutico se afastar definitivamente da zona de rebaixamento e reconquistar um lugar, ou pelo menos se reaproximar do G6 do Campeonato Brasileiro. Porque até o momento eu considero que o Náutico faz uma campanha